onde dói. Deus sabe onde está a ferida. E se você permitir hoje, Deus vai tocar e vai curar. Fica de pé toda a igreja. Se você permitir, haverá cura de Deus para você hoje. Levantem as duas mãos bem altas para os céus. Ouvinte, Jesus quer curar você. Irmão internauta, Jesus quer curar você hoje. Ele quer curar o seu coração. Segunda Crônica 7:14, se o meu povo, Deus não está falando com os de fora, se o meu povo, que se chama pelo meu nome, se humilhar e orar e buscar a minha face, Deus está dizendo, eu ouvirei, eu perdoarei e eu sararei. Levantem as duas mãos bem altas, corações serão sarados agora. Deus está dizendo, eu vou ouvir, eu vou perdoar e eu vou curar. Levantem as duas mãos para os céus agora. Nós vamos glorificar. E nesta glorificação haverá cura de coração agora. Levantem as mãos, aplaude, glorifica, exalta. Deus quer te curar. Aleluia! Receba a cura! Temaiastei, me queimaias, clama lamai. Ariemaiastei, ema lamalamas. Imaiastei, me queralamai. Cura corações, meu Deus, cura, cura, cura. Glória a Deus! Chama pelo nome dele, se humilha, ele ouvirá, ele perdoará, ele sarará. Talvez esta terra está doente, o seu coração está doente, Deus quer curar hoje, Deus quer sarar a terra hoje. Aleluia. Hari que maya imine la malama. 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Hipa kaya stei minei e malamai. Hima sima kamaya si alama. Herie maya mi que malama. Hera ma si que malama ste malamai. Vai curando corações, meu Deus. Vai curando corações, meu Deus. Deus cura. Deus cura. Deus cura. Receba a cura de Deus. Seja curado agora. Deixa Deus te dar coração novo. Saia daqui hoje com seu coração em paz. Saia daqui hoje com seu coração em paz. Deus quer curar o seu interior. Deus quer curar o seu interior. Vai curando, Jesus, vai curando. Toca onde não podemos tocar. Toca onde não podemos tocar, meu Deus. Oh, glória! Aleluia! Clema e andei, rebalabá. Ai, que mais terminei, que mais clama lá mais. Cura nosso coração, meu Deus. Ele que lemas te mais acima lá mais. E me que mais astei, me que rama lá mais. Arie mais acima lá mais. Clemas te me que, e ramande rala mais. E manastei, que mais acima lá mais. Deus está curando. Deus está curando.

Receba de Deus agora a cura. Você está saindo daqui hoje curado para curar pessoas. Aleluia! Você está sendo curado aqui hoje para curar a sua casa, para curar os seus amigos, para curar os seus vizinhos. Deus está te curando. Deus está te curando. Deus está te curando. Obrigado, Jesus. Obrigado, Senhor. Obrigado pela cura. Periclemai as clama lamai. Peramanda ramai as clama lamai. Oh, aleluia. Oh, glória a Deus. Aleluia. Amém, meus irmãos. Amém. Oh, glória a Deus. Deus abençoe vocês. Já tem corações curados aqui nesta noite. Eu sei que eu estou em um culto doutrinário, um culto de ensino. Mas eu não posso encerrar este culto sem fazer o apelo, sem fazer um convite tão especial para você que entrou aqui hoje, quem sabe pela primeira vez. Você que está nesta live, quem sabe entrou aí hoje pela primeira vez. Você que está em casa acompanhando pelo rádio. Eu quero te convidar agora a receber a cura da alma. A receber a cura do seu coração. Jesus quer entrar na sua vida e curar o seu coração. Eu quero te convidar a sair do seu lugar e caminhar à direção deste púlpito. Jesus vai entrar no seu coração agora e fazer morada. Ele quer salvar a sua alma. Cadê a primeira pessoa que está aqui presente e vai falar assim: pastor, eu vou aí na frente porque eu quero receber a cura do meu coração. Eu quero receber Jesus como Senhor e Salvador da minha alma. Tem alguém que quer entregar a vida para Jesus? Alguém afastado do Evangelho queira voltar para Jesus hoje? Talvez você chegou aqui hoje com seu coração pesado, quem sabe cheio de tristeza, de mágoas, rancor, de ódio, sentimento de vingança. Jesus vai curar a fonte do seu coração aqui hoje. Ele vai curar, ele vai curar. Tem alguém? Não tem. Ouvinte, aceite a Jesus. Internauta, entrega a vida para Jesus agora. Ele vai entrar no seu coração e ele vai fazer morada. Tem alguém para Jesus? Não tem. Que Deus abençoe a sua vida. Que Deus te conceda uma nova oportunidade antes ainda do arrebatamento da igreja. Canta comigo alegre desde o dia em que aceitei Jesus. Canta! Desde o dia em que aceitei Jesus. Alô, estúdio.

oração, é através da oração que o nosso Deus se manifesta no templo da glória de Deus, na rua Senador Pompeu, número 27, no centro da cidade do Rio de Janeiro. É o nosso Deus realizando grandes milagres no templo da glória de Deus, nesta grande segunda.

0: horas e mais 14 minutos, nós iremos prosseguindo com o programa Voz da Libertação nos estúdios. O diácono Carlos Davi, o irmão Silvano Araújo, eu também, seu amigo de todos os dias, irmão Ayrton Fernandes, aceitem todos a rica paz do nosso Senhor e Salvador Jesus Cristo. A oração
1: vai... Deus abençoe, ouvinte, seja muito bem-vindo, você que está sintonizando agora e para você que estava já na nossa sintonia, Deus abençoe o seu lar, sua casa, sua família. Hoje, segunda-feira, é o culto da família, culto da palavra e também, claro, além de ser o culto de ensino da palavra de Deus, é o prosseguimento da campanha Jesus Salva o Meu Lar. Aceite a paz do Senhor Jesus, Deus que fala com você, o seu irmão em Cristo, diácono Carlos Davi, prosseguimos aqui em muito boa companhia, os nossos irmãos Ayrton Fernandes, Silvano Araújo, nós estaremos prosseguindo aqui do estúdio da Igreja Deus e Amor, anunciando todo o cronograma, a programação de cultos da nossa igreja aqui na sede estadual, na Rua Senador Pompeu, número 27, bem no centro do Rio de Janeiro. A semana abençoada para você, sua querida e amada família.
2: Muito bem, queridos e amados ouvintes do programa Voz da Libertação, Deus abençoe, diácono Carlos Davi, nosso irmão Ayrton Fernandes, aceita a paz do Senhor Jesus, do seu irmão em Cristo, Silvan Araújo, que maravilha, uma felicidade muito grande, saber que Deus, mais uma vez, diácono Carlos Davi, nosso irmão Ayrton Fernandes, Deus falando mais uma vez acerca da palavra de Deus e como foi impactante, será uma mensagem que vai ficar guardada por muitos dias, anos, acredito eu, no meu coração. Pessoas que estão mandando feridas, pessoas que guardam dentro de si mesmas, talvez não sabem como vão liberar, como vão abrir o coração para tirar aquilo que está dentro, no seu interior, e através de Jesus, através da palavra de Deus. E aqui na Igreja Pentecostal, Deus amor, Deus, Ele abençoa a sua vida, é claro, a sua participação é importante. Rua Senador Pompeu, número 27, no centro da capital carioca. Ora!

0: É isso aí, ouvinte! A semana está começando e eu já quero preparar a sua fé, porque logo, logo, domingo está chegando aí novamente. Nós já estamos nesta grande expectativa, queridos irmãos. Por quê? Porque o domingo, você sabe, você tem um encontro marcado aqui na nossa igreja Deus e Amor. No horário da manhã, em três horários, 7, 9 e 11 da manhã, prossegue o domingo da restituição. E eu quero convidar você que crê na restituição de Deus na sua vida. Quem sabe, queridos irmãos, irmão Ayrton, irmão Silvan Araújo, quem sabe nós estamos falando com pessoas aqui agora que você passou por lutas, dificuldades na sua vida e coisas ficaram para trás. Claro que no decorrer da nossa história, coisas precisam ficar para trás. Aquilo que atrapalha, aquilo que interrompe as promessas de Deus, aquilo que te afasta da presença de Deus. Mas nós sabemos que muitas das vezes pessoas estão vivendo longe do Senhor e são alvos fáceis das garras do adversário. Lemos quando a palavra fala sobre a ação do inimigo, de roubar, de matar, de destruir, mas Deus, ele traz um novo tempo, traz um recomeço para aqueles que creem no poder das tuas mãos. E neste domingo não será diferente. Nós estamos nessa fé em três horários. Lembrando que no horário das 9 horas da manhã, o nosso pastor Antônio dos Santos vai estar no Santo Altar de Deus, pregando a palavra do Senhor, orando pelos dons do Espírito Santo e fazendo este clamor mais do que especial da restituição. E eu quero convidar você, e de alguma maneira perdeu algo na sua vida, pelas falhas, pelas fraquezas, pelas ações que foram conduzidas pelo adversário da nossa alma, mas hoje você crê no Deus da restauração, no Deus da restituição, vem correndo pra cá, porque Deus garante a sua vitória.
1: Rua Senador Pompeu, número 27, no centro da capital carioca. Você não pode perder a grande oportunidade de estar aqui conosco. E é claro, nós sabemos que neste domingo o pastor Antônio Santos vai estar trazendo uma palavra do coração de Deus ao seu coração. Uma palavra que edifica, uma palavra que transforma. E é claro, a palavra de Deus produz fé dentro dos nossos corações. E é claro, você não pode deixar de estar aqui neste grande domingo, 7, 9 e 11 horas da manhã. É o grande culto da restituição de Deus.
2: Então ore. Nós iremos acompanhar o que Deus está fazendo através desta grande concentração. Lembrando que no horário das 7, 9 e 11 da manhã, três grandes cultos, três grandes horários, onde Deus vai estar curando, libertando, salvando, purificando, perdoando os pecados e fazendo grandes maravilhas no templo da glória de Deus. Você não pode ficar de fora. Lembrando que o pastor Antônio dos Santos, Diácono Carlos Davi, vai estar pregando no horário das 9 horas da manhã, presbítero Apolo Alexandre, no horário das 7, e o homem de Deus, Greik Martins, no horário das 11 horas da manhã, e presença confirmada da cantora Ângela Gonçalves.
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2: E nós iremos ouvir o que Deus está fazendo através desta grande concentração, pregação da palavra, oração de libertação e os grandes testemunhos acontecendo aonde? No templo da glória de Deus.
4: Mas foi neste cenário que Deus entrou na história, fazendo algo extraordinário. Deus entra na história e não promete apenas devolver recursos. Deus entra prometendo restaurar, devolver o tempo, devolver o propósito e devolver a honra. Restituir-vos-ei os anos que foram consumidos. Irmãos, a palavra restituir está falando de uma devolução de forma integral daquilo que havia sido danificado. Sabe o que nós entendemos com isto? Deus não apenas conserta o que foi quebrado, ele faz renascer o que parecia estar morto. Levanta a sua mão, levanta a mão e glorifica o nome dele com alegria. Aplaude a ele, louve a ele. Antes de Deus mudar circunstâncias, Deus vai lá e trabalha primeiro no coração. E quando nós vemos no contexto posterior que Deus havia entrado na história do povo, nós vemos aqui que Deus já anuncia em Joel 2:28 o derramamento do teu Espírito Santo. Você pode observar a sequência: Deus restaura, Deus ele honra e depois ele derrama da sua presença. Levanta a mão bem alta, meus irmãos, eu creio que você já entendeu. Ah, Deus restaura, Deus ele honra e agora derrama da sua presença. Então a restituição não é o destino final, é a preparação para algo maior. Sai da casa dessas pessoas, sai. Vai queimando, Jesus, vai queimando. Vai embora, sai dessas vidas, Satanás. Se vocês pedirem, Jesus vai queimando. Jesus vai queimando. Sai, opressão maligna. Sai, enfermidade, sai. É no nome de Jesus. É no nome de Jesus. Vai gritando para Jesus queimar ele. Grita, queima, Jesus. Vai expulsando, vai expulsando. Eu via um demônio, cuidado, hein? Atuando no corpo de uma pessoa que está aqui. Este demônio quer matar esta pessoa dormindo. Cuidado que ele vai gritar. Demônio da morte, dá o grito da sua derrota. Você não vai matar esta pessoa dormindo não, viu? E de jeito nenhum. Olha ele aí. Olha ele.
5: Sou eu mesmo. Tranque a rua das almas.
4: Vai gritando para Jesus queimar ele.
5: Eu tô trancando a vida dele e a saúde dele.
4: Você quer matar ele dormindo, é?
5: É, já botei um AVC nele já. Já tá com a perna paralisada.
4: Vai gritando para Jesus queimar ele. Continua com a mão na cabeça. Lá atrás também. Vai gritando, queima, Jesus, queima. Vai queimando, Jesus. Vai repreendendo toda obra maligna. Sai da vida dele, Satanás.
5: Para matar ele.
4: Vai expulsando, irmãos, vai expulsando, vai pedindo para Jesus queimar ele.
6: É, meu agre, pastor Antônio, essa senhora tinha um problema sério de câncer, entrou na campanha, voltou no hospital e o médico disse que ela não tem mais nada, para a glória de Deus, pastor Antônio.
4: Irmã, qual é o seu nome?
7: Margarida Barbosa.
4: Irmã Margarida, quer dizer que a senhora foi curada?
7: Já sei, agora eu fui no médico, o médico olhou para mim, um papel, e disse assim: Dona Margarida, a senhora não precisa ser operada.
4: Câncer sumiu.
7: Sumiu, ele falou que eu não tenho mais nada.
4: Eu lembro da senhora me procurou
7: foi.
4: Falou que estava com câncer.
7: Isso.
4: Fez exames.
7: E queria cortar ainda o pâncreas, queria tirar um pedaço do meu pâncreas.
4: Mas o médico falou que não tem mais nada.
7: Não tem mais nada.
4: Está curada.
7: O sangue de Jesus tem poder.
4: Está curada. Jesus cura o câncer. Dai glória a Deus com ela.
0: Coisa tremenda, ouvinte, o que Deus tem realizado aqui na nossa igreja pentecostal Deus e Amor. Milagres, palavra de Deus, orações, invocando a presença do Espírito Santo para se manifestar com cura, sinais, prodígios e maravilhas, e com certeza vidas têm sido alcançadas pelo poder da palavra. Você não pode ficar de fora e, claro, reforçando este convite mais do que especial, estará conosco neste domingo a cantora Ângela Gonçalves, que é uma mulher de Deus utilizada na presença do Senhor no louvor e adoração durante todo este tempo na nossa igreja Deus e Amor, marcando gerações. orações e vai estar aqui conosco confirmando a sua presença e juntos vamos adorar e bendizer ao nome do Senhor em adoração, em busca da presença de Deus. E você que crê que Deus tem uma palavra poderosa para a sua vida, não deixe de estar conosco neste domingo, 7, 9, 11 horas da manhã, neste endereço, Rua Senador Pompeu, número 27, centro do Rio de Janeiro.
1: Pode ter certeza, meu irmão, pode ter certeza, minha irmã, que este dia, este domingo vai marcar a história da sua vida, qual luta, qual problema que você está enfrentando. Aí está a prova do que Deus está fazendo, é claro. Teremos aquele grande culto na nossa igreja pentecostal, Deus Amor, o poder de Deus neste lugar e você sendo abençoado por Deus. E eu acredito que você que está me ouvindo agora através desta programação tem uma dificuldade na sua vida, já sofreu alguma perda, talvez você está olhando para a sua vida achando que não tem jeito. Deus, ele tem uma solução para o seu problema e é claro, se você tiver fé, se você acreditar no poder de Deus, neste grande domingo, Rua Senador Pompeu, 7, 9, 11 horas da manhã, principalmente no horário das 9 horas da manhã, pastor Antônio dos Santos, com aquele culto da multidão, milagres, poder de Deus, libertação e tudo mais acontecendo na nossa igreja pentecostal, Deus e Amor.
2: Não se esqueça, neste dia 24 de maio de 2026, esta grande concentração de fé e de milagres, pregação da palavra, oração, oração por libertação, avivamento acontecendo, milagres e louvor com a nossa irmã Ângela Gonçalves.

pouquinho esta grande concentração. Eu quero ganhar uma... Rua Senador Pompeu, número 27, no centro da cidade do Rio de Janeiro. Nós estamos aqui a 500 metros da Central do Brasil e a 200 metros do metrô da Uruguaiana. É o domingo da restituição, acontecendo mais uma vez no Templo da Glória de Deus. E vocês são os nossos convidados.

0: isso aí, ouvinte, estamos nesta grande expectativa. Deus tem um encontro marcado conosco neste domingo próximo, dia 24 de maio, e você não pode ficar de fora. Neste endereço, Rua Senador Pompeu, número 27, centro do Rio de Janeiro. Aqui está localizada a nossa sede estadual da Igreja Deus e Amor, aqui na capital do Rio. E você que faz parte de outras denominações também, você de outra religião, você livre pensador que está à escuta da nossa programação, ao nosso convite, vem participar conosco. A casa está com as portas abertas para te receber, sua querida e amada família também. E eu quero que você acompanhe com atenção como Deus tem realizado grandes coisas em nosso meio. De que maneira? Através da fé. A palavra de Deus fala que a fé, ela vem pelo ouvir e ouvir a palavra de Deus. E quando nós estamos voltados à palavra de Deus, ela se manifesta em nosso favor. O Senhor se revela, o Senhor opera, o Senhor cura, o Senhor realiza sinais, milagres, prodígios e maravilhas em nosso meio, para a glória de Deus. E eu quero que você acompanhe agora ela mesma, a nossa irmã Ângela Gonçalves, que estará dando uma participação breve aqui, falando desta expectativa e, claro, confirmando a presença dela aqui conosco. Atenção, povo do Rio de Janeiro, aumente o volume do seu rádio. Nossa irmã Ângela Gonçalves na comunicação, confirmando a sua presença neste domingo da restituição.
1: A paz do Senhor, pastor Antônio, a paz do Senhor a todos nossos queridos ouvintes. É uma alegria poder estar neste momento falando com todos vocês e também confirmando a minha presença. Eu, cantora Ângela, estarei com todo o povo de Deus aí da nossa querida cidade do Rio de Janeiro. Estarei louvando a Deus na nossa sede estadual. Neste dia 24 de maio, estarei louvando ao Senhor no culto pela manhã, também no culto à tarde. Vão ser dois cultos nesse dia, onde eu vou estar louvando a Deus com várias canções, inclusive também hinos novos, né, do meu novo CD, Toque com Fé. Estarei louvando o nome do Senhor e quero fazer um convite especial para todos vocês que estão neste momento em sintonia com essa programação. Quero convidar a você que gosta de louvar a Deus, gosta de ouvir a palavra do Senhor e gosta também de receber as bênçãos, estes dois cultos que vão acontecer nesse dia 24, pela manhã e no culto da tarde, o Senhor já preparou bênçãos e vitória para a tua vida. O Senhor já preparou uma palavra especial aos nossos corações. Então, todos vocês são os nossos convidados especiais. Nesse dia 24 de maio, no culto da manhã e no culto da tarde, estarei com todos vocês louvando.

0: povo de Deus. E conto com todos vocês, hein? Dia 24 de maio, em nome de Jesus. Deus abençoe a todos.
1: É, vai ser tremendo aí a nossa irmã Ângela Gonçalves trazendo a saudação ao nosso pastor Antônio dos Santos e, claro, a todo o corpo de Cristo da Igreja Deus em Amor. E você que está ao alcance também desta sintonia, você não pode ficar de fora. Você que tem acompanhado o trabalho da nossa irmã Ângela Gonçalves desde a gravadora Voz da Libertação, agora já na MC Music, e ainda prossegue sendo canal de bênção em meio à adoração, louvor. Esta voz que está ao fundo agora da nossa locução é a voz da nossa cantora Ângela Gonçalves, que confirmou a sua presença e vai estar aqui marcando gerações. E você que faz parte dessa história, você que estará conosco se alegrando na presença de Deus e, claro, adorando, bendizendo, recebendo a presença de Deus através dos louvores, porque irmão Ayrton, irmão Silvan, ele diz na sua palavra que ele habita em meio aos louvores. Então Deus vai estar em manifestação total em nosso meio desde o início de cada culto, 7, 9, 11 horas da manhã. E lembrando que neste horário das 9 horas da manhã, pastor Antônio dos Santos, irmã cantora Ângela Gonçalves, e sim, claro, sem sombra de dúvida, a presença de Deus, do Espírito Santo, já está confirmada para impactar a nossa vida. Domingo está chegando, Deus tem bênção para nos oferecer.
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3: Rua Senador Pompeu, número 27, no centro da capital carioca. Estamos balizados entre as duas estações de metrô, Uruguaiana e Estação Central do Brasil. Referência, saltou na Central do Brasil ou no centro da cidade, na Presidente Vargas, ao próximo ao Detran. Você já pode se informar ali onde fica a Igreja Pentecostal Deus Amor. Neste endereço estamos localizados, Rua Senador Pompeu, número 27, no centro do Rio de Janeiro. Você não pode perder, a sua presença é importante. Queremos orar pela sua vida, queremos deliberar uma palavra de vitória. É claro, traga este vizinho, traga este cansado, este canceroso, este doente, esta pessoa que quer se levantar. Domingo agora não é dia de você ficar prostrado, é dia de você levantar a sua cabeça, vir para a Igreja Pentecostal Deus Amor, toma posse da sua vitória.
1: Com mais 37 minutos, não se esqueça, domingo está chegando e nós teremos um dia com Deus.

isso aí, ouvinte. Lembrando bem, dia 24, domingo próximo, é o Dia com Deus. Você vai passar o dia inteiro conosco na presença do Senhor. Já imaginou que privilégio? Quantos gostariam de ter esta oportunidade, queridos irmãos que estão conosco neste estúdio? Você, querido ouvinte, já imaginou se você pudesse estar um dia inteiro na presença do Senhor? Então, aqui nós tornamos isso uma realidade. É um dia em que você se consagra ao Senhor de manhã. Você já vem em propósito, em santo jejum a Deus. Você vem prestar um culto de adoração ao Senhor, ouvir a palavra, ser renovado pelo Espírito Santo. E lembrando, claro, que nós não paramos por aí. A partir das 14 horas, é isso mesmo, o culto de missões, o Dia com Deus, é a confraternização de todo o nosso campo, da nossa sede estadual. Vão estar aqui conosco vários bairros deste grande município do Rio de Janeiro. Atenção, os nossos irmãos das sedes setoriais, você que faz parte do campo da Taquara, não vou estender aqui por região, mas você sabe, se você está vinculado aí pela sua congregação, seja local, regional, central, mas direcionada aí ao campo da região de Taquara, nossa, uma das nossas sedes setoriais no Rio de Janeiro, você está mais do que convidado e convocado para estar aqui conosco, adorando. E você também do campo da nossa setorial de Madureira e toda a região, você também não pode ficar de fora. Esta confraternização é um momento, queridos irmãos, que os grupos de louvores expressam a sua adoração a Deus, a igreja está em união, nós nos recordamos daquilo que o Salmo 133 declara: quão bom, quão suave é que os irmãos vivam em união. E aproveitando esta confraternização do campo estadual aqui da nossa região, da Senador Pompeu, estará sendo realizado também o culto de missões.

0: E você que tem acompanhado este trabalho, você sabe, todos os meses, no culto do Dia com Deus, nós estamos intercedendo por um lugar deste país, ou até mesmo uma outra nação, aonde precisa não somente das nossas orações, do anúncio da palavra de Deus, mas claro, toda a ação que é realizada neste culto, toda a arrecadação também financeira, nas ofertas, são direcionadas para esta obra, para este projeto de missões que tem auxiliado a obra missionária, levado o pão vivo que desceu do céu e, claro, a ação social a regiões que muitas das vezes são atingidas ou até mesmo estão precisando de apoio espiritual e material. E a Igreja Deus e Amor abraça essa causa e junto com todo o campo, nós estaremos aqui neste domingo a partir das 14 horas, também com o culto de missões. Ora,
1: Marcos capítulo 15, capítulo 16, versículo 15 diz: ide por todo, anunciar o evangelho a toda criatura, com certeza, diácono Carlos Davi. Este é o propósito da nossa igreja pentecostal Deus Amor. É um culto também voltado, como o irmão falou, esta obra missionária aqui da igreja pentecostal Deus Amor. E é um chamado àqueles que querem levar a palavra de Deus a outras criaturas, como Jesus fez. Jesus pregou, anunciou as boas novas de salvação e, é claro, pessoas vão estar despertando a sua fé e também acrescentando mais e mais o reino de Deus em alma. E nós estaremos orando, apoiando esta obra missionária aqui na nossa igreja pentecostal Deus Amor. Louvor missionário, oração pelas missões, pelos obreiros, pelos presbíteros, por aqueles que estão fazendo ID. E é claro, teremos também uma leitura bíblica acerca da palavra de Deus, aquela pregação que destaca a importância de nós estarmos fazendo a obra missionária. A igreja pentecostal Deus Amor está crescendo a cada vez mais acerca destes grandes projetos. Nós já podemos ver como o ano começou, oramos já por muitos países, muitos lugares que sofreram catástrofes, e nós sabemos, é aqueles lugares onde o evangelho ainda não é chegado com totalidade, mas através de nós orarmos, unimos as nossas fé, nós acreditamos que esta obra, ela vai se crescer cada vez mais. É claro, está em um projeto da nossa igreja pentecostal Deus Amor, que é o projeto multiplicação da nossa igreja pentecostal Deus Amor. Já ouvi falar, pessoas falar que fazer missão não está em qualquer lugar, está dentro do coração. Então vamos fazer missão neste dia 24, a partir das 14 horas, estaremos na rua Senador Pompeu, número 27, no centro do Rio de Janeiro. Mãos levantadas, é sinal de vitória.
2: É daqui a pouquinho, dia 24 de maio de 2026, o culto de missões com fraternização da união do povo de Deus na igreja pentecostal Deus Amor, e entrega dos 21 dias do jejum de Daniel. E você vai ficar de fora desta grande festa? Vai ficar de fora desta grande confraternização? Vai ficar de fora da união do povo de Deus? Ou vai ficar aqui? Ou vai vir receber a palavra? Ou vai vir receber oração? Ou vai orar juntamente com os pastores por missão? Vem pra cá! Rua Senador Pompeu, número 27, no centro do Rio de Janeiro.

0: está escrito na palavra de Deus em Salmo número 133. Ó, quão bom e quão suave é que os irmãos vivam em união.
1: Vem correndo para cá, vem participar conosco neste próximo domingo, é o dia inteiro na presença de Deus. Lembrando que nós prosseguimos com o domingo da restituição em 3 horários, 7 da manhã, presbítero Apolo Alexandre vai estar no Santo Altar do Senhor, pregando a poderosíssima palavra do nosso Senhor e Salvador Jesus Cristo. 9 horas da manhã, pastor Antônio dos Santos, nossa irmã cantora Ângela Gonçalves estarão presentes também, declarando a presença de Deus por meio da palavra, do louvor e adoração, e você é o nosso convidado. Às 11 da manhã, nosso querido irmão cooperador Greik Martins vai estar pregando a palavra de Deus também e orando pelos divinos dons do Espírito Santo. E 14 horas, culto de missões, culto com a confraternização de todo o campo aqui da região, da nossa sede estadual Senador Pompeu. Você não pode ficar de fora e eu não posso deixar também de lembrar você que às 18 horas ainda tem mais uma etapa. Por quê? Que é o culto dos jovens, irmão Ayrton, irmão Silvan. 18 horas nós prosseguimos aqui com o Maio Profético, vai estar pregando a palavra de Deus a nossa irmã Georgette. Domingo completo de bênção, de vitória, irmã Georgette Oliveira com toda expansão neste próximo domingo às 18 horas aqui na nossa igreja Deus e Amor.
0: E Diácono Carlos, nós não podemos nos esquecer que também no horário das 14 horas, quem vai estar ministrando a boa e perfeita, amigável palavra de Deus é o pastor Antônio dos Santos, neste culto de missões. Já está sabendo? Ele vai estar ministrando a palavra de Deus e nós iremos a um flash de mensagem para você que está ouvindo o programa Voz da Libertação, possa acompanhar o que Deus está fazendo.
2: Isso aqui significa que Isaías estava anunciando a missão de Cristo, que ele viria para libertar, ele viria para restaurar, ele viria para transformar, ele viria para gerar vida nova. Portanto, a palavra liberdade, meus irmãos, no hebraico, está falando de soltura completa, está falando de cancelamento de dívidas, está falando de libertação de escravos. Então, nós entendemos que não era apenas uma melhora temporária, era uma mudança total de condição. Ou seja, quando Deus, ele

0: história. Quem crê que Deus tem nova história para a sua vida, joga a mão para cima e aplaude o nome dEle.
1: Rua Senador Pompeu, número 27, centro do Rio de Janeiro. Nós aguardamos você aqui, vem correndo para cá, não deixe de participar deste Dia com Deus. Estaremos junto com vocês, adorando e bendizendo a Majestade Santa. E você é o nosso convidado para passar este momento, este dia, esta tarde, esta noite de adoração, louvor, presença de Deus. E juntos, iniciarmos a última semana do mês de maio, revestidos, renovados e fortalecidos pela presença do Senhor.
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0: Atenção, povo carioca, eu quero chamar a sua atenção mais uma vez agora para este mês de maio. No encerramento, você não vai deixar de receber uma bênção grandiosa da parte de Deus. Por quê? Porque dia 30 de maio, isso mesmo, anote aí, grave este convite na tábua do seu coração. Dia 30 de maio, sábado, às 23 horas, nós teremos aqui a vigília do Ministério Jovem Expansão.
1: De toda a honra e glória, digno de toda a honra e glória.
0: E é isso aí, nós vamos declarar que ele é digno de honra, é digno de glória, é digno de louvor, é digno da nossa adoração. E claro, esta vigília não será uma vigília qualquer, está marcada pela presença de Deus no calendário do Santo dos Santos, e eu quero convidar você não somente para passar uma madrugada na presença de Deus em adoração, em súplica, mas também nesta preparação, porque esta vigília do dia 30, conduzida pelo Ministério Jovem Expansão, será a nossa pré-conex, é isso mesmo, é a preparação para a nossa conferência estadual, que breve estará sendo realizada aqui na nossa sede estadual da nossa Igreja Pentecostal Deus e Amor. É a preparação para a 7ª Conferência do Expansão aqui no Rio de Janeiro, e nós já estamos nesta grande expectativa, porque Deus tem uma palavra poderosa do céu para os nossos corações. Presença confirmada, aumente o volume do seu rádio, presbítero Bruno Castro, vindo diretamente de Búzios, ele mesmo, aquele que tem a palavra de Deus para os nossos corações, presbítero Bruno Castro, presença confirmada, trazendo a palavra de Deus para os nossos corações.
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agora na Senador Pompeu. Pega na mão desta pessoa que está do seu lado. Levante a mão desta pessoa para o céu. Vamos subir o nível da adoração. Vamos subir o nível. Pega na mão dela agora. Meu Deus, meu Deus. Eu quero que você seja uma voz profética para essa pessoa que está do seu lado. Vamos subir o nível, vamos subir o nível. Vamos subir o nível agora em nome de Jesus.

Palavra de Deus, palavra poderosa essa que vai ser revelada aos nossos corações também nesta madrugada do dia 30 de maio, é isso mesmo, o último sábado deste mês, reserva para nós uma madrugada extraordinária, muitas caravanas já confirmadas, todo o estado do Rio de Janeiro descendo em direção à nossa sede estadual, e você que mora aqui pertinho da igreja vai ficar de fora de jeito nenhum, você precisa estar conosco aqui no Templo da Glória de Deus, buscando juntos a presença do Senhor neste próximo dia 30, Vigília do Expansão, pré-conferência estadual, presença confirmada, pastor Bruno Castro, trazendo a palavra de Deus, e todo Expansão Jovem do Rio de Janeiro vai estar te aguardando. Vem correndo para cá, vem correndo passar esta madrugada de poder, louvor e adoração a Deus, porque nós teremos um encontro profundo, e já nesta expectativa, porque Deus ainda há de levantar nesta geração uma juventude forte e valente para anunciar as boas novas do Senhor. Rua Senador Pompeu, número 27, centro do Rio de Janeiro.

0: Janeiro, 9 horas, 9 horas. Irmão Carlos Davi, diácono Carlos Davi, 9 horas, 9 horas, com mais 53 minutos.
1: Para você que nesta grande sexta-feira está chegando a maior campanha de libertação total no estado do Rio de Janeiro, destruindo as fortalezas do inimigo 7, 9, 11, às 13, às 15 e também no horário das 19 horas. Lembrando que o pastor Antônio Santos vai estar no horário das 9 horas da manhã pregando a palavra, orando pela sua vida, é claro, fazendo aquela oração por libertação total, explosões de milagre, é claro. Este mal que estava sobre a sua vida, ou até mesmo que pode estar até este momento, já se prepare, porque Deus vai fazer você levantar a bandeira da vitória. Lutas, enfermidades, problemas psicotomáticos, Deus vai trazer a cura para a sua vida, meu irmão. Lembrando que esta sexta-feira é uma sexta-feira de guerra espiritual. Nós vamos entrar em um cenário de batalha espiritual. Talvez a batalha está na sua casa, no seu lar, na sua família. Esta batalha que nós queremos tomar à frente, colocando Deus à frente, é claro. Você aqui conosco e nós iremos orar pela sua vida. O Batalhão da Fé, pastor Antônio Santos, todos estamos jejuando e orando por esta grande sexta-feira, para que o mal que esteja sobre a sua vida bate em retirada. Ainda vale lembrar que nós sabemos que o inimigo, ele está atuando grandemente na vida de casais, família, pessoas que estão com seu casamento. São as obras da inveja. Nós não podemos deixar de falar que tem as obras do mal contra a nossa vida, e estas obras do mal vão cair por terra, porque nesta grande sexta-feira Deus vai conceder a grande vitória. Pastor Antônio Santos, no horário das 9 horas da manhã, na unção de Deus, pregando, ministrando a palavra de Deus e orando pela sua vida.
2: Tem crente aí sentado, está preocupado, pensando no amanhã, porque está desenho.
0: O senador Pompeu, número 27, no centro da cidade do Rio de Janeiro. Estamos aqui, a 500 metros da Central do Brasil e a 200 metros do metrô da Uruguaiana. E nesta grande sexta-feira, o Senhor pelejará por vós. Deuteronômio, capítulo 1, versículo de número 30. O Senhor, vosso Deus, que vai adiante de vós, ele pelejará por vós.
2: O demônio da
0: 7, 9, 11, às 13, às 15, no horário das 19 horas. Grandes cultos, grandes concentrações, onde milagres, curas, libertações, avivamento através da palavra vão acontecer no templo da glória de Deus. Nós já iremos acompanhar diácono Carlos Davi e irmão Silvana Araújo, que nosso Deus tem realizado em nossa igreja pentecostal, Deus Amor, na sexta-feira forte da guerra, na sexta-feira forte da libertação, na sexta-feira do avivamento, onde muitas vidas estão sendo alcançadas por Jesus.
3: Isso aqui significa que Isaías estava anunciando a missão de Cristo, que ele viria para libertar, ele viria para restaurar, ele viria para transformar, ele viria para gerar vida nova. Portanto, a palavra liberdade, meus irmãos, no hebraico, está falando de soltura completa, está falando de cancelamento de dívidas, está falando de libertação de escravos. Então, nós entendemos que não era apenas uma melhora temporária, era uma mudança total de condição. Ou seja, quando Deus, ele entra na história de alguém, o cativeiro cai por terra e ali começa uma nova história. Quem crê que Deus tem nova história para a sua vida, joga a mão para cima e aplaude o nome dele, Jesus. Jesus, antes de curar o corpo desse homem, ele trata primeiro a alma. Quando aquele paralítico foi colocado diante de Jesus, Jesus declara: filho, perdoados estão os teus pecados. E nesta fala de Jesus, isso escandaliza os religiosos, porque eles pensavam que o maior problema era físico. Mas Jesus revela que a maior prisão do homem não é o corpo, a maior prisão do homem é o pecado. E Jesus, na sequência, ele fala: levanta-te, toma o teu leito e anda. Aquele homem se levanta, ele carrega aquilo que antes o carregava, ele sai andando diante de todos. Ele não apenas foi curado, ele foi liberto, ele foi perdoado e ele foi restaurado por Jesus. Levanta a mão, não foi só o corpo, ele recebeu a cura da alma, ele recebeu perdão dos pecados, ele recebeu libertação daquilo que o prendia por dentro. Sai daí, opressão maligna, sai do caminho desta mulher, Satanás, sai do caminho deste homem, demônio. Vai queimando, Jesus, vai queimando, vai queimando. Grita para Jesus queimar ele. Sai, opressão maligna. Sai do caminho dessas pessoas, Satanás.
4: O Espírito Santo de Deus falou comigo aqui agora, que tem uma pessoa da família, é uma jovem, é uma mulher, uma moça, da família de alguém que está aqui. O diabo já marcou a hora de matar aquela moça. Cuidado, hein? Cuidado, fecha os olhos, é o demônio da morte, demônio assassino, dá o grito da sua derrota, segura, segura, segura,
3: grita para Jesus queimar.
5: Eu ia matar ela mesmo. Ela é demais.
3: Você não vai matar não, viu? Vai gritando pra Jesus queimar ele.
5: Ela não vem aqui, ela vai morrer.
3: Continua com a mão na cabeça e vai expulsando. Vai pedindo pra Jesus queimar. É guerra, meus irmãos, é desafio. É destruição de fortalezas. Quer dizer que você queria matar aquela moça, né, Satanás?
5: Tá mesmo?
3: Não vai matar não, viu?
5: Ela anda na macumba.
3: O que que você ganhou pra matar ela, hein?
5: Ela vai pra igreja, ela mistura tudo.
3: Grita pra Jesus queimar.
6: Desapareceu agora, pastor Antônio.
4: Irmão, qual é
7: graças
4: o seu nome?
7: Graças a Deus, Carlos Gustavo Ribeiro.
4: O que é que o senhor estava sentindo?
7: Era câncer, câncer.
4: O senhor estava com câncer?
7: Câncer.
4: Constatado pela medicina?
7: Isso.
6: Pastor Antônio, ele estava dizendo para mim que ele, constatado pela medicina, tinha um câncer e chegou aqui com fortes dores, sentindo os sintomas terríveis desse câncer. Mas agora, na hora da revelação, os sintomas saíram, o câncer foi embora e ele está curado para a glória de Deus, pastor Antônio.
7: Glória a Deus, glória a Deus.
4: Senhor, conta aqui para mim, tem quanto tempo o senhor está fazendo o tratamento? Ia começar o tratamento.
7: É.
4: Mas foi constatado,
7: foi.
4: O senhor vinha sentindo aí o
7: isso,
4: mal.
7: Isso, é do dor no câncer, é, da barriga, na garganta, porque o cocô me jogava tudo pra fora.
4: Mas agora os sintomas sumiram.
7: Sumiu.
4: Se sumiu, o senhor tá sumiu. Curado.
7: Glória a Deus.
4: Quem crê que Jesus cura o câncer?
7: Glória a Deus.
4: Levanta a mão então e glorifica a Deus, glória porque a Deus. Os sintomas glória sumiram. O câncer foi embora! Glória.
1: nosso Deus está fazendo nesta campanha. É uma campanha que vem revolucionando o Rio de Janeiro, é uma campanha que vem fazendo grandes coisas. Meu irmão, minha irmã, tenha certeza que as obras do inferno não vão prevalecer dentro da sua casa, dentro do seu lar. A Bíblia fala e mostra para nós que quando o gigante se levantou, Deus já tinha preparado Davi dentro daquele cenário onde ele estava, cuidando das ovelhas, cuidando dos seus compromissos, das suas obrigações. Deus o viu, Deus capacitou. Talvez você está se perguntando, será que Deus é comigo nesta peleja? Pode ter certeza que nesta grande sexta-feira, o inimigo que está ameaçando a sua vida, a sua saúde, a sua casa, vai cair por terra e você vai poder falar em alta voz que Deus é contigo nesta peleja. Rua Senador Pompeu, número 27, no centro da capital carioca.
0: Endereço da bênção, endereço da vitória, nesta grande sexta-feira, isso mesmo, nesta grande sexta-feira, dia 22 de maio de 2026, o Senhor Jeová pelejará por vós e vós calarei. São 10 horas com mais 4 minutos, Diácono Carlos Davi, irmão Silvano Araújo. Nós iremos o quê, Diácono Carlos?
8: Vamos orar, vamos clamar ao nosso Deus para que nós possamos apresentar este culto, este propósito nas mãos do Senhor, porque você sabe, o inimigo já está vendo aí, você atento a este convite e se preparando para as investidas. Mas lembra, 1 João 3, na parte B do versículo de número 8, palavra de Deus para a sua vida, para isso o Filho do Homem se manifestou, para desfazer todas as obras do diabo. Vamos orar, vamos pedir a Jesus para entrar em nossa vida agora, conduzindo os nossos passos e nos preparando para esta sexta-feira forte de libertação total. Querido Deus, maravilhoso e eterno Pai, obrigado, Senhor, por este momento, por esta oportunidade, por cada minuto que o Senhor nos proporcionou de estarmos aqui adorando, bendizendo e anunciando o Senhor para este povo do Rio de Janeiro. Pai, em breve palavra, eu quero entregar em Tuas mãos esta próxima sexta-feira, tudo aquilo que nós declaramos pelo nome do Senhor nesta noite, venha pelejar em nosso favor, venha preparar este povo de fé para junto estarmos adorando e bendizendo a Tua presença e vermos fortalezas caindo por terra, sendo destruídas, o inimigo envergonhado e o nome do Senhor sendo glorificado através da vida deste povo do Rio de Janeiro. Nós cremos, Senhor, que o Senhor tem palavra, cura, milagre, libertação, salvação para vidas que quem sabe estão enfrentando agora momentos de luta, momentos de angústia, momentos de dor, momentos de sofrimento. Mas para isso, nós cremos que o Senhor há de se manifestar, nos garantindo a bênção e a vitória, em nome de Jesus. Deus abençoe, ouvinte, Deus abençoe a sua vida, o seu lar, a sua família. Permaneça conosco, nós vamos rapidinho para a identificação das nossas emissoras. Breve, breve, pastor Antônio dos Santos, logo em sequência, prosseguimento da oração de Daniel, e daqui a pouco nós voltamos aqui diretamente ao vivo do estúdio da Igreja Pentecostal Deus e Amor. 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
6: Cantem de júbilo e se alegrem os que têm prazer na minha retidão. E digam sempre, glorificado seja o Senhor, que se compraz na prosperidade do seu servo. 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
8: É, vamos clamar a Deus agora em oração. Nós estamos aí no prosseguimento desta campanha dos 21 dias de Daniel. E hoje é o 15º dia de clamor, de oração, de busca. Nós temos certeza que a resposta de Deus está bem pertinha, meus irmãos. Vamos lá, clamar a Deus. Dobra seus joelhos agora e fale com Deus em oração. Senhor nosso Deus e nosso Pai, mais uma vez, meu Deus, nós estamos aqui diante da Tua presença, Senhor, dando andamento nesta campanha de oração, os 21 dias de Daniel. E eu já quero pedir ao Senhor força e graça, meu Pai, para que a cada dia nós possamos dobrar os nossos joelhos na Tua presença, ó Deus, para conversar com o Senhor, levar diante do Senhor problemas, situações que muitas das vezes nós não temos condições para resolver, meu Pai. Senhor, porque nós somos limitados. Muitas das vezes nós não conseguimos resolver algumas situações. E é por isso que nós levamos até o Senhor, através das nossas orações. E eu sei que neste momento, ó Deus, tem pessoas orando comigo agora, apresentando ao Senhor situações, talvez simples, outras situações que são tão extremas, meu Pai, que acabam fugindo do controle humano. Meu Deus e meu Pai, aquela situação que o médico já falou que não tem mais jeito. Talvez o advogado também falou, não vamos conseguir. Quem sabe este processo que foi arquivado. Ó, meu Deus e Pai, este lar, meu Deus, que quem sabe já perdeu a esperança, já não tem mais paz, não tem mais comunhão, não tem mais diálogo. E esta família já perdeu a esperança, já desistiram, meu Deus. Mas é por isso que nós clamamos ao Senhor. O Senhor não conhece o impossível. O Senhor tem a solução para cada problema. Porque foi o Senhor quem criou o homem. Foi o Senhor quem criou os céus, criou a terra e tudo o que há. Então o Senhor tem a solução para cada coisa. O Senhor tem o poder de chegar cada coisa no seu devido lugar. Eu quero orar agora, meu Deus, em favor, meu Pai, da nossa igreja. Visita agora desde a maior até a menor congregação que estão espalhadas, meu Deus, no Brasil e no exterior. Visita, Senhor, o conselho deliberativo da nossa igreja, a nossa presidente, a nossa irmã Irene Miranda, a nossa vice-presidente, a nossa irmã Débora Miranda, o pastor Lourival de Almeida. O Senhor sabe, ó Deus, das responsabilidades, o peso desta grande obra sobre a vida de cada diretor, as decisões que são tomadas semanalmente. Senhor da glória, continua orientando a nossa diretoria, meu Deus, instruindo, Senhor, para que esta obra permaneça na orientação e também na direção do Teu Espírito Santo. Visita os pastores, as famílias de cada um deles. Senhor, são famílias que deixaram o conforto de seus lares, deixaram a cidade, deixaram seus familiares para trás, deixaram os amigos e estão no campo de batalha, no campo missionário, Senhor. Utiliza mesmo a vida de cada um deles para que o Teu nome seja glorificado, dando sabedoria, orientando e instruindo, ó Deus. Eu apresento também as lideranças, todos aqueles que estão de frente de ministérios, que estão de frente de departamentos desta grande obra. Continua cuidando, meu Deus. Continua orientando, meu Pai, instruindo, para que esta igreja possa continuar sendo bênçãos e bênçãos na vida do Teu povo. É o que eu Te peço, meu Deus, e também Te agradeço no nome de Jesus. Olha, ouvinte, tenha certeza que o seu clamor chegou até Deus e muito breve Ele vai enviar a resposta. Vamos continuar a cada dia, perseverando em oração, que a bênção vai chegar, o seu coração vai se alegrar e você vai glorificar muito o nome do Senhor. Que Deus abençoe. Logo mais, nós estaremos reunidos novamente, clamando a presença do nosso Deus.
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0: convidar a todos vocês neste momento para estarem presentes aqui conosco nesta quarta-feira, o prosseguimento da campanha da prosperidade e a terceira quarta-feira do mês, a quarta-feira da multiplicação. Olha, ouvintes, Deus tem feito coisas extraordinárias na vida do povo, principalmente as pessoas que têm firmado este propósito todos os meses nesta campanha, o propósito da multiplicação. As pessoas têm visto o resultado. A multiplicação tem acontecido na vida dessas pessoas. Quando a pessoa lança no solo aquela semente, muitas das vezes 5 sementes, na colheita ela vai receber ali uma grande multiplicação. E você que tem feito o propósito nesta campanha, ouvinte, pode ter certeza, haverá bonança, haverá multiplicação de Deus na sua vida. Você vai sair daqui com o seu milagre, com a sua vitória. Nesta quarta-feira, em 6 horários, 7, 9, 11, às 13, 15 e também no horário das 19 horas, eu estarei aqui com vocês pregando a palavra do nosso Deus. Meus irmãos, quantas vezes a medicina olha e diz é terminal, mas o cristão ele sabe que existe um médico que trabalha sem bisturi. Ele sabe que existe um médico que trabalha sem anestesia, sem erros. Talvez há pessoas aqui ou em casa que você tenha recebido um diagnóstico que te tirou o chão. Parece que o chão desapareceu. Quem sabe um câncer incurável. Quem sabe aquela doença degenerativa. O médico olha, a família olha, os de fora olham e fala, não tem jeito. Quem sabe você se encontra diante de uma situação que a condição é irreversível diante dos olhos humanos. Mas o rei Ezequias nos mostra que a oração pode mudar o boletim médico. A oração pode mudar aquela situação que parece ser irreversível. Quando o homem fala, é tarde demais. Deus responde, ainda há tempo. Quando o médico olha e fala, não tem mais cura. Em Êxodo 15, 26, o Senhor se manifesta dizendo, eu sou o Senhor que te sara. A última palavra quem dá é Deus. A última palavra vem de cima. A última palavra, ela vem do céu. E acredite, tem jeito, tem condição, haverá mudança, haverá vitória. Com Deus tem jeito.
1: Assim diz o Senhor, eu farei reviver.
0: Você não pode ficar de fora. Ficar de fora é perder a bênção da multiplicação. Eu quero convidar você de perto, você que está longe, vale a pena você deslocar da sua casa e estar aqui presente conosco. Após a pregação da palavra, eu estarei orando através das revelações do Espírito Santo e fazendo na sequência aquela forte oração contra o devorador, a miséria, a inveja, contra as enfermidades. E olha, ouvintes, os demônios têm saído, as pessoas têm alcançado o milagre. Nós vamos acompanhar neste momento, o momento desta oração que é feita todas as quartas-feiras na campanha da prosperidade. Queima, Jesus, queima, queima, queima, queima, queima. Vai expulsando, vai queimando, Jesus, vai repreendendo, vai tocando, Jesus, vai tocando na vida dessas pessoas. Sai daí, espíritos devoradores, sai, sai miséria, sai inveja, sai doença, vai embora, Satanás,
2: Sai do caminho dessas pessoas, Satanás. Sai da vida, sai da família. Queima ele, Jesus. Queima ele, Jesus. Sai dela, Satanás. Sai daí, Satanás. Sai da vida dessas pessoas. Queima ele, Jesus. Queima ele, Jesus. Sai da vida dessas pessoas, Satanás. Você que está amarrando, você que está destruindo, você que está levando esta pessoa à falência, sai do caminho dessas pessoas. Sai do caminho dessas pessoas.

0: Você acabou de acompanhar este momento e quem sabe a sua vida não prospera, quem sabe a sua vida não progride. São demônios, ouvintes, que estão aí amarrando, roubando a sua prosperidade, tirando a saúde, roubando os seus bens. Mas nesta quarta-feira, a mão de Deus vai pelejar por você. Este mal vai ter que sair do seu caminho e a sua vida vai começar a prosperar. Quer ver um exemplo? Nós vamos acompanhar agora, de viva voz, pessoas testemunhando vitórias que elas têm alcançado no decorrer desta campanha de quarta-feira. Irmã, qual é o seu nome?
1: É Vera.
0: Irmã Vera veio de onde?
1: Eu vim lá de Guapimirim.
0: O que é que aconteceu, irmã Vera?
1: Eu vim para aqui já fazia um tempo que meu filho estava desempregado. E eu ficava preocupado, e ele também muito preocupado, porque não arrumava emprego. Aí eu achei essa rádio e comecei direto a colocar lá nessa rádio, direto, até hoje está lá. E aí eu ponho o currículo do meu filho e a carteira de trabalho lá. E para honra e glória do Senhor, ele arrumou um serviço lá em Maravilha, em Santa Catarina, ele foi para lá.
0: O seu filho estava desempregado há quanto tempo?
1: Já tinha quase um ano já.
0: Quase
1: e eu falei para Deus, se Deus abrisse as portas para ele, eu viria aqui, eu ia pagar o voto. Do primeiro salário dele, eu viria aqui pagar o voto. E eu trouxe o voto hoje, paguei o voto hoje.
0: Está aqui agradecendo
1: a Deus. E eu vim agradecer a Deus por isso.
0: As portas que estavam fechadas se abriram.
1: Se abriram para honra e glória do Senhor Jesus.
0: Ai, glória a Deus, irmãos. Ai, glória a Deus.
2: Pastor Antônio, que ela fez o voto pelo rádio. Ela achou a sintonia da rádio, colocou o currículo dele em cima do rádio. Depois que ela colocou o currículo dele em cima do rádio, a porta se abriu.
1: A porta se abriu.
0: Este programa, a Voz da Libertação, é de Deus.
1: Ele mandou um currículo para lá. Um dia, no outro dia, já foi chamado. Depois desse voto que eu fiz.
0: Portas abertas.
1: Portas abertas.
0: Dá glória a Deus com ela.
3: Jesus é Deus, bem-aventurado, e nele crê, abençoado.
0: É isso e muito mais que Deus vem realizando na vida do povo a cada quarta-feira. Não fique de fora, ouvintes. Nesta quarta-feira, em 6 horários, aqui mesmo, na Rua Senador Pompeu, no número 27, bem aqui no centro do Rio de Janeiro. Eu estarei aqui aguardando por todos vocês. Música.

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1: Deus abençoe, ouvintes, o seu lar, Deus abençoe a sua querida e amada família. Passando aqui para orar por todos vocês que têm contribuído a cada dia com esta obra social, a Fundação Reviver, todas as quintas-feiras em três horários, 9, 15 e também no horário das 18 horas, nós temos aqui esse culto especial. É um culto voltado à obra social da nossa Igreja Deus e Amor. Os cultos são realizados para Deus abençoar a vida espiritual, mas nós também falamos da obra social. A Igreja tem assistido muitas famílias constantemente, famílias carentes, famílias necessitadas, e eu já quero neste momento orar por você. Você que tem estado conosco aqui a cada quinta-feira, você que tem contribuído com esta obra social. Eu já quero pedir a Deus para te abençoar.
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0: Senhor, meu Deus e meu Pai, é no nome do Senhor Jesus Cristo, nós estamos aqui diante da Tua presença mais uma vez. E neste momento, ó Deus, eu quero apresentar ao Senhor cada quinta-feira, onde os cultos da Fundação Reviver têm sido realizados. No horário das 9 da manhã, às 15, e também no horário das 18 horas, Senhor. Eu quero pedir ao Senhor que continue utilizando a vida das Tuas servas, ó Deus, que tem sido instrumentos de bênçãos para a vida das pessoas. Eu quero apresentar ao Senhor todas as pessoas que têm estado presentes conosco a cada quinta-feira, meu Pai. Meu Deus e meu Senhor, continue abençoando o povo que tem contribuído, as pessoas que têm ajudado nesta obra social, pessoas que entenderam, ó Deus, que têm recebido bênçãos do Senhor e também são portadoras da bênção do Senhor. Meu Deus, pessoas que têm contribuído com as suas ofertas, pessoas que têm contribuído com roupas, calçados, com alimentos, pessoas, meu Deus, que têm amor em seus corações e têm socorrido famílias necessitadas. Eu quero pedir ao Senhor, ó Pai, que entra neste lar agora, ó Deus, abençoando ainda mais. Senhor, que haja bonança, que haja multiplicação. Continua mantendo essa dispensa cheia. Continua abençoando esta conta bancária que tem contribuído, Senhor. Continue abençoando também a saúde desta pessoa, o trabalho, o seu salário. Porque, meu Deus, quanto mais o Senhor abençoar, essas pessoas vão abençoar outras pessoas também. Meu Deus e meu Pai, continua mesmo abençoando, ó Deus, esses contribuintes de forma, meu Deus, extraordinária, porque essas pessoas têm ajudado esta obra social. Senhor, é o que eu te peço e também te agradeço, no nome de Jesus.
1: O amor, cada lhe tem o amor.
0: Olha, ouvintes, Deus continue abençoando ricamente a sua vida. Você que tem contribuído sempre com esta obra social, pode ter certeza, Deus nunca vai te desamparar. Quero deixar o endereço aqui da nossa igreja Deus e Amor para você participar conosco a cada quinta-feira desses cultos da Fundação Reviver. Rua Senador Pompeu, número 27, bem aqui no centro do Rio de Janeiro. Vem para cá participar conosco e pode ter certeza, você não sairá desse culto de mãos vazias.

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3: Neste momento eu quero fazer um convite especial a todos vocês, família Deus e Amor, famílias evangélicas em geral, famílias católicas, livres pensadores, um convite especial. Qual convite, pastor? O convite para participar conosco do nosso culto de missões. Todos os meses, meus irmãos, a Igreja Deus e Amor, desde a menor até a maior, nós realizamos aí um culto de missões por mês. Nós estamos aí conscientizando a todos da urgência da igreja continuar fazendo missões. Você sabe que missões está no coração de Deus. O coração de Deus é um coração missionário. E a igreja Deus e Amor sabe disso e ela tem cumprido com o ID do Senhor Jesus Cristo. Neste dia 24 de maio, no horário das 14 horas, nós estaremos reunidos aqui, realizando mais um culto de missões. E a cada mês, nós oramos por um país ou por um estado e mostramos para todos o trabalho que a Igreja Deus e Amor está realizando. Então, quando nós olhamos aí, a Igreja Deus e Amor é uma igreja que tem ouvintes, se espalhado, uma igreja que tem atuado em cada cidade, em cada estado, em cada país, levando a semente do Evangelho, transmitindo a genuína palavra de Deus. Nós precisamos alcançar muitas pessoas ainda para Cristo Jesus. São povos, línguas, tribos, nações, e a Igreja Deus e Amor, ela tem cumprido esta missão. Então você não pode ficar de fora deste culto tão especial. E neste culto nós estaremos realizando aí a nossa confraternização do nosso campo estadual da Senador Pompeu. Os pastores estarão presentes, as lideranças de cada ministério, os grupos apresentando louvor a Deus. Olha, ouvintes, é uma tarde de adoração. É uma tarde missionária. A palavra de Deus será uma palavra voltada a missões. Deus vai falar conosco na tarde deste dia 24. E olha, nós estaremos também entregando a nossa consagração.

0: Ia toda a igreja em consagração, em humilhação, e só entregamos o nosso jejum no final deste culto. Eu tenho certeza, ouvintes, que a presença de Deus será notória no nosso meio. Entregaremos a campanha dos 21 dias de Daniel. Durante este mês de maio, nós estamos aí neste clamor de 21 dias pela vida espiritual da igreja, clamando a Deus por renovo. Deus vai continuar renovando a vida espiritual da igreja. Você não pode faltar. 24 agora de maio, a partir das 14 horas, Rua Senador Pompeu, número 27, aqui no centro do Rio de Janeiro.
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0: Olha, ouvintes, neste momento eu quero chamar a atenção de todos vocês, porque no dia 31 de maio nós vamos realizar um evento especial. Claro, este evento vai acontecer em todas as nossas igrejas Deus e Amor. É um evento de nível mundial. A Igreja Deus e Amor estará movimentando as ruas, cada bairro, a cada cidade e a cada país. A presença de Deus vai invadir cada ambiente, resgatando vidas. No dia 31 de maio, nós vamos realizar aquele culto especial que chamamos o culto Eu Mais Um. Olha, pastor, mas como vai funcionar este culto? Você que é um membro, você que é um visitante, um simpatizante da igreja, vai trazer pelo menos uma pessoa com você para a igreja. É por isso que o projeto é Eu Mais Um. Traz alguém da família, um amigo, um vizinho, um colega para a igreja neste dia. A nossa equipe de evangelização vai estar nas ruas aqui do Rio de Janeiro no período da manhã, evangelizando a cada rua aqui na área central e, claro, as igrejas que estão nos bairros também, nas cidades vizinhas do interior, estarão também evangelizando, falando de Jesus, semeando a boa semente. E 9 horas em diante, nós estaremos aí realizando este culto especial e o mais um. Eu tenho certeza, ouvinte, Deus ele vai causar um impacto extraordinário na cidade do Rio de Janeiro. E eu quero chamar a atenção de todos os membros. Você vai estar presente conosco, trazendo uma pessoa. É aquele trabalho do bom samaritano, trazendo uma pessoa para a presença de Deus. E você sabe, o céu será povoado. Quem vai ganhar é o céu. Pode ter certeza que você será um ganhador de almas. E nós não vamos abandonar essas pessoas. Nós vamos acolher essas pessoas. Nós vamos aquecer essas pessoas no rebanho de Cristo. Nós vamos estar com uma equipe preparada, aquecendo essas pessoas, recepcionando, acompanhando, discipulando. Então vamos lá. É um projeto de ganharmos almas para Cristo Jesus. 31 de maio, no período da manhã, o evangelismo nas ruas do Rio. E a partir das 9 da manhã, nós estaremos neste culto especial, Eu Mais Um. Venham participar conosco, junte-se a nós. Eu tenho certeza que almas serão resgatadas para o reino de Deus.
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0: 22 horas 40 minutos, marca o relógio na capital carioca. Hoje, segunda-feira, 18 de maio do ano de 2026, estamos ao vivo do estúdio da Igreja Pentecostal Deus e Amor, órgão oficial da nossa Igreja Deus e Amor, em comunicação aqui pela Rádio AM 1030 e também FM 102.9. Nossa igreja que tem como fundador o saudoso missionário Davi Miranda, e ela está sendo coordenada pela nossa querida irmã Ereni Miranda neste endereço, Avenida do Estado 4568, no bairro Liberdade, na Grande São Paulo, capital, é a nossa sede mundial. E aqui no Rio de Janeiro, nós estamos na rua Senador Pompeu, número 27, bem aqui no centro da capital carioca, na responsabilidade geral a cargo do pastor Antônio dos Santos. Deus abençoe você que está do outro lado nos acompanhando. Estamos felizes com a sua companhia, com a sua audiência. Seja sempre bem-vindo a esta programação. Deus abençoe, aceite a paz do Senhor Jesus, desde que vos falo, seu irmão em Cristo, diácono Carlos Davi, e também os nossos irmãos que estão aqui na comunicação, nosso irmão Ayrton Fernandes e também o nosso querido irmão Silvan Araújo. Estamos alegres e contentes de divulgar para você um comunicado muito importante. Já está chegando, como diz o pastor Silvan e também o pastor Ayrton, está chegando, é daqui a pouquinho, quarta-feira da campanha Portas Abertas, e nós estamos na semana da multiplicação. E eu quero convidar você a erguer a sua cabeça e crer na provisão de Deus, porque este é o Deus que nós servimos, este é o Deus que nós anunciamos aqui. Nesta noite, mais do que especial, eu e os nossos queridos irmãos que estamos aqui junto com você, queremos convidar e chamar a sua atenção, porque é quarta-feira da prosperidade aqui mesmo, no Templo da Glória de Deus, nossa Igreja Pentecostal Deus e Amor. Estamos aí em 6 cultos especiais, esperando você, claro, sua querida e amada família, 7, 9, 11, às 13, 15 e também no horário das 19 horas, prosseguimos na campanha Portas Abertas, e nós estamos nesta fé, neste clamor da multiplicação, e eu tenho certeza que Deus tem algo mais do que especial reservado para a sua vida. Rua Senador Pompeu, número 27, no centro da capital carioca. É o nosso Deus trabalhando em prol da sua vida, meu irmão. Deus abençoe a sua vida. Nós sabemos que o nosso Deus não trabalha apenas no resultado, ele trabalha na base. Porque quando uma pessoa, ela se fortalece na presença de Deus, as bênçãos de Deus, elas são derramadas sobre a sua vida, e é claro, você já deve preparar e estruturar a sua fé, fortaleça a sua caminhada, creia naquilo que o nosso Deus, ele tem para a sua vida. O amanhã, meu irmão, o amanhã pertence a Deus, e amanhã Deus quer fazer grandes coisas na sua vida por intermédio da sua fé. Nós sabemos que o nosso Deus é um Deus que abençoa e multiplica, e é claro, nós sabemos que se nós nos acomodarmos, ficarmos parados esperando, nada vai acontecer na nossa vida. Mas se nós perseverarmos, crer na provisão de Deus, naquilo que Ele tem para a nossa vida, você vai viver os maiores milagres da sua vida. A Bíblia fala no livro de Gênesis, capítulo 12, que Deus tem uma chamada para Abraão, mas uma chamada de viver bênçãos, prosperidade, milagre. Ou seja, sai da tua casa, do meio da tua parentela. Deus chamando, convocando Abraão, ainda fazendo promessas para viver grandes coisas. E nesta grande quarta-feira não é diferente. Deus já está te chamando, meu irmão, a você peregrinar. Vim a esta terra, Igreja Pentecostal, Deus Amor, tomar posse das suas promessas, das suas vitórias. Abraão andou confiando e crendo. Claro que ele teve as suas dificuldades. Talvez você está ouvindo este programa agora e está pensando, eu tenho dificuldades, a porta não se abre, enfermidade alcançar a minha família, a minha casa. Você vai confiar, você vai crer e você vai ver com seus próprios olhos o que Deus tem na sua vida nesta grande quarta-feira, quarta-feira da multiplicação.
1: No horário das 7, 9, 11, às 13, às 15, no horário das 19 horas, a quarta-feira forte da prosperidade no dia da multiplicação. É o que está escrito na palavra de Deus em 2 Reis, capítulo 4, versículo 42 ao 43. E disse: dai ao povo para que coma, porque assim diz o Senhor: comerão e sobejará. Rua Senador Pompeu, número 27, no centro da cidade do Rio de Janeiro, 500 metros, na central do Brasil, 200 metros do metrô da Uruguaiana, onde o nosso Deus se manifestará para abençoar a sua vida, para abençoar a sua casa, para abençoar a sua família, para abençoar a sua vida financeira, para abençoar a sua vida espiritual, para abençoar o seu relacionamento e trazer vitória em cima de prosperidade. E nós acompanharemos neste exato momento a forma como Deus tem operado no templo da glória de Deus através destas grandes concentrações e principalmente no horário das 9 horas da manhã, no culto da prosperidade, no dia, no culto da multidão.
2: O seu marido havia morrido e as dívidas começaram a chegar. Os credores vieram para levar os seus dois filhos. Já tinha perdido o marido, agora ficaria sem os seus dois filhos. Uma mulher cercada pela escassez. Mas é exatamente nos cenários impossíveis que Deus revela que o seu poder não depende da economia da terra. Na verdade, irmãos, o homem, ele trabalha com recursos visíveis, com aquilo que ele enxerga, com aquilo que ele sabe que existe. Mas Deus trabalha com provisões invisíveis. Quando o celeiro da terra seca, o celeiro do céu, ele continua cheio, cheio, cheio, para sustentar o que a terra não sustenta. 1 Reis 17. Aqui nós vemos o profeta Elias, vai para a cidade de Sarepta. Deus manda ele descer para a cidade. Deus falou, eu já preparei alguém para cuidar de você. Só que quando ele chega lá, meus irmãos, a viúva, procurando ali uns gravetos para fazer a última refeição para ela e para o seu filho. Elias vai lá e fala com ela assim, olha, faz primeiro para mim. Depois você vai fazer para você e para o seu filho. Só que ele liberou uma palavra profética. Porque assim diz o Senhor, a farinha da panela não se acabará e o azeite da botija não faltará até o dia que o Senhor dê chuva sobre a terra. Pode fazer para mim primeiro, porque não vai acabar, não vai faltar. Deus suprirá a sua casa. Vão expulsando, expulsa ele. Sai daí, Satanás. Grita para Jesus queimar. Sai, sai do caminho dessas pessoas. Sai, sai do salário, Satanás. Você que está consumindo a prosperidade desta pessoa. Eu te repreendo no nome de Jesus. Vai gritando para Jesus queimar. Vai expulsando. Vai embora, Satanás. Sai da vida dessas pessoas. Segura lá, grita para Jesus queimar. Vai embora, Satanás. Sai daí no nome de Jesus. Vai queimando, Jesus. Vai queimando, vai queimando. Vai embora, Satanás. Vai embora, Satanás.
3: Tem um demônio de inveja escondido aqui no nosso meio. Cuidado, viu, obreiras, e cuidado, obreiros. É um demônio que tem uma inveja terrível desta pessoa. E está atrapalhando tudo que essa pessoa vai fazer. Mão na cabeça. Grita, queima ele, Jesus. Vai expulsando, vai expulsando. Sai daí, demônio da inveja. Vai gritando para Jesus, queima ele, meus irmãos. Sai, Satanás, sai do caminho desse trabalhador. Você que está fazendo tudo dar errado. Você que está amarrando. Você que está trancando. Você que está atrapalhando o caminho desta pessoa. Eu te repreendo. Sai daí no nome de Jesus. Expulsa com fé, meus irmãos. Sai do trabalho. Jesus, queima ele! Olha o desespero do diabo! Vai pedindo para Jesus queimar!
4: Pastor Antônio, aqui está uma mãe muito emocionada, o filho há 10 anos sem assinar carteira. E ela na campanha aqui, Deus honrou a sua fé e ela está aqui testemunhando para a glória de Deus.
3: Irmã, qual é o seu nome?
5: Maria Helena.
3: Irmã Maria Helena, conta para nós o que aconteceu.
5: Meu filho tem carteira de tudo, né? Lá perto da minha casa tem um posto de segurança. O dono da segurança foi lá na minha casa chamar ele para trabalhar. Isso. E hoje ele está começando a trabalhar.
3: Quanto tempo o seu filho ficou desempregado?
5: 10 anos.
3: 10 anos desempregado.
5: Trabalhando de Uber.
3: A irmã entrou na campanha das portas abertas, o seu filho está registrado.
5: Registrado, carteira assinada, tudo direitinho.
3: As portas se abriram.
5: Tudo direitinho, tudo como ele queria. Deus abriu essa porta para ele. Hoje foi o primeiro dia dele de serviço.
3: Levanta a mão e glorifica o nome de Jesus, porque ele tem abrido portas no decorrer desta campanha.

0: Que coisa linda, que coisa tremenda é o que Deus tem realizado aqui na nossa Igreja Pentecostal Deus e Amor. Toda quarta-feira é campanha de prosperidade, prosseguimento da campanha Portas Abertas. E nesta semana nós estaremos no clamor da multiplicação. Eu quero convidar você não somente ser um ouvinte, mas sim participante de concentrações como essa que você acompanhou agora. Palavra de Deus, milagres, sinais, testemunhos da presença do Espírito Santo se manifestando em nosso meio. Milagres dos tempos apostólicos ainda sendo realizados pela graça infinita, o amor de Deus em nossas vidas, por intermédio da presença do Espírito Santo aqui no Templo da Glória de Deus, Rua Senador Pompeu, número 27, centro do Rio de Janeiro. Eu quero chamar a sua atenção para você que vai vir pelo meio alternativo, venha por VLT, metrô, trem, estação de ônibus. Nós estamos situados bem no centro da cidade, como muito bem anunciado aqui frequentemente nesta programação. Nós estamos a aproximadamente 500 metros da Central do Brasil e a 200 aqui da Uruguaiana. Se você vir pela Presidente Vargas, em qualquer um desses ambientes, você pode desembarcar e a poucos instantes, a pouquíssimos minutos, você vai estar aqui no Templo da Glória de Deus para receber a bênção completa para você e a sua querida e amada família. Para você que vai vir com o seu veículo próprio, nós dispomos aqui de um amplo estacionamento coberto e monitorado para você estacionar o seu veículo em segurança, prestar um culto de adoração a Deus e sair abençoado pela presença do Senhor. E eu quero convidar você para você ter esta fé de também, ao receber o milagre, testemunhar. Nós estamos aqui com nossos irmãos Ayrton, pastor Silvan Araújo também, irmão Silvan, irmão Ayrton, estão aqui conosco nesta programação, trazendo este reflexo, trazendo esta experiência, porque ambos têm esta experiência com a locução, com a programação de rádio. Não é de hoje que vemos muitas e muitas pessoas, vidas, centenas, milhares de pessoas que já entraram pelos portões desta igreja, oprimidas, angustiadas, enfermas, problemáticas, endividadas, passando por momentos desesperadores, mas receberam milagre. Procurar um destes homens e tantos outros que vão estar aqui nos auxiliando também neste culto para testificar. Então não saia com o seu milagre em segredo. Testemunhe, aumente a fé daqueles que precisam estar sendo alcançados, assim como você agora está sendo alcançado por relatos como esse. Vem para cá correndo, quarta-feira, campanha de prosperidade é aqui mesmo na nossa Igreja Pentecostal Deus é Amor.
1: Rua Senador Pompeu, número 27, no centro da capital carioca, como está escrito também na palavra do nosso Deus, no livro de Êxodo, capítulo 17, versículo 15, que diz que Moisés edificou um altar ao Senhor, falando: o Senhor é a minha bandeira. A Bíblia mostra para nós, meus irmãos, que esta palavra nasceu quando eles estavam em uma grande batalha. O povo de Israel venceu uma batalha contra os amalequitas. A Bíblia fala que Moisés reconheceu que a vitória não veio das suas mãos, do seu esforço, mas veio do Senhor Jesus. O Senhor é a minha bandeira, em hebraico, significa Jeová Nissi. Sabe o que nós entendemos com isso, meu irmão? É que se esta palavra, ela surgiu após uma vitória, após Deus garantir a vitória, esta mesma palavra também está sobre a sua vida, após esta batalha que você já está esperando vencer, após esta batalha que você já está enfrentando, você vai poder glorificar como aquele povo: o Senhor é a minha bandeira. Quarta-feira, Jesus é a tua bandeira, meu irmão. Ô, meu irmão, entenda uma coisa, a bandeira levantada era um sinal de conquista, era um sinal de proteção. Moisés já estava dizendo naquele momento: a nossa vitória veio do Senhor. Comece a aumentar a sua fé, minha irmã, comece a aumentar a sua fé, meu irmão. Estes sonhos, estes projetos não morreu, porque Jesus é a tua bandeira. E nesta grande quarta-feira, eu já estou falando, estou todo arrepiado, isto é a confirmação de Deus falando para você que quarta-feira Deus vai multiplicar os teus celeiros, vai multiplicar os anos da tua vida. E quem te viu destruído nesta batalha, até mesmo pode ter olhado para você e ver que você já estava derrotado, pode ter certeza: o Senhor pelejará por vós e vós sabereis que Deus é contigo. Quarta-feira da multiplicação, Rua Senador Pompeu, número 27, no centro da capital carioca, 9 horas da manhã, pastor Antônio Santos no altar de Deus, pregando a palavra, orando pela sua vida. Vem com mão levantada, porque Deus garante a sua vitória. Amém.
2: 7, 9, 11, às 13, às 15, no horário das 19 horas, este grande culto, esses grandes cultos, estas grandes concentrações de milagres, maravilhas, curas divinas e também a presença do Todo-Poderoso. E agora, como são 10 horas com mais 57 minutos, irmão Silvan, diácono Carlos Davi, ouvintes do programa Voz da Libertação, vamos orar, orar em favor destas grandes concentrações, em favor do povo carioca.
0: Querido Deus, eterno e poderoso Pai, Pai do nosso Senhor e Salvador Jesus Cristo, gratos somos ao Senhor uma vez mais por este momento, por esta honra, este privilégio de estarmos em oração falando contigo. E sabendo, Deus, que o Senhor está com os ouvidos atentos à oração deste lugar, nós queremos entregar em tuas mãos esta semana a vida deste povo, a vida deste querido ouvinte que está orando conosco também, crendo na bênção, no milagre, na resposta, na vitória dos altos céus para a sua vida. Meu Deus, eu quero entregar em tuas mãos, junto com os teus servos, ó Pai, que estão aqui conosco, meu Deus, esta campanha da próxima quarta-feira, meu Deus, que o Senhor venha conduzir cada culto, cada concentração, cada vida que vai estar diante deste altar, e aqueles também que vão estar no altar transmitindo a tua palavra, transmitindo as boas novas do Senhor. Deus, manifesta o teu poder, manifesta a tua graça, manifesta o teu Espírito Santo, traga paz, libertação, salvação, prosperidade em todos os âmbitos da nossa vida, porque cremos, porque confiamos na provisão do Senhor, que o Senhor venha derramar sobre a nossa vida. Ah, Deus querido, aquela bênção que revelada na tua palavra nos diz, que nos traz, meu Pai, bênçãos sem dores, e nós cremos, ó Deus, que este povo sairá daqui impactado pela glória do Senhor.
1: Sim, meu Deus, sim, meu Pai, nós oramos, meu Deus, acreditando no poder do Senhor, acreditamos, meu Pai, que o Senhor está pelejando, acreditamos, meu Pai, que o Senhor já está ouvindo o nosso clamor, meu Deus, neste momento eu acredito, meu Deus, por intermédio da fé, porque a tua palavra diz, no livro de Salmos 46, versículo 1, Deus é o nosso refúgio e fortaleza em momentos, meu Deus, de angústia, e neste momento, esta pessoa que está passando pela angústia, pelo sofrimento, pela luta, pelo vale, pelo desemprego, meu Deus, eu apresento em tuas mãos, porque nós estamos aumentando a nossa fé, acreditando na provisão do Senhor, acreditando, meu Deus, que o Senhor é o Deus que provê. Oh, meu Deus, talvez esta pessoa, o Senhor está provando a sua fé, o Senhor está provando, meu Pai, esta pessoa, dentro, meu Pai, desta casa, dentro desta família. Oh, meu Deus, chegou o momento do Senhor glorificar o teu nome, através, meu Pai, da perseverança, através da paciência. Ó Deus querido, Deus poderoso, ó meu Pai, envia, Senhor, a provisão agora, meu Deus, meu Pai, que este amanhecer, meu Pai, venha ser um amanhecer de vitória, que o Senhor possa, meu Pai, já fazer como o Senhor fez com Elias, dentro, meu Pai, daquela caverna, o Senhor enviou a provisão. Eu não sei onde esta pessoa está agora, eu não sei o que tem faltado, meu Pai, nesta vida, se é alegria, felicidade, se é paz, gozo, ó meu Deus, mas eu creio que dentro deste coração o Senhor já começa a aumentar a fé, que dentro desta casa o Senhor começa a aumentar a paz. Senhor meu Deus, Senhor meu Pai, confirma, Senhor, o livramento, confirma a vitória para aqueles que vão estar aqui nesta grande quarta-feira com fé, meu Deus, crendo que a vitória vem do Senhor.
2: Sim, meu Deus, em concordância com a oração dos teus filhos, meu Pai, mais uma vez estamos orando em favor, meu Pai, deste povo, mais uma vez estamos orando em favor deste ouvinte, mais uma vez estamos orando em favor, meu Pai, dos pastores, mais uma vez estamos orando em favor desta grande concentração, meu Deus, mais uma vez estamos clamando, mais uma vez estamos buscando a tua face, mais uma vez estamos crendo, meu Pai, no milagre, crendo, meu Pai, na resposta, crendo, meu Pai, na libertação, crendo, meu Pai, no renovo, crendo, meu Pai, na prosperidade, crendo que mais uma vez o Senhor, meu Pai, se levantará em glória para abençoar o povo do estado do Rio de Janeiro, através da oração, através do clamor, através da súplica, através, meu Pai, desta grande concentração, desta grande quarta-feira, meu Deus, o Senhor se levantará para abençoar este pai, o Senhor se levantará para abençoar esta mãe, o Senhor se levantará para abençoar as nossas vidas, o Senhor se levantará para abençoar nossa casa. Este ouvinte, meu Pai, que vai se levantar, meu Pai, e entrar por estas portas nesta grande quarta-feira, o Senhor, meu Pai, abençoará, meu Deus, a sua vida. Nós cremos, meu Deus, que o enfermo será curado, o paralítico vai levantar, o mudo vai falar, meu Deus, aquele que está desempregado, meu Deus, a porta se abrirá, e aquele que precisa da libertação, o Senhor, meu Deus, trará a libertação que ele precisa. Meu Deus, nós cremos, meu Pai, no teu grande milagre. Nós cremos, meu Pai, na resposta. Nós cremos na revelação da tua palavra. Nós cremos na sua profecia. Nós cremos, meu Pai, que mais uma vez, meu Pai, ouviremos a tua voz no templo da glória de Deus. Meu Deus, confirma a bênção, confirma o milagre, confirma a resposta, e principalmente, meu Pai, confirma, meu Pai, a tua presença, a tua comunhão, meu Deus, a intimidade, meu Deus, porque nós estamos aqui, meu Pai, não é pelo homem, não é pela mulher, mas nós estamos aqui, meu Pai, porque cremos que nós teremos uma intimidade, um relacionamento contigo, e que nós cremos, meu Pai, que o Senhor é o nosso Pai, o Senhor é o nosso amigo, e através, meu Pai, da oração, vivenciaremos grandes milagres. Meu Deus, eu oro pela vida do irmão Silvano Araújo, eu oro pela vida da nossa irmã Camila, eu oro pela vida dos seus filhos, eu oro pela vida do diácono Carlos Davi, eu oro pela vida do pastor Antônio, eu oro pela vida, Senhor, dos pregadores, meu Pai, que estarão pregando a tua palavra. Confirma a bênção, meu Pai, confirma o milagre, confirma a resposta, em nome de Jesus.

0: Deus abençoe, querido ouvinte, você que orou com fé, tome posse da bênção, do milagre e da vitória de Deus. Lembrando, nós te esperamos aqui quarta-feira em 6 horários, 7, 9, 11, 13, 15 ou às 19 horas. Campanha da Prosperidade, portas abertas, é o clamor da multiplicação. Deus abençoe, uma alegria estar com vocês. Daqui eu já me despeço, encerro a minha participação. Deus abençoe, irmão Silvão Araújo, Deus abençoe, irmão irmão Ayrton Fernandes, meu Deus, trava-língua, é o horário, perdoe, ouvinte, é o horário, mas eu sei que você está atento, sabendo que vai estar em ótima companhia e breve, breve estaremos novamente com vocês. Fiquem todos na paz do Senhor Jesus, desde que vos falo, seu irmão em Cristo, diácono Carlos Davi.
1: Que maravilha, diácono Carlos Davi, Deus abençoe a sua vida, o nosso irmão Ayrton Fernandes, estamos juntos nesta caminhada, Deus abençoe a sua vida, meu irmão, Deus abençoe a sua vida, minha irmã. Quando o homem diz que acabou, Deus ainda escreve um novo capítulo. O socorro do Senhor não chega atrasado, chega no tempo certo. Quem se despede deste momento, seu irmão em Cristo Jesus, fiquem todos na paz do Senhor Jesus.
2: É o Deus do impossível, nesta grande quarta-feira o impossível vai acontecer na sua vida através desta grande concentração. E agora são 11 horas com mais 5 minutos, nós iremos identificar as emissoras. Deus abençoe, irmão Silvão Araújo, diácono Carlos Davi, ouvintes do programa Voz da Libertação. Eu também fico por aqui, eu fico por aqui, Deus abençoe a sua vida, Deus abençoe a sua casa, Deus abençoe a sua madrugada, Deus abençoe seus estúdios, Deus abençoe a todos os ouvintes do programa Voz da Libertação. Vamos, estúdios, a identificação das emissoras.

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3: Meus irmãos, faz parte. Mas eu quero falar, meus irmãos, de coisas mais profundas. Existem medos na nossa vida, temores que precisam ser conquistados. O versículo 15 é tremendo, é maravilhoso. A Bíblia Sagrada basicamente está dizendo que o Senhor Jesus, depois de ter riscado a cédula que era contra nós, perdoados nossos pecados, basicamente chegou para o diabo e falou: sai da frente, desaloja, eu te venço aqui, principados e potestades, não tem mais negócio de principado e potestade, o vencedor aqui sou eu. E expôs publicamente essa situação e triunfou em si mesmo contra principados, potestades, demônios, espíritos imundos, malignos que querem impedir você progredir na sua vida como um todo. O diabo foi vencido, meus irmãos, e ele sabe que está vencido. Ele foi vencido contundentemente, eu vejo, biblicamente vencido, exposto. E o Senhor Jesus mesmo disse que todo o poder me foi dado no céu e na terra, mas nós continuamos ainda a ter certos receios. Se você olhar na extensão da Bíblia Sagrada, você vai ver desde o Antigo Testamento, por várias ocasiões, a palavra de Deus falando aos nossos corações: não tenha medo, não tenha medo, não tenha receio. Se Deus está contigo, não tenha medo, não tenha receio. Se Deus é o Senhor da sua vida, não tema nenhum tipo de circunstância e situação, porque Deus estará contigo onde quer que você esteja. Se você entrar na escuridão da noite, Deus vai estar contigo lá. Se você entrar no deserto, Deus vai entrar contigo no deserto. Se você for enfrentar uma batalha, Deus vai lutar contigo a sua batalha. Não tenha medo, Deus fala, Deus alerta. Não tenha medo, não tenha receio. Algumas pessoas dizem que existem 365 vezes na Bíblia não temas. Eu nunca contei, mas vou dizer a verdade para os irmãos, eu não acredito que tenha 365 vezes não. Mas não importa, se tivesse uma só vez, se nós cremos realmente que o nosso Deus é Deus, se Ele dissesse uma só vez não temas, nós já acreditaríamos, não precisa falar todo dia. Bastaria uma vez. Publicamente despojado Satanás, tirado do seu lugar, arrancado do seu trono. Jesus disse para o diabo: eu sou melhor que você. E se é que por algum tempo você deteve algum tipo de poder, você manteve ou deteve algum tipo de coisa que pudesse amedrontar pessoas, eu sou melhor que você e eu vou exterminar o medo que existe na vida das pessoas. Olha, meus irmãos, só existe algum poder ou alguma autoridade do diabo na nossa vida se nós permitirmos isso acontecer. Eu me lembro, havia um pregador brasileiro que não foi muito conhecido no Brasil, mas foi muito conhecido no Chile. Eu ouvi muito uma mensagem que ele lançou naqueles CDs grandões sobre o medo. E ele começava na sua mensagem dizendo: o medo, existe o medo? Ora, e daí ele ia falando sobre o medo. E aprendi muita coisa com ele. E nós temos que conquistar e temos que vencer esses medos. A partir do momento, meus irmãos, que nós temos cerceado a nossa liberdade, a partir do momento que todo o poder foi dado a Cristo, nós não podemos de forma alguma permitir que isso aconteça. E se temos alguma coisa na nossa vida que é dominada pelo medo, o medo que é o medo maligno, é porque nós permitimos, nós demos algum tipo de brecha para que o adversário viesse e colocasse esse medo na nossa vida. A partir do momento que nós acreditamos veementemente na verdade de Deus, e nós deixamos de acreditar na mentira do diabo, não existe razão alguma para nós termos medo de coisa alguma. E se existe em nós algum tipo de medo que sobrepassa aquilo que nós colocamos aqui, que eu acredito que é bem natural, né, meus irmãos? Mas se existe algo que ultrapassa isso, é porque você deixou de acreditar na verdade de Deus para acreditar na mentira do diabo. Se Deus está falando para você, não tenha medo, você pode ter certeza que todo medo de alguma forma que vem sobre você tem a voz do diabo por trás dizendo: sim, tenha medo. E nós vamos acreditar em quem? Em Deus ou no diabo? Deus conhece a nossa tendência, meus irmãos, de ter medo. Deus conhece essa tendência na nossa vida. E Deus sabe que o medo imobiliza as nossas vidas. O medo não nos permite avançar em tantas direções da nossa vida. O medo não nos permite alcançar os nossos objetivos, extrair o melhor do nosso potencial. O medo não permite isso acontecer. E dentro do que consideramos natural, nós já vencemos. Mas dentro, meus irmãos, de tudo que tem paralisado as nossas vidas, nós já estamos para vencer mais uma etapa da nossa caminhada. Vai ficar para trás logo, logo. E nós vamos adentrar, se Deus quiser, digam comigo, se Deus quiser, nós vamos adentrar a esse ano com os nossos medos conquistados. Nós vamos avançar, nós vamos investir, nós vamos conquistar, porque nós não teremos mais medo de coisas que podem nos amedrontar. Não permita o medo limitar a sua capacidade. Separei para nós algumas coisas que fazem parte, meus irmãos, da mentira do adversário. A primeira coisa é o medo de fracassarmos em qualquer frente da vida. Quando nós temos medo de fracassar, nós não avançamos. E quando nós temos o medo de fracassar, por trás do medo de fracassar tem uma mentira, que é a mentira do diabo. É aquela mentira que vem à nossa vida e fica impregnada no nosso coração, impedindo as nossas ações e atitudes. É a mentira do diabo que chega forte ao nosso coração dizendo: não, Deus não é tão forte o suficiente para fazer você triunfar nessa direção. E nós passamos: mas será? Será que vai dar certo? Será que vai funcionar? Nós não podemos ter medo de fracassar depois, evidente, nós termos calculado. É preciso calcular em tudo, é verdade? O medo, meus irmãos, que o inimigo faz entrar no nosso coração, chega a ser de uma certa forma até pecaminoso. Eu vou dizer por quê? Porque nos faz duvidar da natureza poderosa do nosso Deus. A partir do momento que nós ouvimos a mentira do diabo, a partir do momento que nós deixamos de ouvir a verdade de Deus, de certa forma eu estou dizendo: existe essa situação? Será que o meu Deus realmente pode? Será que o meu Deus realmente é poderoso a esse ponto? E começamos a duvidar da natureza desse Deus poderoso. E desde a criação foi assim. Satanás sempre lançou essa semente de dúvida no coração do homem, no coração da mulher. Imagina você, Satanás, ter o descaramento de chegar para Adão e Eva e dizer: não, não é bem isso que Deus falou, que não vai fazer. É o descaramento dele, verdade de Deus ou mentira do diabo? Não dê ouvido à mentira do diabo, porque ele foi despojado. Principados e potestades foram vencidos, foram publicamente expostos. O triunfo de Cristo foi um tapa no diabo como um todo. Não é só na cara não, foi uma pancada. Foi uma pancada. Não tenha medo, pode investir, pode confiar no Senhor. Não tenha medo do fracasso, porque o medo do fracasso te impede de avançar. O medo de fracasso coloca em dúvida a natureza poderosa de Deus. Deus pode e Deus fará o que for necessário para que você triunfe. É claro que dentro da vontade dele, é claro. não tenha medo do fracasso. Pode ir, porque a vitória é nossa. Não é comum nós passarmos, eu sempre digo aos irmãos, encontro tanta gente, às vezes até em programa de rádio, as pessoas até hoje passam por você e tem aquela coisa que virou um chavão, né? E aí, irmão, só vitória, só vitória. O que que a gente responde? É difícil alguém chegar e falar, não é só vitória, acho que só eu que faço isso, né? Só vitória? Não, tem derrota também, porque a derrota me ensina e tal. Acho que só eu que respondo assim. Mas virou uma coisa natural, só vitória, olha, irmão, oh, só vitória, só vitória. A pessoa pode ter um monte de derrota, levanta, oh, só vitória, aleluia, né? Mas é a realidade, o crente, meus irmãos, tem que entender que num aspecto geral, nós temos de contar a vitória. Não podemos temer investir, não podemos temer avançar, não podemos temer o fracasso, porque o diabo quer que pensemos assim. A nossa mente não é mais a nossa própria mente, não é a mente do mundo, mas temos a mente de Cristo, e nós haveremos de triunfar em tudo quanto investirmos. Não tenhamos medo de fracassar, porque se nós planejamos bem, Deus está na nossa vida, em qualquer direção que nós formos, seremos vitoriosos. Medo do futuro é o segundo medo a ser conquistado, a ser vencido. Primeiro é o medo do fracasso. Você tem medo do futuro? Oh, o Brasil está em crise. Maduro vem aí. Tem medo do futuro? A coisa está ruim. Quando as pessoas passam a temer, meus irmãos, mas como é que vai ser amanhã? E temos a preocupação com o nosso futuro dentro daquilo que é natural. Eu não posso viver hoje como se não tivesse nada que fazer mais amanhã, e viver na base do desperdício, viver na base da vida louca, living la vida louca. Não, não posso viver assim. É evidente, meus irmãos, que biblicamente falando, nós temos que ser os crentes estilo formiguinha. Nós estamos no verão, mas o inverno vai chegar. Temos que armazenar, temos que programar, podemos sim fazer projetos. Tudo com Deus no centro dos nossos projetos. Mas existem pessoas, meus irmãos, que têm tanto medo do futuro, tanto medo do futuro, tanto medo do futuro, que essas pessoas se lamentam até, ah, meu Deus, o que vai ser de mim, pai? E se eu ficar desempregado? Ah, é um negativismo, é um medo. E quando, meus irmãos, isso acontece, esse medo do futuro também nos impede também de fazer investimentos. E quando o inimigo faz você ouvir essa mentira, porque essa é a mentira do diabo, o que ele quer dizer é que seu futuro não está na mão de Deus, coisa nenhuma não, Deus não sabe nada de futuro não. Aí nós temos que arrebentar aquele que já foi totalmente despojado, nos utilizando da verdade de Deus. Nosso Deus é o mesmo ontem, hoje e será eternamente. O nosso futuro está assim nas mãos de Deus. O salmista dizia que Deus dirige o passo do homem bom, é o que diz a palavra de Deus. Deus dirige o passo do homem bom e o põe no caminho que o agrada. Está no Salmo, se não me engano, 37. Nós não temos medo do futuro, porque o nosso futuro está nas mãos de Deus. O nosso futuro é Deus, o nosso futuro é nos caminhos de Deus, o nosso futuro é na presença de Deus. Então por que ter medo do futuro? Quando nós temos medo do futuro, meus irmãos, infelizmente nós passamos a viver o presente de muitas coisas incertas, preocupações desnecessárias. Passamos a viver uma vida completamente agitada por uma ansiedade, por algo que ainda não, nem chegou ainda. Para de se preocupar com coisas que ainda não aconteceram. Pare de ficar ansioso com coisas que virão amanhã. O Senhor Jesus mesmo falou, olha, vocês têm que deixar de estar preocupados e ansiosos a respeito do que vocês terão amanhã, a respeito do que vocês comerão amanhã. Olha esses pássaros, que coisa linda, olha esses lírios do campo, que coisa maravilhosa. Mas eu digo a vocês que tudo isso é de uma extrema beleza, mas Deus ama mais vocês do que tudo isso aí, e certamente o vosso futuro está na mão dele, e ele cuidará de vocês como tem cuidado de tudo isso. Crente que é crente não tem medo do futuro, encara o futuro, não importa, sabe que a vitória é certa, ela foi conquistada na cruz do Calvário. E crente que é crente não permite de forma alguma o diabo dizer, mentindo, que o nosso Deus não conhece o futuro, que o nosso Deus não é o Senhor do nosso futuro. É principadozinho e potestade. E o medo do passado. Sabe o que eu acho engraçado? Que é... engraçado não, não tem graça nenhuma. Mas eu acho interessante. Todos nós temos um passado. O futuro não veio ainda. Embora acabei de falar sobre a questão das preocupações, não se preocupe. Agora, nós temos o passado. Quando uma pessoa tem intimidade com a outra e sabe que a outra pessoa não é uma pessoa lá de extrema elegância, não é uma pessoa lá de atos que possa ser divulgado publicamente, então às vezes você vê, aí rapaz, se é coisa ruim, conhece teu passado, hein? Tipo, é algo meio que intimidador, não é verdade? É algo meio que intimidador. Você sabia que o passado das pessoas pertence a algo de tamanha persistência como uma arma que o inimigo utiliza contra as próprias pessoas? E persiste o inimigo em usar o passado das pessoas para colocar medo, para enganar e quebrar no presente e no futuro a esperança das pessoas. Muitas pessoas tentam deixar o seu passado do passado, sem fazer um acerto de contas com o passado, e o adversário vai lá e usa essa questão. Desvencilhar-se do passado, meus irmãos, é só para quem acredita na verdade de Deus mesmo. É só para quem acredita na verdade do Senhor mesmo. O espírito maligno, o engano satânico, o engano do adversário, quando se fala no passado das pessoas, ele sabe exatamente coisas que podem aprisionar e manter aprisionadas as pessoas. É como se o inimigo estivesse sendo, eu me esqueci a palavra agora, como se ele estivesse, sabe quando ele mantém uma pessoa prisioneira dela por uma questão do passado, como é que é essa palavra que eu queria achar? Refém. Ele mantém a pessoa refém do seu passado. Por isso que é importante entender essa questão. Por isso que é importante entender isso. Um dos maiores temores que existem no coração de muitas pessoas é a questão do acerto de contas com o seu próprio passado. Eu estava lendo uma reportagem semana passada. Uma pessoa foi a uma determinada igreja e essa pessoa ali se sentiu tocada por Deus. E Deus realmente tocou naquela pessoa. E aquela pessoa aceitou Jesus como Salvador, chamou o pastor e disse: pastor, eu estou aqui, eu estou me sentindo perdoado por Deus, eu estou me sentindo bem, mas eu tenho que confessar ao Senhor alguma coisa. Confessou ao pastor a sua vida, que não era uma vida boa no passado, tanta coisa ruim tinha feito. E ao terminar de contar a sua vida para o pastor, ele disse: agora o senhor pode chamar as autoridades, porque eu não quero ficar em dívida com o meu passado. Eu fui perdoado por Deus, mas eu tenho contas a acertar com a sociedade. O pastor indagou: mas você quer mesmo? Não, eu quero que sim. O Senhor Jesus entrou no meu coração, com Deus eu estou em paz. Mas eu não quero ficar com o meu passado aprisionado com ninguém. Eu não quero que ninguém, que nada, que o adversário use o meu passado para estancar a minha vida no presente. Olha, meus irmãos, esse medo do passado tem que ser conquistado, porque senão você vai ficar aprisionado para sempre no seu presente e no seu futuro. Mente o inimigo fazendo você acreditar que o nosso Deus não pode perdoar você. Mente o inimigo fazendo você acreditar que coisas que estão lá atrás no passado não podem ser lavadas, não podem ser exterminadas pela misericórdia de Deus mediante a fé, a confissão e o arrependimento. Quantas pessoas, meus irmãos, não se sobressaem mais espiritualmente? Vamos deixar as questões sociais para as questões sociais. Cada um entende a sua responsabilidade para com a lei e para com a sociedade. Mas espiritualmente falando, vamos falar de pessoas, meus irmãos, que não conseguem ser bem-sucedidas, não conseguem criar um progresso, não conseguem agir e tem tanto potencial para agir. Porque quando se levantam para alguma coisa, vem o diabo como se fosse com um espeto e manda bem no meio da cabeça. Carrega! E aquela questão anterior lá, deixa Deus perdoar você. Deus está aqui, meus irmãos, e posso dizer a vocês de uma forma alegórica: Deus se levanta do trono quando é para perdoar você. Coloca diante do Senhor as suas questões, coloca diante de Deus o seu passado. E você vai dizer para o diabo em voz alta: você me enganou até hoje, mas você não me engana mais, bicho feio, Satanás. Porque o meu Deus perdoa a minha vida, o meu Deus perdoa o meu passado. Eu confesso a Deus o meu passado, confesso a Deus os meus erros do passado e me levanto perdoado. E você nunca mais vai enfiar esse dedo sujo no meu nariz. Você nunca mais vai me acusar de coisas que ficaram para trás. E o medo vai embora, a liberdade que vem de Deus vem sobre ti. O Espírito de Deus se moverá na sua vida e você se levantará e fará aquilo que Deus levantou você para fazer. Não tenha medo do seu passado.
4: 2 Coríntios capítulo 5, versículo 17, o que a Bíblia fala? Se você está em Cristo, aquele que agora está em Cristo, é o quê? Nova criatura. As coisas velhas, não seja refém do diabo, não seja refém de pessoas. Quantas pessoas colocam você e intimidam você porque, olha, se você fizer isso, lembra, ó, o seu passado. Vença o seu passado, deixa Jesus cravar na cruz o seu passado. Deixa Jesus perdoar o seu pecado, lavar você por essa palavra, você ser purificado do sangue que foi derramado na cruz do Calvário. E levanta-te como um valente de Deus, vitorioso e conquistador desse temor maligno chamado seu passado. Quem está em Cristo é nova criatura, as coisas velhas passaram, meus irmãos. Se alguém citar, não vai fazer efeito nenhum, porque você é perdoado. Humilha-te perante o Senhor. Não deixe o inimigo se utilizar de coisas que aconteceram há tantos anos. Não tente colocar isso no seu passado. Não tente lançar no poço do esquecimento. Mas coloca perante o Senhor com o seu coração completamente dobrado perante o Senhor. E te digo que você sairá daqui perdoado nessa noite. O diabo sairá derrotado da sua vida. E você se levantará e fará o que Deus tem colocado nas suas mãos. E o diabo nunca mais vai acusar você.
3: Romanos capítulo 8, versículo 1 e mais alguns versículos para frente. A Bíblia Sagrada fala claramente. Para os que estão em Cristo, não há nenhuma condenação. Esse dedo sujo, torto, diabólico do diabo que vem tentando trazer ao seu coração esse sentimento de que já estou condenado, e o diabo diz para você ainda, para você não tem mais jeito, para você não tem mais como se livrar dessa situação. Você vai acreditar na verdade de Deus ou na mentira do diabo? Acredita em Deus. Você é um ser, Deus ama você. São três coisas que eu coloquei aqui e fiz um englobamento aqui, eu diria, de coisas genéricas. coisas que são naturais, coisas que são para preservação e coisas que são para você se levantar. Levantai-vos e andai, é o que diz a palavra do Senhor, porque não será aqui o vosso descanso, diz a palavra do Senhor. E você só pode andar se você se desvencilhar do medo que te prende. Tem tanto outro tipo de coisa, meus irmãos, que representam, eu diria assim, medos que nos deixam estagnados, medos que atravancam a nossa vida. Mas creio, estamos aqui dentro de algo tão englobador. Estamos falando do nosso passado, estamos falando do nosso futuro, estamos falando, meus irmãos, dos investimentos da nossa vida. É o suficiente para você começar um novo ano dando glória a Deus. Se o diabo tentar colocar que seja alguma partezinha dele na sua vida, você já vai despojá-lo como Cristo os despojou. Você já vai em oração espancá-lo. Você já vai dizer a ele: olha aqui, principado, potestade, seja lá o que for, olha aqui, espírito imundo, Deus está aqui na minha vida está limpa, minha vida está purificada. Eu não tenho medo do fracasso, eu não tenho medo do passado, eu não tenho medo do futuro, eu não tenho medo de nada, porque o meu Deus está comigo. E a vitória é nossa, a vitória é minha, a vitória é dessa igreja, a vitória é daqueles que conquistam os seus medos e deixam Deus agir na sua vida. Os medos, meus irmãos, eles vêm porque nós aceitamos a mentira do diabo. Diga não à mentira do diabo. Diga não. Os medos vêm porque vocês deixam de aceitar a verdade de Deus. Aceite a verdade de Deus e viva feliz. Viva aquilo que Deus desenhou para a sua vida. Aquilo que Deus arquitetou para a sua vida. Que Deus abençoe você. O Espírito de Deus siga falando firme e forte ao seu coração. Chega de derrota, chega de medo. Vença esse medo em nome de Jesus Cristo e que Deus te abençoe. Coloquem-se de pé, meus irmãos, em nome de Jesus Cristo. É uma mensagem para vocês de coração para coração. Seja conosco, meu Deus, seja com o seu povo sempre. Senhor, meu Deus, seja comigo sempre. Seja com esse povo sempre. Queremos vencer, ó Deus, e estamos vencendo, estamos exterminando, liquidando todo tipo de receio, de temor e medo. Nós aceitamos a integralidade da verdade do Senhor. Não aceitamos e não acreditamos em nenhum tipo de mentira do adversário. Senhor meu Deus, Senhor meu Pai, o Senhor é poderoso para levantar essa pessoa, Senhor, que está aprisionada no seu passado. Coisas que foram lançadas no poço do esquecimento, mas não podem permanecer lá. Tem que ser exumada. Tem que ser completamente destruída, destroçada, perdoada, purificada. Perdoa os nossos pecados, ó Deus. Perdoa os pecados desses que carregam um fardo tão pesado. Um fardo, meu Deus, impossível de ser carregado. Perdoa, Senhor Deus. Limpa, levanta, lava. Purifica, Senhor, meu Deus, purifica agora. Nós queremos, ó Deus, pela sua palavra, tapar a boca do adversário. Esse que foi arrancado com todo o seu principado e potestade foi despojado. Alimalá, suriando, alamaias, aleluias. Vem, Espírito Santo de Deus, sobre essa vida. Vem, Espírito Santo da verdade, sobre essa vida. Vem, Espírito Santo de Deus, sobre essa igreja, sobre

contra o temor, o medo, contra tudo a Deus que invalida o seu poder, a sua potestade. Nós queremos, ó Deus, glorificar e exaltar o nome do Senhor, acreditando na tua verdade. Queremos que, ó meu Deus, viver completamente crédulos de que não há coisa alguma maligna que possa permanecer nos nossos caminhos. Porque o Senhor está na nossa dianteira, na nossa retaguarda. Oh, aleluia, meu Deus, aleluia, mova-te, Deus poderoso, nessa vida, nessa igreja. Purifica essa igreja, purifica esse povo, levanta aquele, Senhor, que tem estado estagnado, não tem investido, tem tido medo do fracasso. Esse Senhor, meu Deus, que tem tido medo do futuro, de tudo, meu Deus, levanta agora para a glória do teu santo nome, levanta. Em nome de Jesus Cristo, levanta agora, Senhor, meu Deus, levanta com poder, com autoridade, levanta agora, meu Pai, levanta. O Senhor é poderoso para levantar, para mostrar a essa vida um novo caminho, para mostrar a essa vida uma nova vida, para mostrar a sua luz, ó Deus, que está arrancando essa vida da escuridão e da profundeza. Em nome de Jesus, vem Espírito Santo sobre essa igreja, vem Espírito Santo da verdade, dotando essa igreja de poder e autoridade para repreender aquele que já foi despojado. Aleluia! Todo o poder foi dado ao Senhor dos céus e na terra. Manifesta-te, Deus, manifesta-te. Manifesta-te poderosamente a esse coração. Essa vida está sedenta de ti, Senhor. Essa vida está sedenta, Senhor, de vontade de poder dizer ao adversário: você foi vencido, você está acabado. A sua palavra pergunta, Senhor, quem intentará acusação contra os servos do Senhor? E a sua palavra responde, Senhor, que nós somos justificados. Olha, malá, surianda, lamaias, aleluias. Espírito de Deus, mova-te nesta vida. Mova-te nesta igreja. Dá autoridade ao seu povo, dá autoridade à sua igreja. Senhor meu Deus, em nome de Jesus, eu repreendo o mal. Nós fechamos a porta para o mal, essa porta que estava escancarada em relação a essa vida. Essa gente crê, Senhor, essa gente crê, esse povo crê. Vai embora mal, vai embora enfermidade, vai embora todo mal que atinge, que aflige esse corpo, essa vida. Sai agora, tem poder de Deus nesse lugar, o poder de Deus está conosco. Não resista a obra má, não resista a obra maligna, não resista poder satânico, não resista a unção do nosso Deus que está aqui, não resista ao poder atuante do nosso Deus que está aqui. Tem Deus nesse lugar, Satanás, saia, saia, espírito maligno com as suas armadilhas e artimanhas completamente armadas. Ah, Satanás, você não tem poder sobre essa vida que está livre do mal. Ah, espírito maligno, por mais que você se arme, nenhuma arma forjada poderá contra esse povo. Não, porque tem Deus, tem escudo de Deus, tem poder de Deus sobre essa vida, sobre essa gente. Senhor meu Deus, guarda essa vida, guarda minha vida, guarda minha família, guarda os nossos irmãos, as nossas irmãs, os nossos obreiros, as nossas crianças, os nossos jovens, os nossos músicos. Guarda, meu Deus, o seu povo que já se dirige aqui para a sede mundial, para festejar, para glorificar o nome do Senhor, para exaltar o nome do Senhor, para aprender no seu templo, para contemplar a sua formosura. Guarda o seu povo, guarda a sua igreja, abençoa o seu povo, abençoa a sua igreja, fala a Deus a esse coração carente da sua voz. Abençoa, Deus, com mão forte, abençoa, Deus, com mão forte. Extirpa esse câncer agora, ó Deus, essa dor, essa enfermidade, essa inflamação, essa infecção. Senhor meu Deus, todo tipo de enfermidade, todo tipo de parasita, todo tipo de mal que aflige esse corpo, que aflige essa vida, esse coração, Senhor meu Deus, que está sofrendo por causa dessa infestação pelos tripanosomas da vida, eu te repreendo, enfermidade coronária, sai agora em nome de Jesus Cristo. Esse rim, esse intestino, essa enfermidade que corrói, essa enfermidade que pela medicina já não pode mais ser curada. O Senhor é Deus, o Senhor é poderoso e nada pode limitar a sua operação. Opera, Senhor meu Deus, opera grandemente nessa vida, livra-nos do mal, Senhor. Essa enfermidade é o mal, livra-nos do mal, livra-nos das armadilhas de Satanás, guarda-nos, ó Deus, proteja-nos nas tuas mãos, abençoa esse povo, prospera essa igreja, guarda esse povo, prospera essa igreja em nome de Jesus Cristo. Todos digam amém. Amém, amém.

0: Levanta a mão você que precisa de um conserto com Deus. Levanta a mão assim, você que precisa de um conserto com Deus. Levanta a mão você que quer retornar para os braços de Cristo depois de ter estado desviado. Vai levantando a mão com os outros irmãos. Levanta a mão, vai lá, vai lá. Jesus está chamando você. Levanta a mão, os irmãos vão aí. Onde vocês estão com o nosso folheto explicativo? Bem-vindo à vida. Chega de subvida. Chega de pseudo-vida. Chega de vida que não é vida. E chega de miséria de vida. Você que está aqui nunca se entregou para Deus. Entrega a tua vida para Deus hoje. Levanta a mão assim, entrega a sua vida para Deus. Para você vencer os seus temores, está se entregando para o Senhor? Atenda ele aqui, pastor Mariana. Está se entregando para o nosso Deus. Quem mais quer se entregar para o nosso Deus? Levanta a sua mão, Deus está te chamando. Muito em breve o que há de vir virá e não tardará. Vamos acapelar, breve virá. Quer ir morar no céu? Levanta a sua mão, você que não aceitou Jesus ainda. Jesus está chamando você, levanta sua mão, aceita Jesus como seu Salvador. Volta para Jesus, Jesus te ama. Tem tanta coisa boa de Deus para você. Por mais que você finja, não vou levantar a mão, o momento passa e amanhã será outro dia, finge que não é comigo. Não tem problema, mas é contigo. Mas é com você. Por mais que você pense, eu não vou deixar para outro dia, não vou ouvir. Deus está falando contigo. Quem tem ouvidos, ouça. Ouça o que o Espírito de Deus está falando à igreja. Ouça o que o Espírito de Deus está dizendo a você. Não aceitou Jesus ainda? Aceita Jesus. Quem tem Jesus tem tudo, quem não tem Jesus não tem nada. Para Deus não tem preto, branco, amarelo. Hoje eu estava conversando com o nosso irmão do basquete, ele dá dois de mim, fica até envergonhado de ficar perto dele, tão grande, mas não tem alto, não tem baixo, não tem gordo, não tem magro. Para Deus tem salvo e perdido. De que lado você está? Aceita Jesus, não fica resistindo. Você não sabe se estará vivo amanhã. Ah, peraí, pastor, aí o pastor já está apelando. Eu estou apelando? Apelando não. Verdades, meus irmãos, infelizmente continuam doendo. Como muita gente tem pavor da verdade. Você não sabe se você terá vida amanhã. Estou mentindo? Quem aqui sabe se terá vida amanhã? Se Deus quiser, estaremos vivos amanhã, não é verdade? Se Deus quiser, nós teremos vida amanhã, mas a gente não sabe. Então, se você está ouvindo Deus falar contigo agora, aceita Jesus, reconcilia-te com Deus. Senhor meu Deus, receba essas vidas que estão se entregando ao Senhor, essas vidas que estão retornando para o Senhor, essas vidas, Senhor meu Deus, que estão fazendo um conserto contigo. São vidas que estão vencendo o medo, são vidas que estão exterminando o temor. São vidas, meu Deus, que agora estão livres para viver, para morrer. São vidas que estão livres para desfrutar. Meu Deus, receba essas vidas, purificando-as, perdoando-as, escrevendo o nome dessas pessoas no livro da vida e selando com o seu sangue. Eu creio, Senhor meu Deus, na ação do Senhor, no agir do Senhor. Eu creio que o Senhor está recebendo essas vidas e esses corações que se abriram para o Senhor. Creio que o Senhor está vindo e fazendo morada até o dia em que o Senhor chamar essas vidas à eternidade. Em nome de Jesus, abençoa essas vidas, ó Deus. Amém, amém, Senhor, amém. Vamos orar já vamos orar. Não só vamos orar, como também vamos ungir o Senhor com azeite. Levanta a sua mão, confirma a sua obra, Senhor meu Deus. Confirma a sua obra, Senhor meu Pai, confirma a sua obra. Abençoando essas vidas, Senhor meu Deus, prosperando essas vidas, guardando essas vidas nas Tuas mãos. Nós cremos no Senhor, nós cremos na força do Seu poder, nós cremos nas misericórdias do Senhor que não tem fim. Que esse povo siga abençoado, guardado, protegido pelo poder do Senhor e pelo poder das Tuas mãos. Retorna, meu Deus, com esse povo para casa, guardando, livrando, abençoando, prosperando. É a nossa oração que nós fazemos a Ti, em nome de Jesus Cristo. Amém, Senhor, amém. Eu quero agradecer a presença de todos vocês, vocês da nossa igreja, vocês que não são da nossa igreja. Que Deus os abençoe, meus irmãos. Sejam bem-vindos sempre aqui à Igreja Deus e Amor. E digam comigo assim: a paz do Senhor Jesus. Mais uma vez, a paz do Senhor Jesus. Mais uma vez, a paz do Senhor Jesus. Vão com Deus, meus irmãos.
1: Deus abençoe São Paulo, Deus abençoe Brasil. Ouvintes, que Deus abençoe vocês por tudo quanto vocês têm feito pela obra do Senhor também, e que nós possamos sempre caminhar juntos, de mãos dadas, sempre na mesma direção. Que Deus abençoe vocês, Deus abençoe todos vocês, ouvintes. Fiquem com Deus e até a próxima oportunidade. Eu sou o pastor Lourival de Almeida. Esse é o programa Voz da Libertação. E nós somos da Igreja Pentecostal Deus é Amor.
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0: Prazer estar contigo nesta noite, no início dessa madrugada, onde nós estaremos em oração, buscando ao Senhor. Queremos já te convidar a ser um canal de bênção, compartilhando o link dessa live de oração. Seja um canal de bênção para aquela pessoa que você sabe que está necessitando. Sabemos que nos dias de hoje há muitos corações aflitos, corações angustiados, pessoas que estão precisando ser tocadas pela presença do Espírito Santo. E você pode fazer isso de forma muito fácil, compartilhando o link desta live de oração, com um tema especial, Profetizando no Vale. Diácono Elias, há muitas pessoas que hoje se encontram no vale de desolação, de tristeza, de angústia, de dificuldades. E a palavra de Deus diz para nós clamarmos ao Senhor que Ele nos alcança no meio do vale.
1: Verdadeiramente, Diácono Jorge Lucas, nós devemos entender uma coisa. Quando nós temos a nossa confiança depositada no Senhor, não importa o cenário que estamos vivendo, não importa o vale que você esteja enfrentando, não importa o que este vale, da forma que este vale se apresenta para você, seja com morte, com destruição, com desânimo, seja com desolação, mas o que você tem que ter em sua mente é que basta você liberar uma palavra debaixo da ordem de Jesus, e Deus vai colocar as coisas todas em seus devidos lugares. Você que talvez esteja vivendo uma situação em que, olhando, você contemplando o que está diante de você, o desânimo vem, o desespero bate à porta, mas quando você fixa os seus olhos no Senhor, e você, debaixo da autoridade de Deus, debaixo da ordem de Deus, você libera uma palavra do céu, pode ter certeza, Deus traz vida aquilo que está morto, Deus traz novidade para aquilo que está parado, Deus faz coisas novas, onde ninguém mais tem esperança, onde talvez até mesmo você está perdendo essa esperança, mas é aí que a sua fé começa a agir. Talvez a sua esperança já até mesmo se foi, mas quando não, mas não tem mais esperança, não tinha nem mais 1%, mas é aí que a fé começa a entrar em ação. Talvez a sua esperança foi a sua muleta até agora, talvez você teve esperança de ver algo mudar para poder voltar a crer, mas a palavra que Deus quer que você grave no seu coração é: profetize neste vale. Vamos profetizar neste vale, e você pode ter certeza, ainda que os seus olhos contemplem uma situação adversa, ainda que os seus olhos enxerguem uma situação desesperadora, basta uma palavra do Senhor e todas as coisas voltam ao seu devido lugar.
0: Profetizando no vale é o tema deste mês da campanha. Queremos cumprimentar também nossos irmãos da rádio, nossos ouvintes da rádio em toda a cadeia nacional que acabam de entrar conosco. Quem fala, seu irmão em Cristo, Diácono Jorge Lucas, ao meu lado falando também Diácono Elias. O Senhor, nós estaremos em oração, logo mais estaremos em oração buscando ao Senhor, mas antes queremos te convidar também para as programações especiais que estão acontecendo aqui na nossa sede mundial das igrejas Pentecostal Deus e Amor. Temos culto todos os dias, quem sabe você acaba de receber este link de oração, seja muito bem-vindo, este é o canal da Igreja Pentecostal Deus e Amor Oficial. Aproveite para nos seguir em nossas redes sociais oficiais e lá acompanhar toda a programação dos cultos que acontecem aqui. Aproveite para estar visitando também a nossa igreja. Nós temos culto todos os dias, em vários horários. Basta você se programar que tenho certeza que você será abençoado ao chegar a este lugar. E o endereço, Diácono Elias?
1: A nossa sede mundial fica localizada na Avenida do Estado, número 4568, Liberdade, São Paulo, com acesso a veículos e pedestres pela Avenida Prefeito Passos, número 10. Nós temos um amplo estacionamento, você que vem com seu carro, você pode ficar tranquilo, nós temos um estacionamento muito grande aqui, que dá para você deixar o seu carro em segurança e poder cultuar juntamente conosco em um dos nossos cultos.
0: É verdade. E já chamando para a maior das programações que nós já temos aí, já bem pertinho, próximo mês, dia 13 e 14 de junho, nós comemoraremos 64 anos de aniversário da Igreja Pentecostal Deus e Amor. Desde já você já está convidado, por que não dizer convocado, a estar fazendo parte desta grande festa espiritual. Caravanas de todos os lugares do Brasil, você pode estar consultando a sua sede estadual ou setorial mais próxima e buscando informações. Nós já temos informações até mesmo de caravanas sendo montadas na região norte, sudeste, sul, centro-oeste, e todos estaremos aqui nessa grande festividade no dia 13 e 14 de junho.
1: É, e o mais interessante é nós entendermos que é uma convocação. Como o nosso diácono Jorge falou, é uma convocação, você está convocado, porque serão dois dias de milagres, poder de Deus, da glória de Deus manifesta aqui na nossa sede mundial. E não é somente caravanas, não são apenas caravanas nacionais, nós temos também caravanas internacionais, nossos irmãos da América do Sul, nossos irmãos da Argentina, Bolívia, Colômbia, Uruguai, Paraguai, muitos irmãos fazem suas caravanas e vêm para comemorar os 64 anos da Igreja Pentecostal Deus e Amor. E você faz parte disso, sua família faz parte disso. Então, não esqueça, dia 13 e 14 de junho, no próximo mês, você está convocado a estar aqui conosco numa grande festa espiritual. E eu tenho a certeza, a glória de Deus se manifestará. 64 anos da Igreja Pentecostal Deus e Amor, uma igreja firmada na rocha.
0: É verdade, uma grande confraternização, é uma grande celebração. Você falou realmente, imagina quem está na grande São Paulo, aí que não pode ficar de fora mesmo, não é verdade? Não perca essa oportunidade, reunir povos, línguas diferentes, mas todos com um único propósito, exaltar o nome do Senhor, retribuir tudo aquilo que Ele tem feito por nós. Se você faz parte dessa família, faz parte dessa igreja, você está convidado a estar aqui. Últimos minutos, aproveite para deixar o seu pedido de oração. Coloque aqui aquilo que você está precisando, pode marcar aí o nome daquela pessoa que você está pedindo oração, que nós estaremos apresentando no nome de Jesus. Amém? Daremos início então a esta oração. Campanha deste mês com o tema Profetizando no Vale. Dobre teu joelho, se curve ao Senhor, eleve o teu pensamento, porque agora nós vamos falar com Deus. Senhor nosso Deus, poderoso, eterno Pai, sublime Deus, Criador dos céus e da terra, o Senhor, a qual, meu Pai, todo o poder é dado a Ti nos céus e na terra. Os Teus filhos, Senhor, dobram os Seus joelhos em Tua presença. Invocamos o Teu nome e clamamos a Ti, porque o Senhor é bom e a Sua misericórdia dura para sempre. Meu Deus, confiamos nas Tuas bondades, confiamos, Senhor, no Teu amor, confiamos, Senhor, na Tua sublime misericórdia, meu Pai. As Tuas misericórdias, sim, as misericórdias que são as causas de nós não sermos consumidos, as misericórdias que são renovadas a cada manhã e na viração, Senhor, deste dia, queremos Te agradecer. Pelas misericórdias, ó Pai, a nós devotadas, e as que serão e estão sendo renovadas, Senhor, meu Deus, para este dia. É confiante, Senhor, no Teu amor, é confiante nesta misericórdia, é confiante no Teu sacrifício, Jesus, a qual, meu Pai, quando o Senhor proclamou que estava consumado, o véu do templo foi rasgado, para que hoje, Senhor, juntamente comigo, milhões e milhões de ouvintes, internautas, Senhor, que estão de joelhos dobrados, clamando, pudesse, Senhor, diretamente falar contigo e saber que o Senhor dos altos céus está ouvindo, meu Pai. O teu amor nos constrange, meu Deus, a tua grandiosidade, ela, Senhor, meu Deus, nos embeleza, ela, Senhor, meu Deus, aleluia, nos constrange, pois o mesmo Criador dos céus e da terra, o Deus onisciente, onipotente, onipresente, a qual o Senhor cuida do universo, do mundo e tudo, Senhor, que nele há, ah, meu Deus, ainda assim o Senhor para ouvir a nossa oração, o Senhor, meu Deus, os teus ouvidos estão atentos para ouvir o nosso clamor, para ouvir a nossa súplica, meu Deus, nós cremos, ó Pai, nós cremos porque o Senhor não é o Deus como os outros deuses, o meu Deus, o Senhor não é como os deuses estranhos, que tem ouvidos mas não ouvem, que tem olhos mas não veem, que tem boca mas não falam, ah Senhor, mas a tua palavra nos garante que os teus ouvidos, eles não estão tampados, mas eles estão atentos a ouvir a nossa voz, e as tuas mãos, Senhor, elas não estão encolhidas para que não possa nos abençoar, para que não possa nos proteger, para que não deixe, Senhor, meu Deus, aleluia, de nos sustentar. E quantos, Senhor, quantos são os que estão clamando neste momento, estarão, Senhor, meu Deus, clamando por uma libertação, clamando, Senhor, por salvação, clamando, Senhor, por sustento, providência, clamando, Senhor, pela tua presença, clamando, Senhor, por um renovo, por uma cura, clamando, Senhor, meu Deus, aleluia. Oh, meu Pai, dai-nos, Senhor, meu Deus, Senhor, a tua misericórdia. Oh, Espírito Santo, mas nós reconhecemos e sabemos, Senhor, que não podemos estar diante da tua presença de qualquer jeito. Nós reconhecemos o nosso imerecimento das tuas bênçãos, até mesmo da tua presença, pois até a nossa adoração, a nossa fala, a nossa, Senhor, meu Deus, a nossa súplica, a nossa oração é manchada, Senhor, pelo pecado. Meu Deus, nós te pedimos perdão, reconhecemos as nossas iniquidades, transgressões, falhas e faltas, seja elas, Senhor, tenha sido elas, por atos, palavras, pensamentos, sentimentos, intenções do nosso coração, quantas vezes, Senhor, erramos de forma involuntária, até por eles, Senhor, nós te pedimos perdão, Senhor, porque o nosso caminho é tortuoso, porque a nossa fala, ah Senhor, ela fraqueja, porque os nossos olhos muitas vezes são altivos. Perdoa, Senhor, perdoa os nossos pecados, as nossas transgressões, para que não haja impedimento, para que não haja separação entre nós e o Senhor nesta madrugada, para que não haja, Senhor, meu Deus, aleluia, impedimento das nossas orações, com teu sangue puro, carmesim, limpa as nossas vestes, limpa, Senhor, as nossas vestes, limpa o nosso coração, purifica os nossos lábios, Senhor, como Jeremias, ó Pai, temeu, Senhor, nós tememos diante de Ti, pois reconhecemos que nós habitamos no de impuros lábios, Senhor, mas agora, meu Pai, meu Deus, aleluia, toca, Senhor, nos nossos lábios, purifica a nossa fala, purifica os nossos pensamentos, purifica, Senhor, as nossas intenções, pois queremos, Senhor, que as nossas orações sejam ouvidas, queremos, Senhor, que as nossas orações possam chegar até o teu trono, o teu alto e sublime trono, não manchado por egoísmo, não, Senhor, meu Deus, voltado à vaidade, não voltado, Senhor, ao egoísmo, pois a tua palavra nos adverte, como tantas vezes, Senhor, nós pedimos e não recebemos, porque nós pedimos errado, não seja este o caso desta oração, mas antes que o teu Espírito Santo, ele possa guiar a nossa oração, que o teu Espírito Santo possa colocar a palavra em nossos lábios, que o teu Espírito Santo possa nos direcionar e condicionar, Senhor, meu Pai, a tua boa vontade em nossa vida, alinha, Senhor, alinha os desejos do nosso coração, alinha, Senhor, a nossa vontade, a tua vontade,

verdade. Ela é boa, perfeita, agradável e não acrescenta dores, Senhor. Alinha, meu Pai, os nossos propósitos. Quantos pedidos de oração, Senhor, estão sendo escritos aqui nesta live, estão sendo, meu Pai, apresentados a Ti. Súplicas, súplicas, Senhor, pedidos de socorro, palavras, Senhor, meu Pai, de intercessão. Oh, meu Deus, e todas elas amparadas, todas elas, Senhor, creditadas no poder do Teu nome, no poder do Teu nome, pois o Senhor mesmo declarou: tudo aquilo que pedimos no Teu nome, crendo, nós receberemos. Oh, meu Deus, quantas vezes, Senhor, nós não recebemos pela nossa pequena fé. Também, Senhor, nos condiciona uma fé boa, Senhor, uma fé, meu Pai, verdadeira, uma fé genuína, crentes no nosso milagre, crentes no nosso socorro, crente, Senhor, no Teu nome, Jesus. Oh, Espírito Santo de Deus, ajuda, Senhor, na nossa pouca força, ajuda, Senhor, na nossa pequena fé, como os discípulos, Senhor, clamaram: Senhor, ajuda na minha incredulidade, acrescenta-nos a fé, Senhor, a fé que Te agrada, a fé que move montanhas, a fé que move as montanhas das impossibilidades, a fé que move as montanhas, Senhor, do desespero, a fé que move as montanhas dos desabores, a fé que move a montanha, Senhor, ó Pai, da perseguição, a fé que move a montanha do impossível, Senhor, em nome de Jesus Cristo, porque nós sabemos que para Ti nada é impossível. Aquilo, Senhor, que está limitado à condição humana, aquilo que está limitado à medicina, aquilo que está limitado ao poder jurídico, aquilo que está limitado, Senhor, as análises psicológicas não estão, Senhor, meu Deus, limitadas para Ti, Senhor, pois o Senhor veio para salvar o que se havia perdido. O Senhor veio, Pai, veio para salvar. O Senhor veio, foi para os enfermos. O Senhor veio para os pobres. O Senhor veio para os perdidos. Oh, meu Deus, e quantos, Senhor, estão clamando, quantos, Senhor, se encontram em situação desesperada, quantos, Senhor, estão, Senhor, neste momento, até, Senhor, meu Deus, sem palavras, Senhor, somente chorando, clamando por ajuda. Oh, meu Deus, em nome de Jesus Cristo, que o Senhor possa se compadecer. Compadece-te, Senhor, de nós, como o Senhor outrora se compadeceu daquela viúva à beira do caminho, quando o Senhor olhou para ela e viu que ela havia perdido tudo, Senhor. Ah, o Senhor se moveu de íntima compaixão. Oh, meu Deus, que o Senhor, meu Deus, aleluia, possa desse mesmo sentimento atrair, Senhor, meu Deus, aleluia, que a nossa oração possa atrair este mesmo sentimento de Ti, Senhor. Tende compaixão de nós, tende compaixão dos Teus filhos. Quantos, Senhor, em desespero, quantos, Senhor, em situações, ó Pai, desesperadoras, sem saída, ó meu Pai, agora estão clamando a Ti. Ó, meu Deus, aleluia, quando na casa de Lázaro o Senhor, meu Deus, chorou, porque viu, Senhor, a nossa incapacidade, o Senhor viu a nossa limitação, meu Deus, aleluia, da condição daquilo que o pecado causa. O pecado causa morte, o pecado causa o desespero, o pecado causa, Senhor, a escassez, o pecado causa, Senhor, dores, ó Deus. Oh, meu Pai, tem misericórdia dos Teus filhos, tem misericórdia dos Teus servos, Senhor. Meu Deus, alcança, alcança, meu Pai, este internauta, alcança, Senhor, meu Deus, este ouvinte que compartilhou, que acessou essa live de oração, que acessou este link de oração, meu Deus, em nome de Jesus Cristo. Opera, Senhor, sinais e maravilhas, como o Senhor, meu Deus, tem feito em cada um desses dias, ó Pai. Os testemunhos nos motivam, os testemunhos estão aí para provar que o Senhor ouve, meu Deus, que o Senhor está atento. Atento, Senhor, para nos agir, atento, Senhor, para nos redimir, atento, Senhor, para

campanha, profetizando no vale. Quantos, Senhor, estão no vale da indolência, no vale da enfermidade, no vale, Senhor, da escassez financeira, no vale, Senhor, meu Deus, aleluia, da violência, meu Pai, em nome de Jesus Cristo. Oh, Espírito Santo, como o Senhor questionou o profeta, não posso eu trazer vida, vida a este vale. Oh, meu Deus, traz vida, que o Teu Espírito Santo possa ir ao encontro, aonde essa oração estiver chegando, aonde essa oração estiver chegando, que saia virtude, Senhor, para libertar, para trazer vida, pois o vale, Senhor, é o lugar de morte, o vale, Senhor, é o lugar da morte da esperança, é o lugar da morte, Senhor, dos sonhos, é o lugar da morte, Senhor, das expectativas. Meu Deus, mas ainda Senhor, que seja esta condição, todavia Tu és o Criador dos céus e da terra, todas as coisas, Senhor, foram feitas através, Senhor, da Tua palavra, todas as coisas foram feitas através da primeira profecia, através da primeira palavra. Oh, meu Deus, aleluia, pois Tu eras, Senhor, o Verbo desde o começo, Senhor, a qual o Senhor falou, haja luz, e a luz passou a existir. Que haja luz, Senhor, dentro deste relacionamento destruído. Que haja vida, Senhor, que haja vida nessa pessoa de

está destruído pela violência, está destruída pelos vícios, das drogas, do álcool. Oh, meu Deus, em nome de Jesus Cristo, o sangue de Jesus tem poder. O sangue de Jesus tem poder para repreender, ah, Senhor, esta causa, para repreender, Senhor, esta condição, esse estado maligno, Senhor, em que essa pessoa está clamando por ajuda. Quantos, Senhor, estão, Senhor, meu Pai, pedindo somente mais uma chance, pedindo, Senhor, mais uma chance, Senhor. Quantos, Senhor, em condição de rua, em condição, Senhor, de vício, estão, Senhor, meu Pai, pedindo, Senhor, olha, Senhor, meu Deus, para o seu coração, o Senhor que conhece, que esquadrinha as mentes e os corações, que o Senhor possa sondar, meu Pai, estende a tua poderosa mão, quebra, Senhor. Quebra, Senhor, as amarras. Quebra, Senhor, os grilhões. Quebra, Senhor.

deste lar, que haja, Senhor, a manifestação do teu poder, a manifestação, Senhor, que abalou as estruturas das cadeias, Senhor, quando Paulo e Silas, oh meu Pai, clamavam, oravam, Senhor, e cantavam a ti, oh meu Deus, essa pessoa, ela se colocou em posição de oração, oh meu Deus, aleluia, o teu Espírito Santo levou esta pessoa até orar, a clamar a ti, Senhor, e a tua palavra mesmo diz, clamas a mim, respondeste-ei, coisas firmes e grandes que tu não sabes, ah Senhor, papai querido, nós não sabemos de nada mesmo não, Senhor, nós não sabemos de nada mesmo não, Pai, porque a nossa humanidade, a nossa fraqueza, ela é inclinada somente à dúvida, ela é inclinada ao desespero, ela é inclinada a, Senhor meu Deus, aleluia, ansiedade, Senhor, que causa desespero, é a ansiedade que traz angústia, é a ansiedade que traz a insônia que essa pessoa está sofrendo, é a ansiedade, Senhor, que leva essa pessoa à loucura, meu Deus, mas o sangue de Jesus tem poder, o sangue de Jesus tem poder, meu Pai, para desfazer esta nuvem nebulosa, para cessar as vozes, ó Pai, que essa pessoa está ouvindo, para fazer cessar, meu Deus, essa angústia, esse desespero no seu coração, o sangue de Jesus tem poder, meu Pai. Salva, Senhor, essas vidas, como o Senhor salvou a tantos na tua palavra, como o Senhor salvou aquela mulher do fluxo de sangue, como o Senhor salvou o endemoniado de Gadara, como o Senhor, meu Deus, aleluia, fez o mudo falar, o cego ver, o paralítico andar, meu Deus, em nome de Jesus Cristo, tu és o mesmo Deus de ontem e hoje, ó Pai, ah, Senhor, foi o Senhor que falou que as coisas que o Senhor fez, nós faríamos ainda maiores. Eu creio, Senhor, na tua palavra. Eu creio no teu poder. Eu creio na solução. Eu creio, Senhor, na solução para esta vida. Por mais, Senhor, que o inimigo esteja falando que não tem mais jeito, por mais que o inimigo esteja falando que não tem mais solução, tu és a solução. Tu és, Senhor, a verdadeira libertação. Oh, meu Pai, se essa pessoa já está de joelho dobrado, é porque ela crê, Senhor. Ela crê na sua libertação. Ela crê, Senhor, meu Pai, na solução do seu problema. Oh, meu Pai, em nome de Jesus Cristo, o Senhor deu o caminho da oração, o Senhor deu o caminho da oração, é, Senhor, aos teus pés, é aos pés da cruz, Senhor, que o nosso impossível se torna nada, é aos pés da cruz, ó Pai, é aos pés da cruz que aquilo que é inalcançável se torna pequenininho. Oh, meu Deus, e esta oração que fazemos, essa oração que fazemos, Senhor, pois não queremos ser dominados, não queremos ser dominados não, Senhor, antes, ó Pai, queremos sentir a paz que excede todo entendimento, dai-nos, Senhor, a tua paz, dai-nos, Senhor, o teu refrigério, o teu socorro, dai-nos, Senhor, em nome de Jesus Cristo, não nos deixa, Senhor, ser guiados pela ansiedade, pois não sabemos o dia de amanhã, basta cada dia o seu mal, meu Pai, não somos capazes de acrescentar centímetros à nossa altura, nem fazer crescer um fio de cabelo na nossa

0: muitas milhares de orações, Senhor, dos teus filhos. Nós clamamos por solução, por poder, por misericórdia. Nós clamamos, intercedemos, Senhor. Oh, meu Deus, olha para esta mãe que está intercedendo pelo seu filho, pelo seu neto. Olha, Senhor, meu Deus, para este pai com coração angustiado, pois não sabe aonde o seu filho está, não sabe onde o seu querido, o seu familiar está, Senhor. Em nome de Jesus Cristo, que o Senhor possa ir ao encontro, traz de volta para casa, traz de volta, Senhor, em segurança, dai o grande escape, o grande livramento. Ah, Senhor, realiza uma obra total e completa, sim, meu Deus, uma obra total e completa, pois assim nós cremos, ó Pai, assim nós cremos no Deus de Abraão, de Isaac e Jacó. Direciona, Senhor, direciona o teu filho, direciona, Senhor, os teus servos, Senhor, que estarão em oração, meu Pai, em continuidade, aqui, Senhor, neste canal direto com Deus, neste canal de oração da Igreja Pentecostal Deus e Amor, pois somente a oração, ó Pai, salva, Senhor, a oração consola, a oração, Senhor, meu Deus, alivia a carga, o fardo, a tristeza, o desespero, o aperto do coração. Oh, Senhor, que esteja depositado em Ti as nossas petições, que esteja depositada em Ti, Jesus.
1: Senhor nosso Deus e Pai, diante da Tua presença nos encontramos, ó meu Senhor, Deus, numa só fé, num só clamor, num só propósito, buscando a Tua face enquanto podemos Te achar, Deus. Mas nós cremos, ó Pai, que nós estamos clamando a Deus, nós estamos batendo, e quem bate a porta se abre, Pai. E aqui estamos, ó Deus, buscando a Tua presença em primeiro lugar, Deus, porque é a Tua presença, meu Pai, que nos preenche, é a Tua presença que nos fortalece, é a Tua presença que nos estrutura, meu Pai, é a Tua presença que nos direciona. Quando estamos contigo, ó Pai, todo medo se vai. Quando estamos contigo, tudo aquilo que vem para tentar nos afrontar, tudo aquilo que vem para nos amedrontar, não é nada, Senhor, porque a Tua presença está conosco. Ó Pai, nós clamamos a Ti nesta madrugada, Deus, e nós clamamos porque cremos, ó Pai, e aquele que crê, meu Deus, vê a Tua resposta, aquele que crê, vê milagre, aquele que crê, confia, obedece, espera, vive o sobrenatural do Senhor. Ó Deus, nós estamos, ó Pai, neste momento, buscando mais da Tua presença, meu Pai. Nós estamos neste momento clamando, invocando a Tua face, buscando porque queremos receber mais da Tua presença. Do que adianta, meu Deus Santo, nós ganharmos tudo? Do que adianta nós ganharmos dinheiro? Do que adianta nós ganharmos tudo o que queremos? Vivermos uma vida em que consigamos realizar os nossos planos e sonhos, mas se nós não tivermos a Tua presença, nada, nada, nada nós teremos. Espírito Santo, se nós não tivermos a Tua presença conosco, não adianta qualquer outro tipo de realização pessoal. Espírito de Deus, nós clamamos a Ti neste momento, porque sabemos que Tu és um Deus poderoso, justo, fiel e verdadeiro. Nós clamamos a Ti nesta hora, porque sabemos que o Senhor não rejeita um coração quebrantado. Deus, e aqui estamos, ó Pai, clamando a Ti. Quantos corações aflitos, ó Pai, e angustiados oram conosco agora, dentro de suas casas, aqui neste santuário, Deus, em seu ambiente de trabalho, ou na rua, voltando para o seu lar. Espírito Santo, na verdade, Tu és conhecedor de todas as coisas. Ó Pai, eu clamo a Ti, meu Deus, para que a Tua mão poderosa, para que o Teu braço forte possa, Senhor, ir ao encontro desta senhora neste momento, para que o Teu braço forte, meu Pai, vá ao encontro deste senhor nesta hora. Meu Deus, quantas pessoas clamando conosco e o coração está derramado diante da Tua presença. Quantas pessoas que estão orando agora, Senhor, neste clamor, meu Pai, Espírito Santo, e a alma alma, meu Deus Santo, está derramada aos teus pés. Espírito de Deus, olha para esta vida agora. Senhor, esta pessoa não aguenta mais chorar. Esta pessoa não aguenta mais sofrer. A situação que esta pessoa está vivendo está insustentável. Mas nós queremos clamar nesta madrugada e profetizar sobre esta vida. Clamar, Senhor, a Ti. Profetizar neste vale. E nós cremos, ó Pai, que basta apenas uma palavra do Senhor e tudo volta ao seu devido lugar. Espírito Santo de Deus, esta vida, meu Pai, que está enferma neste momento, esta pessoa que ora conosco, ó Pai, talvez está, Senhor, segurando o resultado de um exame nas mãos, talvez está, meu Pai, com medo de buscar o resultado dos exames, esta pessoa que está orando conosco agora, meu Pai, que está com muito medo, ó Pai, e não quer nem mesmo tentar fazer o exame, porque tem medo de ter uma doença incurável, tem medo, Senhor, das suas suspeitas se confirmarem e ser uma doença, meu Deus Santo, incurável. Mas Tu és o Deus que está além da medicina, Tu és o Deus que está além, ó Pai, das doenças incuráveis, Tu és o Deus que está além, ó Pai, meu Deus Santo, das doenças, ó Deus, que nem mesmo a medicina consegue encontrar. Meu Pai, nós clamamos a Ti, ó Deus, porque a última palavra não é do médico, a última palavra não é do cirurgião, a última palavra vem do Senhor. Meu Deus eterno, meu Deus amado, nós queremos apresentar a Ti agora, neste momento, esta pessoa que está buscando uma libertação pelos vícios, ó Pai, esta pessoa que está sendo escravizada há tantos anos, ó Pai, pelo álcool, pela cachaça, meu Deus, Espírito Santo, esta pessoa que está sendo, Senhor,

Espírito Santo de Deus, tu és o Deus que liberta, tu és o Deus que transforma a vida do homem. Senhor, nós estamos aqui orando, Senhor, com pessoas, ó Pai, que não aguentam mais, ó Deus, viver presas nas correntes dos vícios, mas o Senhor é o Deus que quebra toda a corrente nesta madrugada. Tu és o Deus que quebra toda a corrente, tu és o Deus que quebra, meu Pai, as cadeias do inferno, tu és

homem. A droga, a bebida já levou tudo desta mulher, meu Pai. E agora, Senhor, está destruindo a família também. Espírito Santo, ou talvez

está sofrendo há tanto tempo, já perdeu a família, já perdeu os amigos, não tem mais o apoio de ninguém, e agora esta pessoa está no fundo do poço, mas tu és um Deus especialista em transformar histórias, ó Pai, tu és um Deus especialista em mudar quadros, tu és um Deus especialista em restaurar aquilo que foi quebrado. Todo espírito maligno que entrou nesta casa e trouxe divisão, trouxe confusão, todo espírito maligno que entrou no meio deste casamento e trouxe, ó Pai, meu Deus Santo, desconfiança, trouxe, meu Pai Santo, confusão, que nesta madrugada esse espírito maligno bata em retirada, pelo poder que há no nome de Jesus, que toda força maléfica seja quebrada nesta madrugada, em nome de Jesus Cristo. Ó Pai, nós oramos a Ti, meu Deus, porque sabemos que há, Senhor Jesus Cristo, forças espirituais que lutam contra esta casa. Nós clamamos a Ti porque sabemos que há forças espirituais que lutam, ó Pai, contra este casamento. Tem forças espirituais que lutam, ó Pai, contra esta porta de emprego, contra este comércio, contra esta empresa, meu Deus. E nós oramos a Ti.

Então ajuda esta mulher, ajuda este homem que está, meu Pai, pedindo força agora para mergulhar mais aos teus pés, para mergulhar mais profundo nos rios do teu Espírito, Senhor da glória. Quantas

para viver uma nova vida com Cristo. Mas Satanás tem atingido esta mente, Satanás tem atingido este coração, fazendo esta pessoa acreditar, meu Pai, meu Deus, que essa pessoa não vai conseguir sair desta teia maligna do pecado que Satanás enrolou a vida desta pessoa. Mas nesta madrugada nós clamamos a Ti, porque Tu és o Deus que liberta, Tu és o Deus que transforma, Tu és o Deus que dá vida e vida em abundância. Ó Espírito Santo da verdade, eu oro agora por alguém, meu Pai, que está com um caderno de nomes. Eu oro agora por alguém que está com um álbum de fotografias em casa, segurando em suas mãos, ó Pai, ou em cima do rádio, pedindo ao Senhor livramento para o seu lar e para a sua família, intercedendo pelos parentes de perto ou de longe, até mesmo em outros estados, outros países. Meu Deus, envia o socorro agora.

Quantas famílias ainda estão de pé, porque ainda existe um pai e uma mãe clamando, ainda existe uma avó, uma tia de joelhos dobrados, ainda existe alguém buscando a Pai, Espírito da Verdade. Eu oro agora, meu Deus Santo, para esta pessoa que recebeu um diagnóstico desesperador, é leucemia, talvez é câncer, talvez é tuberculose, mas nesta madrugada o Senhor é o Deus que cura. Nesta madrugada o Senhor está trazendo resposta. Eu creio, meu Pai, que do Senhor virá, meu Deus Santo, ah, Espírito Santo, uma resposta que trará milagre. Do Senhor virá uma resposta que trará novidade de vida. Do Senhor virá, Senhor, uma resposta que trará um testemunho de milagres, ó Pai, para

coloca, meu Deus Santo, os nervos em seus devidos lugares. Tu és o Deus que toca na medula agora, meu Pai, e traz saúde, e traz de volta os movimentos, ó Pai. Tu és o Deus, ó Pai, que faz, ó Deus Santo, com que o extraordinário se manifeste, não para a glória do homem, não para a glória, Senhor, de pessoas, ó Pai, terrenas, mas

presas nos vícios, ó Pai, de jogos online, pessoas que estão perdendo seu patrimônio, pessoas que estão perdendo todo o seu dinheiro, seu salário em jogos, ó Pai, de azar, pessoas que jogam todo o seu salário, ó Pai, e não conseguem nem mesmo levar o alimento para dentro de suas casas, porque Satanás entrou na mente e dominou a mente desta pessoa, e agora esta pessoa não consegue, meu Pai, meu Deus, se libertar, se afastar dessa jogatina do inferno.

crê que do Senhor virá o socorro. Meu Deus, o nosso socorro não vem do governo, o nosso socorro não vem do homem, o nosso socorro não vem de outro lugar que não seja o Senhor, meu Pai. Então toma, meu Deus, o controle de tudo. Esta pessoa, meu Pai,

vida, acreditou que sabia o que era melhor para as suas escolhas, ó Pai, e tomou uma decisão precipitada e hoje está sofrendo as consequências, mas Tu és o Deus que alcança com a misericórdia nesta madrugada. Tu és o Deus que alcança, meu Pai, com o socorro que vem do alto nesta madrugada. Espírito da verdade, meu Deus, eu oro agora por alguém, meu Pai, que está percebendo, ó Pai, a afronta e o levante de Satanás, que está, Senhor, se levantando dentro de casa, mas nesta madrugada esta pessoa, meu Pai, já recebeu a autoridade que vem do céu.

começar a usar essa autoridade sobre a vida dos seus filhos, vai começar a usar essa autoridade sobre as finanças, sobre a vida espiritual, e vai repreender toda obra maligna, vai repreender agora toda obra diabólica, todo levante, toda afronta, tudo aquilo que Satanás tem preparado para tentar desestabilizar esta pessoa, que possa cair por terra agora, no poder do nome poderoso de Jesus, Espírito Santo da verdade. Ei, papai, nós clamamos a ti, meu Deus, porque sabemos que tu és um Deus poderoso, meu Deus eterno. Esta pessoa, meu pai, que não está entendendo o que o Senhor

0: salvação chega nesta casa. Basta uma palavra e a salvação alcança esta família. Basta uma palavra e a bagunça do diabo vai cair por terra. Basta uma palavra do Senhor e toda a ferramenta preparada vai cair por terra. Não vai prosperar, porque a última palavra vem do Rei dos Reis e Senhor dos Senhores. Meu Deus, desperta essa mulher agora, meu Pai. Desperta esse homem agora para exercer a autoridade que vem do céu, para exercer a autoridade que foi liberada pelo alto dos céus. Meu Deus, essa pessoa que está colocando pedido de oração na live, essa pessoa que está clamando em casa, meu Deus, traz, Senhor Jesus Cristo, uma autoridade sobre esta vida, porque ela vai parar de pedir ajuda espiritual para A, para B, e vai tomar posicionamento e vai começar a clamar, vai começar a buscar a Ti, ó Pai, porque o Senhor quer que ela, o Senhor quer que ele comece a usar a autoridade, meu Pai. Espírito Santo, manifesta a Tua glória, meu Pai. Repreende, meu Deus Santo, tudo aquilo que não provém de Ti, tudo aquilo que tem feito essa pessoa tentar paralisar, meu Pai, diante da muralha, diante do problema. Mas nessa madrugada, o poder e a autoridade está descendo do céu, e quem crê está tomando posse e vai começar a colocar em prática para viver o sobrenatural do Senhor. Meu Deus e meu Pai, eu creio no milagre, Senhor, eu creio na resposta, eu creio no Teu poder, meu Pai. Senhor, confirma, Senhor, a bênção, o grande milagre, o livramento, ó Pai, para esta vida. Meu Deus, tira todo medo, tira, meu Pai, todo medo, ó Pai, nesta madrugada. Não deixa Satanás amedrontar esta vida mais não, meu Senhor, e confirma o milagre, a bênção e o livramento para a glória do Teu nome. Pai, nós clamamos a Ti porque cremos, e se cremos, veremos a Tua glória, meu Pai, meu Deus e meu Senhor.
1: Sim, Jesus, concordo com a oração dos Teus servos que me antecederam, o Espírito Santo de Deus, e continuo orando junto com este irmão, com esta irmã que está aqui na Rádio Deus e Amor, esta pessoa, Senhor, que nos acompanha através dos canais da Igreja Deus e Amor no YouTube, também na nossa fanpage no Facebook. Espírito de Deus, trabalhe para cada vida, trabalhe em cada coração, meu Pai. Aquilo que nós Te pedimos, aquilo que nós Te suplicamos com o coração aberto, Senhor, meu Deus, eu creio na Tua manifestação divina em cada vida, meu Pai. Senhor, pessoas que até este momento...

0: não sentiram sono, não sentiram, meu Pai, sequer o desejo, Senhor, de deitar-se para descansar, porque são tantas as preocupações, são tantas as dores, as aflições, angústias do dia a dia que estão passando, meu Deus. Senhor, meu Pai, eu oro neste momento para cada pessoa que está passando aflições no seu dia a dia, seja na casa, no trabalho, Senhor, na vida sentimental, na vida financeira. Espírito Santo de Deus, nós colocamos diante da tua face, nós colocamos diante do teu rosto agora todas as nossas angústias, Pai, tudo aquilo que nós estamos vivendo, passando. Senhor, nós oramos com um coração cheio de fé, oramos com um coração cheio de, Senhor, alegria, porque nós sabemos que estamos diante da presença de um Deus Todo-Poderoso, de um Criador dos céus, da terra, do universo. Tu és aquele quem nos chamou pelo nome, Tu és aquele que fundou sobre os mares, Tu és aquele, Senhor, que fez aquilo que nós precisamos, aquilo que nós somos, Senhor Jesus. Obrigado, Pai, porque neste momento estou convicto de que os teus ouvidos estão abertos para ouvir o nosso clamor, a nossa adoração. Espírito Santo de Deus, eu oro, Senhor, juntamente com esta pessoa, pelas missões que são realizadas pela Igreja Pentecostal Deus e Amor. Meu Pai, o projeto Eu e Mais Um, Senhor, que tem enviado missionários, evangelistas para os quatro cantos da terra e também para todo o nosso Brasil. Meu Deus querido, ajude esta obra, que prossigamos crescendo, evoluindo, avançando de acordo com a tua vontade, de acordo com o teu querer. Espírito Santo de Deus, eu oro para que esta pessoa que agora, Senhor, está sendo designada para o campo missionário, atue, Senhor, com intrepidez, com a autoridade do teu Espírito Santo, com a unção do teu Espírito Santo, meu Pai, que ela ore, que ela busque a tua face, que ela se consagre, que ela tenha, Senhor, uma vida no altar diante da tua presença, para que quando colocar as mãos sobre os enfermos, estes serem curados, sobre os oprimidos e estes serem libertos. Manifesta a tua glória, manifesta a tua graça, manifesta o teu poder, Senhor. Meu Deus querido, eu oro em favor, meu Pai, da nossa diretoria mundial, a diretoria da nossa Igreja Pentecostal Deus e Amor, Senhor, a nossa líder, a irmã Irene Miranda, Pai, a presidente do Conselho Deliberativo da Igreja Pentecostal Deus e Amor, abençoe a tua serva, Senhor, a tua filha, que com tanta dedicação, Senhor, tem feito a tua obra. Meu Deus, abençoe, Senhor, os propósitos, sonhos, projetos, Senhor, em nome do Senhor Jesus, nós oramos. Abençoe também a nossa irmã Débora Miranda, o pastor Lorival de Almeida, o nosso querido irmão pastor Davi Miranda Neto. Abençoe, Senhor, todo o conselho deliberativo da nossa Igreja Pentecostal Deus e Amor. Abençoe, Espírito Santo de Deus, também a nossa diretoria executiva, o conselho executivo da nossa IPDA, o pastor Milton de Almeida, o pastor Antônio Osmar. Abençoe, Jesus, o pastor Fabrício Beata, meu Deus querido, também o pastor Marco Magno. Abençoe, Jesus, a nossa querida irmã Maria Josefina. Senhor, os teus servos que se dedicam à tua obra, que atuam com amor, com dedicação, meu Pai, abençoe, Jesus, também o nosso querido irmão, o pastor Gerry Boixá, o pastor Wilson Siqueira. Meu Deus querido, que o Senhor venha abrir as janelas dos céus. Abra, Senhor, as janelas dos céus. Derrame uma bênção sobre a nossa diretoria. Meu Deus querido, os teus servos que têm se dedicado com tanto amor, com tanto carinho à tua obra, meu Pai. Abate a fúria do inferno, a fúria do inimigo. Meu Deus, eu te apresento as causas que são julgadas diariamente da nossa igreja. Meu Deus, que o Senhor vá à nossa frente nesta batalha. Meu Deus querido, que o Senhor dê causa ganha à nossa igreja pentecostal, Deus e Amor. Em cima de todos os processos, Senhor, de todos os julgamentos, meu Deus querido, nós acreditamos que a tua intervenção é poderosa para fazer com que este senhor juiz, esta senhora juíza, também dê, Senhor, causa ganha à nossa igreja pentecostal, Deus e amor, em todas as áreas. Meu Deus querido, abate a fúria do inferno que tenta parar esta obra. Abate, Senhor, a fúria do inferno que tenta fazer com que este trabalho estagne. Senhor, meu Pai, nós oramos para que este projeto, para que esta igreja, para que este ministério alcance mais e mais almas para o Teu reino. Meu Deus querido, nós nos colocamos de joelhos por esta igreja. Nós nos colocamos, Senhor, com o rosto no pó para que esta obra continue avançando. Ah, Espírito Santo de Deus, abençoe, Senhor, os nossos obreiros. Abençoe, Senhor, os pastores desta igreja. Abençoe os presbíteros, diáconos, cooperadores, cooperadoras da Tua obra, meu Pai. Senhor, alcance os Teus servos e servas, dando a eles o renovo para fazerem a Tua obra, afiando as Suas ferramentas, meu Pai, para irem ao campo missionário, para irem, Senhor, à batalha. Senhor, aqueles que estão na linha de frente, nas trincheiras, são os nossos dirigentes, meu Pai, são os líderes, líderes do projeto de evangelismo, líderes, Senhor, da frente missionária, que atuam, Senhor, nos presídios, aqueles que atuam, Senhor, nos hospitais. Meu Deus, capacite os Teus servos, dando a eles, Senhor, a intrepidez do Teu Espírito Santo, para que quando chegarem ao campo missionário, para que quando chegarem, meu Deus, no campo da batalha, o Senhor seja com eles. Meu Pai amado, dando saúde aos Teus servos, vitalidade. Senhor, que os Teus servos sejam agora capacitados de maneira a alcançarem almas para o Teu reino, meu Pai. Senhor da glória, oramos também em favor daqueles que atuam nos ribeirinhos. Senhor, os Teus servos que pegam barcos, canoas, lanchas e viajam horas e horas, Senhor, para pregarem a Tua palavra, para anunciarem o Evangelho às comunidades mais longes. Senhor, aquelas comunidades mais distantes das civilizações, meu Deus, que não alcançam nem com sinal de internet, nem com sinal radiofônico, Senhor, mas através do missionário, através do evangelista, através do Teu servo e serva, através, Senhor, desta dedicação, a Tua palavra tem chegado. Meu Senhor, eu oro em favor também dos pastores que têm se dedicado no Nordeste, Pai. Aqueles que têm dedicado as suas vidas indo no árido, semiárido. Senhor, naqueles lugares aonde tantos não gostariam de ir ou nem querem sequer, Pai. Meu Deus, alguns até dizem, Pai, que o Nordeste brasileiro é como a janela 1040 da África, dos povos menos evangelizados do mundo, Senhor, porque é árido, Senhor, porque o caminho, Senhor, é estreito, é árduo o caminho, Senhor, para pregarmos a Tua palavra, mas a nossa igreja pentecostal, Deus e amor, ali está. Abençoe os nossos obreiros, abençoe as suas famílias, abençoe os seus projetos, meu Deus, que aquilo que eles colocam diante da Tua face, diante da Tua presença, Senhor, seja concretizado. Meu Deus querido, oramos em favor dos irmãos que têm se convertido, daqueles, Senhor, que têm entregado as suas vidas diante de Ti, aqueles que estão confessando, meu Pai, que precisam de Ti todos os dias. Meu Deus, os novos conversos, aqueles, Senhor, que se decidiram por Cristo. Meu Deus, que ainda estão vivenciando momentos tão delicados em suas vidas, meu Pai. Espírito Santo de Deus, aqueles que ainda não conseguiram abandonar os vícios, as drogas, a bebida, Senhor, a prostituição, ainda não conseguiram, meu Pai, ainda que tentem, que o Teu Espírito Santo agora atue de forma a libertá-los de toda a opressão. Que o Teu Espírito atue de maneira que eles já não sintam mais a necessidade fisiológica de cometerem tais pecados contra Ti, mas que agora eles percebam, Pai, eles percebam que o Senhor está atuando sobre a vida deles, que eles sintam a Tua graça, meu Deus, que eles não desistam do caminho de Cristo, do caminho que conduz à salvação, Senhor, ainda que estas pessoas passem por lutas, por dificuldades, provações, meu Pai, que neste momento o Senhor lhes dê forças, que o Senhor lhes dê forças, que o Senhor lhes dê coragem, capacitação, meu Deus, porque esta é uma dificuldade para testemunho dos santos da Tua igreja. Senhor, não é fácil, mas o Senhor está conosco. Não somos capazes de superar as dificuldades da vida, mas o Senhor é conosco, é com a Tua igreja, é com o Teu povo, meu Pai. Senhor, eu oro em favor desta pessoa que está num leito de hospital, que está num leito na sua casa, na cama, definhando, Pai. Os médicos já deram dias, se não alguns deram horas, Senhor, para que esta pessoa faleça. Mas o Senhor é aquele quem tem a última palavra. E nós porfiamos nas palavras de Cristo, quando disse: o ladrão vem senão a matar, roubar e destruir, mas eu vim para que tenham vida, aleluias, e a tenham com abundância. Meu Deus, nós cremos na abundância da Tua palavra, nós cremos na abundância do Teu Espírito, nós cremos na abundância que o Senhor tem para com a Tua igreja, nós cremos, meu Pai, nós porfiamos nas Tuas promessas, nós acreditamos, meu Pai. Senhor, levante esta pessoa do leito da morte, levante esta pessoa do leito da enfermidade, levante esta pessoa, levante este senhor, esta senhora, este jovem, esta criança, levante agora, meu Pai. Senhor, este bebê, este recém-nascido que chora tanto e não consegue, Senhor, falar, porque apenas balbucia, porque apenas geme, porque apenas consegue chorar de fato, meu Pai. Não consegue expressar com palavras aquilo que está sentindo, porque ainda não aprendeu. Mas eu sei, Pai, que o Senhor conhece até os gemidos deste bebê, até o choro desta criança, deste recém-nascido. Senhor, cure agora esta enfermidade. Senhor, liberte-a desta dor terrível. Liberte desta dor, Senhor, que tem levado a felicidade, que tem levado a alegria da família, porque os pais não conseguem descansar, porque a família não consegue descansar. Meu Deus, em virtude de esta criança está passando tantas noites e noites sem dormir, meu Pai. Tem misericórdia, meu Pai. Tem misericórdia, Jesus. Senhor, meu Deus e meu Pai. Eu creio, Jesus, que neste momento o Senhor está intervindo também nesta causa, Senhor, desta pessoa que precisa de uma porta aberta, meu Pai, e até este momento não recebeu nenhuma resposta das entrevistas que já participou, dos processos seletivos, Senhor, meu Pai, mas eu creio que o choro dura uma noite, tão somente uma noite, e a alegria vem pelo amanhecer. Meu Deus, que ainda hoje, que ainda nesta data, esta pessoa receba um telefonema dizendo: olha, nós estamos com o seu currículo e nós queremos que o senhor comece, que a senhora comece ainda hoje a trabalhar nesta empresa. O salário é compensador, o salário é digno, benefícios. Meu Deus querido, que esta pessoa agora dê um brado de vitória onde quer que esteja, na sua casa, no seu trabalho, Senhor, seja na situação em que estão vivendo, meu Pai. Alguns até estão pensando em mudar de emprego para que tenham uma subsistência melhor, para atenderem, para assistirem às suas famílias de forma mais digna, meu Pai. E também estão passando processos seletivos, os abençoe de forma poderosa, meu Pai. Nós não podemos, Senhor, nós não somos capazes, de vencermos este mundo de trevas, de pecado, sem a Tua ajuda, sem que o Senhor esteja conosco. Segure em nossas mãos, meu Pai. Segure em nossas mãos, Pai. Senhor, se nós segurarmos em Tuas mãos, certamente cairemos. Porque a nossa natureza é pecaminosa. Porque o nosso desejo, por vezes, se inclina a fazermos aquilo que nós não queremos fazer, mas que o corpo, que o pecado nos leva a cometer. Assim como disse o apóstolo Paulo, o bem que quero fazer, este não faço, mas o mal que tento não fazer, este pratico. Meu Deus querido, segura em nossas mãos todos os dias, em todos os momentos, Pai. Nós queremos andarmos fiéis diante da Tua presença. Nós queremos ser fiéis, Senhor. Mas a fidelidade, até a fidelidade que nós temos para contigo, provém do Teu Espírito Santo. Senhor, até a mordomia que nós praticamos no nosso dia a dia cristão, vem de Ti. Meu Pai, abençoe a cada irmã que agora orou com fé, que colocou as suas causas diante da Tua presença. Meu Pai, peleja estas batalhas, peleja estas guerras, meu Pai. Senhor, eu quero concluir esta oração apresentando o aniversário de 64 anos da nossa Igreja Pentecostal Deus e Amor. Abençoe a nossa IPDA, Senhor. Abençoe os irmãos, pastores, dirigentes que estão se movimentando, que estão, Senhor, colocando em prática a fé, a ação, para que tragam caravanas. Abençoe os irmãos líderes de caravanas. Abençoe, Senhor, aqueles que estão se comprometendo em estarem conosco aqui nos dias 13 e 14 de junho, meu Pai, para celebrarmos juntos esta igreja, este milagre, celebrarmos da Tua presença, por este presente tão lindo que o Senhor nos deu, Pai. Traga as caravanas debaixo da Tua segurança. No findar deste culto de agradecimento, as leve para as suas cidades, para os seus destinos, estados, também na santa paz do Senhor Jesus, meu Pai. Oramos e agradecemos pela fé. Oramos e agradecemos por esta oração. Em nome de Jesus Cristo, nosso Senhor e Salvador. Amém e amém. Deus abençoe sua vida, querido irmão ouvinte da Rádio Deus e Amor. Você também que ora conosco aqui nos canais oficiais da IPDA, no YouTube, também no Facebook. Eu quero fazer um convite a você que ainda não se entregou a Cristo como o teu suficiente Salvador. Eu quero te convidar a não andar mais pelos desígnios do teu coração, mas caminhar e porfiar tão somente em Cristo Jesus. Na carta de Paulo aos Romanos, capítulo 10, versículos 9 e 10, a Bíblia afirma da seguinte maneira: a saber, se com a tua boca confessares ao Senhor Jesus e em teu coração creres que Deus o ressuscitou dos mortos, serás salvo, visto que com o coração se crê para a justiça e com a boca se faz confissão para a salvação. Repita comigo as seguintes palavras, fazendo confissão e entrega total da tua vida a Jesus. Senhor Jesus, eu te aceito como o meu Salvador. Escreva o meu nome no livro da vida e sela com o teu sangue. Amém, Senhor. Deus abençoe a sua vida, meu irmão. Persevere, permaneça. Nós temos dois contatos para que você agora mande uma mensagem para nós. O primeiro é o nosso e-mail, queroaceitarjesus@ipda.com.br, e também nós temos o número WhatsApp, muito prático para que você converse com os nossos pastores e passe a receber orientações sobre a sua nova jornada com Cristo. Código DDD 11, número 95944645. 11, código DDD de São Paulo, número 95944645. Que Deus abençoe a sua vida. Amanhã teremos mais um momento de oração. Que o Espírito Santo de Deus continue falando ao seu coração. Aqui no canal Direto com Deus, prosseguimos com a oração, porque é 24 horas. No canal Igreja Deus e Amor, nós damos uma pausa até às 6 da manhã com o Sertão Evangélico. E aqui na Rádio Deus e Amor, você prossegue na companhia do diácono Jorge Lucas. Quem teve o imenso prazer de orar com você foram os seus irmãos em Cristo, diácono Jorge Lucas, diácono Elias Santos e este que vos fala, diácono Natiel Reis. Direção e supervisão do programa Voz da Libertação e da Igreja Deus e Amor é da nossa querida irmã Irene Miranda. Agora em São Paulo, pontualmente são 1 da madrugada. Que Deus abençoe São Paulo e até uma próxima oportunidade em nome de Jesus, Brasil.
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4: Uma hora e dois minutos.
5: Meu nome é Raquel Gomes da Silva. Eu gostaria de estar aqui para contar como foi minha conversão com Jesus. Uns 4 anos atrás, eu me envolvi com drogas. Me envolvi com rapazes que não prestava, acabei me envolvendo nos vícios das drogas, me viciei. Eu fiquei 3 anos no vício das drogas, sendo escravizada por Satanás. Eu não passava um dia sem droga, eu não conseguia passar um dia sem se drogar. Eu passava semanas e semanas sem dormir, sem comer, sem fazer nada, só drogada, dia e noite drogada. Eu fumava um cigarro atrás do outro, todo mundo olhava pra mim e falava assim, você não vai mudar de vida? Eu falava, pra mim não tem mais jeito, pra mim não tem mais solução. E minha mãe sempre ali falando comigo. Quando foi uma vez que eu fui conversar na casa da minha mãe, com a minha mãe, eu fumando um cigarro atrás do outro, ela falando comigo. Eu falei, mãe, não tem mais jeito pra mim não, porque a minha garganta já tá cheia de ferida. E eu não consigo parar com o vício do cigarro, eu não consigo parar com as drogas, eu não consigo mais. Eu falei, pra mim já não tem mais chance. Aí minha mãe falou assim, é lógico que tem, você tem que tentar parar. Eu falei, eu já tentei de todas as maneiras, porque eu tentava parar, eu ficava 1 mês sem droga, eu tentava com as minhas próprias forças, eu falava, eu não vou mais usar droga, eu não vou mais fumar, eu ficava 1 mês. Quando eu voltava o dobro do que eu já fazia, eu voltava bem pior nas drogas. Aí que eu me drogava mais, passava dia e noite sem se drogar. Comecei a gastar todo o dinheiro que eu tinha só com droga. Comecei a pegar todo o dinheiro que eu pegava na mão, eu só usava em droga. Não se importava mais com as contas, não se importava mais com a minha casa, com a vida do meu filho, eu só usava em droga. Eu me envolvi com um rapaz que ele foi morar na minha casa, nós ficou 2 anos juntos. Aqueles 2 anos foi o pior sofrimento da minha vida, que aquele cara me espancava, ele batia no meu filho, ele me machucava, ele tentou me matar por várias vezes, a gente brigava dentro de casa, ele drogado, ele tentava me matar. Aí eu fui indo que eu já não tava aguentando mais, eu saía pra buscar droga, eu olhava pro céu e eu chorava e falava com Deus, Senhor, até quando eu vou ficar nessa vida? Senhor, até quando o Senhor vai permitir eu fazer isso? Será que não tem mais jeito pra mim? O Senhor é Deus e não vai me ajudar? Eu olhava ali e eu chorava. Eu chegava em casa, eu drogada, eu chorava com Deus, porque eu já não aguentava mais a vida que eu estava levando. Quando eu cheguei no fim do poço, por 3 vezes tentaram entrar dentro da minha casa, matar eu, meu filho e ele, por dívida de droga que ele tinha com os caras. Os caras tentavam invadir minha casa por 3 vezes para tentar matar nós 3 dentro de casa. Rio de Janeiro, em FM, sempre Deus colocou alguém na minha porta na hora que esses caras chegavam para livrar a minha vida e a vida do meu filho. Quando eu cheguei, que a minha mãe veio falar comigo, foi o fim do poço, quando esse rapaz tentou
6: tirar minha vida e a do meu filho no meio da madrugada. Ele se drogou tanto e ele ficou me provocando e provocando meu filho a madrugada inteira. Meu filho tentando dormir, jogando água no rosto do meu filho, acolhendo meu filho reclamando, eu mandando meu filho ficar quieto. Porque
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6: Mais essa vida que eu tô vivendo. Até que no outro dia minha mãe veio falar comigo, eu falei, mãe, eu quero mudar, glória, mas pra mim já não tem mais chance. Porque eu não tenho pra onde ir, eu não tenho mais o que
8: quem
6: fazer.
8: Orou com
6: eu
8: fé,
6: falei, dessa vida
8: glória.
6: Eu vou sair morta, porque eu já não tenho mais o que fazer.
8: Vamos
6: aí minha mãe chegou em mim e falou assim, você quer
8: pé,
6: mudar? Eu falei, mãe, realmente eu quero mudar, mas não tem mais como.
8: Pegue
6: ela falou
8: Bíblia,
6: assim, não, se você quiser mudar, eu vou te ajudar.
8: Nossa,
6: a minha mãe, ela me levou pra casa dela, eu fiquei um mês dentro da casa da minha mãe. Depois de um mês, graças a Deus, eu saí da casa da minha mãe, eu tava liberta. Eu vim no culto, foi quando eu levantei minhas mãos pro céu. E voltei para Jesus.
8: Segundo
6: até hoje eu estou nos caminhos do
8: Mateus,
6: Senhor. E agradeço muito a Deus pelo grande milagre que Ele fez na minha vida, porque eu achava que não tinha mais chance. Quantos de nós estamos nessa vida de droga e achando que não tem mais chance para nós, para a nossa vida? Nós achando que a única solução é a morte, mas Deus chega. E quando
8: glória
6: Ele chega, Deus,
8: Deus
6: faz um milagre como
8: Mateus,
6: Ele fez na minha vida.
8: 15,
6: meu nome é Raquel Gomes da Silva Pires. Eu moro no Jardim
8: 34.
6: Laura, São Bernardo do Campo.
8: Oh, glória a Deus.
1: Tem para glória, a sua vida Deus mudar. É preciso que haja uma concordância total e completa entre você e a sua fé. Mas como saber se tenho fé suficiente para que haja essa concordância? Não basta apenas crer em Deus de uma forma sentimental e emotiva, mas é preciso acreditar nele de uma forma totalmente consciente. E isso só é possível através de sua palavra. As Escrituras Sagradas não nos deixam dúvida ao dizer: a fé vem pelo ouvir e ouvir a palavra de Deus. Para tocar o coração de Deus, é preciso que Ele veja em cada um de nós como estamos o servindo, qual a nossa crença para com Ele. Se você começar a crer em Deus hoje, de uma maneira consciente, ouvindo e crendo em Sua palavra, tenha certeza de que sua vida nunca mais será a mesma. 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
6: Cantem de júbilo e se alegrem os que têm prazer na minha retidão. E digam sempre, glorificado seja o Senhor, que se compraz na prosperidade do seu servo. 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
8: É, vamos clamar a Deus agora em oração. Nós estamos aí no prosseguimento desta campanha dos 21 dias de Daniel. E hoje é o 15º dia de clamor, de oração, de busca. Nós temos certeza que a resposta de Deus está bem pertinha, meus irmãos. Vamos lá. Clamar a Deus, dobra seus joelhos agora e fale com Deus em oração. Senhor nosso Deus e nosso Pai, mais uma vez, meu Deus, nós estamos aqui diante da Tua presença, Senhor, dando andamento nesta campanha de oração, os 21 dias de Daniel. E eu já quero pedir ao Senhor força e graça, meu Pai, para que a cada dia nós possamos dobrar os nossos joelhos na Tua presença, ó Deus, para conversar com o Senhor, levar diante do Senhor problemas, situações, que muitas das vezes nós não temos condições para resolver, meu Pai. Senhor, porque nós somos limitados. Muitas das vezes nós não conseguimos resolver algumas situações. E é por isso que nós levamos até o Senhor, através das nossas orações. E eu sei que neste momento, ó Deus, tem pessoas orando comigo agora, apresentando ao Senhor situações, talvez simples, outras situações que são tão extremas, meu Pai, que acabam fugindo do controle humano. Meu Deus e meu Pai, aquela situação que o médico já falou que não tem mais jeito. Talvez o advogado também falou, não vamos conseguir. Quem sabe este processo que foi arquivado. Ó, meu Deus e Pai, este lar, meu Deus, que quem sabe já perdeu a esperança, já não tem mais paz, não tem mais comunhão, não tem mais diálogo. E esta família já perdeu a esperança, já desistiram, meu Deus. Mas é por isso que nós clamamos ao Senhor. O Senhor não conhece o impossível. O Senhor tem a solução para cada problema. Porque foi o Senhor quem criou o homem. Foi o Senhor quem criou os céus, criou a terra e tudo o que há. Então o Senhor tem a solução para cada coisa. O Senhor tem o poder de chegar cada coisa no seu devido lugar. Eu quero orar agora, meu Deus, em favor, meu Pai, da nossa igreja. Visita agora desde a maior até a menor congregação que estão espalhadas, meu Deus, no Brasil e no exterior. Visita, Senhor, o conselho deliberativo da nossa igreja, a nossa presidente, a nossa irmã Irene Miranda, a nossa vice-presidente, a nossa irmã Débora Miranda, o pastor Lourival de Almeida. O Senhor sabe, ó Deus, das responsabilidades, o peso desta grande obra sobre a vida de cada diretor, as decisões que são tomadas semanalmente. Senhor da glória, continua orientando a nossa diretoria, meu Deus, instruindo, Senhor, para que esta obra permaneça na orientação e também na direção do Teu Espírito Santo. Visita os pastores, as famílias de cada um deles. Senhor, são famílias que deixaram o conforto de seus lares, deixaram a cidade, deixaram seus familiares para trás, deixaram os amigos e estão no campo de batalha, no campo missionário, Senhor. Utiliza a mesma vida de cada um deles para que o Teu nome seja glorificado, dando sabedoria, orientando e instruindo, ó Deus. Eu apresento também as lideranças, todos aqueles que estão de frente de ministérios, que estão de frente de departamentos desta grande obra. Continua cuidando, meu Deus. Continua orientando, meu Pai, instruindo, para que esta igreja possa continuar sendo bênçãos e bênçãos na vida do Teu povo. É o que eu te peço, meu Deus, e também te agradeço no nome de Jesus. Olha, ouvinte, tenha certeza que o seu clamor chegou até Deus e muito breve Ele vai enviar a resposta. Vamos continuar a cada dia perseverando em oração, que a bênção vai chegar, o seu coração vai se alegrar e você vai glorificar muito o nome do Senhor. Que Deus abençoe. Logo mais, nós estaremos reunidos novamente, clamando a presença do nosso Deus.
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0: convidar a todos vocês neste momento para estarem presentes aqui conosco nesta quarta-feira, o prosseguimento da campanha da prosperidade e a terceira quarta-feira do mês, a quarta-feira da multiplicação. Olha, ouvintes, Deus tem feito coisas extraordinárias na vida do povo, principalmente as pessoas que têm firmado este propósito todos os meses nesta campanha, o propósito da multiplicação. As pessoas têm visto o resultado. A multiplicação tem acontecido na vida dessas pessoas. Quando a pessoa lança no solo aquela semente, muitas das vezes 5 sementes, na colheita ela vai receber ali uma grande multiplicação. E você que tem feito o propósito nesta campanha, ouvinte, pode ter certeza, haverá bonança, haverá multiplicação de Deus na sua vida. Você vai sair daqui com o seu milagre, com a sua vitória. Nesta quarta-feira, em 6 horários, 7, 9, 11, às 13, 15 e também no horário das 19 horas, eu estarei aqui com vocês pregando a palavra do nosso Deus.
1: Meus irmãos, quantas vezes a medicina olha e diz é terminal, mas o cristão ele sabe que existe um médico que trabalha sem bisturi. Ele sabe que existe um médico que trabalha sem anestesia, sem erros. Talvez há pessoas aqui ou em casa que você tenha recebido um diagnóstico que te tirou o chão. Parece que o chão desapareceu. Quem sabe um câncer incurável, quem sabe aquela doença degenerativa. O médico olha, a família olha, os de fora olham e fala, não tem jeito. Quem sabe você se encontra diante de uma situação que a condição é irreversível diante dos olhos humanos. Mas o rei Ezequias nos mostra que a oração pode mudar o boletim médico. A oração pode mudar aquela situação que parece ser irreversível. Quando o homem fala, é tarde demais. Deus responde, ainda há tempo. Quando o médico olha e fala, não tem mais cura. Em Êxodo 15, 26, o Senhor se manifesta dizendo, eu sou o Senhor que te sara. A última palavra quem dá é Deus. A última palavra vem de cima. A última palavra, ela vem do céu. E acredite, tem jeito, tem condição, haverá mudança, haverá vitória. Com Deus tem jeito.
2: Assim diz o Senhor, eu farei reviver.
0: Você não pode ficar de fora. Ficar de fora é perder a bênção da multiplicação. Eu quero convidar você de perto, você que está longe, vale a pena você deslocar da sua casa e estar aqui presente conosco. Após a pregação da palavra, eu estarei orando através das revelações do Espírito Santo e fazendo na sequência aquela forte oração contra o devorador, a miséria, a inveja, contra as enfermidades. E olha, ouvintes, os demônios têm saído, as pessoas têm alcançado o milagre. Nós vamos acompanhar neste momento, o momento desta oração que é feita todas as quartas-feiras na campanha da prosperidade.
1: Queima, Jesus, queima, queima, queima, queima, queima. Vai expulsando. Vai queimando, Jesus, vai repreendendo, vai tocando, Jesus, vai tocando na vida dessas pessoas. Sai daí, espíritos devoradores, sai, sai miséria, sai inveja, sai doença, vai embora, Satanás, Sai do caminho dessas pessoas, Satanás. Sai da vida, sai da família. Queima ele, Jesus. Queima ele, Jesus. Sai dela, Satanás. Sai daí, Satanás. Sai da vida dessas pessoas. Queima ele, Jesus. Queima ele, Jesus. Sai da vida dessas pessoas, Satanás. Você que está amarrando, você que está destruindo, você que está levando esta pessoa à falência, sai do caminho dessas pessoas. Sai do caminho dessas pessoas.

0: acabou de acompanhar este momento e quem sabe a sua vida não prospera, quem sabe a sua vida não progride. São demônios, ouvintes, que estão aí amarrando, roubando a sua prosperidade, tirando a saúde, roubando os seus bens. Mas nesta quarta-feira, a mão de Deus vai pelejar por você. Este mal vai ter que sair do seu caminho e a sua vida vai começar a prosperar. Quer ver um exemplo? Nós vamos acompanhar agora, de viva voz, pessoas testemunhando vitórias que elas têm alcançado no decorrer desta campanha de quarta-feira. Irmã, qual é o seu nome?
1: É Vera.
0: Irmã Vera veio de onde?
1: Eu vim lá do Guapimirim.
0: O que é que aconteceu, irmã Vera?
1: É, eu vim para aqui já fazia um tempo que meu filho estava desempregado e eu ficava preocupado e ele também muito preocupado porque não arrumava emprego. Aí eu achei essa rádio e comecei direto a colocar lá nessa rádio direto, até hoje está lá. E aí eu pus o currículo do meu filho e a carteira de trabalho lá. E para honra e glória do Senhor, ele arrumou um serviço lá em Maravilha, em Santa Catarina. Ele
0: espera
1: foi para lá.
0: O seu filho estava desempregado há quanto tempo?
1: Já tinha quase um ano já.
0: Quase
1: e eu falei para Deus, se Deus abrisse as portas para ele, eu viria aqui, eu ia pagar o voto do primeiro salário dele, eu viria aqui pagar o voto. E eu trouxe o voto hoje, paguei o voto hoje.
0: Está aqui agradecendo a Deus.
1: E eu vim agradecer a Deus por isso.
0: As portas que estavam fechadas se abriram.
1: Se abriram para honra e glória do Senhor Jesus.
0: Glória a Deus, irmãos.
2: Ai, glória a Deus. Pastor Antônio, que ela fez o voto pelo rádio. Ela achou a sintonia da rádio, colocou o currículo dele em cima do rádio. Depois que ela colocou o currículo dele em cima do rádio, a porta se abriu, minha irmã.
1: A porta se abriu.
0: Este programa, a Voz da Libertação, é de Deus, irmão.
1: Ele mandou um currículo para lá. Um dia, no outro dia, já foi chamado. Depois desse voto que eu fiz.
0: Portas abertas.
1: Portas abertas.
0: Ai, glória a Deus com ela.
3: Jesus é Deus, bem-aventurado que nele crê, abençoado
0: é isso e muito mais que Deus vem realizando na vida do povo a cada quarta-feira. Não fique de fora, ouvintes. Nesta quarta-feira, em 6 horários, aqui mesmo, na rua Senador Pompeu, no número 27, bem aqui no centro do Rio de Janeiro. Eu estarei aqui aguardando por todos vocês.

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1: Deus abençoe, ouvintes, o seu lar, Deus abençoe a sua querida e amada família. Passando aqui para orar por todos vocês que têm contribuído a cada dia com esta obra social, a Fundação Reviver, todas as quintas-feiras em três horários, 9, 15 e também no horário das 18 horas, nós temos aqui esse culto especial. É um culto voltado à obra social da nossa Igreja Deus e Amor. Os cultos são realizados para Deus abençoar a vida espiritual, mas nós também falamos da obra social. A Igreja tem assistido muitas famílias constantemente, famílias carentes, famílias necessitadas, e eu já quero neste momento orar por você. Você que tem estado conosco aqui a cada quinta-feira, você que tem contribuído com esta obra social. Eu já quero pedir a Deus para te abençoar.
0: Chegou o momento da oração. Eleve o seu pensamento a Deus juntamente conosco e serás abençoado.

0: Senhor, meu Deus e meu Pai, é no nome do Senhor Jesus Cristo, nós estamos aqui diante da Tua presença mais uma vez. E neste momento, ó Deus, eu quero apresentar ao Senhor cada quinta-feira, onde os cultos da Fundação Reviver têm sido realizados, no horário das 9 da manhã, às 15, e também no horário das 18 horas, Senhor. Eu quero pedir ao Senhor que continue utilizando a vida das Tuas servas, ó Deus, que tem sido instrumentos de bênçãos para a vida das pessoas. Eu quero apresentar ao Senhor todas as pessoas que têm estado presentes conosco a cada quinta-feira, meu Pai. Meu Deus e meu Senhor, continue abençoando o povo que tem contribuído, as pessoas que têm ajudado nesta obra social, pessoas que entenderam, ó Deus, que têm recebido bênçãos do Senhor e também são portadoras da bênção do Senhor. Meu Deus, pessoas que têm contribuído com as suas ofertas, pessoas que têm contribuído com roupas, calçados, com alimentos, pessoas, meu Deus, que tem amor em seus corações e tem socorrido famílias necessitadas. Eu quero pedir ao Senhor, ó Pai, que entra neste lar agora, ó Deus, abençoando ainda mais. Senhor, que haja bonança, que haja multiplicação. Continua mantendo essa dispensa cheia. Continua abençoando esta conta bancária que tem contribuído, Senhor. Continue abençoando também a saúde desta pessoa, o trabalho, o seu salário, porque, meu Deus, quanto mais o Senhor abençoar, essas pessoas vão abençoar outras pessoas também. Meu Deus e meu Pai, continua mesmo abençoando, ó Deus, esses contribuintes de forma, meu Deus, extraordinária, porque essas pessoas têm ajudado esta obra social. Senhor, é o que eu te peço e também te agradeço no nome de Jesus.
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0: Olha, ouvintes, Deus continue abençoando ricamente a sua vida. Você que tem contribuído sempre com esta obra social, pode ter certeza, Deus nunca vai te desamparar. Quero deixar o endereço aqui da nossa Igreja Deus e Amor para você participar conosco a cada quinta-feira desses cultos da Fundação Reviver. Rua Senador Pompeu, número 27, bem aqui no centro do Rio de Janeiro. Vem para cá participar conosco e pode ter certeza, você não sairá desse culto de mãos vazias.

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3: Neste momento eu quero fazer um convite especial a todos vocês, família Deus e Amor, famílias evangélicas em geral, famílias católicas, livres pensadores, um convite especial. Qual convite, pastor? O convite para participar conosco do nosso culto de missões. Todos os meses, meus irmãos, a Igreja Deus e Amor, desde a menor até a maior, nós realizamos aí um culto de missões por mês. Nós estamos aí conscientizando a todos da urgência da igreja continuar fazendo missões. Você sabe que missões está no coração de Deus. O coração de Deus é um coração missionário. E a igreja Deus e Amor sabe disso e ela tem cumprido com o ide do Senhor Jesus Cristo. Neste dia 24 de maio, no horário das 14 horas, nós estaremos reunidos aqui, realizando mais um culto de missões. E a cada mês, nós oramos por um país ou por um estado e mostramos para todos o trabalho que a Igreja Deus e Amor está realizando. Então, quando nós olhamos aí, a Igreja Deus e Amor é uma igreja que tem ouvintes, se espalhado, uma igreja que tem atuado em cada cidade, em cada estado, em cada país, levando a semente do evangelho, transmitindo a genuína palavra de Deus. Nós precisamos alcançar muitas pessoas ainda para Cristo Jesus. São povos, línguas, tribos, nações, e a Igreja Deus e Amor, ela tem cumprido esta missão. Então você não pode ficar de fora deste culto tão especial. E neste culto nós estaremos realizando aí a nossa confraternização do nosso campo estadual da Senador Pompeu. Os pastores estarão presentes, as lideranças de cada ministério, os grupos apresentando louvor a Deus. Olha, ouvintes, é uma tarde de adoração. É uma tarde missionária. A palavra de Deus será uma palavra voltada a missões. Deus vai falar conosco na tarde deste dia 24. E olha, nós estaremos também entregando a nossa consagração.

0: que neste dia toda a igreja, em consagração, em humilhação, e só entregamos o nosso jejum no final deste culto. Eu tenho certeza, ouvintes, que a presença de Deus será notória no nosso meio. Entregaremos a campanha dos 21 dias de Daniel. Durante este mês de maio, nós estamos aí neste clamor de 21 dias pela vida espiritual da igreja, clamando a Deus por renovo. Deus vai continuar renovando a vida espiritual da igreja. Você não pode faltar. 24 agora de maio, a partir das 14 horas, Rua Senador Pompeu, número 27, aqui no centro do Rio de Janeiro.
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0: Olha, ouvintes, neste momento eu quero chamar a atenção de todos vocês, porque no dia 31 de maio nós vamos realizar um evento especial. Claro, este evento vai acontecer em todas as nossas igrejas Deus e Amor. É um evento de nível mundial. A Igreja Deus e Amor estará movimentando as ruas, cada bairro, a cada cidade e a cada país. A presença de Deus vai invadir cada ambiente, resgatando vidas. No dia 31 de maio, nós vamos realizar aquele culto especial que chamamos o culto Eu Mais Um. Olha, pastor, mas como vai funcionar este culto? Você que é um membro, você que é um visitante, um simpatizante da igreja, vai trazer pelo menos uma pessoa com você para a igreja. É por isso que o projeto é Eu Mais Um. Traz alguém da família, um amigo, um vizinho, um colega para a igreja neste dia. A nossa equipe de evangelização vai estar nas ruas aqui do Rio de Janeiro no período da manhã, evangelizando a cada rua aqui na área central e, claro, as igrejas que estão nos bairros também, nas cidades vizinhas do interior, estarão também evangelizando, falando de Jesus, semeando a boa semente. E 9 horas em diante, nós estaremos aí realizando este culto especial Eu Mais Um. Eu tenho certeza, ouvinte, Deus ele vai causar um impacto extraordinário na cidade do Rio de Janeiro. E eu quero chamar a atenção de todos os membros. Você vai estar presente conosco, trazendo uma pessoa. É aquele trabalho do bom samaritano, trazendo uma pessoa para a presença de Deus. E você sabe, o céu será povoado. Quem vai ganhar é o céu. Pode ter certeza que você será um ganhador de almas. E nós não vamos abandonar essas pessoas. Nós vamos acolher essas pessoas. Nós vamos aquecer essas pessoas no rebanho de Cristo. Nós vamos estar com uma equipe preparada, aquecendo essas pessoas, recepcionando, acompanhando, discipulando. Então vamos lá. É um projeto de ganharmos almas para Cristo Jesus. 31 de maio, no período da manhã, o evangelismo nas ruas do Rio. E a partir das 9 da manhã, nós estaremos neste culto especial Eu Mais Um. Venham participar conosco, junte-se a nós. Eu tenho certeza que almas serão resgatadas para o reino de Deus.
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0: Olha, ouvintes, está chegando dia 14.

12 de junho, mais um ano de existência da nossa Igreja Deus e Amor. 64 anos, Deus salvando almas, libertando vidas, curando pessoas enfermas através da Igreja Deus e Amor. Quando esta igreja foi fundada, Deus falou com o saudoso missionário Davi Miranda que através desta igreja muitas vidas seriam resgatadas. E a prova disso está aí. Olha, o Brasil e o exterior sendo impactados pela presença de Deus através da Igreja Deus e Amor. E eu quero te fazer um convite neste momento para o dia 14 de junho, no horário das 14 horas. Onde, pastor? 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Eu estou te convidando para estar presente conosco em nossa sede mundial em São Paulo. Como estaremos lá? 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
1: Deus abençoe, ouvintes, você que está acompanhando esta programação neste momento. Aceite a paz do Senhor Jesus Cristo, do seu irmão em Cristo, pastor Antônio dos Santos. Eu quero convidar a todos vocês para participarem conosco nesta quarta-feira, o prosseguimento da campanha da prosperidade, portas abertas, e a quarta-feira da multiplicação. Haverá multiplicação de Deus na vossa vida. Eu sei que você já entende do assunto, você faz aquele propósito com Deus, crendo: Deus, eu creio na multiplicação. E está chegando, hein? A quarta-feira da multiplicação, e tenho certeza que o seu propósito diante de Deus não está esquecido. Deus terá prazer de multiplicar na sua vida. Eu estarei com vocês pregando a palavra de Deus nesta quarta-feira. Quando olhamos no livro de 2 Samuel, no capítulo 12, versículo de número 16, o filho de Davi adoece, o que é que ele faz? Ele clama, ele ora, ele busca ao Senhor. E Ezequias, diante da sentença de morte, escolheu falar com Deus antes de desistir. No capítulo 33 de Jeremias, no versículo 3, Deus fala com Jeremias: clama a mim e responder-te-ei, anunciar-te-ei coisas grandes e firmes que ainda não sabes. Tiago 5:16, a oração feita por um justo, ela pode muitos em seus efeitos. Mateus 21:22, Jesus falando: e tudo quanto pedirdes em oração, crendo, recebereis. Quem ora tem resposta. A oração, ela serve como remédio. A oração

0: ora, quem ora, vence. Levante a mão e vai adorando. Se a situação está complicada, clama. Se a situação está diversa, fala com Deus. Ele tem a resposta. Vai aplaudindo, vai aplaudindo, vai adorando, vai glorificando. Quem ora, meus irmãos, tem vitória. A solução hoje é orar. A solução hoje é falar com Deus. A solução hoje é clamar.
1: Deus, ele tem uma palavra para o seu coração. Eu tenho certeza disso, ouvinte. Deus vai falar com você, Deus vai falar com a sua casa, a sua família vai ser impactada pela palavra de Deus. E após eu pregar a palavra, eu estarei aqui orando através das revelações do Espírito Santo, fazendo aquela oração pelo povo. E eu tenho certeza, Deus vai abençoar a sua vida, Deus vai abençoar a sua casa, a sua família será portadora da bênção de Deus. Nós temos acompanhado a cada quarta-feira o que Deus vem realizando. Deus tem feito maravilhas na vida do povo. Você não precisa chegar aqui e contar o seu problema para ninguém. Nós estaremos orando por revelação. O Espírito Santo sabe a sua necessidade, ele conhece o seu coração e sabe o que você virá buscar nesta quarta-feira. Chega aqui, conta o seu problema para ele, ele vai te revelar, ele vai agir por você. Nós vamos acompanhar, ouvinte, para você entender que as pessoas que participam desta campanha, elas têm testemunho para contar. Essas pessoas têm falado de viva voz, têm expressado alegria no seu coração, no seu rosto, em poder estar aqui conosco. E nós vamos acompanhar agora o que elas têm alcançado de Deus, participando desta campanha de quarta-feira.
2: Irmã, qual é o seu nome?
3: Edmeia.
2: Conta pra nós o que aconteceu.
3: É que eu sentia muito, 3 dias, quando eu tava sentindo, eu tava dizendo que eu ia até pro pronto-socorro, mas eu tava com medo de chegar lá e me internar. Aí eu tava com muita dor e eu vim pra cá. Aí chegou aqui, eu tava com a dor no rim, respondia que no estômago passava pra barriga. Mas era uma dor muito horrível, muito triste. Aí não podia me mexer, não podia nada. Aí cheguei aqui, o Senhor revelou, aí eu fiquei boa, tô sentindo
2: nada. Espera aí, quantos dias a senhora estava sentindo essas dores?
3: 3 dias.
2: 3 dias.
3: Mãe, minha filha queria até levar para o seu corpo, falei, não.
2: Mas
3: vou não.
2: Mas agora foi revelada pelo Espírito
3: foi
2: Santo
3: pelo
2: e curada.
3: Santo, fui curada agora.
2: Sumiu as dores.
3: Sumiu a dor, para a glória de Deus.
2: Está curada por Jesus. Amém. Cadê o glória para ele?
4: Ele é Deus de providência.
1: Que tremendo é o que Deus vem realizando nesta campanha. Você não pode ficar de fora. Deus está te convidando para você estar conosco nesta quarta-feira, porque Ele tem prazer em te abençoar. Ele é o maior interessado, ouvinte, em te tirar da miséria, te tirar desta situação difícil. Deus é o maior interessado em abrir as portas que estão fechadas e mudar a sua história. Nós temos acompanhado testemunhos tremendos, testemunhos extraordinários, pessoas testemunhando o poder de Deus. E quem sabe você está aí na sua casa agora, me acompanhando, dizendo, meu Deus, eu estou também precisando deste milagre, eu estou precisando desta vitória. Então, ouvintes, vem para cá participar conosco. Eu tenho certeza, Deus, Ele quer mudar a sua história. Você que está aí, quem sabe, batendo em várias portas e até agora nada. Até agora as portas permanecem fechadas. Jesus quer abrir esta porta que está fechada. Jesus quer abençoar você. Nós já vamos acompanhar mais um testemunho para você entender, ouvintes, que as pessoas aqui são abençoadas. pessoas que estão se sacrificando, deslocando de tão longe, mas estão vencendo os obstáculos, participando da campanha. Vamos acompanhar. Aumente o volume do seu rádio.
2: Irmã, qual é o seu nome?
3: Irmã Maria.
2: Irmã Maria, conta para nós o milagre.
3: O milagre é que 9 anos meu filho está desempregado, né? Ele é pedreiro, mas ele estava fazendo biscate, mas eu não aceitava, porque já está com 45 anos, eu preocupado com o problema de INPS, né? As leis estão mudando. E essa semana ele sumiu, eu falei, o que houve com ele? Liguei para ele, o que estava vendo que você sumiu? Ah, mas eu estou trabalhando no Rio, em obra. Eu digo, olha, mas você trabalhando em obras? Como assim? Eu estou trabalhando com minha carteira assinada.
2: Espera aí, quantos anos? 9 anos desempregado.
3: Desempregado.
2: Clamando a Deus por ele na campanha, está registrado.
3: É.
2: Deus te abençoe, minha irmã. Cadê o glória para Jesus?
1: É tremendo o que Deus está realizando nesta campanha. É a campanha da prosperidade. Portas abertas. Deus tem feito maravilhas. Portas têm sido abertas, ouvintes. As pessoas têm sido abençoadas. Desde aquele trabalhador comum até aquele grande empresário. Pessoas que realmente colocam a sua dependência em Deus, vêm participar, são abençoadas. Nós vamos continuar acompanhando o que Deus vem realizando no decorrer desta campanha.
2: Irmã, qual é o seu nome?
3: O meu nome é Sueli.
2: Irmã, né? Sueli, conte a benção.
3: Eu estava trabalhando, né, na liderança lá em Copacabana, na Unimed. Aí o encarregado mandou eu ir embora para o escritório. Dona Sueli, a senhora vai amanhã para o escritório bem cedo. Aí então eu fui. Aí eu não entendi, né? Porque eu não fiz nada, né? Estava me mandando embora. Aí eu peguei e fui para o escritório de manhã cedinho, conforme ele mandou. Cedinho, Dona Sueli. Falei, tá bom, vou lá. Aí a moça falou assim, Dona Sueli, a senhora sabe o que você, a senhora veio fazer aqui, né? A senhora está sendo desligada da empresa. Eu falei, aleluia, glória a Deus. Mas só que a senhora vai cumprir o aviso lá no mesmo lugar, lá na Unimed mesmo, onde a senhora está lá. A senhora vai cumprir o aviso até o dia 3 de outubro. Dia 3 de outubro, a senhora vai retornar para cá. Mas para a honra do Senhor, né? A moça lá foi usada por Deus, pediu para rasgar meu aviso, eu continuei a trabalhar lá, aí dei entrada na minha aposentadoria em outubro. Aí quando foi em novembro, saiu minha aposentadoria, eu peguei, pedi as contas, estou em casa para fazer a obra de Deus.
2: Aposentada. Vitória de Deus.
3: Vitória. Aí Deus me deixou lá até completar, né, as contribuições que faltavam, né? O diabo queria me mandar embora antes de cumprir minha contribuição. Mas a moça lá foi usada, pediu à supervisora. Não, Dona Sueli não fez nada, ela vai continuar aqui. Ela é uma ótima funcionária. Mas eu saí de lá, não foi o diabo, não. Fui eu mesmo e Deus que quis.
2: Deus pelejou pela irmã. Deus te abençoe, minha irmã. Cadê o glória para Jesus?
1: Eu sei que você não vai ficar em casa nesta quarta-feira. Você também vai testemunhar o poder de Deus. Aproveite esta oportunidade. Deus está te chamando para esta campanha de quarta-feira. Você que está aqui na área central, nos bairros adjacentes, você que está dentro das comunidades, aqui próximo às cidades vizinhas, aqui do Rio de Janeiro, também no interior do estado, e você tem condição de estar aqui conosco, não fica de fora. Nesta quarta-feira, em 6 horários, o prosseguimento desta campanha, anote o endereço, Rua Senador Pompeu, no número 27, aqui no centro do Rio de Janeiro. Eu já quero aproveitar este momento, ouvintes, e orar por você. Você que vai estar conosco nesta quarta-feira, participando em um dos horários desta campanha da prosperidade. Eu já quero pedir a Deus para abrir os celeiros de bênçãos e abençoar a sua vida.
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1: Senhor meu Deus e meu Pai, é no nome do Senhor Jesus Cristo, outra vez, ó Deus, estou aqui diante da Tua presença, clamando ao Senhor em favor de cada ouvinte, em favor do povo que vai estar conosco nesta quarta-feira. Ó Deus querido, Deus Santo, eu já quero agradecê-lo, meu Deus, pelas muitas maravilhas que o Senhor vem realizando a cada quarta-feira, a cada horário realizado desta campanha da prosperidade. Meu Deus e Pai, mas eu sei que o Senhor também não é um Deus limitado. O Senhor operou nas quartas-feiras, ó Deus, passadas, e o Senhor vai continuar operando nas próximas quartas-feiras. Eu sei, meu Deus, que tem ouvintes neste momento, Senhor, pessoas que os seus corações já arderam de desejo de estar conosco nesta quarta-feira. Pessoas, meu Deus, que estão necessitando de uma porta aberta. Pessoas, Senhor, que estão necessitando de um milagre, de uma prosperidade. Pessoas, Senhor, necessitadas do socorro do Senhor. E eu quero neste momento pedir, ó Deus, ajuda este ouvinte a chegar aqui nesta próxima quarta-feira. E eu tenho certeza, meu Deus, que o Senhor tem muito além do que esta pessoa está esperando. O que está, meu Deus, no coração desta pessoa, meu Pai. Eu sei que o Senhor já preparou e o Senhor vai preparar muito mais ainda do que esta pessoa já está pensando. O Senhor tem coisas grandiosas a realizar na vida de cada pessoa que acredita no Senhor, que participa desta campanha. Meu Deus e meu Pai, eu quero pedir ao Senhor, meu Deus, que em cada horário desta campanha, Senhor, a glória do Senhor possa continuar manifestando no nosso meio, para que a prosperidade possa abranger em todos os âmbitos da vida de cada pessoa, a prosperidade espiritual, financeira, a prosperidade em forma de saúde. Meu Deus, esta pessoa, Senhor, que está agora orando comigo, esta pessoa que almeja neste momento ser um empreendedor, esta pessoa que almeja ter o seu próprio negócio, amplia, Deus, amplia na vida desta pessoa, Senhor, aquilo que está no seu coração. Meu Deus, é o que eu te peço e também te agradeço no nome de Jesus.
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1: Tenha certeza, ouvintes, o seu milagre já está reservado nesta quarta-feira. Então não fique de fora, venham participar conosco desta campanha. Rua Senador Pompeu, 27, aqui no centro do Rio de Janeiro. Olha, ouvintes, Deus abençoe a vida de vocês que ficaram conosco até neste momento, acompanhando esta programação. Deus abençoe ricamente a sua vida e não se esqueça de divulgar esta programação aí para a sua família, para o seu amigo, para o seu vizinho, porque este programa tem sido uma bênção de Deus dentro da nossa casa. Deus abençoe vocês. Nós vamos agora aos prefixos desta emissora, retornando o som para o Estúdio C em São Paulo.
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angústias, as nossas necessidades, as nossas ansiedades depositadas na mão daquele que tudo faz para salvar os seus filhos. Te convido você a dobrar o seu joelho, a separar este momento, a elevar o teu pensamento ao Senhor, porque a sua palavra diz: tudo aquilo que pedires em meu nome, crendo, nós receberemos. Chegou o momento da oração. Senhor Deus, poderoso e eterno Pai, graças te damos, Senhor, por estarmos na tua presença. Reconhecemos a nossa total limitação e dependência por estarmos em ti, por estarmos na tua presença. Dobramos nossos joelhos, elevamos as nossas vozes, o nosso coração se rende a ti, Senhor. Meu Deus, o que seria de nós sem as tuas misericórdias? Pois as tuas misericórdias, Senhor, são as causas de nós não sermos consumidos. Tudo que nos aconteceu até agora, Pai, todos os incontáveis livramentos, todo o escape, até mesmo, Senhor, a fé que temos de estarmos diante da tua presença de joelhos dobrados, nesta oração, Senhor, não vem de nós, vem de ti. Não foi nós que escolhemos a ti, Senhor, foi o Senhor que escolheu a nós. De maneira que o Teu Espírito Santo nos guiou, nos condicionou, nos levou para te buscar, para estarmos agora clamando ao Senhor nesta oração. É a madrugada do socorro de Deus. Quantos, ó Pai, quantos estão em desespero, quantos estão em angústia, quantos estão, Senhor, no meio desta caminhada e precisam do teu socorro. Meu Deus, quantos chegaram ao limite da sua força, ao limite da sua espera, ao limite da sua paciência, ao limite da sua força física, e agora clamam por socorro. O maior socorro, Pai, que nós precisamos de ti é o perdão das nossas transgressões. Porque é isso que nos separa de ti, ó Pai. O pecado nos separa de Deus. Por isso, Senhor, antes de tudo, queremos te pedir perdão pelos nossos pecados, pelas nossas transgressões, pelas nossas iniquidades, sejam elas por atos, palavras, pensamentos, sentimentos, intenções do nosso coração, Pai. Perdoa as nossas atitudes. Perdoa, Senhor, os nossos pecados premeditados e os involuntários. Tudo aquilo, Senhor, que desagrada o Teu Espírito Santo, perdoa, Pai. Perdoa, Senhor, porque queremos que as nossas orações sejam ouvidas. Queremos, Senhor, meu Pai, e não queremos que nada possa impedir o Teu milagre na nossa vida. Que nada possa impedir a manifestação do Teu poder em nossa vida. Para a causa, Senhor, que nós estamos pedindo, pelas vidas a qual nós estamos intercedendo. Em nome de Jesus Cristo. Oh, meu Deus, Tu és o Deus do impossível. Tu és o Deus, ó Pai, que moveu, que abriu o mar vermelho para o povo passar. Tu és o mesmo Deus que pode dar o escape, o livramento. Quantos, Senhor, nessa noite estão precisando do Teu livramento? Pela sua desobediência, pelas suas más escolhas, pelas más companhias, ó Deus, neste momento se encontram em apuros. Em nome de Jesus Cristo, concede, ó Pai, o grande livramento, concede o escape. Como o salmista, Senhor, declarou: elevo meus olhos para o monte, de onde virá o meu socorro? O meu socorro vem do Senhor que fez os céus e a terra. Meu Deus, olha para este ouvinte, olha para este ouvinte que ele olha para o alto. Ele olha, Senhor, meu Deus, quem sabe ele olhou até agora para o seu dinheiro. Ele olhou até agora pela sua influência, ele olhou pela sua saída, Senhor, pelas suas forças.
Mas ele não encontrou resposta, não encontrou saída. Tu és o Criador dos céus e da terra, Pai, capaz de salvar este homem, capaz de salvar esta mulher, esta vida que está clamando a Ti. Eu oro, Senhor, por todos aqueles que estão de joelhos dobrados intercedendo, clamando pelas suas famílias, clamando, Senhor, pelos seus filhos, pelos seus netos, pelos seus cônjuges. Quantos corações partidos, quantos corações feridos, ó Pai. Quantos corações desesperançados, ó Deus. Ó, meu Pai, olha, Senhor, com misericórdia. Olha com misericórdia, Senhor, para cada um que colocou seu pedido de oração aqui, que escreveu seu

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8: É, vamos clamar a Deus agora em oração. Nós estamos aí no prosseguimento desta campanha dos 21 dias de Daniel. E hoje é o 15º dia de clamor, de oração, de busca. Nós temos certeza que a resposta de Deus está bem pertinha, meus irmãos. Vamos lá. Clamar a Deus, dobra seus joelhos agora e fale com Deus em oração. Senhor nosso Deus e nosso Pai, mais uma vez, meu Deus, nós estamos aqui diante da Tua presença, Senhor, dando andamento nesta campanha de oração, os 21 dias de Daniel. E eu já quero pedir ao Senhor força e graça, meu Pai, para que a cada dia nós possamos dobrar os nossos joelhos na Tua presença, ó Deus, para conversar com o Senhor, levar diante do Senhor problemas, situações, que muitas das vezes nós não temos condições para resolver, meu Pai. Senhor, porque nós somos limitados, muitas das vezes nós não conseguimos resolver algumas situações, e é por isso que nós levamos até o Senhor, através das nossas orações. E eu sei que neste momento, ó Deus, tem pessoas orando comigo agora, apresentando ao Senhor situações, talvez simples, outras situações que são tão extremas, meu Pai, que acabam fugindo do controle humano. Meu Deus e meu Pai, aquela situação que o médico já falou que não tem mais jeito. Talvez o advogado também falou, não vamos conseguir. Quem sabe este processo que foi arquivado. Ó, meu Deus e Pai, este lar, meu Deus, que quem sabe já perdeu a esperança, já não tem mais paz, não tem mais comunhão, não tem mais diálogo. E esta família já perdeu a esperança, já desistiram, meu Deus. Mas é por isso que nós clamamos ao Senhor. O Senhor não conhece o impossível. O Senhor tem a solução para cada problema. Porque foi o Senhor quem criou o homem. Foi o Senhor quem criou os céus, criou a terra e tudo o que há. Então o Senhor tem a solução para cada coisa. O Senhor tem o poder de chegar cada coisa no seu devido lugar. E eu quero orar agora, meu Deus, em favor, meu Pai, da nossa igreja. Visita agora desde a maior até a menor congregação que estão espalhadas, meu Deus, no Brasil e no exterior. Visita, Senhor, o conselho deliberativo da nossa igreja, a nossa presidente, a nossa irmã Irene Miranda, a nossa vice-presidente, a nossa irmã Débora Miranda, o pastor Lourival de Almeida. O Senhor sabe, ó Deus, das responsabilidades, o peso desta grande obra sobre a vida de cada diretor, as decisões que são tomadas semanalmente. Senhor da glória, continua orientando a nossa diretoria, meu Deus, instruindo, Senhor, para que esta obra permaneça na orientação e também na direção do Teu Espírito Santo. Visita os pastores, as famílias de cada um deles. Senhor, são famílias que deixaram o conforto de seus lares, deixaram a cidade, deixaram seus familiares para trás, deixaram os amigos e estão no campo de batalha, no campo missionário, Senhor. Utiliza mesmo a vida de cada um deles para que o Teu nome seja glorificado, dando sabedoria, orientando e instruindo, ó Deus. Eu apresento também as lideranças, todos aqueles que estão de frente de ministérios, que estão de frente de departamentos desta grande obra. Continua cuidando, meu Deus. Continua orientando, meu Pai, instruindo, para que esta igreja possa continuar sendo bênçãos e bênçãos na vida do Teu povo. É o que eu te peço, meu Deus, e também te agradeço no nome de Jesus. Olha, ouvinte, tenha certeza que o seu clamor chegou até Deus e muito breve Ele vai enviar a resposta. Vamos continuar a cada dia perseverando em oração, que a bênção vai chegar, o seu coração vai se alegrar e você vai glorificar muito o nome do Senhor. Que Deus abençoe. Logo mais, nós estaremos reunidos novamente, clamando a presença do nosso Deus. 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

0: Dar a todos vocês neste momento para estarem presentes aqui conosco nesta quarta-feira, o prosseguimento da campanha da prosperidade e a terceira quarta-feira do mês, a quarta-feira da multiplicação. Olha, ouvintes, Deus tem feito coisas extraordinárias na vida do povo, principalmente as pessoas que têm firmado este propósito todos os meses nesta campanha, o propósito da multiplicação. As pessoas têm visto o resultado. A multiplicação tem acontecido na vida dessas pessoas. Quando a pessoa lança no solo aquela semente, muitas das vezes 5 sementes, na colheita ela vai receber ali uma grande multiplicação. E você que tem feito o propósito nesta campanha, ouvinte, pode ter certeza, haverá bonança, haverá multiplicação de Deus na sua vida. Você vai sair daqui com o seu milagre, com a sua vitória. Nesta quarta-feira, em 6 horários, 7, 9, 11, às 13, 15 e também no horário das 19 horas. Eu estarei aqui com vocês pregando a palavra do nosso Deus.
1: Meus irmãos, quantas vezes a medicina olha e diz é terminal, mas o cristão ele sabe que existe um médico que trabalha sem bisturi. Ele sabe que existe um médico que trabalha sem anestesia, sem erros. Talvez há pessoas aqui ou em casa que você tenha recebido um diagnóstico que te tirou o chão. Parece que o chão desapareceu. Quem sabe um câncer incurável. Quem sabe aquela doença degenerativa. O médico olha, a família olha, os de fora olham e fala, não tem jeito. Quem sabe você se encontra diante de uma situação que a condição é irreversível diante dos olhos humanos. Mas o rei Ezequias nos mostra que a oração pode mudar o boletim médico. A oração pode mudar aquela situação que parece ser irreversível. Quando o homem fala, é tarde demais. Deus responde, ainda há tempo. Quando o médico olha e fala, não tem mais cura. Em Êxodo 15, 26, o Senhor se manifesta dizendo, eu sou o Senhor que te sara. A última palavra quem dá é Deus. A última palavra vem de cima. A última palavra, ela vem do céu. E acredite, tem jeito, tem condição, haverá mudança, haverá vitória. Com Deus tem jeito.
2: Assim diz o Senhor, eu farei reviver.
0: Você não pode ficar de fora. Ficar de fora é perder a bênção da multiplicação. Eu quero convidar você de perto, você que está longe, vale a pena você deslocar da sua casa e estar aqui presente conosco. Após a pregação da palavra, eu estarei orando através das revelações do Espírito Santo e fazendo na sequência aquela forte oração contra o devorador, a miséria, a inveja, contra as enfermidades. E olha, ouvintes, os demônios têm saído, as pessoas têm alcançado o milagre. Nós vamos acompanhar neste momento, o momento desta oração que é feita todas as quartas-feiras na campanha da prosperidade.
1: Queima, Jesus, queima, queima, queima, queima, queima. Vai expulsando. Vai queimando, Jesus, vai repreendendo, vai tocando, Jesus, vai tocando na vida dessas pessoas. Sai daí, espíritos devoradores, sai, sai miséria, sai inveja, sai doença, vai embora, Satanás, Sai do caminho dessas pessoas, Satanás. Sai da vida, sai da família. Queima ele, Jesus. Queima ele, Jesus. Sai dela, Satanás. Sai daí, Satanás. Sai da vida dessas pessoas. Queima ele, Jesus. Queima ele, Jesus. Sai da vida dessas pessoas, Satanás. Você que está amarrando, você que está destruindo, você que está levando esta pessoa à falência, sai do caminho dessas pessoas. Sai do caminho dessas pessoas.

0: acabou de acompanhar este momento e quem sabe a sua vida não prospera, quem sabe a sua vida não progride. São demônios, ouvintes, que estão aí amarrando, roubando a sua prosperidade, tirando a saúde, roubando os seus bens. Mas nesta quarta-feira, a mão de Deus vai pelejar por você. Este mal vai ter que sair do seu caminho e a sua vida vai começar a prosperar. Quer ver um exemplo? Nós vamos acompanhar agora, de viva voz, pessoas testemunhando vitórias que elas têm alcançado no decorrer desta campanha de quarta-feira.
1: Irmã, qual é o seu nome?
2: É Vera.
1: Irmã Vera veio de onde?
2: Eu vim lá do Guapimirim.
1: O que é que aconteceu, irmã Vera?
2: É, eu vim para aqui já fazia um tempo que meu filho estava desempregado. E eu ficava preocupado, e ele também muito preocupado, porque não arrumava emprego. Aí eu achei essa rádio e comecei direto a colocar lá nessa rádio, direto, até hoje está lá. E aí eu pus o currículo do meu filho e a carteira de trabalho lá. E para honra e glória do Senhor, ele arrumou um serviço lá em Maravilha, em Santa Catarina. Ele
1: espera
2: foi para lá.
1: O seu filho estava desempregado há quanto tempo?
2: Já tinha quase um ano já.
1: Quase
2: e eu falei para Deus, se Deus abrisse as portas para ele, eu viria aqui, eu ia pagar o voto do primeiro salário dele, eu viria aqui pagar o voto. E eu trouxe o voto hoje, paguei o voto hoje.
1: Está aqui agradecendo a Deus.
2: E eu vim agradecer a Deus por isso.
1: As portas que estavam fechadas se abriram.
2: Se abriram para honra e glória do Senhor Jesus.
1: Ai, glória a Deus, irmãos. Ai, glória a Deus.
3: Pastor Antônio, que ela fez o voto pelo rádio. Ela achou a sintonia da rádio, colocou o currículo dele em cima do rádio. Depois que ela colocou o currículo dele em cima do rádio, a porta se abriu.
2: A porta se abriu.
1: Este programa, a Voz da Libertação, é de Deus, irmão.
2: Ele mandou um currículo para lá um dia, no outro dia já foi chamado, depois desse voto que eu fiz.
1: Portas abertas.
2: Portas abertas.
1: Dai glória a Deus com ela.
4: Jesus é Deus, bem-aventurado que nele crê, abençoado.
0: É isso e muito mais que Deus vem realizando na vida do povo a cada quarta-feira. Não fique de fora, ouvintes. Nesta quarta-feira, em 6 horários, aqui mesmo, na Rua Senador Pompeu, no número 27, bem aqui no centro do Rio de Janeiro. Eu estarei aqui aguardando por todos vocês. Música.

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1: Deus abençoe, ouvintes, o seu lar, Deus abençoe a sua querida e amada família. Passando aqui para orar por todos vocês que têm contribuído a cada dia com esta obra social, a Fundação Reviver, todas as quintas-feiras em três horários, 9, 15 e também no horário das 18 horas, nós temos aqui esse culto especial. É um culto voltado à obra social da nossa Igreja Deus e Amor. Os cultos são realizados para Deus abençoar a vida espiritual, mas nós também falamos da obra social. A igreja tem assistido muitas famílias constantemente, famílias carentes, famílias necessitadas, e eu já quero neste momento orar por você. Você que tem estado conosco aqui a cada quinta-feira, você que tem contribuído com esta obra social. Eu já quero pedir a Deus para te abençoar.
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Senhor, meu Deus e meu Pai, é no nome do Senhor Jesus Cristo, nós estamos aqui diante da Tua presença mais uma vez. E neste momento, ó Deus, eu quero apresentar ao Senhor cada quinta-feira, onde os cultos da Fundação Reviver têm sido realizados. No horário das 9 da manhã, às 15, e também no horário das 18 horas, Senhor. Eu quero pedir ao Senhor que continue utilizando a vida das Tuas servas, ó Deus, que tem sido instrumentos de bênçãos para a vida das pessoas. Eu quero apresentar ao Senhor todas as pessoas que têm estado presentes conosco a cada quinta-feira, meu Pai. Meu Deus e meu Senhor, continue abençoando o povo que tem contribuído, as pessoas que têm ajudado nesta obra social, pessoas que entenderam, ó Deus, que têm recebido bênçãos do Senhor e também são portadoras da bênção do Senhor. Meu Deus, pessoas que têm contribuído com as suas ofertas, pessoas que têm contribuído com roupas, calçados, com alimentos, pessoas, meu Deus, que tem amor em seus corações e tem socorrido famílias necessitadas. Eu quero pedir ao Senhor, ó Pai, que entra neste lar agora, ó Deus, abençoando ainda mais. Senhor, que haja bonança, que haja multiplicação. Continua mantendo essa dispensa cheia. Continua abençoando esta conta bancária que tem contribuído, Senhor. Continue abençoando também a saúde desta pessoa, o trabalho, o seu salário, porque, meu Deus, quanto mais o Senhor abençoar, essas pessoas vão abençoar outras pessoas também. Meu Deus e meu Pai, continua mesmo abençoando, ó Deus, esses contribuintes.

0: agradeço no nome de Jesus.
1: O amor, nada detém o amor.
0: Olha, ouvintes, Deus continue abençoando ricamente a sua vida. Você que tem contribuído sempre com esta obra social, pode ter certeza, Deus nunca vai te desamparar. Quero deixar o endereço aqui da nossa Igreja Deus e Amor para você participar conosco a cada quinta-feira desses cultos da Fundação Reviver. Rua Senador Pompeu, número 27, bem aqui no centro do Rio de Janeiro. Vem para cá participar conosco e pode ter certeza, você não sairá desse culto de mãos vazias.

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3: Neste momento eu quero fazer um convite especial a todos vocês, família Deus e Amor, famílias evangélicas em geral, famílias católicas, livres pensadores, um convite especial. Qual convite, pastor? O convite para participar conosco do nosso culto de missões. Todos os meses, meus irmãos, a Igreja Deus e Amor, desde a menor até a maior, nós realizamos aí um culto de missões por mês. Nós estamos aí conscientizando a todos da urgência da igreja continuar fazendo missões. Você sabe que missões está no coração de Deus. O coração de Deus é um coração missionário. E a igreja Deus e Amor sabe disso e ela tem cumprido com o ide do Senhor Jesus Cristo. Neste dia 24 de maio, no horário das 14 horas, nós estaremos reunidos aqui, realizando mais um culto de missões. E a cada mês, nós oramos por um país ou por um estado e mostramos para todos o trabalho que a Igreja Deus e Amor está realizando. Então, quando nós olhamos aí, a Igreja Deus e Amor é uma igreja que tem ouvintes, se espalhado, uma igreja que tem atuado em cada cidade, em cada estado, em cada país, levando a semente do Evangelho, transmitindo a genuína palavra de Deus. Nós precisamos alcançar muitas pessoas ainda para Cristo Jesus. São povos, línguas, tribos, nações, e a Igreja Deus e Amor, ela tem cumprido esta missão. Então você não pode ficar de fora deste culto tão especial. E neste culto nós estaremos realizando aí a nossa confraternização do nosso campo estadual da Senador Pompeu. Os pastores estarão presentes, as lideranças de cada ministério, os grupos apresentando louvor a Deus. Olha, ouvintes, é uma tarde de adoração. É uma tarde missionária. A palavra de Deus será uma palavra voltada a missões. Deus vai falar conosco na tarde deste dia 24. E olha, nós estaremos também entregando a nossa consagração a Deus. O nosso jejum, porque neste dia toda a igreja em consagração, em humilhação, e só entregamos o nosso jejum no final deste culto. Eu tenho certeza, ouvintes, que a presença de Deus

0: será notória no nosso meio. Entregaremos a campanha dos 21 dias de Daniel. Durante este mês de maio, nós estamos aí neste clamor de 21 dias pela vida espiritual da igreja, clamando a Deus por renovo. Deus vai continuar renovando a vida espiritual da igreja. Você não pode faltar. 24 agora de maio, a partir das 14 horas, Rua Senador Pompeu, número 27, aqui no centro do Rio de Janeiro.
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0: Olha, ouvintes, neste momento eu quero chamar a atenção de todos vocês, porque no dia 31 de maio nós vamos realizar um evento especial. Claro, este evento vai acontecer em todas as nossas igrejas Deus e Amor. É um evento de nível mundial. A Igreja Deus e Amor estará movimentando as ruas, cada bairro, a cada cidade e a cada país. A presença de Deus vai invadir cada ambiente, resgatando vidas. No dia 31 de maio, nós vamos realizar aquele culto especial que chamamos o culto Eu Mais Um. Olha, pastor, mas como vai funcionar este culto? Você que é um membro, você que é um visitante, um simpatizante da igreja, vai trazer pelo menos uma pessoa com você para a igreja. É por isso que o projeto é Eu Mais Um. Traz alguém da família, um amigo, um vizinho, um colega para a igreja neste dia. A nossa equipe de evangelização vai estar nas ruas aqui do Rio de Janeiro no período da manhã, evangelizando a cada rua aqui na área central e, claro, as igrejas que estão nos bairros também, nas cidades vizinhas do interior, estarão também evangelizando, falando de Jesus, semeando a boa semente. E 9 horas em diante, nós estaremos aí realizando este culto especial e o mais um. Eu tenho certeza, ouvinte, Deus ele vai causar um impacto extraordinário na cidade do Rio de Janeiro. E eu quero chamar a atenção de todos os membros. Você vai estar presente conosco, trazendo uma pessoa. É aquele trabalho do bom samaritano, trazendo uma pessoa para a presença de Deus. E você sabe, o céu será povoado. Quem vai ganhar é o céu. Pode ter certeza que você será um ganhador de almas. E nós não vamos abandonar essas pessoas. Nós vamos acolher essas pessoas. Nós vamos aquecer essas pessoas no rebanho de Cristo. Nós vamos estar com uma equipe preparada, aquecendo essas pessoas, recepcionando, acompanhando, discipulando. Então vamos lá. É um projeto de ganharmos almas para Cristo Jesus. 31 de maio, no período da manhã, o evangelismo nas ruas do Rio. E a partir das 9 da manhã, nós estaremos neste culto especial, Eu Mais Um. Venham participar conosco, junte-se a nós. Eu tenho certeza que almas serão resgatadas para o reino de Deus.
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0: 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Olha, ouvintes, está chegando dia 14 de junho, mais um ano de existência da nossa Igreja Deus é Amor. 64 anos. Deus salvando almas, libertando vidas, curando pessoas enfermas através da igreja Deus é Amor. Quando esta igreja foi fundada, Deus falou com o saudoso missionário Davi Miranda que através desta igreja muitas vidas seriam resgatadas. E a prova disso está aí. Olha, o Brasil e o exterior sendo impactados pela presença de Deus através da igreja Deus é Amor. E eu quero te fazer um convite neste momento para o dia 14 de junho, no horário das 14 horas. Onde, pastor? Na nossa sede mundial em São Paulo. Nós fazemos parte da história da nossa igreja Deus é Amor. Eu estou te convidando para estar presente conosco em nossa sede mundial em São Paulo. Como estaremos lá? Sairão duas caravanas aqui da nossa sede estadual, à direção da nossa sede mundial. Olha bem, a passagem custa apenas R$ 170,00. Então dá tempo de você se preparar e ir conosco, estar presente conosco em nossa sede mundial. Você vai procurar a secretaria da nossa igreja, já fazer a reserva da sua passagem para festejar conosco 64 anos da nossa igreja Deus é Amor. Então vamos lá, corra ainda hoje na nossa secretaria, já faça a sua reserva, porque dia 14 de junho nós estaremos juntos nos alegrando na presença do nosso Deus.

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1: Deus abençoe, ouvintes, você que está acompanhando esta programação neste momento. Aceite a paz do Senhor Jesus Cristo, do seu irmão em Cristo, pastor Antônio dos Santos. Eu quero convidar a todos vocês para participarem conosco nesta quarta-feira, o prosseguimento da campanha da prosperidade, portas abertas, e a quarta-feira da multiplicação. Haverá multiplicação de Deus na vossa vida. Eu sei que você já entende do assunto, você faz aquele propósito com Deus, crendo: Deus, eu creio na multiplicação. E está chegando, hein? A quarta-feira da multiplicação, e tenho certeza que o seu propósito diante de Deus não está esquecido. Deus terá prazer de multiplicar na sua vida. Eu estarei com vocês pregando a palavra de Deus nesta quarta-feira. Quando olhamos no livro de 2 Samuel, no capítulo 12, versículo de número 16, o filho de Davi adoece, o que é que ele faz? Ele clama, ele ora, ele busca ao Senhor. E Ezequias, diante da sentença de morte, escolheu falar com Deus antes de desistir. No capítulo 33 de Jeremias, no versículo 3, Deus fala com Jeremias: clama a mim e responder-te-ei, anunciar-te-ei coisas grandes e firmes que ainda não sabes. Tiago 5:16, a oração feita por um justo, ela pode muitos em seus efeitos. Mateus 21:22, Jesus falando: e tudo quanto pedirdes em oração, crendo, recebereis. Quem ora tem resposta. A oração, ela serve como remédio. A oração, ela serve como um refúgio. Ah, meus irmãos, quem ora, tem vitória. Quem ora, tem resposta. Quem ora, vence. Levante a mão e vai adorando. Se a situação está complicada, clama. Se a situação está diversa, fala com Deus. Ele tem a resposta. Vai aplaudindo, vai adorando, vai glorificando. Quem ora, meus irmãos, tem vitória. A solução hoje é orar. A solução hoje é falar com Deus. A solução hoje é clamar. Deus, ele tem uma palavra para o seu coração, eu tenho certeza disso, ouvinte. Deus vai falar com você, Deus vai falar com a sua casa, a sua família vai ser impactada pela palavra de Deus. E após eu pregar a palavra, eu estarei aqui orando através das revelações do Espírito Santo, fazendo aquela oração pelo povo. E eu tenho certeza, Deus vai abençoar a sua vida, Deus vai abençoar a sua casa, a sua família será portadora da bênção de Deus. Nós temos acompanhado a cada quarta-feira o que Deus vem realizando. Deus tem feito maravilhas na vida do povo. Você não precisa chegar aqui e contar o seu problema para ninguém. Nós estaremos orando por revelação. O Espírito Santo sabe a sua necessidade, ele conhece o seu coração e sabe o que você virá buscar nesta quarta-feira. Chega aqui, conta o seu problema para ele, ele vai te revelar, ele vai agir por você. Nós vamos acompanhar, ouvinte, para você entender que as pessoas que participam desta campanha, elas têm testemunho para contar. Essas pessoas têm falado de viva voz, têm expressado alegria no seu coração, no seu rosto, em poder estar aqui conosco. E nós vamos acompanhar agora o que elas têm alcançado de Deus, participando desta campanha de quarta-feira. Irmã, qual é o seu nome?
2: Edmeia.
1: Conta pra nós o que aconteceu.
2: É que eu sentia muito, 3 dias, quando eu tava sentindo, eu tava dizendo que eu ia até pro pronto-socorro, mas tava com medo de chegar lá e me internar. Aí eu tava com muita dor e eu vim pra cá. Aí chegou aqui, eu tava com a dor no rim, respondia que no estômago, passava pra barriga. Mas era uma dor muito horrível, muito triste. Aí não podia me mexer, não podia nada. Aí cheguei aqui, o Senhor rebelou, aí eu fiquei boa, tô sentindo
1: espera
2: nada.
1: Aí, quantos dias a senhora estava sentindo essas dores?
2: 3 dias.
1: 3 dias.
2: Mãe, minha filha queria até levar para o pronto-socorro, falei, não.
1: Mas
2: vou não.
1: Mas agora foi revelada pelo Espírito
2: foi
1: Santo
2: pelo
1: e curada.
2: Espírito Santo, fui curada agora.
1: Sumiu as dores.
2: Sumiu a dor, para a glória de Deus.
1: Está curada por Jesus. Amém. Cadê o glória para ele?
3: Ele é Deus de providência.
1: Que tremendo é o que Deus vem realizando nesta campanha. Você não pode ficar de fora. Deus está te convidando para você estar conosco nesta quarta-feira, porque Ele tem prazer em te abençoar. Ele é o maior interessado, ouvinte, em te tirar da miséria, te tirar desta situação difícil. Deus é o maior interessado em abrir as portas que estão fechadas e mudar a sua história. Nós temos acompanhado testemunhos tremendos, testemunhos extraordinários, pessoas testemunhando o poder de Deus. E quem sabe você está aí na sua casa agora, me acompanhando, dizendo, meu Deus, eu estou também precisando deste milagre, eu estou precisando desta vitória. Então, ouvintes, vem para cá participar conosco. Eu tenho certeza, Deus, Ele quer mudar a sua história. Você que está aí, quem sabe, batendo em várias portas e até agora nada. Até agora as portas permanecem fechadas. Jesus quer abrir esta porta que está fechada. Jesus quer abençoar você. Nós já vamos acompanhar mais um testemunho para você entender, ouvintes, que as pessoas aqui são abençoadas. Pessoas que estão se sacrificando, deslocando de tão longe, mas estão vencendo os obstáculos, participando da campanha. Vamos acompanhar. Aumente o volume do seu rádio.
4: Irmã, qual é o seu nome?
5: Irmã Maria.
4: Irmã Maria, conta pra nós o milagre.
5: O milagre é que 9 anos meu filho tá desempregado, né? Ele é pedreiro, mas ele tava fazendo biscate, mas eu não aceitava, porque já tá com 45 anos, eu preocupado com o problema de INPS, né? As leis estão mudando. E essa semana ele sumiu, eu falei, o que que houve com ele? Liguei pra ele, o que que tava vendo que você sumiu? Ah, mas eu tô trabalhando no Rio, em obra. Eu digo, olha, mas você trabalhando em obras? Como assim? Eu estou trabalhando com minha carteira assinada.
4: Espera aí, quantos anos? 9 anos desempregado.
5: 9 anos desempregado.
4: Clamando a Deus por ele na campanha, está registrado.
5: É.
4: Deus te abençoe, minha irmã. Cadê o glória para Jesus?
1: É tremendo o que Deus está realizando nesta campanha. É a campanha da prosperidade. Portas abertas, Deus tem feito maravilhas, portas têm sido abertas, ouvintes, as pessoas têm sido abençoadas, desde aquele trabalhador comum até aquele grande empresário, pessoas que realmente colocam a sua dependência em Deus, vêm participar, são abençoadas. Nós vamos continuar acompanhando o que Deus vem realizando no decorrer desta campanha.
4: Irmã, qual é o seu nome?
6: O meu nome é Sueli.
4: Irmã, né? Sueli, conte a bênção.
6: Eu estava trabalhando, né, na liderança lá em Copacabana, na Unimed. Aí o encarregado mandou eu ir embora pro escritório. Dona Sueli, a senhora vai amanhã pro escritório bem cedo. Aí então eu fui. Aí eu não entendi, né? Porque eu não fiz nada, né? Tava me mandando embora. Aí eu peguei e fui pro escritório de manhã cedinho, conforme ele mandou. Cedinho, Dona Sueli. Falei, tá bom, vou lá. Aí a moça falou assim, Dona Sueli, a senhora sabe o que você, a senhora veio fazer aqui, né? A senhora está sendo desligada da empresa. Eu falei, aleluia, glória a Deus. Mas só que a senhora vai cumprir o aviso lá no mesmo lugar, lá na Unimed mesmo, onde a senhora está lá. A senhora vai cumprir o aviso até o dia 3 de outubro. Dia 3 de outubro, a senhora vai retornar para cá. Mas para a honra do Senhor, né? A moça lá foi usada por Deus, pediu para rasgar meu aviso, eu continuei a trabalhar lá, aí dei entrada na minha aposentadoria em outubro. Aí quando foi em novembro, saiu minha aposentadoria, eu peguei, pedi as contas, estou em casa para fazer a obra de Deus.
1: Aposentada. Vitória de Deus.
6: Vitória. Aí Deus me deixou lá até completar, né, as contribuições que faltavam, né? O diabo queria me mandar embora antes de cumprir minha contribuição. Mas a moça lá foi usada, pediu a supervisora. Não, Dona Sueli não fez nada, ela vai continuar aqui. Ela é uma ótima funcionária. Mas eu saí de lá, não foi o diabo, não. Fui eu mesmo e Deus que quis.
1: Deus pelejou pela irmã. Deus te abençoe, minha irmã. Cadê o glória para Jesus? Eu sei que você não vai ficar em casa nesta quarta-feira. Você também vai testemunhar o poder de Deus. Aproveite esta oportunidade. Deus está te chamando para esta campanha de quarta-feira. Você que está aqui na área central, nos bairros adjacentes, você que está dentro das comunidades, aqui próximo às cidades vizinhas, aqui do Rio de Janeiro, também no interior do estado, e você tem condição de estar aqui conosco, não fica de fora. Nesta quarta-feira, em 6 horários, o prosseguimento desta campanha. Anote o endereço, Rua Senador Pompeu, no número 27, aqui no centro do Rio de Janeiro. Eu já quero aproveitar este momento, ouvintes, e orar por você. Você que vai estar conosco nesta quarta-feira, participando em um dos horários desta campanha da prosperidade. Eu já quero pedir a Deus para abrir os celeiros de bênçãos e abençoar a sua vida.
7: Elevo os meus olhos para os montes, de onde me virá o socorro? O meu socorro vem do Senhor, que fez os céus e a terra. 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
1: Senhor meu Deus e meu Pai, é no nome do Senhor Jesus Cristo, outra vez, ó Deus, estou aqui diante da Tua presença, clamando ao Senhor em favor de cada ouvinte, em favor do povo que vai estar conosco nesta quarta-feira. Ó Deus querido, Deus Santo, eu já quero agradecê-lo, meu Deus, pelas muitas maravilhas que o Senhor vem realizando a cada quarta-feira, a cada horário realizado desta campanha da prosperidade. Meu Deus e Pai, mas eu sei que o Senhor também não é um Deus limitado. O Senhor operou nas quartas-feiras, ó Deus, passadas, e o Senhor vai continuar operando nas próximas quartas-feiras. Eu sei, meu Deus, que tem ouvintes neste momento, Senhor, pessoas que os seus corações já arderam de desejo de estar conosco nesta quarta-feira. Pessoas, meu Deus, que estão necessitando de uma porta aberta. Pessoas, Senhor, que estão necessitando de um milagre, de uma prosperidade. Pessoas, Senhor, necessitadas do socorro do Senhor. E eu quero neste momento pedir, ó Deus, ajuda este ouvinte a chegar aqui nesta próxima quarta-feira. E eu tenho certeza, meu Deus, que o Senhor tem muito além do que esta pessoa está esperando. O que está, meu Deus, no coração desta pessoa, meu Pai. Eu sei que o Senhor já preparou e o Senhor vai preparar muito mais ainda do que esta pessoa já está pensando. O Senhor tem coisas grandiosas a realizar na vida de cada pessoa que acredita no Senhor, que participa desta campanha. Meu Deus e meu Pai, eu quero pedir ao Senhor, meu Deus, que em cada horário desta campanha, Senhor, a glória do Senhor possa continuar manifestando no nosso meio, para que a prosperidade possa abranger em todos os âmbitos da vida de cada pessoa, a prosperidade espiritual, financeira, a prosperidade em forma de saúde. Meu Deus, esta pessoa, Senhor, que está agora orando comigo, esta pessoa que almeja neste momento ser um empreendedor, esta pessoa que almeja ter o seu próprio negócio, amplia, Deus, amplia na vida desta pessoa, Senhor, aquilo que está no seu coração. Meu Deus, é o que eu te peço e também te agradeço, no nome de Jesus.
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9: Senhor, meu Deus, e o Senhor é testemunha. Tem buscado uma vida melhor, tem buscado um bom emprego, mas não tem conseguido. Isso tem desanimado essas pessoas, tem tirado delas o gosto pela vida. Chegam em casa, Senhor meu Deus, aquela miséria, os filhinhos mal vestidos, mal alimentados, não tem uma escola decente, não tem nada, Senhor. Eu sei que o Senhor é poderoso para visitar essas pessoas, essas que estão pelo menos tentando, essas que estão, Senhor meu Deus, deixando a zona de conforto para lá e estão buscando, e estão orando comigo agora. Eu sei que o Senhor pode agora, meu Deus, tomar essas vidas em suas mãos para abençoá-las, para tirá-las desse vale de desgraças, para tirá-las, Senhor meu Deus, desses sentimentos tão de desventuras. O Senhor é poderoso, Senhor meu Pai, para fazer dessas vidas, vidas com um testemunho. Senhor meu Deus, Senhor meu Pai, quantas contendas em lares, famílias, quanta gente, Senhor meu Deus, vivendo tantas contendas na vida. Quantos lares abatidos pela briga, alguns lares abatidos pela traição. E está do jeito que o inimigo gosta, está do jeito que Satanás gosta, porque é o projeto dele: matar, destruir, destruir a família. Senhor meu Deus, o Senhor é poderoso para fazer uma obra nesse momento. O Senhor é poderoso para fazer uma obra nesse instante. Senhor meu Deus, Senhor meu Pai, o Senhor é poderoso para visitar agora. Eu sou servo do Senhor e estou pedindo ao Senhor, visita, meu Deus, essas famílias agora. Visita, Senhor meu Deus, essas pessoas que estão entristecidas. Pessoas, ó Pai amado, que têm como companheira a solidão. Senhor meu Deus, Senhor meu Pai, o Senhor é Deus poderoso para fazer, ó Deus, não só companhia a essas pessoas, mas levar a elas também a companhia, para que possam, ó Deus, ter uma vida perfeita. O Senhor é poderoso também, ó Deus, e eu peço ao Senhor, visita as criancinhas que estão enfermas, criancinhas que não têm ainda o poder completo, o domínio da comunicação, muitas doentinhas e não sabem nem explicar o que realmente estão sentindo. Algumas delas, ó Deus, ainda bebês. O Senhor é poderoso para curar. Esse pai, essa mãe, essa família que lutou tanto para ter um bebê. E agora, Senhor meu Deus, esse bebezinho está enfermo. Os médicos estão lutando e essa criancinha corre o risco de morte. E o desespero dessa família é grande. Senhor, visita agora essa família, curando essa criança, curando também esse adulto, esse velhinho. Senhor meu Deus, Senhor meu Pai, em nome de Jesus Cristo, o Senhor é Deus vivo, o Senhor é Deus poderoso, em nome de Jesus Cristo. Cura essa enfermidade que está nesse corpinho. Cura essa enfermidade que está nesse bebê. Senhor, abra agora, meu Deus, as portas dos céus e faça chover das tuas bênçãos. Eu quero repreender todo o poder do mal. Eu quero repreender todo o poder do inferno. Eu quero repreender todo o poder satânico, espírito maligno, espírito das trevas. Saia dessa casa, espírito destruidor. Senhor, nós entendemos pela sua palavra que o ladrão é Satanás. E ele não vem senão roubar, matar e destruir, ponto. Senhor, meu Deus, é a missão do inimigo, invejoso, julgado, condenado. Ele realmente pretende roubar, matar, destruir, fazer o máximo de estrago possível. Ele sabe que o tempo dele é curto e é pouco. Por isso, Senhor meu Deus, ele tem descido contra nós com muita fúria. Por isso eu quero repreender todo o poder maligno e pedir ao Senhor meu Deus, em nome de Jesus. Senhor, o Senhor tem sido e vai continuar sendo nosso refúgio de geração em geração. Escudo forte, socorro presente, esconderijo. Sim, Senhor meu Deus, seja para nós o que o Senhor pretende ser para nós. Eu te repreendo, Satanás, caia por terra agora, onde quer que você esteja. Caia por terra, espírito imundo, paralisia, parestesia, espírito de enfermidade, enfermidade natural. Meu Deus, eu repreendo essa enfermidade que consome esse fígado, que consome esse rim, essa enfermidade que consome, Senhor meu Deus, esses ossos, essa enfermidade que só traz dores e mais dores todos os dias. Senhor, essa pessoa que não vive, a não ser que esteja debaixo de analgésicos, anestésicos. Senhor meu Deus, o Senhor é Deus poderoso para fazer uma obra de cura, de maravilha, e fazer também, ó Deus, com que testemunhos que exaltam o nome do Senhor, mas ao mesmo tempo levam pessoas à reflexão, aconteçam e alcancem vidas. Senhor, visita agora, ó Deus, pessoas que não tiveram opção a não ser buscar os processos médicos e estão hospitalizadas, Senhor meu Deus. O Senhor é poderoso para, neste momento, visitar os hospitalizados. O Senhor é poderoso para curar as enfermidades, as mais profundas, as enfermidades mais terríveis, mais mortais. O Senhor é poderoso, Senhor meu Deus, para fazer uma obra, e isso glorifica o nome do Senhor. Eu te exalto, meu Deus, meu Pai. Exaltado seja o nome do Senhor. Tudo é para a glória e honra do nome do Senhor. Eu sei muito bem, ó Deus, que não sou eu quem cura, não. Eu sei que é o Senhor. O Senhor é o dono da bênção, o Senhor é o doador da vida. Purifica-nos, ó Deus, lava-nos na sua palavra, purifica-nos no teu sangue. Senhor, visita, Senhor, este hospitalizado. Visita agora, meu Deus, as pessoas que estão nos presídios. Muitas delas, ó Deus, cometeram crimes. Muitas delas arrependidas, ó Deus, já confessaram, deixaram e são servas do Senhor. Algumas estão ouvindo, ponderando, algumas nem querem ouvir. Mas a verdade, ó Deus, é que a palavra do Senhor continua sendo falada, e eu apresento nas mãos do Senhor todos os presidiários. As pessoas, ó Deus, que estão cumprindo a sua pena nas penitenciárias, nas colônias penais, nos presídios, até nas delegacias. Visita, meu Deus, para curar esses corações, para recuperar essas vidas. Não somente os presidiários, mas também as autoridades. desde aqueles, ó Deus, que exercem as suas funções no judiciário, os juízes, bem como também, ó Deus, aqueles que trabalham nas ruas para manter a lei e a ordem, trabalho perigoso, ó Deus, dos policiais, civis, militares, por que não dizer até o exército, Senhor meu Deus, que sejam guardadas essas vidas também. Senhor, eu quero que o Senhor visite agora também, ó Deus, senadores, deputados, todos aqueles que exercem algum papel, e pelo menos, ó Deus, no nosso pensamento em favor da nação, que possam dirimir com sabedoria e se comportar, ó Deus, não só como cidadãos, mas se comportar, ó Deus, como pessoas honestas que estão lutando e labutando em favor do povo. Senhor, meu Deus, é o que diz a sua palavra, para nós apresentarmos as autoridades em suas mãos para que tenhamos paz. Deus de poder, em nome de Jesus, eu quero repreender todo o poder do mal que afeta a família, que afeta os negócios dessa família. Pessoas, ó Deus, que estão vivendo em estado de miséria. Ah, meu Deus, quanta miséria nessa casa, nessa família. Eu te repreendo, espírito da miséria. Eu te repreendo, espírito da miséria. Eu te repreendo, espírito maligno, que tem levado essa vida a viver essa vida miserável, essa vida horrorosa. Senhor meu Deus, abra as portas dos céus para multiplicar o pão de cada dia. Meu Deus, nós queremos que o nosso país tenha progresso. Nós queremos que o nosso país atravesse essa crise logo. Que o nosso povo tenha uma melhora de vida. Que o nosso povo tenha uma vida melhor. Nosso país, ó Deus, é tão abençoado. O que a gente planta aqui dá, meu Deus. Às vezes nos falta sabedoria para administrar, economizar. E às vezes nos falta, ó Deus, a oportunidade de viver com os recursos que nós geramos, porque muitos, ou muita parte desse recurso, infelizmente, não tem chegado da forma que deveria chegar até a população. Quantas crianças, e não só crianças, também adultos, que nesse momento, ó Deus, que é o momento de refeição, não tem a sua refeição, não tem o seu almoçozinho ali, o seu cafezinho, não tem nada, meu Deus. Isso é triste demais, Senhor. Criancinhas não ter o almoço, não ter a janta. E às vezes, ó Deus, essa família que está ali pedindo misericórdia, Senhor, não sabe quando vai ter a próxima refeição. Meu Deus, coloca piedade no coração dos mais favorecidos, para que contribuam em favor desse povo. Coloca piedade, Senhor, meu Deus, no coração de pessoas que desviam verbas, ó Deus, até da merenda escolar. Coloca piedade nesses corações, ó Deus. Quantas famílias, ó Pai, não tem nada, meu Deus. Faça de alguma coisa, de alguma maneira, ó Pai, chegar a essas famílias o recurso, pelo menos o alimentício. Meu Deus, meu Deus, meu Deus, em nome de Jesus, eu repreendo esse poder maligno que veio trazendo a essa pessoa essa vertente de drogas. Espírito maligno, sai do corpo, sai da vida dessa pessoa que está vivendo nas ruas. Tem até casa para morar, tem até família. Mas você veio, Satanás, enganou, criou a sua confusão, a sua contenda. E você levou essa pessoa para o olho da rua. E essa pessoa agora não quer nem saber de voltar para casa, vivendo essa vida amargurada, essa vida drogada, essa vida alcoolizada. Senhor meu Deus, o Senhor é poderoso para libertar essa pessoa desse problema já considerado social, altamente social. Senhor é Deus poderoso, eu sei, ó Deus, que pode até passar pelo social, mas por que não passar pelo espiritual? Eu te repreendo, Satanás, espírito enganador, sai agora. Sai agora, há poder no nome de Jesus, eu te ordeno, sai agora, espírito destruidor. Você que levou essa pessoa para essa vida horrorosa, que só leva para a morte, eu te repreendo, espírito maligno. Eu repreendo você, dor maligna. Meu Deus, haja agora para repreender essa dor. Essa pessoa que estava esperando para orar comigo, essa dor é incessante. Essa dor é absurdamente ridícula. Essa dor, ó Deus, leva essa pessoa à margem da loucura. Senhor, eu repreendo essa enfermidade, essa dor em nome de Jesus. Em nome de Jesus, sai agora desse corpo, desapareça. Senhor, que nós possamos ter paz com ministros da sua palavra. Que nós possamos encontrar compreensão e também sermos compreendidos. Às vezes, ó Deus, eu sei que tanta coisa, é tanta crítica, é tanta reclamação, é tanta coisa, ó Deus, que não nos ajuda no peso da nossa cruz. Mas nós pedimos ao Senhor que nos ajude, Senhor. Infelizmente, nos deparamos com pessoas incompreensíveis, algumas contendeiras, outras mentirosas, outras que só tem críticas ácidas, outras que querem o nosso mal mesmo, Senhor. Outras que mentem em nome da verdade para prejudicar-nos, prejudicar o próximo. Meu Deus, livra-nos do homem mau e do homem violento. É a oração do seu servo. Livra-nos do homem, da mulher, dos maus e violentos. Eles estão aí, ó Deus, e pensam que nós não os detectamos, mas detectamos sim. Pensam que o Senhor não está vendo, mas o Senhor está vendo sim. Meu Deus, dá direção, Senhor, aos seus obreiros, aos seus servos e servas, à diretoria da Igreja Pentecostal Deus e Amor, como um todo. Que nós tenhamos, ó Deus, empenho, compreensão, sabedoria, que estejamos, ó Deus, ligados nas coisas que concernem a sua obra, para que da melhor maneira possamos administrar, Senhor. Sabemos que a necessidade vai longe. Sabemos, Senhor meu Deus, que nós temos coisas imediatas, igrejas para serem reformadas, construídas, igrejas, ó Deus, para serem estruturadas. Temos, ó Deus, ensinamento para ser realizado aos nossos obreiros, às nossas obreiras, aos nossos jovens. Somos apenas crianças que engatinham e estamos crescendo e vamos crescer. Dá-nos sabedoria, Senhor, e dá-nos tempo. Ajuda-nos a administrar bem, Senhor, os recursos financeiros da sua obra, para que, Senhor, meu Pai, tudo seja colocado no seu devido lugar, o nome do Senhor seja glorificado e pessoas tenham ânimo e entusiasmo para continuar ajudando a sua obra de forma financeira. Meu Deus, eu creio que o Senhor está ouvindo a nossa oração. Eu creio que o inimigo está repreendido. Eu creio que a mão do Senhor está estendida nesse momento para fazer maravilhas e abençoar a todos em nome de Jesus. Amém, Senhor. Amém. Que Deus abençoe grandemente a sua vida. Eu sou o pastor Lourival de Almeida. Que a bênção de Deus tenha caído sobre você e sobre toda a sua família. É o programa Voz da Libertação da Igreja Pentecostal Deus e Amor, uma igreja de todos e para todos. Fiquem com Deus, na paz do Senhor Jesus.
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11: O teu amor é melhor do que a vida. Por isso os meus lábios te exaltarão. Eu te bendirei enquanto viver, e em teu nome levantarei as minhas mãos. Salmos capítulo 63, versículos 3 e 4.

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5: Lembre-se do seu Criador enquanto você ainda é jovem, antes que venham os dias maus e cheguem os anos em que você dirá: não tenho mais prazer na vida. Lembre-se dele antes que chegue o tempo em que você achará que a luz do sol, da lua e das estrelas perdeu o seu brilho e que as nuvens de chuva nunca vão embora. Então os seus braços, que sempre o defenderam, começarão a tremer, e as suas pernas, que agora são fortes, ficarão fracas, e os seus dentes cairão, e sobrarão tão poucos que você não conseguirá mastigar a sua comida. A sua vista ficará tão fraca que você não poderá mais ver as coisas claramente. Você ficará surdo e não poderá ouvir o barulho da rua. Você quase não conseguirá ouvir o moinho moendo ou a música tocando. E levantará cedo quando os passarinhos começam a cantar. Então você terá medo de lugares altos e até caminhar será perigoso. Os seus cabelos ficarão brancos e você perderá

descanso. E quando isso acontecer, haverá gente chorando por nossa causa nas ruas. A vida vai acabar como a lamparina de ouro cai e quebra quando a sua corrente de prata se arrebenta, ou como um pote de barro se despedaça quando a corda do poço se parte. Então o nosso corpo voltará para o pó da terra de onde veio, e o nosso espírito voltará para Deus que o deu. O fim de todas as coisas é: teme a Deus e obedeça a sua palavra, porque este é o dever de todo ser humano. 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

Senhor Jesus, quero contar uma experiência que eu tive com Deus quando eu estava procurando uma igreja que eu já sentia no meu coração de servir a Deus. Eu andei em algumas igrejas, em vários ministérios, porque eu queria uma igreja que eu pudesse me encontrar com o Senhor. E visitei alguns ministérios, mas nenhum deles me tocou. Certo dia, eu entrei na sede mundial e lá eu sentei e fiquei observando o culto. E ver as irmãs, cooperadoras, obreiras, e me chamou, né, para ir na frente aceitar Jesus na hora que o missionário estava pregando. Lembro eu que era um dia de quarta-feira, mas eu não quis ir, estava sozinha. Aí no outro, quando foi no domingo, eu voltei para a igreja novamente. Eu sentia o Espírito Santo de Deus falando comigo no meu coração: vai ser aqui que eu tenho grande obra para fazer em sua vida através do Espírito Santo. E ali, irmão, eu sentei. Aí as irmãs, na hora do apelo, elas vieram me chamar. Eu estava toda cheia de pintura. Eu estava com cheias de bijuterias, pulseiras, de calça comprida. E ela falou: vamos lá na frente, vamos aceitar Jesus. E eu fui. Missionário estava pregando, era na época da sede mundial, né? Na igreja antiga. E eu fui, irmão. Aceitei Jesus. E aí, quando eu cheguei em casa, eu já fui tirando as coisas que não era do agrado de Deus da minha vida. Os espíritos

começou a anunciar o batismo. E um dia o missionário falou assim, que as pessoas que estivessem já se preparando para o batismo, se quisesse entrar na fila para ser batizado com o Espírito Santo, ele ia descer do púlpito e ia colocar as mãos sobre as nossas cabeças. Irmãos, eu senti uma vontade muito grande de entrar na fila, mas nesse dia eu estava com meu filho de 8 anos e a minha filha de 6 meses no colo. Mas mesmo na oração eu senti uma graça de Deus sobre a minha vida. Eu falei, mas eu não vou na fila, vou esperar para o próximo domingo. E quando terminou o culto, eu vim embora, cheguei em casa, falei para meu esposo, falei, olha bem, eu queria que você fosse comigo na igreja, porque ele não ia. Eu queria que você fosse comigo no culto, porque o missionário está fazendo, mandando ficar na fila, que é o batismo com o Espírito Santo. E ele desce do púlpito e põe a mão na cabeça das pessoas. E eu queria ir para a fila, mas com as crianças não dá. E ele foi, irmãos. Quando foi no próximo

0: Domingo ele foi comigo e assim começou a oração, né? Eu falei para ele ficar com as crianças e entrei na fila. Quando eu entrei na fila, eu fui sentindo um poder muito grande do Espírito Santo sobre minha vida. Mas eu não estava batizada ainda, mas eu sentia que eu ia ser batizada naquele dia. E assim foi, irmãos. E eu vi o missionário descendo do púlpito e colocando as mãos sobre as cabeças das irmãs, e as irmãs cheias do Espírito Santo. E eu estava orando, orando, e eu comecei a sentir algo diferente sobre o meu corpo, sobre a minha vida naquele momento. Mas ali eu estava assim, quando o missionário foi chegando perto de mim, eu parecia que algo estava impedindo, porque parecia que eu estava me sentindo acanhada naquele momento. E eu não me soltava para ser batizada. Aí o servo de Deus, missionário Davi Miranda, ele se aproximou de mim, colocou a mão na minha cabeça e falou assim: minha serva, você já está batizada com o Espírito Santo. Naquele momento, eu comecei a sentir o poder tão grande de Deus sobre a minha vida, que eu sei que dali me tiraram, levaram lá para o púlpito. Eu fiquei lá, irmão, cheio do Espírito Santo, falando em línguas estranhas. E quando foi naquele momento, o culto foi, chamaram todo mundo para ir para frente receber oração. E eu ali já estava ajoelhado no púlpito. Eu sei que terminou o culto, irmãos. Chegou meu filho e falou: mãe, o culto já terminou. É, já acabou, já está na hora de ir embora, já deu paz do Senhor. Irmãos, eu não vi. Eu estava tão cheia do Espírito Santo e Deus que eu nem vi o culto terminar. Eu ali de joelho, dobrado ali na beira do púlpito, só recebendo o poder do Espírito Santo de Deus. E essa é uma experiência que eu tive. Então eu agradeço a Deus por esse ministério e que Deus abençoe e todos aqueles que estão na frente desse trabalho. Deus abençoe a todo mundo e que aquele irmão que tem um chamado do Senhor e que abra seu coração e faça a obra do Senhor. Deus abençoe por essa oportunidade em nome de Jesus Cristo.
1: Quanto sofrimento, desilusão, tristeza e angústia na sua vida, caro amigo ouvinte. Você vive chorando, pensando: Deus se esqueceu de mim. Deus me abandonou. Deus não quer mais nada comigo. Você está enganado. Deus te ama. Deus te quer bem. Deus quer abençoar a sua vida. Você está pensando em tirar a sua própria vida? Você pensa em fugir de tudo e de todos, esconder-se e dizer: ninguém gosta de mim? Você está debaixo de uma depressão. Preste muita atenção. Deus te ama, porque de tal maneira ele enviou seu único filho para que todo aquele que nele crê não pereça, mas tenha vida eterna. Jesus, ele morreu. Morreu pelos teus pecados em uma cruz de dor, sofrimento e angústia, para te dar a paz e a tranquilidade. Ele mesmo disse bem claro: eu sou o bom pastor e o bom pastor dá vida pelas suas ovelhas. Ele chegou a dizer mais ainda: vinde a mim todos que estão cansados e oprimidos e eu vos aliviarei. Caro amigo ouvinte, lembre-se de uma coisa: Deus nunca vai te desamparar. Esforça-te, tem bom ânimo e venha participar de uma concentração na Igreja Pentecostal. Deus é amor e a sua vida não será mais a mesma. 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

0: por natureza, o homem é esquecido. Esquece dos fatos, datas, pessoas e compromissos. Por outro lado, a tendência humana é para não esquecer certos fatos que ocorrem na vida. Principalmente quando se trata de perdoar ou pedir perdão. Vemos e ouvimos muitas pessoas afirmarem: eu perdoo, mas não esqueço. Perdoo, mas não quero mais amizade com ele ou com ela. Isto não é perdão. O perdão que a Bíblia ensina é cheio de amor, misericórdia, e normalmente se perdoando se esquece, se sepulta no passado. Isso é possível se a pessoa experimentar o perdão divino, tornando-se revestida do grande amor de Deus. Deus é onisciente, é onipresente, é onipotente, mas, sem dúvida alguma, Ele esquece dos nossos pecados. Pois eu mesmo, o Senhor de Israel, apago as tuas transgressões por amor de mim, e dos teus pecados eu não me lembro mais. O Senhor Deus lança os teus pecados perdoados para trás de suas costas e joga nas profundezas dos mares. Caro amigo ouvinte, o sangue de Jesus Cristo nos purifica de todo pecado. Através do seu sangue que temos a comunhão uns com os outros. E o sangue do Cordeiro de Deus, o Filho de Deus, nos purifica de todo pecado. Isso se conhecermos a Jesus Cristo e sabermos que Ele é o Senhor. Mantemos a comunhão uns com os outros. E o sangue do Cordeiro nos purifica, nos lava e nos limpa de toda a iniquidade. Amigo ouvinte, pare, pense, confesse os seus pecados. E a partir de hoje, você será uma nova pessoa em Cristo Jesus, o Filho de Deus. Aprenda a perdoar e serás perdoado. Pois quem conhece a Deus, sabe perdoar. Esta é mais uma mensagem da Igreja Deus é Amor, levando você ao caminho do Senhor.
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3: Aqui é o pastor Éber Batista, da cidade de Macarani, Bahia. Quero parabenizar a Igreja Pentecostal Deus é Amor do Brasil e do mundo. Que Deus abençoe toda a diretoria.
4: Parabéns, Igreja Deus é Amor. Vai fazer 3 anos que eu estou nesse ministério. Eu amo esse ministério. Tenho recebido bênçãos. Que Deus abençoe vocês todos. Aqui é Eliane de São Luís, do bairro da Vila Itamar. Parabéns.
5: Também quero deixar aqui os meus votos de parabenização da Igreja Deus e Amor. E sou muito feliz, porque ouço todos os dias essa programação e é uma bênção na minha vida. Deus abençoe a todos. Em nome do Senhor Jesus. Amém.
6: Sou irmã Dalva, aqui da Serra da Cantareira. Estou parabenizando também o Ministério Igreja Pentecostal Deus e Amor. Frequento aqui no bairro, irmão, na igreja. Estou muito feliz também, minha família também. Em nome de Jesus Cristo, Deus abençoe todos vocês.
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9: Meu nome é Daíra Souza. 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
10: Meu nome é Aparecida Marley Trindade. 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Que Deus abençoe esse ministério em nome de Jesus.
11: Meu nome é Lucinete, moro no povoado debaixo da Porteira, município de Vitória da Conquista, Bahia. Eu conheci a IPDA através do programa de rádio, né, A Voz da Libertação, e também indo ali à sede do Sumaré, né, e hoje tenho 29 anos e tenho 7 anos que eu congrego, né, para a glória do Senhor.
12: Meu nome é Sônia Regina Ferreira de Oliveira. Eu sou daqui da região do Itaim Paulista. Eu conheci a Igreja Pentecostal Deus e Amor através da Voz da Libertação do rádio e recebi curas através deste ministério, curas de síndrome do pânico, curas de perturbação mental. Já recebi curas de libertação na minha vida de enfermidade. Eu sou grata a Deus pela vida de vocês que oram por nós. Amém?
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14: 4 horas e 2 minutos.
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16: Meu nome é Maria de Lourdes Silva Almeida, resido no bairro da Liberdade, São Paulo. Em 2019, surgiu um nódulo na mão esquerda. Após a realização de exame de imagem e fisioterapia, o cirurgião marcou a cirurgia para o mês de julho de 2020. Contudo, teve início a pandemia e as cirurgias foram canceladas. Diante da impossibilidade da realização da cirurgia e o aumento do nódulo, iniciei uma campanha na madrugada para buscar a presença do Senhor em oração. Nessa campanha, resolvi fazer um voto com Deus, nos seguintes termos: se o Senhor me curasse, o nódulo desaparecesse, eu iria gravar o testemunho para glorificar o nome do Senhor nosso Deus. E o nódulo desapareceu. Quando procurei, já não havia mais nódulo.
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17: Obrigada pela sua audiência. A gente vai para mais informações aqui. A mudança de comportamento dos adolescentes merece atenção. A adolescência é uma fase de grandes transformações, mas o isolamento extremo não é normal. Jovens que passam o tempo todo trancados no quarto podem estar sofrendo em silêncio. Por isso é muito importante você que é pai, mãe, responsável, ficar atento a esse comportamento. A queda brusca no rendimento da escola é um dos primeiros sinais de que algo está errado. Muitos pais confundem esse desânimo característico da depressão com preguiça e até rebeldia. A irritabilidade excessiva e o abandono das atividades que antes, né, davam alegria são de fato um sinal de alerta. O jovem deprimido tem muita dificuldade de pedir ajuda e verbalizar a angústia que sente. A família precisa se aproximar sem fazer julgamentos precipitados ou críticas severas. Oferecer um ombro amigo e escuta atenta é a melhor forma de quebrar esse gelo. A ajuda de um profissional de saúde também é muito importante. Comece, por exemplo, com uma visita a um psicólogo, justamente para orientar e direcionar sobre o melhor tratamento. A saúde emocional dos filhos é o bem mais valioso que os pais precisam proteger, principalmente hoje em dia. O diagnóstico rápido evita consequências tristes e devolve o futuro e a paz para os adolescentes. Com amor e paciência, é possível resgatar a alegria de viver da juventude em casa. Laços que curam. Ter uma comunidade forte protege o indivíduo do abandono. A sociedade moderna, muitas vezes, empurra as pessoas para o individualismo extremo. O que isso significa? Viver apenas para si enfraquece a capacidade humana de superar aí obstáculos. A saúde da mente depende muito da qualidade dos laços de amizade que a gente tem na vida. Participar ativamente de uma comunidade de apoio é o que traz aquele forte senso de pertencimento. Quando a pessoa sabe com quem contar, o medo do futuro diminui drasticamente. As boas amizades servem como um amortecedor contra os impactos duros da vida. Os grupos de convivência promovem o encontro real e a partilha dos sentimentos. Ajudar o próximo também é uma excelente forma de desviar a atenção da própria dor. O afeto verdadeiro entre as pessoas fortalece as defesas emocionais de todo o grupo. Ninguém consegue enfrentar tempestades com firmeza se estiver totalmente sozinho. Construir pontes e cultivar relacionamentos saudáveis é um investimento na vida. O calor humano continua sendo a força mais poderosa para reerguer uma mente abatida.
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18: Quatro horas e sete minutos, muito bom dia, seu irmão em Cristo, Diácono Jorge Lucas. nesta programação diretamente dos estúdios da Igreja Pentecostal Deus e Amor. E para esta programação especial, esta madrugada do Socorro de Deus, com muita informação, muita oração, muita edificação para o nosso coração, agora também você pode estar nos seguindo em nossas redes sociais oficiais, sim, da Igreja Pentecostal Deus e Amor. 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
18: É isso aí, dia 19 de maio, 4:10, manhã de terça-feira, nós temos um culto todo especial, uma programação de culto todo especial para esta terça-feira aqui em nossa sede mundial das Igrejas Pentecostal Deus e Amor. Terça-feira, logo mais às 7:00, Diácono Lindenberg ministrando a palavra do Senhor. Às 9:00, Presbítero Elias Reis. Às 11:30, Presbítero Levi Muniz. Às 15:00, Presbítero Miqueias. E às 19:00, Presbítero Henry Delalane pregando, ministrando a palavra de Deus, orando por todos aqueles que vêm em busca de ouvir uma palavra, em busca do encontro do Senhor. É a Igreja Pentecostal Deus e Amor, mais do que uma igreja, uma família. Aproveite para nos conhecer. O endereço é muito fácil. Avenida do Estado, 4568, bairro Liberdade. Você que tem veículo próprio, o endereço, Avenida Prefeito Passos, número 10. A rua que dá acesso ao nosso estacionamento coberto, gratuito e seguro. Venha você e sua família, nós temos todo um espaço preparado para lhe receber, com cantina para você estar fazendo sua refeição, estacionamento gratuito e seguro, uma equipe de recepção. Aproveite para nos conhecer, aproveite para conhecer um pouco mais da história da Igreja Pentecostal Deus e Amor, visitando o memorial. Também nós temos o santuário de oração aberto 24 horas, para que você esteja, deseja orar, buscar um pouco ao Senhor. O santuário de oração fica aberto, a nossa livraria tem toda uma estrutura para te receber. Já quero também te estender o convite. Nós estamos já na eminência, nos preparativos, ansiedade, com toda ansiedade, uma ansiedade positiva, porque logo mais no próximo mês nós temos aniversário da igreja. É isso mesmo, 64 anos de existência da Igreja Pentecostal Deus é Amor, com um tema muito especial, uma igreja firmada na rocha. Dia 13 e 14 de junho de 2026, às 14 horas, é o culto especial em comemoração dos 64 anos da Igreja Pentecostal Deus é Amor, que mesmo na sede mundial, vai ser um dia especial, com a participação de pastores, diretoria, cantores da MC Music, caravanas das sedes estaduais, setoriais de todo o Brasil e até de fora do Brasil. Vai ser um culto especial, uma manhã, uma tarde especial. Procure informações com você que está fora da Grande São Paulo, até da Grande São Paulo também, procure informações sobre a caravana que está sendo disponibilizada nas sedes estaduais e setoriais do Brasil. Prepare a sua caravana e venha com um coração alegre, com júbilos e salva de palmas, porque será uma festa espiritual extraordinária. Dia 13 e 14 de junho de 2026, aniversário de 64 anos da Igreja Pentecostal Deus é Amor.
0: Nós estamos vivendo um tempo difícil, meus irmãos. Um tempo de luta, um tempo de ansiedade, um tempo de preocupação. A gente não sabe o que vai acontecer. Quando a gente liga o rádio para ouvir notícia, cada vez uma notícia pior do que a outra. Ah, o desemprego aumentou. E o salário mínimo, que é tão pequenininho, não dá para nada. E a gente fica preocupado, a gente fica ansioso. Eu sei que tem alguém aqui que está enfrentando uma dificuldade muito grande. O Senhor manda dizer para você: humilhai-vos debaixo da potente mão de Deus, porque a seu tempo Ele vos exalta. E lance sobre o Senhor a tua ansiedade, porque Ele cuida de você. Ei, Ele cuida de você. Não se preocupe, não. Da tua vida cuido eu. Deus vai cuidar de você, minha irmã. Alguém pode perguntar: como é que eu vou para a igreja? Está difícil pagar a passagem. Deus vai cuidar. Como é que eu vou fazer? Cortar o meu benefício? Deus vai cuidar. Como é que eu vou fazer? Ah, eu estou doente e eu não consigo a cura. Deus vai cuidar. Ah, o meu filho está nas drogas. O meu marido foi embora. Ah, a situação lá em casa está complicada. Ei, lance sobre o Senhor a tua ansiedade, porque Ele cuida de você. Ele está cuidando da tua casa, viu? Ele está cuidando da tua família. Ele está cuidando da sua saúde. Ele está cuidando da tua vida financeira. Ele cuida, Ele cuida, Ele cuida. Ele mandou dizer: não temas, porque eu vou cuidar. Não temas, porque nada vai te faltar. Não temas, porque eu sou o Senhor teu Deus. Eu te tomo pela tua mão direita e te digo: não temas, porque eu ajudo você.
21: Seu nome, minha irmã?
22: Meu nome é Clarice de Oliveira.
21: Mãe Clarice, o que a senhora recebeu de Jesus?
22: Eu recebi, que foi revelado aí, o problema no joelho, né? Aí eu desço a escada, ando assim, mas com força no outro, na outra perna. Aí o médico passou um exame pra mim, fazer uma terapia na água, na piscina, para curar, para ir embora.
21: Sentia muitas dores no joelho, Clarice?
22: Sentia muita dor no...
21: Há quanto tempo?
22: Faz tempo.
21: Faz tempo, né?
22: Faz tempo.
21: Ah, e o que aconteceu?
22: Não é tempo, é anos.
21: Anos, meu Deus. Um sofrimento.
22: É um sofrimento. Porque essa terapia que ele me passou, eu fui tentar fazer. Mas foi cobrado R$90. Eu não tinha esse dinheiro para fazer. Entendeu? Então eu dou graças a Deus por essa libertação que Deus me agraciou.
21: A senhora confiou em Jesus. E cadê as dores?
22: Eu confiei, foi embora, sumiu.
21: Meu Deus do céu. Ela sentia dores há muito tempo, pastor Nilson, há muitos anos, ela diz, e agora, na hora da revelação, ela está aqui, ó, mexendo com as pernas, com os braços, com o joelho. E cadê as dores, irmã Clarice?
22: Eu fazia assim, ó, aqui doía o joelho.
21: E agora?
22: Não, ó.
21: Não está doendo mais?
22: Não.
21: Certeza?
22: Certeza.
21: Será que a dor não está escondida aí?
22: Não, está arrependido.
21: Jesus curou?
22: Curou, graças a Deus.
21: Está feliz?
22: Eu estou.
21: Onde você mora, Clarice?
22: Eu moro na Rua Dalva, número 16, Jardim Cecília Cristina.
21: Seu nome completo?
22: Carapicuíba. Meu nome completo é Clarissa de Oliveira.
21: Que Deus abençoe, irmã Clarissa.
3: Seu nome, minha irmã?
4: América Calvário Souza.
21: O que a senhora recebeu de Jesus?
4: Mãe, eu recebi uma grande bênção nessa tarde, porque já tem os 2 meses que eu fiz a ressonância magnética. Aleluia, do cérebro, que meu cérebro, ele pega fogo e dói aquela gastura. E do pâncreas, né? Ele descobriu que eu tinha aneurisma. Então, a minha filha que foi comigo falou assim, não tem como operar. Ele falou, olha, se ela operar, ela corre risco de vida. Se não operar, corre também. Então, eu tenho esses dois aneurismas, aleluia, e eu tenho certeza que eu recebi a bênção nessa tarde.
21: Na hora da revelação, a senhora sentiu o toque de Deus.
4: Eu senti, aí eu estou sentindo, aleluia, o toque de meu Jesus.
21: Curada por Jesus, né, meu irmão?
4: Por meu Jesus.
21: Agora a senhora vai voltar ao médico, e o médico vai fazer novos exames e não vai achar mais nada.
4: Em nome do Senhor Jesus.
21: Vale a pena servir esse Jesus, né, minha irmã? Que cuida de nós.
4: E também da coluna, irmão, também eu tirei também essa mesma chapa da coluna e deu, aleluia, 2 bicos de papagaio e deu artrose e osteoporose na coluna. Eu estou de pé porque Deus, eu sirvo um Deus todo poderoso.
21: Jesus fez um milagre.
4: Jesus fez um milagre nessa tarde na minha vida. E hoje eu falei, em nome de Jesus, hoje eu quero estar lá.
21: Curada.
4: Curada para a honra e glória de nós.
21: A senhora mora onde?
4: Sim. Eu moro em Cotia, na rua Estela Mares. Meu nome é América Calvário Souza.
21: Deus abençoe a irmã América pelo seu testemunho de bênção, relatado aqui no programa Voz da Libertação.
5: Seu nome, meu irmão?
23: José Alves de Lima.
21: Bom, José, veio de onde?
23: Eu vim de Santana de Parnaíba.
21: Conta pra nós o que que Jesus fez na sua vida.
23: A semana passada eu tava com um problema, né, no rosto, surgiu uma enfermidade, aí cresceu uma bola de pus.
21: Uma bola de pus no rosto.
23: Rosto, isso.
21: Incomodava muito.
23: Incomodava muito. Eu peguei, fiz um voto a Deus. Falei, se ele me curasse, eu vim aqui testemunhar. Aí a semana inteira eu pedi, não acontecia nada. Aí eu falei pra ele, ô meu Deus, quarta-feira eu queria testemunhar, o senhor não me cura, por quê? Aí domingo eu tava em casa assistindo aquele programa do irmão Antônio Osmar, né? Aí comecei a orar junto com o rádio e tal, escutando o programa e nada acontecia. Acho que não vai dar pra mim quarta-feira então testemunhar, viu? Aí eu vou ter que ir no médico, eu não quero ir no médico, meu Deus. Aí ele pegou, falei, tudo bem. Esperei na última oração, né? Quando orei, aquilo lá estourou, começou a vazar.
21: Na hora da oração do programa Voz da Libertação, aquele pus desapareceu.
23: O Antônio Osmar, domingo.
21: Quanto tempo o senhor estava com esse negócio no rosto?
23: Uma semana e meia.
21: Uma semana e meia. Meu Deus do céu, o senhor te deu livramento, né, meu irmão?
23: Secou.
21: Secou, não tem sequela nenhuma. Irmãos, ele... desapareceu, sumiu para a glória de Deus. Irmãos, vocês que estão olhando para o rosto dele aqui, tem alguma marca de bolha de pus? Tem, irmã?
24: Não tem, não.
21: Tem, meu irmão?
23: Tem, não.
24: Não tem.
21: Tem.

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8: É, vamos clamar a Deus agora em oração. Nós estamos aí no prosseguimento desta campanha dos 21 dias de Daniel. E hoje é o 15º dia de clamor, de oração, de busca. Nós temos certeza que a resposta de Deus está bem pertinha, meus irmãos. Vamos lá, clamar a Deus. Dobra seus joelhos agora e fale com Deus em oração. Senhor nosso Deus e nosso Pai, mais uma vez, meu Deus, nós estamos aqui diante da Tua presença, Senhor, dando andamento nesta campanha de oração, os 21 dias de Daniel. E eu já quero pedir ao Senhor força e graça, meu Pai, para que a cada dia nós possamos dobrar os nossos joelhos na Tua presença, ó Deus, para conversar com o Senhor, levar diante do Senhor problemas, situações, que muitas das vezes nós não temos condições para resolver, meu Pai. Senhor, porque nós somos limitados. Muitas das vezes nós não conseguimos resolver algumas situações. E é por isso que nós levamos até o Senhor, através das nossas orações. E eu sei que neste momento, ó Deus, tem pessoas orando comigo agora, apresentando ao Senhor situações, talvez simples, outras situações que são tão extremas, meu Pai, que acabam fugindo do controle humano. Meu Deus e meu Pai, aquela situação que o médico já falou que não tem mais jeito. Talvez o advogado também falou, não vamos conseguir. Quem sabe este processo que foi arquivado. Ó, meu Deus e Pai, este lar, meu Deus, que quem sabe já perdeu a esperança, já não tem mais paz, não tem mais comunhão, não tem mais diálogo. E esta família já perdeu a esperança, já desistiram, meu Deus. Mas é por isso que nós clamamos ao Senhor. O Senhor não conhece o impossível. O Senhor tem a solução para cada problema. Porque foi o Senhor quem criou o homem. Foi o Senhor quem criou os céus, criou a terra e tudo o que há. Então o Senhor tem a solução para cada coisa. O Senhor tem o poder de chegar cada coisa no seu devido lugar. Eu quero orar agora, meu Deus, em favor, meu Pai, da nossa igreja. Visita agora desde a maior até a menor congregação que estão espalhadas, meu Deus, no Brasil e no exterior. Visita, Senhor, o conselho deliberativo da nossa igreja, a nossa presidente, a nossa irmã Irene Miranda, a nossa vice-presidente, a nossa irmã Débora Miranda, o pastor Lourival de Almeida. O Senhor sabe, ó Deus, das responsabilidades, o peso desta grande obra sobre a vida de cada diretor, as decisões que são tomadas semanalmente. Senhor da glória, continua orientando a nossa diretoria, meu Deus, instruindo, Senhor, para que esta obra permaneça na orientação e também na direção do Teu Espírito Santo. Visita os pastores, as famílias de cada um deles. Senhor, são famílias que deixaram o conforto de seus lares, deixaram a cidade, deixaram seus familiares para trás, deixaram os amigos e estão no campo de batalha, no campo missionário, Senhor. Utiliza mesmo a vida de cada um deles para que o Teu nome seja glorificado, dando sabedoria, orientando e instruindo, ó Deus. Eu apresento também as lideranças, todos aqueles que estão de frente de ministérios, que estão de frente de departamentos desta grande obra. Continua cuidando, meu Deus. Continua orientando, meu Pai, instruindo, para que esta igreja possa continuar sendo bênçãos e bênçãos na vida do Teu povo. É o que eu te peço, meu Deus, e também te agradeço no nome de Jesus. Olha, ouvinte, tenha certeza que o seu clamor chegou até Deus e muito breve Ele vai enviar a resposta. Vamos continuar a cada dia, perseverando em oração, que a bênção vai chegar, o seu coração vai se alegrar e você vai glorificar muito o nome do Senhor. Que Deus abençoe. Logo mais, nós estaremos reunidos novamente, clamando a presença do nosso Deus.
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0: Para todos vocês neste momento, para estarem presentes aqui conosco nesta quarta-feira, o prosseguimento da campanha da prosperidade e a terceira quarta-feira do mês, a quarta-feira da multiplicação. Olha, ouvintes, Deus tem feito coisas extraordinárias na vida do povo, principalmente as pessoas que têm firmado este propósito todos os meses nesta campanha, o propósito da multiplicação. As pessoas têm visto o resultado. A multiplicação tem acontecido na vida dessas pessoas. Quando a pessoa lança no solo aquela semente, muitas das vezes 5 sementes, na colheita ela vai receber ali uma grande multiplicação. E você que tem feito o propósito nesta campanha, ouvinte, pode ter certeza, haverá bonança, haverá multiplicação de Deus na sua vida. Você vai sair daqui com o seu milagre, com a sua vitória. Nesta quarta-feira, em 6 horários, 7, 9, 11, às 13, 15 e também no horário das 19 horas. Eu estarei aqui com vocês pregando a palavra do nosso Deus. Meus irmãos, quantas vezes a medicina olha e diz é terminal, mas o cristão ele sabe que existe um médico que trabalha sem bisturi. Ele sabe que existe um médico que trabalha sem anestesia, sem erros. Talvez há pessoas aqui ou em casa que você tenha recebido um diagnóstico que te tirou o chão. Parece que o chão desapareceu. Quem sabe um câncer incurável. Quem sabe aquela doença degenerativa. O médico olha, a família olha, os de fora olham e fala, não tem jeito. Quem sabe você se encontra diante de uma situação que a condição é irreversível diante dos olhos humanos. Mas o rei Ezequias nos mostra que a oração pode mudar o boletim médico. A oração pode mudar aquela situação que parece ser irreversível. Quando o homem fala, é tarde demais. Deus responde, ainda há tempo. Quando o médico olha e fala, não tem mais cura. Em Êxodo 15, 26, o Senhor se manifesta dizendo, eu sou o Senhor que te sara. A última palavra quem dá é Deus. A última palavra vem de cima. A última palavra, ela vem do céu. E acredite, tem jeito, tem condição, haverá mudança, haverá vitória. Com Deus tem jeito.
1: Assim diz o Senhor, eu farei reviver.
0: Você não pode ficar de fora. Ficar de fora é perder a bênção da multiplicação. Eu quero convidar você de perto, você que está longe, vale a pena você deslocar da sua casa e estar aqui presente conosco. Após a pregação da palavra, eu estarei orando através das revelações do Espírito Santo e fazendo na sequência aquela forte oração contra o devorador, a miséria, a inveja, contra as enfermidades. E olha, ouvintes, os demônios têm saído, as pessoas têm alcançado o milagre. Nós vamos acompanhar neste momento, o momento desta oração que é feita todas as quartas-feiras na campanha da prosperidade. Queima, Jesus, queima, queima, queima, queima, queima. Vai expulsando. Vai queimando, Jesus. Vai repreendendo. Vai tocando, Jesus. Vai tocando na vida dessas pessoas. Sai daí, espíritos devoradores. Sai. Sai miséria. Sai inveja. Sai doença. Vai embora, Satanás.
2: Sai do caminho dessas pessoas, Satanás. Sai da vida, sai da família. Queima ele, Jesus. Queima ele, Jesus. Sai dela, Satanás. Sai daí, Satanás. Sai da vida dessas pessoas. Queima ele, Jesus. Queima ele, Jesus. Sai da vida dessas pessoas, Satanás. Você que está amarrando, você que está destruindo, você que está levando esta pessoa à falência, sai do caminho dessas pessoas. Sai do caminho dessas pessoas.

0: Você acabou de acompanhar este momento e quem sabe a sua vida não prospera, quem sabe a sua vida não progride. São demônios, ouvintes, que estão aí amarrando, roubando a sua prosperidade, tirando a saúde, roubando seus bens. Mas nesta quarta-feira, a mão de Deus vai pelejar por você. Este mal vai ter que sair do seu caminho e a sua vida vai começar a prosperar. Quer ver um exemplo? Nós vamos acompanhar agora, de viva voz, pessoas testemunhando vitórias que elas têm alcançado no decorrer desta campanha de quarta-feira. Irmã, qual é o seu nome?
1: É Vera.
0: Irmã Vera veio de onde?
1: Eu vim lá do Guapimirim.
0: O que é que aconteceu, irmã Vera?
1: É, eu vim para aqui já fazia um tempo que meu filho estava desempregado e eu ficava preocupado e ele também muito preocupado porque não arrumava emprego. Aí eu achei essa rádio e comecei direto a colocar lá nessa rádio direto, até hoje está lá. E aí eu ponho o currículo do meu filho e a carteira de trabalho lá. E para honra e glória do Senhor, ele arrumou um serviço lá em Maravilha, em Santa Catarina. Ele
0: espera
1: foi para lá.
0: Aqui. O seu filho estava desempregado há quanto tempo?
1: Já tinha quase um ano já.
0: Quase
1: e eu falei para Deus, se Deus abrisse as portas para ele, eu viria aqui, eu ia pagar o voto. No primeiro salário dele, eu viria aqui pagar o voto. E eu trouxe o voto hoje, paguei o voto hoje.
0: Está aqui agradecendo a Deus.
1: E eu vim agradecer a Deus por isso.
0: As portas que estavam fechadas se abriram.
1: Se abriram para honra e glória do Senhor Jesus.
0: Dá glória a Deus, irmãos.

0: Mandou um currículo para lá, um dia, no outro dia já foi chamado, depois desse voto que eu fiz.
1: Portas abertas.
0: Portas abertas.
1: Dá glória a Deus com ela.
2: Jesus é Deus, bem-aventurado que nele crê, abençoado.
1: É isso e muito mais que Deus vem realizando na vida do povo a cada quarta-feira. Não fique de fora, ouvintes. Nesta quarta-feira, em 6 horários, aqui mesmo, na Rua Senador Pompeu, no número 27, bem aqui no centro do Rio de Janeiro. Eu estarei aqui aguardando por todos vocês. Música.

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1: Deus abençoe, ouvintes, o seu lar, Deus abençoe a sua querida e amada família. Passando aqui para orar por todos vocês que têm contribuído a cada dia com esta obra social, a Fundação Reviver, todas as quintas-feiras em 3 horários, 9, 15 e também no horário das 18 horas, nós temos aqui esse culto especial. É um culto voltado à obra social da nossa Igreja Deus e Amor. Os cultos são realizados para Deus abençoar a vida espiritual, mas nós também falamos da obra social. A igreja tem assistido muitas famílias constantemente, famílias carentes, famílias necessitadas, e eu já quero neste momento orar por você. Você que tem estado conosco aqui a cada quinta-feira, você que tem contribuído com esta obra social. Eu já quero pedir a Deus para te abençoar.
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Senhor, meu Deus e meu Pai, é no nome do Senhor Jesus Cristo, nós estamos aqui diante da Tua presença mais uma vez. E neste momento, ó Deus, eu quero apresentar ao Senhor cada quinta-feira, onde os cultos da Fundação Reviver têm sido realizados. No horário das 9 da manhã, às 15, e também no horário das 18 horas, Senhor. Eu quero pedir ao Senhor que continue utilizando a vida das Tuas servas, ó Deus, que tem sido instrumentos de bênçãos para a vida das pessoas. Eu quero apresentar ao Senhor todas as pessoas que têm estado presentes conosco a cada quinta-feira, meu Pai. Meu Deus e meu Senhor, continue abençoando o povo que tem contribuído, as pessoas que têm ajudado nesta obra social, pessoas que entenderam, ó Deus, que têm recebido bênçãos do Senhor e também são portadoras da bênção do Senhor. Meu Deus, pessoas que têm contribuído com as suas ofertas, pessoas que têm contribuído com roupas, calçados, com alimentos, pessoas, meu Deus, que tem amor em seus corações e tem socorrido famílias necessitadas. Eu quero pedir ao Senhor, ó Pai, que entra neste lar agora, ó Deus, abençoando ainda mais. Senhor, que haja bonança, que haja multiplicação. Continua mantendo essa dispensa cheia. Continua abençoando esta conta bancária que tem contribuído, Senhor. Continue abençoando também a saúde desta pessoa,

0: o trabalho, o seu salário. Porque, meu Deus, quanto mais o Senhor abençoar, essas pessoas vão abençoar outras pessoas também. Meu Deus e meu Pai, continua mesmo abençoando, ó Deus, esses contribuintes de forma, meu Deus, extraordinária, porque essas pessoas têm ajudado esta obra social. Senhor, é o que eu te peço e também te agradeço, no nome de Jesus.
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0: Olha, ouvintes, Deus continue abençoando ricamente a sua vida. Você que tem contribuído sempre com esta obra social, pode ter certeza, Deus nunca vai te desamparar. Quero deixar o endereço aqui da nossa igreja Deus e Amor para você participar conosco a cada quinta-feira desses cultos da Fundação Reviver. Rua Senador Pompeu, número 27, bem aqui no centro do Rio de Janeiro. Vem para cá participar conosco e pode ter certeza, você não sairá desse culto de mãos vazias.

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3: Neste momento eu quero fazer um convite especial a todos vocês, família Deus e Amor, famílias evangélicas em geral, famílias católicas, livres pensadores, um convite especial. Qual convite, pastor? O convite para participar conosco do nosso culto de missões. Todos os meses, meus irmãos, a Igreja Deus e Amor, desde a menor até a maior, nós realizamos aí um culto de missões por mês. Nós estamos aí conscientizando a todos da urgência da igreja continuar fazendo missões. Você sabe que missões está no coração de Deus. O coração de Deus é um coração missionário. E a igreja Deus e Amor sabe disso e ela tem cumprido com o ide do Senhor Jesus Cristo. Neste dia 24 de maio, no horário das 14 horas, nós estaremos reunidos aqui, realizando mais um culto de missões. E a cada mês, nós oramos por um país ou por um estado e mostramos para todos o trabalho que a Igreja Deus e Amor está realizando. Então, quando nós olhamos aí, a Igreja Deus e Amor é uma igreja que tem, ouvintes, se espalhado, uma igreja que tem atuado em cada cidade, em cada estado, em cada país, levando a semente do Evangelho, transmitindo a genuína palavra de Deus. Nós precisamos alcançar muitas pessoas ainda para Cristo Jesus. São povos, línguas, tribos, nações, e a Igreja Deus e Amor, ela tem cumprido esta missão. Então você não pode ficar de fora deste culto tão especial. E neste culto nós estaremos realizando aí a nossa confraternização do nosso campo estadual da Senador Pompeu. Os pastores estarão presentes, as lideranças de cada ministério, os grupos apresentando louvor a Deus. Olha, ouvintes, é uma tarde de adoração. É uma tarde missionária. A palavra de Deus será uma palavra voltada a missões. Deus vai falar conosco na tarde deste dia 24. E olha, nós estaremos também entregando a nossa consagração a Deus, o nosso jejum, porque neste dia toda a igreja em consagração, em humilhação, e só entregamos o nosso jejum no final deste culto. Eu tenho certeza, ouvintes, que a presença de Deus será notória no nosso meio. Entregaremos a campanha dos 21 dias de Daniel. Durante este mês de maio, nós estamos aí neste clamor de 21 dias pela vida espiritual da igreja, clamando a Deus por renovo. Deus vai continuar renovando a vida espiritual da igreja. Você não pode faltar. 24 agora de maio, a partir das 14 horas, Rua Senador Pompeu, número 27, aqui no centro do Rio de Janeiro.
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3: Olha, ouvintes, neste momento eu quero chamar a atenção de todos vocês, porque no dia 31 de maio nós vamos realizar um evento especial. Claro, este evento vai acontecer em todas as nossas igrejas Deus e Amor. É um evento de nível mundial. A Igreja Deus e Amor estará movimentando as ruas, cada bairro, a cada cidade e a cada país. A presença de Deus vai invadir cada ambiente, resgatando vidas. No dia 31 de maio, nós vamos realizar aquele culto especial que chamamos o culto Eu Mais Um. Olha, pastor, mas como vai funcionar este culto? Você que é um membro, você que é um visitante, um simpatizante da igreja, vai trazer pelo menos uma pessoa com você para a igreja. É por isso que o projeto é Eu Mais Um. Traz alguém da família, um amigo, um vizinho, um colega para a igreja neste dia. A nossa equipe de evangelização vai estar nas ruas aqui do Rio de Janeiro no período da manhã, evangelizando a cada rua aqui na área central e, claro, as igrejas que estão nos bairros também, nas cidades vizinhas do interior, estarão também evangelizando, falando de Jesus, semeando a boa semente. E 9 horas em diante, nós estaremos aí realizando este culto especial e o mais um. Eu tenho certeza, ouvinte, Deus ele vai causar um impacto extraordinário na cidade do Rio de Janeiro. E eu quero chamar a atenção de todos os membros. Você vai estar presente conosco, trazendo uma pessoa. É aquele trabalho do bom samaritano, trazendo uma pessoa para a presença de Deus. E você sabe, o céu será povoado. Quem vai ganhar é o céu. Pode ter certeza que você será um ganhador de almas. E nós não vamos abandonar essas pessoas. Nós vamos acolher essas pessoas. Nós vamos aquecer essas pessoas no rebanho de Cristo. Nós vamos estar com uma equipe preparada, aquecendo essas pessoas, recepcionando, acompanhando, discipulando. Então vamos lá. É um projeto de ganharmos almas para Cristo Jesus. 31 de maio, no período da manhã, o evangelismo nas ruas do Rio. E a partir das 9 da manhã, nós estaremos neste culto especial, Eu Mais Um. Venham participar conosco, junte-se a nós. Eu tenho certeza que almas serão resgatadas para o reino de Deus.
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3: Olha, ouvintes, está chegando dia 14 de junho, mais um ano de existência da nossa Igreja Deus e Amor. 64 anos, Deus salvando almas, libertando vidas, curando pessoas enfermas através da Igreja Deus e Amor. Quando esta igreja foi fundada, Deus falou com o saudoso missionário Davi Miranda que através desta igreja muitas vidas seriam resgatadas. E a prova disso está aí. Olha, o Brasil e o exterior sendo impactados pela presença de Deus através da igreja Deus e Amor. E eu quero te fazer um convite neste momento para o dia 14 de junho, no horário das 14 horas. Onde, pastor? Na nossa sede mundial em São Paulo. Nós fazemos parte da história da nossa Igreja Deus e Amor. Eu estou te convidando para estar presente conosco em nossa sede mundial em São Paulo. Como estaremos lá? Sairão duas caravanas aqui da nossa sede estadual, à direção da nossa sede mundial. Olha bem, a passagem custa apenas R$ 170,00. Então dá tempo de você se preparar e ir conosco, estar presente conosco em nossa sede mundial. Você vai procurar a secretaria da nossa igreja, já fazer a reserva da sua passagem para festejar conosco 64 anos da nossa igreja Deus e Amor. Então vamos lá, corra ainda hoje na nossa secretaria, já faça a sua reserva, porque dia 14 de junho nós estaremos juntos nos alegrando na presença do nosso Deus.
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1: Deus abençoe, ouvintes, você que está acompanhando esta programação neste momento. Aceite a paz do Senhor Jesus Cristo, do seu irmão em Cristo, pastor Antônio dos Santos. Eu quero convidar a todos vocês para participarem conosco nesta quarta-feira, o prosseguimento da campanha da prosperidade, portas abertas, e a quarta-feira da multiplicação. Haverá multiplicação de Deus na vossa vida. Eu sei que você já entende do assunto, você faz aquele propósito com Deus, crendo: Deus, eu creio na multiplicação. E está chegando, hein? A quarta-feira da multiplicação, e tenho certeza que o seu propósito diante de Deus não está esquecido. Deus terá prazer de multiplicar na sua vida. Eu estarei com vocês pregando a palavra de Deus nesta quarta-feira. Quando olhamos no livro de 2 Samuel, no capítulo 12, versículo de número 16, o filho de Davi adoece. O que é que ele faz? Ele clama, ele ora, ele busca ao Senhor. E Ezequias, diante da sentença de morte, escolheu falar com Deus antes de desistir. No capítulo 33 de Jeremias, no versículo 3, Deus fala com Jeremias: clama a mim e responder-te-ei, anunciar-te-ei coisas grandes e firmes que ainda não sabes. Tiago 5:16, a oração feita por um justo, ela pode muitos em seus efeitos. Mateus 21:22, Jesus falando: e tudo quanto pedirdes em oração, crendo, recebereis. Quem ora tem resposta. A oração, ela serve como remédio. A oração, ela serve como um refúgio. Ah, meus irmãos, quem ora, quem ora, quem ora, tem vitória. Quem ora, tem resposta. Quem ora, vence. Levante a mão e vai adorando. Se a situação está complicada, clama. Se a situação está diversa, fala com Deus. Ele tem a resposta. Vai aplaudindo, vai aplaudindo, vai adorando, vai glorificando. Quem ora, meus irmãos, tem vitória. A solução hoje é orar. A solução hoje é falar com Deus. A solução hoje é clamar. Deus, ele tem uma palavra.
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3: Meu nome é Clênia, sou de Tupaciguara, Minas Gerais. Conheci a Igreja Deus e Amor, né? Através da minha avó, que era evangélica há muito tempo. Tive um encontro com Deus e ele me curou da depressão pós-parto, me tirou do mundo, né? Da prostituição. E Deus é fiel, Deus curou e restaurou meu casamento.
4: Meu nome é Júlia Alves Barbosa, moro na cidade de Porá. E eu quero dizer para os irmãos e todos os ouvintes que eu conheci o Senhor Jesus em 1982, na cidade de Campo Grande, Mato Grosso do Sul, e foi através deste maravilhoso programa Voz da Libertação. Naquela época, 5:30 da manhã, tinha este programa e eu ouvi soar aquele hino do Galileu, Santo Galileu, e eu não conhecia Deus. Fiquei muito comovida e comecei a ouvir o programa. Dentro de 4 dias, já aceitei o Senhor Jesus e hoje sirvo ao Senhor nesta Igreja Pentecostal Deus e Amor. E eu e a minha família serviremos ao Senhor. A família em Campo Grande, Mato Grosso do Sul, são todas salvas, todos aceitaram o Senhor.
5: Que a irmã Josane, de São Bento, Tocantins, Tocantins. Eu conheci a IPD Afro através do rádio, pois meu rádio aqui é ligado 24 horas. E eu estava num momento de desespero, com muitas dores de cabeça, e o Senhor me curou. Eu estou muito feliz, sou de São Bento, Tocantins. Que Deus continue nos abençoando grandemente.
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8: Olá, ouvintes do programa Voz da Libertação, receba a paz de Cristo Jesus, o nosso Senhor. Eu sou o seu irmão em Cristo, pastor Kleber de Oliveira, e eu quero compartilhar com você que está aí do outro lado partes das nossas experiências com Deus na Igreja Pentecostal Deus e Amor. Nascido em uma pequena cidade do interior do Paraná, já muito cedo instruído no Evangelho, criado na casa de Deus, fui levado para Curitiba, capital, aonde abriu-se portas enormes de oportunidades. A nossa visão encheu-se de desejo, de ilusão, e pensávamos que o todo, que o maravilhoso, era estarmos vivendo naquele lugar. Logo veio as oportunidades, começamos a estudar, veio a adolescência, e nós começamos a crescer, mas já sem o conhecimento e o temor de Deus, porque a minha família e eu estávamos afastados dos caminhos do Senhor. E naquele desejo de prosperar, de crescer, começamos a fazer tudo aquilo que estava no nosso coração. Começamos a trabalhar e isso nos deu dinheiro. Começamos a estudar e aquilo nos deu entendimento. E o nosso mundo de ilusão, então, se tornou gigante. Até o momento, ouvintes, que todas aquelas ilusões vieram abaixo. As decepções, as enfermidades, as brigas, as intrigas dentro do nosso lar, os problemas familiares dentro de casa, a morte visitou a nossa família e foi algo horrível. Desabou os céus sobre a nossa cabeça. Desapareceu debaixo de nossos pés o nosso chão. Era grande a frustração, ouvintes. Eu comecei a me submergir. Eu comecei a entrar num labirinto de tristeza pelas perdas, pelas separações familiares, por ter que enfrentar o mundo agora sozinho, sem família, sem irmãos, sem mais aquele entusiasmo de que tudo passaria, de que venceríamos tudo. Veio então a maior felicidade da minha vida, o encontro com Deus na Igreja Pentecostal Deus é Amor. Ouvintes, eu já tinha visitado todas as igrejas. E quando eu digo todos os ministérios, não é força de expressão, não. Não há necessidade de citar os nomes, mas eu fui em todas as igrejas buscando uma coisa. Eu não estava enfermo, não me faltava o dinheiro, companhia havia, mas eu estava sendo devorado por uma falta de paz, uma angústia, uma tribulação muito grande. E não sabia, o inimigo me cegava para que não visse que bem próximo à minha casa, em Curitiba, havia uma Igreja Pentecostal Deus e Amor. No dia em que Jesus abriu os meus olhos e eu vi as portas da Igreja Deus e Amor, eu entrei. E quando eu entrei, de imediato, já fui revelado pelo Senhor, alcançado pela palavra. Toda aquela palavra ministrada foi para mim. E naquele dia eu saí da casa de Deus com um firme propósito. Voltei para o Senhor. Eu vou viver para Ele. O Senhor havia naquela noite curado a ferida que estava sangrando na minha alma. Naquela noite eu pude dormir tranquilo. Naquela noite eu pude ter paz. E depois daquela noite a minha vida mudou. Eu prometi ao Senhor nunca mais sair dos seus caminhos. Pensava eu que a minha vida seria aquela vida de plena paz, de gozo, que eu havia encontrado naquela noite. Não sabia que o que Deus tinha para a minha vida era ainda maior, melhor do que as minhas ilusões, do que os desejos do meu coração havia projetado. Ouvintes, Deus começou a tratar comigo, começou a me revelar, começou a me fazer promessas, e eu comecei a viver aquelas promessas com toda a alegria do meu coração. Então o Espírito de Deus nos visitou, nos presenteando com um arrependimento genuíno. Depois deste arrependimento, o grande batismo nas águas, dia inesquecível, dia em que contemplamos o Senhor ali de olhos abertos junto às águas. Ouvintes, depois disso, fomos selados com fogo e com o Espírito Santo de Deus. E depois disso, recebemos poder, aquele poder maravilhoso, aquele poder glorioso de sair e anunciar para todas as pessoas que Jesus Cristo vive, que Ele opera, que Ele liberta, que Ele transforma. Era o desejo do meu coração e ainda o é, de dizer a todos que há solução para você que está nesta tribulação, nesta angústia, nesta vida. E assim, ouvintes, com aquele desejo de ganhar as almas, com aquele desejo de dar testemunho de Deus sempre crescente dentro do meu coração, Deus nos chamou para o ministério. Ah, ouvintes, pensava eu que seria apenas uma igreja que iríamos dirigir, mas não, ouvintes, foi uma congregação. Depois fomos chamados para a evangelização, depois disso várias viagens, vários países evangelizando, dando testemunho da obra de transformação, da obra libertadora que o Senhor fez na nossa vida. E cumpriu-se em nós, ouvintes, o que dizia o líder fundador deste ministério. Aquela obra começou pequena, nasceu, começou engatinhando, cresceu e começou a tomar todos os lugares da nossa vida. Tivemos o privilégio de ver esta obra em muitos países da África, linda, maravilhosa. Tivemos o privilégio de ver esta obra em muitos países da Europa, e lá está a Igreja Deus e Amor. Tivemos o privilégio de ver esta obra e de pregar em muitas igrejas Deus e Amor na América do Sul, ouvintes, e lá está esta obra. Nos países de Centro-América, e lá está esta obra. Então comecei a compreender que o que Deus queria fazer era mais, era muito melhor, era muito maior do que eu havia pensado ou projetado para a minha vida. E tudo isso só foi possível através da Igreja Deus e Amor. E eu estou aqui agora contando partes destas experiências com Deus nesta igreja, para desejar aos pastores, obreiros, aos diretores, a todas as autoridades espirituais da nossa igreja, a gigantesca família pentecostal Deus e Amor do Brasil e do mundo, feliz aniversário. Que você possa celebrar com lágrimas, com emoção, como nós estamos sentindo aqui agora, ouvintes, no nosso coração. E você que pensa que os teus projetos são grandes, você que pensa que já viu tudo, já fez tudo, você não viveu nada ainda que Deus tem para realizar. Você ainda não deu nem os primeiros passos que Deus tem para dar com você através desta igreja. Hoje, meditando, sentado diante destes microfones, me coloco a imaginar o que seria da nossa vida se não tivéssemos conhecido esta obra, esta igreja. Há muito tempo, ouvintes, já teríamos sido destruídos, mas Deus não somente nos deu um evangelho simples, genuíno e poderoso, libertou a nossa vida, limpou um pecador, fez dele um anunciador das suas maravilhas. E hoje estamos aqui emocionados, com lágrimas nos olhos, porque podemos constatar, Deus é nesta igreja, Deus é nesta obra, Deus, ele tem cumprido os seus propósitos na vida de milhares e de milhões em todo o mundo, através da Igreja Deus e Amor. Feliz aniversário, Igreja Pentecostal Deus e Amor, de história, de vitória, de triunfo e de conquista. E que Deus abençoe a você, que Deus abençoe a todos.
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10: Quanto sofrimento, desilusão, tristeza e angústia na sua vida, caro amigo ouvinte. Você vive chorando, pensando: Deus se esqueceu de mim. Deus me abandonou. Deus não quer mais nada comigo. Você está enganado. Deus te ama. Deus te quer bem. Deus quer abençoar a sua vida. Você está pensando em tirar a sua própria vida? Você pensa em fugir de tudo e de todos, esconder-se e dizer: ninguém gosta de mim? Você está debaixo de uma depressão. Preste muita atenção. Deus te ama, porque de tal maneira ele enviou seu único filho para que todo aquele que nele crê não pereça, mas tenha vida eterna. Jesus, ele morreu. Morreu pelos teus pecados em uma cruz de dor, sofrimento e angústia, para te dar a paz e a tranquilidade. Ele mesmo disse bem claro: eu sou o bom pastor, e o bom pastor dá a vida pelas suas ovelhas. Ele chegou a dizer mais ainda: vinde a mim todos que estão cansados e oprimidos, e eu vos aliviarei. Caro amigo ouvinte, lembre-se de uma coisa: Deus nunca vai te desamparar. Esforça-te, tem bom ânimo e venha participar de uma concentração na Igreja Pentecostal. Deus é amor e a sua vida não será mais a mesma. 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
2: Saúde ao povo de Deus com a paz do Senhor Jesus. Amém? Aleluia. 1 Samuel, capítulo de número 1 e o versículo de número 9. 1 Samuel, capítulo de número 1, versículo de número 9. Glória a Deus. Todos encontraram? Digam amém, Jesus. Amém. Quem encontrou diz amém. Amém. Vamos lá, diz assim. Então Ana se levantou, depois que comeram e beberam em Siló. E Eli, o sacerdote, estava sentado numa cadeira junto a um pilar do templo do Senhor. Ela, pois, com amargura de alma, orou ao Senhor e chorou abundantemente. E votou um voto, dizendo: Senhor dos exércitos, se benignamente atentares para a aflição da tua serva, e de mim te lembrares, e da tua serva te não esqueceres, mas a tua serva deres um filho varão, ao Senhor o darei por todos os dias da sua vida, e sobre a sua cabeça não passará navalha. E sucedeu que, perseverando ela em orar perante o Senhor, Eli fez atenção à sua boca, porquanto Ana no seu coração falava, e só se moviam os seus lábios, porém não se ouvia a sua voz, pelo que Eli a teve por embriagada. E disse-lhe Eli: até quando estarás tu embriagada? Aparta de ti o teu vinho. Porém Ana respondeu e disse: não, Senhor meu, eu sou uma mulher atribulada de espírito, nem vinho nem bebida forte tenho bebido, porém tenho derramado a minha alma perante o Senhor Jesus. Amém? Amém? Ana pega o seu projeto, o seu sonho, e ela lança na presença do Senhor. Ela lança para o Senhor. Amém? Hoje você vai lançar os seus projetos nas mãos de Deus. Ele vai te responder. Quem tem sonhos aqui? Quem tem grandes sonhos e querem que os teus sonhos sejam realizados? Quem tem projetos que quer que Deus venha realizar os seus projetos? Que Deus venha aprovar? É só entregar na mão dele. Uma salva de palmas bem forte para Jesus. Aleluia. Bem forte as palmas para o nosso Senhor. Ele merece de melhor. Aleluia. Louvado seja o nome de Deus. Irmãos, em uma outra oportunidade que já estivemos por aqui ministrando, falei e vou tornar a repetir aqui hoje, né, irmãs? Aleluia. Irmãos, quando eu saio da minha casa para vir para a igreja, eu saio com um único propósito. Qual é o propósito? De adorar a Deus. Não importa a prova que estejamos passando, não importa a situação que estejamos vivendo, o que importa é que tem um Deus no céu que quer ouvir a minha adoração, tem um Deus no céu que me escolheu, que escolheu você para ser adorador dele. Aqui tem adorador que pode levantar a mão e adorar ao Senhor na beleza da tua santidade. Eu tenho, irmãos, a plena certeza que quando eu e você tiramos o momento, tiramos esse espaço para adorar a Deus, todos os teus problemas, você não precisa nem ficar desesperado mais. Porque quando você adora, Deus responde você através da tua adoração. Quando você adora, Deus entra com providência no teu lar, Deus entra com providência na tua casa, Deus entra com providência na tua família. Basta você adorar ao teu Deus, basta você bendizer o nome dele, basta você exaltar o nome do teu Deus. Amém? Quando você adora, Deus responde a tua oração. Louvado seja o nome do Senhor. Ana, irmãos, ela tinha um sonho, ela tinha um desejo. Como toda mulher que casa, ela tem esse desejo, tem esse sonho de ser o quê? Ser mãe. ser mãe, não é? E o incrível que pareça, havia, irmãos, a concubina de Eucana, né? Chamada Penina, que podia ter filhos. Porém, Ana não podia. Ana era estéril. Ela precisava de um milagre. Ela precisava que Deus fizesse alguma coisa na vida dela. Eu imagino que todos os dias Ana se levantava com seu coração amargurado. Ana se levantava com o coração dolorido. A dor era muito forte, porque Penina podia ter filho, ela não podia. E tem mais, Penina, quem sabe passava perto dela, né? Em palavra, na atualidade, né? Vamos dizer assim, ela quem sabe olhava para Ana e dizia: olha, eu posso, você não pode, né? Hein? Zombava de Ana, zombava da vida e da situação que Ana estava vivendo. Quantos que tem te humilhado, quantos que tem te desprezado, quantos que tem olhado para você com olhar de desprezo. Fica tranquilo, coloca na mão do Todo-Poderoso, coloca na mão dele, pois se você colocar na mão dele, você vai ter resposta. Acredita nisso, levante a mão e dê glória. Aleluia. E Ana um dia, ela toma uma decisão: chega de ser humilhada, chega de olhar para mim e me ver sempre em desespero, chega do meu inimigo olhar para mim e olhar com o olhar que todos esperam que eu esteja todos os dias, olhar cabisbaixo, olhar tristonho, olhar desanimador, olhar para baixo. Não, não, quando eles olharem para mim, vão ter que olhar para mim olhando para cima, porque eu vou estar em cima, porque Deus vai mudar a minha história. Deus tem novidade de vida para mim. Eu acredito que Ana, nesse dia, ela tomou a atitude: se eu vou mudar, porque o meu Deus vai mudar a minha história, eu vou ter atitude, eu vou ir para o templo do Senhor, eu vou clamar, eu vou colocar os meus problemas na mão de quem pode resolver. Eu vou tomar atitude. Ana tomou uma decisão. Chega de ficar em casa sofrendo, chega de ficar em casa chorando. É, ouvinte, você quer sair na tua casa, o Senhor Deus está falando com você. É hora de vir para o templo, é hora de vir para o templo entregar na mão do Mestre. Sim ou não, igreja? Sim ou não, igreja? Chega de ficar em casa chorando, chega de ficar em casa desesperado. Não, não, eu vou para o templo, eu vou conversar com quem pode resolver o meu problema. Eu vou falar com o dono da bênção, ele tem a bênção para me entregar. Ana tomou uma atitude, Ana olhou para cima e falou: quer saber de uma coisa? Não vou ser mais humilhada, hein? É hora de Deus realizar os meus sonhos. É hora de Deus, aleluia, pegar os meus projetos, olhar para os meus projetos e dizer: filha, vou te abençoar, vou realizar o desejo do teu coração. É hora de Deus mudar a minha história. Só que para Deus mudar a minha história, eu preciso ter atitude. Ei, você está tendo atitude? Você está tendo atitude? Você está colocando na mão de Deus? Você está colocando na mão dele? Qual é a atitude que você está tendo? Será que tu só está abrindo a boca para reclamar? Ou você está colocando na mão dele? Ana teve atitude. Ana disse: eu vou colocar na mão de quem pode resolver. O meu marido não pode resolver, Eucana não pode me ajudar, mas tem um Todo-Poderoso que pode, tem alguém que pode, tem alguém que pode. Eu vou lá, eu vou lá. Orianda lá mandará, vastega dará. Ana toma atitude. Será que quando ela chega no templo, o coração está triste? Eu imagino, a Bíblia não fala, mas eu acredito em particular, eu acredito que quando ela sai da sua casa para ir até a direção do templo, irmãos, eu acredito que no meio do caminho, quem sabe, alguém encontra ela e zomba dela. É, ó, olha, a sua vida vai ser sempre essa, a sua vida vai ser sempre essa de lágrimas, a sua vida vai ser sempre essa, essa vidinha medíocre, a sua vidinha vai ser sempre essa, de cabeça baixa, mas parece que vejo, andando dentro do teu coração estava, ei, hoje chegou a mudança na minha vida, hoje o meu Deus muda a minha história, hoje o meu Deus tem bênção para me entregar, hoje eu vou conversar com quem pode resolver o meu problema. Quem sabe no meio do caminho tentaram desanimar Ana. Quantas pessoas que já tentou desanimar, hein? Quantas pessoas que já falou para você, ei, para que ir para a igreja? Ei, fazer o que na igreja? Mas você está aqui, sabe por quê? Porque hoje o meu Deus tem mudança para a tua vida. Hoje o meu Deus tem história para a tua vida. E essa história é boa notícia. O meu Deus tem mudança na tua família. O meu Deus vai salvar o teu filho. O meu Deus vai salvar a tua família. Se prepara, colocou na mão do Mestre, tome posse, Ele vai te responder. Aleluia. Você tomou atitude. O Todo-Poderoso está tomando atitude em sua direção agora. Você acredita nisso? Você acredita nisso? Acredita, levante a mão e dê glória. Aleluia. Quando ela chega dentro do templo, ela pensou que chegando lá, ela ia simplesmente orar e a luta tinha acabado, quem sabe, né? Não, não. Só que quando ela chega dentro do templo, Ele olha para ela e não vê Ana falando. A dor do coração de Ana estava tão grande, ela estava tão triste que Ana não consegue falar. Ana dobra os joelhos e ela simplesmente começa a balançar os lábios. Quantas pessoas que estão aqui nesta tarde, quantos ouvintes que estão ouvindo esta mensagem no seu, na sua casa, quem sabe no seu automóvel, né? E está passando por situações assim, hein? Não consegue mais orar. Não consegue abrir a boca para falar com o Todo-Poderoso. É só lágrimas. Não consegue mais conversar com Deus. Mas você consegue pensar na bênção, não consegue? Você consegue pensar nele, com a voz não sai, mas no teu coração tem um sonho, não tem? Então fica tranquilo, Ele conhece o teu coração. Fica tranquilo, Ele te conhece. Ele sabe quem você é. Quer um exemplo de Ele conhecer? Quer um exemplo? Nós vamos lá para Davi. Nós vamos lá para Davi. Deus fala, né? Depois de Samuel ter nascido, aquela coisa toda, né? Se tornou profeta. O que, que Deus falou com Samuel? Samuel, vem até a casa de Jessé, porque lá eu tenho um rei. Não foi? Não foi? Ei, sabe de uma coisa? Ele te conhece. Não te chama por apelido, não. Ele te chama pelo teu nome. E tem mais, sabe aonde você mora. Ele sabe o teu endereço. O mensageiro de Deus vai chegar lá. Fica tranquilo. A tua família está nas mãos de Deus. Os teus estão nas mãos de Deus. Ele te conhece. Ana não conseguia abrir a boca, só os lábios batiam, a voz não saía, porque a dor era muito grande. Quantas pessoas que em altas madrugadas, né, não consegue falar com Deus, não consegue orar, quem sabe deita na tua cama e começa a derramar lágrimas e o coração machucado, você começa a dizer dentro de você, né? Deus, até quando? Até quando eu vou viver assim? Tu acha que Ana também não falava isso? Até quando? Até quando eu vou ser humilhada? Até quando eu vou passar por essa situação? Ei, parece que vejo Ana totalmente em desespero, mas parece que vejo o Todo-Poderoso olhando para ela e dizendo: filha, a hora do teu milagre chegou, a hora de uma nova história para a tua vida chegou, espera só mais um pouquinho e quem viver, verá o que vou fazer na tua vida. Aleluia. A chorar, a mandará, aleluia. Você pode levantar a tua mão e adorar a Ele. Você pode levantar a tua mão, soltar a tua voz e adorar a Ele. Você pode agradecer a Ele porque você está aqui hoje. Você pode dizer: Pai, eu te adoro. Amados, ela tomou uma decisão. Sabe por quê? Ela precisava da bênção. Ela sabia o que ela queria. Ela sabia o que ela queria. Você sabe o que você quer? Você sabe o que você quer? Você sabe o que você quer? Hein? Tu sabe o que você quer? Então, se tu sabe, então conta pra Ele. Conversa com Ele. Entrega na mão dEle que Ele vai te responder. Ah, pastor, mas eu não vou orar, sabe por quê? Porque Deus já sabe do que eu preciso. Ah, é? Vou te levar mais um pouquinho. Ezequiel 37. Deus pega Ezequiel e olha e leva ele até um vale chamado Vale de Ossos. Vale de Ossos. Ei, Deus fala: Ezequiel, poderão viver esses ossos? Sabe o que ele disse, Senhor?

0: Eu sei que esses ossos podem viver, mas eu quero que tu abra a tua boca. Eu quero atitude. Abre essa tua boca. Abre essa tua boca, Ezequiel. Abre essa tua boca. Profetiza, clama a mim, pois eu vou fazer o milagre acontecer. Deus está dizendo para você, abre a boca. Abre a boca. Conta para Ele. Ele sabe do que você está precisando. Mas abre a tua boca e conta para Ele. Ele quer ouvir a tua voz. Mas ele sabe o que eu preciso, o pastor sabe. Ele também sabia que Ana era estéril. Ele também sabia. Ele sabe quantas vezes que você não dorme. Ele sabe quantas vezes que você derrama lágrimas por causa do filho que sai num dia e só volta 3 dias depois. Ele sabe daquela pessoa que está em cima de um leito de dor com câncer. Ele sabe, e é por ele saber que ele quer ouvir você dizendo, Pai, cura, Pai, visita, Pai, transforma minha família, Pai, visita meu lar. Quando você começar a falar com ele, ele vai fazer um milagre acontecer. Ele vai fazer a aleluia, a bênção chegar no teu lar. Adore a Ele, adore a Ele. Ana, toma atitude. Parecia que ela entrando dentro do templo já estava tudo resolvido. Quando ela chega lá dentro, ela dobra os seus joelhos, não consegue abrir a boca para falar, a voz dela não sai, os lábios só batem. O que acontece? Ele olha para ela e começa a criticar, né? Começa a dizer, ah, tu está embriagada. Quantas das vezes pessoas, até mesmo dentro da igreja, olham para você, não sabe a dor que você está passando. Vê você derramando lágrimas, vê você chorando. E muitas das vezes já olha para você e diz o quê? Deve estar em pecado. Ele, quem sabe, não conhecia a vida de Ana. Então abriu a boca para criticar. Mas Ana, ela sabia o que ela queria. Ei, não sou uma mulher embriagada. Estou atribulada de espírito. Parece que vejo em outras palavras, né, Ana, dizendo, eu preciso de um milagre. Eu preciso de que Deus faça alguma coisa na minha vida. Parece que vejo dentro do teu coração, Ana, dizendo, ei, Eli, eu estou cansada de ser humilhada. Eu estou cansada de ser desprezada. Eu estou cansada das pessoas olharem para mim, me desprezarem, me humilhar. Eu estou cansada disso. Eu quero ser feliz. Eu quero ter alegria. Então eu vim aqui falar com quem pode me dar alegria. Ele vai responder você. Não importa a situação que você esteja vivendo, Ele vai te responder. Pode passar o tempo que passar, se você colocou na mão dEle, espera, porque Ele vai te responder.
1: Glória a Deus.
0: Quem lembra de Jó, né? Quem lembra de Jó? A tua esposa diz para ele o quê? Homem, ainda retens a tua sinceridade? Amaldiçoa o teu Deus e morre. Aí tem muita gente que pega a frase dessa mulher e tenta destruir com a vida dela. Eu não vou destruir a vida dessa mulher não, irmãos. Eu vou entender a situação que ela estava passando. Ei, irmãos, Jó tinha de tudo. Jó tinha uma linda família, não tinha? Jó tinha gados, fazenda, belos filhos. Quando de repente Jó perde tudo, e tem mais, ele perde a saúde, fica doente. Jó ficou podre, irmãos. Jó ficou podre, tudo em pouco tempo, é verdade. Imagina a situação da mulher, como que não fica? Hein? Porque, irmãos, preste atenção. A Bíblia diz que quando você casa, torna-se uma só. Uma só. Uma só carne. Ei, se ele

0: sofrendo, ela também estava sofrendo. Em outras palavras, parece que vejo a mulher de Jó dizendo para ele assim: ei homem, eu te amo, amo você até demais, mas não aguento ver você sofrendo, então eu prefiro que Deus te leve do que ver você sofrendo assim, hein? É ou não é? Sabe por quê, irmãos? Ela também estava sofrendo. Isso aqui não era tempo de Deus levar Jó. Deus tinha uma nova história para Jó. Deus tinha novidade de vida para Jó. E Deus tem novidade de vida para você. Aí eu vejo lá no finalzinho da história de Jó, eu vejo Deus restaurando a vida de Jó. E tu pensa que a mulher dele falou isso e ela abandonou ele? Não, irmãos. Não. A minha Bíblia diz que Jó, que ele teve? Teve outros? Outros? Mas a minha Bíblia não diz que Jó casou de novo. Quer dizer o quê? Ela ficou com ele até o final. Ela foi mulher, foi companheira, ela foi amiga. Parece que vejo homem, seja doente ou são, eu não abro mão de você. Já que Deus não quis te levar, eu estou contigo. Ela foi companheira, ela foi amiga. Ela estava sofrendo também. Ela estava passando por provas também. Não abandone a tua luta, não abandone a tua prova, porque é nesta prova que o meu Deus vai te exaltar, é nesta luta que Ele vai te exaltar, é nesta prova que Ele vai te colocar para cima, é na prova que Ele vai te levantar. Toma posse em nome de Jesus. É na prova que Ele vai te levantar. Oh glória, você acredita nisso? Levante a mão e adore. É na prova. Para Deus levantar alguém por nome de José, o que, que Deus fez com ele? Deus permitiu o quê? José primeiro teve que descer. Foi parar numa cisterna. Foi parar numa cisterna. Podem te humilhar hoje aqui, mas lá na frente vão querer estar do teu lado e não vai poder. Sabe por quê? Porque Deus tem lugar de destaque para a tua vida. Você colocou os teus projetos na mão dele, não foi? Então fica tranquilo, tem nova história para você. Tem novidade de vida para você. Vai acontecer, porque ele é fiel para cumprir. Fiel foi quem fez a promessa. Quem acredita, adore a ele. Ei, irmãos. A certeza de Jó em Deus era tão grande, a confiança dele em Deus era tão grande, que a mulher dele diz assim: ei, meu homem, ainda retém tua sinceridade ao teu Deus, amaldiçoa ele e morre. Ele responde o quê? Ei, mulher, como uma louca fala tu, nu saí do ventre da minha mãe, e nu eu volto para lá. Ele me deu, ele mesmo tomou. Louvado seja o nome do Senhor. Abaixora, cala, mandará. Diga, diga, louvado seja o nome do Senhor. Louvado seja o nome do Senhor. Louvado seja o nome do Senhor. Sabe o que é isso? É ter projetos nas mãos de Deus. Quem entrega os seus projetos nas mãos de Deus tem certeza de resposta. Quem entrega a tua família nas mãos de Deus tem certeza de resposta. Quem entrega a tua vida nas mãos de Deus pode ter certeza. A resposta vem, a resposta vem, a resposta vem. Tome posse em nome de Jesus Cristo. Certeza de resposta. O que que Ana fez? Senhor, oh, se o Senhor me abençoar, se o Senhor me der um filho varão, eu vou entregar ele para o Senhor. Ele vai ser teu, viu? Ele vai ser teu. Ei, sabe o que Deus está querendo que você faça? Entregue para ele, entregue para ele. Ele vai cuidar bem. Sabe aquele teu filho? Sabe aquele teu filho? Sabe aquele teu filho? Entrega na mão de Deus. Faz igual a minha mãe fez uma vez. Minha mãe disse: meu Senhor, o meu filho está nas tuas mãos. Faz dele o que o Senhor quiser. E Deus fez mesmo. Deus fez mesmo. E ele, hoje minha mãe está na glória. E Deus tem feito coisas tremendas na minha vida. Eu quero te dizer uma coisa. Entrega na mão do teu Deus. Entrega na mão do teu Deus. O teu Deus vai fazer por você. O teu Deus vai fazer por você. Entrega os teus projetos. Entrega os teus planos, os teus sonhos, o desejo do teu coração na mão dele. Se coloca de pé. Se coloca de pé em nome de Jesus. Oh glória, oh glória. Não cesse de glorificar a Ele. Não cesse de adorar a Ele. Não cesse de adorar a Ele. Pois enquanto você está adorando, Deus está fazendo milagres acontecer. Eu gostaria de saber quantas pessoas, você é católica e hoje você ouviu esta palavra, você sentiu o Senhor falando ao seu coração, você sentiu Deus falando com você. Você quer ter uma novidade de vida, você quer mudar, você quer ser feliz. Eu gostaria de saber qual é a primeira pessoa que quer entregar a sua vida a Cristo Jesus hoje. Quer aceitar a Jesus como seu único e suficiente Salvador. Levante a sua mão, tem alguém? Se está decidido a entregar a sua vida a Cristo, vem cá, querido, vem cá, vem cá. Dá glória a Deus, igreja. Dá glória a Deus, igreja. Louvado seja o nome do Senhor. Você quer aceitar Jesus hoje, jovem, de coração mesmo? Tem mais alguém que quer mudar, quer ser feliz, quer ser feliz? Tem mais alguém? Ser feliz é só com Jesus. Tem mais alguém? Levante a sua mão, aproveite a oportunidade que o Senhor Jesus está te dando. Você quer voltar para Jesus, jovem? De coração, vem cá, dá glória a Deus, igreja. Dá glória a Deus. Vem cá, jovem. Lá no céu está tendo festa. E a igreja aqui não dá glória. Aleluia. Tem mais alguém? Mais alguém que quer entregar a sua vida a Cristo hoje? Aproveita essa oportunidade. Não tem? Eu vou encerrar a oportunidade. Não tem? Que Deus abençoe. Se coloca de pé toda a igreja. Rapidamente. Se coloca de pé. Que coisa linda. Dois jovens para Jesus. O jovem já está de joelho em lágrimas. Deus tocou no coração dele. Você ouvinte que quer aceitar Jesus, aproxime-se do seu rádio receptor aonde você estiver agora. Nós vamos fazer a confissão agora, amém? Com esses jovens e você que está em casa, se aproxime do seu rádio receptor e entregue a sua vida a Cristo Jesus também, amém? A igreja, levante as suas mãos para cá agora, por gentileza. Eu queria que os irmãos chamassem ele aqui, amém? Em nome de Jesus, vem cá, pode vir aqui mesmo, amém? Louvado seja o nome do Senhor. Nós vamos fazer a confissão de fé com eles agora. E a igreja vai levantar suas mãos e vai orar por eles agora, amém? Todos dando glória, glória, glória a Deus.
1: Neste momento, eu te aceito
0: como meu único e suficiente Salvador da minha alma.
1: Senhor,
0: torna a escrever o meu nome lá no céu, no livro da vida, para o grande dia da sua vinda. Senhor Jesus, me dá força para estar na tua presença e prosseguir fazendo o teu querer. Amém, Jesus. Palmas para Jesus, igreja. Palmas para Jesus. Adore ao Senhor, aleluia. Pois a vida não é vamos. Pois jovens rendendo aos pés de Cristo. Amém? Fiquem na paz do Senhor Jesus.
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3: Lean. lembre-se do seu Criador enquanto você ainda é jovem, antes que venham os dias maus e cheguem os anos em que você dirá: não tenho mais prazer na vida. Lembre-se dele antes que chegue o tempo em que você achará que a luz do sol, da lua e das estrelas perdeu o seu brilho e que as nuvens de chuva nunca vão embora. Então os seus braços, que sempre o defenderam, começarão a tremer, e as suas pernas, que agora são fortes, ficarão fracas, e os seus dentes cairão, e sobrarão tão poucos que você não conseguirá mastigar a sua comida. A sua vista ficará tão fraca que você não poderá mais ver as coisas claramente. Você ficará surdo e não poderá ouvir o barulho da rua. Você quase não conseguirá ouvir o moinho moendo ou a música tocando, e levantará cedo quando os passarinhos começam a cantar. Então você terá medo de lugares altos e até caminhar será perigoso. Os seus cabelos ficarão brancos e você perderá o gosto pelas coisas. Nós estaremos caminhando para o nosso último descanso, e quando isso acontecer, haverá gente chorando por nossa causa nas ruas. A vida vai acabar como a lamparina de ouro cai e quebra quando a sua corrente de prata se arrebenta, ou como um pote de barro se despedaça quando a corda do poço se parte. Então o nosso corpo voltará para o pó da terra de onde veio, e o nosso espírito voltará para Deus que o deu. O fim de todas as coisas é: teme a Deus e obedeça a sua palavra, porque este é o dever de todo ser humano. Enquanto você tem oportunidade, compareça na Igreja Pentecostal Deus de Amor e entregue a sua vida ao Senhor Jesus, e passe a andar na presença de Deus.

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1: Horas mais um minuto na capital paulista, horário oficial de Brasília. Bom dia pra você que tá aí, né? Tá debaixo da coberta ainda, rapaz? Ô, gente, menina, levanta, sai debaixo da coberta, sai debaixo do edredom aí. Ô, gente, é verdade. Hoje é terça-feira, dia 19 de maio de 2026. Aqui o clima tá bom, é verdade, o clima tá bom. O clima tá 17 graus na capital paulista, é isso mesmo. São Paulo tá o clima, ó, tranquilo. Tá dando pra pegar o caminho da roça, esquentar o lombo do cabo do Guatambu. É verdade, tchê. Mas barbaridade, vamos que vamos. Bom dia pra você, querido ouvinte, querido internauta. Bom dia, presbítero Zaqueu.
2: Bom dia, pastor César Medina. Bom dia. Você que está sintonizado na rádio Deus de Amor, como também está agora pelo canal Direto com Deus, e todos vocês que estão na audiência, né, do programa Sertão Evangélico, querendo falar daqueles que estão pelas retransmissões do Sertão Evangélico nos canais, digitais aí, a rádio web, né? Então, bom dia a todos vocês que estão agora sintonizados no programa Sertão Evangélico.
1: É isso mesmo. E você que está aí, né, vendo e assistindo pelos sinais que estão sendo repetidos, nós vai fazer o seguinte: vem pro canal oficial, é verdade, vem pro canal oficial, Sertão Evangélico Oficial, IPDA, pra gente se unir cada vez mais, e assim, desse jeito, a palavra de Deus possa chegar para muito mais pessoas, em nome de Jesus Cristo, nosso Senhor. Curte, comenta, compartilha, né, Zaqueu? Não pode esquecer, não é verdade? Mas sem mais delongas, como diz os meninos da cidade.
2: Tá conversando muito.
1: Rapaz, muito, né?
2: Tá.
1: Ah, eu tô falando demais.
2: Converseiro aí.
1: Você sabe o que, rapaz? Jesus me tirou do leito da dor, menino. Rapaz, agora eu vou ficar tagarela mesmo, você vai ver.
2: Mas que já é.
1: Vou ficar tagarela mesmo. Vamos que vamos.
2: Vamos que vamos.
1: Prosseguimos com Deus, em nome do Senhor Jesus Cristo. Papai do céu, aqui estamos para te adorar, aleluia, te louvar, te engrandecer, te glorificar, meu Deus, porque o Senhor é bom, o Senhor é maravilhoso, o Senhor é benigno, e louvado seja o nome do Senhor. Que todas as nações, tribos e línguas reconheçam que só o Senhor é Deus e que só Deus é o Senhor. Senhor meu Pai, que a nossa programação, que o programa Sertão Evangélico, Senhor, chegue a milhões e milhões de coração, Senhor. Senhor meu Deus, por que não dizer bilhões de corações? Pai querido, para que assim a tua palavra entre lá naquele país, lá naquele lugar, naquela nação, que não permite, Senhor, que a tua palavra seja pregada livremente. Senhor Jesus, que nós possamos entrar via internet, via rádio, Senhor meu Deus, para que eles possam ter acesso à tua palavra, Senhor. Meu Deus Todo-Poderoso, eu te agradeço por esta oportunidade. Eu te agradeço, Senhor, por mais uma chance de vida que o Senhor me deu. Pelo grande livramento, Pai querido, embora, Senhor, Pai Celestial, se o Senhor me recolhesse, feliz e muito mais feliz estaria eu na Tua presença, Senhor. Mas graças te dou por dar-me mais uma chance, mais uma oportunidade, por ter me tirado daquele leito de enfermidade, de dor, Senhor meu Deus, e de sofrimento. Eu te agradeço, Pai. Assim, neste momento, eu sei que o Senhor opera milagres, eu sei que o Senhor faz acontecer. Eu te peço, em favor deste ouvinte, em favor deste internauta, que está pelo Facebook, ou pelo YouTube, ou pelo Instagram, e aquele que está pela rádio Deus e Amor, muito obrigado pela audiência de cada um deles. E eu te peço por eles. Aquele que está triste, já levantou triste, levantou angustiado, porque não sabe, meu Deus, onde rebuscar, em que porta bater. Porque, Senhor, já foi em busca, Senhor Jesus, das soluções para os seus problemas. Já foi em busca, Senhor meu Deus, do emprego, do pão de cada dia, Senhor Jesus. E está difícil, ó Pai. Está difícil para ele e está difícil para ela, Senhor. Ajuda. Ajuda ela, ajuda ele, Senhor, no dia de hoje. Senhor Jesus, eu te peço, abra as portas. Abra as janelas dos céus e derrame uma bênção tal que por meio dela advenha a maior abastança na vida deste irmão, desta irmã, Senhor, desta pessoa, deste homem, desta mulher, meu Pai. Neste momento eu te peço, abençoa, Senhor. Olha para esse que está doente, está enfermo, visita ele agora, assim como o Senhor me visitou lá no hospital. Aleluia. Assim como eu recebi a visita do Senhor, eu peço que o Senhor visite essa pessoa enferma, doente. Embora está em casa, Senhor Jesus, está sentindo dores, dores atrozes, meu Pai. Visita ela. Olha para esta pessoa que está desenganada. Olha para esta pessoa que a medicina já não tem mais solução. Olha para esta pessoa que está na fila de um hospital, ah, Senhor, aguardando o leito. Olha para esta pessoa que está no corredor do hospital. Este que está apenas na maca, Senhor, que está no piso, gelado e frio deste hospital, porque não há recursos, meu Deus. Tenha misericórdia. Tenha misericórdia, Senhor, daquele que praticamente está morando dentro do hospital. Como aquele casal, Senhor Jesus, que já estavam há 120 dias dentro daquele hospital onde eu estava, Senhor. Visita, Pai amado, pessoas nestas situações. Ajuda, Senhor Jesus. Ajuda também, Pai amado, todas as pessoas necessitadas, meu Pai, que precisam do auxílio do Senhor, porque não há mais recursos, não há mais medicina, não há mais médico capacitado para solucionar o problema desta pessoa, meu Deus. Visita com a medicina divina. Visita, Senhor. Também eu te peço, abençoa, Senhor Jesus, aqueles que estão nos presídios, no presídio de segurança máxima, porque ele é um indivíduo perigoso. Mas, Senhor, Pai querido, arrebenta com o demônio que tem agido na vida dele. Arrebenta com o capeta que tem agido na vida dela. Repreenda, Senhor. Assim como o Senhor fez com aquele homem de Gadara, que tinha uma legião de demônios dentro dele, ó Pai. Repreenda, Senhor Jesus. Repreenda, Pai. O sangue de Jesus tem poder e vai queimando agora. Senhor, eu te apresento também todos os trabalhadores das cidades, das metrópoles, do interior, das chácaras, das fazendas, dos sítios, do retiro, do latifúndio, do laticínio, da lavoura e da pecuária, Senhor. Nas cidades, quem estão indo de ônibus, quem está usando carro por aplicativo, quem está no táxi, Senhor Jesus, um caminhão no pau de arara, como nós dizemos lá no interior, guarda, Senhor. Guarda, Senhor, aquele que está indo para trabalhar longe da sua cidade, os muitos chamados boia fria, Senhor. Visita cada um deles, meu Pai. Ajuda, guarda e livra, meu Deus. Eu te peço agora, em nome do Senhor Jesus Cristo, opera na vida deles. Aleluia.
2: Opera, ó Pai amado, neste lar, nesta casa, nesta família. Aonde, ó Deus, é este homem, esta mulher que serve somente a Ti, Senhor. Neste lar, aonde o esposo, ele ora, ele intercede pela sua esposa, aonde a esposa, ela ora e intercede pelo seu esposo. Sabemos nós, ó Pai, que o inimigo tem lutado bastante com todas as suas forças para destruir a família, levando para dentro de sua casa, levando para dentro desta casa, ó Deus, vícios, ó Pai amado, vícios do álcool, vícios do baralho, vícios, ó Deus, de entorpecentes, vícios, ó Pai amado, de tudo aquilo que tem levado esta família à discórdia, a brigas, a contendas, ó Senhor. Olha para esta casa, para este lar, onde tem essa pessoa que está sendo totalmente acorrentada pelos vícios malignos. Já vendeu tudo aquilo, Deus, que era dele, ao ponto de vender, ó Deus, até aquilo que não é dele. Pai amado, esta pessoa que teve uma vida toda construindo os seus bens, teve, ó Pai amado, anos e anos construindo o seu lar, o seu patrimônio, mas agora, devido aos vícios, devido, ó Pai amado, essas obras malignas, essa pessoa já está indo à falência. Este lar já está, ó Deus, é dissolvendo, Pai amado, mas nós acreditamos que em teu nome há poder, sim, em teu nome há poder para repreender toda obra maligna dos vícios, quebrar as correntes, ó Pai, e se porventura foi mandada, enviadas, que venham cair por terra em nome de Jesus Cristo. Pai amado, este homem, essa mulher que ora em favor de sua casa, que ora, ó Deus, para que o Senhor derrame as tuas bênçãos e que todos venham prosperar, ó Deus, essa casa onde todos estão desempregados, essa família, ó Deus, onde o filho não consegue arrumar emprego, a filha, onde todos, ó Pai amado, só contam histórias de fracassos, onde todos, ó Deus, vivem, aposto a dizer, com vergonha, ó Deus, Pai, mas nós estamos aqui, Igreja de Cristo, pedindo a Ti, Senhor, que o Senhor venha derramar as Tuas bênçãos e abrir as portas para esta casa. Que eles venham testemunhar, sim, Senhor. Que eles venham saber que é do Senhor que vem as bênçãos. que é do Senhor, sim, ó Deus eterno, que na qual é o Senhor que envia, Pai amado, abre as portas, que sabemos, ó Deus, que a porta que o Senhor abre, ninguém fecha, ó Pai. Oh, aleluia. Pai amado, abre as portas para essa família. Abre as portas para este pai de família, para esta mãe de família, para esta pessoa que, e todos os dias ela chora, ela clama, todos os dias essa pessoa, ela enfrenta o frio, enfrenta o sol quente, todos os dias essa pessoa, ela recebe, ó Deus, um não na cara, ó, é humilhada, mas está ali entregando o seu currículo, está ali pedindo emprego, ó Deus, até algumas sem nem muito estudo, ó Deus. Mas na sua humildade, na sua experiência, ela está ali, ó Deus. Pai, honra a fé dessa pessoa, ó Deus. Honra a fé desta pessoa, ó Deus, que tanto te clama, que tanto te pede, que tanto, ó Deus, e fica ali dizendo, Senhor, ouve a minha oração. Essa pessoa que tanto te pede, ó Pai amado, dizendo, ó Deus, filho de Davi, olha para a minha oração. Senhor, eu tenho a certeza que essa pessoa que te clama, que te exalta, essa pessoa que geme, ó Deus, porque já não tem mais nem palavras para citar, já acabou-se as palavras do seu vocabulário. Meu Deus, quantas pessoas estão nessa situação? Quantas pessoas neste exato momento que oram conosco, ó Deus, e estão dentro de um hospital, assim como o pastor César Medina mencionou, ó Deus, pessoas já estão se arrastando há meses e meses dentro de um hospital. Isso, ó Deus, está acabando com a felicidade dessa pessoa. E isso, ó Deus, está diluindo, sim, ó Pai amado, eu posso até dizer os sonhos, os projetos. Meu Deus, essa pessoa que está passando pelo vale da sombra da morte, esta pessoa, ó Deus, que se encontra agora gemendo de dores em cima de um leito de hospital, ou mesmo dentro da sua casa, sua residência, ó Pai, clamando ali, cheio de dores, já tomou tantos medicamentos fortíssimos, mas as dores, parece que cada respiração são intensas, ó Pai. Senhor, eu acredito que Tu tens o poder, sim, de para curar. O Senhor tem o poder para repreender essa infecção. O Senhor tem o poder para repreender esse vírus, essas bactérias, esses fungos, ó Deus. O Senhor tem o poder, sim, ó Pai, para poder repreender esse câncer maligno, esse câncer covarde, esse câncer, ó Pai, que tem destruído milhares e milhares de pessoas no mundo inteiro. Senhor, nós temos, sim, a certeza que tens o poder para fazer cessar esta enfermidade maligna agora, Senhor, em Teu nome há poder para, sim, repreender a AIDS, o HIV, para repreender a diabetes, para repreender esse problema, essa doença na coluna, esse problema, essa infecção, ó Deus, que tem se espalhado sobre o intestino, sobre o corpo dessa pessoa, ó Deus, essa coceira que sobre esse corpo, essa infecção sobre esse recém-nascido. Pai, Tu tens um poder, sim, de curar todos os tipos de enfermidades. O Senhor tem o poder de fazer cessar todos os tipos de dores, ó Pai. Aquilo que a morfina não resolve, aquilo que os medicamentos injetáveis, ó Deus, não resolvem, ó Pai, Tu tens o poder, sim, ó Deus, de curar. Tu tens o poder, sim, de fazer cessar. Oh, aleluias. E é em Teu nome santo que nós repreendemos, ó Pai, todos os tipos de enfermidade. Enfermidade, ó Deus, que a medicina não consegue descobrir. Com todos, ó Pai amado, as suas ciências e as suas tecnologias, eles não conseguem, ó Pai, localizar esta dor. Não conseguem localizar esta enfermidade. Mas o meu Deus, o meu Cristo, ó Pai, Ele localiza, sim. E já está repreendendo em nome de Jesus Cristo, ó Pai. É em Teu nome, ó Deus. É em Teu nome, sim, ó Pai, que nós repreendemos. Em teu nome, Senhor Deus, que nós dizemos que esta enfermidade já cessou em nome de Jesus Cristo. Em teu nome, Santo Pai, que nós declaramos que esta pessoa já está livre deste mal. Que esta pessoa já está livre, ó Pai amado, desta infecção. Já está livre, ó Deus, deste mal que obstruía, que o consumia, ó Pai amado. É em nome de Jesus Cristo, ó Pai. Senhor, restaura o sangue desta pessoa, restaura o sangue desta criança, desse adolescente, dessa senhora, deste senhor, esta pessoa, Deus, que está passando esse momento tão complicado, tão caótico, que a família toda, Deus, está nesse exato momento, eu posso até dizer, acordado, Pai, oh Deus. Senhor, até ontem tudo estava indo bem, até ontem, ó Deus, a família estava reunida, se alegrando, mas hoje parece que tudo está indo em direção até mesmo a um luto, ó Deus. Converte, ó Pai. Converte, ó Pai amado, essa tristeza, essa angústia, esses choros, ó Pai, em alegria. Ó Deus, sim, sabemos nós, ó Pai, que a tristeza é um sentimento, Pai. Então eu peço a Ti, Senhor, que o Senhor venha transformar esse sentimento de tristeza em de alegria, ó Papai do Céu. Que esta família que se reuniu até mesmo para dizer, olha, não tem mais jeito. Que esperemos somente a morte, ó Deus, que levante um em meio a eles, ó Deus, e venha profetizar e dizer, vai haver vida sim, em nome de Jesus Cristo, que o Senhor venha levantar um e venha dizer, vai ressuscitar em nome do Senhor Jesus Cristo, ó Pai. Oh, aleluia, que o Senhor venha trazer vida nesta família, que o Senhor venha trazer a vida, ó Pai, neste leito de hospital. Que o Senhor venha trazer a vida, ó Pai, neste casamento. Que o Senhor venha trazer a vida, ó Pai, neste emprego, nesta casa. Que o Senhor venha trazer a vida, a luz, a paz, a esperança para este que necessita e precisa, Senhor. Oh, aleluias. Pai amado, quantas pessoas agora que estão lá no campo, Deus, aqueles que estão trabalhando com os animais, cuidando, limpando, aqueles que estão trabalhando, ó Pai amado, ali no agro, Senhor, aqueles que estão na pecuária, aqueles que estão na parte de ovinos, suínos, Pai, bovinos, Senhor, é tantas pessoas que estão sintonizadas agora na programação, aqueles que estão agora indo para a colheita, aqueles que estão indo agora, ó Pai amado, para plantar, para regar, para cuidar, Senhor, quantas pessoas agora estão indo para os seus trabalhos, para os seus afazeres, Senhor, cuida, protege e guarda e livra-os de todo mal, Senhor, livra de animais peçonhentos, livra, Pai amado, de acidentes no trabalho, livra, Senhor, daqueles que trabalham no trânsito, ó, Pai, sim, aos caminhoneiros, os boiadeiros, os carreteiros, aqueles que trabalham no táxi, aqueles que trabalham como motorista de aplicativo, Senhor, guarda ou protege. Aqueles que trabalham nas entregas, são os motoboys, aqueles que trabalham, Senhor, em aplicativos de entrega. Pai amado, protege cada um deles, livra-os de acidentes, livra de assaltos, livra, Senhor, de armadilhas levantadas pelo inimigo. Que o Senhor vizinho venha proteger cada um deles, aqueles que trabalham, Deus, aqueles nas lotações, levando as crianças nas escolas, aqueles que trabalham, Pai, ali no transporte interestaduais ou intermunicipais, ou até mesmo, Deus, aqueles que trabalham nas grandes metrópoles, protege, guarda-os de todo o mal, Senhor. Senhor, a tua igreja clama, a tua igreja, ela te pede nesse exato momento, é o Brasil inteiro em oração, pedindo a Ti, Senhor, a tua bênção, pedindo a Ti que o nosso amanhecer venha ser um amanhecer de bênçãos e vitórias. Aqueles que estão preparando o seu filho, o seu neto, para levar para a creche, para o berçário, para a escola, para a escola, para a faculdade, para a universidade, Senhor, que o Senhor venha guardá-los, ó Deus, na ida, durante e a volta para a sua casa. Livra do homem sanguinário. Livra do homem e da mulher que tenha maldade no seu coração. Senhor, eu acredito sim que essas crianças já estão protegidas por Ti, ó Pai. Assim eu te peço, ó Pai, abençoa aqueles que tomarão a decisão de entregar a sua vida a Ti. Aqueles que neste momento, ó Deus, já sabem e sentem a necessidade de Te buscar e chegar mais próximo de Ti. Senhor, abençoa, protege e guarda-os. Em nome de Jesus, amém e amém, Senhor Jesus. Amém. Amém, amém, Senhor Jesus Cristo.
1: Amém. Com uma oração dessa e a fé que remove montanha, a bênção é certa na nossa vida, na sua vida. É, meu irmão, é, minha irmã. Mas é o seguinte, a gente não pode deixar de fazer o apelo para você. Você já sentiu a graça? Deus está respondendo aquela porta aberta que você precisa. Sim, Deus está abrindo em nome do Senhor Jesus. Confia nele e ele tudo fará por você. Neste momento você precisa aceitar o Senhor Jesus. Você precisa reconciliar com o Senhor. Voltar para o caminho do Senhor. Isso. Não fique com vontade de comer. É. Comer os abrolhos. A comida dos porcos. Mas sim, venha comer pão. Pão verdadeiro. Disse o Senhor Jesus: eu sou o pão que desceu do céu. Pois então venha saciar-se deste pão maravilhoso. Aceite o Senhor Jesus, reconcilie-se com ele. Diga comigo assim: Senhor Jesus, neste momento, eu te aceito como meu único e suficiente Salvador. Perdoa os meus pecados, lava-me de toda a iniquidade já praticada. Senhor Jesus, te peço, escreva o meu nome no livro da vida, sela com teu sangue, Pai, para que nunca mais o diabo tenha poder sobre a minha vida. Deus, me ajuda a ficar firme e forte até o dia da tua vinda. Você que vai reconciliar, diga comigo: Senhor Jesus, eu me reconcilio com o Senhor a partir de agora. Eu volto para os teus caminhos. Senhor Jesus, perdoa-me todos os meus pecados. Perdoa-me, Senhor, de todas as imundícias que eu tenho praticado. Me lava, me limpa, me purifica. E escreva novamente o meu nome no livro da vida, para que eu possa ser um salvo verdadeiramente em Cristo Jesus, nosso Senhor. Amém e amém, Senhor Jesus. Aleluia.
2: É verdade. Sábia decisão, né, César?
1: Verdade.
2: Que essa pessoa, ela tomou agora. Sábia decisão. E você que aceitou a Jesus ou se reconciliou, nós queremos te ouvir. E reservamos um canal, dois canais, né, de comunicações, para conversar com você. É o nosso e-mail, queroaceitarjesus@ipda.com.br. O e-mail é queroaceitarjesus@ipda.com.br. E o nosso WhatsApp, outra ferramenta de comunicação, é DDD 11 9 594 4645, 11 9 594 4645. Repetindo mais uma vez, 11 é 11 9 5094 4645. Este é o WhatsApp para você mandar a sua mensagem de texto, de áudio, e diga: ó, você aceitou a Jesus na oração do amanhecer, o seu nome, a sua cidade, o seu estado. E um pastor, ele vai entrar em contato com você, retornar o seu contato, na verdade, né? E vai te encaminhar para o pastor mais próximo da sua cidade. E o pastor mais próximo da sua cidade, ele vai te acompanhar e vai marcar a data do seu batismo ou a data para você entrar em comunhão com Cristo aqui na Santa Ceia do Senhor. E tenha certeza que essa decisão você não vai se arrepender, porque a melhor coisa que você faz é aceitar a Jesus, e que essa decisão, ela te livra, te arrebata da condenação do fogo eterno. Isso mesmo, então, por aqui, o Sertão Evangélico, meu amigo, já está te convidando. Aceita Jesus enquanto é tempo, e você que aceitou Jesus, sejam bem-vindos à Igreja Pentecostal. Deus é amor.
3: Mais que uma igreja, uma família, a família que vai morar no céu com Jesus, minha gente.
2: É isso mesmo, pastor César.
3: É verdade. Olha, nós vamos pegar o cabo do Guatambu hoje.
2: Vamos que vamos.
3: É, vamos que vamos. Vamos.
2: Mas antes disso, compartilhar.
3: Tem que compartilhar.
2: Ó, eu tô acompanhando aqui os comentários do YouTube.
3: Olha.
2: E vendo que não tem ninguém comentando, não. Ó, eu já compartilhei.
3: Rapaz, e é, menino?
2: Você que compartilhou, comenta agora no YouTube, agora. Comenta aí, ó. Compartilha, ó. Compartilha com o vovô, com a vovó, com aquela vizinha lá que compartilha tudo. Rapaz, compartilha coisas tão irrelevantes, né? Tá na hora de compartilhar um programa Sertão Evangélico, o melhor programa do amanhecer, pastor César.
3: É isso mesmo. E agora você pode mandar também a sua mensagem de texto, sua foto, seu vídeo, seu áudio, para participar do programa Sertão Evangélico. 11 98292-3392. Eu repito para você, 11 98292-3392. Manda pra cá, que a gente compartilha e a gente se alegra juntinho com todo mundo nesta manhã maravilhosa.
2: Salvador Bahia já tá ligado no programa. Ele comentou assim, ó. Salvador Bahia já está aqui, viu?
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9: 6 horas e 34 minutos.
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0: Olha, ouvintes, que a graça, a paz e o amor de Deus continue reinando em vossos corações. Quem tem o imenso prazer de falar com vocês nesta manhã é o seu irmão em Cristo, Pastor Antônio dos Santos. Este programa, ele tem como órgão oficial da Igreja Pentecostal Deus e Amor, que tem o seu fundador, o nosso saudoso missionário Davi Miranda. Na presidência, na direção geral, está a cargo da serva de Deus, a nossa irmã Ereni Miranda. O Templo da Glória de Deus está localizado na Avenida do Estado, 4568, Liberdade, São Paulo, capital. E a nossa sede estadual aqui do Rio de Janeiro está localizada na Rua Senador Pompeu, no número 27, bem aqui no centro do Rio de Janeiro. Lembrando a todos, nós temos cultos aí em 6 horários, 7 da manhã, 9, 11, às 13, 15 e também no horário das 19 horas. Quero desejar a todos um bom dia na presença do nosso Deus. Ouvintes, aceite a paz de nosso Senhor e Salvador Jesus Cristo. Que esta paz possa reinar no seu coração, reinar no seu lar, reinar em meio à sua querida e amada família. Eu quero convidar todos vocês para participarem conosco nesta quarta-feira do prosseguimento da campanha da prosperidade Portas Abertas. E nós teremos aí aquele subtema, a quarta-feira da multiplicação. Que coisa tremenda, ouvinte. As pessoas têm alcançado bênçãos de Deus de uma forma extraordinária. É a multiplicação 100 vezes mais em bênçãos. Você que tem participado, tem feito aquele propósito com Deus no decorrer desta campanha, você sabe o que eu estou falando. Deus tem multiplicado. Deus tem honrado a fé do povo carioca que participa conosco desta campanha, o povo de outros estados do Brasil que sempre estão conosco aqui no Rio de Janeiro também, tem testemunhado os grandes milagres. Nesta quarta-feira, a quarta-feira da multiplicação, em 6 horários, 7, 9, 11, 13, 15 e também no horário das 19 horas. Venham participar conosco. Eu estarei aqui com vocês, pregando a palavra do nosso Deus.
1: Jeremias 29:11, pois eu sei o plano que tenho para vós, diz o Senhor, planos de paz e não planos de mal, para vos dar esperança e um futuro. E ele disse, vós me buscareis e me achareis quando me buscardes de todo o vosso coração. Se você chamar por ele, clamar por ele aqui hoje, você vai entender o plano que Deus tem na sua vida, e você não vai se preocupar com amanhã, com o próximo mês e nem com o próximo ano, porque você vai enxergar os planos de vitórias que Deus tem para a sua vida. Adore a Ele, glorifica o nome dEle. São planos de paz, são planos de prosperidade, são planos de bonança, são planos de vitória. Você precisa crer no sobrenatural de Deus. Você precisa crer que o Deus que você serve é o Deus das causas impossíveis. Não olha para as dificuldades, não olha para as dificuldades. Entenda que o Deus que está na sua vida é o Deus que vai te abençoar. Vai adorando, vai glorificando, vai adorando o nome deste Deus. Deus já está entregando bênçãos na vida de pessoas aqui hoje. Deus já está operando milagres em vidas nesta manhã. Alai odei minehai clama lama xanda lamai. Adore a Ele, adore a Ele, glorifica o nome dEle. Lança a fé, coloque a fé em ação. Você vai começar a colher milagres. Você vai começar a prosperar. Você vai começar a ter colheitas abundantes.
0: Que tremendo é a palavra de Deus. Olha, ouvintes, a palavra de Deus vai gerar fé no seu coração. Você vai ouvir essa palavra tão poderosa. Eu tenho certeza, como as demais quartas-feiras, Deus tem falado conosco, Deus tem manifestado a sua glória. Nesta quarta-feira não será diferente. Deus, Ele já preparou uma palavra para falar com você. Olha que coisa tremenda, são várias pessoas, multidões que participam desta campanha e Deus tem falado com o povo, manifestado a sua presença, vidas têm sido alcançadas pela pregação.

0: através da palavra. E eu estarei também, ouvintes, fazendo aquela oração de desafio no momento das revelações. É um mistério, o momento que o Espírito Santo de Deus revela, aí a igreja se coloca em pé, o esquadrão da fé entra em ação, onde a igreja começa a orar, onde a igreja começa a clamar pelo Senhor, o diabo é derrotado e pessoas são abençoadas pelo Senhor.
1: Vai queimando, Jesus, vai queimando, vai tocando na vida dessas pessoas.
2: Ana, já caiu lá, já tem uma lá no chão, grita para Jesus queimar.
0: Libertações, abençoando a vida do povo. Eu quero agora acompanhar juntamente com vocês, as pessoas também testemunhando. Não é por acaso, ouvintes, as pessoas participam com fé e elas são agraciadas pelo Senhor. As pessoas são abençoadas. Vamos ouvir agora para você entender que as pessoas que estão participando da campanha estão sendo abençoadas pelo Senhor.
1: Irmã, qual é o seu nome?
3: Fernanda.
1: Irmã Fernanda, paz do Senhor, o que é que aconteceu?
3: Eu estava desempregada, né? Aí vai fazer um ano que Deus abriu a porta para mim, sendo que estava com pouco trabalho, trabalho assim informal, autônoma. Eu tenho várias profissões. Aí agora eu não estou conseguindo nem dar conta do trabalho, porque eu tenho que atender cliente de manhã, ainda tenho que atender de tarde.
1: Quer dizer que as portas estavam fechadas.
3: E eu mesma fechei a porta na quarta-feira para eu estar aqui. E eu tinha me afastado um pouco da campanha, né? Pior coisa que eu fiz. Aí a minha filha não conseguia escola de jeito em nenhum lugar. Só colocaram ela para longe, para bem longe. Aí eu fiz um voto de que estaria aqui na campanha, retornando para poder fazer a campanha. Aí rapidamente, instantaneamente, eu estava lá na CRE e surgiu uma vaga do nada, onde não tinha vaga.
1: Espera aí.
3: Eu já tinha ido lá 4 vezes.
1: Olha só, ouvinte, o testemunho desta irmã. Havia deixado de participar da campanha da prosperidade, as portas estavam fechadas, ela voltou a participar. Deus abriu as portas. Não está nem dando conta, né? Muitos trabalhos, a filha precisando de uma escola perto de casa, Deus preparou a vaga e a vida dela está abençoada por Jesus.
3: E meu fogão, era tampa de vidro, meu fogão, aí ele explodiu, né, o vidro. Aí Deus me deu um fogão novo, muito bom.
1: Está prosperada, minha irmã. Deus abençoe, Deus abençoe, está próspera. Cadê o glória para Jesus?
0: Tremendo, que tremendo é o que Deus vem realizando nesta campanha. Você não pode ficar de fora. Deus está te convidando para você estar conosco nesta quarta-feira, porque Ele tem prazer em te abençoar. Ele é o maior interessado, ouvinte, em te tirar da miséria, te tirar desta situação difícil. Deus é o maior interessado em abrir as portas que estão fechadas e mudar a sua história. Nós temos acompanhado testemunhos tremendos, testemunhos extraordinários, pessoas testemunhando o poder de Deus. E quem sabe você está aí na sua casa agora, me acompanhando, dizendo: meu Deus, eu estou também precisando deste milagre, eu estou precisando desta vitória. Então, ouvintes, vem para cá participar conosco. Eu tenho certeza, Deus, Ele quer mudar a sua história. Você que está aí, quem sabe, batendo em várias portas e até agora nada. Até agora as portas permanecem fechadas. Jesus quer abrir esta porta que está fechada. Jesus quer abençoar você. Nós já vamos acompanhar mais um testemunho para você entender, ouvintes, que as pessoas aqui são abençoadas. Pessoas que estão se sacrificando, deslocando de tão longe, mas estão vencendo os obstáculos, participando da campanha. Vamos acompanhar. Aumente o volume do seu rádio.

0: Irmã, qual é o seu nome?
1: É Ana.
0: Irmã Ana, o que é que aconteceu?
1: O que aconteceu é que eu vim para a igreja, entrei na campanha da Portas Abertas, buscando para mim e colocando o nome da minha família em oração. Aí o meu sobrinho tinha feito um concurso, né, para entrar na prefeitura. É muito difícil, porque ele mora no interior. Aí lá no interior só é fechada, que eles falam, né? Tem que ter conhecimento. Aí ele fez, não falou pra ninguém, eu nem sabia. Só em colocar o nome dele aqui, ele conseguiu passar e já tá trabalhando, empregado.
0: Portas Abertas.
1: Isso.
0: Através da irmã participar...
1: Na prefeitura.
0: Deus abriu as portas.
1: Foi pro meu sobrinho, eu nem sabia que ele tinha feito a inscrição.
0: Levante as mãos e glorifica o nome de Jesus. Quem entra na campanha é beneficiado, meus irmãos. É, Deus está te convidando para você vir contar a bênção também. Você não vai ficar aí apenas ouvindo as pessoas testemunhar. Você também vai ser uma testemunha viva do poder de Deus. Você vai testemunhar verdadeiramente, o Senhor me curou. O Senhor abriu a porta que estava fechada. O Senhor abençoou a minha família. Ouvinte, Deus quer que você seja testemunha do seu poder. O seu milagre vai virar notícias. Aí onde você mora, vai virar notícia aí na sua casa. As pessoas vão olhar e vão falar verdadeiramente. Deus está na igreja, Deus é amor. Verdadeiramente, Deus, ele fez o milagre acontecer. Eu quero até convidar você que está enfermo, quem sabe desenganado pelos recursos humanos, você que está aí gastando com a medicina, com remédios, e a enfermidade não vai embora. Quem sabe a sua família olha para você também e não acredita que você vai sair dessa situação. Eu te convido a estar conosco aqui, porque Jesus te convida, Jesus te espera para operar um milagre na sua vida. Eu quero acompanhar mais um testemunho, porque nós estamos falando da campanha da prosperidade, as pessoas testemunhando os grandes feitos do Senhor, e nós vamos ouvir agora, porque ouvinte, eu quero que você entenda que aqui na Igreja Deus é Amor, nesta campanha da prosperidade, Deus tem abençoado a vida das pessoas.
2: Coisa linda, pastor Antônio dos Santos, o que Deus está fazendo nessa campanha. Essa irmã foi acometida por uma obra de bruxaria e no momento da oração houve a libertação, como foi revelado pelo Espírito Santo, havia um caroço no intestino dela e no momento da oração a barriga dela esvaziou, estava muito inchada, desinchou e ela está aqui chorando, emocionada pela operação do Espírito Santo.
0: Irmã, qual é o seu nome?
3: Cristina.
0: Irmã Cristina, conta para nós quanto tempo este problema?
3: Era muito tempo, pastor, eu tô com esse problema. Aí eu, todo dia de noite, eu sinto fome, aí eu não tô almoçando nem nada, e eu falava pro meu irmão, eu não tô querendo comer, mas eu não tô conseguindo. Aí a minha barriga inchava, inchava, inchava.
0: A barriga sempre inchando.
3: Sempre inchando, e eu me sentindo pesada. E eu falei, meu Deus, eu não aceito isso. E falando pro Senhor, Senhor, trabalha no meu sangue. Jesus, trabalha na minha vida, que eu não tô aguentando. Eu tava em tempo, pastor, não falando pra ninguém, nem pra minha família, nem pra ninguém. Eu tava em tempo de ficar louca e fazer uma besteira. E eu falei, Senhor, eu vou no médico, não fala nada, não fala nada. Só pago, não adianta nada. E eu fazendo voto. E eu falei, Senhor, eu estou fazendo um voto, me ajuda, segura nas minhas mãos, Senhor. Aí eu falei, Senhor, o Senhor vai me ajudar que eu vou lá naquela igreja. Isso aí tudo é um impedimento para mim não vir para a igreja. Aí eu chamei meu irmão veio comigo. E eu falei, Senhor, eu estou acostumada a vir aqui fazer o meu voto, me ajuda, me dá força. E hoje eu tenho o meu médico marcado, 4 horas da tarde. Eu falei, eu vou primeiro para a igreja, depois eu vou para o médico. Aí a minha filha falou, mãe, cuidado para tu não perder a hora. E eu falei, filha, eu creio que meu Deus vai falar comigo. E eu tava lá no banco, né? e botei a mão e comecei a orar ao Senhor. E aí o pastor falou assim: aquele que tem o caroço, vem aqui na frente. Eu falei: Senhor, o Senhor está falando comigo. Aí eu falei: Senhor, tu está falando comigo. Aí eu vim rapidinho e levantei a minha mão pro Senhor. Aí eu senti até a minha barriga leve, pastor. Eu não tô sentindo nada na minha barriga.
0: Tá curada.
3: Eu tô curada. Eu tava inchada, pastor, que eu não tava conseguindo nem comer nada. Tudo que eu comia me fazia mal.
0: O sintoma desapareceu agora.
3: Desapareceu, em nome de Jesus, eu creio. Em nome de Jesus,
0: está curada por Jesus. Dá glórias a Deus com ela.
4: Deus de milagres, está aqui.
0: Olha, ouvintes, você não pode perder, você não pode ficar de fora desta campanha. Ficar de fora é perder as bênçãos, ficar de fora é ficar sem o milagre. É nesta quarta-feira, no horário das 7, 9, 11, às 13, às 15 e também no horário das 19 horas. Deus preparou 6 horários para você escolher um e participar conosco. Não pode vir pela manhã, vem no horário da tarde. Não pode estar de manhã nem à tarde, vem no horário da noite. Mas não perca, não fica de fora desta campanha. É a campanha da prosperidade com o tema Portas Abertas. Eu quero orar por você e eu quero pedir a Deus para te abençoar. Você vai ouvir a palavra, você vai receber a oração da igreja e com certeza você vai testemunhar o poder de Deus nesta campanha. Eu já quero neste momento orar por você. Eu quero pedir a Deus para te ajudar a chegar aqui nesta quarta-feira para você participar da campanha. Eu sei, ouvinte, que o inimigo vai lutar contra você. O diabo vai lutar para colocar obstáculos, impedimentos, para você não chegar até aqui. Mas você vai vencer, você vai chegar, você vai romper as barreiras e vai participar da campanha e receber a bênção de Deus. Vamos lá, você que pode aproximar do rádio receptor, você que pode dobrar os seus joelhos, vamos juntos agora falar com Deus em oração.
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0: Senhor Deus e Pai, no nome do Senhor Jesus Cristo, nós estamos diante da Tua presença e eu já quero Te louvar, ó Deus, pela existência do programa Voz da Libertação, ó Deus, que tem chegado até este ouvinte agora, Senhor, deixando a todos informados acerca das campanhas realizadas aqui em nossa Igreja Deus e Amor. Eu quero te louvar, meu Deus, por este programa tão abençoado, que tem levado até os lares uma palavra de esperança, tem levado até pessoas a direção, Senhor, para que elas possam seguir e participar dos cultos, das campanhas realizadas aqui em nossa Igreja Deus e Amor. Eu quero apresentar ao Senhor cada ouvinte, a cada pessoa que vai estar conosco nesta próxima quarta-feira, participando desta campanha. Uma campanha que o Senhor levantou para mudar a história de muitas pessoas. Nós temos acompanhado o Senhor, nós temos vivenciado a cada culto desta campanha a manifestação da Sua glória. O Senhor tem falado conosco pela Sua palavra. O Senhor, meu Deus, tem manifestado até nós, através do Espírito Santo, revelando, curando e libertando pessoas nesta campanha. Ó, meu Deus, eu quero apresentar ao Senhor todas as pessoas que estão ouvindo esta programação, as pessoas que estão participando, meu Pai. Ó Deus, ativas nesta campanha da prosperidade. Aquelas que ainda não estão participando, mas o Senhor já chamou, o Senhor já convocou essas pessoas, porque o Senhor quer mudar a história, o Senhor quer mudar a vida de cada uma delas. E nós sabemos, meu Deus, que o adversário vai continuar lutando para colocar dúvidas neste coração. Eu sei que o adversário vai batalhar para impedir a chegada desta pessoa nesta quarta-feira. Mas, ó Deus, essas pessoas estão sendo apresentadas agora ao Senhor, e o Senhor vai cuidar de cada detalhe. O Senhor vai arrancar os impedimentos, as barreiras, os obstáculos, e esta pessoa vai conseguir chegar aqui nesta quarta-feira e participar desta campanha. Meu Deus e meu Pai, eu sei, meu Deus, que o Senhor já tem o milagre, o Senhor já tem a vitória para cada pessoa que vai comparecer nesta quarta-feira. Ó Deus querido, Deus poderoso, eu quero apresentar ao Senhor, meu Pai, a vida desta pessoa que está desempregada, a vida deste trabalhador, a vida, Senhor, deste empresário, essas pessoas que firmaram propósitos nesta campanha da prosperidade, meu Pai. Eu sei que o Senhor vai continuar honrando a fé de cada uma delas. Meu Deus, é o que eu te peço e também te agradeço no nome de Jesus.

Olha, ouvintes, tenha certeza, você já recebeu a visita de Deus aí no seu lar. Deus vai te ajudar a chegar até aqui nesta próxima quarta-feira. Tenha certeza disso. Você vai vencer os obstáculos, as adversidades e vai participar conosco nesta campanha. Que Deus abençoe você, abençoe o seu lar, toda a sua família, e estarei aqui aguardando por vocês nesta quarta-feira. Rua Senador Pompeu, número 27, aqui no centro do Rio de Janeiro.

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3: 6:59.
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7: Olha, ouvinte, está chegando quinta-feira, aquele culto especial da Fundação Reviver, que é a obra social da nossa Igreja Deus e Amor. Olha, todas as quintas-feiras, em 3 horários. No horário das 9 da manhã, às 15 e também no horário das 19 horas, nós realizamos aqui aquele culto da Fundação Reviver. E são cultos extraordinários. Nós temos aí uma equipe preparada para pregar a palavra, orar por você, falar com você acerca deste trabalho tão importante na igreja, que é o trabalho social. Jesus, além de pregar a palavra, ele trabalhou também bastante com a obra social, ensinando a igreja que a igreja precisa pregar o evangelho da salvação e também socorrer as pessoas necessitadas. Eu quero convidar você que me acompanha neste momento para estarem presente aqui conosco nesta quinta-feira em um dos 3 horários. Você que pode estar de manhã, vem. Você que pode estar à tarde ou à noite, não fique de fora desses cultos da Fundação Reviver. Nós temos aí a minha esposa, a nossa irmã Vânia, a nossa irmã Georgette, a nossa irmã Márcia, uma equipe que trabalha constantemente nesta obra social, auxiliando famílias necessitadas. E eu tenho certeza que nesta quinta-feira, em um dos 3 horários, Deus tem uma palavra para o seu coração. Essas mulheres estarão aqui pregando a palavra do nosso Deus.
8: Amados irmãos, ela chega lá, Jesus primeiro vê aquela mulher, Jesus dá uma palavra para ela, coloca a mão sobre ela. Ah, eu não iria largar ela em momento algum, aleluia, não larga Jesus, segura firme nele, aleluia, vai aonde ele for, anda com ele, aleluia, até chegar lá na glória, anda com ele, amanhã. Fico imaginando aquela mulher, ela deu felicidade, a alegria daquela mulher, uma mulher que não podia pular, estava pulando de alegria, é a irmã Sueli que está colocando, não está escrito, mas eu tenho certeza que ela pulou de alegria. Eu tenho certeza que ela chorou de alegria. Porque quando Jesus faz, a gente não se contém. Aleluia, não tem como ficar guardando. A gente a glorifica, a gente

0: Venham participar conosco em um dos três horários. Deus tem uma palavra para o seu coração. Deus estará utilizando a vida das tuas servas para ministrar uma palavra para o seu coração. Elas estarão aqui orando por você, orando pela sua família. E eu tenho certeza, ouvinte, você vai sair deste culto abençoado pelo Senhor. Eu quero fazer um apelo neste momento a todos vocês que estarão presentes conosco nesta quinta-feira. Não venham de mãos vazias. Traga pelo menos um quilo de alimento não perecível. Você que tem condição de doar uma cesta básica, você que pode doar 5, 10, tem pessoas que têm condição de doar até um caminhão de cesta básica. Eu tenho certeza, ouvinte, Deus trará a recompensa para a sua vida, Deus vai continuar abençoando muito você. E a Bíblia tem promessa, você sabe disso. Aquele que dá ao pobre, ele empresta a Deus. E pode ter certeza que Deus não vai ficar te devendo. Você abrindo o seu coração, estendendo as suas mãos, Deus, ele vai te retribuir. Deus vai recompensar você. E você sabe, se Deus te deu muito, olha, ouvintes, não fica só com você. Reparte, distribui, ajuda aquele que não tem. Então, nesta quinta-feira, nós estaremos aqui, a nossa equipe da Reviver, para pregar a palavra, orar por você, e tenho certeza, você virá receber a bênção de Deus e também abençoar famílias necessitadas. Quinta-feira, 9 da manhã, às 15 e às 18 horas, Rua Senador Pompeu, número 27, aqui no centro do Rio de Janeiro. É um trabalho realizado com a obra social Fundação Reviver.
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0: Olha, ouvintes, passando aqui para chamar a vossa atenção. É nesta sexta-feira, nós estaremos aí no prosseguimento desta campanha, a campanha voltada à libertação e curas. Esta campanha que traz o tema Destruindo as Fortalezas. Eu quero convidar você, a sua família, para estarem presentes conosco, participando desta campanha. É uma campanha que Deus levantou aqui em nossa Igreja Deus e Amor do Rio de Janeiro para garantir a libertação da sua vida, a libertação da sua casa e de toda a sua família. Olha, ouvintes, eu estarei com vocês pregando a palavra de Deus nesta sexta-feira. Segunda Crônicas 20, versículo 15, esta peleja não é vossa, senão de Deus. Em Êxodo 15, versículo 3, a Bíblia fala que o Senhor é varão de guerra. No capítulo 8 de Romanos, no versículo de número 31, Paulo está falando com a igreja de Roma e ele fala: se Deus é por nós, quem será contra nós? Irmão, se Deus é conosco, descansemos. O salmista no Salmo 35, no versículo 1, ele fala: pleiteia, Senhor, com aqueles que pleiteiam comigo. É a mesma coisa que falar: Senhor, aqueles que estão lutando contra mim, luta contra eles, Senhor. Isaías 54, 17: toda ferramenta preparada contra ti não prosperará. Quem crê que Deus já entrou na sua batalha, levante a mão então e vai aplaudindo. Se Deus está na batalha por você, descansa, porque a vitória já está garantida. Tenho certeza que Deus, ele tem uma palavra para o seu coração. Você vai sair daqui leve. A palavra vai penetrar no seu coração e vai te impactar. Vai mudar a história da sua vida. No decorrer desta campanha, eu estarei orando através dos excelentes dons do Espírito Santo. As pessoas que estão participando estão felizes. Estão testemunhando o poder de Deus. Nós vamos acompanhar agora para você entender que quem participa desta campanha é agraciado pelo Senhor. Aumente o volume do seu rádio e nós vamos acompanhar agora os testemunhos, aquilo que Deus tem realizado na vida das pessoas no decorrer desta campanha.
2: Coisa linda o que Deus está fazendo, pastor Antônio dos Santos. Aqui está uma mãe deveras emocionada pela vitória que recebeu para o seu filho.
0: Irmã, qual é o seu nome?
3: Eliane.
0: Irmã Eliane, o que é que aconteceu?
3: Meu filho estava privado da liberdade, né? E eu fiquei fazendo a campanha aqui, Deus revelando através do Senhor. E glória a Deus, ele está livre, ele está liberto. E o juiz não quis nem ouvir a defensoria pública.
0: Espera aí. Estava privado da liberdade, participando da campanha. Seu filho está liberto.
3: Está liberto.
0: Liberto.
3: Liberto.
0: Dai glória a Deus, glória com a Deus. Ela. Liberto. Glorifica o nome de Jesus. Esta campanha prossegue em 6 horários. 7, 9, 11, às 13, 15 e também no horário das 19 horas. Venham participar conosco. Eu tenho certeza, a bênção de Deus está reservada para você. Rua Senador Pompeu, número 27, aqui no centro do Rio de Janeiro.
4: Sete horas e 12 minutos.
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0: Deus abençoe, ouvintes. Neste momento, passando aqui para convidar a todos vocês para este domingo. É o prosseguimento da campanha da restituição. Deus tem abençoado o povo, uma campanha que tem impactado vidas, lares e famílias. Você sabe que esta campanha está baseada no livro de Jó, onde Deus trouxe a restituição. Restituiu saúde, restituiu a sua família, restituiu os seus bens. É para você entender que Deus tem poder da restituição. Eu quero convidar você, a sua família, para estarem conosco neste domingo. Eu sei que no decorrer da semana são várias atividades, é o trabalho, tem a faculdade, tem aquele curso, mas aos domingos você pode levantar pela manhã juntamente com a sua família e participar conosco desta campanha. São 3 horários, 7 da manhã, às 9 e também às 11 da manhã, a campanha da restituição. Eu estarei aqui com vocês pregando a palavra do nosso Deus.
7: Mas agora nós vemos, meus irmãos, que Jó não desistiu. No capítulo 42 que nós lemos, nós encontramos aqui o ponto da virada. Deus apenas não restaurou, mas ele deu.

vitórias. Deus é especialista em transformar lágrimas em testemunho. Tem alguém aqui que pode glorificar o nome deste Deus? O Deus que vira a chave, o Deus que transforma situações, o Deus que restaura. Você pode olhar para mim e falar: pastor, eu estou vivendo o capítulo 1 de Jó. A minha vida é só perdas, a minha vida é só dores, a minha vida é só incertezas, é só sofrimento. Se você está vivendo o capítulo 1 de Jó, tenha certeza que Deus já preparou para você o capítulo 42, que é restauração, que é

0: nome dele haverá. Deus já preparou a restauração, Deus já preparou a restituição, Deus já preparou a honra.
1: Venham ouvir a palavra de Deus neste domingo. Eu tenho certeza, Deus trará a edificação da sua vida. Deus vai falar com você, ouvinte. Deus sabe da sua necessidade. Deus sabe o que está dentro do seu coração. E Ele tem uma palavra para cada pessoa neste domingo. Nós vamos agora acompanhar, ouvintes, as pessoas testemunhando. São pessoas que se tornaram testemunho do poder de Deus no decorrer desta campanha. Aumente agora o volume do seu rádio. Vamos acompanhar pessoas testemunhando o poder de Deus.
2: Qual é o seu nome?
3: Antônia.
2: Irmão, o que é que aconteceu?
3: Pastor, eu estava me sentindo muito mal desde ontem no trabalho, minha pressão estava muito alta e eu estava sentindo uma espingarda muito grande no meu coração. E eu pedi a Deus para que Deus tirasse aquele mal de mim. E eu falei com Deus: Senhor, amanhã eu vou para a igreja e eu vou sair de lá curada. O Senhor revelou aí que tinha uma pessoa aqui que estava se sentindo mal. E depois de sentir aquela leveza, hoje eu estou sentindo, pastor. Não estou sentindo mais nada, pastor.
2: Sumiu as fisgadas.
3: Senti.
2: A pressão não está mais alta.
3: Não, pastor, estou me sentindo bem.
2: Está curada.
3: Estou me sentindo bem. A minha respiração está bem, pastor. Estou me sentindo ótima, pastor.
2: Curada por Jesus.
3: Glória a Deus.
2: Sai glória a Deus com ela. Está curada.
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1: A presença de Deus tem sido notória no decorrer desta campanha. Deus está operando aos domingos. Você não vai ficar de fora. Eu sempre costumo falar, ficar de fora é perder as bênçãos de Deus. Venham para cá, Deus quer restituir o que você perdeu. Eu sei que eu falo com pessoas que ao longo dos dias, dos meses e até anos, você vem sofrendo perdas na sua vida. Talvez a saúde, talvez a família, quem sabe os seus bens, mas você vai estar neste domingo diante de um Deus que é poderoso para restituir na sua vida. Rua Senador Pompeu, número 27, aqui no centro do Rio de Janeiro.
5: Sete horas e 18 minutos.
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1: Deus abençoe, ouvintes. Deus abençoe o seu lar. Deus abençoe a sua querida e amada família. Já quero desejar a todos um excelente dia abençoado. Uma terça-feira de bênçãos para você e para toda a família. Que a bênção de Deus possa permanecer na sua vida. Passando aqui nesta manhã, já para orar por vocês. É você que está conosco na campanha da restituição. Todos os domingos, em três horários, às 7, às 9 e às 11 da manhã, você sempre está aqui conosco. E eu já quero pedir a Deus para te abençoar. Eu sei que você tem firmado o seu propósito, você tem feito votos com Deus nesta campanha. Isso não é em vão. Deus vai atender o seu pedido, o seu propósito que está sendo feito no decorrer desta campanha. E muito breve, você vai ser aquele testemunho vivo do poder de Deus no decorrer dos dias. Vamos orar agora, dobra seus joelhos comigo e vamos falar com Deus em oração.
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1: Senhor, meu Deus e meu Pai, É no nome do Senhor Jesus Cristo, mais uma vez, ó Deus, nós estamos aqui diante da Tua presença em oração, clamando ao Senhor em favor de todas as pessoas que estão conosco neste propósito de domingo, Senhor. É uma campanha que o Senhor levantou aqui em nossa igreja Deus e Amor, uma campanha de restituição. E o Senhor tem feito maravilhas no decorrer de cada domingo. O Senhor tem falado com o Seu povo de uma maneira especial. E nós já Te louvamos, meu Deus, por tudo que o Senhor vem realizando, pelas maravilhas, pelas vidas que o Senhor tem resgatado. Ó Deus, o Senhor tem restituído, o Senhor tem curado, o Senhor tem libertado pessoas no decorrer desta campanha. E nós estamos neste momento, meu Deus, apresentando a vida de cada pessoa, deste homem, desta mulher, deste jovem. Esta pessoa, Senhor, está no propósito com o Senhor, nas campanhas que estão acontecendo aqui aos domingos. Ó Deus, nos três horários, às 7, às 9 e também às 11 da manhã, são pessoas, Senhor, que têm deslocado de tão longe, mas estão aqui cumprindo um propósito com o Senhor no decorrer desta campanha. Eu tenho certeza, meu Deus, que o Senhor não vai despedir nenhuma delas sem primeiro abençoá-las. Ó Senhor, são pessoas que têm colocado a fé em ação, são pessoas que acreditam no mover do Senhor, e é por isso que nós apresentamos as mesmas em oração. Visita, meu Deus, agora. Eu sei que tem pessoas orando comigo nesta manhã, pessoas, quem sabe, derramando lágrimas, pessoas, meu Deus, que estão desesperadas, mas o Senhor é socorro presente na hora da angústia. Ó, meu Deus, como o Senhor restituiu a vida do Teu servo Jó, que haja restituição nesta casa, Senhor. Restitui a saúde. Quem sabe esta pessoa já recebeu um diagnóstico do médico. Meu Deus, e o desespero tem invadido esta casa. O desespero já tomou conta desta família. Mas o Senhor é poderoso para restituir saúde. Esta pessoa voltar à normalidade da sua vida, meu Deus. Senhor, esta pessoa que clama pela restituição do seu casamento, quem sabe o seu lar já foi destruído ou está à beira da destruição. Já não há mais paz, alegria, comunhão dentro desta casa. O Senhor é poderoso para restituir, ó Deus, a vida conjugal desta pessoa. Quem sabe, Deus, esta pessoa perdeu tudo o que ela tem. Meu Deus, tudo o que ela tinha. Senhor, os seus bens, a sua empresa, quem sabe perdeu valores. E esta pessoa, Senhor, está nesta campanha clamando pela restituição. O Senhor é poderoso para responder, ó Deus, e abençoar a vida desta pessoa. Como o Senhor virou o cativeiro de Jó, o Senhor é poderoso, meu Deus, para fazer uma reviravolta e o Teu nome ser glorificado na vida desta pessoa. É o que eu Te peço, meu Deus, e também Te agradeço no nome de Jesus. Tenha certeza, ouvintes, que você já foi alcançado por Deus na manhã de hoje. Eu tenho certeza, Deus já te visitou e o propósito continua. Nós estaremos juntos neste domingo, nesta campanha da restituição. e vamos avante. Continue com este propósito no seu coração, que Deus vai cumprir as suas promessas. Domingo agora, 7, 9 e 11 da manhã, eu aguardo por vocês, em propósito de oração, em propósito de jejum, e com certeza haverá a restituição de Deus na vossa vida.
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5: 7 horas e 26 minutos.
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0: Passando aqui para chamar a vossa atenção. É nesta sexta-feira, nós estaremos aí no prosseguimento desta campanha, a campanha voltada à libertação e curas. Esta campanha que traz o tema Destruindo as Fortalezas. Eu quero convidar você, a sua família, para estarem presentes conosco, participando desta campanha. É uma campanha que Deus levantou aqui em nossa Igreja Deus e Amor do Rio de Janeiro para garantir a libertação da sua vida, a libertação da sua casa e de toda a sua família. Olha, ouvintes, eu estarei com vocês pregando a palavra de Deus nesta sexta-feira.
1: E Deus está chamando o seu povo hoje para parar de olhar para o inimigo. Deus chama o seu povo hoje para silenciar o medo e confiar plenamente nele. Porque é ele que salva, é ele que liberta, é ele que transforma. Porque quando Deus, irmãos, está agindo, quando Deus está operando, a pergunta não é o que vai acontecer. Quando Deus está operando, a pergunta é: quem impedirá? Se Deus opera, ninguém impede. Se Deus age, ninguém é capaz de impedir. E você precisa entender que o Evangelho nos chama a sair da lógica do pânico para entrar na dimensão da confiança em Deus. Enquanto o mundo ensina reagir em desespero, Deus nos ensina a descansar. Deus nos ensina a acreditar nele. Entenda, Deus ainda transforma cenários de desespero em testemunhos de livramento. Se o medo tem sido o senhor da sua vida até na data de hoje, hoje Jesus quer ser senhor do seu coração. E se ele for senhor do seu coração, ele vai governar. E se ele governar, não

0: sua mão e vai exaltando. Deixa Deus te governar. Deixa Cristo ser Senhor da sua vida. Levante a mão e vai aplaudindo o nome dele. O medo não vai te dominar. O medo não vai te paralisar. Cristo quer ser Senhor da sua vida.
1: Deus é poderosa, a palavra vai penetrar no seu coração. Esta palavra é remédio, ouvintes. Esta palavra nos orienta, nos guia, nos instrui, nos fortalece na nossa trajetória do dia a dia. E eu tenho certeza, aquilo que você precisa ouvir, Deus ele tem para você no decorrer desta campanha. A palavra vai penetrar no seu coração. Eu sempre, após a pregação da palavra, eu levo o povo a um momento de adoração. Após este momento de adoração, estarei orando por revelação do Espírito Santo. E na sequência, ouvinte, as pessoas que estão participando da campanha estão testemunhando. Elas estão contando a bênção de Deus. E você que me ouve agora, venha testemunhar também. Nós vamos acompanhar neste momento para você entender as pessoas testemunhando os milagres da parte do nosso Deus. Qual é o seu nome?
2: Patrícia.
1: Irmã Patrícia, o que aconteceu?
2: Eu, quando comecei a vir na Igreja Deus e Amor, eu estava vindo já de 3 clínicas de dependência química corrida. Eu estava diagnosticada na psiquiatria por 4 doenças psiquiátricas, transtorno de bipolar, borderline, ansiedade e depressão, tenho os cortes pelos pulsos. E fui, tinha um alcoolismo de último grau, que eu tomava álcool em gel, álcool puro, perfume, meu marido está ali, acetona, o que tinha de álcool em casa. E já cansada, ficava vindo nas campanhas da igreja e comecei a pegar o propósito e o pastor começou a falar comigo, falando que eu iria enjoar do álcool. Eu não, na hora nem... Aí, pelo decorrer de hoje em dia, eu já não bebo mais. Se alguém estiver bebendo perto de mim, eu vomito, eu não consigo. É, através disso também, eu tinha um pequeno comérciozinho, uma barraquinha que eu tinha um ganho, o diabo me levou essa barraquinha. E eu migrei para a vida errada e eu falei dentro do meu quarto, Senhor, se o Senhor me restaurar, eu nunca mais vou fazer o que eu faço. Eu nunca mais vou tocar em nada que é de ninguém. E eu vou contar a minha bênção. Aí, em um ano, Deus foi lá e me abriu uma loja online, que eu tenho aqui hoje em dia com o meu nome, Patrícia, loja online kits em geral, que eu consigo hoje em dia trabalhar com esse celularzinho, ainda onde eu moro, trabalhando com cesta básica, kits em geral, em torno, no mês mais fraco, eu tenho tirado mais de 6.000 por aí, somente dentro da minha casa. Deus tem me dado paz, não tomo um remédio para dormir, muito raro, quando às vezes eu tomo um fenegão, mas muito raro, nem tenho ido mais no CAPS. E não trabalho com bebida e não sinto vontade nenhuma, pastor.
1: Espera aí. Era viciada, estava doente, havia perdido a loja e está aqui hoje testemunhando que está liberta, está curada e tem a sua loja online trabalhando, pastor, recebendo, pastor, abençoada!
2: Hoje em dia, os fornecedores da onde eu moro, que contemplou a minha derrota, que eu andava suja, fedendo, era apelidada, pastor, era muita humilhação. Eles me procuram e me propõem para trabalhar com eles e vender os produtos deles.
1: Você chegou aqui fracassada e Jesus te levantou e honrou a sua vida.
2: Amém.
1: Que testemunho tremendo, dai glória a Deus com ela. Jesus
3: então,
1: muda
3: geral.
1: Vidas. Tremendo, ouvintes, é aquilo que Deus está realizando na vida das pessoas. É por isso que Deus está te convidando agora para você participar desta campanha. Por quê? Ele quer abençoar a sua vida também. Talvez você me ouve agora precisando de uma cura, de uma libertação, de um milagre. Participa conosco desta campanha. Eu não tenho dúvida que Deus está te chamando, Deus está te convidando para estar conosco participando desta campanha. Nós vamos acompanhar mais testemunhos para você entender que Deus está trabalhando, Deus está operando, realizando milagres na vida das pessoas. Aumente o volume do seu rádio e vamos acompanhar mais um testemunho.
3: Pastor Antônio, é tremendo. Na campanha, Deus libertou o filho dela das drogas e ela está aqui emocionada dizendo que Jesus liberta na igreja Deus e Amor, Pastor Antônio.
1: Irmã, qual é o seu nome?
4: Marilene.
1: Conta pra nós o que aconteceu.
4: Meu filho só andava endemoniado, bebia, fumava, roubava nosso dia, chamava de demônio, me xingava. Fui de nada, Deus libertar e transformar ele. Deus libertou e transformou ele. Ele passou a me ajudar daqui a R$100 por mês. Aí se me deu, ele deu 900. Agora ele fez acordo na firma pra poder me ajudar. Pagar as contas.
1: Espera aí, o seu filho era viciado.
4: É.
1: Causava um transtorno grande em casa.
4: É, recebia demônio dentro de casa.
1: Participando da campanha aqui, o seu filho está liberto.
4: Me xingava, tudo que eu tenho me ruim, xingava os irmãos dele, mas eu morria, fomos pro inferno. Aí eu conversei com o senhor para libertar, transformar ele, fazendo jejum, oração. Aí Deus transformou ele, passou a me dar de R$500 por mês. Esse mês ele me deu R$900. Agora ele fez acordo na firma para me ajudar.
1: Quando o seu filho está liberto e abençoado.
4: Graças a Deus de todo.
1: Jesus liberta aqui na igreja, Deus é bom.
4: Eu não gostava de ir para a igreja, porque eu estou amando.
1: Que maravilha. Dá glória a Deus, uma mãe feliz. Filho liberto, filho abençoado. Eu tenho certeza que Deus está te chamando, Deus está te incomodando para você estar conosco nesta sexta-feira. Venham participar, você ouvinte, será a próxima pessoa a testemunhar o milagre, a testemunhar o poder de Deus. Não perca, não fica de fora. Venha você, traga a sua família, traga um amigo, um vizinho, para Deus abençoar também. Nós vamos acompanhar mais testemunhos, ouvinte, porque esses testemunhos têm acrescentado a nossa fé. Esses testemunhos são provas que Deus está presente conosco nesta campanha. Vamos acompanhar mais um testemunho. Irmã, qual é o seu nome?
5: Maria.
1: Irmã, o que é que aconteceu?
5: Bom, eu comecei a vir à igreja, eu estava numa campanha. Aí meu filho era viciado desde 18 anos de droga. Tinha filho, saiu de casa e foi pra rua, ficou na rua. Aí ele sumiu, ficou um tempo sumido, tá com 36 anos. Aí eu fiz um voto com Deus. Eu fiz esse voto num dia, à noite. Aí quando foi no outro dia, às 6 horas da tarde... Meu filho apareceu, estava sumido, ele está com 33 anos, ele foi curado das drogas, voltou, falou que não queria mais saber de droga.
1: Quantos anos o seu filho tem?
5: Ele tem com 33 anos.
1: 33.
5: É.
1: Desde os 18 anos, viciado.
5: Viciado, foi pra rua, viveu na rua.
1: Você participando aqui da campanha, fez um voto com Deus, o seu filho está liberto.
5: Ficou sumido, aí eu fiz o voto.
1: Ele apareceu liberto.
5: Liberto.
1: Tá liberto.
5: Tá liberto.
1: Dai glória a Deus com ela. Jesus liberta.
6: Derrama tua chuva, Senhor.
1: Que tremendo esses testemunhos. Eu tenho certeza que Deus já falou com você o suficiente para você estar conosco nesta sexta-feira. Anote o endereço. Rua Senador Pompeu, número 27, aqui no centro do Rio de Janeiro.
6: Chuva purificadora.
1: Quero neste momento, ouvintes, orar por você. Eu quero pedir a Deus para abençoar a sua vida, a sua casa, a sua família, e que nada possa impedir a sua chegada aqui nesta sexta-feira. Você que pode agora, dobra os seus joelhos. Você que pode fechar os seus olhos. Você que está no trânsito, claro, não vai fechar os olhos, mas liga o seu pensamento a Deus. Eu quero agora orar por você.
7: 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O meu socorro vem do Senhor, que fez os céus e a terra. Ore com um homem de Deus, e a bênção chegará até você.
1: Senhor, meu Deus e meu Pai, é no nome do Senhor Jesus Cristo,

0: presença, clamando ao Senhor. E eu já quero te louvar, meu Deus, por tudo que o Senhor vem realizando no decorrer desta campanha. O Senhor tem feito coisas extraordinárias. O Senhor tem alcançado pessoas, Senhor, no fundo do poço. O Senhor tem curado, tem libertado, tem transformado vidas no decorrer desta campanha. Nós te louvamos, meu Deus, ó Senhor, pelas maravilhas que o Senhor tem realizado. Eu quero aproveitar este momento e apresentar ao Senhor a vida de cada ouvinte. Senhor, pessoas que estão aqui perto, pessoas que estão longe, acompanhando esta programação. Eu sei, ó Deus, que o Senhor já tocou em corações. O Senhor já convidou pessoas para estarem presentes conosco nesta sexta-feira. Quem sabe esta pessoa, Senhor, está sofrendo, esta pessoa que está gemendo de tanto sofrimento. Ó, meu Deus, as portas se fecharam, esta pessoa que está enferma, quem sabe oprimida, desesperada, já perdeu até a esperança de viver. Eu sei que o Senhor está falando com esta pessoa agora. Meu Deus e meu Pai, traz essa pessoa nesta sexta-feira, meu Deus. Eu sei que o Senhor já preparou o milagre. O Senhor já preparou a libertação. O Senhor vai mudar a história da vida desta pessoa. Esta pessoa, Senhor, quem sabe sonha em voltar à normalidade da sua vida. Esta pessoa que tem lutado para ser feliz, para ter paz, para ter comunhão com a família, mas o inimigo tem batalhado, o inimigo tem atrapalhado. Entra nesta casa, Senhor, entra no lar desta pessoa agora, levando a libertação, levando a paz. Meu Deus, tira os impedimentos, as barreiras. Quem sabe o inimigo está batalhando para impedir a chegada desta pessoa aqui nesta sexta-feira. Se o Senhor quiser, meu Deus, enviar anjos agora em cada lar, meu Pai, para trazer essas pessoas nesta sexta-feira, o Senhor pode fazer isso. Meu Deus e Pai, utiliza a nossa vida, Senhor, nesta sexta-feira, para que o Teu nome possa continuar sendo glorificado. Ó Deus, fala com o povo através da Sua palavra. Fala com o povo através dos milagres, das libertações, das maravilhas, Senhor. Que a glória do Senhor possa encher a casa e vidas serem transformadas, libertas pelo Senhor. É o que eu te peço, meu Deus. E também te agradeço no nome de Jesus. A esperança em mim brotará. Ouvintes, tenha certeza que Deus já te visitou neste momento e você vai estar conosco nesta sexta-feira. Não se esqueça, 7, 9, 11, 13, 15 ou no horário das 19 horas. É o prosseguimento da campanha Destruindo as Fortalezas. Quero agradecer a todos vocês que ficaram conosco até neste exato momento. Mas olha, ouvintes, não saia daí. Este programa é 24 horas no ar, falando do amor de Deus, deixando vocês informados de todos os trabalhos realizados aqui em nossa igreja Deus e Amor. E não se esqueça, divulgue aí para toda a sua família, para os seus amigos, para o seu vizinho, o programa Voz da Libertação. Deus abençoe e vamos agora aos prefixos desta emissora. E logo mais eu retorno falando com todos vocês.
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0: Seja sempre bem-vindo à Rádio Deus é Amor. A gente vai para mais informações aqui. Tênis certo. O calçado adequado previne lesões nos pés e nos joelhos. Usar o tênis correto para cada atividade física não é luxo, é saúde. Um calçado sem amortecimento pode causar dores na coluna e nas articulações. E para caminhada e corrida, o tênis deve absorver o impacto da pisada. Já para musculação, solados mais planos e estáveis são os indicados. E não é preciso comprar o modelo mais caro, mas sim o mais adequado. Experimentar o tênis no final do dia, quando o pé está inchado, é ideal. E deve haver um pequeno espaço entre os dedos e a ponta do sapato. Então, tênis apertados causam bolhas e deformidades nas unhas com o tempo. A vida útil do amortecimento do tênis tem limite e deve ser observada. Quando a sola está gasta ou torta, já é hora de trocar para evitar lesões. Usar meias de algodão ajuda a absorver o suor e evitar fungos. O conforto dos pés reflete no alinhamento de todo o corpo. Cada tipo de pisada exige um suporte diferente dentro do calçado. Lojas especializadas podem ajudar a identificar o modelo certo para você. Investir em um bom par de tênis é economizar em fisioterapia. Os seus pés suportam seu corpo. Dê a eles o suporte que merecem. Natação completa. Nadar trabalha todo o corpo e melhora a respiração. A natação é considerada um dos esportes mais completos que existem. Ela movimenta braços, pernas e tronco simultaneamente na água. A necessidade de controlar a respiração fortalece muito os pulmões. É uma atividade sem impacto, é ideal para quem tem dores articulares. A água oferece resistência natural, tonificando os músculos sem peso. Nadar relaxa a mente porque o silêncio embaixo d'água acalma. A temperatura da piscina pode ajudar a relaxar ou ativar o corpo. É uma habilidade de sobrevivência importante para todas as idades. A regularidade nas aulas melhora a postura e alivia dores nas costas. O coração se torna mais eficiente no bombeamento de sangue. E para quem tem asma ou bronquite, a natação é um excelente tratamento. A umidade do ambiente da piscina favorece as vias respiratórias. Usar óculos e touca protege os olhos e cabelos do cloro da água. Tomar banho logo após a aula retira os produtos químicos da pele. Então, mergulhar na saúde é uma escolha refrescante e vigorosa. O corpo flutua e o bem-estar sobe à superfície.
1: 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Braço.
2: Sete horas e 54 minutos.
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4: Mas para que vocês que reverenciam o meu nome, o sol da justiça se levantará, trazendo cura em suas asas. E vocês sairão e saltarão como bezerros soltos do curral. Malaquias 4:2.
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6: Muito bom dia, paz do Senhor Jesus Brasil. Agora estamos em rede, né? A maior rede de rádios do Brasil. Bom dia para você que está em casa, você que está no seu local de trabalho. Hoje é dia 19 de maio do ano de 2026. Estamos aí com a maior rede de rádios do Brasil. Manhã com Deus, direção, supervisão geral da irmã Ereni Miranda. Eu tenho aqui nos trabalhos técnicos, o nosso querido irmão Lucas Rione. Temos aqui no WhatsApp a nossa querida irmã Mona Lisa e na produção o nosso querido irmão Moisés Azevedo. Não mude de estação, não saia desta sintonia. A Rádio Deus e Amor está aí levando a palavra de Deus para o seu coração nesta manhã. 8 horas, 2 minutos. Bom dia!
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6: Muito bem, vamos atualizando a temperatura em todo o Brasil. Hoje a cidade de São Paulo tem um dia típico de frio, com predomínio de nuvens, possibilidade de chuva fraca ou garoa em vários momentos. As temperaturas são amenas, variando entre a mínima de 15 graus e a máxima não vai passar dos 18. Gente, mínima de 15, máxima de 18, estamos com 16 graus, está frio aqui na capital paulista e pode chover no decorrer do período. Belém, capital do estado do Pará, tem 25, vai chegar aos 31 graus. Em João Pessoa, na Paraíba, estamos com 26 graus agora. A máxima prevista é de 29 graus em João Pessoa. Vamos dar uma olhadinha em Belo Horizonte. Belo Horizonte, neste momento, tem 20 graus e a máxima prevista é de 26. Cuiabá também está friozinho em Cuiabá. Estamos com 19 graus em Cuiabá. A máxima é de 23 graus. Já Vitória, capital do Espírito Santo, tem 25 graus. E a máxima prevista é de 30 graus na capital do estado do Espírito Santo. O Rio de Janeiro, a capital carioca, tem 22 e a máxima prevista é de 24 graus. Florianópolis, capital do estado de Santa Catarina, neste momento estamos com 15 graus e a máxima prevista é de 18. Curitiba, olha, Curitiba amanheceu frio, hein? Amanheceu com 9, agora tem 12, não vai passar dos 15. Porto Alegre amanheceu com 7 graus, neste momento estamos com 11 graus em Porto Alegre e a máxima prevista é de 16 graus na capital gaúcha. Informações do tempo, da Clima Tempo para a Rádio Deus e Amor, 8 horas 4 minutos em São Paulo. Bom dia! Deus abençoe você que está em casa, Deus abençoe você que está no seu local de trabalho, que a bênção do Deus Todo-Poderoso esteja na sua vida, no seu lar, na sua casa, na sua família. Hoje é dia 19 de maio do ano de 2026, estamos alegres, estamos felizes na presença do Senhor, porque na presença do Senhor há abundância de alegria. Meu abraço a você que me ouve aí em todo o Brasil. Meu abraço a você que me ouve em outros estados. Gente, está chegando dias 13 e 14 de junho. Nós teremos aqui na sede mundial aquele grande aniversário da Igreja Pentecostal Deus e Amor. 64 anos de bênçãos, 64 anos de vitória, 64 anos de manifestação do poder de Deus, 64 anos em que o nome do Senhor tem sido glorificado. E você que está me ouvindo não pode ficar de fora, hein? Venha participar dos 64 anos da Igreja Pentecostal Deus e Amor. Organize a sua caravana e venha à sede mundial ouvir aquela palavra de fé, aquela palavra de esperança, aquela palavra de renovo para você, para sua casa e para sua família. São 8 horas da manhã, com mais 5 minutos, 8 e 5 em São Paulo. Que Deus abençoe você. Eu estou recebendo aqui nos estúdios os meus colegas de trabalho ali do IPDA Play, que é com muita alegria, nosso irmão Gabriel Araújo, também o nosso irmão Ítalo Siqueira, e eu os convidei para vir aqui ao Voz da Libertação do rádio para falar sobre a programação que nós temos ali no IPDA Play, todos os dias, das 10 ao meio-dia. E eu quero convidar aqui aos microfones nosso irmão Gabriel. Vem para cá, Gabriel, por favor. Vem aqui ao meu lado, cumprimentar os ouvintes da Rádio Deus e Amor. Quero ressaltar que é uma alegria muito grande. Ô Ítalo, pega a cadeira, coloca aqui do meu lado, coloca o microfone aí. E é uma alegria muito grande. Irmão Gabriel Araújo, seja bem-vindo ao Voz da Libertação aqui do rádio. É uma alegria ter você aqui. Bom dia, a paz do Senhor Jesus.
7: Bom dia, na paz do Senhor Jesus, irmão, os irmãos que estão nos ouvindo. Lucas Rione, ali na mesa, presbítero Levi Muniz, obrigado pela oportunidade de estar junto com vocês pela rádio, a tão famosa Rádio da Voz, a Libertação.
6: A maior rede de rádios do Brasil.
7: E isso,
6: Rádio Deus
7: e
6: Amor.
7: Tem que frisar, a maior. E sim, nós continuamos com a mesma essência, aquela primeira essência lá pelo nosso missionário, né? Que ele começou pelas rádios, com os testemunhos, o que alavancou o, sim, ministério. Nós continuamos com a mesma essência, só que com um novo formato.
6: Sim.
7: A partir das 10 horas, nós estamos
6: 10 horas da manhã
7: apresentando Voz à Libertação.
6: Glória a Deus. E por falar nisso, eu quero falar com o âncora, o apresentador do Voz da Libertação, através do IPDA Play, do YouTube, do Instagram, do Face. Irmão Ítalo Siqueira, diácono Ítalo Siqueira, a paz do Senhor, seja bem-vindo aqui à Rádio Deus e Amor. É uma alegria ter você aqui.
8: A paz do Senhor, a paz do Senhor Jesus, bom dia. Olha, a alegria é toda minha, né? Imenso prazer estar aqui novamente na rádio. Faz tempo que eu não venho aqui, Levi. Faz tempo, mas
6: hoje Deus preparou a oportunidade.
8: Deus preparou.
6: É verdade. Fala um pouquinho, ó, nós estamos em rede, agora estamos com toda a rede de rádios e o convite, né, para o pessoal nos sintonizar 10 horas da manhã em áudio e vídeo. É um programa diferenciado, mas com a mesma essência e com muita qualidade e com muita coisa boa da parte de Deus.
8: Olha só, você que está acompanhando o programa aqui da Rádio Deus e Amor, seja do Brasil até de outros países, nós queremos fazer um convite muito especial para você, tá bom? Olha, de segunda a sexta, das 10 ao meio-dia, nós temos o programa Voz da Libertação em áudio e vídeo. Você tem acompanhado aqui na rádio, apenas ouvindo, né? O que já é uma bênção extraordinária de Deus. E a nossa igreja tem mais uma opção para edificar a tua vida, né? Que é o Voz da Libertação em áudio e vídeo, das 10 ao meio-dia. Você consegue assistir no YouTube, Facebook, Instagram e também no site ipdaplay.com.br, né? E é um programa ministerial da Igreja Deus e Amor, onde nós falamos sobre oração, tem palavra de Deus, tem louvores, testemunhos marcantes, né? E uma curiosidade, presbítero Levi, Gabriel Araújo, é que os testemunhos a gente consegue ver a pessoa que está contando também.
6: Que maravilha!
8: Né? As reações, a emoção. Então é uma novidade muito boa.
6: Muito boa, maravilhosa. E nós temos um teólogo ali, né, que traz tudo da Bíblia para que o pessoal fique bem informado e conheça um pouco mais da palavra de Deus. Ô Gabriel, como que tem sido essa experiência de estar ali fazendo esta programação?
7: É uma experiência muito agradável, justamente por conta que você está vendo os apresentadores, né? Uhum. Aqui na rádio, por exemplo, nós ouvimos, nós emprestamos nossos ouvidos a ouvir o que está sendo nos transmitido. Lá nós temos a oportunidade de visualizar. Sim. Então tem muitas pessoas que falam, né, que eu vejo os comentários, falam, nossa, é diferente do que eu imaginava ao ouvir a voz, porque a primeira vez que eu apareci foi justamente numa rádio também, com Gabriel Campos, enfim. E nós temos uma novidade muito excelente lá também sobre a enquete do dia.
6: Sim.
7: Eu já quero dar um spoiler para quem está nos ouvindo.
6: Pronto, lá vem os spoilers dele.
7: A enquete de hoje, ela é muito interessante, é sobre Jonas. Eu sei que você conhece a história de Jonas.
8: Jonas capítulo Fujão.
7: 1, Fujão? Versículo 3, que fala que Jonas fugiu.
6: Aí enquete, do grande peixe?
7: A enquete, isso, ah, esse Jonas. Sei, a enquete sei. De hoje é
8: não
7: essa.
8: Não é da baleia, não?
7: Por que Jonas fugiu? Uhum. A. Fugiu porque tinha medo dos ninivitas? Fugiu porque não gostava dos ninivitas? Ou porque sabia que Deus perdoaria os ninivitas? Então é a enquete. Só que lá nós podemos participar de forma interativa também, pelo chat. Então é uma boa oportunidade para quem quer ver o Levi Muniz, né?
6: Tô aqui.
7: Né? Não tomando um banho de café, mas tomando café como ontem, só Jesus. Que só quem estava lá vendo viu essa oportunidade.
6: Pois
7: né?
6: É, rapaz, foi legal.
7: Tubarão desastrado.
6: Pois é. Mas, gente, é uma experiência boa, né? Eu confesso que quando eu fui para lá, então, no começo eu fiquei bastante apreensivo. E agora? Todo mundo vai me ver.
8: Essa mudança do áudio para o vídeo é...
6: Quando você que começou aqui no rádio, quando foi de fato para o vídeo, no começo foi um pouco difícil? Fala aí pra gente.
8: Foi muito difícil, né? Porque aqui na rádio, por exemplo, a gente se preocupa mais com a voz. Sim. Né? A gente treina a voz, a gente pensa como a gente vai falar, entonação da voz, etc. Agora, no vídeo, além disso, você tem que se preocupar com a sua postura, com a sua aparência, com a sua roupa, gestos, expressões e por aí vai, né? Então, foi bem difícil, fiquei bastante preocupado, mas graças a Deus, a equipe do IPDA Play é uma equipe com excelência. Eles nos acompanham, maravilha, nos orientam, nos dão dicas, né? E conforme aconteceu a prática, a gente vai se adaptando.
6: Nós temos um staff ali, né? Uma equipe que realmente nos auxilia em tudo, né?
7: De fato.
6: Até na hora que o café cai,
7: exato,
6: o pessoal tá ali.
7: Os contra-regras estão lá.
6: É isso. Então, glória a Deus, eu quero louvar a Deus pela vida do Gabriel Araújo e pela vida do Ítalo. E eu vou pedir aqui, o Ítalo, você quer falar com o ouvinte?
8: Não, eu quero... Será que o pessoal tem uma pergunta aí, uma mensagem, talvez?
6: Vamos ver aqui o 119...
8: Se quiser mandar, né?
6: 8292-3392, olha aqui, ó. Maria Helena está no Tucuruvi, pede oração pela saúde. Deus abençoe Maria Helena, obrigado pela audiência. A irmã Lucimar, ela diz assim, bom dia, peço orações, estou com problema para conseguir a documentação do alvará. Ô irmã Lucimar, nós vamos orar por você, sim. Deus é poderoso para mudar a sua história. 11982923392. Eu vou aproveitar, está na hora da oração. Olha só, irmão Levi, manda um abraço para a irmã Isaura, que está na escuta do programa, em Santa Bárbara do Pará, ouvindo a rádio. Olha lá, Deus abençoe o povo aí de Santa Bárbara do Pará. Inclusive, ô Gabriel, vale lembrar que lá também nós temos a participação do ouvinte, né?
7: Exatamente, tanto por áudio, vídeo, foto, mensagens também pelo próprio YouTube, WhatsApp. Então, o pessoal lá, assim como aqui no programa, o pessoal participa bastante,
6: sim,
7: lá também existe essa oportunidade. Só que algumas pessoas lá mandam até vídeo, então, essa é algo um pouco diferente que temos aqui na rádio. Então, eu quero convidar você para acessar pelo YouTube, PDA Play, o nosso canal, né, IPDA Oficial, né, Deus e Amor Oficial.
6: Sim.
7: Lá para assistir o nosso programa Voz da Libertação, e isso de forma do áudio visual.
6: Olha aqui, Gabriel, ó, estou ouvindo a rádio aqui da Bahia, povoado de Quixabeira, para Marineuza, que se encontra enferma. É o Edilson. Ô Edilson, nós vamos orar pela Marineuza, que está enferma. Inclusive, vou aproveitar a presença do Gabriel, mas o Ítalo, para vocês dois fazerem essa oração.
7: Claro,
6: neste
7: claro
6: momento. Está na hora da oração? Lucas Iones, vamos lá. Momento de orar, momento de falar com Deus. Ítalo Siqueira, Gabriel Araújo, orando ao vivo aqui na rádio Deus é Amor.
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8: Senhor Deus e Pai, nós estamos aqui na Tua presença nesta manhã de terça-feira para glorificar a Ti, ó Deus, porque Tu és o nosso Senhor, nosso Salvador, Tu és Deus Criador de todas as coisas, Tu és o Deus soberano, onipotente, onipresente, onisciente, o Deus que está acima de tudo e de todos. E Pai, mesmo o Senhor sendo tão grande, tão eterno, nós nos prostramos diante de Ti e ousamos falar contigo, Pai. Ousamos levantar a nossa voz em direção a Ti, porque nós sabemos que, assim como Tu és grande, grande também é o Teu amor e a Tua misericórdia. E o Senhor ouve aqueles que falam contigo com um coração sincero e honesto. Pai, nesta manhã, meu Deus, nós Te agradecemos por mais uma oportunidade de vida, mais um dia que se inicia, uma semana que está em andamento, mais um mês que parte para o fim, mais um ano que está chegando no seu auge, está já em desenvolvimento. Pai, nós Te agradecemos por cada projeto, Te agradecemos, Senhor, por cada conquista e até pelas lutas, porque elas nos ensinam, o Senhor nos mostra o Teu poder, o Teu amor, através das dificuldades também. Pai, nós queremos pedir o Teu perdão, Senhor, pelos nossos pecados, que são tantos que nem podemos contar, nossas falhas, erros, fracassos, fragilidades. Senhor, nós somos pecadores demais, somos fracos demais, Pai, mas pedimos o Teu perdão agora. Tem misericórdia de nós, tem misericórdia da Tua igreja, tem misericórdia dos Teus filhos, ó Deus. Pai, nos ajude a perseverar, nos ajude a caminhar, nos ajude a permanecer de pé diante de Ti, Senhor, sem olhar para a direita ou para a esquerda, sem olhar para trás, mas continuar caminhando, indo avante, em direção ao alvo, em direção ao céu, em direção ao Senhor Jesus. Ó, meu Deus santo e glorioso, eu quero pedir a oportunidade de restauração para esta pessoa que nos acompanha agora. Esse ouvinte, Pai, que precisa de um recomeço, que precisa de uma nova oportunidade. Quem sabe caiu e não consegue mais se levantar. Quem sabe tropeçou e não consegue mais como restituir a sua vida, recuperar a sua vida e está jogado ao chão, Pai. Meu Deus, mas que nesta terça-feira, neste dia, haja restauração, haja renovo, haja avivamento, assim como no Vale de Ossos Secos, lá em Ezequiel 37, meu Deus, houve vida sobre aquele vale de ossos sequíssimos, que haja também sobre essas pessoas, meu Pai, que elas se levantem, que elas se coloquem de pé e tornem-se parte de um exército poderoso, um exército forte, meu Pai, diante do Senhor. Ah, meu Deus glorioso, meu Deus santo, Pai, não deixa que essa pessoa seja destruída, não deixa que essa pessoa seja vencida pelo pecado, vencida, ó Deus, pelas obras do mal, pelas obras da carne, não deixa que os espíritos malignos e imundos dominem essa família, essa casa, esse lar, meu Pai, mas que apenas o Teu agir, a Tua obra, a Tua promessa, o fruto do Teu Espírito dominem sobre essa vida, sobre essa casa, sobre esse lar. Ah, Pai querido, Pai amado, Senhor, embora as pessoas digam que não há mais solução, embora a sociedade diga que não há mais esperança, embora os amigos até falem que não tem mais jeito, Pai, mas nós cremos na Tua palavra, nós cremos, meu Deus, que a última palavra vem de Ti, e aquilo que o Senhor fala é o que acontecerá, Pai, aquilo que o Senhor decreta é o que de fato acontecerá, independente do que o homem fala, independente do que a sociedade fala, independente do que a medicina, os advogados, Pai, independente do que eles falem, a Tua palavra sempre permanecerá. Como diz a própria palavra, Pai, passarão os céus e a terra, mas as minhas palavras não hão de passar. Ó Deus, porque a Tua palavra é fiel, a Tua palavra é eterna, a Tua palavra, meu Deus, é infalível. Aleluia, Senhor. Então, Pai, que o Senhor cumpra as promessas na vida de cada uma dessas pessoas, meu Deus, em nome de Jesus.
7: Senhor Deus e Pai, nós te agradecemos por esta oportunidade, oportunidade de estarmos, Senhor, vivos na tua presença, oportunidade que o Senhor pôde gerar saúde em nós, oportunidade que o Senhor gerou, Pai, esperança em nosso coração. Senhor, nós te agradecemos, agradecemos porque o Senhor nos deu o dom da vida, agradecemos porque o Senhor nos deu o ar que respiramos. Só que, Senhor, olha só esse ouvinte agora, que está, Senhor, desesperado porque foi acometido por alguma doença, que está agora desesperado em casa porque a depressão o pegou, a depressão atingiu, já não consegue mais se levantar da cama, já não consegue recuperar as forças, já não consegue, Senhor, olhar para o amanhã e ter a expectativa de que as coisas irão melhorar. Senhor, olha esse ouvinte, Pai, que nesse momento recebeu a notícia que um parente faleceu, recebeu a notícia dos médicos que essa doença é para a morte, que recebeu a notícia, Senhor, notícia essa que desesperou o coração, notícia essa, Senhor, que deixou a alma aflita, desesperada. Só que, Senhor, nós não somos desamparados nunca. O Senhor está vendo essa pessoa agora, Pai, que nesse momento dobrou os joelhos em volta, Senhor, do rádio, que dobrou os joelhos agora na beira da cama, orando junto conosco, pedindo solução para esse problema, pedindo ajuda, socorro para esse problema que se levantou, para essa enfermidade que se agravou. Senhor, o Senhor continua sendo o mesmo ontem, hoje e será eternamente. O mesmo Deus que operava enquanto ouvíamos as orações pelas rádios, continua operando. Enquanto estamos aqui, Senhor, orando, temos a certeza que o Senhor está visitando cada lar agora, operando cura, operando milagre. Senhor, essa depressão, essa ansiedade, essa crise do pânico que cercou esse ouvinte agora, em nome de Jesus, que haja paz nesse coração angustiado, que haja paz nessa mente atribulada, que haja paz para esse desespero que tomou. Senhor, que as tuas mãos agora possam de acalmar essa vida aflita, que as tuas mãos poderosas possam gerar o bálsamo, o acalento que nossa alma precisa para que venhamos ter esperança no amanhã. Senhor, cura essa enfermidade, abra essa porta que por algum motivo tenha se fechado. Nós cremos que o Senhor é poderoso para fazer muito além do que pedimos e pensamos. Então, Senhor, eu quero unir a minha fé com a fé desse irmão, dessa irmã que está agora orando conosco. Opera uma vez mais o milagre, opera uma vez mais o seu poder, age sobre essa vida, haja sobre essa casa, Senhor, em nome de Jesus, que os céus estejam abertos agora e que possamos contar o testemunho não de derrota, mas de que uma vez mais o Senhor nos alcançou para nos transformar. Esse é o nosso pedido especial, esse é o nosso pedido caloroso. Visita-nos, Senhor, com transformação em nome de Jesus. Em nome de Jesus.
10: Glória a Deus, louvado seja o nome do Senhor. Você que orou com fé, tenha certeza que a sua resposta já chegou em nome de Jesus. São 8 horas, 23 minutos em São Paulo. Bom dia.

0: Glória a Deus, como é bom orar, como é bom sentir a presença de Deus. Eu tenho certeza, irmão Diácono Ítalo, irmão Gabriel, que muitas pessoas oraram com fé. E aquele
1: Glória a Deus.
0: Que orou com fé já recebeu a vitória em nome de Jesus.
1: Verdade, verdade. A oração move a mão de Deus. A Bíblia diz que a oração de um justo pode muito em seus efeitos. E nós teremos mais oração no decorrer do dia aqui na Rádio Deus de Amor. Sim. Na igreja em geral, né? Nossa igreja Sim. é uma igreja de oração. E lá no Voz da Libertação no YouTube
0: Voz
1: também.
0: Libertação.
1: Teremos oração ao vivo. Então, a oração é o que não vai faltar hoje, Levi.
0: Glória a Deus. Que Deus abençoe os nossos ouvintes. Você que orou com fé, muita gente dizendo amém, né? Orou, glorifica o nome de nosso Senhor Jesus Cristo. A Igreja Pentecostal Deus e Amor está com as suas portas abertas. Hoje é terça-feira dos vencedores, irmão Gabriel. Hoje nós temos aí, já começou o primeiro culto às 7 horas da manhã,
1: Sim.
0: 9 horas da manhã, 11 e meia, 15, 19 horas. Cultos especiais, palavra de Deus sendo pregada, e quem vem para a Igreja Deus e Amor é edificado.
2: Com certeza, porque a Bíblia destaca que em Cristo nós somos mais do que vencedores. Então, sem Ele não dá. Com Ele é a única solução que nós temos para ser vencedores de verdade.
0: Igreja Deus e Amor, estamos na Avenida do Estado, 4568. Estamos aqui próximo à Praça da Sé, próximo ao Parque Dom Pedro II. E estamos aguardando por você. E você que está em qualquer lugar do Brasil, visite uma Igreja Pentecostal Deus e Amor. A Igreja Deus e Amor está sempre pronta para atender você.
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0: Igreja Pentecostal Deus e Amor, atenção moradores de Itapevi. A Igreja Deus e Amor está na Avenida Rubens Caramês, 850, no centro de Itapevi.
1: Igreja Pentecostal Deus e Amor de Votorantim, São Paulo, Rua João Walter, número 212, centro da cidade.
2: Taubaté, São Paulo, Avenida Granadeiro Guimarães, 494, no centro.
0: Igreja Pentecostal Deus e Amor em São José dos Campos. Nós estamos na Rua Siqueira Campos, 178, bem no centro de São José. Uma igreja bonita, reformada, cheia da presença de Deus.
1: E PDA de Rio Claro, aqui também em São Paulo, Rua 6, número 1927, 1927, centro da cidade.
2: IPDA de João Pessoa, Avenida Ministro José Américo de Almeida, 256, no centro.
0: Em IP, no Rio Grande do Sul, nós temos a Igreja Deus e Amor, na Rua Luiz Augusto Branco, número 50, no centro da cidade de IP.
1: IPDA de Chá de Alegria Rua, acredito que é assim, né?
0: É Chá de Alegria.
1: Chá de Alegria Rua, Pernambuco, Rua Severiano de Almendes, número 10, centro.
2: São Gonçalo... Piauí, Rua 13, número 110, no centro.
0: Igreja Pentecostal Deus e Amor em Resende, no Rio de Janeiro, Rua João Ferreira Pinto, 425. Compareça, visite a Igreja Deus e Amor. 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São exatamente 8 horas da manhã com mais 27 minutos. Chegou aquele momento de ouvirmos aí uma palavra especial da parte de Deus para os nossos corações com a nossa irmã Débora Miranda. A irmã Débora sempre tem aquela palavra de Deus e nós temos esse projeto, o Ítalo, Eu Mais Um, né? Que é aquele projeto de formação de discípulos e é um projeto muito importante, não é verdade?
1: É verdade, nossa igreja tratando sobre discipulado, né? Um ajudando o outro a permanecer firme em Cristo, a perseverar e também a ser fiel a Cristo até a morte, a não desistir, né? E nesse quadro Eu Mais Um, nós temos aí a nossa irmã Débora Miranda, que ela fala sobre assuntos que ensinam sobre isso, né? Dão dicas, orientações e é muito edificante, principalmente para quem está começando na caminhada cristã.
0: Muito bem. E olha, Gabriel, o tema de hoje é importante, hein? O crente
2: e a idolatria.
0: O crente e a idolatria. Vamos acompanhar a irmã Débora Miranda aqui na Rádio Deus e Amor. Bom dia.
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5: Estamos com mais um espaço, eu e mais um. Por saúde na paz do Senhor Débora Miranda. Que prazer estar aqui com vocês. Eu me sinto muito feliz, útil no reino de Deus, de poder apoiar os novos convertidos e também os seus discipuladores. Mais um programa onde nós vamos falar sobre a idolatria e as suas consequências. Falamos também sobre como começou esta prática pecaminosa e falamos também do erro de Salomão, que caiu também neste pecado, nessa prática da idolatria, seu filho Reoboão. E hoje eu queria falar o juízo de Deus como consequência sobre Israel, que deixou de adorar o Deus verdadeiro e começou a adorar ídolos. Esse juízo de Deus, ele caiu sobre Israel através de Sargão II da Assíria. Ele invadiu Israel e levou para o cativeiro as 10 tribos do reino norte. O reino do sul, que era Judá, no entanto, ainda sobreviveu por mais 100 anos. E Jerusalém foi sitiada pelos exércitos da Babilônia, sob Nabucodonosor, e finalmente ali os caldeus invadiram e destruíram a cidade santa e o templo do Senhor. Vejam que o povo foi levado cativo para a Babilônia. Por quê? Pela prática do pecado da idolatria. E aquele povo, durante 70 anos, esteve sob o jugo dos caldeus e os medo-persas. O remédio foi tão amargo, porém eficaz. Os judeus ficaram curados da idolatria. Vemos que Judá sofreu o castigo porque não se importou com o fim de seu irmão do norte e perseverou na prática abominável do culto aos falsos deuses. Queimavam incenso, ofereciam sacrifícios até de vidas humanas. Olha que coisa horrível. Está registrado no livro de Jeremias, capítulo 7, versículo 17 ao 31. Contudo, amados ouvintes, o Senhor, por meio dos profetas, conclamava o povo ao arrependimento desse pecado. E através desses profetas, Deus mostrava a cegueira deles, desses idólatras que não enxergavam a diferença entre o Todo-Poderoso e os ídolos que não podiam ouvir, os ídolos que não podiam falar, ídolos inertes. Está em Salmos 115, versículo 2. Compare esse texto com o de Isaías, capítulo 44, versículo 6 até o 20. Anote os versículos para vocês lerem depois. Então Deus começa a fazer advertência contra os ídolos. São muitas as advertências contidas nas Escrituras contra os ídolos e a idolatria. Nós vemos que até aqui foram focadas dentro do Antigo Testamento. Agora eu quero ir para o Novo Testamento. Nos primórdios da igreja, quando ela nasceu, surgiram inúmeras divergências entre alguns dos seus membros quanto às exigências que deveriam ser impostas aos crentes gentios. E alguns dos judaizantes e fariseus entendiam que aqueles deviam circuncidar-se e guardar a lei de Moisés para se salvar. Vejam, então, a fim de diminuir toda a dúvida sobre o assunto, o que fizeram os apóstolos e os anciãos da igreja? Eles se reuniram em Jerusalém, sob a direção do Espírito Santo, e eles então resolveram enviar à igreja em Antioquia alguns irmãos idôneos, sábios, entre os quais podemos citar Paulo, Barnabé, Silas e Judas, chamado Barsabás, com a decisão que está registrada no livro de Atos, capítulo 15, versículos 28 e 29. Essa advertência dos apóstolos, nós podemos ver que Paulo escreve aos irmãos de Corinto advertências contra a idolatria, sacrifícios e oferendas aos ídolos. Marque aí agora, olha, 1 Coríntios 10, versículos 14, 20 e 21. Em outras palavras, nós podemos dizer que nós crentes não podemos participar de festas em homenagem a santos, como, por exemplo, São João, São Pedro, Cosme e Damião. São festas, são datas festivas tradicionais do nosso país que arrastam muitas pessoas que se dizem servas de Deus. Só de você entrar nesta festa, você se alimentar de comidas nesta festa, você está participando de festas pagãs. E os que tomam parte nessas festividades se contaminam. A gente vai se contaminar, provocando a ira de Deus. Eu vou ler para vocês mais um versículo, a 2 Coríntios, capítulo 6, versículo 16. Outro meio de prática que desagrada a Deus é consultar horóscopos. Não somente horóscopos, mas também cristalologia, cultos aos duendes, gnomos, são práticas idólatras, práticas demonistas. Não devemos nos contaminar com elas. O culto aos anjos também é proibido. Você já participou de algum culto que faz toda adoração e só fala de anjo, anjo, anjo? Temos que tomar cuidado. Leia Colossenses 2, versículo 18. Então atente-se para o que aconselha o apóstolo João. Eu termino este programa falando aqui as palavras de João. 1 João 5,21. Filhinhos, guardai-vos dos ídolos. Não precisamos nem explicar este versículo, né? Que Deus abençoe e que tudo que nós falamos aqui, inspirado pelo Espírito Santo de Deus, possa permanecer no seu coração. Que Deus abençoe em Cristo Jesus. Se despede Débora Miranda. Nosso WhatsApp é 119-8292-3392.
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0: Para 36 minutos, como é bom ouvir a palavra de Deus e aprender do Senhor. Irmã Débora Miranda trazendo palavra importante para o nosso crescimento.
2: Com certeza, os conteúdos da nossa igreja, elas são sempre proveitosos para a nossa edificação. Inclusive, no programa, nós temos o ensino da palavra. Sim. Temos o devocional, temos também enquete, temos tudo que nos eleva para crescer no conhecimento e na graça do Senhor Jesus.
0: Então, gente, ó, eu vou reforçar aqui, hoje, 10 da manhã, lá no Instagram, no Face, no YouTube, Igreja Deus e Amor Oficial, eu estarei lá juntamente com o meu amigo Ítalo Siqueira, com o meu amigo Gabriel Araújo, com uma equipe de irmãos e irmãs, que não é só nós três, né? É uma equipe grande. Assim como na rádio temos uma equipe, né? Sim. Nós estamos falando aqui, está ali o Lucas Rione na mesa de áudio, a Mona Lisa está ali no WhatsApp, o Moisés Azevedo na produção. E nós temos uma grande equipe, estaremos juntos levando uma palavra de fé. Assista e compartilhe para que outras pessoas sejam edificadas.
2: Sim, é muito importante você já deixar a sua inscrição. São mais de 500.000 de pessoas inscritas no nosso YouTube. Então, é bom você estar inscrito, é bom que você curta, é bom que você comente, é bom que você compartilhe, porque só assim você vai espalhar a palavra de Deus por todo mundo.
0: Gabriel, muito obrigado por vir aqui. Tu tirou um pouco do seu tempo para vir aqui à Rádio Deus e Amor. Eu me sinto lisonjeado, presenteado com a sua presença.
2: Eu que agradeço o privilégio de estar aqui junto com vocês.
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7: Lancem sobre o Senhor Deus toda a sua ansiedade, porque Ele tem cuidado de vós. 1 Pedro 5:7.
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8: Oito horas e 39 minutos.
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10: A paz do Senhor Jesus a todos os ouvintes do programa Voz da Libertação. Esse quem vos fala é seu irmão em Cristo, pastor Iago Almeida, e estamos falando diretamente do programa Voz da Libertação. É a rádio Deus e Amor, abençoando o seu dia, abençoando a sua manhã, através desta linda programação, através das orações, das informações que serão passadas, através também da mensagem de Deus sendo pregada, orada, e também através das testificações daquilo que Deus tem feito na Igreja Pentecostal Deus e Amor. Nossa sede mundial é a nossa sede mundial, a sede mundial da nossa Igreja Pentecostal Deus e Amor, fica localizada na Baixada do Glicério, Avenida do Estado, número 4568, em São Paulo, sob a responsabilidade da serva de Deus, a nossa irmã Ereni Miranda, e aqui no Rio de Janeiro, a nossa sede capital estadual do Rio de Janeiro, fica localizada na Rua Senador Pompeu, número 27, sob a responsabilidade do servo de Deus,

Deus incansavelmente pelo povo do Rio de Janeiro. E eu tenho certeza que a boa mão de Deus tem abençoado o povo carioca. Eu tenho certeza que hoje, terça-feira, dia 19 de maio, Deus, ele tem uma vitória muito grande para o povo do Rio de Janeiro, que está conectado nesta programação abençoadíssima. E eu tenho certeza que o Senhor Deus fará maravilha no nosso meio por mais uma vez. Já mando um abraço também ao povo de Deus da nossa Igreja Pentecostal Deus e Amor, sede setorial de Itaboraí. Um abraço ao povo de Deus da cidade de Itaboraí, que está nos escutando agora. Deus também tem uma vitória muito grande para vocês. Eu quero iniciar essa programação com uma breve oração para que Deus venha permanecer abençoando essa manhã de terça-feira, esse dia de terça-feira, para que venha ser um dia produtivo debaixo das mãos do nosso Deus. Maravilhoso Deus e eterno Pai, glorificamos, Senhor, ao Teu bendito nome, Senhor. Meu Deus, adorando e engrandecendo a Ti, meu Deus, porque sabemos, meu Pai, que as Suas fortes mãos já têm abençoado, meu Pai, a vida deste irmão e desta irmã que está ouvindo, meu Senhor, esta programação. Senhor, meu Pai, cobre eles com o Seu sangue. Meu Deus, aonde colocar a palma das mãos, abençoado será. Aonde colocar a planta dos pés, abençoado será. Que o Senhor venha, meu Pai, venha, Senhor da glória, derrubar, ó Deus, as barreiras, ah, Senhor, os impedimentos, Senhor, que tem impossibilitado ele e ela de receber algo grande, meu Pai, das mãos do Senhor. Repreenda, meu Pai, todo o mal, e que a boa mão do Senhor venha, meu Pai, garantir a paz, o livramento e a vitória para eles. Honra esta casa, honra esta família, meu Senhor, para testificação que o Senhor é um Deus poderoso e maravilhoso. Preserva este lar e a vida dos seus filhos. Dê a eles, meu Senhor, um dia produtivo debaixo da sua bênção e debaixo das suas potentes mãos, em nome do Senhor Jesus. É o poder da oração sendo utilizado através da nossa fé. A Bíblia fala que nós devemos ter fé, e é por isso que nós estamos orando ao Senhor nosso Deus. Acabamos de orar acreditando naquilo que o Senhor Deus tem feito em favor da nossa casa e da nossa vida. Eu já quero chamar a atenção do povo do Rio de Janeiro para hoje. É terça-feira, é o dia da sua vitória. Eu tenho certeza que a bênção do Senhor já está preparada para você, que vai estar daqui a poucos minutos. Falta 15 minutos para as 9 horas, e no horário das 9 horas inicia mais um poderoso culto aqui na nossa Igreja Pentecostal Deus e Amor, no centro do Rio de Janeiro, na rua Senador Pompeu, número 27, o endereço da sua vitória. Pastor Edmundo Procópio pregando a poderosa palavra de Deus na grande campanha em busca do Espírito Santo. Tenho certeza que Deus há de falar com você, ouvinte. Então já vai se preparando, para estar diante da presença de Deus ainda desta manhã, porque dá tempo de vir buscar a presença de Deus. Hoje, terça-feira, no horário das 9h15 e também no horário das 19h, três horários de culto, são poderosos cultos que estará acontecendo aqui na nossa Igreja Pentecostal Deus e Amor, no centro do Rio de Janeiro. Deus tem uma vitória para você, viu? Você não pode perder a oportunidade de estar na presença de Deus para adorar, glorificar e bendizer
ao poderoso nome do Senhor Jesus.

porque Ele nos protege, Ele nos guarda, Ele nos livra de todo mal e Ele também há de livrar a sua casa. Então anote aí os horários 9, 15 e 19 horas, agora no horário da manhã, pastor Edmundo Procópio pregando a palavra de Deus aqui mesmo, na rua Senador Pompeu, número 27, este é o endereço da sua vitória.

eu quero chamar a atenção do povo de Deus de Alcântara. Atenção, povo de Deus de Alcântara. Terça-feira, hoje, é dia de vocês se programarem para estar diante da presença de Deus no culto doutrinário. É, atenção, povo de Deus de Alcântara. Pastor Tiago Eustáquio está fazendo uma convocação de todos os membros obreiros da casa do Senhor para hoje, nesta terça-feira, em três horários: no horário das 9, no horário das 15 e também no horário das 19 horas, Pastor Tiago Eustáquio, no Santo Altar de Deus, para ministrar a poderosa palavra do Senhor, para que você venha ser impactado pelo poder da palavra. Você não pode perder, viu, a oportunidade de estar aprendendo mais e mais com o Senhor Jesus, no horário das 9 horas da manhã, Pastor Tiago Eustáquio, 15 horas, Pastor Luiz, e no horário das 19 horas, retornando ao Santo Altar, Pastor Tiago Eustáquio, ali na nossa sede estadual de Alcântara, localizada na Rua Joaquim Laranjeiras, número 70, em frente à Praça Chico Mendes. Este é o endereço da sua vitória.

0: eu quero chamar a atenção do povo de Deus de Itaboraí para esta terça-feira, viu? Terça-feira, todas as terças-feiras, a nossa Igreja Pentecostal Deus e Amor de Itaboraí, localizada na rua Orcival Barbosa Velho, número 1875, em Nova Cidade, Itaboraí, conhecido também como Antiga Rua 40. Às terças-feiras é dia de nós ajudarmos a Fundação Reviver, cujo é o braço assistencial da Igreja Pentecostal Deus e Amor no Brasil e no mundo. E você que ama essa obra, você de Itaboraí, vai estar conosco em uma grande, poderosa campanha de poder, de milagre e também de palavra de Deus, de resposta de Deus para a sua vida. No horário das 7 horas da manhã, isso mesmo, terça-feira, às 7 horas da manhã, e também no horário das 19 horas, a nossa igreja está aberta para recepcionar você e também a sua família, que você venha estar diante da presença de Deus, não apenas para ajudar essa obra, mas também para receber o seu milagre, receber a sua vitória, porque grandes coisas o Senhor tem feito nos cultos em pró da obra assistencial, que é a Reviver, a Fundação Reviver, que nasceu diretamente do coração de Deus. Você pode ajudar essa obra levando seus donativos, levando o alimento não perecível, levando a coberta, levando a roupa, para nós estarmos fazendo a obra assistencial da Igreja Pentecostal Deus e Amor, juntamente com a Fundação Reviver. Neste final de semana mesmo, a Igreja Pentecostal Deus e Amor em Itaboraí, nós saímos pelas ruas entregando comida para as pessoas em situação de rua, levando roupas, essas roupas que foram doadas, esses cobertores que foram doados através desses irmãos e dessas irmãs, através de você, do Senhor e da Senhora, que tem ajudado essa obra. Você não pode parar de ajudar, porque existem muitas almas que necessitam da sua ajuda e também da sua contribuição. E não apenas isso, você também indo aos cultos da Fundação Reviver, você vai estar recebendo aquilo que Deus tem reservado para a sua vida. Pastor, nesse momento eu senti de Deus de estar ajudando a Fundação Reviver, neste momento agora, eu vou estar indo na Igreja Pentecostal Deus e Amor em Itaboraí, na rua Orcival Barbosa Velho, número 1875, em Nova Cidade, Antiga Rua 40, mas eu quero ajudar a igreja, eu quero ajudar a Fundação Reviver neste exato momento. Então vamos agora para as contas bancárias da Fundação Reviver. Você vai anotar agora e já vai fazer a sua transferência ajudando essa obra e crendo que Deus, ele há de te honrar.
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0: É a bênção de Deus sendo liberada para o povo de Deus do Rio de Janeiro. Eu quero chamar a atenção agora do povo de Deus do Rio de Janeiro. Atenção, povo carioca! Amanhã é o grande dia da sua vitória, viu? Porque amanhã é a quarta-feira das portas abertas, a quarta-feira da prosperidade de Deus para a sua vida e também para a sua casa. Eu tenho a plena convicção que Deus, ele já liberou uma vitória, viu? Você que está buscando portas e você não acha nenhuma porta aberta, porque todas as portas que você bate está fechada. Eu te apresento um Deus que tem a chave, e quando ele abre, ninguém fecha, e quando ele fecha, ninguém pode abrir esta porta. E ele pôs uma porta aberta diante de você, e é por isso que você vai estar amanhã aqui no centro do Rio de Janeiro, no horário das 7, 9, 11, 13, 15 e 19 horas na rua Senador Pompeu, número 27, Pastor Antônio dos Santos, com o Batalhão da Fé, estendendo a mão sobre a sua cabeça e o espírito da miséria batendo em retirada e você cantando o hino da vitória.

0: E nesse momento iremos ouvir uma linda testificação, viu? Porque a Igreja Pentecostal Deus e Amor é conhecida pelos milagres, pelas vitórias, pelas testificações que o povo do Rio de Janeiro tem testificado de viva voz. É, tem testificado com um coração muito alegre, porque aqui no centro do Rio de Janeiro, na rua Senador Pompeu, número 27, pessoas têm entrado por essas portas e recebido o sobrenatural de Deus na vida deles, o sobrenatural de Deus na vida delas e na sua vida. Não será diferente. Eu tenho certeza que Deus fará maravilhas no nosso meio. Ele fará grandes coisas no nosso meio. Ele multiplicará aquilo que você necessita. Eu tenho certeza que amanhã será uma manhã de multiplicação. Esta quarta-feira você verá o grande agir de Deus na sua vida e você testificará a vitória de Deus. Você cantará a vitória, o hino da vitória, você irá cantar, porque Deus, ele fará muitas coisas em favor da sua vida. Vamos agora a uma linda testificação de fé para aumentar a sua fé, para que você venha na quarta-feira das portas abertas. É o milagre da multiplicação.
1: Pastor Antônio, tem uma pessoa que é nossa irmã com um testemunho muito lindo de salvação. A família distante, ela orando aqui, fez um propósito pela família e Deus alcançou o coração delas a larga distância.
2: Irmã, qual é o seu nome?
3: Márcia.
2: Irmã Márcia, conta pra nós o que aconteceu.
3: Então, pastor, eu nas campanhas aqui, eu sempre faço voto, né, pela minha família, e eu fazendo voto pela minha irmã, que ela é muito católica, católica praticante mesmo, e ali ela me deu a notícia que ela se converteu, ela e minhas sobrinhas, os seus filhos.
2: Espera aí, hein? Fazendo propósito com Deus aqui, a irmã era católica e agora você recebeu a notícia que ela se converteu a Cristo Jesus.
3: Sim, sim.
2: É a bênção da salvação para a família.
3: Amém.
2: Vocês podem glorificar o nome de Jesus? É isso que Deus faz, meus irmãos. Irmã, qual é o seu nome?
4: O meu nome é...
0: É a vitória de Deus sendo entregue para o povo do Rio de Janeiro. Eu tenho certeza que Deus, ele tem preparado muitas vitórias para o seu lar, para a sua casa e também para a sua família. Acabamos de ouvir uma linda testificação da salvação, é de salvação, Jesus salvando e fazendo a boa obra aqui na quarta-feira das portas abertas, porque a prosperidade, a verdadeira prosperidade é aquela que nós recebemos da parte de Deus, que é a salvação da sua casa, a salvação da sua vida. E eu tenho certeza que você não vai vir apenas receber a prosperidade monetânea, você não vai receber apenas a prosperidade física, você também receberá a prosperidade espiritual. É o que Deus vai fazer, viu? Se prepara, porque você irá realizar um culto de ação de graça, de tanto que Deus há de prosperar a sua família, de tanto que Deus há de prosperar a sua casa. Quarta-feira, das portas abertas, na rua Senador Pompeu, número 27, no horário das 7, 9, 11, 13, 15 e 19 horas, pastor Antônio dos Santos, orando, pregando a palavra de Deus, orando pelos dons do Espírito Santo e fazendo a oração da prosperidade total, a oração da multiplicação e Deus te entregando a vitória. Maravilha, que Deus possa continuar abençoando a vida de todos. Fique ligadinho, viu? Não saia daí, porque já já nós retornamos com todos vocês em uma linda continuidade de uma linda programação a qual o Senhor Deus tem preparado para nós. Vamos agora às identificações das emissoras e já já retornamos com todos vocês.
4: Horas e 1 minuto.
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12: Aquele que crê no Filho tem a vida eterna, mas aquele que não crê no Filho não verá a vida, mas a ira de Deus sobre ele permanece. João 3:36.
4: 9:03.
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16: É verdade, precisamos ter fé para vencer as adversidades. Olha, ouvintes, amanhã, quarta-feira, prosseguimento da campanha da prosperidade, portas abertas, e também a quarta-feira da multiplicação. Que coisa linda, hein? Eu tenho certeza que haverá bonança, haverá multiplicação na sua vida, 100 vezes mais em bênçãos. Eu tenho certeza que você que está nesta campanha, você crê, você acredita na multiplicação. Eu estarei com vocês aqui pregando a palavra de Deus nesta quarta-feira. Mas olha bem, esta campanha prossegue em 6 horários: 7, 9, 11, às 13, às 15 e também no horário das 19 horas. Todos estão convidados a estarem presentes conosco e ouvindo a pregação da palavra do nosso Deus.
17: Há momentos que a bênção de Deus chega tão rápido que você não sabe se ri, se chora, se dobra os joelhos para agradecer. Irmão, Deus ainda faz coisas que deixam a gente em choque. Entenda uma coisa, ainda Deus faz virar cenário de um jeito inesperado que parece filme, que parece sonho. E quem sabe parece até exagero, mas não é. É milagre, é milagre, é milagre. Levante a sua mão e vai glorificando o nome dele. Deus faz milagres, não é sonho, não é exagero, não é um filme que está passando na sua cabeça. É Deus agindo. Vai adorando, vai glorificando. Deus quer entrar no cenário da sua vida hoje. Deus quer fazer mudanças hoje. Deus quer virar a chave hoje. Deus quer mudar a sua história hoje.
16: A palavra de Deus será transmitida na sua essência nesta quarta-feira. E eu tenho certeza, o que o seu coração está precisando, Deus tem o remédio, Deus tem o alimento certo por intermédio da sua palavra. Olha, ouvintes, as pessoas que estão participando conosco, elas estão testemunhando o poder de Deus. Pessoas que chegam aqui cegas, surdas, pessoas paralíticas, pessoas que chegam aqui com caroços, com tumores, têm sido impactadas pela presença de Deus. E eu quero te convidar neste momento a acompanhar comigo essas pessoas testemunhando o milagre de Deus em suas vidas.
1: Deus está prosperando nesta campanha, pastor Antônio dos Santos, irmãos presentes, ouvinte de casa, que está uma mãe muito feliz, porque Deus atendeu a sua oração e abençoou o seu filho.
16: Irmã, qual é o seu nome?
18: Meu nome é Lilian.
16: O que é que aconteceu, irmã?
18: Aconteceu que eu peguei o voto, né? É, R$50 que eu fiz e botei ali, escrevi, porque o meu filho tinha uma moto, ele fazia entrega. E a moto estava amarrada, o banco, eu falava assim, eu não aceito isso. Aí o Senhor preparou o dinheiro e preparou um rapaz, que ele já tinha uma moto e estava vendendo a outra. E aí nós marcamos, né? Aí eu orei muito a Deus, né? Porque o Senhor sabe, né, dos golpes. E o rapaz, é, honesto, mandou para ele a documentação para ver se não... Não tinha roubo nem nada, tudo certinho.
16: Deus desenrolou o que estava enrolado. Abençoou sua casa.
18: Amém.
16: Cadê o glória para Jesus? Dá glória! É, pessoas testemunhando o poder de Deus. E você não vai ficar apenas ouvindo o que Deus está fazendo na vida das pessoas. Você vai participar, para você também testemunhar o poder de Deus. Essa situação que você está vivendo hoje vai se tornar um testemunho do poder de Deus. Eu quero convidar todos vocês, desempregados, você que é trabalhador, é um microempresário, é um grande empresário, vem participar conosco amanhã, no prosseguimento desta campanha da prosperidade. Nós estamos aqui na Rua Senador Pompeu, no número 27, aqui no centro do Rio de Janeiro.

0: Você está chegando quinta-feira, aquele culto especial da Fundação Reviver, que é a obra social da nossa Igreja Deus e Amor. Olha, todas as quintas-feiras em três horários, no horário das 9 da manhã, às 15 e também no horário das 19 horas, nós realizamos aqui aquele culto da Fundação Reviver. E são cultos extraordinários. Nós temos aí uma equipe preparada para pregar a palavra, orar por você, falar com você acerca deste trabalho tão importante na igreja, que é o trabalho social. Jesus, além de pregar a palavra, ele trabalhou também bastante com a obra social, ensinando a igreja que a igreja precisa pregar o evangelho da salvação e também socorrer as pessoas necessitadas. Eu quero convidar você que me acompanha neste momento para estarem presente aqui conosco nesta quinta-feira em um dos três horários. Você que pode estar de manhã, vem. Você que pode estar à tarde ou à noite, não fique de fora desses cultos da Fundação Reviver. Nós temos aí a minha esposa, a nossa irmã Vânia, a nossa irmã Georgette, a nossa irmã Márcia, uma equipe que trabalha constantemente nesta obra social, auxiliando famílias necessitadas. E eu tenho certeza que nesta quinta-feira, em um dos três horários, Deus tem uma palavra para o seu coração. Essas mulheres estarão aqui pregando a palavra do nosso Deus.
1: Seus sonhos porque você acha que não tem jeito mais. Aleluia. A última palavra, ela sempre vem do nosso Deus. Amém? Aleluia. Glória a Deus. Não decrete morte aonde Deus decrete vida. Não enterre o que para você está morto. Jesus disse: eu sou a ressurreição e a vida. E aquele que crê em mim, ainda que esteja morto, viverá. Eu não sei o que morreu na sua vida. Eu não sei o que você já decretou que acabou na sua vida. Aleluia, Deus está dizendo: eu vou restituir, eu vou ressuscitar, eu vou devolver para você. Aleluia, glorifica o nome do Senhor Jesus. Ele está ressuscitando sonhos aqui nessa tarde. Aleluia. Satanás, ele tem agido de forma a prender as pessoas dentro de casa, colocar fogo na casa e destruir com tudo. Aleluia, glórias a Deus. Mas se você saiu da sua casa, se você saiu da sua casa hoje, aleluia, glórias a Deus, pode ter certeza que você já veio ao encontro daquilo que o Senhor já

0: conosco em um dos três horários. Deus tem uma palavra para o seu coração. Deus estará utilizando a vida das tuas servas para ministrar uma palavra para o seu coração. Elas estarão aqui orando por você, orando pela sua família. E eu tenho certeza, ouvinte, você vai sair deste culto abençoado pelo Senhor. Eu quero fazer um apelo neste momento a todos vocês que estarão presentes conosco nesta quinta-feira. Não venham de mãos vazias. Traga pelo menos um quilo de alimento não perecível. Você que tem condição de doar uma cesta básica, você que pode doar 5, 10, tem pessoas que têm condição de doar até um caminhão de cesta básica. Eu tenho certeza, ouvinte, Deus trará a recompensa para a sua vida, Deus vai continuar abençoando muito você. E a Bíblia tem promessa, você sabe disso, aquele que dá ao pobre, ele empresta a Deus. E pode ter certeza que Deus não vai ficar te devendo. Você abrindo o seu coração, estendendo as suas mãos, Deus ele vai te retribuir, Deus vai recompensar você. E você sabe, se Deus te deu muito, olha, ouvintes, não fica só com você. Reparte, distribui, ajuda aquele que não tem. Então, nesta quinta-feira, nós estaremos aqui, a nossa equipe da Reviver, para pregar a palavra, orar por você, e tenho certeza, você virá receber a bênção de Deus e também abençoar famílias necessitadas. Quinta-feira, 9 da manhã, às 15 e às 18 horas, Rua Senador Pompeu, número 27, aqui no centro do Rio de Janeiro. É um trabalho realizado com a obra social Fundação Reviver.
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0: Olha, ouvintes, passando aqui para chamar a vossa atenção. É nesta sexta-feira, nós estaremos aí no prosseguimento desta campanha, a campanha voltada à libertação e curas. Esta campanha que traz o tema Destruindo as Fortalezas. Eu quero convidar você, a sua família, para estarem presentes conosco, participando desta campanha. É uma campanha que Deus levantou aqui em nossa Igreja Deus e Amor do Rio de Janeiro para garantir a libertação da sua vida, a libertação da sua casa e de toda a sua família. Olha, ouvintes, eu estarei com vocês pregando a palavra de Deus nesta sexta-feira. Enquanto você está adorando aqui, no mundo espiritual tem coisas acontecendo. E o povo agora sai para a batalha, não é com armas, não tem bombas, sai adorando. Sabe o que aconteceu? Deus colocou uma emboscada entre os três exércitos inimigos. E dois exércitos se juntaram, destruíram um. Daqui a pouco um olha para o outro, começa a matar o outro, pastor Adão. Quando o povo de Deus vai cantando, vai adorando, enquanto o povo louvava, Deus confundia os inimigos. Eu repito, nenhuma espada foi levantada.

0: Levante a mão e adora, meus irmãos. Levante a mão e glorifica. Levante as mãos e exalta. Enquanto você adora, Deus está pelejando por você. Enquanto você está aqui glorificando, o céu está pelejando.
1: Tenho certeza que Deus, ele tem uma palavra para o seu coração. Você vai sair daqui leve. A palavra vai penetrar no seu coração e vai te impactar. Vai mudar a história da sua vida. No decorrer desta campanha, eu estarei orando através dos excelentes dons do Espírito Santo. As pessoas que estão participando estão felizes. Estão testemunhando o poder de Deus. Nós vamos acompanhar agora para você entender que quem participa desta campanha é agraciado pelo Senhor. Aumente o volume do seu rádio e nós vamos acompanhar agora os testemunhos, aquilo que Deus tem realizado na vida das pessoas no decorrer desta campanha.
2: Libertação total, pastor Antônio dos Santos, na poderosa campanha. Aqui está a nossa irmã, o seu sobrinho em São Paulo. Ela no culto gravou a oração, enviou para ele em São Paulo. Ele recebeu a oração, foi liberto das drogas, foi para a igreja, se converteu e hoje está liberto completamente para a glória de Deus.
1: Qual é o seu nome?
3: Meu nome é Aparecida, eu moro em São Gonçalo e ele mora em São Paulo. E eu levantei a mão aqui quando o pastor revelou de uma pessoa que era drogada e estava envolvido num tráfico. E botei vídeo, né? E mandei para ele se converter. E ele foi para uma igreja e logo que ele entrou na igreja, Deus já foi usando o pastor lá e ele foi chorando, pedindo perdão. E hoje, graças a Deus, ele já arrumou até um emprego.
1: Espera aí, a senhora participando da campanha de sexta-feira, o seu sobrinho lá em São Paulo viciado, fazendo propósito, gravou até a oração aqui, enviou para ele... sentiu o toque de Deus, foi para a igreja, se converteu e está liberto, é isso?
3: Amém, é isso
1: Jesus
3: mesmo.
1: Jesus alcançou o seu sobrinho lá em São Paulo.
3: Isso, em nome de Jesus.
1: Jesus liberta mesmo nesta campanha de sexta-feira.
3: Amém.
1: Dai glória a Deus com ela. Esta campanha prossegue em 6 horários, 7, 9, 11, às 13, 15 e também no horário das 19 horas. Venham participar conosco. Eu tenho certeza, a bênção de Deus está reservada para você. Rua Senador Pompeu, número 27, aqui no centro do Rio de Janeiro.

0: Neste momento eu quero fazer um convite especial para todos vocês e também trazer uma informação de suma importância. Todos os domingos, aqui na nossa sede estadual, no horário das 18 horas, nós temos aqui o culto com Expansão Jovem, a juventude da igreja. São jovens dedicados, são jovens que estão aí dedicando a sua vida para continuar servindo bem o reino de Deus. Eu quero falar com pais agora, com avós, com tios. Tem jovens aí na sua casa? Traz esses jovens para participar aqui desses cultos com Expansão Jovem todos os domingos. Eu tenho certeza, esse jovem que está aí dentro da sua casa, quem sabe envolvido com tantas outras coisas, quando eles envolverem com a juventude aqui da igreja, Deus vai mudar a trajetória, Deus vai mudar a história da vida desse jovem. Então, olha, neste mês de maio, estamos aí no Maio Profético, todos os domingos, às 18 horas, aqui com Expansão Jovem. Eu tenho certeza, olha, você vai ser bem recebido, bem acolhido. Nós temos aqui uma equipe bem preparada, o conselho, a liderança, a juventude da nossa igreja, olha, estarão aqui para receber todos vocês. Vem para cá neste domingo, é o Domingo Profético, e eu tenho certeza, Deus vai continuar transformando esta juventude, para que esta juventude possa transformar esta geração.
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0: 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Deus salvando almas, libertando vidas, curando pessoas enfermas, através da igreja Deus é Amor. Quando esta igreja foi fundada, Deus falou com o saudoso missionário Davi Miranda, que através desta igreja, muitas vidas seriam resgatadas. 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
3: 9:26.
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0: Neste momento eu quero falar com todos os dizimistas da Casa de Deus. Você que é membro, você que é um simpatizante. Eu sei que tem pessoas que não são nem membros da nossa igreja, mas são dizimistas fiéis. Vem até a livraria da nossa igreja, devolve o seu dízimo. Outras pessoas que faz aquela transferência bancária, faz um Pix, porque você entendeu o reino de Deus aqui na terra e você tem abrido o seu coração e estendido as mãos e ajudado. Deus te abençoe, meus irmãos. Estou aqui neste momento para levar uma palavra de gratidão até vocês. Que Deus continue abençoando muito, muito mesmo, a vida de vocês que tem realmente dizimado na casa do Senhor. Vocês sabem que isso para vocês é um privilégio poder contribuir, colaborar no crescimento do reino de Deus aqui na terra. E vocês fazendo isso, Deus garante sempre a proteção do vosso patrimônio. O devorador não vai devorar os seus bens, não vai tocar no seu dinheiro, não. Deus garante a segurança total de todos os seus bens. Muito obrigado, meus irmãos. Muito obrigado por estar contribuindo, estar ajudando sempre nas manutenções da casa de Deus. E eu quero aproveitar este momento e fazer uma pequena oração por vocês. Pedir a Deus para continuar multiplicando aí o seu salário, abençoando todo o trabalho das suas mãos.
1: O Senhor Jesus nos promete em sua palavra no livro de João, capítulo 14, versículos 13 e 14.
3: E eu farei o que vocês pedirem em meu nome, para que o Pai seja glorificado no Filho. O que vocês pedirem em meu nome, eu farei.
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0: Senhor meu Deus e meu Pai, é no nome do Senhor Jesus Cristo, mais uma vez, ó Deus, eu quero te louvar por tudo, Senhor. Quero te louvar pela vida de cada dizimista fiel da tua obra. Meu Deus, a vida de cada membro, de cada simpatizante, cada visitante, as pessoas, meu Deus, que já entenderam, ó Deus, o reino do Senhor aqui na terra. São pessoas, Senhor, que têm abrido seus corações e também estendido as mãos para ajudar a tua obra. Visita mesmo neste momento a vida de cada dizimista fiel. Aqueles, meu Deus, que quem sabe não tem nem condição de vir na igreja, porque estão longe, mas são pessoas que têm feito aquela transferência bancária, têm feito um Pix e contribuído, têm devolvido a décima parte de tudo quanto o Senhor tem dado a elas. Visita essas pessoas, meu Deus, abençoando o seu trabalho, abençoando o trabalho das suas mãos, multiplicando também, ó Deus, o seu ganho, multiplicando o seu salário e garantindo a proteção de todos os seus bens. Visita neste momento a membresia, Senhor. Ó Deus querido, todos aqueles que são fiéis ao Senhor, que têm devolvido também o seu dízimo na casa do Senhor para manutenção. É por isso, ó Deus, que o Senhor tem salvado almas através de cada contribuição. Missionários têm sido enviados, ó Deus, de leste a oeste, de norte a sul, ó Deus, dentro do nosso Brasil, ó Deus, no exterior, que tem levado a boa semente. E cada dizimista, meu Pai, faz parte desta grande obra, porque tem contribuído no teu reino, tem contribuído na salvação das almas. Senhor da glória, repreende mesmo os espíritos devoradores, meu Pai, a miséria, as obras da inveja, arranca de dentro desta casa as enfermidades, meu Deus, que tem consumido o físico desta pessoa. E tem também, ó Deus, tirado do salário para compra de remédios. Senhor da glória, que haja bonança, que haja prosperidade e a proteção na vida deste dizimista, Senhor. É o que eu te peço e também te agradeço no nome de Jesus. Deus continue te abençoando. Você que é um dizimista fiel, nós estaremos aqui orando constantemente por você, pela sua família, para que Deus possa continuar aí, multiplicando o seu salário e também protegendo o seu patrimônio. Deus abençoe, meus irmãos. Continue sendo fiel a Deus, que Deus vai continuar também sendo fiel com todos vocês.
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4: 9:33.
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0: A paz do Senhor, queridos ouvintes do programa Voz da Libertação, esse quem vos fala é seu irmão em Cristo, pastor Iago Almeida, e estamos falando diretamente da sede estadual, sede capital do Rio de Janeiro, localizada na Rua Senador Pompeu, número 27, é a nossa sede estadual do Rio de Janeiro, a nossa igreja pentecostal Deus e Amor, aqui no centro do Rio de Janeiro. Sob a responsabilidade desta igreja está o pastor Antônio dos Santos, que tem orado incansavelmente pelo seu lar e também por toda a sua família, para que o Senhor Deus possa abençoar o seu lar e também toda a sua casa. O servo de Deus acabou de fazer a oração em pró dos dizimistas da casa de Deus, e eu tenho certeza que Deus, ele já prosperou a todos os dizimistas, a todos os ofertantes, a todos os contribuintes da igreja pentecostal Deus e Amor, que é a obra de Deus sendo feita aqui na terra através da igreja pentecostal Deus e Amor. Tenho certeza que Deus já abençoou através da oração do teu servo, pastor Antônio dos Santos, a todos os dizimistas que têm contribuído para o bom crescimento da obra de Deus. Eu tenho certeza que grandes coisas o Senhor tem a falar, a fazer através desta programação. Então fique ligadinho conosco, porque Jesus tem uma vitória para você. E eu quero chamar a sua atenção para quarta-feira, o dia da sua vitória. Eu tenho certeza que a bênção de Deus há de chegar para a sua vida. Quarta-feira das portas abertas é o dia da bênção de Deus, há de chegar e já está chegando. Você que quer vir diante da presença de Deus, buscar pela sua vida financeira, você não pode perder a oportunidade de estar vindo diante da presença de Deus. No horário das 7, 9, 11, 13, 15 e também no horário das 19 horas, na Rua Senador Pompeu, número 27, pastor Antônio dos Santos, pregando a poderosa palavra de Deus. E eu tenho certeza que através da pregação, da mensagem de Deus, por intermédio da vida do pastor Antônio dos Santos, sendo usado por Deus, eu tenho certeza que Deus há de direcionar a sua vida, pois ele está colocando uma porta na sua frente e você vai entrar, porque o poder da palavra será semeado na sua vida e você estará recebendo aquilo que virá das mãos de Deus, para que você venha estar glorificando ao nome do Senhor.
1: Não espere ter mais recursos. Entregue o que você possui. Não espere aquele momento ideal. Obedeça agora. O que você está chamando de pouco, o que você está chamando de pequeno, Deus chama isso de ponto de partida, queridos. Hoje Deus está perguntando, o que é que você tem na tua mão? Enquanto você estiver, meus irmãos, segurando aquilo que você tem, não haverá milagre, não haverá multiplicação. Você vai continuar olhando e vai enxergar pequeno, vai enxergar que está pouco demais, mas se você entregar, vai virar instrumento na mão de Deus, e virando instrumento, haverá milagre, haverá bonança, haverá multiplicação. Levante a mão e vai glorificando. Entrega na mão de Deus, entrega na mão de Deus. Se entregar, haverá bonança.
0: É o poder da palavra de Deus através da vida do pastor Antônio dos Santos. É, ouvinte, Deus, na quarta-feira das portas abertas, tem uma bendita e poderosa palavra para a sua vida, a mensagem de Deus sendo pregada e o povo do Rio de Janeiro cantando o hino da vitória na quarta-feira das portas abertas. Quando a palavra ela é pregada, as vidas começam a receber e a alcançar as vitórias de Deus. É o que tem acontecido na quarta-feira das portas abertas, da prosperidade, vidas ouvindo o poder da palavra e através do poder da revelação da palavra, da oração, do clamor que é feito na quarta-feira das portas abertas, as vidas, as almas, as pessoas têm testificado de viva voz aquilo que Deus tem feito na quarta-feira das portas abertas. Vamos ouvir agora uma linda testificação do que Deus tem feito na quarta-feira das portas abertas. Na sua vida não será diferente. Deus vai aumentar a sua fé e você também receberá a sua vitória.
2: Seu nome?
3: Rosa Maria.
2: O que é que aconteceu?
3: É uma bênção de Deus. Quarta-feira eu estava aqui desesperada porque eu estava buscando uma bênção para o meu filho, que há tempos ele estava desempregado. E ele trabalha com esse negócio de iFoods. E ele estava sem moto. E aí eu fiz um voto aqui por ele. O irmão falou que Deus ia mudar a vida da pessoa. O voto de quarta-feira. Eu venho lá de Cachoeira de Macacu para fazer essa campanha. Aí eu falei, eu não vou fazer esse voto por mim, eu já ia fazer por causa dessa dor de cabeça da enfermidade, mas eu dei prioridade pro meu filho quarta-feira. Eu fiz o voto por ele aqui, eu fui a última, vim correndo, o irmão me ungiu, me deu o voto de quarta-feira, e meu filho, quando foi na quinta-feira, o meu filho me ligou, mãe, eu quero tirar uma moto nova, mas eu quero uma moto da loja, a senhora me ajuda? Eu falei, ajudo. Aí mandei meus documentos tudo. Aí quando foi na sexta-feira a moto nova chegou. E eu só quero agradecer que o Senhor é maravilhoso.
2: Hoje Deus eu abençoa de mesmo nesta campanha da prosperidade.
3: Essa campanha é bênção. Já recebi.
2: Deus abençoe vezes. Pelo seu testemunho, minha irmã. Cadê o glória para Jesus?
0: É a bênção de Deus, é a vitória de Deus. O povo do Rio de Janeiro tem recebido as bênçãos do Senhor na quarta-feira das portas abertas. É Deus multiplicando o seu povo. É Deus atendendo.

buscando em verdade. Acabamos de ouvir uma linda testificação da serva de Deus. É, veio de longe, de Cachoeira de Macacu, e veio buscar a vitória de Deus aqui mesmo, no centro do Rio de Janeiro, na rua Senador Pompeu, número 27, o endereço da vitória. E Deus abençoou, Deus honrou, Deus prosperou, recebeu a vitória. Ela veio com a fé dela em ação, ela agiu mediante as circunstâncias que ela estava vivendo, e Deus honrou a fé dela, abençoando ela com a moto a qual ela veio, e através do propósito que ela fez com Deus, Deus entregou esta grande vitória. É, Deus, Ele é o Deus que realiza sonhos, Deus é o Deus que entrega chaves na nossa mão, a qual nós nunca imaginaríamos que Ele nos entregaria essas chaves. E Deus tem uma chave para te entregar, viu? É a chave, eu não sei qual chave é que você tem buscado das mãos do Senhor, mas Deus, Ele há de te entregar uma chave, e é a chave dos seus sonhos, porque só Deus consegue, só Deus pode realizar o sonho do homem, o sonho da mulher. Isso que Deus tem feito na quarta-feira das portas abertas, e nós estaremos clamando, o pastor Antônio dos Santos orando, o batalhão, o esquadrão da fé clamando para que Deus, Ele venha honrar a sua fé. Então anote os horários, anote o endereço: 7, 9, 11, 13, 15 e 19 horas, na rua Senador Pompeu, número 27, o endereço da sua vitória. E atenção, povo de Deus de Alcântara, é, está chegando, viu? Povo de Deus de Alcântara, a bênção de Deus está estendida em direção à sua vida, porque quarta-feira, na Igreja Pentecostal Deus e Amor de Alcântara, é a grande campanha das portas abertas. É, o que Deus tem preparado para a sua vida é muito grande. E o pastor Tiago Eustáquio está orando por você e também pela sua família, para que você venha estar diante da presença de Deus nesta quarta-feira da campanha das portas abertas, no horário das 9h15 e 19 horas, pastor Tiago Eustáquio, orando pelo seu lar e também orando pela sua casa, para que você venha receber a prosperidade total. O espírito da miséria vai bater em retirada, viu? Porque Deus tem um encontro marcado com você e a sua família nesta quarta-feira. Não anotou os horários? Quarta-feira das portas abertas, no horário das 9h15 e 19 horas, o endereço é Rua Joaquim Laranjeiras, número 70, em frente à Praça Chico Mendes, na sede estadual de Alcântara, você e a sua casa sendo impactada pelo poder de Deus e a prosperidade total. E atenção, povo de Deus de Itaboraí, é amanhã. Amanhã é o grande dia da sua bênção, viu? Eu quero convidar a todo o povo de Deus das redondezas, povo de Deus que está nos escutando agora de Itaboraí, amanhã, quarta-feira, é o dia da sua vitória. Quarta-feira, nós estamos em uma poderosa campanha. Campanha esta, que é a campanha das portas abertas, no propósito da proteção divina. É, estamos orando, viu? No horário das 8 e também no horário das 19 horas. Eu mesmo, pastor Iago Almeida, estou no altar de Deus para pregar a palavra de Deus, orar pelos dons do Espírito Santo e também fazer a oração no propósito da campanha, que é a oração para que Deus venha proteger, a proteção divina em favor da sua vida
financeira, você que é

está necessitando que Deus proteja, que Deus guarde, que Deus prospere, que tudo venha dar certo. Eu tenho certeza que os impedimentos da sua vida, que não deixa você prosperar, vai bater em retirada pelo poder da oração e pelo poder da proteção divina. Deus colocará o seu escudo na frente da sua família, na frente da sua vida financeira, na sua frente, e você será protegido, não vai ter peste, não vai ter seta, não vai ter nada que vai atingir a sua vida, porque Deus vai proteger a sua vida financeira. No horário das 8 e também no horário das 19 horas, na rua Orcival Barbosa Velho, número 1875, em Nova Cidade, Itaboraí, também conhecida como Antiga Rua 40. Eu mesmo, pastor Iago Almeida, estarei no altar de Deus para pregar, orar pela sua vida, e eu tenho certeza que Deus honrará a sua fé de forma gigantesca. Não venha sozinho, viu? Venha você e alguém, para que Deus venha abençoar você e um parente, você e um familiar, o senhor e a senhora, será completamente agraciado pelo poder de Deus, porque Deus te dará a vitória. Atenção, povo de Deus de Itaboraí, é amanhã o dia da sua vitória, o dia da transformação total. Deus, ele tem reservado algo gigantesco e ele há de abençoar você.

E atenção, povo de Deus do Rio de Janeiro, eu quero convocar, eu quero chamar a sua atenção, juntamente com o pastor Antônio dos Santos, para esta sexta-feira. É sexta-feira da poderosa campanha, a qual tem abalado o Rio de Janeiro. Eu tenho certeza que o Senhor Deus, Ele há de trazer a libertação para o seu lar e também para a sua vida, porque a campanha de sexta-feira é a campanha de libertação em favor da sua vida, em favor da sua casa. Deus vai destruir as barreiras, as fronteiras do inimigo, e há de entregar a grande vitória para você e também para a sua casa. Uma grande explosão de libertação aqui no centro do Rio de Janeiro. O povo carioca tem contemplado que Deus, Ele tem libertado e feito grandes obras nesses grandes cultos de libertação, pastor Antônio dos Santos, juntamente com o Esquadrão da Fé, orando, erguendo a mão no alto da sua cabeça e Deus te entregando a grande vitória. No horário das 7, 9, 11, 13, 15 e 19 horas, Rua Senador Pompeu, número 27, é o endereço da sua vitória para essa sexta-feira de libertação. Eu tenho certeza que o Senhor Deus fará maravilha através das libertações que Deus tem feito. Uma grande oração será levantada e as obras do mal serão repreendidas pelo poder do sangue de Jesus.

0: uma mulher que está aqui entre nós. O Espírito de Deus falou comigo que foi feito um trabalho. Preste bastante atenção, hein? O trabalho que foi feito foi um trabalho forte. Esta mulher sente, parece que tem algo mexendo dentro da sua barriga. A sua barriga cresce e parece que tem algo movimentando lá dentro. Oh, glória!
1: Pastor Antônio, essa irmã acabou de me dizer, conforme a revelação do Espírito Santo, ela sentia... Oh, meu Deus do céu, olha aí, Pastor Antônio. Pastor Antônio, ela estava falando comigo que na barriga dela, ela estava mexendo como se fosse um bicho andando na barriga dela, conforme Deus revelou, e agora na oração, o diabo manifestou aqui furioso, Pastor Antônio.
0: Sai da vida dela, Satanás! É você que está aí na barriga dela, é?
2: É pra comer ela toda. O bolo que ela comeu foi pra comer ela toda.
0: Olha aí o que o diabo está dizendo, hein? Preparou o bolo pra ela, ela comeu o bolo pra destruir ela toda por dentro. Vocês não gritam pra Jesus queimar ele? Mas ela vai ser liberta agora. E nunca mais vai sentir este mal por dentro. Em nome de Jesus, sai! Abra os olhos, fala assim, amém.
3: Amém.
0: Como é o nome da senhora?
3: Maria do Carmo Francisco.
0: Irmã Maria, o que é que a senhora sentia na barriga?
3: Pastor, um negócio me andava na minha barriga.
0: Andava na barriga?
3: Na barriga.
0: Tem quanto tempo isso?
3: Ah, já tem bastante tempo.
0: Bastante
3: já
0: tempo.
3: Já tem uns 6 meses.
0: A senhora sentia dor?
3: Não, dor não. Era
0: só
3: aquele
0: andava.
3: Peso, aquele peso. E quando eu comia, eu botava tudo para fora. Ia dando aquelas gorpadas e vomitava tudo.
0: A senhora é a mulher revelada.
3: É.
0: E está curada também por
3: eu
0: Jesus.
3: Eu creio, eu recebo, em nome de Jesus.
0: Levanta a mão e glorifica a Deus, porque ela está liberta e curada por Jesus.
4: É a libertação total de Deus acontecendo no centro do Rio de Janeiro. É, ouvintes, é a sexta-feira da libertação total. E eu tenho certeza que esta grande campanha, destronando, derrotando, destruindo com as barreiras do inimigo, eu tenho certeza que o Senhor Deus, ele trará a libertação. Olha aí, Satanás, ele tem que dar o grito da derrota por intermédio do poder da mensagem, por intermédio do poder da oração. Quando o pastor Antônio dos Santos, ele ora, ele clama a Deus, Satanás, ele tem que dar o grito da derrota. E acabamos de ouvir, acabamos de escutar o que Deus tem feito e acabamos de ouvir que o diabo, ele é um derrotado e que ele perdeu mais uma batalha nesta campanha da sexta-feira da libertação total. Eu tenho certeza que Deus, ele já está ouvindo o seu clamor. É por isso que nós estamos convidando você e a sua família para estar nesta sexta-feira de libertação recebendo a grande vitória. 7, 9, 11, 13, 15 e 19 horas, pastor Antônio dos Santos, um batalhão de fé, o esquadrão da fé, orando para que Deus venha libertar e transformar a vida do povo do Rio de Janeiro, que estará comparecendo aqui na Rua Senador Pompeu, número 27, o endereço da sua vitória. E atenção, povo de Deus de Alcântara, para esta sexta-feira. É a sexta-feira da libertação total para a sua vida e também para a sua casa, povo de fé, que tem clamado a Deus e orado. Quarta, sexta-feira é o dia da grande campanha na nossa sede estadual de Alcântara. É a campanha da oração de Daniel e Deus tem feito grandes coisas em favor do seu povo. No horário das 9, 15 e 19 horas, pastor Tiago Eustáquio orando pelo seu lar, no horário das 9 horas da manhã, e também no horário das 19 horas, pastor Júlio César, orando por você e também por toda a sua família, acreditando que o Senhor, ele já proveu e já também te entregou a grande libertação. Anote o endereço, a nossa sede estadual de Alcântara fica localizada na rua Joaquim Laranjeiras, número 70, em frente à Praça Chico Mendes. Este é o endereço da sua vitória na grande campanha da sexta-feira da libertação de Deus em favor da sua família.

Povo de Deus de Itaboraí, sexta-feira, eu mesmo, pastor Iago Almeida, estou aguardando você e a sua família diante do altar de Deus, viu? No horário das 8 e também no horário das 19 horas, a nossa Igreja Pentecostal Deus e Amor está aberta para receber você e também toda a sua família para estar recebendo a grande vitória de Deus em favor da libertação total da sua casa. É a campanha de libertação, é a batalha contra o mal, é a quebra da maldição, e eu tenho certeza que toda maldição será rompida e será quebrada. Nossa Igreja Pentecostal Deus e Amor de Itaboraí fica localizada na rua Orcival Barbosa Velho, número 1875, em Nova Cidade, Itaboraí. É o endereço da sua vitória, antiga rua 40, é, no horário das 8 horas da manhã, a nossa irmã Cristina estará no Santo Altar de Deus, intercedendo pelo seu lar e também intercedendo pela sua casa. Eu tenho certeza que as mãos do Senhor já está estendida em favor da sua família, e no horário das 19 horas eu estarei com todos vocês pregando, orando pelos mistérios, pelos dons do Espírito Santo, para que Deus, ele venha trazer libertação, orando em favor da sua casa, para que Satanás e a maldição, ela venha a ser rompida, e Deus honrará gigantescamente a sua fé. Venha receber a vitória. A nossa Igreja Pentecostal Deus e Amor, sede setorial de Itaboraí, fica localizada na rua Orcival Barbosa Velho, número 1875, em Nova Cidade, Itaboraí, antiga rua 40. Venha também receber a sua vitória.

a todos os ouvintes do programa Voz da Libertação, a todos que têm mandado as suas mensagens, está conosco, ligadinhos, escutando o programa Voz da Libertação, dos quatro cantos do Rio de Janeiro, ouvindo esta programação, que Deus venha abençoar o povo de Deus de Itaboraí, o povo de Deus aqui da capital, que a bênção de Deus venha estar sobre a vida de vocês, povo de Deus de Alcântara também. Deixo, estendo aqui o abraço do pastor, nosso pastor estadual, pastor Tiago Eustáquio, que a bênção de Deus também venha estar cobrindo o povo de Deus também da nossa sede estadual de Alcântara. Deus abençoe, fica aqui os meus agradecimentos a todos, ao pastor Antônio dos Santos, que cedeu o espaço, que a bênção de Deus venha permanecer a todos. Deus abençoe também ao servo de Deus que está aqui nas técnicas da programação, pastor Silvinei, a bênção de Deus venha estar sobre a sua vida. Deus abençoe a todos, saudação de paz do seu irmão em Cristo, pastor Iago Almeida, aqui fica o meu abraço e também as minhas considerações finais, que a bênção de Deus, a paz do Senhor, venha abençoar este dia de terça-feira, a sua vida e a sua casa já está coberta pelo sangue de Jesus e Deus abençoando a sua vida. Vamos agora às identificações das emissoras e fique ligadinho, porque tem muita coisa boa de Deus vindo para abençoar o seu dia, a sua terça-feira.

0: 10:02.
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0: 10 horas e 5 minutos.
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4: Ouvintes, aceite a paz de nosso Senhor e Salvador Jesus Cristo. Que bom estar aqui falando com você, falando com a sua querida e amada família. Eu quero aproveitar este momento e convidar todos vocês para estarem conosco amanhã, nesta quarta-feira. É o prosseguimento da campanha da prosperidade e aquele subtema, a quarta-feira da multiplicação. Olha, ouvintes, o nosso Deus, ele tem prazer em multiplicar aquilo que nós realmente semeamos, aquilo que nós plantamos, aquilo que nós colocamos a fé em ação. Deus está pronto para nos atender. E ele vai multiplicar na sua vida, na sua casa, na sua família. Ou seja, haverá a multiplicação de Deus em todas as áreas da sua vida. Você pode agora começar a pensar: meu Deus, o que é que eu preciso na minha vida? O que é que eu preciso que Deus faça uma multiplicação? Deus tem interesse em te abençoar, Deus tem interesse em prosperar a sua vida. E você não vai ficar de fora. Esta campanha, ela acontece em 6 horários amanhã, aqui na nossa sede da Senador Pompeu, 7 da manhã, 9, 11, 13, 15 e também no horário das 19 horas. Você que não pode estar de manhã, vai estar conosco à tarde, não pode estar de manhã nem à tarde, você virá à noite. A presença de Deus vai estar conosco em cada horário desses cultos. Olha, é amanhã, a quarta-feira da multiplicação. Estarei com vocês pregando a palavra do nosso Deus.
5: Você precisa entender que está acontecendo uma transição de Deus na sua vida hoje. Deus está tirando o velho para liberar o novo na sua vida. Talvez o maná tenha cessado na sua vida. Quem sabe antes era fácil e agora está exigindo esforço da sua vida. Não desanime, Deus não te abandonou. Ele está te promovendo aqui nesta manhã. De cauda, você vai ser cabeça. De baixo, ele vai te colocar por cima. Quem recebe, quem recebe, quem recebe? Vai aplaudindo, vai adorando a Deus. Deus está te promovendo aqui hoje. É a virada de Deus na sua vida aqui hoje. Adore a Ele, glorifica o nome dEle.
4: A palavra de Deus será transmitida aos vossos corações. Deus tem uma palavra para você. Deus sabe, ouvinte, a sua necessidade. Deus sabe o que você precisa. E ele vai falar lá no fundo do seu coração, através da sua palavra. E vocês sabem, vocês que participam conosco aqui todas as quartas-feiras, após a pregação da palavra de Deus, eu estarei aqui orando por revelação do Espírito Santo. Esta igreja é dotada dos dons de Deus. Deus fala com a igreja, Deus fala conosco. No momento das revelações, Deus tem curado, tem libertado, Deus tem operado maravilhas. E aí entra aquele momento, na sequência das revelações, aquela oração, ouvinte, para Deus repreender os espíritos devoradores, da miséria, da inveja, das enfermidades. São demônios que têm aí roubado a prosperidade de muitas pessoas. São demônios que têm causado gastos extras aí, como nas farmácias, e a pessoa vai perdendo o seu salário e acaba não gozando daquilo que Deus te entregou. Mas olha, nesta quarta-feira, eu tenho certeza, Deus vai jogar esses demônios por terra e esses gastos extras vão acabar na sua vida.
5: Jesus já está repreendendo as obras do mal. Sai! Sai daí, Satanás! Sai do caminho dessas pessoas! É no nome de Jesus Cristo que eu te repreendo. Toda obra da bruxaria, tudo que foi feito para destruir a vida desta pessoa, o meu Deus está destruindo aqui agora. Sai, sai em nome de Jesus! Sai em nome de Jesus! Sai em nome de Jesus! Sai em nome de Jesus! Sai, doença, vai embora! Vão expulsando, irmãos, vão expulsando.
4: A manifestação de Deus é notória nesta campanha de quarta-feira. Deus tem falado através da sua palavra, Deus tem revelado pelo seu Espírito Santo, Deus tem libertado as pessoas no momento da oração, no momento das revelações. E olha, ouvintes, tudo isso tem sido manifesto. Os milagres são nítidos, as pessoas têm testemunhado o que elas vêm alcançando da parte de Deus nesta campanha de quarta-feira. E nós vamos acompanhar as pessoas testemunhando o poder de Deus nesta campanha de quarta-feira. Irmã, qual é o seu nome?
6: Irmã Luciene.
4: Irmã, conte a bênção.
6: Então, pastor, toda semana que eu venho aqui eu recebo bênção. E eu hoje estou aqui agradecendo a Deus que o Senhor abriu a porta de emprego para minha nora.
4: Espera aí, quanto tempo a sua nora estava desempregada?
6: Então, ela estava procurando emprego há um tempo e ela vai trabalhar na SEDAI.
4: A porta foi aberta.
6: Foi aberta.
4: Fazendo campanha aqui na quarta-feira, as portas se abriram.
6: Abriu a porta.
4: Família abençoada.
6: Abençoada. E tem mais bênção, posso contar?
4: Vamos lá, mais uma,
6: então,
4: bem rápido.
6: O meu filho, ele estava endividado. E eu aqui na campanha, para a honra e glória do Senhor, ele, aleluia, ele recebeu uma quantia em dinheiro, tirou o dízimo, aleluia, e pagou as dívidas.
4: Espera aí, o filho endividado, a mãe aqui na campanha, buscando por ele, as portas se abriram e a dívida foi paga.
6: A dívida foi para a honra e glória do Senhor.
4: Cadê o glórias a Jesus, meus irmãos? Cadê o glória? E você é a próxima pessoa a testemunhar. Você acabou de acompanhar aí, milagres, as pessoas testemunhando o poder de Deus, e não vai ficar por aí. Você vai ser a próxima pessoa a contar aqui o milagre, a dar testemunho do poder de Deus. Venham participar conosco. A nossa igreja está localizada na Rua Senador Pompeu, no número 27, aqui no centro do Rio de Janeiro. Nesta quarta-feira, eu quero ver todos vocês aqui conosco participando desta campanha.

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1: Olha, ouvinte, está chegando quinta-feira, aquele culto especial da Fundação Reviver, que é a obra social da nossa Igreja Deus e Amor. Olha, todas as quintas-feiras em três horários, no horário das 9 da manhã, às 15 e também no horário das 19 horas, nós realizamos aqui aquele culto da Fundação Reviver. E são cultos extraordinários. Nós temos aí uma equipe preparada para pregar a palavra, orar por você, falar com você acerca deste trabalho tão importante na igreja, que é o trabalho social. Jesus, além de pregar a palavra, ele trabalhou também bastante com a obra social, ensinando a igreja que a igreja precisa pregar o evangelho da salvação e também socorrer as pessoas necessitadas. Eu quero convidar você que me acompanha neste momento para estarem presente aqui conosco nesta quinta-feira em um dos três horários. Você que pode estar de manhã, vem. Você que pode estar à tarde ou à noite, não fique de fora desses cultos da Fundação Reviver. Nós temos aí a minha esposa, a nossa irmã Vânia, a nossa irmã Georgette, a nossa irmã Márcia, uma equipe que trabalha constantemente nesta obra social, auxiliando famílias necessitadas. E eu tenho certeza que nesta quinta-feira, em um dos três horários, Deus tem uma palavra para o seu coração. Essas mulheres estarão aqui pregando a palavra do nosso Deus.
2: Agora, meus amados irmãos, ela chega lá, Jesus primeiro vê aquela mulher, Jesus dá uma palavra para ela, coloca a mão sobre ela. Ah, eu não iria largar ela em momento algum, aleluia! Não larga Jesus, segura firme nele, aleluia! Vai aonde ele for, anda com ele, aleluia! Até chegar lá na glória, anda com ele. Amanhã andei cantar a bastéria. Eu fico imaginando aquela mulher, aleluia, a felicidade, a alegria daquela mulher, uma mulher que não podia pular, estava pulando de alegria. É, irmã Sueli que está colocando, não está escrito, mas eu tenho certeza que ela pulou de alegria. Eu tenho certeza que ela chorou de alegria, porque quando Jesus faz, a gente não se contém, aleluia, não tem como ficar guardando, a gente a glorifica, a gente exalta, a gente aplaude, a gente pula, a gente salta, porque quando Jesus faz, ele faz de verdade.
1: Venham participar conosco em um dos três horários. Deus tem uma palavra para o seu coração. Deus estará utilizando a vida das tuas servas para ministrar uma palavra para o seu coração. Elas estarão aqui orando por você, orando pela sua família. E eu tenho certeza, ouvinte, você vai sair desse culto abençoado pelo Senhor. Eu quero fazer um apelo neste momento a todos vocês que estarão presentes conosco nesta quinta-feira. Não venham de mãos vazias, traga pelo menos 1 quilo de alimento não perecível. Você que tem condição de doar uma cesta básica, você que pode doar 5, 10, tem pessoas que têm condição de doar até 1 caminhão de cesta básica. Eu tenho certeza, ouvinte, Deus trará a recompensa para a sua vida, Deus vai continuar abençoando muito você. E a Bíblia tem promessa, você sabe disso. Aquele que dá ao pobre, ele empresta a Deus. E pode ter certeza que Deus não vai ficar te devendo. Você abrindo o seu coração, estendendo as suas mãos, Deus, ele vai te retribuir. Deus vai recompensar você. E você sabe, se Deus te deu muito, olha, ouvintes, não fica só com você, reparte. distribui, ajuda aquele que não tem. Então, nesta quinta-feira, nós estaremos aqui, a nossa equipe da Reviver, para pregar a palavra, orar por você, e tenho certeza, você virá receber a bênção de Deus e também abençoar famílias necessitadas. Quinta-feira, 9 da manhã, às 15 e às 18 horas, Rua Senador Pompeu, número 27, aqui no centro do Rio de Janeiro. É um trabalho realizado com a obra social Fundação Reviver.
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1: Olha, ouvintes, passando aqui para chamar a vossa atenção. É nesta sexta-feira, nós estaremos aí no prosseguimento desta campanha, a campanha voltada à libertação e curas. Esta campanha que traz o tema Destruindo as Fortalezas. Eu quero convidar você, a sua família, para estarem presentes conosco, participando desta campanha. É uma campanha que Deus levantou aqui em nossa Igreja Deus e Amor do Rio de Janeiro para garantir a libertação da sua vida, a libertação da sua casa e de toda a sua família. Olha, ouvintes, eu estarei com vocês pregando a palavra de Deus nesta sexta-feira. Segunda Crônicas 20, versículo 15, esta peleja não é vossa, senão de Deus. Em Êxodo 15, versículo 3, a Bíblia fala que o Senhor é varão de guerra. No capítulo 8 de Romanos, no versículo de número 31, Paulo está falando com a igreja de Roma e ele fala: se Deus é por nós, quem será contra nós? Irmão, se Deus é conosco, descansemos. O salmista no Salmo 35, no versículo 1, ele fala: pleiteia, Senhor, com aqueles que pleiteiam comigo. É a mesma coisa que falar: Senhor, aqueles que estão lutando contra mim, luta contra eles, Senhor. Isaías 54, 17, toda ferramenta preparada contra ti não prosperará. Quem crê que Deus já entrou na sua batalha, levante a mão então e vai aplaudindo. Se Deus está na batalha por você,

0: Eu tenho certeza que Deus, ele tem uma palavra para o seu coração. Você vai sair daqui leve. A palavra vai penetrar no seu coração e vai te impactar. Vai mudar a história da sua vida. No decorrer desta campanha, eu estarei orando através dos excelentes dons do Espírito Santo. As pessoas que estão participando estão felizes, estão testemunhando o poder de Deus. Nós vamos acompanhar agora para você entender que quem participa desta campanha é agraciado pelo Senhor. Aumente o volume do seu rádio e nós vamos acompanhar agora os testemunhos, aquilo que Deus tem realizado na vida das pessoas no decorrer desta campanha.
1: Coisa linda o que Deus está fazendo, pastor Antônio dos Santos. Aqui está uma mãe deveras emocionada pela vitória que recebeu para o seu filho.
0: Irmã, qual é o seu nome?
2: Eliane.
0: Irmã Eliane, o que é que aconteceu?
2: Meu filho estava privado da liberdade, né? E eu fiquei fazendo a campanha aqui, Deus revelando através do Senhor. E glória a Deus, ele está livre, ele está liberto. E o juiz não quis nem ouvir a defensoria pública.
0: Espera aí. Estava privado da liberdade, participando da campanha. Seu filho está liberto.
2: Está liberto.
0: Liberto.
2: Liberto.
0: Dai glória a Deus com ela. Liberto. Glorifica o nome de Jesus.
3: Derrama tua chuva.
0: Esta campanha prossegue em 6 horários: 7, 9, 11, às 13, 15 e também no horário das 19 horas. Venham participar conosco. Eu tenho certeza, a bênção de Deus está reservada para você. Rua Senador Pompeu, número 27, aqui no centro do Rio de Janeiro.
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0: 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Quando esta igreja foi fundada, Deus falou com o saudoso missionário Davi Miranda que através desta igreja muitas vidas seriam resgatadas. E a prova disso está aí. Olha, o Brasil e o exterior sendo impactados pela presença de Deus através da Igreja Deus é Amor. 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
1: Neste momento eu quero falar com todos os dizimistas da Casa de Deus. Você que é membro, você que é um simpatizante. Eu sei que tem pessoas que não são nem membros da nossa igreja, mas são dizimistas fiéis. Vem até a livraria da nossa igreja, devolve o seu dízimo. Outras pessoas que faz aquela transferência bancária, faz um Pix, porque você entendeu o reino de Deus aqui na terra e você tem abrido o seu coração e estendido as mãos e ajudado. Deus te abençoe, meus irmãos. Estou aqui neste momento para levar uma palavra de gratidão até vocês. Que Deus continue abençoando muito, muito mesmo, a vida de vocês que tem realmente dizimado na casa do Senhor. Vocês sabem que isso para vocês é um privilégio, poder contribuir, colaborar no crescimento do reino de Deus aqui na terra. E vocês fazendo isso, Deus garante sempre a proteção do vosso patrimônio. O devorador não vai devorar os seus bens, não vai tocar no seu dinheiro, não. Deus garante a segurança total de todos os seus bens. Muito obrigado, meus irmãos. Muito obrigado por estar contribuindo, estar ajudando sempre nas manutenções da casa de Deus. E eu quero aproveitar este momento e fazer uma pequena oração por vocês. Pedir a Deus para continuar multiplicando aí o seu salário, abençoando todo o trabalho das suas mãos.
2: O Senhor Jesus nos promete em sua palavra no livro de João, capítulo 14, versículos 13 e 14.
3: E eu farei o que vocês pedirem em meu nome, para que o Pai seja glorificado no Filho. O que vocês pedirem em meu nome, eu farei.
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1: Senhor meu Deus e meu Pai, é no nome do Senhor Jesus Cristo, mais uma vez, ó Deus, eu quero te louvar por tudo, Senhor. Quero te louvar pela vida de cada dizimista fiel da tua obra. Meu Deus, a vida de cada membro, de cada simpatizante, cada visitante, as pessoas, meu Deus, que já entenderam, ó Deus, o reino do Senhor aqui na terra. São pessoas, Senhor, que têm abrido seus corações e também estendido as mãos para ajudar a tua obra. Visita mesmo neste momento a vida de cada dizimista fiel. Aqueles, meu Deus, que quem sabe não tem nem condição de vir na igreja, porque estão longe, mas são pessoas que têm feito aquela transferência bancária, têm feito um Pix e contribuído, têm devolvido a décima parte de tudo quanto o Senhor tem dado a elas. Visita essas pessoas, meu Deus, abençoando o seu trabalho, abençoando o trabalho das suas mãos, multiplicando também, ó Deus, o seu ganho, multiplicando o seu salário e garantindo a proteção de todos os seus bens. Visita neste momento a membresia, Senhor. Ó Deus querido, todos aqueles que são fiéis ao Senhor, que têm devolvido também o seu dízimo na casa do Senhor, para manutenção. É por isso, ó Deus, que o Senhor tem salvado almas através de cada contribuição. Missionários têm sido enviados, ó Deus, de leste a oeste, de norte a sul, ó Deus, dentro do nosso Brasil, ó Deus, no exterior, que tem levado a boa semente, E cada dizimista, meu Pai, faz parte desta grande obra, porque tem contribuído no Teu reino, tem contribuído na salvação das almas. Senhor da glória, repreende mesmo os espíritos devoradores, meu Pai, a miséria, as obras da inveja, arranca de dentro desta casa as enfermidades, meu Deus, que tem consumido o físico desta pessoa. E tem também, ó Deus, tirado do salário para compra de remédios. Senhor da glória, que haja bonança, que haja prosperidade e a proteção na vida deste dizimista, Senhor. É o que eu te peço e também te agradeço no nome de Jesus. Deus continue te abençoando. Você que é um dizimista fiel, nós estaremos aqui orando constantemente por você, pela sua família, para que Deus possa continuar aí, multiplicando o seu salário e também protegendo o seu patrimônio. Deus abençoe, meus irmãos. Continue sendo fiel a Deus, que Deus vai continuar também sendo fiel com todos vocês.
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5: 10 horas e 35 minutos.
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1: Ouvintes, aceite a paz de nosso Senhor e Salvador Jesus Cristo. Que esta paz possa reinar no seu coração, reinar no seu lar, reinar em meio à sua querida e amada família. Eu quero convidar todos vocês para participarem conosco nesta quarta-feira do prosseguimento da campanha da prosperidade Portas Abertas. E nós teremos aí aquele subtema, a quarta-feira da multiplicação. Que coisa tremenda, ouvinte. As pessoas têm alcançado bênçãos de Deus de uma forma extraordinária. É a multiplicação 100 vezes mais em bênçãos. Você que tem participado, tem feito aquele propósito com Deus no decorrer desta campanha, você sabe o que eu estou falando. Deus tem multiplicado. Deus tem honrado a fé do povo carioca que participa conosco desta campanha, o povo de outros estados do Brasil que sempre estão conosco aqui no Rio de Janeiro também, tem testemunhado os grandes milagres. Nesta quarta-feira, a quarta-feira da multiplicação, em 6 horários, 7, 9, 11, 13, 15, e também no horário das 19 horas. Venham participar conosco. Eu estarei aqui com vocês, pregando a palavra do nosso Deus. As pessoas olham e falam, meu Deus, o que será de nós com o país nesta condição? Mas eu quero trazer uma esperança para o coração de todos que ouvem esta palavra. Meus irmãos, nós não dependemos do governo deste país. Nós não dependemos da economia deste país estar bem para a nossa vida ser abençoada. Porque quem cuida da nossa vida é o grande rei, é o grande Senhor, é Deus que cuida da vida dos seus filhos. Independente da economia, o povo de Deus é abençoado. Amém.
7: Jacó não olhou para o vento contrário, ele não olhou para as dificuldades, ele colocou a confiança em Deus, ele acreditou em Deus. Depois que chegou em Padã Arã, meus irmãos, depois de ser furtado, enganado por algumas vezes pelo seu próprio sogro Labão, ele olhava e falava: olha, eu preciso ter um ganho, eu preciso então ser uma pessoa independente, eu estou trabalhando para o meu sogro e eu não tenho nada. Labão enganou ele algumas vezes, trocando o seu salário, mas agora chegou o momento de Deus abençoar a vida de Jacó, meus irmãos. Chegou o momento agora deste homem ser abençoado. Sabe por quê? Porque ele confiou em Deus, ele acreditou em Deus, ele colocou a fé em ação e Deus prosperou o seu caminho. Vai adorando a Deus. O Deus de Jacó é o nosso Deus, o mesmo Deus que prosperou a vida de Jacó, ele está aqui nesta manhã. Aleluia, glória.
1: Que tremendo é a palavra de Deus. Olha, ouvintes, a palavra de Deus vai gerar fé no seu coração. Você vai ouvir essa palavra tão poderosa. Eu tenho certeza, como as demais quartas-feiras, Deus tem falado conosco, Deus tem manifestado a sua glória. Nesta quarta-feira não será diferente. Deus, ele já preparou uma palavra para falar com você. Olha que coisa tremenda, são várias pessoas, multidões que participam desta campanha e Deus tem falado com o povo, manifestado a sua presença, vidas têm sido alcançadas pela pregação da palavra, almas têm sido resgatadas das garras do inimigo através da palavra. E eu estarei também, ouvintes, fazendo aquela oração de desafio no momento das revelações. É um mistério, o momento que o Espírito Santo de Deus revela, aí a igreja se coloca em pé, o esquadrão da fé entra em ação, onde a igreja começa a orar, onde a igreja começa a clamar pelo Senhor, o diabo é derrotado e pessoas são abençoadas pelo Senhor.
7: Vão pedindo para Jesus queimar ele. Sai toda opressão maligna. Sai obras malignas. Sai da vida dessas pessoas, Satanás. Sai da vida deste homem. Sai da vida desta mulher. Sai. Vai queimando, Jesus. Vai queimando. Olha o desespero do diabo. O diabo já entrou em desespero aqui nesta manhã. Queima ele, Jesus. Vão expulsando, expulsa, expulsa. Sai, devoradores, você que está devorando a paz, a alegria, a prosperidade. Você que está fechando a porta desta empresa. Você que está colocando doença no corpo desta pessoa. Sai daí. Sai daí no nome de Jesus. Sai daí no nome de Jesus.
8: Ela, quando ela vir aqui, eu vou levantar ela. Eu levei muita alma. 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Eu levei.

0: muita alma. Ai, ai, eu vou levar mais.
1: Você não vai matar essa mulher, não, viu?
0: Ela é minha, eu ganhei.
1: Jesus já pagou o preço por ela, viu?
0: É, e eu também tô lutando, maldito!
1: Maldito é você, Satanás!
0: Não adianta ela vir aqui, eu vou quebrar a perna dela!
1: Não vai!
0: Vou!
1: Você vai sair dela! Você vai sair da casa dela!
0: Não vou!
1: Vai! Ele sai ou não sai? Levante a mão na direção desta mulher. Aqui quem manda é Jesus, não é ele. Ele ganhou para matar, mas Jesus pagou o preço pela salvação e o resgate dela.
0: Não, é minha! É minha! Ela é minha!
1: Ela era sua! Agora ela é de Jesus! Legião do inferno, vai embora! No nome de Jesus! Sai! Abre os olhos, minha irmã, abre os olhos. Olha aqui para mim, olha aqui, minha irmã, pode olhar aqui, fala amém.
2: Amém.
1: A senhora está abençoada por Jesus.
2: Amém.
1: Abençoada. Oh, glória. Que tremendo é a presença de Deus no decorrer desta campanha. Olha, ouvintes, quando o Espírito Santo revela, o diabo entra em desespero. A igreja tem levantado as mãos aos céus. A igreja tem clamado. A igreja tem consagrado na presença de Deus. E Deus tem atendido a igreja. Deus tem manifestado a sua presença, trazendo libertações, abençoando a vida do povo. Eu quero agora acompanhar juntamente com vocês, as pessoas também testemunhando. Não é por acaso, ouvintes, as pessoas participam com fé e elas são agraciadas pelo Senhor. As pessoas são abençoadas. Vamos ouvir agora para você entender que as pessoas que estão participando da campanha estão sendo abençoadas pelo Senhor. Irmã, qual é o seu nome?
3: Fabiana.
1: Irmã Fabiana, conta pra nós o que aconteceu.
3: Eu orei 3 anos pra Deus abrir uma porta de emprego pro meu filho, porque meu filho tava com depressão sem sair de casa. 3 anos. E eu pedindo, clamando, aí Deus abriu a porta. Quando Deus abriu a porta, com 1 mês, o inimigo tentando fechar a porta. Todo mundo me ligava, ó, ele vai ser mandado embora, ninguém quer mais ele lá, ninguém quer mais ele. Eu falei, Senhor, foi o Senhor que abriu essa porta, porque eu orei foi 3 anos, eu clamei foi 3 anos, Pai, pro Senhor tirar dessa depressão e pro Senhor abrir essa porta pra ele, não foi o homem que abriu. Aí um dia o irmão falou sobre o dever de orar, pra orar mesmo, sem clamar. E ali eu peguei essa palavra, comecei a orar 30 dias, meia-noite, comecei a orar, falei, Senhor, não deixa essa porta se fechar, não deixa essa porta se fechar, porque foi o Senhor, não deixa, Senhor. E ali agora fez 3 meses, o síndico lá do trabalho dele já falou, ó, pode até fazer dívida que você não vai ser mais mandado embora.
1: Porta aberta.
3: Porta aberta.
1: Dá glória a Deus com ela.
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1: Que tremendo é o que Deus vem realizando nesta campanha. Você não pode ficar de fora, Deus está te convidando para você estar conosco nesta quarta-feira, porque ele tem prazer em te abençoar. Ele é o maior interessado, ouvinte, em te tirar da miséria, te tirar desta situação difícil. Deus é o maior interessado em abrir as portas que estão fechadas e mudar a sua história. Nós temos acompanhado testemunhos tremendos, testemunhos extraordinários, pessoas testemunhando o poder de Deus. E quem sabe você está aí na sua casa agora, me acompanhando, dizendo, meu Deus, eu estou também precisando deste milagre, eu estou precisando desta vitória. Então, ouvintes, vem para cá participar conosco. Eu tenho certeza, Deus, ele quer mudar a sua história. Você que está aí, quem sabe, batendo em várias

0: as portas e até agora nada. Até agora as portas permanecem fechadas. Jesus quer abrir esta porta que está fechada. Jesus quer abençoar você. Nós já vamos acompanhar mais um testemunho para você entender, ouvintes, que as pessoas aqui são abençoadas. Pessoas que estão se sacrificando, deslocando de tão longe, mas estão vencendo os obstáculos, participando da campanha. Vamos acompanhar. Aumente o volume do seu rádio.
1: Mais um grande testemunho, pastor Antônio, uma mãe contente, dizendo que veio na campanha orando pela vida profissional do filho e foi surpreendida por Deus, porque Jesus abriu a porta.
0: Irmã, qual é o seu nome?
2: Meu nome é Benta.
0: Irmã, quanto tempo o seu filho estava desempregado?
2: Oi, irmão. Na verdade, ele é um jovem de 22 anos, ele estava trabalhando de bico, né? Trabalhava aqui, trabalhava ali, e ele falou, mãe, eu não quero isso para mim. Aí começou a distribuir currículo, ia para as entrevistas, aí olhava para ele, ah, tem aparência muito novo, tem responsabilidade, não. Depois a gente conversa. E ia passando, passando, e ele, mãe, estou ficando desanimada, porque faz as entrevistas ninguém me chama. Aí Deus me deu um sonho, a gente vindo para aqui, para a Senador Pompeu. E eu falei, filho, é longe. Vamos fazer esse sacrifício e Deus vai dar a vitória para a gente. E a gente veio com menos de um mês na campanha, das quarta-feira. E quando eu estava saindo daqui, meu esposo falou, olha, não atrapalhe em lugar nenhum, vem embora para casa, porque o Daniel foi chamado para uma entrevista, passou um recado para mim, estou passando para você e ele vai fazer a entrevista. E já assinou a carteira e já está trabalhando para a glória de Deus.
0: Portas abertas.
2: Portas abertas, irmão.
0: Abençoado a família. Deus abriu a porta.
2: Eu estava até tão desanimado. Mãe, eu faço entrevista e ninguém me chama. Será que vou ficar nessa só trabalhando de bico, pegando pesado? Que quando trabalha de bico só chama nas horas brabas. Quando o serviço fica leve, eles dispensam. Falei, meu Deus, é o dono da porta, é o dono da vitória.
0: Participando da campanha, as portas foram abertas.
2: Foram abertas.
0: A mulher fez o ordinário. Vem aqui apresentando a Deus e o extraordinário de Deus aconteceu.
2: Ô, pastor, mas ele está aqui, ele não veio aqui contar com vergonha, que ele é um pouco tímido, né?
0: Ele já está aí.
2: Está aqui, hoje, como hoje é feriado.
0: Ele é a prova do milagre de Deus.
2: Como hoje é feriado, ele falou, amanhã não vou trabalhar, vou para a igreja com a senhora, não vou desistir de caminhar para a casa do Senhor. Eu falei, continua, filho, nessa fé, para a glória de Deus.
0: Deus abençoe pelo testemunho. Amém. Porta aberta, glória, dai glória a Deus com ela. Deus está te convidando para você vir contar a bênção também. Você não vai ficar aí apenas ouvindo as pessoas testemunhar. Você também vai ser uma testemunha viva do poder de Deus. Você vai testemunhar verdadeiramente, o Senhor me curou. O Senhor abriu a porta que estava fechada. O Senhor abençoou a minha família. Ouvinte, Deus quer que você seja testemunha do seu poder. O seu milagre vai virar notícias. Aí onde você mora, vai virar notícia aí na sua casa. As pessoas vão olhar e vão falar verdadeiramente. Deus está na igreja, Deus é amor. Verdadeiramente, Deus, ele fez o milagre acontecer. Eu estou falando assim, ouvintes, eu ouvi agora recentemente o testemunho de uma mulher. Eu gravei esse testemunho, a mulher dizendo que fez um pedido de oração aqui na igreja, o parente dela hospitalizado, e ela recebeu a oração, ela confiou em Deus e ela testemunhou, Deus curou o meu parente. E Deus quebrou toda a incredulidade da família, porque a família não acreditava em Deus. E agora a família já tem um olhar diferente. A família já pôde falar, só pode ser Deus que operou este grande milagre. Porque a família já não tinha mais esperança que o parente não ia vencer aquela enfermidade. Mas teve alguém que saiu, veio aqui participando da campanha, Deus operou o milagre e a família pôde enxergar que Deus está aqui na igreja Deus é Amor. Eu quero até convidar você que está enfermo, quem sabe desenganado pelos recursos humanos, você que está aí gastando com a medicina, com remédios, e a enfermidade não vai embora. Quem sabe a sua família olha para você também e não acredita que você vai sair dessa situação. Eu te convido a estar conosco aqui, porque Jesus te convida, Jesus te espera para operar um milagre na sua vida. Eu quero acompanhar mais um testemunho, porque nós estamos falando da campanha da prosperidade, as pessoas testemunhando os grandes feitos do Senhor, e nós vamos ouvir agora, porque ouvinte, eu quero que você entenda que aqui na Igreja Deus e Amor, nesta campanha da prosperidade, Deus tem abençoado a vida das pessoas. Irmã, qual é o seu nome?
3: Maria Oliveira.
0: A irmã veio de onde?
3: Tô vindo de Bom Sucesso.
0: Conta pra nós o que aconteceu.
3: Olha, o que aconteceu, pastor, é que eu tenho um neto que mora comigo. Hoje ele tem 22 anos. Ele começou emagrecendo, ficando magro, tomando de vó. Eu tô perdendo muito peso. Aí eu falei assim, meu filho, procura um médico. Ele falou assim, vó, e outra coisa, eu não tô querendo comer. Eu não tenho vontade de comer. Falei, meu filho, faz força. Não deixa ficar fraco, não, porque isso é perigoso. Você perdeu 11 quilos. Dentro de um mês, ele perdeu 11 quilos. Aí, ele procurou um médico. Ele se tratava pelo SUS e se tratava particular. Aí, pediram um montão de exame. E ele fez todos os exames, tanto por uma parte como por outra. Só dava tudo suspeito, tuberculoso. Aí eu fui e comecei a vir aqui na igreja pedir a Deus. Eu quero que o Senhor me ajude, que quando esses resultados desses exames saírem, que dê negativo. Que eu prometo ao Senhor, meu Deus, que eu vou dar esse testemunho para a honra e glória de Deus. Eu vim aqui, fiz 3 votos por ele, paguei um carnê que eu pago para ele. Aí quando foi na segunda-feira, os resultados dos exames saiu. Quando chegou na mão dele, ele chegou rindo em casa, falou, vovó, eu não estou com tuberculose. Deu todo negativo. Tanto de uma parte como
0: de
3: outra.
0: Fez um propósito, Deus deu vitória. Deus abençoe pelo seu testemunho, minha irmã.
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0: Olha, ouvintes, você não pode perder, você não pode ficar de fora desta campanha. Ficar de fora é perder as bênçãos, ficar de fora é ficar sem o milagre. É nesta quarta-feira, no horário das 7, 9, 11, às 13, às 15 e também no horário das 19 horas. Deus preparou 6 horários para você escolher um e participar conosco. Não pode vir pela manhã, vem no horário da tarde. Não pode estar de manhã nem à tarde, vem no horário da noite. Mas não perca, não fica de fora desta campanha. É a campanha da prosperidade com o tema Portas Abertas. Eu quero orar por você e eu quero pedir a Deus para te abençoar. Você vai ouvir a palavra, você vai receber a oração da igreja e com certeza você vai testemunhar o poder de Deus nesta campanha. Eu já quero neste momento orar por você. Eu quero pedir a Deus para te ajudar a chegar aqui nesta quarta-feira para você participar da campanha. Eu sei, ouvinte, que o inimigo vai lutar contra você. O diabo vai lutar para colocar obstáculos, impedimentos, para você não chegar até aqui. Mas você vai vencer, você vai chegar, você vai romper as barreiras e vai participar da campanha e receber a bênção de Deus. Vamos lá, você que pode aproximar do rádio receptor, você que pode dobrar os seus joelhos, vamos juntos agora falar com Deus em oração.
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0: Senhor Deus e Pai, no nome do Senhor Jesus Cristo, nós estamos diante da Tua presença e eu já quero Te louvar, ó Deus, pela existência do programa Voz da Libertação, ó Deus, que tem chegado até este ouvinte agora, Senhor, deixando a todos informados acerca das campanhas realizadas aqui em nossa Igreja Deus e Amor. Eu quero Te louvar, meu Deus, por este programa tão abençoado, que tem levado até os lares uma palavra de esperança, tem levado até pessoas a direção, Senhor, para que elas possam seguir e participar dos cultos, das campanhas realizadas aqui em nossa Igreja Deus e Amor. Eu quero apresentar ao Senhor cada ouvinte, a cada pessoa que vai estar conosco nesta próxima quarta-feira, participando desta campanha. Uma campanha que o Senhor levantou para mudar a história de muitas pessoas. Nós temos acompanhado o Senhor, nós temos vivenciado a cada culto desta campanha a manifestação da Sua glória. O Senhor tem falado conosco pela Sua palavra. O Senhor, meu Deus, tem manifestado até nós, através do Espírito Santo, revelando, curando e libertando pessoas nesta campanha. Ó, meu Deus, eu quero apresentar ao Senhor todas as pessoas que estão ouvindo esta programação, as pessoas que estão participando, meu Pai, ó Deus, ativas nesta campanha da prosperidade, aquelas que ainda não estão participando, mas o Senhor já chamou, o Senhor já convocou essas pessoas, porque o Senhor quer mudar a história, o Senhor quer mudar a vida de cada uma delas, e nós sabemos, meu Deus, que o adversário vai continuar lutando para colocar dúvidas neste coração. Eu sei que o adversário vai batalhar para impedir a chegada desta pessoa nesta quarta-feira. Mas, ó Deus, essas pessoas estão sendo apresentadas agora ao Senhor, e o Senhor vai cuidar de cada detalhe. O Senhor vai arrancar os impedimentos, as barreiras, os obstáculos, e esta pessoa vai conseguir chegar aqui nesta quarta-feira e participar desta campanha. Meu Deus e meu Pai, eu sei, meu Deus, que o Senhor já tem o milagre, o Senhor já tem a vitória para cada pessoa que vai comparecer nesta quarta-feira. Ó Deus querido, Deus poderoso, eu quero apresentar ao Senhor, meu Pai, a vida desta pessoa que está desempregada, a vida deste trabalhador, a vida, Senhor, deste empresário, essas pessoas que firmaram propósitos nesta campanha da prosperidade, meu Pai. Eu sei que o Senhor vai continuar honrando a fé de cada uma delas. Meu Deus, é o que eu Te peço e também Te agradeço no nome de Jesus.

Olha, ouvintes, tenha certeza, você já recebeu a visita de Deus aí no seu lar. Deus vai te ajudar a chegar até aqui nesta próxima quarta-feira. Tenha certeza disso. Você vai vencer os obstáculos, as adversidades e vai participar conosco nesta campanha. Que Deus abençoe você, abençoe o seu lar, toda a sua família, e estarei aqui aguardando por vocês nesta quarta-feira. Rua Senador Pompeu, número 27, aqui no centro do Rio de Janeiro. Yeah!

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1: Agora em São Paulo, 11 horas e 7 minutos. Que Deus abençoe. Terça-feira abençoada. Eu já quero trazer, ouvintes, uma notícia muito importante. Está chegando o momento da nossa oração. E eu quero orar por você. Você que está agora no seu trabalho, nos acompanhando, que Deus te abençoe. Deus abençoe você aí no seu trabalho. Que Deus, o Senhor, te direcione. Você que está agora aí na sua casa, está trabalhando talvez à distância ou estudando, fazendo os deveres aí da sua casa, você vai orar conosco. Daqui a pouco, daqui 2 minutinhos, eu quero convidar você agora a deixar o seu pedido de oração. Nosso WhatsApp DDD 11 98292 3392, DDD 11 98292 3392. É Deus te chamando, porque cremos na providência de Deus. É o Senhor te chamando, porque cremos na resposta divina. Você que está agora aí com o seu celular, aí nesse hospital, preocupado. Você que está agora aguardando uma ligação, bateu em porta, mas ela ainda não se abriu. É por você que eu quero orar agora. Deus, Ele é um Deus que dará a nós a providência, que irá operar o milagre e nós iremos testemunhar a vitória. Lucas, coloca um testemunho para nós de uma pessoa que nessa oração foi tocada por Deus. No momento de oração, no momento do clamor aqui no rádio, ela recebeu o toque divino. Ela recebeu a vitória, a cura, a libertação, o milagre. Esse ouvinte, ele vai ouvir esse testemunho, eu tenho certeza que a nossa fé será fortalecida. Após esse testemunho, nós iremos fazer o grande clamor.
2: Meu nome é Denis, eu falo de Brasília, DF. Fiquei desempregado, entrei em situação de desespero muito forte, né? E clamei ao Senhor Jesus. E pedi também para que os irmãos aí da sede mundial me ajudassem em oração. Quando vê que não, Deus abriu 3 portas para mim, sendo que eu pudesse escolher a que eu acharia melhor. E já estou empregado, já estou ganhando dinheiro e acreditando mais no Senhor Jesus e mais feliz com o Senhor Jesus. Eu agradeço a oportunidade aí, viu, meus irmãos?
1: É através da oração que nós vivemos o mover de Deus. Através da oração que nós temos a intimidade, que nós ficamos sensíveis para ouvir a voz do Senhor. Tudo neste mundo, segundo a ótica humana, parece não ter saída, não ter mais jeito, mas a oração nos faz enxergar aquilo que com os olhos físicos nós não enxergamos. O cenário diz que não, acabou, não tem saída. Mas quando nós oramos, nós entendemos, ainda há solução, ainda há uma nova história, ainda tem uma nova chance. Chegou o momento de vivermos uma nova história através desta oração. Você que está aí agora, pensando que tudo está acabado, pensando que tudo está jogado fora, sem chance, sem perspectiva, a sua história, se você crer e confiar, a sua história começa a partir de agora.
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1: Soberano e eterno Deus e poderoso Pai, no nome do Senhor, nós iniciamos esse clamor. Pai querido, Pai eterno, Pai santo, nós te agradecemos. Agradecemos pela vida, agradecemos pelo ar que respiramos e por mais uma oportunidade que o Senhor concede a nós. Muito obrigado pela vida desse ouvinte, desse irmão, desta irmã, desse jovem que está orando agora. Diante de Ti, Senhor, reconhecemos os nossos pecados, as nossas falhas, tudo aquilo que não foi do agrado do Senhor. Deus, o nosso coração se abre diante da Sua presença. O nosso coração está aberto, os nossos ouvidos atentos para ouvir a Sua voz. Através desse clamor, Senhor, através da oração, nós suplicamos, clamamos a Ti, reconhecendo que nada nós somos e que sem Ti nada nós conseguimos fazer. Somos totalmente dependentes do Senhor. Sem Ti nós não ficamos de pé. Senhor, sem a Tua presença nós não conseguimos caminhar. Sem a Tua presença nós não conseguimos viver. A nossa alma clama pela presença do Senhor. O nosso coração se abre e arde pela presença do Teu Santo Espírito. Que neste momento, Senhor, que nesta manhã maravilhosa, o Senhor possa derramar e ter um encontro conosco através de Sua presença. Deus, esse ouvinte que está orando agora, esse ouvinte que está agora nesse quarto, esta pessoa que nos acompanha através desse carro, dentro desse trânsito, esta pessoa que está agora, Senhor, neste trabalho, no posto, acompanhando esta programação. E quantas dessas, Senhor meu Deus, estão com o coração quebrantado, estão com o coração angustiado, ferido, machucado, preocupadas, meu Pai, com a alma gritando em desespero, mas estão sintonizadas e orando agora. Eu tenho a plena certeza, Senhor, que no momento deste clamor, esta pessoa não está sintonizada em vão, mas hoje foi o encontro do Senhor. O encontro do Senhor para poder mudar a história desta pessoa. O encontro do Senhor para poder mudar o quadro e o cenário deste ouvinte que está acompanhando agora. Deus, eu te apresento esta pessoa em oração. Veja agora, Senhor, esse coração tão aflito, esse coração tão desesperado. Acalma esse coração, acalma a tempestade. Senhor, que a Tua presença possa ir ao encontro desse ouvinte agora. Acalma esse desespero, Senhor. Alegra esse coração. Senhor, os dias que esse Teu filho tem vivido, os dias em que esta Tua filha tem, Senhor meu Deus, vivenciado, não têm sido dias fáceis. Não têm sido, Senhor, dias, ó Pai amado, maravilhosos. Mas tem sido dias trabalhosos. tem sido um tempo difícil, um cenário complicado, onde a vergonha permeia a vida desta pessoa, onde a destruição tenta rodear e estar na família deste ouvinte agora. Mas através da sua presença nós te clamamos, Senhor, e pedimos que o Senhor possa alcançar o coração desta pessoa agora e acalmar o vento, acalmar a tempestade, entrar com o recurso dos céus para poder operar um milagre na vida desta pessoa. Senhor, este ouvinte que está orando agora, e ele crê na providência do Senhor, ele chora pela providência do Senhor, ele não tem, Senhor, mais saída, mas ele crê que o milagre vai acontecer. Opera a providência divina na vida dele. Senhor, abre as portas para esta mãe que está de joelhos dobrados agora. Abre as portas para este pai que está agora orando, clamando, chorando aos teus pés, pedindo com que as portas se abram, clamando pela providência, Senhor. Envia a providência agora, Pai. Acalma esse coração. Entra, muda o quadro desta situação, desse cenário, meu Deus. Olha, Senhor, agora, as lágrimas desta pessoa que está diante desse clamor. Essa é a oração dele, Senhor. Essa é a oração dela. Senhor, é as lágrimas que estão sendo representadas por palavras. Palavras que não podem ser proferidas, porque a dor é grande. O sofrimento está sendo grande. Deus, contempla esta pessoa que agora está com o coração dilacerado porque ouviu palavras que machucou a alma. Senhor, contempla essas lágrimas que saem desses olhos deste teu filho, porque ele não sabe mais o que fazer. A família abandonou, Senhor. Os amigos viraram as costas e parece que não tem mais saída. Essa tua filha, Senhor, que está agora clamando, orando, chorando, ela está em desespero porque parece que não tem mais jeito, não tem mais esperança, não tem mais ninguém para abraçar, não tem ninguém para dar um apoio. Mas o Senhor é o nosso melhor amigo. O Senhor é quem está conosco mesmo diante do pior cenário de nossa vida. E que a tua presença possa alcançar este ouvinte agora. Que o Senhor possa fazer o grande mover neste momento, porque esta pessoa não está sozinha, esse ouvinte não está sozinho, e tem um tempo de alegria chegando. Proporcione a essa família um tempo de alegria, proporcione a esta casa um tempo de esperança, um tempo de uma nova história, a restauração familiar para a vida deste ouvinte, a restauração de todas as áreas e etapas da vida desta pessoa agora. Senhor, nós te clamamos e pedimos que o teu sobrenatural possa nos alcançar. Que o teu sobrenatural, Senhor, possa alcançar a vida deste ouvinte. Que o teu mover possa alcançar a vida desta pessoa que está orando agora. É a providência do Senhor em todas as áreas da vida desta pessoa. Seja na área acadêmica, seja na área profissional, seja na área sentimental, seja na saúde desta pessoa que está orando agora. Ó Pai, não importa, ó Deus, a área em que clamamos, mas pedimos a Tua bênção e a providência do Senhor. Guia-nos, ó Pai, conduza-nos, Senhor, conduz, meu Pai, esse Teu filho que agora, ele está clamando e pedindo a providência. Ele está orando e pedindo a orientação. Senhor, direciona ele. Direciona ela. E que o teu nome seja glorificado. Acalma esta alma e que a alegria do Senhor possa chegar. Ainda que o choro dure uma noite, ainda que a aflição dure, ó Pai, dias por noites difíceis, a alegria vem pelo amanhecer, porque a certeza é que o Senhor está no controle de todas as coisas. Crendo no milagre, nós finalizamos esta oração, crendo e agradecendo por tudo aquilo que o Senhor fez que o Senhor faz e tudo aquilo que o Senhor irá fazer.

A vitória vai chegar para a sua vida, um milagre está chegando, acalma o seu coração, porque Deus está cuidando de todas as coisas. 11 horas e 23 minutos na capital paulista, seja abençoado e edificado aqui na rádio Deus é Amor.

0: Quanta gente chorou nessa noite. 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
1: Muito bem, amado ouvinte do programa Voz da Libertação, 11 horas e 25 minutos. Obrigado pela sua audiência, obrigado por estar sintonizado conosco nessa manhã especial, terça-feira abençoada. Olha, e falamos sobre a bênção do Senhor, falando sobre a bênção do Senhor em todas as áreas da nossa vida, área profissional, área acadêmica. E nós também falamos sobre um pilar muito importante na vida do cristão, que é a família. E aqui a Igreja Deus e Amor está com uma frente muito interessante através da direção de Deus para a nossa diretoria, que é a Liga da Família. Dentro desse departamento nós temos muitas famílias sendo acompanhadas, temos a frente de casais, famílias, enfim. E a Rádio Deus e Amor, também no mesmo alinhamento, tem um quadro muito especial para falar sobre isso, que é Família em Foco. E nessa oportunidade eu quero convidar você para ouvir esse conteúdo através da vida do nosso presbítero Gessé Ávila. Ele que vai falar um pouco sobre o seguinte tema. Alienação parental. Existe? Como que é? O que acontece? Eu quero convidar você para ouvir agora aqui na rádio Deus é Amor.
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4: Olá, seja muito bem-vindo a mais um episódio do Família em Foco, um espaço dedicado a reflexões sobre relacionamentos, convivência e bem-estar familiar. Aqui falamos de temas que podem transformar o dia a dia da sua casa. Sempre com base em estudos, mas de um jeito simples e prático. Você sabia que a alienação parental pode causar impactos emocionais profundos e duradouros no desenvolvimento da criança? Por essas razões, hoje nós vamos falar sobre alienação parental e como conflitos entre os pais podem afetar diretamente a vida dos filhos. A alienação parental ocorre quando um dos responsáveis influencia a criança a rejeitar o outro, gerando assim distorções emocionais. Estudos mostram que isso pode causar ansiedade, culpa, confusão emocional e dificuldade de relacionamento na vida adulta. Por exemplo, quando um dos pais fala mal do outro constantemente, ou impede visitas e ainda faz a criança acreditar que o outro não se importa, isso acaba criando uma sensação de rejeição e afastamento. Entendemos que quando um filho é colocado no meio de um conflito, de um fogo cruzado, ele não escolhe um lado, ele perde parte de si mesmo. Então, eu menciono aqui 5 dicas práticas que pode lhe ajudar, ajudar alguém da sua família, alguém que você conheça. Primeiro, é importante separar o papel de ex-cônjuge do papel de pai ou mãe. Porque existe ex-cônjuge, não existe ex-filho, não existe ex-mãe, ex-pai. O fim do relacionamento conjugal, então, não encerra essa responsabilidade parental. Mesmo com conflitos, a criança precisa manter vínculo saudável com ambos. Segundo ponto é, evite falar negativamente do outro responsável na frente da criança. Comentários como, o seu pai não presta, sua mãe, ela não liga para você. Esses exemplos acabam gerando uma confusão emocional e um conflito interno. Número 3, não use o filho como mensageiro ou um instrumento de conflito, uma espécie de escudo. Frases como: ó, fala para sua mãe isso, ou pergunte para o seu pai aquilo. Isso coloca a criança em posição inadequada. E penúltimo, incentive o vínculo com o outro genitor. Mesmo que haja mágoas, permitir e incentivar o contato saudável é essencial para o desenvolvimento emocional da criança. E por último, eu ainda menciono aqui, busque apoio jurídico e psicológico quando necessário. Em casos mais graves, é claro, a intervenção profissional, ela é fundamental para proteger a saúde emocional da criança. Como disse Richard Gardner, a criança alienada não perde apenas um dos pais, perde parte da sua própria identidade. Você gostou desse conteúdo? Então compartilhe aí a nossa programação com amigos e familiares. Continue nos acompanhando e fique atento, porque a qualquer momento estaremos de volta com mais reflexões que podem transformar a sua vida. Um forte abraço e até breve.

0: 11:31 aqui na Rádio Deus e Amor. Que Deus abençoe você. Um momento de informação muito especial é a família. Então, um conteúdo muito importante que você só tem aqui no programa A Voz da Libertação. Informação, louvor, palavra de Deus e também notícias para você que está sintonizado conosco. Cristãos pelo Mundo é o tema e você acompanha agora.
1: Obrigada pela sua audiência. Eu sou a Cristine Luiz e vamos ao momento de informação aqui na Rádio Deus é Amor. Tradução da Bíblia. Tradução da Bíblia cresce e faz milhões de pessoas receberem as escrituras no próprio idioma. O movimento global para tornar a Bíblia disponível em todos os idiomas tem ganhado força notável, com novos números mostrando progresso histórico nos esforços da tradução. Divulgados no Dia Internacional da Tradução nos Estados Unidos, em 30 de setembro, as últimas estatísticas destacam como uma das maiores barreiras à missão cristã: a ausência das escrituras nas línguas nativas das pessoas. E isso está sendo rapidamente superado. Só no ano passado, 118 novas traduções da Bíblia e do Novo Testamento foram lançadas, uma média de uma a cada 3 dias. Destes, 23 eram Bíblias completas e 95 eram Novos Testamentos, marcando o maior total anual até hoje. Os avanços estão aproximando o dia em que cada comunidade poderá acessar a Palavra de Deus no próprio idioma. Apenas 12 meses antes, 985 idiomas foram identificados como adequados para tradução, embora nenhuma parte da Bíblia tivesse sido iniciada neles. Esse número caiu drasticamente em 44% para 550. Nos últimos anos, temos visto um aumento extraordinário na tradução da Bíblia. O progresso está acontecendo em um ritmo e escala nunca visto antes. E o melhor, comunidades inteiras estão começando a receber as escrituras muito mais cedo do que poderíamos imaginar. Pesquisa revela que milhares de igrejas no Reino Unido podem fechar até 2030. Uma pesquisa nacional feita pela instituição de caridade britânica National Churches Trust revelou preocupações de que até 2.000 igrejas, isso em todo o Reino Unido, podem fechar as portas nos próximos 5 anos. A instituição de caridade, que trabalha para ajudar e preservar edifícios históricos de igrejas, reuniu 3.600 respostas de congregações na Inglaterra, Escócia, País de Gales e Irlanda do Norte em maio e junho. As descobertas publicadas na edição de outubro revelam que, embora a maioria das congregações permanece otimista sobre o futuro dos edifícios, uma pequena, mas significativa proporção teme que o fechamento seja iminente. De acordo com a pesquisa, quase 70% dos entrevistados estão confiantes de que a igreja ainda estará aberta para cultos em 2030, com outros 26% dizendo que ela é provavelmente segura. No entanto, 5% disseram que não tinham certeza se a igreja sobreviveria. Um número que, se aplicado nacionalmente, equivaleria a cerca de uma em cada 20 congregações fechando as portas. Igrejas em áreas rurais emergiram como as mais vulneráveis, com 7% dos entrevistados das áreas rurais prevendo aí esse fechamento. No geral, a pesquisa sugere que, embora a maioria dos prédios de igrejas deva permanecer aberto, o efeito combinado do declínio rural, das pressões denominacionais e dos desafios financeiros pode realmente causar aí o fechamento nos próximos anos de pelo menos 2.000 igrejas.
2: 11:36.
3: 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Então também convido para que você venha também participar, porque o Senhor vai abençoar a sua vida também.
4: A paz do Senhor, meus irmãos, me chamam Bruna Vaz. Eu sou da IPDA da Vila Moraes, eu nasci de São Paulo. Todas as quartas eu estou aqui no grande Mover de Deus e tem sido notória a presença de Deus. Venha você também, que Deus tem uma palavra para o seu coração.
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0: Em São Paulo, 11:38. Muito obrigado pela sua audiência, você que está ligadinho agora. E nós estamos, queridos ouvintes, com o Brasil e o mundo agora em rede, todos acompanhando. E eu já quero agradecer a todos vocês que estão aí conosco, aí no Norte, no Nordeste, Centro-Oeste, Sudeste, Sul, terça-feira, abençoado e alegre aqui na Rádio Deus é Amor. E lembrando a todos vocês que estão aí no Norte, no Nordeste, Centro-Oeste, Sudeste e Sul, no período da tarde, amanhã nós temos a quarta-feira do Grande Mover de Deus. Vocês podem acompanhar às 15 horas, nós teremos a transmissão aí pelo YouTube, Facebook e Instagram com o presbítero Wilson Siqueira pregando a palavra de Deus. A você que está no Norte, no Nordeste, Centro-Oeste, Sul, não consegue chegar aqui em São Paulo. Mas, e lembrando também, às 9 horas, pela rede de rádios, pastor Milton de Almeida, às 9 horas, pregando a palavra de Deus. E a você que está aqui em São Paulo, nós teremos esse grande culto e você não pode ficar de fora. Eu quero chamar a atenção, Lucas, de todo o povo de Deus aqui da capital paulista. Quero falar com você aí da Zona Norte, você de Guarulhos, você da região do Mazei, Cachoeirinha, você que está nos acompanhando aí da Brasilândia, o povo de Osasco, Franco da Rocha, Zona Oeste, você da Zona Sul, Santa Amaro, Campo Limpo, atenção, São Paulo, nesta quarta-feira é a quarta-feira do Grande Mover de Deus. Um culto onde o Senhor tem feito milagres. É uma campanha revelada por Deus e que está mudando histórias. Está libertando aqueles que estão cativos. Está mudando histórias, reescrevendo cenários através do poder de Deus. Até quando você vai ficar de fora desse mover? Até quando você vai permitir com que o inimigo acabe com a sua vida? Não, não, não. Amanhã é o dia em que você vai colocar o seu coração e alinhar o seu coração com a vontade de Deus aqui em nossa sede mundial. Às 9 horas, pastor Milton de Almeida, servo de Deus que já está com a palavra revelada do coração de Deus para o meu e o seu coração. Pregando a palavra, orando pelos dons do Espírito Santo, às 15 horas, presbítero Wilson Siqueira, e você não pode ficar de fora. Atenção, São Paulo, nós esperamos vocês. Trago alguém que ainda não ouviu a palavra, convide alguém que está aprisionado. Ouvinte, ouça isso. é o mover de Deus através da palavra. E se você conhece alguém que está cativo, está aprisionado em vícios, nas drogas, remédios, você conhece alguém que está com a vida acabada, precisando de uma nova história, precisando de um milagre, precisando mudar de vida, é a palavra de Deus. E aqui na igreja, Deus e Amor, é a quarta-feira do grande mover de Deus. Eu quero ver você aqui conosco. Irmão, não consigo ir à tarde, venha pela manhã. Pastor Milton de Almeida pregando a palavra. Não consegue vir no período da manhã, venha tarde, porque Deus está operando maravilhas aqui em nossa sede mundial, aqui na igreja pentecostal Deus e Amor. Ouça agora um trechinho. Como Deus tem usado seus filhos, como Deus tem usado Pastor Milton de Almeida na palavra, Presbítero Wilson Siqueira, o Senhor deu essa oportunidade, revelou essa campanha, esse dia, e aí basta você entrar na brecha para viver o milagre do Senhor. Venha, ouça e seja edificado.
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11: A paz do Senhor Jesus, o que foi que aconteceu?

0: Aleluia, Jesus. É um caroço que estava aqui mesmo, depois da oração do pastor Ramon. Não estou percebendo o sentido.
1: Qual que é o seu nome, irmã?
0: Geni.
1: Geni, a senhora chegou aqui com um caroço no corpo?
0: Estava com um caroço. Não era só um, não. Era mais.
1: Muitos caroços.
0: Aí eu passava a mão assim, com as coisas, caroço preto. E agora, graças a Deus, não estou sentindo.
1: Agora desapareceu, a senhora está passando a mão aí, não está sentindo mais nada?
0: Desapareceu.
1: Quem te curou, minha irmã?
0: Senhor Jesus.
2: É irmã
0: Jesus.
2: Geni, né? É Geni. Irmã Geni. Tá chorando, a irmã Geni, tá chorando. Irmã Geni, era vários caroços, a senhora falou?
0: Era mais de uma, meu irmão. Ontem mesmo à noite eu percebi.
2: Tava aí?
0: Tava aqui assim.
2: Mas e agora?
0: Eu tô passando, irmão, não tá doendo.
2: Não tá sentindo?
0: Ontem.
2: O Senhor Jesus operou esse tumor aqui. Leve um milagre, minha irmã, sua fé é muito grande.
0: Glória a Deus.
2: Quem dá glória a Deus?
3: Esses são os milagres através da palavra, através do poder de Deus. E nós te esperamos, ouvinte. Você, minha irmã, você, meu irmão, você que está talvez pela primeira vez aqui na Rádio Deus e Amor, quer ver Deus operar na sua vida, quer viver a palavra, ser impactado pelo poder da palavra e ver Deus fazer tudo aquilo que você não pode fazer, então venha. Nós te esperamos. A nossa equipe pastoral está aqui, de braços abertos para orar por você, apresentar a sua família diante do Senhor, jejuar pela sua vida. Venha, a família Deus e Amor te espera nessa quarta-feira do grande mover de Deus. Lucas, não está no script, mas eu sinto agora Deus, Ele falando neste momento para pessoas que estão afastadas. Aleluia. Pessoas que estão com a fé abalada. Você não ceiou, você está longe, você está distante, o seu coração está em pedaços. E o Senhor está dizendo para você agora, ainda tem chance, ainda tem uma saída. Se você se arrepender, se você ouvir a palavra, Deus está te chamando para você ver o mover dEle na sua vida, para você ver o mover dEle na sua história. Filho, filha, ouça e receba a oportunidade de Deus. Nessa quarta-feira, o que nós vamos viver aqui ficará marcado para o ano de 2026. Nós te esperamos. Avenida do Estado, 4568, Liberdade, São Paulo. Às 9, às 15 e 19 horas. Nós te esperamos e eu tenho certeza que seremos impactados pelo mover de Deus. Horas e 45 minutos em São Paulo. É terça-feira, hoje 19 de maio de 2026. Você que está ligadinho pelo rádio, site ou aplicativo, seja bem-vindo e que Deus te abençoe. Subindo aquela interação especial, porque temos muitos ouvintes conosco, deixando as suas mensagens e, claro, porque esse programa se torna especial com você interagindo, acompanhando, deixando a sua mensagem conosco. Eu quero mandar deixar a paz para o nosso querido irmão Wesley. Wesley, ele é ali de Franco da Rocha e ele está acompanhando aqui a Rádio Deus e Amor. Deus abençoe o ouvinte Wesley Levi, e ele colocou aqui um versículo, Jó 22:28, tudo que você fizer dará certo e a luz brilhará no seu caminho. Que Deus abençoe ouvinte Wesley, muito obrigado pela sua audiência, pela sua interação na Rádio Deus e Amor. A nosso querido ouvinte Fabiano já deixou aquele áudio especial mandando bom dia e um abraço para todos os ouvintes do programa Voz da Libertação. A nossa ouvinte Marlene também, ela já deixou a sua mensagem e está aqui acompanhando diretamente de Fortaleza, Ceará, o Nordeste brasileiro, ligadinho conosco. A nossa ouvinte Carol já deu, subiu aquela interação especial e também ali diretamente de Tamandaré, Paraná. É, Deus abençoe a sua vida, ouvinte Carol, e também clamaremos, apresentaremos a sua vida e a sua família em oração. A Caroline, a Nicole, a Nathalie, a Alice Maria, Miguel Pires, Thomas Nunes,

0: apresentaremos em oração. E por falar em oração, daqui a pouco, ao meio-dia, teremos o grande clamor. Vocês não podem ficar de fora. Oração ao vivo aqui na rede de rádios e também transmissão ao vivo pelo YouTube, Facebook e Instagram da Igreja Pentecostal Deus e Amor. Bom, fechando agora, aproveitando que estamos em rede, fechando essa programação, ouvintes, eu quero lembrar que está chegando 64 anos da Igreja Pentecostal Deus e Amor, esse culto, esse evento, que é o evento, o maior evento que temos no ano, que é celebrar ao Senhor e agradecer a Deus pelos 64 anos da Igreja Pentecostal Deus e Amor, uma igreja firmada na rocha. E você não pode ficar de fora, você que está acompanhando aí do Norte, Nordeste, Centro-Oeste, Sul, Sudeste, Grande São Paulo, interior, litoral, é nesse dia 14 de junho, a partir das 14 horas, nós teremos esse culto especial em comemoração dos 64 anos da Igreja Pentecostal Deus e Amor. E nós temos, e estamos já na expectativa, queridos ouvintes, pois as caravanas já estão confirmadas e muitos irmãos ainda vão confirmar, mais de 120 caravanas confirmadas. É o Nordeste presente, é o Norte presente, é o Centro-Oeste, Sudeste, Sul do Brasil conosco, e você não pode ficar de fora. Primeiro ponto, caravanas. Você quer fazer uma caravana para ir, para vir no aniversário da Igreja Deus e Amor, aqui em nossa sede mundial, dia 14 de junho? Irmão, eu quero. Como que eu faço? Você pode procurar o seu pastor, o pastor da sua igreja, converse com ele. Ele vai alinhar com o pastor aí da estadual, da setorial, e você, com certeza, eles vão organizar, ainda dá tempo de organizar certinho uma caravana. Preciso de uma orientação, preciso de um suporte. Anote o número do nosso setor para você entrar em contato, setor de caravanas, 11-3347-4700. Setor de caravanas é uma equipe que nós temos para dar todo o suporte a você. Você é dirigente que está com dúvida, não sabe como agir, precisa de uma orientação, tem aí o seu pastor superior, ou se você quiser, ligue no nosso setor ou mande um e-mail, caravanas@ipda.com.br. Então, para você anotar, caravanas@ipda.com.br, ou o nosso número para você ligar aqui no setor, 11-3347-4700, setor de caravanas. Nós te esperamos. Um dia de comunhão, confraternização, renovo, louvor, palavra de Deus e muito mais. Mas é muito importante, ouvintes, para nós fecharmos aqui, toda a informação completa do evento, porque nós não teremos só o culto, Lucas, oficial do domingo. O culto oficial é domingo, dia 14, às 14 horas. Mas a programação especial segue na semana, e no sábado, o culto oficial desse evento é um dos cultos oficiais pertencentes ao evento de aniversário, começa no sábado. A partir das 10 horas, nós teremos uma palestra edificante com as mulheres de fé, no direcionamento da nossa irmã Débora Miranda. Um momento tremendo na presença do Senhor. Às 14 horas do sábado, no dia 13, nós teremos uma interação com Garagem Cristã. Você que vai estar aqui na sede mundial, sabe esse quadro, esse programa especial Garagem Cristã no YouTube? Teremos o Speaker Break, que é no lounge aqui da nossa sede mundial. Então tem muitas novidades e você não pode ficar de fora. Você não pode perder isso. Então, momento de palestra, alinhamento, oração, jejum, sábado pela manhã, às 10 horas. À tarde, momento de interação aqui no nosso lounge da sede mundial. E a partir das 19 horas, nós teremos um grande culto. Culto jovem no Auditório Renascença. O Ministério Jovem da Igreja Deus e Amor. Você jovem, ou você que vai vir nas caravanas, você não pense que vai ser aquele evento um pouco engessado. Só... Não! é a igreja inteira. É os idosos, são os jovens, são os adultos, são as crianças, todos os departamentos aqui. E teremos um culto jovem, você que tem aí a vontade de conhecer um pouquinho do trabalho do Ministério Regenere, do Expansão, dos jovens aqui da sede mundial, venha. Nós te esperamos e queremos ver todos vocês aqui. Pais, mães que querem trazer os seus filhos, tragam. Nós teremos uma equipe especial para conduzi-los e juntos nós viveremos um tempo de adoração e agradecimento a Deus pelos 64 anos da Igreja Deus e Amor. Às 9 horas do domingo, dia 14, atenção, nós teremos um culto de oração, teremos o lançamento do Ministério de Intercessão, que vem aí, vem muita coisa boa. E às 14 horas já começa os preparativos, o culto celebrativo dos 64 anos da Igreja Pentecostal Deus e Amor. Família Deus e Amor, chegou a hora. Quem faz parte dessa família, chegou a hora de nós agradecermos. Chegou a hora de nós celebrarmos. São 64 anos, não são 64 dias, não são 64 meses. 64 anos de uma igreja que não é firmada na areia, mas sim uma igreja firmada na rocha. Você que frequenta os cultos, você que é de outra denominação, mas gosta da Igreja Deus e Amor, você membro, obreiro, chegou a hora. Família Deus e Amor, vamos juntos celebrar ao Senhor e agradecer 64 anos da igreja que é firmada na rocha. Todas essas atividades aqui, nossa sede mundial São Paulo, aqui na Avenida do Estado, 4568, entrada principal pela Avenida Prefeito Passos, número 10. Te esperamos, aguardamos todos vocês, porque é a hora de nós agradecermos. Só de falar, Lucas, a emoção já toma conta do nosso coração, o coração enche de alegria, ficamos emocionados porque são 64 anos. Nós esperamos vocês, Grande São Paulo, litoral, vocês do interior, Brasil e o mundo, celebrando 64 anos da Igreja Pentecostal. Deus é amor.
1: Pai, Senhor, que é a irmã Celi de Praia Grande, quero parabenizar a Igreja Pentecostal Deus e Amor. Eu já estou na igreja há 30 anos, só que tenho 23 anos que eu me batizei. Muito feliz com Jesus e o ministério da Igreja Pentecostal Deus e Amor. Que Deus abençoe.
2: Fala aqui de Santo Amaro, São Paulo. Meu nome é Valtuíris Cruz. Parabéns, Igreja Pentecostal, Deus e Amor. Glória ao Pai, glória ao Filho e glória ao Espírito Santo de Deus. Deus abençoe a todos os ouvintes desse programa, A Voz da Libertação. E parabéns a toda a membresia, presidente, irmã Irene Miranda, toda a diretoria. Parabéns, IPDA.
3: Quero parabenizar a Igreja Deus e Amor. Foi onde eu aprendi a como servir a Deus no ano de 83. Parabéns, Igreja Deus e Amor.
4: Aqui é irmão Sebastião, cooperador aqui de Sobradinho, Brasília, Distrito Federal. Parabéns aí à igreja. Em nome de Jesus, que Deus abençoe a todos, todos os ouvintes dessa rádio maravilhosa que traga a programação ao nosso coração todo dia.
5: Que Deus abençoe esta igreja que está aniversariando. Que Deus abençoe grandemente a todos. Aqui quem fala é Severino, na cidade de Atibaia.
6: Revelado pelo Espírito de Deus.
0: Aí está a confirmação, 11 horas e 56 minutos. Queridos ouvintes, nós agradecemos todos vocês que estão conosco, que estiveram conosco nesta manhã com Deus. Olha, a programação não termina aqui, vai continuar. A partir do meio-dia, nós teremos o grande clamor, a oração ao vivo, e você não pode ficar de fora. Infelizmente, eu fico por aqui, mas agradeço de coração todos vocês que estão e continuarão aqui na Rádio Deus e Amor. Quem se despede, seu irmão em Cristo, o cooperador Gustavo Ferreira. Na mesa de áudio, Deus abençoe Lucas Rione. Nós ficamos por aqui, daqui a pouquinho, oração ao vivo. Fiquem todos na paz do Senhor Jesus.

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1: Que Deus abençoe você, querido irmão. Que Deus abençoe você, querida irmã. Meio-dia, 12 horas e 1 minuto na capital paulista. Você está ligado aqui com a Igreja Pentecostal Deus é Amor. Você que está pelo YouTube, aceite a paz do Senhor Jesus. Você que está pelo rádio, receba a paz do Senhor Jesus. Deste lado, seu querido irmão em Cristo, cooperador Gustavo Ferreira. Chegou o momento de nós falarmos com Deus. Chegou o momento de nós orarmos ao Senhor Jesus. Aleluia. Soberano e eterno Deus e maravilhoso Pai. Senhor Jesus, nós iniciamos esta oração neste momento tão especial, juntamente com todos os ouvintes, juntamente, Senhor, com todos os internautas pelo Facebook, pelo YouTube e pelo Instagram. É com o coração cheio de alegria, é com o coração cheio de gratidão que nós iniciamos esta oração, agradecendo ao Senhor por mais um dia, agradecendo ao Senhor pelo ar que respiramos, pelo alimento, por mais uma oportunidade que o Senhor concede a nós. Eu te agradeço, Senhor, muito obrigado. Muito obrigado, Pai, pela vida desse ouvinte. Obrigado, Senhor, pela vida desse internauta que está agora orando conosco. Nós te agradecemos, porque entendemos que nós não merecemos, mas o Senhor cuida de nós nos mínimos detalhes. Ainda que nós sejamos falhos, mas o Senhor é o Deus que cuida de nós. Pai, reconhecemos as nossas falhas. Queremos agora, Senhor, reconhecer os nossos erros. Tudo aquilo, Senhor, meu Pai, que fizemos que não agradou o Teu coração. Pai, perdoa-nos, purifica-nos. Ajuda-nos, ó Deus, a melhorar a cada dia, a cada momento. Senhor, abrimos o nosso coração agora e clamamos ao Senhor Jesus, exaltando a Sua presença e clamando pela Sua presença, meu Pai. É a Sua presença que permite e faz nós ficarmos em pé. Sem Ti nada somos, sem Ti nada fazemos. Senhor, nós reconhecemos. O que seria de nós? Aonde estaríamos agora se não fosse a Tua presença, Pai, nos ajudar? Se não fosse o Senhor pegar em nossas mãos e nos sustentar? Aonde eu estaria, aonde este ouvinte chegaria e estaria agora? Pai, mas nós reconhecemos. Reconhecemos a nossa total dependência. Total dependência do Senhor, nossa, para com o Senhor. Nós precisamos de Ti, Espírito Santo. Nós necessitamos, precisamos e dependemos do Senhor, meu Pai. É por isso que clamamos e pedimos, atenta ao coração quebrantado, atenta ao coração do Teu povo que Te clama agora. E que não seja, Senhor, um momento apenas de expressão nossa ou fala nossa, mas nós abrimos o nosso coração inteiramente e profundamente. E o nosso coração anseia, clama pela Tua presença. O nosso coração anseia, Senhor, em viver uma vida inteira de intimidade com o Senhor. E que neste momento, ó Pai, todos esses ouvintes que estão orando agora, todos os ouvintes da Rádio Deus e Amor, todos os internautas que estão ligados conosco neste momento, que a Sua presença, Senhor, que a Tua presença possa alcançá-los agora, que o Senhor possa ir ao encontro deste moço, que o Senhor possa ir ao encontro desta moça, que o Senhor possa neste momento nos alcançar com a Sua doce presença. Deus, eu clamo a Ti, Pai, neste momento especial. E é somente a Tua presença, Senhor, que nos faz ficar de pé e enfrentar os tempos difíceis. É somente o Senhor que consegue, ó Pai, nos renovar, nos ajudar. É somente o Senhor, meu Deus, que consegue, ó Pai, neste momento, o Senhor nos dá força para caminharmos. Quantos ouvintes que estão orando agora. Alguns querem dizer, Senhor, ó Pai, orar verbalmente com palavras. Mas outros não conseguem. Outros estão sem forças, desanimados, abatidos. E a oração deles não é verbal, mas a oração deles é com lágrimas. A oração deles, Senhor meu Deus, é com lágrimas que saem de seus olhos, porque eles estão desanimados, tristes, angustiados, abatidos. E o Senhor é o Deus que consegue ter um encontro com aquele que está abatido e levantá-lo e alegrá-lo e restaurá-lo. Ainda que nós quisermos, ó Deus, nós não conseguimos. Mas o Senhor é o Deus que vai além e restaura aquele que está abatido. O Senhor é o Deus que vai além e levanta aquele que está caído. Que traz a restauração para aquele que está sem ânimo, sem vigor. Senhor, eu tenho a plena certeza de que esse ouvinte que está agora orando conosco, esta pessoa que está acompanhando esse humilde clamor, ela não está em vão aqui. Mas hoje o Senhor marcou um encontro com ele. Hoje o Senhor marcou um encontro com ela. Restaura, meu Deus. Liberta, ó Pai. Entra com a sua doce presença e coloque as coisas no seu devido lugar. Senhor, eu te apresento agora esse ouvinte que está orando, esse internauta que está buscando da tua face, mas o coração dele está tão triste, Senhor. A alma dele está gritando em desespero. A preocupação toma conta da vida dele. O desespero toma conta da alma desta moça. A preocupação é grande. As portas que não se abriram. É o projeto que não deu certo. Senhor, é as lutas que estão, Senhor, difíceis. O vento que sopra ao contrário. Não é fácil, Senhor, lidar e passar pelo momento difícil do sofrimento. E esta pessoa está agora, Senhor, chorando aos teus pés, clamando pela tua doce presença, Senhor, e nós te pedimos, opera o grande milagre, acalma o vento, Senhor, acalma a tempestade, Senhor, entra agora, visita este teu filho, visita esta tua filha que está diante dos teus pés, orando, clamando, clamando por misericórdia, pedindo, Senhor, ajuda, o auxílio do Senhor no diante desta provação. Visita este teu filho, visita esta tua filha e entra com o recurso do Senhor diante desse sofrimento. Esta pessoa que está, Senhor, desanimada, essa pessoa que está agora abatida, sem força para poder continuar na caminhada, está desesperado, meu Deus, porque um parente foi diagnosticado com uma enfermidade terrível. Eu apresento agora esse ouvinte, Senhor, que está tão preocupado, porque um parente foi diagnosticado com uma enfermidade que, segundo os médicos, não tem mais cura. Mas nós clamamos a Ti, Senhor. Nós somos dependentes, somos limitados, mas o Senhor é o Deus que faz aquilo que nós não podemos fazer. E nós pedimos, clamamos, Senhor, sendo da Tua vontade, sendo do Teu querer, meu Pai, nós pedimos, tenha misericórdia. E entra agora, Senhor, na vida de tantas pessoas que necessitam da intervenção divina, que necessitam, meu Pai, da cura do Senhor, da cura totalmente do Senhor, meu Pai. Senhor, eu oro e intercedo por este filho. Eu oro e intercedo por esta filha. Eu intercedo por esta pessoa que está agora. Ela só tem esse celular, ela só tem esse rádio. E está acompanhando esse humilde clamor diretamente dentro deste hospital. desse quarto, meu Pai. Senhor, até mesmo ele não aguenta esse sofrimento, ela não aguenta mais. E a alma chora. Senhor, o coração geme de tristeza, esperando uma boa notícia, esperando, Senhor, um diagnóstico, um bom boletim médico, meu Pai, afirmando que há cura, que os medicamentos estão fazendo efeito. Senhor, até mesmo esta pessoa que agora ligou esse rádio, até mesmo essa pessoa que caiu nesta oração pelas redes sociais, e ela está chorando, Senhor, porque parece que ninguém está vendo, porque parece que não tem mais solução, porque parece que não tem mais saída. Senhor, esta alma gemendo de dor, esse coração que está tão triste e solitário, porque está, Senhor, ó Deus, aparentemente sozinhos diante da luta, esta pessoa que está aparentemente sozinha diante dessa provação, este teu filho, Senhor, que está dizendo, pedindo socorro, porque os parentes não conseguem ajudar, os amigos viraram as costas, não tem um amigo para dar uma palavra amiga, Espírito Santo. Mas mesmo quando nós não temos saída, e quando parece que estamos sozinhos, o Senhor é o nosso melhor amigo. O Senhor é quem não nos deixa, o Senhor é quem está conosco, independente dos momentos que estamos passando. Socorre, meu Pai, esta vida neste momento. Espírito Santo, que aonde estiver alcançando esse humilde clamor, que a sua presença possa alcançar, meu Pai, esse ouvinte agora. Senhor, que há um toque do teu Santo Espírito, que há um unção do teu santo e poderoso poder, possa alcançar esta pessoa que está agora orando, clamando, Senhor, e a intervenção do teu Espírito possa alcançar esta vida agora. Espírito Santo de Deus, te clamamos, ó Pai, porque cremos que do Senhor vem a direção, do Senhor vem a saída, do Senhor vem o refrigério, do Senhor vem o direcionamento, e ainda, Senhor, há uma esperança. Ainda há, Senhor, uma esperança para esse ouvinte. Ainda há, Senhor, uma esperança para esse internauta. Senhor, eu te apresento esse teu filho agora. Senhor, eu te apresento esta tua filha que está dentro desse quarto. Senhor, está dentro desse carro agora no trânsito. E as lágrimas, Senhor, estão escorrendo. E até mesmo, Senhor, ele disse, Deus, fala comigo. Até mesmo esta moça, Senhor, disse, Senhor, fala comigo, porque eu preciso ouvir a sua voz. Entra agora, Senhor, com milagre. Fala neste momento através da oração. Direciona, meu Pai, porque este não é o fim. Eu creio que ainda há um recomeço, ainda há uma nova chance, ainda há uma nova história para a vida deste ouvinte, ainda há um novo cenário para a vida desse internauta. Esse não é o fim desta pessoa, esse não é o fim desta família. Ora agora, Senhor, olha agora, Senhor, contempla a oração desse pai, que em jejum e oração apresenta a sua casa. Contempla, Senhor, a oração desta mãe, que está chorando, que está orando, meu Pai, aos teus pés, clamando pelo milagre, clamando pela restauração. Ori mikanda lamassurianda labaia, orianda lamasseri mikanda labaia. Senhor, esse não é o fim desse lar. Senhor, esse não é o fim desta casa. Senhor, esse não é o fim. Senhor, eu creio, opera um milagre para que esta família viva o testemunho. Opera, Senhor, um milagre para que esta casa possa vivenciar o cumprimento de promessas, o cumprimento, Senhor, de uma nova história, para que eles vejam e contemplem as boas obras realizadas pelo Senhor. Espírito Santo de Deus, nós oramos e pedimos que o Senhor possa fazer-nos vivenciarmos o teu sobrenatural. Tudo aquilo que nós não conseguimos fazer, que o Senhor possa fazer em nossas vidas. Que o Senhor possa operar a cura na vida desta pessoa. Que o Senhor possa operar a libertação na vida deste jovem, na vida deste moço, desta moça, que está agora acompanhando esse clamor. e está pedindo. Senhor, ele tenta sair, meu Pai, desses vícios e não consegue. Esta moça tenta sair, Senhor, meu Pai, desses vícios, mas não consegue, está em uma corrente maligna. Mas nós te pedimos, opera, Senhor, o teu agir. Manifesta mesmo, Senhor, o teu sobrenatural, que através da tua presença, através do Senhor, que essa pessoa seja livre, que esse ouvinte seja alcançado pela tua presença, que esta pessoa seja alcançada, meu Pai, pela presença do teu Santo Espírito, e que ela viva a verdadeira vida, a vida abundante que só temos do Senhor. Deus, nós oramos agora por todos aqueles que estão sofrendo. Nós oramos agora por todos aqueles que estão agora, Senhor, aprisionados. Estão agora, Senhor, sem ânimo de vida. Estão, Senhor, em uma profunda crise de ansiedade, depressão. E não tem perspectiva, Senhor, de vida, não tem esperança, não tem, Senhor, meu Pai amado, Senhor, a perspectiva de que dias melhores virão. Visita eles agora, meu Pai. Vai ao encontro deles neste momento. Opera, Senhor, um milagre. Restaura, Senhor. Por mais que ainda, Senhor, o choro dure uma noite, a noite possa ser longa, mas a alegria ela vem pelo amanhã. Senhor, esta moça, esse jovem, esta jovem que, por conta da depressão, por conta do tempo difícil, Senhor, ele não quer, meu Pai amado, ter uma vida normal, mas ele não consegue ter uma vida normal. Ele quer desistir dos sonhos, ela quer desistir da faculdade, ele quer desistir dos planos, dos projetos, Pai, em nome de Jesus. Opera um milagre, visita-os e faz tudo aquilo que nós não conseguimos fazer. Deus soberano, Deus tremendo, Deus de poder, Deus de graça e maravilha. Papai amado, te clamamos. Não deixe esse soldado, meu Pai, perecer no meio do caminho. Não deixe, Senhor, esta pessoa desfalecer no meio desta provação. Mas o Senhor é o Deus que nos sustenta. O Senhor é o Deus que vai sustentar este teu filho e está sustentando. O Senhor é o Deus que nos ajuda mesmo diante dos piores dias em que temos. Sustenta, Pai. Ajuda. Acalma o coração. Acalma o desespero. Acalma a alma desta pessoa que está orando agora. Acalma, Senhor, a aflição, aleluia, desta pessoa que está agora buscando, Senhor, da tua face. Deus, que a tua presença possa encher-nos, que o Senhor possa renovar-nos, que o Senhor possa, Senhor, meu Deus, nos encher e nos alcançar com os teus recursos. Eu oro, meu Pai, por esta pessoa que está clamando agora. Deus, ela está colocando o propósito que ela fez com o Senhor neste momento. Ela que bateu em portas, mas as portas ainda não se abriram, mas ela crê que o milagre vai acontecer. Abre as portas, Senhor. Honre a fé desse ouvinte. Honre a fé desse internauta. Honre a fé, meu Pai, desta pessoa que crê, meu Pai, no milagre. Ainda que pelos olhos, meu Pai, físicos nós não vemos, mas pela fé nós cremos que o milagre vai acontecer. Nós oramos a Ti, Senhor, porque cremos que o Senhor é quem opera o grande milagre. O Senhor é quem faz aquilo que nós não podemos fazer. Eu coloco em Tuas mãos esse empresário. Eu coloco, Senhor, meu Deus, em Tuas mãos esse empreendedor que está agora, Senhor, com esse propósito levantado, que está, Senhor, necessitado, meu Deus, orando, apresentando, pedindo a bênção do Senhor, que o Senhor possa visitá-lo agora. Senhor, eu te apresento, Senhor, meu Pai, esta pessoa que está, Senhor, com propósito, clamando, pedindo a direção do Senhor e a bênção do Senhor, meu Pai, sobre as áreas da vida dela. Abençoa a área financeira deste ouvinte, a área acadêmica desse internauta, a área profissional, Senhor, desse teu filho que está orando agora. que ele possa ver o teu mover, que ele possa ver o teu operar e que nós sejamos abençoados. Senhor, muito obrigado, porque o Senhor é o Deus que tem cuidado de nós nos mínimos detalhes. O Senhor é o Deus que tem cuidado, Senhor, na vida desse ouvinte, desse internauta, da igreja, Deus e amor. Nós te agradecemos por essas ferramentas que temos e através delas nós conseguimos alcançar os ouvintes. Nós conseguimos alcançar os internautas que estão orando conosco neste momento. Abençoa, Pai, o programa Voz da Libertação, a Rádio Deus e Amor. Abençoa, Senhor, o IPDA Play. Sim, Senhor, nós te agradecemos por tudo. Te agradecemos também pela Igreja Pentecostal Deus e Amor. Oramos, intercedemos por esta obra. Senhor, intercedemos por toda a nossa liderança, meu Deus. Abençoa, Senhor, a tua serva, a nossa presidente, irmã Ereni Miranda. Abençoa a tua serva, guarda ela, continue a usar poderosamente, assim como o Senhor tem usado a sua serva. Deus, eu quero apresentar os teus filhos neste momento, interceder pelos teus servos, irmã Débora Miranda, pastor Lorival de Almeida, Senhor meu Deus, presbítero Davi Miranda Neto, abençoa os teus filhos, toda a diretoria deliberativa, nós intercedemos por eles. Senhor, continuamos a interceder por toda a diretoria executiva. Visita o teu servo, Senhor, pastor Milton de Almeida, pastor Antônio Osmar. Deus, apresentamos a vida, Senhor, dos teus filhos em oração. Presbítero Fabrício Beata, irmã Maria Josefina, presbítero Marco Magno, presbítero Gerri, presbítero Wilson Siqueira, abençoa os teus filhos, meu Pai. Senhor, intercedemos também por todos os pastores, obreiros, Senhor, presbíteros, diáconos, Senhor, meu Deus, evangelistas, as obreiras, todo o ministério geral. Intercedemos por todos os departamentos da tua obra. Abençoa, Senhor, o pequeno Galileu. Senhor, abençoa o departamento também dos adolescentes. Senhor, o ministério jovem da Igreja Deus e Amor. O departamento de missões. As mulheres de fé, os homens de fé. O ETDA, a Escola Teológica Deus é Amor. Senhor, nós apresentamos. Intercedemos, Senhor, também pedimos que o Senhor possa abençoar. Senhor meu Deus, a frente de intercessão, Senhor meu Deus, da tua obra, que sejamos intercessores e que o Senhor possa continuar abençoando. Senhor, apresentamos em oração, ó Deus, esta grande festa e o grande evento, Senhor, que teremos em comemoração e celebração dos 64 anos da Igreja Pentecostal, Deus e Amor. Ó Pai, muito obrigado, Senhor, por mais essa data, Senhor meu Deus, onde nós celebraremos, Senhor, ao longo dos anos, a obra que o Senhor tem feito através do poder e a pregação da tua palavra. Senhor, te apresentamos todas as caravanas que estão confirmadas, os irmãos que virão de caravanas, aqueles que vão confirmar ainda, a grande multidão, Senhor, que virão de todas as partes do Brasil, os nossos irmãos que virão do norte, do Nordeste, do Centro-Oeste, do Sudeste e do Sul, do litoral, do interior, da Grande São Paulo, da capital, Deus, ó Pai, os nossos irmãos que virão de outros países para celebrar conosco essa data tão importante, ó Pai, e tudo isso acontece foi porque o Senhor é com esta obra, o Senhor é, Senhor meu Deus, com esta, com a nossa liderança, o Senhor é, meu Pai, com essa igreja, uma igreja firmada na rocha. Nós apresentamos todas as atividades, os cultos, toda a programação especial, Senhor, a campanha de 21 dias de oração, ó Pai, em preparação desta festa, que seja, Senhor, uma data marcada, ó Deus, pelo agradecimento, ó Pai, com pessoas alcançadas pela pregação do Evangelho, vidas sendo salvas, alcançadas e transformadas através do Senhor, seja nos cultos, nas programações orações especiais, nas intermomentos de comunhão e interações que teremos, que a Tua bênção seja, Senhor, conosco, que nós vivamos o Teu agir, apresentamos todos que virão de todas as partes do Brasil e que seja uma data marcada pelo poder de Deus. Abençoa a grande multidão, a família Deus e Amor, todos que estarão nessa data especial. Nós Te agradecemos e intercedemos por esse dia, Senhor. É com o coração cheio de gratidão que intercedemos por esse grande evento de aniversário de nossa igreja, da Tua igreja, Senhor. Ó Pai, e agradecemos também por este momento de oração. Muito obrigado, Senhor, pela equipe que está nos auxiliando, está nos ajudando, pelos ouvintes, os internautas. Obrigado, meu Deus, por tudo, e cremos que o Senhor ouviu o nosso clamor. Nós Te agradecemos neste momento. Fica conosco. Muito obrigado por tudo aquilo que o Senhor fez, por tudo aquilo que o Senhor faz e por todas as coisas que o Senhor ainda irá fazer. Nós Te agradecemos em nome de Jesus. Aleluia. Que Deus abençoe você, internauta, você ouvinte que orou conosco. A presença de Deus nos visitou. Oh, glórias. E você que está agora acompanhando esse humilde clamor, você que orou conosco, você que chorou conosco, você quer tomar a melhor atitude da sua vida, que é aceitar a Jesus ou reconciliar com Cristo. Eu quero convidar você a repetir comigo as seguintes palavras. Está fraco, abatido? Quer fazer a melhor escolha da sua vida? Quer entregar a sua vida para Cristo? Repita comigo as seguintes palavras. Senhor Jesus, perdoa os meus pecados. Sara, Senhor, as minhas feridas. Senhor Jesus, eu reconheço o Senhor como o único e suficiente Salvador da minha vida. Escreve, meu Pai, o meu nome no livro da vida e me sela com o Teu sangue. Parabéns, você fez a melhor escolha da sua vida, que foi reconhecer Cristo como seu Salvador. Mas nós, da Igreja Deus e Amor, não queremos ficar somente com esse contato com você, mas queremos te dar todo o apoio espiritual para que você fique firme, que você prossiga e faça parte da família Deus e Amor. Então eu quero convidar você a anotar esses dois meios de comunicação, o nosso e-mail, queraceitarjesus@ipda.com.br e o nosso WhatsApp, DDD 11 9 5094 4645. Entre agora em contato conosco, eu e a equipe pastoral vai te atender e dar todo o suporte necessário. Procure também a Igreja Deus e Amor mais próxima da sua casa, para que ali você possa ir com a sua família, os seus amigos, e a nossa equipe, ali o pastor, os obreiros, vão te receber com muito amor e com muita alegria. Desejo a você, seja bem-vindo aqui na Igreja Pentecostal Deus e Amor, mais do que uma igreja, uma família. 12 horas e 29 minutos, virou o relógio agora, 12 horas e 30 minutos. Eu quero agradecer a você, ouvinte, pela sua audiência, você, internauta, que orou conosco. Esta foi a oração do meio-dia, oração oficial da Igreja Pentecostal Deus e Amor. Esta live está sob a supervisão geral da nossa presidente, irmã Ereni Miranda. Que Deus abençoe a todos, fiquem todos na paz do Senhor Jesus.
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4: 12:30.
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8: Eu sou o pastor Lourival de Almeida, bem-vindo ao nosso programa Fique Aqui. Nosso programa recheado, mas só tem recheio hoje aqui no programa, né? Como sempre a gente diz, sobremesa do rádio evangélico para a sua vida. Também nossos estúdios aqui já também, Débora Oliveira de Miranda Almeida. Madame, a paz do Senhor.
9: Madame.
8: Ô, madame.
9: Me ofendi agora.
8: Se ofendeu? Mas como assim?
9: Mas eu não sou madame.
8: Mas como? Mas se ofender porque chamou de madame. Então tá bom, deixa eu chamar o quê? Deixa eu
9: não,
8: ver aqui.
9: Não, de Débora, tá bom. Amor.
8: Deixa eu ver aqui alguma coisa.
9: A paz do Senhor e também a todos os ouvintes, aqui estamos em mais um dia na presença de Deus, na sua companhia e vocês na companhia do MC. Que vocês possam desfrutar desses momentos que estaremos juntamente com todos vocês.
8: Muito bem, a saudação da plebeia.
9: Não.
8: Que hino que nós vamos tocar agora, plebeia?
9: Nós vamos ouvir o hino Nosso Deus do CD, Deus no Controle. Ainda bem que o hino vai tocar agora. Foi de conversa,
8: ai,
9: né?
8: Ai, meu Deus.
9: O Nosso Deus cantando Cristina, do CD Deus no Controle.

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1: A gente faz cultos, né? Por exemplo, quartas-feiras, a gente faz cultos onde a gente lida com todo tipo de coisa. A gente prega a palavra de salvação e tal, mas é um dia que a gente tira também para orar em favor de pessoas enfermas, pessoas oprimidas. E é muito comum a gente perguntar à pessoa, o que acontece contigo? Aí as pessoas respondem, ah, pastor, estou sendo vítima de uma obra de feitiçaria. Outro chega a dizer, né? Ah, eu tô com uma... Estamos falando macumba, né? Ah, me mandaram, fizeram uma coisa ruim para mim e tal. A gente ouve isso pelos cantos da igreja, às vezes até em testemunhos. E a gente ouve isso, às vezes, de crentes que não têm entendimento, porque quando é uma pessoa que não tem Deus, pode até ser. Mas quando é uma pessoa que é batizada, participa da ceia... Por isso que eu estou batendo, Débora, a vaso. Estou batendo nessa tecla do ensinamento bíblico, do manual bíblico.
2: Uhum. Né? É que quando a pessoa aprende, ela sabe o que convém e o que não convém, né?
1: Pois é, sabe que eu fiquei chateado que nós não... nós pedimos, olha, irmãos, liguem, participem, mandem e-mails. Muitas pessoas nunca receberam, Débora, o manual bíblico da escola dominical até hoje em suas igrejas.
2: Eu acredito. E como acredito?
1: Eu fiquei tão triste, sério mesmo. Eu fiquei tão triste. Porque dá trabalho para você fazer. Você sabe da necessidade do povo. Mas vamos voltar ao assunto da nossa reflexão hoje. Depois a gente fala nesse assunto. É muito comum ouvirmos das pessoas, né? Ah, minha vida dá uma desgraça. Acho que eu estou sendo vítima de uma obra de feitiçaria. Ah, tem locais que as pessoas falam catiça. Já ouviu essa expressão, Bitoca? Fizeram uma catiça para mim. Bom, ouvinte, essa frase, né, é suficiente para desequilibrar a vida de muita gente. Porque muitas pessoas vivem um misticismo desnecessário. Muitas pessoas são extremamente supersticiosas. Ora, quanto crente mesmo, né, tem esse negócio de, ó, a pessoa me olhou ali com um olho diferente, né, sei lá, é uma olhada, eu não sei... tem muito crente que vive essa vida de superstição.
2: E traz como se fosse uma tradição dos tempos passados, onde ela não tinha conhecimento da verdade, né?
1: Pois é. Então, Débora, eu fico apavorado, porque onde já se viu, né, tanta falta de conhecimento? Como pastor, olha, é quase todo dia. Quase todo dia que eu estou pregando, tem um outro lá dizendo... Ah,
2: eu peguei macumba, peguei feitiçaria.
1: Será que foi mal olhado? Foi uma mandiga, né? Ah, fizeram um trabalho, encomendaram para mim.
2: E a pessoa é crente, né?
1: Pois é.
2: E fala isso.
1: Eu pisei numa obra que fizeram, inclusive, agora tu tá ruim, que será de mim? Eu vou morrer. Colocaram meu nome na boca do sapo, enfim, aí vai. Olha, prezado ouvinte, a gente não pode desprezar uma realidade espiritual que existe, a gente não pode desprezar as hostes espiritual da maldade que atuam, não é? Nós não podemos desprezar as artimanhas de Satanás contra nós, contra o povo de Deus e contra aqueles que também não são povo de Deus. Mas eu não vejo o porquê de tanto apavoramento da sua parte diante de uma possível, sei lá, de um possível contato que você teve com alguma pessoa que talvez trabalhe com feitiçaria ou que faça as mandigas ou que, enfim, não há por que você se apavorar, não há por que você ficar aí perdendo sono. A Bíblia Sagrada afirma tremendamente que Satanás não pode possuir, não pode tocar no crente autêntico, porque esse crente, ele é habitação do Espírito Santo. Tem um hino que eu me utilizei de Colossenses 3:3 e nós acabamos fazendo, né? Esse hino que até poderia colocar um pedaço, Pitoca. Escondida está minha vida em Deus e o diabo não a pode tocar. Ela fala, mas e Jó? Pera aí, não. A questão de Jó é uma questão diferenciada.
2: Teve uma permissão de Deus.
1: É evidente.
2: Né?
1: E ali era Deus provando para Satanás que quem é servo e pronto. Não é? Quem é servo não nega o Senhor em circunstância alguma. Além disso, a palavra de Deus, ela é clara em ensinar que o crente em Jesus Cristo é propriedade exclusiva de Deus e que, em hipótese alguma, ele poderá ser aflito, derrotado, tocado, esmiuçado e acabado, morto por Satanás. Um pedacinho, Vitor, só um pedacinho do hino.

pode, não pode. A Bíblia Sagrada enfatiza que aquele que está em Cristo, ele está incólume, ele está protegido, ele está com aquela couraça, não é? Que não permite jamais que Satanás possua a sua vida, que tome controle da sua vida, viu? Sofremos sim, claro, pelas artimanhas malignas, perseguições, lutas, até às vezes somos, por que não falar, não é? Às vezes o diabo cria situações complicadas, mas nós jamais poderemos ser tocados e vencidos pelo adversário, se nós somos de Deus. Às vezes temos pressões que acontecem, mas possessões jamais. Não tenha medo, é importante que você entenda que antes de Cristo entrar nas nossas vidas, nós éramos, por natureza, a Bíblia fala, filhos da ira, dominados pelo mundo, pela carne e pelo diabo, e estávamos debaixo do juízo de Deus, Efésios 2, a Bíblia fala, versículos de 1 a 3.

0: pelo Senhor adotados como filhos em Cristo, eliminando definitivamente toda a condenação existente, cada um, ou contra cada um de nós. A Bíblia fala, não tem condenação nenhuma para os que estão em Cristo, estamos tranquilos. Quem tentará acusação contra os... Nem acusação, é Deus quem nos justifica. Em virtude disso, Satanás já não tem mais autoridade ou direito sobre a sua vida, fica tranquilo, viu? Vale a pena ressaltar de que em dias onde heresias têm se multiplicado drasticamente, em nossos púlpitos, em nossas igrejas, torna-se necessário ensinarmos acerca da relação que o crente desfruta com Deus. Por isso a questão de estarmos apavorados com pessoas que não se incomodam em ensinar o povo de Deus. O fato de estarmos em Cristo nos torna livres, olha, de praga, de maldição. Vai falando, né, Débora? Encosto, mal olhado.
1: Tanta coisa.
0: Olho gordo. Ah, fizeram um despacho para mim. Ah, fizeram um trabalho. Ah, olha, graças a Deus. Louvado seja o Senhor pela sua infinita graça, pelo perdão dos nossos pecados e pela salvação eterna. Nós somos de Cristo, pertencemos a Cristo e o maligno não nos pode tocar.
1: É, que promessa maravilhosa. Então, nada disso. Ah, macumba me pegou, a feitiçaria, a magia negra. Se você é crente em Jesus Cristo, 1.000 cairão ao seu lado, 10.000 à sua direita, mas tu não serás atingido.
0: Isso, muito bem. E nós vamos então ouvir mais um hino. Pode ser assim? Pode, né? Claro. Início, meio e fim, Ricardo vai cantar do CD... Esqueci que CD que é, Débora.
1: O Verdadeiro Dom.
0: O Verdadeiro Dom. Vamos ouvir.

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1: Eu queria falar um pouquinho de saúde e o papel das fibras em nosso organismo. Para que vocês entendam, assim na linguagem bem popular, para você, de uma maneira bem informal, a fibra é como se fosse uma vassourinha que vai limpando o nosso organismo. E ela atua muito na região dos intestinos, né? Onde é necessária a limpeza diária, né? E o papel das fibras na digestão é o seguinte: elas são derivadas, elas estão contidas nos vegetais, e as fibras não são absorvidas pelo nosso organismo, né? Mas ainda assim elas são muito importantes para o nosso bem-estar. E ela acaba se tornando um item obrigatório no nosso cardápio, no nosso almoço, café da manhã e também janta. E vocês sabem quem são as fibras? São nutrientes que atuam como aliados da digestão, facilitando o trânsito intestinal, diminuindo a pressão para evacuar, além de contribuírem para a sensação de saciedade durante a digestão. Quando você come um prato de comida com muitas fibras, você se sente mais saciado por mais tempo, porque as fibras deixam mais lenta a absorção dos nutrientes. E mais, as fibras ajudam ainda na manutenção de um nível saudável de açúcar no sangue. Quando você come um alimento sem fibra, e ele praticamente contém açúcar, não necessariamente que seja doce, né? Por exemplo, um arroz, ele tem muito açúcar. Ele é transformado dentro do nosso organismo, na digestão, em açúcares, né? Então, quando você come um prato de comida sem fibras, o açúcar, ele é despejado na corrente sanguínea, né? Então, tem aquela compensação, a insulina é novamente renovada, e a pouco você fica naquela gangorra, fome, aí você se sacia novamente com doce, aí cai novamente a insulina, você tem que comer novamente, então fica aquele negócio. Então, quando você come fibra, você tem aquela sensação de saciedade, porque o açúcar não é despejado na corrente sanguínea. Entenderam? Então, ajuda na manutenção desse nível de açúcar no sangue e também na eliminação da gordura, prevenindo problemas como diabetes e o colesterol. As fibras podem ser encontradas numa grande variedade de alimentos. Em todos os legumes, né? Frutas com casca, né? Também leguminosas, que são feijão, lentilha, grão de bico, soja. Também nas oleaginosas, que são as castanhas e nozes, mas vai devagar nas castanhas e nozes, que elas possuem muita gordura, né? Gorduras boas, mas são muito calóricas. E também as fibras são encontradas nos cereais integrais: arroz integral, granola, pão integral, farelo de trigo, farelo de aveia, enfim. Mas qual a quantidade de fibras, por exemplo, que um adulto saudável deve ingerir diariamente para ter esses benefícios? Entre 25 e 30 gramas ao dia. Uma quantidade encontrada, por exemplo, em cerca de 100 gramas de linhaça, 300 gramas de aveia em flocos, crua, ou também 100 gramas em feijão carioca cozido, por exemplo, uma concha grande. Tirando o caldo, você pode pesar, você mais ou menos vai ter ali uns 100 gramas de feijão cozido, que é também uma fibra muito importante. Se você gostaria de optar para uma comida mais saudável, com mais fibras, você ficou interessado nesse assunto, que vai baixar o colesterol, vai baixar também a pressão de evacuação, vai limpar o seu organismo, é importante você começar a substituir a farinha branca pela farinha integral, tá certo? Falamos então um pouquinho de saúde aqui no MC.
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1: Gravadora MC Music apresenta mais um lançamento. 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Eu vou aqui apresentar para vocês um hino, Creio em Ti. Cante comigo. Música.

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0: Dia 31 de maio está chegando, nós vamos ter um culto especial em todas as nossas igrejas Deus de Amor aqui do Brasil e no exterior. Preste atenção, é o culto Me Aquecendo no Rebanho. É um culto onde nós vamos receber os membros que deixaram o nosso ministério, seja pastor, seja cooperador, seja membro. Este dia é o dia para você retornar à Igreja de Deus de Amor. Não estou falando aos desviados. É claro que desviado pode voltar. Mas esse dia é específico para as pessoas que deixaram o nosso ministério. Talvez porque foram maltratados ou porque aconteceu alguma coisa na congregação. Inclusive, eu estava lendo em pesquisas que a maioria das pessoas deixa a congregação por falta de um relacionamento bom, uma palavra que aferiu, um relacionamento que não deu certo entre duas pessoas ali da congregação e houve um desentendimento e a pessoa sai. A pessoa não quer congregar mais. E Satanás se aproveita dessa oportunidade e começa a esfriar essa pessoa. Ela não vai mais à igreja. Ah, eu não vou mais lá porque aquela pessoa falou assim de mim. Ah, aquela pessoa me olhou feio. Ah, o pastor não me deu oportunidade. Ah, o pastor não me atendeu. Gente, isso é tão pequeno em relação à nossa salvação. É claro que não é indo para a igreja que você vai ser salvo, mas faz parte da sua fé, faz parte da caminhada cristã. É necessário congregar. Agora, se a gente for olhar pessoas que falam mal da gente, pessoas que não aceitam a nossa opinião, ou a nossa postura, a maneira que a gente penteia o cabelo, ou que a gente coloca o sapato, ou que a gente... A nossa opinião em relação a tantas coisas, a gente não congrega em lugar nenhum, porque sempre haverá situações assim. Por que você não deixa o trabalho? Tem gente falando mal de você lá. Por que você não deixa a escola? Tem gente lá que você também teve uma discussão. Mas deixa a igreja, que é muito mais fácil, não é verdade? Então, preste atenção. Deus está dando essa oportunidade. Não é uma igreja em si que está te dando oportunidade de você regressar. Você não foi para o mundo, mas está em casa ferido. Quem que ganha com isso? Você está só perdendo. A sua alma está enfraquecida. Você está fraco na fé. Você está triste. A sua alma está necessitada de alimento. Então chegou a oportunidade. Anote aí, dia 31 de maio, às 15 horas, em todas as nossas igrejas do Brasil e do mundo, haverá este culto Me Aquecendo no Rebanho. Vamos voltar. Você está frio. Você que é ovelha, precisa se aquecer no rebanho novamente. Estamos aqui para receber vocês de braços abertos. Não é uma frase de efeito. Não é uma frase de jargão, não. Nós queremos que você volte a congregar conosco. Você que deixou a congregação, você que era obreiro da nossa igreja, volte. Nós estaremos analisando sua situação direitinho. Dia 31 de maio, no horário das 15 horas, na sede mundial e também na Igreja de Deus e Amor, aí pertinho da sua casa. Você vai voltar, nós vamos receber você, vamos anotar o seu nome e você vai fazer parte novamente do corpo de Cristo no nosso ministério Igreja Deus e Amor, tá certo? Dia 31 de maio, Me Aquecendo no Rebanho.
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2: É o nosso programa Mensagens Cantadas. Nós vamos a mais um hino na nossa programação. Quem canta, Débora?
0: Nós vamos ouvir a irmã Daniela, Conselho de Maria.

0: Selma, moro no Amazonas e todos os dias eu ouço o programa MC. 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Esse programa é maravilhoso.
1: Meu nome é Nazaré Alves, moro em Belém do Pará. 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
2: Sou Ricardo Araújo, falo aqui de Forquilha, Ceará. 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
4: Estou passando para dizer que esse programa é uma bênção. 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É uma bênção. É, irmão Gustavo, aqui de Trairi, Ceará.
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6: Hoje a palavra será aos pais e eu queria tocar nesse assunto, nesse tema, exemplo. Primeiramente, podemos saber e precisamos saber o que significa exemplo. Exemplo significa modelo, ou seja, tudo que pode ou deve ser imitado. Pais que dão exemplo praticam aquilo que falam, que ensinam. Não dá para esperar que seu filho fale a verdade se quando você não quer atender alguém que está à sua porta, ele ouve você dizer: filho, fale que eu não estou em casa. É comum as pessoas dizerem: faça o que eu digo, mas não faça o que eu faço. Mas isso não dá certo com as crianças. Elas são como esponjinhas que absorvem tudo o que fazemos e o que dizemos. Se ensinarmos para elas uma coisa e fizermos outra, elas vão nos avisar. Por que é importante dar exemplo? Olha, porque vai formar o caráter do filho. Vai formar o caráter dos filhos, das crianças. Nem mesmo os colegas da escola do seu filho têm mais influência sobre o seu filho do que você, pai, você, mãe. É por isso que vocês, pais, são as melhores pessoas para ensinar seus filhos a fazer o que é certo. Mas é claro que vocês precisam colocar em prática aquilo que ensinam. A gente pode falar centenas de vezes a mesma coisa para nossos filhos e ficar sem saber se eles estão escutando. Mas se apenas uma vez você deixar de fazer o que você ensinou, eles vão chamar a sua atenção. Porque elas ficam atentas a tudo que fazemos, até mesmo quando achamos que elas não estão prestando atenção. A Bíblia diz em Tiago, capítulo 3, versículo 17, na linguagem de hoje, para vocês entenderem bem: a sabedoria de cima é sem hipocrisia. Agora você diz: irmã Débora, o que eu posso fazer para poder dar o exemplo ao meu filho, à minha filha? Primeiro, pense em que valores guiam a sua vida. Que tipo de programa de rádio você ouve? Que tipo de vídeo você assiste e que você gosta de ver? Como você trata a sua família? Pense que tipo de amigos você tem. Você se preocupa com os outros? Resumindo, você deve se perguntar: será que eu sou o tipo de pessoa que quero que meu filho seja? Acho que esta pergunta é crucial. Veja que é importante você praticar o que fala. Por exemplo, peça desculpas quando errar. Seus filhos sabem que você não é perfeito. Se você pedir desculpas para os membros de sua família quando necessário, você vai dar um ótimo exemplo de humildade, honestidade e de que você é uma pessoa correta. Que você falha. E se você falha, você pede perdão. Os nossos filhos precisam nos ouvir admitindo que estamos errados, que pedimos desculpas. Se não fizermos isso, eles vão acabar escondendo os erros deles de você. Nós que somos pais temos mais influência sobre nossos filhos do que qualquer outra pessoa no planeta. E o exemplo que damos é muito poderoso. porque nossos filhos nos observam o tempo todo. O modo como levamos a vida é como um livro que está sempre aberto. É como a lição que estamos sempre ensinando. E Deus deixa essa pergunta para você meditar no dia de hoje. Que exemplo você está deixando para os seus filhos seguirem? Medite, pense. E se puder, mude hoje a sua maneira de fazer, de pensar e de falar.

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1: Nós temos aqui o dicionário bíblico e eu escolhi uma palavra muito interessante, pastor de ovelhas, né? E esse pastor que eu vou falar é aquele pastor realmente de ovelha, literalmente falando do bichinho mesmo, né? Olha, os pastores antigamente, lá do Oriente, eles passavam uma vida solitária, né? Eles vagueavam por lugares muito distantes de suas habitações, porque eles procuravam lugares onde havia pastagens verdes, saudáveis, né? E até hoje é assim no Oriente. Eles têm de proteger as ovelhas, os rebanhos, de dia e de noite. E o pastor, logo de manhã, o que ele faz? Ele faz sair as ovelhas ali do redil, daquele lugar, daquele aprisco, onde elas estão ali fechadinhas, e chama elas, as conduz, e pela voz aquelas ovelhinhas vão seguindo a voz dele. E elas o seguem porque eles reconhecem a voz. Não é a mesma coisa que diz em João, no livro de João, capítulo 10, versículo 1 em diante, que diz que as ovelhas reconhecem a voz do seu pastor. E as ovelhas, aqueles bichinhos, vão atrás daquele guardador. E como que o cercam com sua confiança naquele que as protege do terrível lobo? Então elas vão ali 100% confiadas que elas serão protegidas do lobo. A água é um objeto de grandes cuidados da parte do pastor. É por isso que os poços, como os de Berseba e os ribeiros, são grandes recursos e grandes lugares de centros de pastagens, porque a água é um dos alimentos principais para o pastor das ovelhas. Está no livro de Salmos 23, versículo 2, né? Que leva aos campos verdejantes as águas cristalinas, né? É a mesma relação que nós fazemos aqui. Ao meio-dia, o pastor de ovelha, ele tem o costume de dar de beber aos animais. E no fato, é narrado em Gênesis 29, né? Que o principal incidente é a remoção da pedra de cima do poço para que as ovelhinhas de Raquel pudessem beber. E essa pesada pedra que tinha ali, que era colocada como proteção contra o pó e a areia, é mencionada no livro de Gênesis, também no capítulo 29. Agora nós vamos lá para o tempo de Moisés. Mais tarde, Moisés prestou ajuda igual às filhas de Jetro, deitando água nos bebedouros para as ovelhas. E até hoje, ouvintes, o poço é geralmente um lugar de reunião no Oriente. Vocês sabiam disso? Um dia nós vamos falar sobre poço aqui no programa e vamos nos aprofundar nesse tema. Voltando no caso agora do pastor da ovelha, se caso ela se desgarrar, do rebanho, você já sabe que é dever do pastor procurar esta ovelha até encontrá-la. Está em Lucas 15, versículo 4. Agora eu estou falando, irmãos, no sentido literal da coisa mesmo, da ovelha bichinho mesmo, né? Agora,
2: mamífero,
1: né? Os objetos que ordinariamente constituíam o equipamento do pastor eram um grande cajado, um curto e grosso bordão e uma funda. À tarde, quando o pastor levava o rebanho para o aprisco, ele obrigava as ovelhas a passar debaixo de uma vara, pela porta. Para quê? Para observar cada animalzinho que passava ao alcance da mão, para ver se realmente era ela aquela ovelha, se não tinha se perdido alguma, contava as ovelhas e via a situação física de cada ovelhinha ao passar por aquela porta. Vocês podem ver isso em Jeremias 33, versículo 13, e Levítico 27, 32. Terminando o dia, o pastor estaria cumprindo já sua missão, mas ainda tem de vigiar o rebanho durante a noite, porque é um lugar e é um momento de bastante vulnerabilidade do animal. Então ele tem que ficar de olho também, para que o lobo não venha atacá-las durante a madrugada. Para finalizar esse tema, aquele cuidado tão profundo do pastor pelas ovelhas se evidencia na maneira de ele prestar atenção às ovelhas fracas, às ovelhas enfermas, membros daquele redil que estão sob a sua responsabilidade. Então nós falamos no sentido literal mesmo da palavra, né, do pastor mesmo que está ali no campo cuidando daquele animalzinho, mas tudo isso a Bíblia tem correlação trazendo para a vida espiritual. Tudo isso é aplicado na vida espiritual do pastor para ter atenção à ovelha, ao membro ali da sua congregação, que é chamado de redil. Redil do Senhor, rebanho do Senhor.
3: Quem me dera voar é o hino que você ouve agora aqui no MC com Ângela Gonçalves, CD Promessa de Vitória.

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2: Eba! Sessão da Criança já chegou no seu rádio. Que bom, crianças, que vocês estão aí pertinho de mim, neste momento tão gostoso que a gente aprende, que a gente canta, que a gente se diverte, não é mesmo? E vamos então começando o nosso programa louvando ao Senhor com este hino bonito do meu CD Débora Kids Volume 2. Vamos cantar!

0: como vocês estão, hein?
1: Eu estou bem e melhor agora, né? A gente fica torcendo para que chegue logo a sessão da criança, porque assim eu posso ouvir a vozinha de vocês, os recadinhos que vocês mandam. Eu fico apaixonada por vocês, sabiam disso? Que bom que vocês estão aí acompanhando o nosso programa. E chegou aquele momento que a gente mais gosta, né? Que eu também mais gosto, que é o momento da nossa história.
2: Ei, tá na hora da historinha. Vamos ficar bem quietinhos pra ouvir, tá?
1: Este sim, sim, realmente este é poderoso. De quem será que estão falando? A nossa história de hoje vem da Bíblia Sagrada. A Bíblia nos conta que um homem era rei e ele se chamava Ezequias. Ele era um rei que amava a Deus. Amar a Deus significa fazer o que ele gosta. E você ama a Deus? Deus ama você do jeito que você é. Gordinho, magrinho, alto, baixo. Deus ama você assim, porque é a Bíblia quem fala isso, que Deus amou o mundo de tal maneira. E aquele rei que amava Deus, o rei Ezequias, tinha tornado forte e feliz o povo de Deus, o povo de Israel. Eram tempos maravilhosos, tempos gostosos onde aquele povo vivia numa maneira muito gostosa. Eles tinham os campos com muitas flores, com bastante plantação. O povo estava vivendo um tempo de abundância. Mas as coisas começaram a piorar. É, porque o rei Ezequias tinha morrido. E vieram outros reis que não amavam a Deus, que não agradavam a Deus. E então, esses reis começaram a adorar imagens. Não amavam a Deus, a este Deus que nós amamos hoje. Não, eles faziam grandes bonecos de gesso e começavam a adorar esses bonecões. E isso não agrada a Deus, isso se chama idolatria. Quando a gente põe outros deuses diante do nosso Deus, o nosso Deus verdadeiro. E aquele povo começou a pecar. Porque os reis começaram a ensinar o povo a pecar. Alguns começaram a adorar esses deuses, esses bonecões de gesso. E a Bíblia fala que isso desagrada a Deus. Está em Romanos 3:23 que todos nós pecamos. E nós somos separados de Deus quando pecamos. Mas Deus havia tido tanta paciência com aquele povo, tanta paciência, e muitas vezes Deus havia avisado este povo, mas aquele povo de Israel não lhe queria dar ouvidos. E por isso, quando nós pecamos, vem as consequências do nosso pecado, ou seja, vem o castigo. E sabem o que começou a acontecer? Soldados estrangeiros começaram a invadir aquele país. Eles começaram a destruir a cidade de Jerusalém. Eles queimaram o lindo templo que lá estava. Meu Deus, olhem o que está acontecendo, porque aquele povo havia se esquecido de

E olhem que calamidade! Todos os moradores daquele lugar foram levados pelos soldados para uma terra longe de onde tinham vindo os soldados. E lá o povo era escravo. Tinha de trabalhar para um rei que eles nem conheciam. E lá aquele povo, o povo de Deus, teve que ficar por muito tempo até que Deus não tivesse mais triste e zangado com eles. E este povo estava lá escravo. Não ganhava nada para trabalhar. Tudo por quê? Porque se esqueceu de Deus, o Deus verdadeiro, poderoso, que nos ama, que cuida de nós. Aquele povo estava recebendo as consequências de ter pecado contra Deus, adorando outros deuses, falsos deuses. E eles estavam morando nesta terra tão longe, longínqua, chamada Babilônia. Há crianças, e nesta nova terra que o povo estava morando, havia um rei. É, o rei estranho que eles não conheciam se chamava Nabucodonosor. E o rei Nabucodonosor era um rei muito rico, muito poderoso. Ele era o dono da metade do mundo. E aquele rei Nabucodonosor, grande, poderoso, morava num palácio magnífico. E tinha uma grande multidão de pessoas que o serviam. Mas aquelas pessoas não eram empregados comuns. Todos eles eram príncipes, porque o rei se considerava muito importante. É, que ele queria ter também somente servos bem importantes e não simples empregados. Ah, e olha que coisa interessante. E entre esses empregados que eles chamavam de príncipe, havia quatro deles que eram do povo de Deus, do povo de Israel. E um dos quatro chamava-se Daniel. Ah, mas eu acho que você já ouviu falar muito sobre Daniel, não é? Não, mas eu quero falar agora sobre Nabucodonosor e depois eu falo de Daniel. Sabem, Nabucodonosor, nome longo e difícil, né? Mas ele também era muito perigoso. E uma pessoa difícil. Então era muito dificultoso agradar este rei. Era muito difícil e perigoso ser servo deste rei. Pois o rei era muito orgulhoso e muito bravo. Sabem por quê? Quando um servo fazia alguma coisa errada, logo o rei mandava lhe cortar a cabeça. Mas Daniel e seus três amigos não tinham medo deste rei mau, porque eles tinham Deus que cuidava deles. O Deus poderoso que sempre livrava Daniel e seus amigos das mãos furiosas desse rei. Daniel tinha certeza disso, porque Deus era o seu Deus. Deus estava cuidando dele todos os momentos de sua vida. Era noite e todas as pessoas, nesta madrugada, estavam dormindo. E o rei Nabucodonosor também estava dormindo. E naquele

0: ele acordou de susto, de tão estranho que era aquele sonho. Mas quando o rei Nabucodonosor, eu creio que na hora que ele acordou e foi tomar o seu café da manhã, ele não se lembrou do sonho. Nossa, tia Débora, que estranho isso. Sim, quando ele estava acordado, não se lembrava mais de nada daquilo que havia sonhado. Mas, porém, o seu coração ainda batia fortemente e ele ficou o dia inteiro pensando:
1: eu tive um sonho estranho, mas eu não me lembro do sonho.
0: Mas ele estava certo de que aquele sonho significava alguma coisa. Então o rei Nabucodonosor teve uma ideia. Ele mandou chamar todos os seus empregados, que ele chamava de príncipe, os servos sábios, que tinham lido muitos livros grossos e que diziam saber de tudo. Então eles foram chamados à presença do rei Nabucodonosor. E ele lhes disse assim:
1: ei, eu tive um sonho nesta noite, um sonho muito estranho, e eu quero saber o que significa este sonho.
0: Os servos sábios se inclinaram profundamente diante do rei e eles disseram:
2: ó rei, nos conte o seu sonho e nós diremos o que significa.
0: E agora, se o rei não se lembra do seu sonho?
1: Não. Vocês é quem devem me contar o que sonhei. E se vocês puderem dizer o que sonhei, lhes darei muito dinheiro. Mas se vocês não o souberem, então mandarei cortar a cabeça de todos vocês.
0: Os sábios ficaram com muito medo. Imaginem, crianças, se eles não souberem o que o rei sonhou e tampouco dar o significado do sonho. E um dos sábios disse:
2: mas rei, como podemos saber o que o senhor sonhou? Não há ninguém no mundo que lhe possa adivinhar isso.
0: Então o rei ficou muito zangado e gritou:
1: olha aqui, seus velhacos! Vocês dizem que sabem tudo, mas não sabem nada.
0: E naquele momento o rei Nabucodonosor chamou os seus soldados e mandou que cortassem a cabeça de todos os sábios daquele país. E os soldados obedeceram imediatamente, com medo de que o rei Nabucodonosor também os matasse. Vejam, crianças, quando as pessoas não servem a Deus, têm medo de morrer, medo de viver, medo de ser prejudicado. Mas não é assim que Deus quer que sejamos. Deus quer que sejamos felizes, que vivamos plenamente com a nossa família e servindo a Ele com todo o nosso coração. Mas não era o caso daquele povo. Aquele povo estava escravo porque havia se esquecido de Deus. E quando as pessoas não servem a Deus, se esquecem de Deus, a vida delas é ruim, a vida delas é triste. E aquele povo já conhecia a Deus, tinha pecado contra Deus porque estava adorando outros deuses. Olha aí o resultado. aquele povo estava escravo na mão deste rei estranho, o rei Nabucodonosor. E os soldados foram por todas as partes com suas espadas bem afiadas. E então eles chegaram até um jovem chamado Daniel. Foram ter com Daniel e seus amigos, que também eram servos sábios e também deveriam ser mortos, pois afinal de contas eles deveriam saber o que o rei havia sonhado e o significado do seu sonho. Mas Daniel foi depressa falar com o rei.
3: Rei, o senhor quer esperar até amanhã? Eu, provavelmente, até amanhã, eu posso dizer o que o senhor sonhou. Me dê apenas um dia.
0: Então o rei Nabucodonosor achou boa a sugestão de Daniel. Então o que fez Daniel? Daniel foi se encontrar com seus três amigos e disse a eles assim:
3: olha, só existe um que sabe o que o rei sonhou. E este é Deus, o nosso Deus onisciente, que sabe todas as coisas. Então nós temos que orar a Deus, que ele então nos dirá qual foi o sonho do rei Nabucodonosor e também o seu significado.
0: E assim fizeram os amigos. E a segunda parte desta história você vai ouvir quarta-feira que vem, com o título O Sonho de Daniel.
4: Alô, tia Débora, eu sou Ana Catarina, Salvador, Bahia. Eu tenho 6 anos, eu não perco uma historinha. Te amo, tia Débora. Até logo, tchau.
5: Oi, tia Débora, Pai do Senhor aqui, quem fala é a Sara, de Minas Gerais, Contagem, e gostei muito da historinha, tchau, um beijo.
6: Pai do Senhor, tia Débora, eu amo muitas historinhas, eu não perco uma. Meu nome é Natan Reuel, é de Salvador, Bahia.
0: Ei, que lindas estas mensagens, olha... Eu fico aqui morrendo de alegria, morrendo de felicidade de ouvir vocês trazendo essas coisas tão gostosas, né? Que o meu programa, que a Sessão da Criança está trazendo ao coração de vocês. E vocês que não mandaram ainda os seus recadinhos, ouçam esta mensagem agora.
7: O que você está fazendo, Pedro?
8: Tô mandando um WhatsApp pra tia Débora.
7: Ah, eu também quero. Como faz?
8: É só adicionar o número do WhatsApp. 11 98292 3392 e mandar seu recadinho. Qualquer coisa, pede ajuda pro seu pai ou pra sua mãe.
0: É isso mesmo, mande a sua mensagem que, quem sabe, na próxima programação Sessão da Criança, a gente possa colocar aqui pra vocês, tá certo? Esse é um

0: Muito bem, o senhor relógio vem chegando aí para nos dar aquela atenção, aquela cuidada no horário para a gente continuar sendo pontual. Afinal de contas, você é pontual ou não? Eu sou. E você? Os compromissos sempre no horário certo? Olha, falem a verdade. Tá bom, senhor relógio, eu tô indo embora, mas eu prometo voltar na próxima sessão da criança. Até lá, beijos, abraço da tia Débora, fiquem na paz do senhor.
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0: 14:03.
1: Aqui é o Thiago de São José. 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Eu comia alguma coisa, eu sentia dor e sentia, parece que de vez em quando assim, o meu estômago mexia para lá e para cá. E no momento da oração, parece que eu senti que aquilo ali foi tirado, bem na hora que o irmão, durante a oração, ele estava orando e revelou que Deus estava tocando e que pessoas iam dar o testemunho. Foi bem naquela hora ali que eu senti o toque do Espírito Santo, tirando toda a enfermidade. Esse é o testemunho da parte do Senhor e é para edificar a fé dos irmãos e a fé da igreja, amém? Que Jesus opera o milagre, a cura e as maravilhas.
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4: Estamos com mais um Espaço Eu e Mais Um. Por saúde na paz do Senhor Débora Miranda. Que prazer estar aqui com vocês. Eu me sinto muito feliz, útil no reino de Deus, de poder apoiar os novos convertidos e também os seus discipuladores. Mais um programa onde nós vamos falar sobre a idolatria e as suas consequências. Falamos também sobre como começou esta prática pecaminosa e falamos também do erro de Salomão, que caiu também neste pecado, nessa prática da idolatria, seu filho Reoboão. E hoje eu queria falar o juízo de Deus como consequência sobre Israel, que deixou de adorar o Deus verdadeiro e começou a adorar ídolos. Esse juízo de Deus, ele caiu sobre Israel através de Sargão II da Assíria. Ele invadiu Israel e levou para o cativeiro as 10 tribos do Reino Norte. O Reino do Sul, que era Judá, no entanto, ainda sobreviveu por mais 100 anos. E Jerusalém foi sitiada pelos exércitos da Babilônia, sob Nabucodonosor, e finalmente ali os caldeus invadiram e destruíram a cidade santa e o templo do Senhor. Vejam que o povo foi levado cativo para a Babilônia. Por quê? Pela prática do pecado da idolatria. E aquele povo, durante 70 anos, esteve sob o jugo dos caldeus e os medo-persas. O remédio foi tão amargo, porém eficaz. Os judeus ficaram curados da idolatria. Vemos que Judá sofreu o castigo porque não se importou com o fim de seu irmão do norte e perseverou na prática abominável do culto aos falsos deuses. Queimavam incenso, ofereciam sacrifícios até de vidas humanas. Olha que coisa horrível. Está registrado no livro de Jeremias, capítulo 7, versículo 17 ao 31. Contudo, amados ouvintes, o Senhor, por meio dos profetas, conclamava o povo ao arrependimento desse pecado. E através desses profetas, Deus mostrava a cegueira deles, desses idólatras que não enxergavam a diferença entre o Todo-Poderoso e os ídolos que não podiam ouvir, os ídolos que não podiam falar, ídolos inertes. Está em Salmos 115, versículo 2. Compare esse texto com o de Isaías, capítulo 44, versículo 6 até o 20. Anote os versículos para vocês lerem depois. Então Deus começa a fazer advertência contra os ídolos. São muitas as advertências contidas nas escrituras contra os ídolos e a idolatria. Nós vemos que até aqui foram enfocadas dentro do Antigo Testamento. Agora eu quero ir para o Novo Testamento. Nos primórdios da igreja, quando ela nasceu, surgiram inúmeras divergências entre alguns dos seus membros quanto às exigências que deveriam ser impostas aos crentes gentios. E alguns dos judaizantes e fariseus entendiam que aqueles deviam circuncidar-se e guardar a lei de Moisés para se salvar. Vejam, então, a fim de diminuir toda a dúvida sobre o assunto, o que fizeram os apóstolos e os anciãos da igreja? Eles se reuniram em Jerusalém, sob a direção do Espírito Santo, e eles então resolveram enviar à igreja em Antioquia alguns irmãos idôneos, sábios, entre os quais podemos citar Paulo, Barnabé, Silas e Judas, chamado Barsabás, com a decisão que está registrada no livro de Atos, capítulo 15, versículos 28 e 29. Essa advertência dos apóstolos, nós podemos ver que Paulo escreve aos irmãos de Corinto advertências contra a idolatria, sacrifícios e oferendas aos ídolos. Marque aí agora, olha, 1 Coríntios 10, versículos 14, 20 e 21. Em outras palavras, nós podemos dizer que nós, crentes, não podemos participar de festas em homenagem a santos, como, por exemplo, São João, São Pedro, Cosme e Damião. São festas, são datas festivas tradicionais do nosso país que arrastam muitas pessoas que se dizem servas de Deus. Só de você entrar nesta festa, você se alimentar de comidas nesta festa, você está participando de festas pagãs. E os que tomam parte nessas festividades se contaminam. A gente vai se contaminar, provocando a ira de Deus. Eu vou ler para vocês mais um versículo, a 2 Coríntios, capítulo 6, versículo 16. Outro meio de prática que desagrada a Deus é consultar horóscopos. Não somente horóscopos, mas também cristalologia, cultos aos duendes, gnomos, são práticas idólatras, práticas demonistas. Não devemos nos contaminar com elas. O culto aos anjos também é proibido. Você já participou de algum culto que faz toda adoração e só fala de anjo, anjo, anjo? Temos que tomar cuidado. Leia Colossenses 2, versículo 18. Então atente-se para o que aconselha o apóstolo João. Eu termino este programa falando aqui as palavras de João. 1 João 5:21. Filhinhos, guardai-vos dos ídolos. Não precisamos nem explicar esse versículo, né? Que Deus abençoe e que tudo que nós falamos aqui, inspirado pelo Espírito Santo de Deus, possa permanecer no seu coração. Que Deus abençoe em Cristo Jesus. Se despede Débora Miranda. Nosso WhatsApp é 119-8292-3392.
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Aceite a paz de nosso Senhor e Salvador Jesus Cristo. Deus abençoe a vida de todos vocês que estão aí ligadinhos no programa Voz da Libertação. Este programa, você sabe, tem como órgão oficial da Igreja Pentecostal Deus e Amor, que tem o seu fundador, o nosso saudoso missionário Davi Miranda. Na presidência, na direção geral, está a cargo da serva de Deus, a nossa irmã Erini Miranda. O Templo da Glória de Deus está localizado na Avenida do Estado, 4568, Liberdade, São Paulo, capital. E a nossa sede estadual das Igrejas Deus e Amor, aqui no Rio de Janeiro, está localizada na Rua Senador Pompeu, no número 27. Lembrando que temos cultos aqui diariamente, no horário das 7, 9, 11, 13 às 15 e também no horário das 19 horas. Já quero até agradecer vocês por permitir a nossa voz chegar dentro do seu lar. Eu não tenho dúvida, ouvinte, que onde chega esta programação, chega a bênção de Deus também na sua vida. Não desligue o seu rádio, porque daqui a pouco eu estarei orando por você e orando pela sua família.

0: aceite a paz de nosso Senhor e Salvador Jesus Cristo. Que bom estar aqui falando com você, falando com a sua querida e amada família. Eu quero aproveitar este momento e convidar todos vocês para estarem conosco amanhã, nesta quarta-feira. É o prosseguimento da campanha da prosperidade e aquele subtema, a quarta-feira da multiplicação. Olha, ouvintes, o nosso Deus, ele tem prazer em multiplicar aquilo que nós realmente semeamos, aquilo que nós plantamos, aquilo que nós colocamos a fé em ação. Deus está pronto para nos atender. E ele vai multiplicar na sua vida, na sua casa, na sua família. Ou seja, haverá a multiplicação de Deus em todas as áreas da sua vida. Você pode agora começar a pensar: meu Deus, o que é que eu preciso na minha vida? O que é que eu preciso que Deus faça uma multiplicação? Deus tem interesse em te abençoar. Deus tem interesse em prosperar a sua vida. E você não vai ficar de fora. Esta campanha, ela acontece em 6 horários amanhã, aqui na nossa sede da Senador Pompeu. 7 da manhã, 9, 11, 13, 15 e também no horário das 19 horas. Você que não pode estar de manhã, vai estar conosco à tarde. Não pode estar de manhã nem à tarde, você virá à noite. A presença de Deus vai estar conosco em cada horário desses cultos. Olha, é amanhã, a quarta-feira da multiplicação. Estarei com vocês pregando a palavra do nosso Deus. Deus está promovendo pessoas aqui nesta manhã, viu? De funcionário, Deus vai fazer de você patrão. De sobrevivente, você vai se tornar conquistador. Quem toma posse desta promessa de Deus? É a virada de Deus na sua vida aqui nesta manhã. Levante a mão e vai aplaudindo o nome dele. Quem sabe estava acostumado com maná, que era diário, um pão diário. Você vai começar a viver da promessa. Vai adorando, vai glorificando a Deus, vai glorificando. O maná vai cessar, mas você vai comer do fruto da promessa. Você vai comer da promessa. Você vai tomar posse da promessa.
1: A palavra de Deus será transmitida aos vossos corações. Deus tem uma palavra para você. Deus sabe, ouvinte, a sua necessidade. Deus sabe o que você precisa e ele vai falar lá no fundo do seu coração através da sua palavra. E vocês sabem, vocês que participam conosco aqui todas as quartas-feiras, após a pregação da palavra de Deus, eu estarei aqui orando por revelação do Espírito Santo. Esta igreja é dotada dos dons de Deus. Deus fala com a igreja, Deus fala conosco. No momento das revelações, Deus tem curado, tem libertado, Deus tem operado maravilhas. E aí entra aquele momento, na sequência das revelações, aquela oração, ouvinte, para Deus repreender os espíritos devoradores da miséria, da inveja, das enfermidades. São demônios que têm aí roubado a prosperidade de muitas pessoas. São demônios que têm causado gastos extras aí, como nas farmácias, e a pessoa vai perdendo o seu salário e acaba não gozando daquilo que Deus te entregou. Mas olha, nesta quarta-feira, eu tenho certeza, Deus vai jogar esses demônios por terra e esses gastos extras vão acabar na sua vida.
0: Sai daí, Satanás, sai! Sai em nome de Jesus! Sai em nome de Jesus! Sai em nome de Jesus!
2: Vai queimando, Jesus, vai repreendendo. Sai daí, Satanás, sai. Você que está amarrando a vida desta pessoa, você que está amarrando a empresa, você que está destruindo a vida deste homem, a vida desta mulher, sai daí no nome de Jesus, sai. Vão expulsando, queima ele, Jesus. Sai, demônios devoradores, sai. Sai, demônios de miséria, sai, inveja, sai, enfermidade, sai, sai daí, sai, doença, vai embora.
1: A manifestação de Deus é notória nesta campanha de quarta-feira. Deus tem falado através da sua palavra, Deus tem revelado pelo seu Espírito Santo, Deus tem libertado as pessoas no momento da oração, no momento das revelações. E olha, ouvintes, tudo isso tem sido manifesto. Os milagres são nítidos, as pessoas têm testemunhado o que elas vêm alcançando da parte de Deus nesta campanha de quarta-feira. E nós vamos acompanhar as pessoas testemunhando o poder de Deus nesta campanha de quarta-feira.
0: Irmã, qual é o seu nome?
3: Meu nome é Maria Helena.
0: Irmã Maria, conte a bênção.
3: A bênção é para um amigo meu, um amigo da gente, da família. Ele veio da Bahia, né? Trabalhava aqui no Rio, aí foi mandado embora do trabalho, né? Dessa empresa. Aí agora eu peguei e fui fazer uma campanha para ele aqui na igreja, e agora já está trabalhando na Barra Tijuca. E já tem outro emprego para ele também.
0: Espera aí, a irmã veio participando da campanha, fazendo propósito pelo amigo.
3: Pelo amigo.
0: Desempregada e agora está trabalhando.
3: Tá trabalhando no serviço, já está uma empresa para chamar ele também para ele trabalhar.
0: As portas se abriram. Deus abençoe. Cadê o glória? Cadê o glória? É, e você é a próxima pessoa a testemunhar. Você acabou de acompanhar aí, milagres, as pessoas testemunhando o poder de Deus, e não vai ficar por aí. Você vai ser a próxima pessoa a contar aqui o milagre, a dar testemunho do poder de Deus. Venham participar conosco. A nossa igreja está localizada na Rua Senador Pompeu, no número 27, aqui no centro do Rio de Janeiro. Nesta quarta-feira, eu quero ver todos vocês aqui conosco participando desta campanha.

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Chamar a vossa atenção. É nesta sexta-feira, nós estaremos aí no prosseguimento desta campanha, a campanha voltada à libertação e curas. Esta campanha que traz o tema Destruindo as Fortalezas. Eu quero convidar você, a sua família, para estarem presentes conosco, participando desta campanha. É uma campanha que Deus levantou aqui em nossa Igreja Deus e Amor do Rio de Janeiro para garantir a libertação da sua vida, a libertação da sua casa e de toda a sua família. Olha, ouvintes, eu estarei com vocês pregando a palavra de Deus nesta sexta-feira. Em Hebreus capítulo 4, versículo 12, a palavra de Deus é viva e eficaz e mais penetrante do que espada de dois gumes e penetra até a divisão da alma e do espírito, das juntas e medulas, e é apta para discernir os pensamentos e a intenção do coração, que é a arma mais poderosa do que esta. O salmista fala no Salmo 20, no versículo 7, que uns confiam em carros, outros em cavalos, mas nós faremos menção do nome do Senhor. Quem faz menção do nome do Senhor? Não tem fortalezas que prevaleçam diante de você, se você faz menção do nome do Senhor. Levante a sua mão e glorifica a Deus outra vez, irmãos. Levante a mão e adora. Levante a mão e glorifica. Pare de tentar vencer sozinho. Clame a Deus antes de surtar. Medite na palavra antes de reagir. E busque a Deus antes de desistir. Porque quando Deus, ele entra na batalha, não tem capeta, não tem batalha, não tem fortaleza que prevaleça de pé. Se Deus entrou na batalha, é para te dar vitória. Se Deus entrou na batalha, é para te abençoar. Se Deus entrou na batalha, é para vencer. E agora Paulo conclui aqui em Romanos 8, 1. Nenhuma condenação há para os que estão em Cristo Jesus. Nenhuma condenação há para os que estão em Cristo Jesus. Irmãos, quem já foi livre, liberto por Jesus, teve a sua mente transformada. Levante a sua mão bem alta para o céu e aplaude a Deus. Aplaude aquele que te libertou, aquele que te transformou, aquele que destruiu as fortalezas. E hoje você é livre! Tenho certeza que Deus, ele tem uma palavra para o seu coração. Você vai sair daqui leve. A palavra vai penetrar no seu coração e vai te impactar. Vai mudar a história da sua vida. No decorrer desta campanha, eu estarei orando através dos excelentes dons do Espírito Santo e, na sequência, realizando com a igreja aquela oração forte, aquela oração de desafio. Quando a igreja levanta as mãos aos céus, Deus tem confirmado as libertações. Vai tocando esta pessoa que está atrofiada, meu Pai. Quem sabe deitada na cadeira de roda e não consegue mais levantar. Oh Deus, vai tocando na coluna. Toca nas pernas, Senhor, toca nos nervos. Eu te repreendo, paralisia. Eu te repreendo, paralisia. Eu te repreendo no nome de Jesus Cristo. Eu te repreendo no nome de Jesus Cristo.
Sai, demônio assassino. Vai expulsando, vai expulsando. Vai pedindo para Jesus queimar. Vai pedindo para Jesus queimar ele. Sai daí, Satanás. Sai do caminho deste homem, demônio. Sai do caminho desta mulher. Vai expulsando, meus irmãos. Se vocês pedir para Jesus queimar, Jesus vai queimando. Isso, vai queimando, Jesus, vai queimando. Sai, demônio assassino, sai, demônio da morte.

0: O mal não pode resistir à presença de Deus. A glória de Deus tem se manifestado no nosso meio. Pessoas têm sido libertas por Jesus. Olha, ouvintes, as pessoas que estão participando estão felizes, estão testemunhando o poder de Deus. Nós vamos acompanhar agora para você entender que quem participa desta campanha é agraciado pelo Senhor. Aumente o volume do seu rádio e nós vamos acompanhar agora os testemunhos, aquilo que Deus tem realizado na vida das pessoas no decorrer desta campanha. Irmã, qual é o seu nome?
1: Maria Oliveira.
0: A irmã veio de onde?
1: Estou vindo de Bom Sucesso.
0: Conta para nós o que aconteceu.
1: Olha, o que aconteceu, pastor, é que eu tenho um neto que mora comigo. Hoje ele tem 22 anos. Ele começou emagrecendo, ficando magro, tomando vó. Eu estou perdendo muito peso. Aí eu falei assim, meu filho, procura um médico. Ele falou assim, vai, outra coisa, eu não estou querendo comer. Eu não tenho vontade de comer. Falei, meu filho, faz força. Não deixa ficar fraco, não, porque isso é perigoso. Você perdeu 11 quilos dentro de um mês. Ele perdeu 11 quilos. Aí ele procurou um médico. Ele se tratava pelo SUS e se tratava particular. Aí pediram um montão de exame. E ele fez todos os exames, tanto por uma parte como por outra. Só dava tudo suspeito tuberculoso. Aí eu fui e comecei a vir aqui na igreja pedir a Deus, eu quero que o Senhor me ajude, que quando esses resultados desses exames sair, que dê negativo, que eu prometo ao Senhor, meu Deus, que eu vou dar esse testemunho para a honra e glória de Deus. Eu vim aqui, fiz 3 votos por ele, paguei um carnê que eu pago para ele. Aí quando foi na segunda-feira, os resultados dos exames saíram. Quando chegou na mão dele, ele chegou rindo em casa, falou, vovó, eu não estou com tuberculose. Deu todo negativo. Tanto de uma parte como
0: fez
1: do outro.
0: Fez um propósito, Deus negativo. Deu vitória. Deus abençoe pelo seu testemunho, minha irmã.
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0: Você não vai ficar apenas ouvindo esses testemunhos, você também vai testemunhar, você vai contar aquilo que Deus fez na sua vida no decorrer desta campanha. Venham participar conosco, ouvintes. Rua Senador Pompeu, número 27, aqui no centro do Rio de Janeiro.

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1: Vocês não precisarão lutar nessa batalha. Tomem suas posições. Permaneçam firmes e vejam o livramento que o Senhor dará. Ó Judá, ó Jerusalém, não tenham medo nem desanimem. Saiam para enfrentá-los amanhã e o Senhor estará com vocês. 2 Crônicas 20:17.
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0: aceite a paz de nosso Senhor e Salvador Jesus Cristo. Quem tem o imenso prazer de falar com vocês é o seu irmão em Cristo, o pastor Antônio dos Santos. Eu quero neste momento orar por você, que é um contribuinte assíduo do programa Voz da Libertação. Você que já tem aquele carnezinho e você tem ajudado todas as semanas aqui na igreja, ou quem sabe uma única vez por mês, mas você tem contribuído com amor e também com alegria, mantendo este programa no ar. Você entendeu a importância deste programa. Além de alimentar a cada dia a sua fé, este programa tem levado Cristo Jesus para pessoas tão distantes, quem sabe lá no sítio, na fazenda, quem sabe em regiões ribeirinhas, lá naquele local que realmente você nem consiga imaginar. Eu não posso ir, os meus pés não vão, mas a voz chega no local onde os seus pés não podem chegar. E quem está mantendo este programa no ar é você. E é por isso que eu quero pedir a Deus para te abençoar neste momento.
1: Elevo os meus olhos para os montes, de onde me virá o socorro? O meu socorro vem do Senhor, que fez os céus e a terra. Ore com um homem de Deus, e a bênção chegará até você.
0: Senhor meu Deus e meu Pai, mais uma vez eu quero te dar graças neste momento, ó Deus, pela oportunidade de entrar na tua presença através desta simples e humilde oração. Eu entendo, Senhor, que não sou digno, porque o Senhor é triplicamente santo. O Senhor é santo, o Senhor é santo e o Senhor é santo. Ó Deus Todo-Poderoso, nós reconhecemos, meu Deus, que somos tão pequenos, somos tão incapazes de estar diante de um Deus tão grande, de um Deus poderoso, um Deus tão santo. Mas eu quero aproveitar e te louvar por esta oportunidade, uma oportunidade tão especial, Senhor, de estar agora na tua presença, orando, clamando, e o Senhor ainda nos dá o direito de pedir para o Senhor nos entregar. Eu quero aproveitar e pedir ao Senhor, ó Deus, a tua bênção, o teu milagre, o teu agir em favor de cada contribuinte do programa Voz da Libertação. São pessoas que têm levado o carnezinho para o seu lar, pessoas que têm separado, Deus, todas as semanas, ou quem sabe uma vez por mês, quem sabe a cada quinzena, um valor determinado, e tem separado este valor para ajudar a manter este programa no ar. Nós sabemos, Senhor, que manter este programa no ar é muito caro, mas, meu Deus, quanto vale uma alma? Não tem dinheiro que vale uma alma. Cada alma custou o precioso sangue do teu filho. Meu Deus, cada contribuinte já entendeu esta realidade. E são pessoas que não têm medido esforços, têm tirado, Senhor, o seu valor para contribuir, porque, meu Deus, amam esta programação e sabem que são alimentadas, porque através deste programa o Senhor tem levado esperança a corações sem esperança. Através desta programação, o Senhor tem levado saúde para o enfermo. O Senhor, meu Deus, tem levado salvação aos perdidos, porque este programa tem transmitido esperança para as pessoas. Meu Deus e meu Senhor, continue abençoando o trabalho das mãos de cada pessoa, meu Deus. Pessoas tão amorosas, pessoas, meu Deus, que têm abrido as mãos e contribuído para manter este programa no ar. Ó, meu Deus, continue dando saúde para esta pessoa. Quanto mais elas contribuírem, Senhor, que o Senhor possa dar muito mais para elas, porque elas vão contribuir ainda mais. É o que eu te peço, ó Deus, e também te agradeço no nome de Jesus.
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0: Deus abençoe, ouvintes. Tenha certeza que Deus já te abençoou e você vai continuar contribuindo com este carnezinho aí uma vez por semana, quem sabe a cada quinzena ou uma vez por mês, ajudando a manter este programa no ar. E nós estaremos aqui orando por vocês todos os dias, para que Deus possa continuar abençoando a vossa vida ainda mais. Deus abençoe, continue contribuindo, porque este programa vai permanecer no ar, falando do amor de Deus.

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0: 12:47. Deus abençoe, queridos ouvintes. Deus abençoe Pastor Antônio dos Santos por este momento especial de oração. Oração maravilhosa em favor dos ouvintes, em favor de todos os mantenedores do programa Voz da Libertação. Recebam a paz do Senhor Jesus destes irmãos que vos saúdam, seu irmão em Cristo, presbítero Denis de Oliveira, conosco, nosso querido irmão, também diácono Irã, que é atual pastor da Igreja Pentecostal Deus e Amor, que logo ele estará dando para nós aqui o endereço, também falando do amor do nosso Deus. Ele que também é um dos colaboradores ali da sede estadual de Campo Grande, onde está o pastor responsável, o pastor Renato Souza. Um grande abraço para ele que está nos acompanhando neste momento. Queridos ouvintes, vamos avante com a Voz da Libertação. Sede estadual do Rio de Janeiro, na responsabilidade do pastor Antônio dos Santos, está localizada na rua Senador Pompeu, número 27, centro da cidade. Hoje, terça-feira, dia 19 de maio de 2026. Sejam bem-vindos a esta programação, tarde especial, tarde maravilhosa. Diácono Irã, seja bem-vindo, mais uma terça-feira, na presença do nosso Deus. A paz do Senhor Jesus, servo de Deus.
1: Queridos amados ouvintes, aceite a paz do Senhor Jesus Cristo, quem tem o imenso prazer em cumprimentá-los, é o seu irmão em Cristo, Diácono Irã Pereira, falando aqui diretamente da capital do Rio de Janeiro. Você que está chegando a esta programação, seja muito bem-vindo a mais uma programação da Rádio Deus Amor. Eu tenho a plena certeza que até o final desta programação, Deus irá falar fortemente em nossos corações.
0: Maravilha! Deus abençoe o povo de Deus que acompanha pelas rádios 102.9 em FM e aqueles que acompanham em AM 1030. Deixamos o nosso abraço aqui a todo o povão de Deus que está acompanhando esta programação. Queridos irmãos, hoje é terça-feira, lembramos que hoje nós temos campanhas, temos cultos aqui na Senador Pompeu 27. O culto da tarde já está em andamento. E lembramos que nós teremos culto também às 19 horas, onde o nosso irmão cooperador Reginaldo vai estar pregando a palavra de Deus e orando por todos aqui no centro da cidade do Rio de Janeiro. Diácono Irã, por gentileza, companheiro, fale para nós sobre Campo Grande. Campo Grande, hoje terça-feira também temos culto, a nossa igreja está bem ali no centro de Campo Grande. E há muitos irmãos, talvez não saibam, talvez sintonizaram seu rádio agora e não saibam onde está localizado.

0: batizada a Igreja Deus e Amor de Campo Grande, e também o que acontece hoje, terça-feira, Diácono Irã.
1: Muito bem, meus queridos amados ouvintes, hoje é terça-feira, às 19 horas, culto em prol da Fundação Reviver. Estará aqui a nossa irmã Elza Bueno, juntamente com uma equipe de obreiro, estará pregando e orando por todos, hoje às 19 horas, daqui a pouquinho. E eu quero fazer um pedido, você que pode, você que tem condições de trazer aí um quilo de alimento, ajudar esta obra que tem alcançado vidas, pessoas que é necessitadas, tanto espiritualmente, como também de um alimento. Você que pode ajudar esta obra, pode trazer um quilo de alimento, traga. O endereço fica na Rua Iaçu, número 216, Campo Grande, Rio de Janeiro. Daqui a pouquinho, culto em prol da Fundação Reviver.
0: Maravilha, terça-feira da Reviver lá em Campo Grande. E a Reviver aqui na Senador Pompeu, os cultos acontecem todas as quintas-feiras, às 9 às 15, e também no horário das 19 horas, 14 horas e 51 minutos na cidade carioca. Nós queremos aqui, meus irmãos, lembrar a todos que amanhã, vamos dar um salto aqui na programação, amanhã é quarta-feira no centro do Rio de Janeiro, nós estamos prosseguindo aí com aquela campanha especial da prosperidade. E nesta quarta-feira nós estaremos juntos aqui no centro do Rio de Janeiro para glorificarmos a Deus. O povo de Campo Grande também estará ali na sede estadual de Campo Grande amanhã, quarta-feira, glorificando a Deus. Aqui na Senador Pompeu nós teremos 6 horários de culto, às 7, às 9, às 11, às 13 horas, às 15 e também no horário das 19 horas. Pastor Antônio dos Santos, às 9 horas da manhã, trazendo aquela palavra maravilhosa do coração de Deus para os nossos corações, no horário das 15 horas, presbítero José Paulo, e às 19 horas, presbítero Apolo Alexandre. Lembrando os irmãos que às 7 da manhã, pastor Adão Guilherme vai estar no altar de Deus pregando a palavra de Deus e orando em favor de todos na quarta-feira da prosperidade. E qual é o propósito de amanhã aqui no centro? Amanhã o pastor Antônio vai estar orando para Deus trazer a bênção da multiplicação. Queridos ouvintes, nós sabemos muito bem que Deus é um Deus que pode se multiplicar, Deus é um Deus que pode abençoar todas as áreas das nossas vidas. E amanhã, pastor Antônio dos Santos estará fazendo a oração para Deus abrir as portas e trazer também a bênção da multiplicação. Campanha da Prosperidade, Diácono Irã, quando a gente fala da prosperidade, nós não estamos falando daquela prosperidade que é a prosperidade fora dos padrões da Bíblia, porque a Bíblia, ela fala sim da prosperidade, não do jeito que alguns interpretam. Há pessoas que interpretam a prosperidade como a avareza, a ganância, mas quando a Bíblia trata deste assunto, a Bíblia está falando de viver uma vida abençoada por Deus e glorificar ao seu santo nome. Porque afinal de contas, Diácono Irã, não vamos levar nada dessa vida, não adianta se apegar a nada. Porque quando Deus nos chamar, nós não vamos levar nada, irmãos. Nada, nada, nada nós levaremos desta terra. Então a bênção da prosperidade é para nós desfrutarmos aqui nesta vida, é para nós ajudarmos a quem necessita e também para nós ajudarmos a obra de Deus. É para isso que serve a prosperidade. Então, a Bíblia está repleta de trechos que falam que Deus é o Deus que prospera o seu povo. Então, amanhã, quarta-feira, tanto aqui na Senador Pompeu quanto lá em Campo Grande, o povo de Deus é o nosso convidado especial. Eu tenho certeza, Diácono Irã, que ninguém vai ficar em casa. Quem não puder ir de manhã vai à tarde, quem não puder ir à tarde vai à noite e vice-versa, mas todos devem comparecer na Igreja Deus e Amor.
1: É isso mesmo, meus queridos amados ouvintes. O presbítero Denis falou muito bem, que a verdadeira prosperidade é estar em Deus. A nossa verdadeira prosperidade é estarmos na presença de Deus. Então, eu aproveito esta oportunidade de fazer um convite para você estar amanhã. Amanhã você tem um encontro marcado na presença de Deus. Um encontro marcado amanhã, culto de portas abertas, culto da prosperidade de Deus. Amanhã, às 9 da manhã, será o pastor Renato Souza, pregando e orando por todos, às 9 da manhã, culto da providência divina, às 11 da manhã, Diácono Adriano, que estará pregando também, às 15 horas, ou seja, às 3 horas da tarde, estará aqui também o nosso irmão Diácono Jonathan, estará pregando e orando por todos. E às 19 horas, estará estará juntamente ali com o pastor Renato Souza, o presbítero de Djalma Cabral, que estará ali dando continuidade na campanha da prosperidade, campanha de portas abertas. E eu quero aproveitar também para fazer um convite para você. Amanhã, você ele que é da Redondeza, amanhã também, culto da prosperidade, de portas abertas, ali na Estrada da Posse, número 471. Eu, Diácono Irã, estará pregando e orando por todos. Amanhã, então, culto da prosperidade. Primeiro lugar, ali na rua, na Estadual de Campo Grande, Rua Iaçu, número 216, Campo Grande, Rio de Janeiro. Estará ali 4 horários. E também na Estrada da Posse, Rua Estrada da Posse 471. Eu, Diácono Irã Pereira, às 19 horas, estará pregando e orando por todos.
0: A Igreja Deus e Amor, realizando cultos, concentrações e o povo de Deus participando e recebendo o milagre do nosso Deus. Então, todos os irmãos que estão acompanhando a programação, vamos lá juntos, irmanados em uma só fé, tomar posse da bênção, tomar posse da vitória. Queridos ouvintes, a voz aqui é nossa, mas a inspiração é do Espírito de Deus. E de nada vai adiantar ficar só ouvindo. Você não pode ficar só ouvindo a programação. Tem irmãos que agora estão dizendo, não, mas eu recebo a bênção aqui de casa. O pastor vai orar, eu vou ser abençoado aqui em casa, eu vou receber a bênção aqui em casa. Claro, aqueles que têm alguma comorbidade, não podem se movimentar, o pastor vai estar orando por você. Mas você que pode se movimentar, venha para a igreja, irmão, venha buscar a Deus. Ah, irmão, mas é tanta luta, é tanta dificuldade, irmãos. Nós já nascemos com dificuldade, porque o parto é difícil, é doloroso. Nossa mãe, nosso pai teve dificuldade para nos criar. E a gente, quando se entende por gente, é difícil viver, porque você tem que correr atrás, batalhar para você ter. Então, tudo na vida é difícil. Agora, quando se fala de estar na casa de Deus, aí não é dificuldade, mas é alegria. Porque o salmista disse, alegrei-me quando me disseram, vamos à casa do Senhor. Porque estar na casa de Deus, irmãos, é maravilhoso. É o lugar onde apresentamos a nossa adoração. Então amanhã, quarta-feira da multiplicação, no centro da cidade do Rio de Janeiro e lá em Campo Grande, na rua Iaçu 216. O Diácono Irã também agora está pastoreando uma congregação, uma Igreja Deus e Amor. Ele vai estar falando o bairro, vai estar falando o endereço para todos vocês. E lembramos também que lá em Campo Grande teremos vigília neste final de semana. Por gentileza, Diácono Irã, fale para os ouvintes sobre esta vigília que vai acontecer nesta sexta-feira e também a IPDA que o senhor está dirigindo, né, para que os irmãos possam estar ciente aí dessas informações.
1: Muito bem, vigília, nós teremos aqui agora a vigília do Encontro com Deus, vigília sexta-feira, isso mesmo, esta sexta-feira nós teremos a vigília às 11h30 da noite, às 23h30, às 23h30 estaremos aqui na vigília do Encontro com Deus. O pregador será o cooperador Melquisedeque, isso, Melquisedeque estará pregando e orando por todos, vigília do Encontro com Deus. E estará juntamente conosco, teremos a participação do grupo de Mulher de Fé, Homem de Fé, Expansão, PEMU, Pequeno Galileu, todos estaremos juntos pregando, ou melhor, orando, buscando a presença de Deus. Você não pode ficar de fora. Vigília do Encontro com Deus. E amanhã estarei pregando também ali na Estrada da Posse 471, no bairro Santíssimo. A igreja que atualmente estou dirigindo, você é o nosso convidado. Será amanhã o culto de portas abertas, culto da providência de Deus.

Ouvintes, é a Igreja Deus e Amor de portas abertas para te receber. Então tá aí, povo de Deus de Santíssimo, lá onde o Diácono Irã está dirigindo, e também o povo de Deus de Campo Grande. É o Melquisedeque vai estar pregando a palavra de Deus aí em Campo Grande nesta sexta-feira. Ele, que é líder Duque de Caxias, vai ministrar a palavra de Deus com poder e com unção. Diácono Irã, nós estamos chegando ao final desta primeira parte deste bloco local e nós vamos agora identificar as

emissoras para transmitirmos o programa da Fundação Reviver. Às 15 horas e 30 minutos, nós voltaremos com a programação local, falando de tudo que Deus tem operado na nossa Igreja Pentecostal do Exemão. Não saia daí, continuem sintonizados. Vamos ouvir agora aí as informações da Fundação Reviver. 3 horas e 30 minutos, nós voltaremos com a nossa programação local.

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2: Muito boa tarde, queridos ouvintes da Rádio Deus e Amor, você de todo o Brasil que está nos ouvindo nesse momento. Aí está chegando mais um Espaço Reviver aqui na sua rádio, com muita alegria, com muita felicidade. Deus abençoe você que nos ouve pelo rádio, também pelos aplicativos, você que nos ouve pela internet. Onde você está, receba a bênção de Deus. Você vai ouvir os trabalhos, nossos projetos das instituições Reviver, braço assistencial da nossa Igreja Pentecostal Deus é Amor. Hoje, segunda-feira, dia 19 de maio de 2026, uma terça-feira muito alegre aqui na capital paulista.
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2: Prosseguimos com essa programação, receba a paz do Senhor Jesus nesta tarde gloriosa aqui na locução Pastor Paulo Martins, na técnica de som Diácono Armando Medina. Vamos prosseguindo nessa programação maravilhosa. Você ouviu aí a palavra da nossa presidente, a nossa irmã Irene Miranda, que está à frente desses trabalhos, tem feito uma obra maravilhosa e o nosso Senhor tem visitado vidas, visitado pessoas e o nome do Senhor sendo glorificado. Eu tenho muita coisa a falar com vocês nesse dia, porque olha, essa última semana, meus irmãos, essa última semana que começou nessa semana e no final da outra, se nós fizermos um resumo, do dia 9 de maio até domingo, dia 17, meus irmãos, tenho certeza que você vai se alegrar e vai ficar feliz no Senhor. Mas antes eu quero agora soltar para vocês a nossa chamada do Água para o Nordeste. Água para o Nordeste. Tem novidade de inauguração e tem novidade de projetos em andamento. Vamos ouvir.
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2: Nós ouvimos falar aí do projeto maravilhoso Água para o Nordeste, que está fazendo a diferença no sertão nordestino, já estamos atingindo vários estados. Nós já temos poços no Piauí, no Maranhão, no Pernambuco, agora já estamos indo para a Bahia. Teremos também lá em Alagoas, Sergipe, no Rio Grande do Norte. Também nós iremos expandir onde há necessidade, nós iremos alcançar vidas. E neste último sábado, dia 16, olha, irmãos, foi uma bênção de Deus. Foi a inauguração do poço na comunidade Cabaceiras, Araçá, em Afrânio, no Pernambuco. É uma região, irmãos, muito carente de água. Nós temos ali uma igreja, a nossa igreja muito bem frequentada, mas a população em geral sofre com a falta de água. E para a glória de Deus, a associação Reviver Help, Deus é Amor, implantou ali esse projeto Água para o Nordeste, perfurando esse poço e sendo entregue no último sábado. Foi uma bênção de Deus, presença ali dos irmãos, da população da comunidade, autoridades também que foram ali agradecer esse trabalho maravilhoso da Associação Reviver Help, sempre com o apoio da Igreja Pentecostal Deus e Amor e da Fundação Reviver. Todas trabalham integradas nos nossos projetos. E foi uma bênção, uma população toda ali será beneficiada por essa água. E não para por aí. A igreja agora está em busca de terreno, de uma área, para que possa ser construído mais uma igreja. E também as instituições Reviver, tanto a fundação como a associação, está já em parceria com a igreja para esse terreno, para construir uma área para que tenhamos atendimento social diariamente. Podemos ali atender as pessoas nos projetos das instituições Reviver. São pessoas carentes que precisam do nosso apoio, crianças que querem aprender a tocar instrumentos, senhoras que querem aprender corte e costura, no ateliê pintar guardanapos e outras toalhas. Vai ser uma bênção. Deus irá preparar. Ore por nós. Chegou no Pernambuco o nosso projeto. Deus está fazendo obra maravilhosa. No Piauí já estamos crescendo ainda mais e o nosso Deus vai operar maravilha. Mas como você pode ajudar o projeto Água para o Nordeste? Vamos passar para você agora as contas da Associação Reviver Help Deus e Amor. Anote aí as contas, anote aí o Pix, para que você ajude esse projeto. Ajude nas perfurações e poços. Mas não é só isso que a Help tem feito. A Associação Reviver Help Deus e Amor tem muitos projetos. Muitos e muitos projetos. Além desse, tem o Casa Aberta, que tem feito uma diferença muito grande. Tem Amparo, a Mãe Reviver, 60 Mais, entre outros. Vamos lá, vamos às contas da Associação Reviver Help.
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2: Vamos prosseguindo com o nosso Espaço Reviver. Você tem aí maneiras de ajudar as nossas obras sociais espalhadas por todo o Brasil e queremos avançar ainda mais. O projeto da Help, que está fazendo assim uma diferença enorme, e já temos pessoas que estão aí sendo transformadas poderosamente. as pessoas têm sido transformadas, voltado para a família, conquistado novamente o trabalho, saúde, libertação das drogas, bebidas, porque elas são acolhidas no projeto Casa Aberta. E as pessoas têm esse encontro com uma vida nova, uma oportunidade de mudar a sua vida. E além disso, nossos projetos Casa Aberta, em todas as capitais que nós já temos, as cidades que nós já temos, nós fazemos convênio com clínicas de reabilitação. E quando a pessoa, ela quer realmente sair dessa vida e pede o nosso apoio, nós temos convênio com as clínicas, onde ali a equipe recebe e ajuda essa pessoa a sair dessa vida tão difícil. Um exemplo maravilhoso de expandir os projetos, de crescer os projetos, é lá em Teresina. Nós inauguramos lá em Teresina o projeto Casa Aberta, integrado com o projeto Oásis da Igreja na Fundação Reviver. Os projetos, o Casa Aberta recebe os moradores de rua 2 vezes por semana e 3 vezes por semana nós temos as aulas do Oásis, que é cursos profissionalizantes. Temos corte e costura, informática e tem muitos e muitos alunos já inscritos. Mas o espaço se tornou pequeno, porque ficou limitado ao número de pessoas, começou mais e mais pessoas querendo essa ajuda. Então, a diretoria da HELP, da Fundação Reviver, com o apoio da igreja, buscou um lugar maior. Eu estive visitando esse local na última segunda-feira e olha que lindo, uma edificação assim bem maior do que a outra. Teremos salas maiores para atendimento e a oportunidade em que? De dobrar o número de atendimentos, dobrar o número de assistidos do Casa Aberta e dobrar o número de alunos também do corte e costura e também da informática. Tudo isso para a glória de Deus, para o crescimento da obra de Deus, para o desenvolvimento da obra de Deus. O Senhor tem cuidado direitinho de cada um de nós, cuidado do teu povo, cuidado da nossa família, cuidado da nossa saúde, porque não vamos ajudar as pessoas carentes? Quantas pessoas estão por aí sofrendo? Irmãos, nessas viagens que fazemos ao sertão, que fazemos às regiões muito carentes, encontramos cada situação, cada pessoa que, olha, nós ali nos solidarizamos, imediatamente ajudamos essas pessoas, porque a situação é realmente lamentável. Mas continue nos apoiando. Podemos continuar? Claro que podemos, mas precisamos da tua ajuda, precisamos da tua colaboração, que até aqui tem sustentado essa obra. E Deus vai recompensar você grandemente, Deus vai abençoar a sua vida grandemente. E lá em Paulistana, estão crescendo nossos projetos assim de uma forma tremenda. Já estamos, irmãos, com 3 localidades com caixas d'água para levar saúde e também a água purificada em abundância para as comunidades. Irmãos, é triste. Nós chegamos a um local que agora inauguramos as caixas, as pessoas andavam quilômetros para buscar águas em animais, outros em motos, mas era assim, aquela água que ele tinha que usá-la muito bem para que pudesse aguentar um tempo, para ele não precisar voltar lá tão rápido. Mas agora, na própria comunidade, já tem uma caixa d'água de 10 mil litros e essa caixa é abastecida periodicamente pelos caminhões e também os caminhões já saindo da Vila Reviver. Nós temos 5 poços que agora já estão integrados. Esses 5 poços levam diretamente, através de bombeamento, para o nosso setor central de dessalinização da água. E aí nós vamos distribuir para essas localidades. E olha, irmãos, Deus é tão bom que a região onde nós abrimos esses 5 postos, a Vila Reviver, onde já estamos construindo ali a área para criarmos aves, também ovinos, caprinos, queijo de cabra, vamos produzir. Temos já tudo feito, as baias, a separação para a plantação de capim, para nós realizarmos ali a própria alimentação das pessoas. A Vila Reviver, ela é sustentável. Ela tem a sua própria produção de alimento dos animais que ali estarão confinados. Veja bem como é importante. Nós temos uma pessoa gabaritada para isso, o professor Luciano, que é um professor aqui de São Paulo, renomado, especialista nessa área, e eu tenho certeza que Deus irá abençoar ainda mais. Estamos crescendo nesse projeto e será uma bênção maravilhosa. E a Vila Reviver vai crescer ainda mais. Quantas pessoas iremos alcançar e vidas transformadas em nome do Senhor Jesus. Continue nos apoiando, continue ajudando os nossos projetos. Continue, porque iremos alcançar muitas e muitas vidas. Pessoas serão transformadas, pessoas estarão glorificando a Deus, conhecendo o verdadeiro evangelho do Senhor Jesus. E além de chegar com a água nessa comunidade, nós chegamos também com cestas básicas. Porque as pessoas vivem ali numa situação muito difícil. E aí nós fornecemos para cada família que reside nessa região uma cesta básica. Ah, como assim, pastor? Todo mês tem uma cesta básica? Todo mês tem uma cesta básica. Porém, preste atenção, a Fundação Reviver, a Associação Reviver Help, tem uma responsabilidade muito grande com os seus projetos e para quem ela está ajudando. Porque o seu dinheiro, aquele que ajuda com amor as nossas instituições, precisa saber que nós utilizamos os valores doados com responsabilidade. Então, cada família, cada lar, é feito um cadastro dessa família. E nesse cadastro temos a documentação da família, quantas pessoas moram, a idade de cada uma, qual é a renda dessa família. E ali nós elaboramos uma cesta básica no tamanho correto da família. Veja bem, a importância. Não adianta levarmos uma cesta enorme para um casal. Não adianta levar também uma cesta pequena para uma casa que tem ali 6, 7 pessoas. Tem um caso de uma irmã lá do Batmaré, que só ela tem 13 filhos. Então, veja bem, aí nós já identificamos cada família. Então, nós levamos a cesta básica no tamanho ideal. Tem maiores de 60 anos ou menores de 6 anos, nós entregamos leite em pó para essas crianças poderem se alimentar melhor, para os idosos poderem se alimentar melhor. Esse foi um pedido da nossa irmã Irene Miranda. Quando nós implantamos esse projeto, ela, a primeira coisa que fez foi lembrar das crianças e dos idosos e colocarmos esse leite em pó. Então veja bem, irmãos, é uma cesta balanceada na proporção de cada família. E não vamos entregando de qualquer maneira e vamos comprar tanta cesta, vamos entregar. Não, é feito um cadastro. Nós ouvimos cada pessoa, ouvimos os seus problemas. E lá no Riacho do Meio, onde nós fomos sexta-feira à tarde, nós levamos cestas básicas, levamos chinelos para todas as crianças e os moradores da comunidade. Levamos, as crianças saíram felizes, alegres, os adultos também recebendo o chinelo. E olha, e além disso nós levamos muita roupa, fizemos um varal solidário. Por quê? Vocês lembram que os irmãos que ajudaram com roupas para o Nordeste, nós levamos alguns meses atrás um caminhão de roupas para o Nordeste? Então, essa roupa está terminando de ser distribuída agora. Distribuída com responsabilidade. Não levamos somente num local, mas vamos analisando cada local, vamos vendo a necessidade e as pessoas ficam felizes de ter uma roupa boa, que ainda tem qualidade e ela poder usufruir desse bem que você, que ama, que intercede, que ajuda, tem feito a diferença nas instituições Reviver. Que Deus possa abençoar você, a sua família, continue nos apoiando. E olha, eu quero agora chamar a sua atenção para a ajuda importantíssima. Estamos já com frio aqui em São Paulo, o frio chegou e precisamos ajudar os nossos irmãos e irmãs com a campanha do agasalho. Vamos ajudar? Vamos contribuir? Então vamos ouvir essa chamada e já em seguida após a chamada, vamos já ouvir as contas da Reviver que você possa nos ajudar grandemente, a nossa fundação. Vamos lá! 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
2: Maravilha! Deus abençoe vocês que têm apoiado a obra de Deus. Eu queria agradecer aqui algumas pessoas, não dá tempo de nós lermos todos, mas eu queria agradecer aqui a irmã Giovana Aparecida Canato, ela é de Pederneiras, São Paulo, está na audiência da programação todos os dias, ouvindo o programa Voz da Libertação e também aqui das instituições Reviver. Deus abençoe! O irmão Francisco Jodemilson Souza, aqui de São Paulo, o irmão Pedro Carlindo de Souza, Deus abençoe também, apoiando esse projeto, o Baltazar Rosa, ele é do estado de Minas Gerais, que Deus abençoe a vocês grandemente, que tem apoiado os nossos projetos de uma forma maravilhosa, e vocês podem enviar o seu comprovante para o WhatsApp central da nossa Igreja Pentecostal Deus e Amor. O Jonas Rodrigues da Silva, Deus abençoe o irmão Jonas, que tem apoiado também os nossos projetos. Ele é do Rio de Janeiro. Irmão, Deus abençoe, viu? O Senhor te recompense grandemente, em nome do Senhor e Salvador Jesus Cristo. Eu queria agradecer também a Tatiane e também Maria Lourdes de Souza. Ela enviou aqui o seu comprovante que ajudou as instituições a viver. Muito obrigado. Deus abençoe grandemente, em nome do Senhor e Salvador Jesus Cristo. Ah, eu quero agradecer aqui uma pessoa, olha só, o nosso, essa pessoa tem ajudado a irmã Maria Alice Feitosa Barbosa. É um exemplo que eu até anotei aqui, a irmã Maria Alice, ela enviou o seu Pix, mas ela escreveu aqui, ó, votos do carnê. Tá vendo que é importante? Talvez os irmãos tenham o carnê em casa, está distante da igreja, E não tem como ir lá entregar o seu voto através do carnê, mas você pode através do seu Pix. E a nossa irmã fez essa doação, né, com o valor que Deus tocou no seu coração, e a irmã Maria Alice Feitosa Barbosa. Muito obrigado a minha irmã, DDD 85, do Nordeste, né? Deus abençoe grandemente a minha irmã, que ajuda com amor. Você quer ajudar? Você quer fazer um propósito com Deus? Ah, eu quero ajudar, mas eu não tenho um carnê, não posso ir buscar na igreja. Ora, dobra os seus joelhos e faz um voto com Deus. Senhor, eu quero ajudar as instituições a reviver, mas eu quero ajudar mensalmente. Eu vou fazer um voto de ajudar com 10, 5, 20, o valor que Deus tocar no teu coração, você ajudar as instituições a reviver. E durante o tempo que você fez aquele voto, você vai depositar nas instituições a reviver e Deus vai abençoar a tua vida. A irmã Silvana Cristina Ferreira Franco, aqui de São Paulo, também ajudou com muito amor, com muita alegria, e Deus vai abençoá-la de uma forma tremenda, maravilhosa. Quantas pessoas têm ajudado os nossos projetos. E eu quero orar por vocês agora. Eu quero orar pela sua vida, pela sua família, e Deus vai abençoar você grandemente. A irmã Cirlei de Assis Fernandes Carvalho, muito obrigado, DDD 17, Deus abençoe grandemente. Ela que está enviando a sua doação, que é um voto que ela fez com Deus, de cura, libertação e saúde. Tá vendo, irmãos? Ela está cumprindo o voto. Então, a irmã Cirlei recebeu três tipos de bênçãos: cura, libertação e saúde. Glória a Deus por isso. Glorificado é o nome do Senhor. Tá vendo o povo colocando a fé em prática? O João Gonçalves Soares também nos ajudou grandemente. DDD 81. Que maravilha. É o povo de Deus ajudando. E aqui de São Paulo, também nós queremos agradecer a nossa irmã Maria Sebastiana. Deus abençoe grandemente em nome do Senhor e Salvador Jesus Cristo, para que Deus possa abençoar grandemente. Por último, eu quero agradecer a irmã Marilda Lopes. Ela é de São Paulo e ela está mandando o seu comprovante de depósito, pedindo oração por ela e pelas filhas. Deus abençoe, viu, irmã? Deus abençoe grandemente. E Deus possa abençoar tua vida, multiplicar em nome de Jesus. Então, nesse momento, nós vamos falar com Deus. Vamos orar ao nosso Deus. Vamos buscar a vitória, bênçãos. E eu quero apresentar todos os pedidos de oração que aqui estão. Irmãos, eu quero fazer uma observação. Mesmo que nós não lermos o teu nome aqui, devido ao tempo, olha, com certeza, nós estamos orando em teu favor. A igreja está orando por seu favor, a fundação, a associação, seu nome está colocado em oração e Deus vai te abençoar grandemente. João Paulo Magalhães, Deus abençoe também, meu irmão. Obrigado aí, estaremos orando por você e toda a sua família. Ele é lá de Minas Gerais. Vamos então falar com Deus. Grandioso Deus, maravilhoso e eterno Pai, Pai de nosso Senhor e Salvador Jesus Cristo, estamos na Tua presença nessa tarde maravilhosa, primeiramente Te agradecendo pela vida que nós temos, pela saúde, pela família, por estarmos fazendo a Tua obra, pela oportunidade que estou aqui, Senhor, me comunicando com todos os queridos irmãos aqui nessa programação, ao Espaço Reviver. Ah, Senhor, abençoai poderosamente as nossas vidas, perdoando nossos pecados, falhas, transgressões, nos colocando diante de Ti, Senhor, para que possamos clamar e buscar a Tua face. Ah, Senhor, abençoa agora todos os nomes que estão colocados aqui na Central de Produção Internacional, os nomes que estão aqui, Senhor, na Central Reviver, na Central Help, aos nomes que estão no Santuário da Oração, no altar do Templo da Glória de Deus. Senhor, abençoe de uma forma gloriosa. Meu Deus, visita cada pessoa. Senhor, nós vemos aqui através do nosso WhatsApp quantos votos, quantos propósitos de pessoas, ó Deus, que estão enviando a sua ajuda e dizendo obrigado, Senhor. O Senhor me deu a cura, o Senhor me deu libertação. Oh, meu Deus, que bênção! Nós queremos agora, Senhor, apresentar os irmãos e irmãs que estão sentindo no teu coração de ajudar a criancinha com o kit escolar, ajudar aquela família lá no sertão com a cesta básica, que quer ajudar, Senhor, aquelas pessoas isoladas naquele sertão com água, através dos nossos poços. Ah, Senhor Deus, quer ajudar aquele morador de rua com o projeto Casa Aberta, quer ajudar os jovens e adultos a ter uma profissão através do Oásis. Senhor, visita através do Azaf. Ele quer ajudar as criancinhas da creche, doutora Rosa Tenório. Senhor, ele está fazendo um voto agora, Senhor.
10: Senhor, eu sinto de Ti, meu Deus, que tem pessoas fazendo voto contigo, Senhor, e não é da boca para fora, meu Deus, mas é de coração, Senhor. É de coração que estão fazendo, meu Deus. Senhor, responde agora, meu Deus. Responde nessas próximas horas. Responde nesses próximos dias. Como o Senhor respondeu a minha oração e dos irmãos, quando eu estava naquele hospital, Senhor, sem esperança de vida. Mas o Senhor mudou a minha vida, meu Deus. Muda também desse ouvinte agora. Visita ele, Senhor. O voto que está fazendo, o propósito. Senhor, responde. A Tua obra precisa crescer. Tem almas para alcançar. Tem vidas chorando, precisando de palavra. E nós chegamos lá através do trabalho social. Abençoa a vida desse irmão, a vida dessa irmã, que ele vai abrir a mão ainda mais para os nossos projetos sociais, Senhor. Recebe esse voto agora e responde, Senhor. Tem irmãos que precisam nas próximas horas. E o Senhor, ele é, o Senhor é poderoso, e um segundo é um tempo enorme para o Senhor operar um milagre. O Senhor é instantâneo, o Senhor é maravilhoso. Ah, meu Deus, eu apresento todos os voluntários que têm feito a Tua obra, Senhor. Meu Deus, em todos os lugares que nós vamos, quantos voluntários nós encontramos. Irmãos que com amor, Senhor, dedicam horas e horas do seu dia para cuidar da obra social. Senhor, vão conosco nas estradas com muita poeira, outras com muita lama, mas estão lá levando a Tua palavra. Senhor, abençoe os voluntários, abençoe os pastores das igrejas envolvidos no projeto. Senhor, quantos pastores estão fazendo com amor, com alegria, propósitos gigantes, Senhor. Eu apresento a irmã Irene Miranda na sua presença, Senhor. Visita a Tua serva, guarda ela poderosamente, abençoe poderosamente, Senhor. Também a irmã Regiane de Nonim, pastor Marco Magno, pastor Jorge Tenório, a diretoria da Fundação, a diretoria da Associação Reviver Help, a diretoria deliberativa e executiva da Igreja Deus e Amor. Abençoe, Senhor, a gestão de projetos das instituições. Abençoa nós que viajamos, ó Deus, para fazer a Tua obra. Nos guarda, Senhor, seja aérea, seja terrestre, seja pelos rios. Aonde estivermos, vamos anunciar a Tua a palavra e o Teu evangelho, e levar, Senhor, ajuda pessoas que estavam desanimadas, que estavam tristes, que achavam que não teria mais vitória, mas de repente chegou para ela a esperança através dos projetos das instituições. Senhor, abençoe poderosamente. Eu creio, Senhor, que nessa tarde nós estamos recebendo vitória, recebendo bênçãos dos céus, recebendo milagres, e o Senhor nos abençoará grandemente em nome de Jesus. Que Deus possa, que o Senhor possa visitar a todos agora e repreender toda a enfermidade, todo mal, todo vício, tudo aquilo que está destruindo essa família. Sai agora em nome de Jesus. Essa vida que está orando com fé, crendo na libertação, crendo na cura, crendo, Senhor, na mudança de vida. Dai a bênção, Senhor. Prepara a viagem, prepara, Senhor, o trabalho, prepara a cirurgia, prepara tudo o que estão fazendo agora. Esse voto sincero, Senhor, traga de volta o desviado. Meu Deus, liberta o Teu povo, cura o Teu povo, visita a necessidade de cada um, em nome de Jesus, eu te peço e te agradeço, certo da tua resposta, em nome de Jesus, amém. Oh, glória a Deus, 15 horas e 35 minutos, Deus abençoe você que esteve conosco durante essa programação, que orou conosco. Eu vou falar uma coisa para vocês, hein, ó. Depois que eu senti a presença de Deus tão grande aqui nesse altar, acabei de fazer um voto do carnê para ajudar mensalmente através do Pix. Não sei se você aí já fez, mas se não fez, faça, porque Deus vai responder. E tem pessoas que vai, Deus vai responder em questão de horas, porque Deus sabe a sua necessidade. E Ele vai agir, Ele vai tomar providência e vai derrubar as barreiras. A vitória é sua, em nome de Jesus. Que Deus abençoe. Voltaremos na próxima quinta-feira com mais uma edição do Espaço Reviver. Que Deus abençoe a sua vida grandemente. Despede-se aqui na locução o pastor Paulo Martins, na técnica de som, diácono Armando Medina. Que Deus abençoe. Fiquem todos na paz do Senhor Jesus. Direção geral da nossa querida irmã Ereni Miranda. Fiquem com Deus.
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14: Cantem de júbilo e se alegrem os que têm prazer na minha retidão. E digam sempre, glorificado seja o Senhor, que se compraz na prosperidade do seu servo. Salmos 37, 27.
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16: Neste momento eu quero fazer um convite especial para todos vocês e também trazer uma informação de suma importância. Todos os domingos, aqui na nossa sede estadual, no horário das 18 horas, nós temos aqui o culto com Expansão Jovem, a juventude da igreja. São jovens dedicados, são jovens que estão aí dedicando a sua vida para continuar servindo bem o reino de Deus. Eu quero falar com pais agora, com avós, com tios. Tem jovens aí na sua casa? Traz esses jovens para participar aqui desses cultos com Expansão Jovem todos os domingos. Eu tenho certeza, esse jovem que está aí dentro da sua casa, quem sabe envolvido com tantas outras coisas, quando eles envolverem com a juventude aqui da igreja, Deus vai mudar a trajetória, Deus vai mudar a história da vida desse jovem. Então, olha, neste mês de maio, estamos aí no Maio Profético, todos os domingos, às 18 horas, aqui com Expansão Jovem. Eu tenho certeza, olha, você vai ser bem recebido, bem acolhido. Nós temos aqui uma equipe bem preparada, o conselho, a liderança, a juventude da nossa igreja, olha, estarão aqui para receber todos vocês. Vem para cá neste domingo, é o Domingo Profético e eu tenho certeza, Deus vai continuar transformando esta juventude para que esta juventude possa transformar esta geração.
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0: Vamos prosseguindo com o programa Voz da Libertação, 15 horas 48 minutos. Estávamos acompanhando o espaço da Fundação Reviver, direto ali da Central Internacional de Produções. Vamos juntos falar do amor do nosso Deus. O programa Voz da Libertação é um órgão oficial da Igreja Deus e Amor, que traz aí todas as informações. Para quem sintonizou agora, talvez alguns irmãos se perguntem por que falam tanto sobre o endereço. É, irmão, nós temos que falar sobre o endereço porque a nossa audiência ela é rotativa. O que é uma audiência rotativa? Sempre tem gente chegando e sempre tem gente saindo, né? Às vezes algumas pessoas estão ouvindo o rádio, de repente precisa sair, precisa fazer alguma coisa, e tem outros que estão chegando na programação. Então por isso nós falamos tanto do endereço, por isso nós falamos tanto da igreja, por isso nós falamos tanto das campanhas. Mas aliás, Diácono Irã, é muito importante falar do amor de Deus, porque o programa Voz da Libertação não fica por aí, como muitas outras rádios que trazem aquelas notícias macabras, né, de morte, notícias de pai matou o filho. Aqui só toca coisa boa, irmãos, aqui só toca testemunho e aquilo que edifica a sua fé. Mas já vamos aos informativos. Hoje, queridos ouvintes, aqui no centro da cidade carioca, na Senador Pompeu 27, nós teremos culto. Nosso irmão Reginaldo vai pregar na noite de hoje e vai orar em favor de todos. Comigo aqui está o nosso amigo Diácono Irã, que é o dirigente responsável ali da Igreja Deus e Amor de Santíssimo, e também é um adjunto, o dirigente adjunto que ajuda o pastor Renato ali na sede estadual de Campo Grande. Diácono Irã, vamos lá, companheiro, diga para nós aí, fale um pouquinho sobre as informações ali da sede estadual de Campo Grande.
1: É isso mesmo, meus queridos amados ouvintes. Hoje, daqui a pouquinho, às 19 horas, será o culto em prol da Fundação Reviver. Culto em prol da Fundação Reviver, estará ali uma equipe de obreiros ali para te receber, auxiliando. Estará a irmã Elza Bueno, que estará pregando e orando por todos. A irmã Elza estará ali hoje às 19 horas. Você não pode ficar de fora. Deus, ele tem uma palavra para você, Deus tem uma palavra para o seu coração. Hoje é culto em prol da Fundação Reviver. O endereço se encontra ali na

0: Arroiaçu, número 216, Campo Grande, Rio de Janeiro. Ali a 3 minutinhos apenas da rodoviária. Apenas ali a 3 minutinhos da rodoviária ali do centro de Campo Grande. E em frente ao camelódromo. Você não pode ficar de fora. Deus, ele tem uma palavra para o seu coração. Deus, ele tem uma palavra para você.
1: Maravilha, Diácono Irã, amanhã quarta-feira da prosperidade aqui na Senador Pompeu e lá em Campo Grande também teremos a quarta-feira da prosperidade, Campo Grande, atenção Campo Grande, porque o Diácono Irã vai estar falando aí sobre amanhã, sobre quinta-feira, Diácono Irã, e também sexta-feira, programação ali da sede estadual de Campo Grande.
0: Isso mesmo, meus queridos amados ouvintes, amanhã é quarta-feira da prosperidade, amanhã é quarta-feira de portas abertas. Deus, ele tem uma prosperidade, Deus tem uma providência para a sua vida. Você que aí que necessita de uma providência de Deus, que está aí, talvez com uma causa na justiça, né? Uma causa trabalhista, você que está desempregado, você que já procurou um emprego em todos os lugares. Sabe quando as portas se fecham? Então, o nosso Deus é doce que abre as portas. Amanhã, culto da prosperidade, culto de portas abertas, culto da providência de Deus. Amanhã, às 9 da manhã, o pastor responsável, o pastor Renato Souza, estará ali ministrando a palavra de Deus. E também, às 11 da manhã, Diácono Adriano estará assumindo o altar. Às 3 da tarde, às 15 horas, será o nosso irmão em Cristo, Diácono Jonathan. Diácono Jonathan estará também pregando, ou melhor, pregará amanhã às 15 horas. E às 19 horas, também quem pregará será o pastor Renato Souza, juntamente com o presbítero Djalma Cabral. Então, você que necessita aí que Deus venha abrir as portas, seja ela financeira, seja uma causa na justiça, sabe aquela causa onde o advogado olhou para a sua situação e disse, não tem mais jeito. O nosso Deus, ele é especialista em fazer o impossível. O nosso Deus é especialista em fazer aquilo que o ser humano, aquilo que a humanidade não pode fazer. Isso é fé, queridos irmãos. Isso é fé, queridos ouvintes. Fé é quando tudo escapa de nossas mãos. Ter fé é quando nossas mãos humanas, ela não pode fazer nada, quando já fugiu, quando está fora de nosso controle. Quando fugiu do nosso controle, quando nós não podemos mais controlar. Isso é ter fé. Ter fé é crer e acreditar que há um Deus que está no controle da situação. Então amanhã você não pode ficar de fora. É culto de portas abertas, culto da providência de Deus. Amanhã, 4 horários. Manhã, tarde e noite. Você não pode ficar de fora. O endereço se encontra na Rua Iaçu, número 216, Campo Grande, Rio de Janeiro. Agora são 15 horas e 54 minutos, eu quero também aqui passar que quinta-feira, isso mesmo, quinta-feira. Quinta-feira é culto da palavra. Você que ama a palavra, você que ama ouvir Deus falar diretamente no seu coração. Quinta-feira, aqui na Estadual de Campo Grande, é culto da palavra. Pastor Renato Souza, o pastor, atualmente o pastor responsável pela igreja ali de Campo Grande, da Estadual de Campo Grande, pregará na quinta-feira, pregará por todos, pregará, irá orar pelos dons divinos. Você que ama a palavra de Deus, ama ouvir Deus falar fortemente no seu coração, porque o nosso Deus, ele é o Deus através da palavra. Deus, ele cura pela palavra. A palavra transforma, muda, salva, cura, liberta. É através da palavra que muda as nossas situações, que restaura relacionamento, restaura casamentos. A palavra de Deus, quando ela entra, quando ela penetra, ela enraiza em nossos corações, nossas vidas são completamente mudadas. Então, quinta-feira, culto da palavra, às 9 da manhã, pastor Renato Souza, pregando e orando por todos, e também às 19 horas, quinta-feira, também o pastor Renato Souza pregando e orando por todos. O endereço se encontra na Rua Iaçu, número 216, Campo Grande, a 3 minutinhos ali da rodoviária, no centro de Campo Grande, e em frente ao camelódromo. Você não pode ficar de fora. Amados ouvintes, vamos ver aquilo que Deus tem feito ali na Estadual de Campo Grande. Vamos ver ali um trechinho apenas ali do nosso pastor Renato Souza, homem de Deus, pregando, orando por todos. Vamos ouvir um pouquinho?

Mateus capítulo 9, 19 ao 22. Mateus também narra a determinação de uma mulher que havia um fluxo de sangue há 12 anos. E pela sua determinação e pela sua fé, ela clamou, ela insistiu, ela perseverou e alcançou o seu milagre e foi liberta daquela enfermidade. Porque quando Jesus, ele passa por ela e não lhe responde palavra, a Bíblia diz que ela continua insistindo. Ela continua perseverando. Aleluia. E Jesus para e diz: mulher, eu não posso te atender. Aleluia. Eu fui enviado somente para atender as ovelhas perdidas da casa de Israel. Por que Jesus vai provar esta senhora?

É isso mesmo, meus queridos ouvintes. Nós acabamos de ver ali o pastor Renato Souza, homem usado por Deus. Nós vemos que Deus ele usa ele poderosamente no culto da palavra. Quinta-feira, culto da palavra, ele estará pregando, orando às 9 e às 19 horas. Você não pode ficar de fora, porque através, como eu disse ali no começo, né, através da palavra de Deus, através de uma palavra cristocêntrica, bibliocêntrica, as nossas vidas elas são completamente mudadas. Amados ouvintes, agora são 15 horas e 59 minutinhos, 16 horas, né, virou agora, 16 horas. Eu quero aqui dar um recado rapidinho, nessa sexta-feira, às 23 horas e 30 minutos, ou seja, sexta-feira às 11h30 da noite, sexta-feira será a Vigília do Encontro com Deus, Vigília do Encontro com Deus. Estará pregando a palavra de Deus, pregará a palavra de Deus, o cooperador Melquisedeque, isso mesmo, Melquisedeque estará aqui pregando a palavra de Deus, sexta-feira às 11h30, você não pode ficar de fora, nós temos que buscar a presença de Deus, é a vigília do encontro com Deus. Nós temos um encontro marcado com Deus nesta sexta-feira. Terá participação dos Mulheres de Fé, Homem de Fé, Expansão, PEMU, Pequeno Galileu, todos os grupos, todos os departamentos estará juntamente conosco nesta data, nesta sexta-feira, buscando a palavra de Deus, buscando o renovo espiritual, buscando ser cheios da graça de Deus e do Espírito Santo. Então, sexta-feira, às 23 horas e 30 minutos, cooperador Melquisedeque estará pregando, pregará por todos, pregará a palavra de Deus, sexta-feira, vigília do encontro com Deus. O endereço fica na Rua Iaçu, número 216, Campo Grande, Rio de Janeiro, ali a 3 minutinhos apenas da rodoviária do centro de Campo Grande e em frente ao Camelódromo. É vigília do encontro com Deus, nós temos um encontro marcado com Deus.

0: Alô, alô, povo de Santíssimo! Amanhã você tem um encontro marcado. Amanhã ali na rua da Estrada da Posse, número 471. É o culto de portas abertas, culto da providência de Deus. Eu pregarei a palavra de Deus, estarei com vocês amanhã no culto de portas abertas, culto da providência de Deus. Você que aí que tem uma causa na justiça, você aí que tem uma causa, que você que necessita que Deus venha abrir as portas, seja ela financeira, espiritual, eu não sei a sua necessidade, mas amanhã, eu, Diácono Irã Pereira, pregarei a palavra de Deus no culto de portas abertas. O endereço fica na Estrada da Posse, 471, Santíssimo. Você não pode ficar de fora. Amanhã, culto de portas abertas. Queridos amados irmãos, vamos agora à identificação das emissoras. E já voltamos, já nós estamos de volta.
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2: 16 horas e 3 minutos.
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Lança o teu cuidado sobre o Senhor e Ele te sustentará. Nunca permitirá que o justo seja abalado. O Senhor tem cuidado de nós e nos sustém com o seu poder e, firmado na sua palavra, estamos seguros. 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

0: para todos vocês neste momento, para estarem presentes aqui conosco nesta quarta-feira, o prosseguimento da campanha da prosperidade e a terceira quarta-feira do mês, a quarta-feira da multiplicação. Olha, ouvintes, Deus tem feito coisas extraordinárias na vida do povo, principalmente as pessoas que têm firmado este propósito todos os meses nesta campanha, o propósito da multiplicação. As pessoas têm visto o resultado. A multiplicação tem acontecido na vida dessas pessoas. Quando a pessoa lança no solo aquela semente, muitas das vezes 5 sementes, na colheita ela vai receber ali uma grande multiplicação. E você que tem feito o propósito nesta campanha, ouvinte, pode ter certeza, haverá bonança, haverá multiplicação de Deus na sua vida. Você vai sair daqui com o seu milagre, com a sua vitória. Nesta quarta-feira, em 6 horários, 7, 9, 11, às 13, 15 e também no horário das 19 horas, eu estarei aqui com vocês pregando a palavra do nosso Deus. Mas é neste instante, meus irmãos, que Deus, ele se apresenta como médico dos médicos. Ele entra em cena e prova que o impossível do homem é possível para Deus. Onde o homem para, Deus continua. Onde o homem coloca um ponto final, Deus tira, coloca uma vírgula e manda continuar. Levante a mão e vai adorando o nome deste Deus. No capítulo de número 11 de João, nós vemos Lázaro já cheirava mal, sepultado já 4 dias, Jesus o chamou de volta à vida. Para a medicina não tinha mais jeito. Quando nós olhamos a mulher do fluxo de sangue, gastando tudo, meus irmãos, que ela tinha, buscando a cura, buscando a solução, gastou tudo com a medicina da época, e ela não conseguia a cura. Bastou tocar em Jesus que o milagre aconteceu. O rei Ezequias, condenado à morte por uma enfermidade mortal, agora ele é curado. E Deus ainda deu para ele mais 15 anos de vida. Essa é a mensagem. Quando a medicina para, Deus continua operando. Deus continua fazendo. Deus continua realizando. Pode adorar o nome dele, dai glória.
1: Assim.
0: Você não pode ficar de fora. Ficar de fora é perder a bênção da multiplicação. Eu quero convidar você de perto, você que está longe, vale a pena você deslocar da sua casa e estar aqui presente conosco. Após a pregação da palavra, eu estarei orando através das revelações do Espírito Santo e fazendo na sequência aquela forte oração contra o devorador, a miséria, a inveja, contra as enfermidades. E olha, ouvintes, os demônios têm saído, as pessoas têm alcançado o milagre. Nós vamos acompanhar neste momento o momento desta oração que é feita todas as quartas-feiras na campanha da prosperidade.
2: Vai expulsando, grita, queima ele, Jesus.
3: Desgraçado!
2: Grita, queima, vai expulsando. Sai, sai, sai, Satanás, vai embora. Sai daí, demônios devoradores. Sai demônios de miséria. Sai inveja. Vai embora, Satanás. Vai queimando, Jesus. Vai queimando. Sai daí, Satanás. Sai da vida dessas pessoas. Queima ele, Jesus. Queima ele, Jesus. Sai da vida dessas pessoas, Satanás. Você que está amarrando, você que está destruindo, você que está levando esta pessoa à falência, sai do caminho dessas pessoas. Sai do caminho dessas pessoas.

0: você acabou de acompanhar este momento e quem sabe a sua vida não prospera, quem sabe a sua vida não progride. São demônios, ouvintes, que estão aí amarrando, roubando a sua prosperidade, tirando a saúde, roubando os seus bens. Mas nesta quarta-feira, a mão de Deus vai pelejar por você. Este mal vai ter que sair do seu caminho e a sua vida vai começar a prosperar. Quer ver um exemplo? Nós vamos acompanhar agora, de viva voz, pessoas testemunhando vitórias que elas têm alcançado no decorrer desta campanha de quarta-feira. Qual é o seu nome?
1: Meu nome é Catarina.
0: Irmã Catarina, conta pra nós o que aconteceu.
1: É que minha filha trabalha de diarista, né? E ela já está trabalhando de diarista há muito tempo. Então, eu orando, pedindo a Deus que Deus preparasse um emprego melhorzinho para ela, né? Que ela gosta de trabalhar nessa área. Então, Deus preparou uma porta melhor para ela. Ela agora está trabalhando 3 dias numa casa. Ela está com agora carteira assinada. A patroa vai assinar a carteira dela. Vai dar plano de saúde também para ela. E ela está muito satisfeita e quase não faz nada. Está trabalhando na casa de um casal idoso. Eles gostaram muito dela. E ela está se sentindo muito bem. E eu agradeço a Deus por tudo isso que Deus está fazendo.
0: Vale a pena participar da campanha da prosperidade.
1: Vale a pena sim, irmão.
0: Deus abre as portas.
2: Jesus é Deus, bem-aventurado que nele crê, abençoado.
0: É isso e muito mais que Deus vem realizando na vida do povo a cada quarta-feira. Não fique de fora, ouvintes. Nesta quarta-feira, em 6 horários, aqui mesmo, na rua Senador Pompeu, no número 27, bem aqui no centro do Rio de Janeiro. Eu estarei aqui aguardando por todos vocês. 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
2: Olha, ouvintes, que a graça, a paz e o amor de Deus continua reinando em vossos corações. Estou passando aqui neste momento para, em primeiro lugar, agradecer a todos vocês que têm aí abrido seus corações e também estendido as mãos, ajudando a obra social da nossa Igreja Deus e Amor, a Fundação Reviver, a Associação Reviver Help Deus e Amor. Você que a cada semana, quem sabe todos os meses, tem aí separado aquele valor e ajudado com o carnezinho, você que tem preparado aí aquele cofrinho, quem sabe no decorrer do mês, e você tem entregue aqui na igreja para ajudar esta obra social. Deus continua aí recompensando ricamente a vida de todos vocês. E pode ter certeza, ouvintes, a recompensa de Deus, ela virá para a sua vida. A Bíblia Sagrada mostra para nós que aquele que dá ao pobre, ele empresta a Deus. E eu sempre falo, Deus não vai ficar devendo ninguém. Deus vai pagar, Deus vai retribuir em bênçãos na sua vida. Você que tem tirado aí do seu armário, da sua dispensa, aquele alimento, tem aqui contribuído em cada culto realizado da Fundação Reviver, tenha certeza, meus irmãos, Deus vai continuar multiplicando, abençoando de forma extraordinária na sua vida. Já aproveitando aqui para falar que todas as quintas-feiras nós temos aqui os cultos da Fundação Reviver no horário das 9h15 e também às 18 horas. E eu sei que você tem participado desses cultos, você tem contribuído de forma assídua a cada quinta-feira, você tem contribuído de forma voluntária com as suas ofertas. E olha, meus irmãos, eu quero neste momento orar por vocês. Eu sei que você tem o seu carnezinho, o seu cofrinho, você tem contribuído com seu voto toda semana, ajudando na obra social. Você tem entregue aqui aquele alimento. Tem pessoas que doam cestas básicas, ajudando famílias necessitadas. Você entendeu a sua missão aqui na Terra. Além de pregar o Evangelho, você tem ajudado a Igreja, a Fundação Reviver e a Associação Reviver Help Deus e Amor a cuidar de vidas. Talvez você olhe agora na sua dispensa, tem alimentos, mas tem dispensas vazias neste momento. Tem mesas neste momento que não tem alimentos. E você tem abrido o seu coração e estendido as mãos para que o pão, que o alimento, chegue à mesa desta pessoa. Eu quero agora aproveitar, talvez você me ouve de longe e fala assim, pastor, eu gostaria de fazer parte, eu gostaria de ajudar, mas eu estou tão longe. Mas olha só, nós vamos passar para vocês aqui agora o Pix da Fundação Reviver, o Pix da Associação Reviver Help Deus e Amor, as contas bancárias. E onde você estiver, você pode contribuir fazendo uma transferência bancária, fazendo um Pix, e vai apenas nos enviar o comprovante. Vamos lá, pegue uma caneta, pegue um papel, a sua agenda, e você vai anotar aí o Pix e também as contas bancárias da Fundação e também da Associação Reviver Help, Deus é Amor.
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2: Olha, ouvintes, você anotou aí as contas, o Pix da Fundação, da Associação? Deus abençoe a sua vida, pode ter certeza. Talvez você fale, pastor, eu não consegui anotar. Você vai entrar no site aí da nossa Igreja Deus é Amor, www.ipda.com.br, e você vai encontrar todas as informações, tá bom? Eu quero agora orar por você que tem contribuído, que tem ajudado constantemente esta obra social. E pode ter certeza, irmãos, pode sentir esta alegria no seu coração, que aquilo que você tem contribuído aqui, nós temos repassado para as famílias, a Igreja Deus e Amor, a Fundação, a Associação, tem repassado, tem cuidado de lares, tem cuidado de famílias. Eu quero, neste momento, orar por você, que é um contribuinte assíduo desta obra social.
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2: Senhor, meu Deus e meu Pai, é no nome de Jesus Cristo, mais uma vez estou aqui diante da tua presença e desta vez, meu Deus, apresentando cada vida, cada lar, cada família, Senhor, que tem contribuído constantemente nesta obra social. São pessoas, meu Deus, que quem sabe, Senhor, estão tão distantes, mas têm contribuído, Senhor. Tenho o prazer de ver pessoas sendo assistidas pela igreja, pela Fundação Reviver e pela Associação Reviver Help Deus e Amor. Ó Deus querido, esta pessoa que tem contribuído todas as semanas com o carnezinho, pessoas que têm preparado cada cofrinho, Senhor, para ajudar esta obra social. Pessoas que têm separado a sua contribuição de forma voluntária e com muito amor, ó Deus, têm entregado na livraria, em cada culto, têm feito uma transferência para as contas bancárias. Meu Deus, traz a recompensa na vida dessas pessoas. São pessoas que têm repartido o seu pão com o próximo. São pessoas, meu Deus, que tem abrido seus corações, estendido as mãos, ajudando famílias necessitadas. Eu sei que são sementes plantadas, meu Deus. O Senhor nunca vai deixar faltar o pão na mesa dessas pessoas, a água, a saúde, não deixa faltar o dinheiro para suprimento das suas necessidades. Meu Deus, que a bênção do Senhor possa alcançar agora cada contribuinte desta obra social. É o que eu te peço, meu Deus, e também te agradeço no nome de Jesus. Olha, ouvintes, Deus continue abençoando ricamente a sua vida, você que tem contribuído constantemente para esta obra social. E eu quero informar a todos que todas as quintas-feiras, no horário das 9 da manhã, às 15 e também às 18 horas, acontece aqui os cultos da Fundação Reviver, aqui na nossa sede estadual da Senador Pompeu. Anote aí o endereço, talvez você ouve falar desta obra social, mas nunca esteve presente. A nossa igreja está localizada na rua Senador Pompeu, número 27, bem aqui no centro do Rio de Janeiro. Que Deus abençoe ricamente a sua vida, você que tem contribuído a cada dia com esta obra social.
5: Pessoas estão morrendo no mundo sem salvação. O que você está fazendo para impedir isto? Fale de Jesus para alguém agora, antes que seja tarde demais. 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Imporão as mãos sobre os doentes, e estes ficarão curados. Marcos 16, de 15 a 18. 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

0: Vamos seguindo, ouvintes, com o programa Voz da Libertação, presbítero Denis de Oliveira, também nosso querido Diácono Irã, que é o pastor também ali da Igreja Deus e Amor de Santíssimo, e também é um dos colaboradores ali da sede estadual de Campo Grande, é um pastor que auxilia também o pastor Renato Souza na sede estadual de Campo Grande. Queridos ouvintes, já estamos na fé, na expectativa, já vamos falar um pouquinho aqui da sexta-feira. Atenção, povo de Deus, sexta-feira na Igreja Deus e Amor seguimos com campanhas de libertação. Campanhas de libertação. No Rio de Janeiro, campanha Destruindo Fortalezas. Às 7 da manhã, pastor Márcio. Às 9 da manhã, pastor Antônio dos Santos. Às 11 horas, mais um grande culto. Às 13, às 15 e às 19 horas, presbítero Apolo Alexandre no altar de Deus, pregando a palavra e orando em favor de todos. Sexta-feira é dia de guerra contra o mal, é dia de batalha contra o mal. Todas as mamães que estão nos ouvindo, os papais, não fiquem aí olhando o seu familiar nos vícios e fiquem aí sem fazer nada, esboce alguma reação, busque a Deus. Nossas igrejas Deus e Amor estarão abertas nesta sexta-feira para te receber, Diácono Irã. Nós sabemos muito bem das batalhas que muitos pais e muitas mães enfrentam. Quantas pessoas que estão vendo seus familiares nas drogas, no vício da bebida, outros no vício do jogo, e há pessoas que ficam ali censurando o seu familiar em vez de buscar por eles. Ficam ali censurando, proferindo palavras que até mesmo entristecem, magoam, fazendo com que a pessoa se afunde cada vez mais nos vícios e nas drogas, nos jogos. É necessário buscar a ajuda de Deus. Então venha para a Igreja Deus e Amor, aqui na Senador Pompeu, sexta-feira, 6 horários, e ali em Campo Grande também teremos cultos e Deus estará operando de uma forma especial. Diácono Irã, a expectativa é muito grande. Sexta-feira Deus irá fazer coisas grandiosas.
1: Sexta-feira é culto de libertação total. Sexta-feira é culto de milagre. Assim como o nosso pastor Denis acabou de falar aqui, como sempre falou muito bem, há quantas pessoas, quantas famílias sendo destruídas por causa do vício, destruída por causa da de bebidas alcoólicas, entorpecentes, drogas, e pessoas que não conseguem se libertar. Pessoas que não conseguem se libertar. E o nosso Deus é o Deus especialista em libertar essas pessoas. Sexta-feira, você tem um encontro marcado com Deus. Sexta-feira é o dia da sua libertação total. Você pode vir, trazer alguém da sua família, apresentar as suas necessidades, apresentar a Deus, porque o nosso Deus é o Deus que liberta. Seja de algo psicológico, que talvez você, aí que depende de medicamentos para poder dormir, ter uma noite tranquila de sono, você que tem alguma passa algum problema psicológico, uma depressão, ansiedade, nós sabemos que há doenças que são de origem física, de origem física, como todo ser humano, nós somos aí, como todos nós, qualquer um de nós podemos ter, mas também tem de origem sobrenatural. Então, de origem maligna. Então, se você que necessita aí de uma libertação, você que necessita aí que Deus venha te libertar, libertar sua família, talvez o teu casamento já não é o mesmo, talvez o teu filho saiu de casa, o teu filho está nas drogas, na bebida, o relacionamento da sua família, houve uma ruptura, foi rompido ali, o nosso Deus é o Deus que liberta, é o Deus que restaura a família, porque o inimigo vem para matar, derrubar, destruir. O nosso Deus, ele vem para dar vida e vida eterna. Então, sexta-feira é o dia da libertação total. É o dia de nós sermos completamente libertos. Venha, traga mais alguém com você, traga alguém da sua família, traga o teu esposo, a tua esposa, os teus filhos. Sexta-feira é o dia do nosso milagre. Sexta-feira é o dia da nossa libertação total. O endereço se encontra na Rua Iaçu, número 216, Campo Grande, Rio de Janeiro, ali pertinho da rodoviária, 3 minutinhos apenas ali da rodoviária de Campo Grande, ali do centro de Campo Grande, e em frente ao Camelódromo. Sexta-feira é o culto de libertação total. Nós teremos aí 4 horários, isso mesmo, sexta-feira é 4 horários. Às 9 da manhã, Pastor Raimundo, juntamente ali com o presbítero Sandro Mesquita. Às 11 da manhã também será ali o nosso pastor Ronaldo. O pastor Ronaldo estará pregando e orando por todos. É na 15 horas, 3 horas da tarde, às 3 horas da tarde, presbítero de Rama Cabral. E às 19 horas, o pastor responsável para nossa igreja, o pastor Renato Souza, homem muito usado por Deus. Então, sexta-feira é o culto de libertação total. Eu vou repetir novamente o endereço para você que não pegou. O endereço se encontra na Rua Iaçu, número 216, Campo Grande, Rio de Janeiro, pertinho da rodoviária do centro de Campo Grande e em frente ao Camelódromo. Você não pode ficar de fora.
0: É verdade, Diácono Irã, é Deus operando maravilhas, o povo de Deus não pode ficar em casa nesta sexta-feira. Vamos acompanhar então, vamos aqui acompanhar o que Deus tem feito aqui na Senador Pompeu, usando o pastor Antônio. Nós vamos acompanhar, daqui a pouquinho já vamos viver também e reviver o que Deus tem operado lá em Campo Grande, o povo que conta os testemunhos do que Deus tem operado em suas vidas. Se você puder aumentar o volume do seu rádio aí agora, no carro ou na sua casa, Deus opera de uma forma especial. Os testemunhos comprovam, Diácono Irão, que Deus tem feito na nossa igreja. Aliás, são pessoas que tiveram suas histórias mudadas por Deus. Mamães e papais e até mesmo as pessoas que vieram para a igreja, vieram buscar a ajuda de Deus. Aliás, irmãos, nós podemos considerar aqui que o prazer de Deus é socorrer os aflitos, socorrer os necessitados. Há aqueles irmãos e irmãs que dizem que muitos estão atrás da bênção. Irmãos, deixa eu dizer uma coisa. Você quer que a pessoa busque a bênção onde? No bar? Você quer que a pessoa busque a bênção hoje? Onde? A pessoa vai buscar a bênção, irmãos, na casa de Deus, na casa de oração, onde os pastores estão orando, os dirigentes estão orando, estão clamando a Deus. Nesses lugares que o povo vai buscar a bênção de Deus. E se Deus operar, quem pode impedir? Se Deus é o Deus que liberta, quem pode atrapalhar? Então venha buscar a ajuda de Deus. Venha estar conosco nesta sexta-feira. Vamos acompanhar então este maravilhoso testemunho e nós já voltaremos. Você não pode deixar que Satanás te desmotive, roube o seu vigor, a sua vontade. Aumente aí o volume do seu rádio, seja edificado por este lindo testemunho.

0: Libertação total, pastor Antônio dos Santos, na poderosa campanha O Sangue de Jesus Tem Poder. Aqui está a nossa irmã, o seu sobrinho em São Paulo. Ela no culto gravou a oração, enviou para ele em São Paulo. Ele recebeu a oração, foi liberto das drogas, foi para a igreja, se converteu e hoje está liberto completamente para a glória de Deus.
1: Qual é o seu nome?
2: Meu nome é Aparecida, eu moro em São Gonçalo e ele mora em São Paulo. E eu levantei a mão aqui quando o pastor revelou de uma pessoa que era drogada, que estava envolvido no tráfico. E botei vídeo, né? E mandei para ele se converter. E ele foi para uma igreja, e logo que ele entrou na igreja, Deus já foi usando o pastor lá, e ele foi chorando, pedindo perdão, e hoje, graças a Deus, ele já arrumou até um emprego.
1: Espera aí, a senhora participando da campanha de sexta-feira, o seu sobrinho lá em São Paulo, viciado, fazendo propósito, gravou até a oração aqui, enviou para ele... sentiu o toque de Deus, foi para a igreja, se converteu e está liberto, é isso?
2: Amém, é isso
1: Jesus
2: mesmo.
1: Jesus alcançou o seu sobrinho lá em São Paulo.
2: Isso, em nome de Jesus.
1: Jesus liberta mesmo nesta campanha de sexta-feira.
2: Amém.
1: Dai glória a Deus, glória com ela.

0: Tá aí, ouvintes, testemunho da Aparecida, o filho dela saiu do tráfico, ouvintes, que coisa impressionante, né? O Senhor fez a obra na vida do filho desta irmã. Ela se prontificou a buscar a Deus na Igreja Deus e Amor e Deus fez esta grande obra de libertação. Então vem estar conosco sexta-feira, 7, 9, 11, 13, 15 e às 19 horas aqui no centro da cidade. 7 da manhã, Diácono Márcio Mendes. 9 horas da manhã, Pastor Antônio dos Santos. Às 11, às 13, às 15, mais cultos acontecendo. Os servos de Deus estarão pregando, orando por sua vida. E às 19 horas, presbítero Apolo Alexandre no altar de Deus, orando por sua vida. Você é o nosso convidado especial. Lá em Campo Grande não vai ser diferente, Diácono Irã. Sexta-feira é a sexta-feira da vitória.
1: É isso mesmo, sexta-feira é a sexta da vitória, é a sexta do nosso milagre. Nós vemos que Deus, ele pega aquela pessoa que, humanamente, aos olhos humanos, quando nós olhamos aquela pessoa, nós vemos sim, não tem mais jeito, não tem mais como, não tem libertação. Aquela pessoa que é considerada pela humanidade, uma pessoa que não tem mais restauração. O nosso Deus é o Deus que muda vidas, é o Deus que restaura, é o Deus que liberta. Não importa o quão fundo nós estejamos, não importa o quão fundo você esteja neste momento, não importa tão longe o quanto você foi, o nosso Deus, ele resgata, o nosso Deus, ele liberta. Então, sexta-feira é o culto da libertação. Você pode vir, você apresenta alguém da sua família, apresenta teu filho, teu esposo, apresenta aquela pessoa que necessita de libertação, aquela pessoa que está há muito tempo afastada ali do Evangelho, faz muito tempo que está afastada, aquela pessoa que a humanidade, com os olhos humanos, eles olham e digam, até mesmo dizem palavras dizendo que esta pessoa não tem mais retorno. Mas o nosso Deus é o Deus que liberta. Então, sexta-feira, você tem um encontro marcado. Sexta-feira, culto de libertação total. Às 9 da manhã, será o pastor Raimundo Paraguaçu pregando por todos, juntamente ali com o presbítero Sandro Mesquita. Às 11 da manhã, pastor Ronaldo, dirigente ali da Antares, estará pregando e orando por todos. Às 11 da manhã. Às 15 horas, ou seja, às 3 horas da tarde, presbítero Djalma Cabral, pregando e orando por todos. E às 19 horas, o homem de Deus, pastor Renato Souza, o atual ali responsável, dirigente ali da Estadual de Campo Grande, também estará pregando e orando por todos. Então você não pode ficar de fora, você tem um encontro marcado com Deus. Você tem um encontro marcado porque o nosso Deus é o Deus que liberta. O endereço fica na rua Iaçu, número 216, Campo Grande, Rio de Janeiro, apenas ali a 3 minutinhos da rodoviária de Campo Grande, em frente ali ao camelódromo. Deus, ele é o Deus que liberta, Deus, ele é o Deus que transforma. Então, presbítero Denis, só para não ficar apenas nas minhas palavras, vamos ver um pouquinho daquilo que Deus tem feito ali na Estadual de Campo Grande, vamos ver um testemunho, aquilo que Deus tem feito?
2: O nome do senhor, meu irmão?
3: Meu nome é José dos Santos.
2: Irmão José dos Santos, quanto milagre que o senhor alcançou aqui na Igreja Pentecostal Deus e Amor de Campo Grande, Rua Sul 216.
3: O meu milagre, meu irmão, é que um familiar meu estava, viu, possesso, né? Viu, e pela misericórdia de Deus, o senhor Jesus aqui revelava que Deus estava libertando uma pessoa da família dele. E eu levantei a minha mão, era eu. E detalhe, irmãos, essa pessoa estava desviada do Evangelho há mais de um ano. E pela misericórdia de Deus, ela já voltou para Jesus. E este mês já vai entrar em comunhão, em nome do nosso Senhor Jesus Cristo.
2: Oi, irmão José, quer dizer que o milagre foi grande, o milagre de libertação, né? O senhor foi revelado e essa pessoa estava possessa por obras do mal e através da revelação ela foi liberta, estava afastada e voltou para Jesus?
3: Já voltou para Jesus e esse mês já vai participar da Santa Ceia do Senhor.
2: Através da campanha da Igreja Pentecostal Deus e Amor?
3: Através da campanha daqui de sexta-feira.
2: Quem fez esses milagres todos na vida do senhor, irmão José?
3: Foi o nosso querido Jesus, meu irmão.
2: Que Deus abençoe o senhor por esse maravilhoso testemunho de libertação alcançado aqui na Igreja Pentecostal Deus e Amor de Campo Grande, Ruiaçu 216. Que Deus abençoe, meu José. Está aí a situação. Uma jovem, né? Estava possessa por obras de obras do mal e através da revelação ela foi liberta, ainda voltou para Jesus e já vai entrar em comunhão. Deus tem feito isso e está fazendo na vida daqueles que crê, através das orações da nossa Igreja Pentecostal Deus e Amor.
4: Só Jesus pode mudar, reverter sua situação.
1: 16 horas e 44 minutinhos, nós acabamos de ver aqui uma libertação total, onde o nosso irmão José, ele tinha ali o seu parente que necessitava de ser liberta, estava possessa ali, e Deus, ele fez uma libertação completa nesta vida. Deus fez uma libertação total. Ele fez um propósito com Deus. Isso se dá através do seu propósito. Ele foi na estadual ali de Campo Grande, ele fez um propósito com Deus, um propósito de libertação, porque a sua família necessitava de uma libertação. Então ele fez o propósito, acreditou, confiou, tomou atitude. Isso se dá atitude, ele tomou atitude de ir e buscar o seu milagre. Às vezes nós queremos uma libertação, uma cura, mas nós não tomamos atitudes. Acabamos ficando em casa, deixamos para lá e o tempo vai passando e nada acontece. E muitas vezes Deus, ele quer isso de nós, que nós saímos da nossa zona de conforto e vamos buscar o nosso milagre. Porque o nosso Deus, ele está preparado para libertar. Ele está preparado para mudar a nossa situação. Mas é necessário que nós saiamos da nossa zona de conforto e vamos buscar o nosso milagre. O seu milagre se encontra ali na estadual de Campo Grande, porque Deus é o Deus que opera milagres. É lógico que Deus, ele pode operar milagres em outros lugares, mas eu quero fazer um convite especial para você. Ali na Rua Iaçu, nós teremos ali a grande sexta-feira de libertação total. Às 9 da manhã, será o pastor Raimundo Paragossu, juntamente com o presbítero Sandro Mesquita. Às 11 da manhã, nosso pastor Ronaldo. Às 15 horas, às 3 horas da tarde, presbítero Djalma Cabral. E às 19 horas, pastor Renato Souza pregando e orando por todos. Você não pode ficar de fora. Sexta-feira, culto de libertação total. O endereço se encontra na Rua Iaçu, número 216, Campo Grande, Rio de Janeiro, a 3 minutinhos da rodoviária ali do centro de Campo Grande e em frente ao Camelódromo. Deus, ele tem libertação para a sua família. Você não pode ficar de fora do seu milagre.

quinta-feira, também ali na Estadual de Campo Grande, às 23 horas e 30 minutos, será a vigília do encontro com Deus. Será o nosso cooperador Melquisedeque estará pregando e orando por todos. É a vigília que nós temos um encontro marcado com Deus. Estará conosco, terá participação de todos os departamentos, seja ela PMU, Mulher de Fé, Homem de Fé, Galileu, todos os departamentos, Departamento de Evangelismo, todos os departamentos estará conosco nesta data, porque é o dia de nós se encontrarmos com Deus, é um dia que nós temos um encontro marcado, um dia especial. Vamos buscar a presença de Deus, vamos buscar o nosso milagre, vamos buscar sermos renovados, ser cheios da presença de Deus, ser cheios do Espírito Santo, sermos batizados, porque o nosso Deus não é só antigamente, hoje Deus ainda faz, Deus ele ainda batiza. Deus ele batiza com fogo e que nessa vigília eu tenho a plena certeza que nós iremos sair de uma forma diferente, cheios do Espírito Santo, assim como ali em Atos 2, onde todos estavam reunidos no mesmo lugar e todos foram cheios ali do Espírito Santo de Deus. Sexta-feira, às 23 horas e 30 minutos, é o dia de nós buscarmos a presença de Deus, é o dia de nós buscarmos o nosso milagre, é dia de nós sermos cheios do Espírito Santo de Deus. O endereço se encontra na Rua Iaçu, número 216, Campo Grande, ali no centro de Campo Grande, a 3 minutinhos apenas da rodoviária, em frente ali ao Camelódromo. Você não pode ficar de fora. Sexta-feira é vigília do encontro com Deus. Sexta-feira é vigília de nós buscarmos a presença de Deus.

São 16 horas e 48 minutinhos. Alô, alô, povo de Santíssimo! Sexta-feira também tem um encontro marcado contigo. Sexta-feira é o culto Libertação Total. O endereço você encontra ali na Estrada da Posse, 471. Sexta-feira é culto de libertação. Eu, Diácono Irã Pereira, pregarei a palavra de Deus. Nós iremos orar por libertação total. Você não pode ficar de fora. Você tem que convidar teu amigo, teu vizinho. Você tem que convidar todos aqueles que você conhece. Sexta-feira é o culto especial de libertação total. Você que se encontra aí, que talvez com uma enfermidade, onde a medicina olhou para você e disse que não tem mais cura. Você que está talvez ali com alguém da sua família que necessita de uma libertação, alguém que está possessa, alguém que necessita de uma mudança de vida, uma virada de chave, alguém que se encontra nos vícios das drogas, bebida, ou seja o que for. Sexta-feira é culto de libertação ali no em Santíssimo. Eu, Diácono Irã Pereira, estarei pregando, que eu atualmente ali estou dirigindo esta igreja. Eu, Diácono Irã Pereira, pregarei e orarei pelos dons divinos. Sexta-feira é culto de libertação total. O endereço se encontra ali na Estrada da Posse, número 471. Estrada da Posse, 471, Santíssimo. Sexta-feira é culto de libertação total.

pastor Antônio dos Santos vai pregar às 9 horas da manhã. E vai estar também no horário das 15 horas neste domingo. Será um dia com Deus. De manhã teremos esse culto maravilhoso e no horário das 15 horas a entrega dos 21 dias do jejum e oração de Daniel. Todo o povo de Deus não pode faltar. Lembramos que no horário da tarde nós teremos aquele culto de missões. É, a Igreja Deus e Amor orando pelas missões. E nós lembramos o povo de Deus que às 9 horas da manhã deste domingo e também às 2 da tarde teremos a presença da cantora Ângela Gonçalves. A cantora Ângela Gonçalves vai estar louvando a Deus, vai estar adorando a Deus, os seus lindos louvores, inclusive o novo lançamento do seu CD. Ela vai estar cantando aqui no centro da cidade carioca. É, queridos ouvintes, a cantora Ângela acabou de lançar o seu novo CD pela gravadora MC Music, o CD Toque com Fé. Vai ser maravilhoso este dia, porque ela vai estar louvando. Vamos ouvir um trechinho de uma das faixas musicais que ela gravou na sua nova, no seu novo trabalho, no seu novo CD pela gravadora MC Music. Ela vai estar cantando neste domingo às 9 da manhã e às 2 da tarde.

Maravilha, maravilha, ouvintes. Está aí as informações, povo de Deus aí do bairro de Santíssima, aí nas cercanias de Campo Grande. Está aí, pastor Irã, chamando a todos para as campanhas que são realizadas aí no bairro de Santíssima. Queridos ouvintes, aproveitando aqui este espaço, nós queremos convocar o povo de Deus para domingo, aqui no centro do Rio de Janeiro. Neste domingo, nós teremos aí um culto maravilhoso, teremos um dia com Deus. Atenção, povo de Deus que nos acompanha neste domingo, um dia com Deus, aqui no centro da cidade carioca.

0: Que coisa linda, né, ouvintes? Cantora Ângela Gonçalves vai estar adorando a Deus neste domingo, 9 da manhã e 2 da tarde. Então todos que estão ouvindo, vem correndo pra cá. Rua Senador Pompeu, número 27, cantora Ângela Gonçalves, que também canta esta linda faixa musical, que já é muito conhecida por todos também, né?
1: Glória, agora sabe a Deus que manda a bênção pra você.
0: Então vamos lá, povo de Deus do Rio de Janeiro, domingo das missões, hein? Convida alguém para vir com o Senhor, convida alguém para vir com a Senhora no centro do Rio de Janeiro neste domingo. Rua Senador Pompeu, número 27, Pastor Antônio faz uma convocação especial a todos que estão ligadinhos no programa Voz da Libertação. Venha receber o milagre do Senhor Jesus Cristo. São 16 horas e 54 minutos, Diácono Irã, vale lembrar a todos que domingo nós também teremos culto ali em Campo Grande, é o Domingo da Bênção, Domingo dos Milagres, na Rua Iaçu 216.
2: É isso mesmo, meus queridos, amados ouvintes, domingo ali às 9 da manhã é culto de missões. Alô, alô, toda a Zona Oeste ali de Campo Grande, domingo ali, culto de missões, culto missionário. Culto em prol de missões. Será que às 9 da manhã, Pastor Raimundo Paraguaçu estará ali pregando e orando por todos, domingo às 9 da manhã. É um culto especial que nós dedicamos ali à obra missionária. Toda arrecadação ali é feita em prol da obra, porque nós sabemos que aí, aqui pelo Brasil, pelo mundo exterior, a Igreja Deus Amor, ela tem enviado ali obreiros, ela tem enviado missionários para levar a sua palavra a lugares que muitas pessoas não querem ir. Lugares onde o evangelho muitas vezes é inacessível, o evangelho muitas vezes é difícil. Eu estava conversando aqui agora há pouco ali com o nosso pastor Denis, nós estávamos falando que há lugares onde o evangelho ele é muito difícil o acesso. Onde só pessoas que têm fé, que creem e acreditem, homens de Deus, que se prontificam, se colocam na posição, no centro da vontade de Deus, para ir e levar a palavra de Deus. E neste domingo, às 9 da manhã, será um culto especial em prol desta obra missionária. Porque você que ama esta obra, nós que amamos esta obra, amamos o Evangelho, nós devemos orar pelos missionários que estão aí levando a palavra de Deus, levando a palavra de Deus aos quatro cantos da terra. Então, domingo, culto de missões, culto em prol desta obra missionária. O endereço fica na Rua Iaçu, número 216, Campo Grande, Rio de Janeiro, ali no centro de Campo Grande, a 3 minutinhos apenas da rodoviária. E também em frente ao Camelódromo. Domingo você não pode ficar de fora. Domingo é o culto de missões.

0: Meus amados ouvintes, pastor Raimundo então estará, pregará então domingo às 9 da manhã. É o bispo Raimundo que pregará a palavra de Deus ali no culto de missões. Nós vamos ver um trechinho da pregação dele, vamos ver aquilo que Deus tem feito usando o teu servo de Deus.
1: Nem eu te condeno. Vai e não peques mais. Vai, se arrependa, se converta, se conserta. Não volte a cometer o que você cometeu, porque eu te perdoo. Mas não volte a fazer de novo. Se arrependa, tome um novo rumo na sua vida. Essa mulher, meus irmãos, ela se tornou uma seguidora do Senhor Jesus. Aqui não está dizendo qual é o nome dela, mas ela seguiu Jesus até o último dia de Jesus na face da terra. E talvez alguém chegava para ela e dizia para ela: por que que você segue este homem? Por que que onde ele está você vai junto com ele e com a multidão? E ela tinha a palavra na ponta da língua: ele me salvou, ele me perdoou, ele me tirou da morte, ele me deu vida, ele me restaurou.

É domingo, ouvintes. É domingo, é culto em prol da obra missionária. Domingo é culto de missões. Nós vemos ali o servo de Deus. Culto em prol da obra missionária. Você não pode ficar de fora. Quanto nós oramos por esta obra, automaticamente, meus ouvintes, automaticamente nós nos tornamos ali um missionário. Você sabia que quando você ora por esta obra, se você não pode estar presente fisicamente, mas se você ora pelos missionários, se você ora pelas pessoas que estão levando a palavra de Deus, automaticamente você se torna um missionário. Então, domingo às 9 da manhã, culto de missões, pastor Raimundo Paraguaçu pregará e orar pelos dons divinos. O endereço se encontra na Rua Iaçu, número 216, Campo Grande, Rio de Janeiro. Amados ouvintes, falando aí no pastor Raimundo Paraguaçu, neste domingo, também ali na regional, estará o pastor Raimundo, na regional de Boa Esperança, pastor Raimundo, culto da família, estará pregando e orando por todos. O endereço é ali na Avenida Guarabu da Serra, ou melhor, Rua Guarabu da Serra, número 26. Pastor Raimundo, que é o atual dirigente ali da regional de Boa Esperança, ele também pregará a palavra de Deus neste domingo às 19 horas. É culto da família. Você que ama a sua família, você traga a sua família, traga os teus filhos, traga os teus parentes. Vamos clamar pela nossa família, porque o inimigo, primeiramente, ele tenta atacar de dentro. Ele tenta atacar a nossa família, tenta nos desestabilizar. Então, em todo momento, nós temos que orar pela nossa família. Nós temos que orar pela nossa família, pelos nossos filhos, pelos nossos parentes, pelos nossos amigos. Então, domingo às 19 horas, domingo agora, às 19 horas, pastor Raimundo Paraguaçu pregando ali no culto da família. O endereço se encontra na Rua Guarabu da Serra, número 26, Regional de Boa Esperança.

0: 17 horas e 1 minutinhos. Ouvintes, agora nós vamos à identificação das emissoras e pastor Antônio Santos estará orando por todos. Daqui a pouquinho nós voltamos.
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2: 17 horas e 2 minutos.
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0: Lança o teu cuidado sobre o Senhor e Ele te sustentará. Nunca permitirá que o justo seja abalado. O Senhor tem cuidado de nós e nos sustém com o seu poder, e firmado na sua palavra, estamos seguros. 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
1: Basta ter fé para vencer.
2: É verdade, precisamos ter fé para vencer as adversidades. Olha, ouvintes, amanhã, quarta-feira, prosseguimento da campanha da prosperidade, portas abertas, e também a quarta-feira da multiplicação. Que coisa linda, hein? Eu tenho certeza que haverá bonança, haverá multiplicação na sua vida, 100 vezes mais em bênçãos. Eu tenho certeza que você que está nesta campanha, você crê, você acredita na multiplicação. Eu estarei com vocês aqui pregando a palavra de Deus nesta quarta-feira. Mas olha bem, esta campanha prossegue em 6 horários, 7, 9, 11, às 13, às 15 e também no horário das 19 horas. Todos estão convidados a estarem presentes conosco e ouvindo a pregação da palavra do nosso Deus. Em Efésios capítulo 3, versículo 20, aquele que é poderoso para fazer muito mais além. Quando Deus faz, parece que você está sonhando. O Salmo 40, versículo 1 ao 3, o salmista fala assim: pôs um novo cântico na minha boca, ele fica sem acreditar. No capítulo 12 de Atos, no versículo de número 9, nós vemos Pedro saindo da prisão. Ele olha, ele para e pensa assim: eu estou sonhando, é uma visão que eu estou tendo. Mas não era, era real. Era o anjo de Deus arrancando ele da prisão e livrando ele da morte. Eu quero te informar que o que Deus vai fazer na sua vida ainda hoje, você vai ficar sem entender, vai pensar: será que é real? É um sonho? Eu estou tendo a visão? Mas não é, é Deus operando, é Deus fazendo, é Deus realizando. Levante a mão e vai aplaudindo o nome dele com alegria. Deus vai fazer coisas extraordinárias. Deus vai fazer coisas extraordinárias.
3: Se ele falou que vai começar a boa obra,
2: o meu convite é para todas as pessoas participarem. Você que está aqui no centro do Rio de Janeiro, nos bairros adjacentes, nas comunidades, no interior do estado, você que tem condição, vem participar conosco amanhã no prosseguimento desta campanha. Olha, ouvintes, as pessoas estão alegres, felizes na presença de Deus, porque têm sido agraciadas pelo Senhor. Eu estarei com vocês participando juntos, tomando posse, recebendo a bênção, recebendo a prosperidade de Deus no decorrer desta campanha. Você sabe que após a pregação da palavra, eu estarei orando através das revelações do Espírito Santo e fazendo aquela oração contra o devorador, a miséria, contra as obras da inveja e contra as enfermidades. Porque, ouvintes, são coisas que têm roubado a sua prosperidade, têm tirado o seu salário, têm prejudicado a sua vida financeira. Mas amanhã nós estaremos levantando as mãos aos céus, clamando a Deus e expulsando esses males do seu caminho.
4: Vão expulsando, grita para Jesus queimar! Grita, queima ele, Jesus! Sai, Satanás, sai da vida dessas pessoas, demônio. É no nome de Jesus Cristo. Você que colocou enfermidade no corpo desta pessoa. Sai daí, Satanás. Sai, caroço. Sai, hérnia. Sai, paralisia. Sai, cegueira. Sai, sai, surdez. Vai embora. Expulsa com fé. Expulsa com fé. Vai gritando para Jesus queimar. Sai, Satanás, sai da vida desse trabalhador. Sai da empresa desta pessoa, não adianta. Eu sei que é você que tem trancado tudo. Eu sei que é você que tem fechado as portas. Sai da vida dessas pessoas, sai. Vão expulsando, vão expulsando. Grita para Jesus queimar. Grita para Jesus queimar.
2: A presença de Deus tem sido notória conosco no decorrer desta campanha. E amanhã não será diferente. A presença de Deus estará conosco no decorrer desta campanha. Olha, ouvintes, as pessoas que estão participando estão testemunhando o poder de Deus. Por isso, neste momento, eu quero convidar você a acompanhar, a ouvir bem de perto o que Deus está fazendo na vida das pessoas no decorrer desta campanha de quarta-feira. Irmã, qual é o seu nome?
5: Vitória.
2: Irmã Vitória, o que é que aconteceu?
5: Prosperidade. Eu estava vindo aqui, vindo, e Deus me abençoou. Eu consegui fazer minha cobertura, coisa que eu nem imaginava. E todo mundo falou assim, que foi ela que fez? Eu falei, não foi não, foi Deus que me fez. Minha casa é enorme. É enorme.
2: Participando
5: mesmo,
2: da campanha.
5: Participando da campanha e fazendo meus votos.
2: Conseguiu fazer a cobertura da casa.
6: Pastor Antônio, ela disse que a casa dela chovia mais dentro do que fora.
2: E as pessoas não acreditavam.
5: Acreditava.
2: Que ia fazer a cobertura.
5: Eu ia fazer, porque eu sou viúva, só ganho meu salário mínimo. Mas Deus me abençoou e eu consegui. Até eu mesmo fiquei assim, Deus é fiel mesmo para cumprir as promessas
2: participando
5: dele.
2: Participando da campanha. A obra foi feita.
5: A obra foi feita.
2: Dai glória a Deus com ela.
5: A Deus.
2: É Deus que faz isso, minha irmã. Cadê o glória para ele? É, pessoas testemunhando o poder de Deus. E você não vai ficar apenas ouvindo o que Deus está fazendo na vida das pessoas. Você vai participar para você também testemunhar o poder de Deus. Essa situação que você está vivendo hoje vai se tornar um testemunho do poder de Deus. Eu quero convidar todos vocês, desempregados, você que é trabalhador, é um microempresário, é um grande empresário, vem participar conosco amanhã no prosseguimento desta campanha da prosperidade. Nós estamos aqui na Rua Senador Pompeu, no número 27, aqui no centro do Rio de Janeiro.

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1: Olha, ouvintes, passando aqui para chamar a vossa atenção. É nesta sexta-feira, nós estaremos aí no prosseguimento desta campanha, a campanha voltada à libertação e curas. Esta campanha que traz o tema Destruindo as Fortalezas. Eu quero convidar você, a sua família, para estarem presentes conosco, participando desta campanha. É uma campanha que Deus levantou aqui em nossa Igreja Deus e Amor do Rio de Janeiro para garantir a libertação da sua vida, a libertação da sua casa e de toda a sua família. Olha, ouvintes, eu estarei com vocês pregando a palavra de Deus nesta sexta-feira.
2: Enquanto a humanidade estava perdida, Deus agora entra na batalha, vence o pecado, vence o diabo e vence a morte. Então, a partir de hoje, pare de lutar sozinho. Entregue as suas lutas, entregue as suas culpas.

0: cenário. Tem alguém aqui que tem certeza da vitória? Tem? Se tem, levante a mão então e aplaude o nome dele com alegria. Se você descansa é porque confia. E se você confia, você sabe que já é mais do que vencedor.
1: Tenho certeza que Deus, ele tem uma palavra para o seu coração. Você vai sair daqui leve. A palavra vai penetrar no seu coração e vai te impactar. Vai mudar a história da sua vida. No decorrer desta campanha, eu estarei orando através dos excelentes dons do Espírito Santo e, na sequência, realizando com a igreja aquela oração forte, aquela oração de desafio. Quando a igreja levanta as mãos aos céus, Deus tem confirmado as libertações.
0: Vai gritando para Jesus, queima ele. Sai, opressão maligna, vai embora, Satanás. Expulsa com fé, meus irmãos. Sai daí, Satanás. Sai do caminho deste homem. Sai do caminho desta mulher. É a campanha destruindo as fortalezas. O diabo entrou em desespero, ouvinte. O diabo entrou em desespero. Segura lá, obreira, segura lá. Vai gritando para Jesus queimar ele. Sai, Satanás, sai da vida dessas pessoas. Sai da vida dessas pessoas. Sai da vida dessas pessoas. Sai da mente. Deus está destruindo fortalezas. Deus está destruindo fortalezas. Deus está destruindo fortalezas. Vai embora, Satanás.
1: É, o mal não pode resistir à presença de Deus. A glória de Deus tem se manifestado no nosso meio. Pessoas têm sido libertas por Jesus. Olha, ouvintes, as pessoas que estão participando estão felizes, estão testemunhando o poder de Deus. Nós vamos acompanhar agora para você entender que quem participa desta campanha é agraciado pelo Senhor. Aumente o volume do seu rádio e nós vamos acompanhar agora os testemunhos, aquilo que Deus tem realizado na vida das pessoas no decorrer desta campanha.
2: Testemunha aqui, pastor Antônio.
1: Irmã, qual é o seu nome?
3: Meu nome é Selma.
1: Irmã Selma, conta pra nós o que aconteceu.
3: A semana passada o senhor revelou que estava arrebentando uma corrente muito grande aqui no altar. E o meu filho com o pai dele, eles não se falam há mais de 15 anos. E quando foi domingo, aconteceu algo e retornou a união de pai e filho.
1: Espera aí. Há mais de 15 anos, o filho não falava com o pai não falava com o filho. Deus revelou que estava quebrando aqui uma corrente e foi quebrado mesmo.
3: Foi quebrado.
1: Estão se falando.
3: Aconteceu algo no domingo que uniu os dois e, assim, aconteceu algo de saúde. E ele está muito preocupado com o pai, né? Está ali ajudando o pai. Foi Deus.
1: Foi Deus. Foi Deus. Deus quebrou isso.
3: Foi.
1: E agora a comunhão da família chegou.
3: Amém. Glória.
1: Cadê o glória para Jesus? Tá aí, glória. Esta campanha prossegue em 6 horários: 7, 9, 11, às 13, 15 e também no horário das 19 horas. Venham participar conosco. Eu tenho certeza, a bênção de Deus está reservada para você. Rua Senador Pompeu, número 27, aqui no centro do Rio de Janeiro.
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1: Olha, ouvintes, está chegando dia 14 de junho, mais um ano de existência da nossa Igreja Deus e Amor. 64 anos, Deus salvando almas, libertando vidas, curando pessoas enfermas através da Igreja Deus e Amor. Quando esta igreja foi fundada, Deus falou com o saudoso missionário Davi Miranda que através desta igreja muitas vidas seriam resgatadas. E a prova disso está aí. Olha, o Brasil e o exterior sendo impactados pela presença de Deus através da Igreja Deus e Amor. E eu quero te fazer um convite neste momento para o dia 14 de junho, no horário das 14 horas. Onde, pastor? 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Eu estou te convidando para estar presente conosco em nossa sede mundial em São Paulo. 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Sairão duas caravanas aqui da nossa sede estadual, à direção da nossa sede mundial. 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
6: Vocês não precisarão lutar nessa batalha. Tomem suas posições. Permaneçam firmes e vejam o livramento que o Senhor dará. Ó Judá, ó Jerusalém, não tenham medo nem desanimem. Saiam para enfrentá-los amanhã e o Senhor estará com vocês. 2 Crônicas 20:17.
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0: Neste momento eu quero falar com todos os dizimistas da Casa de Deus. Você que é membro, você que é um simpatizante. Eu sei que tem pessoas que não são nem membros da nossa igreja, mas são dizimistas fiéis. Vem até a livraria da nossa igreja, devolve o seu dízimo. Outras pessoas que faz aquela transferência bancária, faz um Pix, porque você entendeu o reino de Deus aqui na terra e você tem abrido o seu coração e estendido as mãos e ajudado. Deus te abençoe, meus irmãos. Estou aqui neste momento para levar uma palavra de gratidão até vocês. Que Deus continue abençoando muito, muito mesmo, a vida de vocês que tem realmente dizimado na casa do Senhor. Vocês sabem que isso para vocês é um privilégio poder contribuir, colaborar no crescimento do reino de Deus aqui na terra. E vocês fazendo isso, Deus garante sempre a proteção do vosso patrimônio. O devorador não vai devorar os seus bens, não vai tocar no seu dinheiro, não. Deus garante a segurança total de todos os seus bens. Muito obrigado, meus irmãos. Muito obrigado por estar contribuindo, estar ajudando sempre nas manutenções da casa de Deus. E eu quero aproveitar este momento e fazer uma pequena oração por vocês. Pedir a Deus para continuar multiplicando aí o seu salário, abençoando todo o trabalho das suas mãos.
1: O Senhor Jesus nos promete em sua palavra no livro de João, capítulo 14, versículos 13 e 14.
2: E eu farei o que vocês pedirem em meu nome, para que o Pai seja glorificado no Filho. O que vocês pedirem em meu nome, eu farei.
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0: Senhor meu Deus e meu Pai, é no nome do Senhor Jesus Cristo, mais uma vez, ó Deus, eu quero te louvar por tudo, Senhor. Quero te louvar pela vida de cada dizimista fiel da tua obra. Meu Deus, a vida de cada membro, de cada simpatizante, cada visitante, as pessoas, meu Deus, que já entenderam, ó Deus, o reino do Senhor aqui na terra. São pessoas, Senhor, que têm abrido seus corações e também estendido as mãos para ajudar a tua obra. Visita mesmo neste momento a vida de cada dizimista fiel. Aqueles, meu Deus, que quem sabe não tem nem condição de vir na igreja, porque estão longe, mas são pessoas que têm feito aquela transferência bancária, têm feito um Pix e contribuído, têm devolvido a décima parte de tudo quanto o Senhor tem dado a elas. Visita essas pessoas, meu Deus, abençoando o seu trabalho, abençoando o trabalho das suas mãos, multiplicando também, ó Deus, o seu ganho, multiplicando o seu salário e garantindo a proteção de todos os seus bens. Visita neste momento a membresia, Senhor. Ó Deus querido, todos aqueles que são fiéis ao Senhor, que têm devolvido também o seu dízimo na casa do Senhor, para manutenção. É por isso, ó Deus, que o Senhor tem salvado almas através de cada contribuição. Missionários têm sido enviados, ó Deus, de leste a oeste, de norte a sul, ó Deus, dentro do nosso Brasil, ó Deus, no exterior, que tem levado a boa semente. E cada dizimista, meu Pai, faz parte desta grande obra, porque tem contribuído no teu reino, tem contribuído na salvação das almas. Senhor da glória, Repreende mesmo os espíritos devoradores, meu Pai, a miséria, as obras da inveja. Arranca de dentro desta casa as enfermidades, meu Deus, que tem consumido o físico desta pessoa. E tem também, ó Deus, tirado do salário para compra de remédios. Senhor da glória, que haja bonança, que haja prosperidade e a proteção na vida deste dizimista, Senhor. É o que eu te peço e também te agradeço no nome de Jesus. Deus continue te abençoando. Você que é um dizimista fiel, nós estaremos aqui orando constantemente por você, pela sua família, para que Deus possa continuar aí, multiplicando o seu salário e também protegendo o seu patrimônio. Deus abençoe, meus irmãos. Continue sendo fiel a Deus, que Deus vai continuar também sendo fiel com todos vocês.
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0: Vamos prosseguindo com o programa Voz da Libertação. Deus abençoe nosso pastor Antônio dos Santos. Que momento de clamor, de oração especial. Deus abençoe todos os dizimistas da obra do nosso Deus. Neste momento, quem fala com todos vocês, quem comunica nesta programação, são os seus irmãos em Cristo, Diácono Irã Pereira, que é o dirigente da Igreja Deus e Amor ali de Santíssimo, e também é um pastor adjunto, né, do pastor Renato ali em Campo Grande, e também o seu irmão em Cristo, presbítero Denis de Oliveira. Hoje é terça-feira, já estamos às vésperas da grande quarta-feira, quarta-feira da prosperidade, na Igreja Pentecostal Deus e Amor, na Rua Senador Pompeu, número 27, no centro da cidade, e também lá em Campo Grande, Rua Iaçu, 216, no centro da cidade. Daqui a pouquinho o Diácono Irã vai trazer para nós todos os pormenores do que acontece amanhã, quarta-feira, ali em Campo Grande. Povo de Deus que acompanha a programação sabe que nós sempre estamos falando das campanhas para que o povo de Deus possa vir para a igreja, participar dos cultos, receber as orações e tomar posse de tudo aquilo que Deus reservou para a sua vida. Amanhã nós teremos 6 horários de culto, como muitos já sabem, e nós reforçamos essa informação. 7 horas da manhã, pastor Adão Guilherme, no altar de Deus, pregando a palavra de Deus, orando por todos. Há muitos irmãos que vêm para o culto das 7 da manhã, e logo após o culto se encerrar, muitos vão para os seus trabalhos para cumprirem aí com as suas obrigações. Lembramos que ao terminar o culto das 7, já começa o culto das 9 da manhã, e o pastor Antônio dos Santos estará ministrando a palavra do nosso Deus, fazendo a oração contra o devorador, contra a miséria, fazendo o clamor da prosperidade, o clamor da multiplicação, porque amanhã é a quarta-feira da multiplicação. E logo em seguida, após fazer esta oração, pastor Antônio dos Santos ora pelas revelações do Espírito Santo, faz o clamor também para Deus curar os doentes. É algo lindo, ouvintes, o que Deus opera na Igreja Deus e Amor. Terminando o culto das 9 da manhã, começa o culto das 11 e logo em seguida o culto das 13, o culto das 15 horas com o presbítero José Paulo e o culto das 19 horas, presbítero Apolo Alexandre. Uma quarta-feira muito movimentada no centro da cidade carioca. Diácono Irã, quarta-feira na Igreja Deus e Amor é um dia muito movimentado, e o povo de Deus participa dessas campanhas. E lá em Campo Grande, eu creio que não vai ser diferente, Diácono Irã. Deus irá manifestar o seu poder de uma forma especial na sede estadual de Campo Grande.
1: É isso mesmo, quarta-feira não será diferente. Quarta-feira, amanhã, quarta-feira, será o culto de portas abertas. Culto da prosperidade divina, prosperidade de Deus. Quarta-feira é um dia especial que nós devemos fazer um propósito com Deus. Propósito para que Deus venha multiplicar nossa vida financeira, para que Deus venha nos dar saúde, para que Deus venha nos fortalecer, para que Deus ele venha prosperar em nossas vidas. Afinal, porque o nosso Deus é o Deus de prosperidade. Deus não é Deus de miséria. Nosso Deus é de prosperidade. Pastor Irã só fala em prosperidade porque o nosso Deus é de prosperidade. É um Deus que ele prospera em nossas vidas. Então, amanhã, culto de portas abertas, às 9 da manhã, será o pastor Renato Souza pregando e orando por todos. E também às 11 da manhã, Diácono Adriano, que é o atual dirigente ali da Igreja Local do Aço. Amanhã, às 11 da manhã, pregando e orando por todos. E também às 15 horas, às 3 horas da tarde, será o Jonathan, o Diácono Jonathan, que estará orando também e pregando. E também às 19 horas, o responsável por esta igreja, pastor Renato Souza, juntamente ali com o presbítero Djalma Cabral, às 19 horas, às 7 horas da noite, pregando e orando por todos. Amanhã, culto de portas abertas, pela manhã, pela tarde, pela noite, você não pode ficar de fora. Ou seja, você não tem desculpa. Não há desculpa para você ficar em casa. Mas eu tenho compromisso. Mas temos 4 horários. Temos pela manhã, pela tarde e pela noite. Você não tem desculpa para ficar de fora. Não tem desculpa para você não buscar o seu milagre. Para você não alcançar a sua vitória. Então amanhã, Amanhã, culto de portas abertas. O endereço se encontra ali na Rua Iaçu, número 216. Ou seja, Rua Iaçu, número 216, Campo Grande, Rio de Janeiro. Apenas ali a 3 minutinhos da rodoviária de Campo Grande, ali no centro de Campo Grande, em frente ali ao Camelódromo. Então amanhã, culto de portas abertas.
0: É verdade, Diácono Irã, quarta-feira da prosperidade. Sem delongas, vamos acompanhar o que Deus tem feito, ouvintes. Vamos acompanhar aqui como Deus tem usado o pastor Antônio dos Santos na quarta-feira da prosperidade. Aumente aí o volume do seu rádio para acompanhar as maravilhas que Deus tem operado na quarta-feira da multiplicação. É cada testemunho melhor e maior do que o outro. Meu Deus! São testemunhos maravilhosos que edificam os nossos corações. Vamos acompanhar? Acompanhe aí e tire as suas próprias conclusões.
2: Irmã, qual é o seu nome?
3: Maria Adélia.
2: Irmã Maria, o que é que aconteceu?
3: O que aconteceu é que eu faço as campanhas aqui, né, toda quarta-feira. E o meu filho morava de aluguel, né? E eu determinei, falei com Deus, que Deus ia dar um apartamento para ele. E Deus deu esse apartamento para ele.
2: Espera aí. Você participando da campanha, sim, você clamando a Deus, pedindo a Deus a casa própria para o seu filho.
3: Sim.
2: E ele agora está dentro do seu apartamento.
3: É, Deus deu esse apartamento para ele, em nome de Jesus. E deu também um apartamento para minha filha também, que já está morando no apartamento dela.
2: Através de participar da campanha de quarta-feira, Deus deu o apartamento para a filha e para o filho.
3: Deu sim. Nossa.
2: Cadê o glória para Jesus? Portas abertas, é a campanha da prosperidade. Deus abençoando a vida do povo.

0: Diácono Irã, só o Senhor é Deus, foi o cântico de Miriam, o cântico de Moisés, só o Senhor é Deus. Queridos ouvintes, está aí, que testemunho impressionante, a nossa irmã Maria, relatando que Deus honrou a fé dos seus filhos, preparando aí as grandes bênçãos e as grandes vitórias, inclusive até apartamento. É, ouvintes, estamos vivendo um momento de dificuldades, mas o nosso Deus é um Deus que traz a bênção da prosperidade. Rua Senador Pompeu, número 27, no centro da cidade. Amanhã, quarta-feira, 9 da manhã, 7 da manhã, 9, 11, 13, 15 e às 19 horas, Pastor Antônio dos Santos, às 9 da manhã. 7 horas da manhã, Pastor Adão Guilherme. Às 15 horas, Presbítero José Paulo. E no horário das 19 horas, Presbítero Apolo Alexandre. Diácono Irã, estamos maravilhados e eu tenho certeza que lá em Campo Grande não vai ser diferente. Deus há de realizar maravilhas e falamos isso pela fé, porque toda vez que o povo de Deus se reúne, o Senhor derrama as suas bênçãos.
1: Queridos ouvintes, nós fomos agora impactados, né, por esse lindo testemunho, onde Deus ele tem feito maravilhas, a providência de Deus, concedendo apartamento ali para, para os filhos da nossa irmã Maria. Nós vemos que o nosso Deus, ele é o Deus que, de prosperidade. Nós sozinhos nós não conseguimos alcançar nada. Tudo aquilo que nós fazemos, nós devemos colocar nosso Deus à frente, colocar Deus para que Deus ele venha nos abençoar. E foi isso que a nossa irmã fez. Ela colocou Deus na frente, ela apresentou a Deus suas necessidades e Deus abriu as portas. E isso não tem sido diferente também ali na estadual de Campo Grande, na sede estadual ali de Campo Grande. Deus também tem feito grandes maravilhas. Deus tem feito aberto portas, Deus tem operado maravilhas. Pessoas que entraram ali até mesmo de uma situação financeira difícil, mas saíram de uma situação financeira diferente da forma que entraram. Porque o nosso Deus, ele faz assim. Ele pega aquilo que é impossível. Ele pega aquilo que nós não podemos fazer. Ele pega aquilo que o olhar humano, aquilo que o olhar humano, ele olha para a situação e diga que não tem como. O nosso Deus, ele faz isso. Ele abre as portas. Nosso Deus, ele faz isso. Quando chega ali na audiência com o juiz, é o Deus que dá a causa ganha, seja ela trabalhista. O nosso Deus é o Deus o qual ele abençoa os empresários para que ele possa nos dar oportunidade de emprego. É o Deus que toca no coração daquela pessoa que está trabalhando naquele RH, que para selecionar o nosso nome, para nos conceder uma oportunidade de emprego. Então, se você se encontra nessa situação, se você se encontra nessa situação que precisa que Deus venha abrir as portas, que você precisa que Deus ele venha entrar no seu lar, talvez você que precisa que Deus ele venha mudar a tua situação financeira, no presente momento qual você se encontra, faça um propósito com Deus. Amanhã nós temos 4 horários. Amanhã, culto de portas abertas, às 9 da manhã, Pastor Renato Souza, pregando e orando por todos. Às 11 da manhã, Diácono Adriano. Às 3 da tarde, será Diácono Jonathan. E às 19 horas, Pastor Renato Souza, juntamente ali com o presbítero de Djalma Cabral. Você não pode ficar de fora da sua bênção. Você não pode ficar de fora do seu milagre. O endereço se encontra na Rua Iaçu, número 216, Campo Grande, Rio de Janeiro. A 3 minutinhos da rodoviária, em frente ao camelódromo. Culto de portas abertas. Deus, ele tem uma providência divina para você. E vamos ouvir, ouvintes, aquilo que Deus tem feito. Nós ouvimos aqui aquilo que Deus tem feito aqui na Senador Pompeu. Vamos ver aquilo que Deus tem feito ali na sede estadual de Campo Grande. Para não ficar apenas nas minhas palavras, vamos ouvir um lindo testemunho. Música.

0: que aconteceu aí, Santiago?
1: Glória a Deus, pastor Renato Souza, queridos amados ouvintes do programa Voz da Libertação, irmãos presentes, eu estou com a irmã Ana Maria aqui, que foi revelada através do Espírito Santo, ela que tinha o caroço nos seios aqui, ela procurou e disse que foi curada por Jesus. Vamos ouvi-la agora. Paz Senhor, minha irmã.
2: A paz do Senhor.
1: Como era que aconteceu?
2: Quando eu cheguei aqui, o meu seio já começou a doer os dois lados. Pinicar os dois lados. Eu senti, sabe?
0: E a senhora apertava e sentia o caroço.
2: Sentia.
0: E no momento da revelação, o que que aconteceu?
1: Além do caroço, ela estava sentindo fortes dores. E ela está procurando aqui. Eu já pedi para ela procurar mais. E ela está procurando. Ela está dizendo que desapareceu. É assim, minha irmã?
2: Assim.
1: Já procurou, minha irmã?
2: Já.
0: Procura direito. Procura mais forte.
1: Procura aí, irmã.
0: Cadê as dores? Cadê o caroço?
2: Sumiu.
0: Sumiu.
1: Em nome de quem? Em nome de Jesus. Da glória a Deus.

Tá aí, meus amados ouvintes, que lindo testemunho. Deus curou a nossa irmã de um caroço que ela tinha. É isso que Deus ele faz. Deus ele faz desaparecer completamente as doenças. As doenças elas não permanecem quando Jesus ele está conosco. Quando Jesus ele está conosco no barco, doença, enfermidade, tudo aquilo que vem a nos abater, seja ela natural, espiritual, seja ela de origem maligna, nada permanece diante de Deus. Tudo sai, porque o nosso Deus é o Deus de maravilhas. Então, você que necessita aí de um seu milagre, necessita aí que Deus venha abrir as portas, necessita que Deus ele venha mudar o teu cenário, que necessita que Deus ele venha mudar a tua situação atual. Amanhã, quarta-feira, culto de portas abertas, pela manhã, pela tarde e pela noite. Você não pode ficar de fora. O endereço se encontra na Rua Iaçu, número 216, Campo Grande, Rio de Janeiro, apenas a 3 minutinhos da rodoviária, em frente ao Camelódromo. Culto de portas abertas. Atenção, povo de Santíssimo, amanhã é culto de portas abertas também lá, culto de portas abertas, culto da provisão de Deus, culto da providência de Deus. Eu quero que você venha amanhã e apresente a Deus uma causa sua impossível, que você apresente uma necessidade sua. Amanhã é culto de portas abertas. Culto da providência de Deus. Você que está com uma causa na justiça, você que necessita que Deus venha abrir as portas de emprego, você que necessita que Deus ele venha mudar a tua situação, o teu cenário, amanhã, culto de portas abertas. Eu, pastor Irã, diácono Irã, estará pregando e orando por todos, amanhã às 19 horas. O endereço se encontra ali na Estrada da Posse, 471, ou seja, Estrada da Posse 471, Santíssimo, às 19 horas. Você tem um encontro marcado com Deus. Culto de portas abertas.

0: prosseguindo com o programa Voz da Libertação. Queridos irmãos, vamos lá então. Nós aqui, irmãos, aqui do rádio, estamos ao vivo. São 17 horas 47 minutos. Hoje é dia 19 de maio de 2026. Nós estamos aqui ao vivo, Diácono Irã Pereira e Presbítero Denis de Oliveira. Estamos aqui com muita alegria apresentando o programa Voz da Libertação. E no bloco anterior, nós anunciamos aqui que o pastor Raimundo estaria pregando na sede estadual de Campo Grande. Mas nós estamos fazendo uma correção, porque às vezes, irmãos, quando estamos aqui fazendo o programa, são tantas mensagens que vão chegando. O Diácono Irã está aqui, as mensagens vão chegando, né? Muitas informações, muitas coisas que o pastor tem que resolver, e eu também. Tem hora que chega um monte de mensagem aqui, a gente acaba fazendo, às vezes, algumas trocas. Nesse domingo, na verdade, em Campo Grande, quem vai estar pregando é o pastor Renato Souza, porque o pastor Raimundo estará com o povo de Deus ali em Duque de Caxias. Povão de Duque de Caxias que está ouvindo agora a programação, aí o pastor José Ribeiro, que é o pastor responsável, neste domingo, às 9 da manhã, vai estar o pastor Raimundo Paraguaçu com o povo de Caxias, orando por todos. Vai ser uma manhã maravilhosa. É um dia com Deus em Duque de Caxias, no horário da tarde, pastor José Ribeiro, juntamente aí com uma equipe maravilhosa, pregando e orando por todos. E lá em Campo Grande, pastor Renato Souza, às 9 horas da manhã, vai estar ministrando a palavra de Deus no culto de missões. E aqui na Senador Pompeu, pastor Antônio dos Santos com a cantora Ângela Gonçalves, tá? Pastor Antônio vai estar pregando a palavra de Deus e a cantora Ângela Gonçalves vai estar louvando a Deus. Pastor Antônio estará às 9 da manhã e às 2 da tarde e a cantora Ângela estará louvando a Deus, provavelmente lançando o seu mais recente CD gravado pela gravadora MC Music. Vai ser uma festa, então todos os ouvintes que estão nos acompanhando não poderão perder. Diácono Irã, e nesse domingo lá em Campo Grande, pastor Renato, juntamente com uma equipe de pastores, vão fazer também aquele momento missionário. Já é comum no culto de missões aqui no Rio de Janeiro, vai ser às 2 da tarde, com a confraternização e a entrega do jejum de Daniel, aquela campanha que o pastor Antônio já tem feito aí há 21 dias com os ouvintes. Mas é muito comum, sempre no culto de missões, a diretoria disponibiliza um vídeo, vamos dizer um vídeo educativo, onde as pessoas têm a dimensão das missões que são realizadas, ora em estados, ora em países. E esses vídeos são vídeos que normalmente eles são ali reproduzidos para o povo entender a importância das missões. Porque nós precisamos, né, Diácono Irã, conscientizar as pessoas de que o evangelho não é só para nós. O evangelho ele deve ser pregado, ele deve ser levado a todas as nações, a todas as criaturas. E, portanto, nossas igrejas Deus e Amor, neste domingo, estarão realizando esses cultos missionários. E é muito importante conscientizar as pessoas dessa importante missão, Diácono Irã.
1: É isso mesmo, meus queridos amados ouvintes, presbítero Denis. Neste domingo, às 9 da manhã, será culto em prol à obra missionária. Nós passaremos ali um vídeo para que nós possamos entender um pouquinho daquilo que Deus ele tem feito, levantando servos para levar a sua palavra a lugares, não só no Brasil, mas também no mundo. Isso é a obra missionária. Sabe, ouvintes, ali em Atos, nós vemos que Atos ali é o único livro que não tem fim, porque Atos ele se inicia ali com o pontapé inicial da expansão da igreja e vai até hoje, até o dia de hoje na nossa igreja, chega até o dia de hoje. Então, isso é a nossa missão. A obra missionária não é especificamente aos obreiros que estão levando a palavra para o Brasil, para o mundo. A obra missionária é tudo aquilo que nós fazemos para Deus. Todos nós somos missionários da obra de Deus. Seja ela levando a palavra de Deus ali para fora do Brasil, para o mundo, ou seja ela até mesmo no nosso lar, na nossa casa, pelo nosso testemunho, o nosso comportamento. Quando nós ganhamos almas só, simplesmente pelo nosso portar, pelo nosso comportamento, automaticamente isso nos torna missionários da obra de Deus. Então, mas este domingo será um culto especial que nós iremos orar por esses missionários. Nós iremos orar por esses

missionários que estão aí nos continentes, continente da África, da Ásia, Europa, nos continentes, todos os continentes, levando a palavra de Deus. Nós iremos fazer um culto especial e iremos orar por estas vidas, orar por esses missionários, orar por esses pastores, porque eles estão entregando a sua vida em favor do Evangelho, entregando a sua vida em favor das almas. Então, este domingo, às 9 da manhã, é o culto especial em prol desta obra missionária. Pastor Renato Souza, que estará, que pregará a palavra de Deus, irá orar por nós, irá orar para esta obra missionária. Domingo, às 9 da manhã, culto de missões. O endereço se encontra na Rua Iaçu, número 216, Campo Grande, Rio de Janeiro.

0: Vamos prosseguindo então com a programação Diácono Irã, lembrando ao povo de Deus que a Igreja Deus e Amor está em festa. Logo, logo, a Igreja Deus e Amor estará celebrando 64 anos de sua existência. São 64 anos levando a palavra de Deus, exaltando o nome do nosso Deus. E as nossas igrejas Deus e Amor, especialmente as nossas sedes estaduais, estão aí disponibilizando passagens para que aqueles irmãos e irmãs que estejam interessados em viajarem para este culto festivo, celebrativo ou celebratório da Igreja Pentecostal Deus e Amor, que vai acontecer no dia 14 de junho, a partir das 3 da tarde. Os nossos ônibus estarão conduzindo essas pessoas para essa linda festa, e vai ser algo surpreendente, ouvintes. É a Igreja Deus e Amor celebrando mais um ano de sua existência. Já queremos informar aqui que aqui na Senador Pompeu o ônibus vai sair no dia 13 de junho, às 23 horas. Vai sair no dia 13 de junho, às 23 horas, e vai voltar no dia 14 de junho, às 18 horas. Portanto, no sábado, dia 13 de junho, o ônibus vai sair, e no domingo, dia 14, às 18 horas, ele estará retornando para o Rio de Janeiro. A passagem está custando R$ 170,00, é um preço maravilhoso, porque se for de ônibus de coletivo, de linha, vai sair muito mais caro. Então, R$ 170,00 é um preço maravilhoso para os irmãos que quiserem adquirir a sua passagem aqui na sede estadual do Rio de Janeiro. Vamos lá, então. Os irmãos que estão responsáveis aí por vender as passagens são os nossos irmãos Charles e a nossa irmã Elane. Então, ao chegar aqui na Senador Pompeu, procure o nosso irmão Charles e a nossa irmã Elane lá na secretaria para você tirar todas as suas conclusões, tá bom? É muito importante já se antecipar, porque o tempo está passando muito depressa para você adquirir já a sua passagem. Diácono Irã, Igreja Deus e Amor em Festa, e lá em Campo Grande eu tenho certeza que o povo também está nesta fé, nessa expectativa para mais um ano da nossa Igreja Deus e Amor.
1: É isso mesmo, meus queridos amados ouvintes, de um dia 13 de junho, nós estamos aí na expectativa para essa grande festa no aniversário dos 64 anos da Igreja Pentecostal Deus e Amor. Lembrando que nós estamos ainda com passagens disponíveis. Já está acabando, igreja. Já está acabando. Algumas passagens apenas para o aniversário da igreja de 64 anos. O valor único, R$ 170. R$ 170, o valor único. Se nós for num ônibus aí circular, um ônibus comum, nós gastaremos muito mais para ir até São Paulo. Então nós temos vagas disponíveis para nós participarmos desta festa, sermos cheios, alimentados pela palavra de Deus. O ônibus sairá da Estadual de Campo Grande ali no dia 13, às 22 horas, retornará no domingo, dia 14, às 19 horas, saindo lá da nossa sede mundial. Então você não pode ficar de fora, temos apenas algumas vagas limitadas, e para a festa para São Paulo, passagem para São Paulo, no aniversário da igreja de 64 anos. O endereço, você pode procurar Molumir, ali na nossa estadual. O endereço é Rua Iaçu, número 216, Campo Grande, Rio de Janeiro. Você chegando lá, você pode procurar o nosso irmão Lomir. Ele ficará responsável de anotar o seu nome e também de dar as informações necessárias.
0: Importante, agora é só tomar a iniciativa, já adquirir a passagem, já ficar aí preparado para estar presente no aniversário da Igreja Pentecostal Deus e Amor, 64 anos. Que coisa linda, né, ouvintes? Louvemos ao Senhor por mais um ano da nossa Igreja Pentecostal Deus e Amor. Que Deus continue fortalecendo este ministério dia após dia, para que a glória do Senhor continue sendo anunciada através deste ministério. É, ouvintes, vamos lá, adquira sua passagem e participe desta linda festa para a glória e honra do nosso Deus.

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1: 17 horas e 59 minutos, Diácono Irã, chegamos ao final da programação. Nós vamos precisar agora identificar as emissoras e na sequência já estaremos naquela oração maravilhosa com a nossa diretoria, justamente porque esse horário já tem muitos irmãos que já estão até ajoelhados aguardando esta oração, que é a oração do entardecer. Por gentileza, pastor, deixe as suas considerações finais.
2: Amados ouvintes, muito obrigado a você que esteve acompanhando aí na nossa programação da Rádio Deus Amor desde o começo, ou você que entrou aí na metade da programação, muito obrigado pela sua audiência, muito obrigado por você estar aqui nos acompanhando. Eu tenho a certeza, assim como eu disse no início da programação, eu tenho a certeza que nós fomos alimentados e impactados pelos testemunhos. Eu sei que tenho a plena certeza que nós sairemos daqui com um coração alegre. Muito obrigado e Deus te abençoe.
1: Deus abençoe, companheiro Diácono Irã. Bom retorno para o seu lar, para a sua família. Deus continue abençoando a sua vida. Queridos ouvintes, Deus abençoe. Despedidas aqui também do presbítero Denis de Oliveira. Logo, logo, oração com a nossa diretoria. Voltaremos ao vivo com a programação a partir das 20 horas. Deus abençoe a sua vida. Deus abençoe a sua família.
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audiência. Muito obrigado pelo seu carinho, obrigado pela sua sintonia e também pela sua companhia. Uma noite extraordinária na presença de Cristo, onde a bênção, o milagre e o favor do nosso Deus são a nossa companhia. Obrigado por estar conosco. Estamos pela Rádio Deus é Amor, também pelo YouTube, Facebook e pelo Instagram. Vamos aproveitar esta noite para orarmos ao Senhor, falar com Deus e buscar a face daquele que tem todo o poder. É terça-feira hoje, terça-feira aqui na Sede Mundial, terça-feira dos vencedores. Embora frio em São Paulo, as temperaturas baixaram um pouquinho, mas o nosso coração continua quente, fervoroso, na presença do Espírito Santo. Então, oremos ao Senhor, clamemos a Deus, o nosso Pai, porque Ele está conosco para derramar e ministrar vitória, graça, favor e também socorro. Oremos a Deus. Maravilhoso Deus, poderoso e eterno Pai, Deus de vida, Deus de graça, Deus de favor e também de milagre. Obrigado, Senhor, pelo privilégio e pela oportunidade que o Senhor concede à nossa alma de podermos Te adorar e bendizer o Teu santo nome. Honras e glórias àquele que tem todo o governo, todo o comando, aquele que tem a direção de todas as coisas. Na palma das Tuas mãos, ó Pai, sim, repousa a nossa vida, descansa a nossa alma. Em Ti, Senhor, encontramos refrigério. Obrigado, meu Deus, muito obrigado, ó Pai, porque a cada instante e a cada momento da nossa vida, a Tua mão poderosa tem sido

Deus, porque de geração em geração tens feito uma obra extraordinária. Senhor meu Pai, tens cuidado da nossa vida, guiado a nossa alma, fortalecido os nossos caminhos. Tens amparado, Senhor meu Pai, a nossa fé em momentos de dor, em momentos de luta, em momentos de tristeza, de angústia e de sofrimento, ó Pai, tens feito a obra poderosa. Louvamos-te, ó Senhor, porque a cada dia a tua mão graciosa tem sustentado a nossa vida. Vida essa, meu Pai, que é para o teu louvor. Vida essa, meu Deus, que é para a tua adoração. Vida essa, Pai maravilhoso, que é para te exaltar, que é para te bendizer. Por isso estamos aqui. Somos homens e mulheres fadados ao fracasso, condicionados ao erro, condicionados à queda, condicionados, ó Pai da Glória, a viver a malignidade, condicionados, ó Pai da Glória, a pecar todos os dias da nossa vida. Somos homens e mulheres, sim, condicionados, e esta condição vem pela morte de Adão, o pecado de Adão, ó Pai, que é intrínseco em cada ser humano. A graça de Cristo lava e nos dá uma nova oportunidade. Mas mesmo assim, precisamos lutar todos os dias, ó Pai, contra esse pecado, contra essa maldade, contra essa ira, contra esse ódio, contra este rancor, contra a falta de perdão, Senhor meu Deus e meu Pai, contra os pequenos sinais que a vida nos dá, ó Deus, das muitas lutas e muitas provas. Louvamos-te, ó Pai, porque a cada instante e a cada momento tens sido compassivo, tens sido bondoso e maravilhoso. Louvamos-te, ó Pai, porque o Senhor, que é digno de louvor e de adoração, tem estendido as suas mãos de graça para suportar, sim, as nossas fragilidades, as nossas debilidades, as nossas limitações. Oramos ao Pai da Glória e em teu nome buscamos, sim, Senhor, a tua presença, a tua face, porque cremos que o Altíssimo é a nossa habitação, que a sombra do Altíssimo é o nosso descanso. Oh, aleluia! E quantos de nós, depois de um dia de trabalho, quem sabe, depois, meu Pai, de uma jornada árdua, precisa, meu Deus, de descanso, precisa, meu Pai, de equilíbrio, precisa, Senhor amado, de paz, de contentamento, necessita, meu Pai da Glória, receber a promessa, a graça e o favor. Quantos, Senhor, preparam-se para o trabalho e outros preparam-se para chegar a casa, jornadas longas, quem sabe, a depender da cidade, a depender do bairro, da forma como vai se locomover. Senhor meu Deus e Pai, tem uns que chegaram cedo e outros que daqui a 2 horas vão chegar a casa, quem sabe, mas estão em comunhão porque sabem que é o Senhor quem dá força, quem dá graça para que eles cheguem em paz, em harmonia com a tua bênção, com a tua proteção. Mas mesmo assim eu quero pedir-te, ó Pai, seja com aquele com pequena duração ou a de maior duração no seu trajeto até a sua residência, ao seu local de descanso, pedir a tua mão de milagre e de misericórdia para que, livre de acidentes, livre, Pai, de homens maus, livre, Senhor, de desatenções, de distrações, livre de brigas e guerras e contendas, porque, meu Pai, o ser humano tem andado, Senhor, tão impulsivo, mas também
compulsivo. O ser humano tem andado, Pai da Glória, Senhor meu Deus, desequilibrado emocionalmente. Então, com a flor da pele, Senhor, já com o sistema nervoso alterado, a situação pode mudar. E quantos tendencialmente chegam a casa e estão, Senhor, cansados do dia, fatigados do dia, e meu Deus, aquele momento, Senhor, em que descarrega sobre alguém a ira, o cansaço, a fadiga, e aí estraga a família, estraga o lar, acaba com o ambiente e com a harmonia, meu Pai, na casa. Oh, meu Deus, ajuda-nos, Senhor, no meio, Pai da Glória, desta preocupação, no meio deste vai e vem, no meio, Pai da Glória, desta vida, Senhor Jesus, Senhor meu Deus e Pai, que parece ser desequilibrada, mas não é. É o tempo que urge, é o tempo que avança, para que a Tua vinda se aproxime, assim, meu Deus, conforme a Tua palavra. Oh, meu Pai, os Teus não se vão perder, os Teus não vão sair da Tua presença, os Teus, ó Pai da Glória, não vão perder o rumo da jornada. Sim, meu Pai, porque dias terríveis e difíceis têm se apresentado diante, Senhor, de cada um. Dias de luta, dias de guerra, dias de provação, dias de desafio, meu Deus, têm se apresentado, Senhor, perante cada homem, cada mulher. Resta agora uma decisão, Senhor, que mudará a vida de cada um, meu Pai. E essa decisão é ou continuar a viver, Senhor, na condição que o mundo apresenta, no meio da correria, no meio do stress, no meio do nervosismo, mas sem a bênção, ou então ter a bênção de Jesus e entender que é um processo e vai passar, que é uma jornada e vai passar, é um momento até, quem sabe, de provação ou de aprovação, Senhor meu Pai, mas vai passar. Ajuda, Senhor, o Teu povo e os Teus filhos a entender, Senhor meu Pai, qual é o processo da vida, coisas que nós não podemos contornar, situações que nós não podemos mudar, eventos, ó Pai da Glória, e circunstâncias da vida que nós não temos habilidade e nem o poder de mudar, mas através da oração em Cristo Jesus, ó Pai amado, nós podemos viver a graça, o favor e o milagre. Milagre, através de Cristo Jesus, ó Pai, nós conseguimos viver um novo tempo e um novo momento, aleluia. Por isso eu oro, Senhor, com vidas cansadas, em lamento, em lamúrias, com vidas desgastadas, Senhor, vidas castigadas, ó Pai da Glória, pelas circunstâncias, pelo seu dia a dia, ó meu Pai, renova agora. Renova a vida, renova a mente, renova o coração, Senhor, vidas que estão, ó Pai da Glória, com a sua carne cansada, com os seus pés feridos, com as mãos cansadas, ó Pai, e não conseguem produzir mais nada. Ó Senhor, há uma guerra, Pai da Glória, que tem se erguido todos os dias para que estas vidas se frutem, para que estas famílias se abalem, para que estas casas sejam derrotadas, para que estes planos não se concretizem. Parece, meu Pai, que as 24 horas já não são mais 24 horas. Parece, Senhor, que os 7 dias na semana já não conseguem atingir mais os 7 dias na semana. Parece, meu Pai, que os 30 ou 31 de cada mês não são mais suficientes. E nós vivemos, ó Pai da Glória, sempre atormentados pelo amanhã, afligidos pelo que será, meu Deus e Pai, e nos esquecemos que o Senhor está no controle, está no comando e no governo de
todas as coisas, ó glória, que o Senhor está na direção de todas as coisas e suprirá, aleluia, suprirá, meu Deus e meu Pai, sim, as áreas, ó Deus, de maior necessidade na vida de cada filho seu, ó Espírito Santo, oramos, Pai maravilhoso, oramos, Pai gracioso, para que se viva milagre, para que haja resposta, para que haja livramento, para que haja escape. Oramos, Espírito Santo, para que haja, Senhor, calmaria no meio da tempestade desta vida, porque, Senhor, a calmaria, ela se transforma em sabedoria, a calmaria se transforma em equilíbrio, a calmaria se transforma, Pai, em confiança, a calmaria se transforma, Senhor, em fé, a calmaria se transforma em coragem, quando tudo parece estar a desmoronar ao nosso redor, nós continuamos a confiar e a crer que Deus está no controle e no comando, e Ele nos ajudará a sair da situação, a suportar a situação, a vencer a situação, a encontrar forças, a buscar refúgio, a buscar fortalecimento nesta situação. Ó Pai maravilhoso, ajuda esta mente que anda preocupada, contas para todo lado, dívidas para todo lado, e quantos, Senhor, têm andado enfermos, doentes, ó Pai, porque a vida financeira vai de mal a pior. Quantos, meu Pai amado, têm andado, Senhor, completamente doentes, Senhor, frustrados e angustiados, ó Pai, porque a vida financeira não tem produzido frutos, ó Pai, para o seu equilíbrio, para a sua paz, Senhor, e há uma guerra, meu Deus, há uma guerra, porque se quer suprir a todo custo, haja o que houver, e muitas vezes caímos em laços, caímos em armadilhas, caímos, ó Pai da Glória, em sombras de variação do inimigo, caímos, ó Pai da Glória, sim, meu Deus, nas armadilhas do diabo, e a fé começa a se esvair. Eu oro, Senhor, para estas vidas cansadas, angustiadas, ó Pai, estas vidas, Senhor, que de forma frívola têm vivido os seus dias, ó Pai da Glória, sem esperança e sem fé, que de forma frívola, Senhor, inegociável, meu Pai, têm vivido no seu local de trabalho, na sua vizinhança e na sua rua. Não deixa, Senhor, negociar aquilo que é inegociável. Oh, glória! Não permita, Pai, que negociem, Senhor, aquilo que não se pode negociar. Não permita, Pai da Glória, que andem desatentos. Senhor, é isso que o diabo quer. É isso que o diabo traz. Perturbação na mente, perturbação na alma, desequilíbrio emocional, desequilíbrio familiar, desequilíbrio financeiro, desequilíbrio estrutural, meu Pai. E parece que a vida caminha, Senhor, para um abismo ou até um precipício e não há volta. Senhor, segura nas

0: Deus e Pai. Estamos a viver dias em que somos, Pai da Glória, abalroados por Satanás. Somos, Pai da Glória, sim, clausurados pelo inimigo. Somos levados, Senhor, a ruas sem saída. Somos levados, meu Deus e meu Pai, a situações sem desfecho, a momentos sem conclusão, meu Pai. E tudo fica aberto, está tudo mal resolvido, está mal resolvido em casa, mas também está mal resolvido no trabalho, está mal resolvido com a esposa, com o esposo, com a noiva, com o noivo, mas também está mal resolvido com o pai e com a mãe, está mal resolvido com o filho e com a filha, mas também está mal resolvido com o patrão ou com os seus empregados, está mal resolvido, Senhor, com os seus fornecedores e também com os seus clientes, está mal resolvido, Pai da Glória, com os seus amigos e também com aqueles que são mais chegados. Vivemos, ó Pai, em um mundo em que as coisas não se têm mais conclusão, nada, Senhor, consegue se fechar, obras, ó Pai da Glória, que começam e não acabam, Senhor, situações, ó Pai da Glória, que se permitem, mas que não têm um desfecho, e nós vivemos, Senhor, aglutinados, ó Pai da Glória, neste emaranhado da vida, e não encontramos mais saída e nem solução, e quando vemos, ó Pai da Glória, está tudo mal resolvido, está tudo mal parado, só que não temos mais força de voltar lá no começo, porque nós já nos enrolamos durante a jornada e durante a vida, então nós não conseguimos resolver, e deixamos com que o tempo resolva, só que o tempo não resolve, o tempo sufoca, meu Deus e Pai, e quantas vidas, Senhor, vivem no sufoco daquilo que não conseguiram resolver, daquilo que não conseguiram atender, das demandas, Senhor, que eram muitas, e nós quisemos abraçar tudo, porque achávamos que dávamos conta, e de repente esmorecemos, e de repente desanimamos, e de repente um acúmulo aqui, uma dívida ali, uma palavra maldita ali, e de repente pontos da vida inconclusivos levam, Senhor, a estar, levam ao cansaço, levam à fadiga, levam-nos a mentiras, levam-nos a enganos, levam-nos, ó Pai da Glória, a prometer, mesmo que saibamos que não conseguiremos cumprir. Leva-nos, Pai da Glória, a falar com as pessoas e a levar palavras, Senhor meu Deus, que nós temos a noção, Pai, que não são verdadeiras, Senhor, mas precisamos ganhar tempo. Enquanto tentamos ganhar tempo naquilo que nós não resolvemos, porque nos faltou coragem, porque nos faltou disciplina, porque nos faltou entendimento, porque nos faltou fé para confiar no Senhor, meu Deus e meu Pai, deixamos tudo acumulado, deixamos tudo sufocado. Ó Senhor meu Deus, ó Senhor meu Pai, pior, Senhor, do que um acumulador físico é um acumulador espiritual. Pior, meu Pai, do que, Senhor, aquelas vidas que acumulam, Senhor, coisas e bens que não têm utilidade nenhuma para eles e ocupam quartos e salas e não conseguem mais sair do lugar. Piores são os acumuladores espirituais de promessas vazias, de palavras errantes, de caminhos tortuosos, de amizades nocivas, de comportamentos maus, e nós acumulamos tantos pontos negativos que não conseguimos mais sair. Mas em nome de Cristo, o Senhor dará um basta para que tudo se resolva. É necessário, Senhor, ter entendimento e conhecimento da Tua palavra e do Teu poder. Aleluia! Foi o que o Senhor Jesus fez quando, na sua fase adolescente, sim, quando os seus pais voltam de Jerusalém e esquecem Jesus, 3 dias depois tem que voltar, e eles estão no meio da jornada, e Jesus está lá a ministrar a palavra do seu pai, e eles voltam preocupados, e achavam que tinham perdido Jesus, e Jesus falou, não, eu estou a tratar dos negócios do meu pai, eu estou a tratar dos assuntos do meu pai, e ele continuou aquilo que ele havia começado. Ah, meu Senhor, precisamos aprender a ser cristãos mais conscientes, mais equilibrados, a dar um passo de cada vez com segurança, com sabedoria, para terminarmos o dia, Senhor, com a certeza. Não fizemos de tudo um pouco, mas fizemos um pouco bem feito, um pouco perfeito, um pouco, Senhor, ajustável, mas que é correto, Senhor, meu Pai. E a cada dia aprimoramos, Senhor, as nossas habilidades, e isso até no quesito, Pai, da fé, Senhor, meu Deus. Há tanta gente, Pai, que acumula tanta coisa, quer orar na campanha, quer orar com fulano, quer orar na igreja, quer também orar no monte, mas também quer orar na vigília, depois quer orar com o pregador fulano, depois quer orar na live fulana, e depois quer orar no culto. Quando ele for perceber, Senhor, correu tanto e não chegou a lado nenhum, porque não se concentrou em absolutamente nada. Ó Deus, estamos com uma geração que corre para tantos lugares, mas não chega a lugar nenhum. Busca tantas saídas, mas não consegue trabalhar em uma única saída, em uma única porta. E isso, Senhor, parece expertise, mas não é. É burrice espiritual, é atraso espiritual. Por quê, Senhor? Porque no final das contas, estamos com as mãos cansadas, estamos com os pés cansados, não conseguimos atender a demanda, não conseguimos terminar campanhas, não conseguimos ser efetivos nos cultos, não conseguimos acompanhar a palavra, não conseguimos, ó Pai da Agora, buscar com intensidade, mas estamos cansados. Final do dia, Senhor, estamos desgastados, ó Pai, mas nos falta sabedoria, nos falta entendimento. É por isso, meu Pai, que há muita gente amarrada com as suas próprias mãos na vida espiritual. Não é por causa do diabo, é por elas mesmas, Senhor, porque elas acham que se fizerem tudo para Deus, Deus fará tudo por elas. Mas Deus não mandou ninguém fazer tudo. É por isso que o Senhor Jesus, quando fala com o seu povo e com os seus discípulos, ele diz bem claro: rogai ao Pai para que mande mais ceifeiros. Por quê? Porque os poucos não vão dar conta, porque os poucos que têm não vão conseguir abraçar a todo o reino. Aleluia! Oh glória, grande é a seara e poucos são os ceifeiros. Então Jesus orienta: busquem, orem a Deus para que mande mais pessoas capacitadas e que Ele vai instruir para trabalhar no campo, para trabalhar como ceifeiro na seara, para conseguir produzir, porque os que estão não são suficientes. Meu Deus e Pai, desperta este coração e esta vida que não consegue mais encontrar saída nem resposta. Já tentou de tudo e não consegue nada. A vida está um sofrimento, a vida está uma dor, a vida está uma angústia. Oh, meu Pai, e uma hora é burnout, e uma hora vai sucumbir, e uma hora entra em transe, e uma hora sistema nervoso vai a pico, e uma hora, Senhor, meu Deus e meu Pai, Senhor, há uma descarga de energia, Senhor Jesus, e aí vai o médico e começa a viver à base de remédios, Senhor, porque a prescrição médica se virá daquilo que o médico vai analisar e vai entender, sendo que se orasse com sabedoria, se tivesse calma, se ponderasse, Senhor meu Deus, oh aleluia, não estaria do jeito que está, porque até Jesus foi a uma festa de casamento para se alegrar. Oh Deus, até o teu filho amado era equilibrado. Senhor, ensina-nos, ó Pai da Glória, porque chega o final do dia, de uma plena terça-feira, e nós estamos já, Senhor, com o corpo cansado, com a mente cansada, porque a família, porque a casa, porque o trabalho, porque o patrão, porque o empregado, e no final das contas, Senhor, nós vamos arrastando a vida até chegar ao final de semana. Aí achamos que vamos descansar e não conseguimos descansar porque queremos compensar. A tal lei da compensação, que não conseguimos compensar nada e ficamos mais cansados ainda. Oh Senhor, às vezes só nos falta equilíbrio, às vezes só nos falta fé e confiar um pouco mais no Senhor, além da medida humana. Oh glória! Confiar um pouco mais no Senhor, além da medida de homens. Aleluia! Oh, Papai, desperta o Teu povo e os Teus filhos. Seja conosco, meu Deus, e dá a Tua bênção, dá a Tua vitória para a Tua glória, em nome de Jesus. Amém. E graças a Deus. Deus abençoe a sua vida, a sua casa e o seu lar, você que orou comigo. E preste bastante atenção no rumo que tem tomado a sua vida. Você que talvez está aí comigo, acompanha as orações, os cultos, as lives, as madrugadas, e está com tudo ao seu redor, mas não tomou a decisão certa de encontrar Jesus. Está aqui no nosso rodapé agora, a equipe técnica vai colocar para mim, quero aceitar Jesus, @ipda.com.br, pronto, esta equipe não falha, é de Deus. Quero aceitar Jesus, @ipda.com.br, e 11 9 50 94 46 45. Eu quero a sua mensagem agora. Eu quero voltar para Jesus. Eu quero parar de correr por aí que nem, sabe, alguém desgovernado na vida, e quero firmar minha cabeça, quero firmar os meus passos, quero firmar o meu coração, quero firmar os meus sentimentos. Nós estamos aqui para te abraçar e te receber. Você que acompanha pela rádio, Deus é Amor, 11 9 8292 3392, mande a sua mensagem agora, que eu quero orar pela sua vida, quero orar pela sua casa e também orar pela sua família. Você que vai tomar a decisão, feche os seus olhos onde estiver, que eu quero orar por ti agora, no nome de Jesus. Senhor Pai, eu quero orar e interceder por estas vidas que estão agora comigo em clamor. Estão cansadas, Pai, de correr de um lado para o outro, desgovernados, e querem assumir a postura de homens e mulheres de Deus. Segura em suas mãos, fortalece os seus caminhos e ampara a sua vida. Em nome de Jesus Cristo, Pai, ajuda-lhes a terem calma e, acima de tudo, a ter fé no Todo-Poderoso. Guarda, protege e livra a casa, o lar e a família, para a glória do Teu nome, Senhor. Seja com cada um deles, no nome de Jesus. Amém. E graças a Deus. Deus abençoe a sua vida, a sua casa, a sua família e o seu lar. Obrigado pela sua companhia. Quero fazer um convite especial. Daqui a pouquinho, das 9h30, começa o nosso culto, o culto da noite, terça-feira, dos vencedores. Quero que você acompanhe, tem palavra de Deus para a sua vida, e vamos continuar a falar do tema que iniciamos semana passada, abençoado por Deus. Então, não fique de fora. Junte-se a nós em clamor, em oração. Das 9h30 começa o nosso culto. Quero a sua companhia e já compartilha com mais pessoas, parentes, vizinhos, amigos, e que todo mundo seja abençoado no nome de Cristo. Um forte abraço, espero por ti daqui a pouquinho, da 9h30, no nome de Cristo. Tavonana, nos veremos, ou se catequiça, que Deus te abençoe.
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0: Tem algo que eu gosto de fazer. Gente, eu vou dizer uma coisa pra vocês. Ó, já vou começar assim. Eu ouço esse hino todos os dias. Ouço mesmo, não canso de ouvir, saio daqui do estúdio cantando, tá? Só pra vocês saberem, porque se tem algo que o meu coração enche de alegria, que eu amo, amo, amo, amo, sou apaixonada por fazer, é espalhar o amor. Espalhar o amor onde quer que eu vá. E tem várias maneiras de espalhar o amor. Hoje, por exemplo, eu tô aqui espalhando o amor, mas não tô sozinha. Eu não tô sozinha. Quero cumprimentar a todos vocês com a paz do Senhor Jesus e dizer que Cido Gameta também está aqui comigo espalhando amor.
1: Oi, a paz a todos. É com muito prazer, com muito carinho que a gente espalha o amor, sim. Esse sentimento mais... Tem alguma coisa mais forte que o amor, Helena? Porque me corrija.
0: Não tem. A Bíblia diz que é o sentimento mais profundo.
1: Mais profundo.
0: E o sentimento que vai permanecer conosco. Então nós vamos estar... Nós estamos aqui na Terra, estamos com o coração cheio de amor. Você sabe por que eu tenho tanto amor assim no meu coração, Cido? Porque eu já tô me preparando para quando chegar lá no céu.
1: Verdade, né?
0: Porque se tem um lugar que o amor vai transbordar é no céu, gente.
1: Mas, eu fico às vezes imaginando assim, viajando. Sabe quando você tá sozinho? Fala,
0: eu viajando, sei bem.
1: Fala, meu Deus do céu. É verdade, né? Mas eu fico pensando, falei, Senhor, se já é bom aqui, né? Com todo esse, assim, com todos os problemas do mundo, da vida, né?
0: Sim.
1: Principalmente pra gente que já entregou a vida pro Senhor Jesus, que sabe que Ele é o único e suficiente e necessário Salvador, é o único na nossa vida e que enche, né, a nossa vida de harmonia. Claro que todo mundo tem problema, tem dificuldade, isso é natural, mas eu sou feliz. Eu brinco com a Lari, que fala, eu sou feliz, ela fala assim, ah, mas é difícil. Não, eu sou feliz e pronto. Tô feliz e pronto. Ela fala, ah, não funciona.
0: Eu
1: funciona.
0: Determino que eu sou feliz.
1: É, sou feliz e pronto. Tenho minhas dificuldades, tenho os meus problemas como todo mundo, né? Eu fico doente, eu saro, eu fico curado. Mas assim, a minha alma continua feliz.
0: Exatamente.
1: Porque o corpo adoece, mas a alma, sim, eu não deixo adoecer. Porque eu busco cada dia essa renovação. Eu fico até a dica pra você, viu, que tá ouvindo, viu? A Eliana tá cansada de saber, mas para você que tá ouvindo, quando a gente é agradecido, a coisa muda.
0: Muda.
1: Quando
0: muda completamente.
1: Eu abro os olhos de manhã e falo, Senhor, é agradecendo que eu vou dormir, porque tá um frio de rachar, chego de moto assim, eu falo, meu Deus, que frio, daqui a pouco eu já tô na cama quentinha. Ô, Senhor, que coisa boa. Aí vou acordar, Senhor, que coisa boa, tive uma boa noite de sono. Em vez de falar, ah, mais um dia de trabalho. Não, Senhor, agradeço porque eu tenho que levantar cedo, agradeço porque eu tenho um trabalho, agradeço porque eu vejo minha cachorrinha ali me chamando, sabe? A gente só tem que agradecer.
0: Exatamente.
1: E um coração grato, não que que a gente brinca muito aqui, né, Lili? Que a gente não sai daqui, bate as asas e sai voando. A gente tem um monte de defeito, um monte de erro.
0: Ai,
1: né?
0: Meu Deus.
1: Graças a Deus que as misericórdias são renovadas, né?
0: Sabe que hoje, porque assim, aproveitando aí, né, essa deixa que as pessoas acham que a gente, né, mas aproveitando que às vezes as pessoas, elas imaginam a gente de uma forma, né? Elas imaginam a gente de uma forma e a gente é de outra. Sabe o que foi interessante? Porque eu fui lá na 25 de março comprar uns negocinhos lá, né?
1: É.
0: Quem nunca, né?
1: Ah, é? Então, né?
0: Quem nunca,
1: shopping,
0: né? Morar em São
1: aberto.
0: Paulo e não fazer tour na 25 de março, pelo amor de
1: então,
0: Deus,
1: então, vem,
0: né?
1: Jeito o mundo inteiro ali na 25, é um lugar chique.
0: E eu estou lá caminhando bem bela e formosa.
1: Ah, é tipo vestida a rigor 25.
0: Exatamente. E aí uma irmã me vê assim de longe e ela vai se aproximando de mim. Ela, irmã Eliana, não acredito encontrar com a irmã aqui.
1: Olha aí, ó, que coisa boa.
0: Ela ficou surpresa, ela falou assim, eu sigo a irmã em tudo, eu tô sempre sabendo de tudo que a irmã vai, eu tô ouvindo a irmã, eu tô o tempo todo, eu tô atento o que tá acontecendo com a irmã. Eu falei, pois é, agora você tem notícia pra dar, porque encontrou comigo aqui na 25 de março. Então, assim, é isso. E Uma coisa que é certa, é verdadeira, é clara, é quando nós falamos de alegria, de felicidade e de amor,
1: de
0: gente.
1: Amor.
0: Então, assim, ó, não tem... A gente é gente como a gente, né?
1: É, exatamente. E é isso que a gente tem que ser. Porque não tem pesos e medidas diante dos olhos de Deus. É evidente que ele consulta o nosso íntimo, o nosso coração. E aí sim tem pesos e medidas.
0: Sim.
1: Porque,
0: sim.
1: Como a Helena bem fala, que garladão que a gente está criando, né?
0: É, isso mesmo.
1: E isso vai do nosso coração, sabe? E quando a gente tem essa oportunidade de fazer o bem se renova. Ó, eu vi uma frase, até aproveitando, que o mal é tão ganancioso, mas tão ganancioso que ele destrói o hospedeiro.
0: Eu acredito.
1: Então, uma pessoa que está lá com o coração assim amargurado, que não deseja o bem para ninguém, que a vida é ingrata, a tendência é ficar doente.
0: É ficar doente.
1: Porque alimenta o mal dentro.
0: Sim, sim, sim.
1: Em compensação...
0: Mas
1: já
0: é comprovado.
1: É.
0: É comprovado cientificamente que dependendo do mal que a gente carrega dentro da gente, né, com amargura, com rancor, com várias coisas, uma determinada parte do nosso corpo que está sendo afetada. É, por exemplo, eu sou muito alérgica. Muito alérgica. E aí, um dia, eu conversando, né, com o meu terapeuta, eu falei assim, eu sou muito alérgica, doutor. Eu tenho alergia de tudo. Então, assim, às vezes, eu tenho alergia do cheiro, eu tenho alergia de contato, eu tenho alergia por ingestão, eu tenho alergia de várias formas. E eu falando pra ele, e ele disse assim pra mim, também, com essa sensibilidade à flor da pele, tinha que sair por algum lugar.
1: Então, tá vendo?
0: O corpo tinha que manifestar tudo isso, né, de alguma forma. E a forma que o meu corpo entendeu de manifestar toda a sensibilidade que eu tenho, quando eu falo de sensibilidade, é compaixão pelas pessoas, de tomar as dores de outras pessoas e, inclusive, de querer resolver os problemas das outras pessoas, sabe? E de me importar com as outras pessoas mesmo. Então, ele disse assim para mim, com essa sensibilidade toda que você tem, as necessidades do outro, você precisa, de alguma forma, tem que aflorar. Ah, mas então, irmã Eliana, se eu sentir essa sensibilidade, ó... Ó, oh, pegadinha, ó.
1: Vamos ver.
0: Se eu sentir essa sensibilidade aí de ajudar, então eu posso desenvolver alergia e tudo mais. E, ah, eu vou dizer uma coisa pra vocês. Sabe quando foi que ele me falou isso?
1: É.
0: Quando eu não estava ativa diretamente ajudando a quem precisa.
1: Ó, tá vendo?
0: Tá vendo?
1: Porque senão a pessoa pega assim, não vou ajudar ninguém, não, porque eu não quero ficar gripado.
0: É, a pegadinha. Olha aí. Aí depois que eu passei a viver tudo isso que eu estou vivendo, hoje é raro. Claro que tem coisas que eu evito, como camarão, frutos do mar, esse tipo de coisa, né? Mas, por exemplo, eu tinha de tudo enquanto era medicação. Toda medicação. Eu estava sensibilizada, eu tinha de qualquer coisa. Coisa que eu comia no dia a dia. E eu tinha. Hoje já não tenho mais.
1: Já não tenho mais.
0: Não tenho mais. Eu evito camarão, frutos do mar. Do contrário, eu como tudo.
1: Então.
0: Eu como tudo. E olha, faz muito tempo que eu não tenho, assim, alergia. Eu tinha um shampoo que eu usava que me enchia o rosto de caroços, que me deixava, sabe, que eu não podia usar. Tinha, meu Deus, assim, cremes, nada eu podia estar usando.
1: Não era fácil a tua vida não, hein?
0: Relógio. Não era fácil. Relógio. O relógio que eu usava ali, mas aí era o relógio de silicone, de couro. Não. Onde pegava ali o contato com o metal ali, aquele lugar feria. Acabou. Você vê, né? Eu venho aqui de relógio.
1: É verdade.
0: Né? Acabou. Então, assim, de alguma forma, o nosso corpo vai ali externar, né? E quando a gente faz o bem, quando é o contrário do mal, né?
1: Exatamente, o contrário do mal.
0: O contrário do mal, quando a gente faz o bem, o nosso corpo vai externar também tudo o que está... Porque é assim, ó, a gente tem que estar bem de dentro para fora, né?
1: De dentro para fora.
0: Vai externar. Às vezes, ó, eu vou contar um segredo para vocês.
1: É.
0: Contar um segredo. Depois você conta para sua mulher, tá?
1: Opa!
0: Conta para ela. Porque às vezes as pessoas falam assim para mim, irmã Eliana, o que a irmã faz? Dorme no formol? Não, eu não durmo no formol. Eu faço bem!
1: Verdade.
0: Eu ajudo quem precisa, eu amo o próximo,
1: e olha,
0: isso.
1: É reluzente. quando a gente... E você que está ouvindo agora, pode... Faz uma retrospectiva. Uma pessoa boa que você conheça. Sabe, o prazer de você olhar para a pessoa e falar... Ela emana isso. Porque não fica só no corpo. Isso emana. E passa só de você falar com a pessoa. Você fala, olha, não tem aquela pessoa? Todo mundo conhece, né? E acontece muito com a Eliana. Eu e a Lari, para puxar papo com ela, meu Deus do céu, a gente tem que se controlar. A gente tem prazer. E eu não estou sendo demagogo, gente. Estou falando como referência. Mas a pessoa boa faz bem você estar perto dela.
0: É por isso que a Bíblia nos instrui, né? A sempre ter do nosso lado, e tem lá no livro de Provérbios, sempre ter do nosso lado pessoas que acrescentem.
1: Que acrescentem.
0: Que nos coloquem para cima.
1: Exatamente.
0: Que nos façam bem. É. Aquelas pessoas que você chega do lado ali, a pessoa só reclama. Ah, irmã, porque tá doendo isso, porque tá doendo aquilo. Ah, irmã, tô passando uma luta. Aí quando você vai ouvir a luta, nem é tudo aquilo, né?
1: É mal uma briguinha, né?
0: Eu falo, oh, meu Deus, isso é a luta para ser mal, não conhece o que é luta. Mas amém, cada um sabe, né, o tamanho da sua dor.
1: Exatamente.
0: Então, aí você vai ficando para baixo, vai ficando para baixo. Aí se você já tá amuada, como fala lá na roça.
1: Vai estar amuada.
0: Conhece essa palavra,
1: Silvio? Claro, amuada.
0: Quando você já tá amuada, e daí vem o outro ainda e derrama os problemas dele na sua vida, pronto,
1: aí
0: acabou.
1: Piora.
0: Acabou.
1: Na verdade, vem assim, coloca mais peso na sua carga.
0: Exatamente.
1: Né? Então a gente tem que tomar cuidado até com isso. Mais uma forma da gente se libertar, porque ser feliz é decisão. Não pode, você não pode colocar sua felicidade como consequência, porque a gente vai estar sempre esperando alguma coisa para acontecer para ser feliz. E se não acontece, e o inimigo quer isso.
0: Exatamente.
1: O inimigo quer você mais materialista, o inimigo quer que você cheio de sonhos. Não que seja errado sonhar, mas sonhos que de repente ele aponta e fala, esse carro novo aqui, você precisa de um carro zero.
0: Uhum.
1: Você precisa de um carro zero, mas você já tem o seu carro. Aí você fala, aí você fica triste até conseguir. Quando você conquista, amém. Aí vê que não era tudo aquilo.
0: Não era.
1: Então...
0: Continua faltando
1: exatamente.
0: Algo.
1: Exatamente.
0: Sempre vai faltar.
1: E aí quando a gente começa a expressar o sentimento, a gente deixa um pouco mais isso de lado. E outra coisa que acaba com o ser humano, e de repente você está falando, não entendo a tristeza, não entendo as minhas doenças, às vezes ela está escondida ali atrás da falta de perdão.
0: Exatamente.
1: Atrás de um orgulho. E quando a gente... ajuda o próximo.
0: E atrás da falta de compaixão.
1: Compaixão, exatamente.
0: Compaixão, porque a compaixão, ela é a forma, né, literal do amor. Então, não existe o amor sem compaixão.
1: Não existe.
0: Não existe o amor sem piedade. Tem que ter. E é por isso que nós temos, nós amamos, nós temos que perdoar, não é uma opção, eu perdoo se eu quiser, se eu não quiser, eu não perdoo. Não, nós temos que perdoar, porque se nós não perdoarmos, nós não seremos perdoados.
1: Exatamente, e isso é um veneno que você carrega. Uma vez eu falei para um amigo, falou assim, eu não consigo perdoar. Ele não precisa saber que você perdoou.
0: Sim.
1: Mas você tem que ter certeza que perdoa.
0: Tem gente, Cido, que não perdoa a si mesmo.
1: Verdade.
0: Passa a vida inteira dizendo, não, mas lá no passado eu fiz isso, eu fiz aquilo, vou falar uma coisa pra vocês, tem testemunho de vida, tem testemunho de vida que nem pra você lembrar faz bem. Porque lá no... Eu sei que tem pessoas que eu já vi, inclusive, testemunho de pessoas. Porque lá no passado eu fazia isso, eu fazia aquilo. Quando você está testemunhando, você está revivendo tudo isso que você passou. Então, tem testemunho que você só glorifica a Deus e você conta sem trazer, né, o terror que foi a sua vida lá no passado. Você pode contar ali, a pessoa que eu era isso, eu era perturbado, eu era aquilo, mas Jesus me transformou, colocando para cima o que Jesus fez na sua vida. Aí tem pessoas que, irmão, eu era isso, eu era aquilo, e fica dando ênfase a tudo aquilo que a pessoa era, e depois termina a frase assim, hoje eu tô aqui, porque Jesus me mudou. E termina o testemunho ali, né? Então, a ênfase maior foi naquilo que a pessoa era
1: foi
0: no passado,
1: do que
0: na transformação que ela vive hoje.
1: É, então,
0: né?
1: não é referência. E você falou de transformação, eu lembrei da Casa Aberta. Ô, transformação que faz...
0: Transformação tremenda.
1: Você falou em transformação, meu Deus do céu, hein? É de arrepiar.
0: É de arrepiar.
1: É de arrepiar. Porque são situações de fundo do poço, vai até mais além que
0: até
1: isso.
0: Até mais,
1: né?
0: Além. E o que Deus tem feito é algo, assim, extraordinário. Certa vez, né, num evento que teve aqui, eu me lembro que depois de terminar o evento, que nós temos dois eventos por ano. Antigamente, nós tínhamos três eventos por ano. Então, um evento da fundação que terminou, e aí eu me lembro que já tínhamos guardado tudo, eu só estava ali me despedindo para poder ir embora. Quando um senhor, eu tinha ficado no bazar esse dia todo, tinha atendido no bazar, estava bem cansada desde cedo, e aí eu pensei, vou embora. Quando eu pensei, vou embora, aí um senhor, um homem, um senhor não, um homem de 40,

0: E ele estava chorando, e ele chorava muito, muito mesmo. E ele disse assim para mim: "Olha, eu vim aqui hoje porque eu preciso de ajuda. Se eu voltar para casa", ele falou dessa maneira para mim, "eu tenho uma quantidade grande de cocaína em casa. E eu tô numa fissura tão grande, num desespero tão grande, que se eu voltar para casa, eu vou cheirar tudo de uma vez e eu não vou sobreviver.
1: Meu
0: Então eu tô
1: Deus.
0: aqui porque eu preciso de ajuda." E isso marcou muito para mim ali, porque foi um diferencial. Ele poderia ter ido para casa, ter usado tudo e ter até mesmo colocado um fim na vida dele, mas ele optou, ele escolheu vir bater na porta de uma igreja e pedir ajuda para a igreja.
1: Olha só,
0: E
1: hein?
0: ali naquele momento, então, já procurei as pessoas certas ali, encaminhamos ele para uma das nossas clínicas. Depois eu não soube mais, não tive mais notícias, porque são muitas pessoas que
1: São
0: são
1: muitas,
0: encaminhadas.
1: é.
0: E a Casa Aberta está aí exatamente para fazer esse diferencial. Esse socorro que eu dei para essa pessoa ali, que eu pude ajudar, pude levar ela ali, né? Até as pessoas que poderiam fazer ali internação. Porque, meus irmãos, vou dizer uma coisa para vocês: se tem uma coisa que a gente tem que agradecer, ajoelhar, ajoelhado, é quando uma pessoa que é viciada, que é adicto, que essa pessoa decide por conta própria, ela toma a decisão dela, que ela quer se
1: Que ela
0: regenerar,
1: quer
0: ela quer
1: ajuda.
0: ajuda, né? Quer mudar a vida dela. E não só dela, mas de todas as famílias dela também, que toda a família que precisa dessa assistência. E é isso que a Casa Aberta faz. A Casa Aberta, ela está aberta ali para os moradores de rua. Sabemos que aqui em São Paulo, a maioria, né, são pessoas que são dependentes mesmo. Eu não gosto muito, vou explicar até porque eu não gosto muito de usar essa palavra dependente, porque no termo técnico, tá? O termo técnico diz que os dependentes são os familiares. E, na verdade, o viciado, ele é adicto, ele não é dependente.
1: Não,
0: Por
1: ele é
0: quê?
1: adicto.
0: Porque é escolha dele usar. Entende? Enquanto que as pessoas têm o dependente emocional, a família, os amigos, têm a dependência emocional que não quer ver a pessoa naquela situação. Então, por isso que às vezes eu acabo falando adicto. Então, assim, quando essa pessoa, ela chega ali, ela pode tomar um banho. Ela tem pode ali cortar o cabelo, fazer a
1: É, tem
0: barba,
1: refeições,
0: tem
1: ó, kit de
0: refeições,
1: higiene
0: kit
1: pessoal.
0: de higiene pessoal.
1: Eu acho essencial o apoio social e o atendimento e ouvir a pessoa.
0: Inclusive,
1: É.
0: viu, Cido, as pessoas que quiserem trazer para nós aí, né, que querem doar toalhas de banho, que querem doar shampoo, sabonete, que querem fazer doação, o que for que você queira fazer doação, é só trazer aqui na nossa sede mundial, porque ou na sua cidade, porque nós temos outras unidades de casa aberta aí e tem muitas outras que estão por inaugurar, viu? Porque eu sei que tem. O
1: Amém.
0: processo é grande e é glorioso.
1: É, e olha, eu tenho visto as fotos aqui, espetacular, sabe? Tudo bonitinho, o
0: É muito
1: pessoal já, né?
0: organizado, é tudo com
1: Não, não
0: muito
1: parece que
0: amor.
1: teve esse passado.
0: E sabe o que é mais interessante?
1: É.
0: Quando você olha e você pensa assim: não, mas isso aqui deve ter algum custo, eles devem estar ganhando alguma coisa com isso. Não, nós não
1: Não.
0: estamos. Nós não estamos. O que nós estamos ganhando, sabe o quê? É a sua confiança. É a sua confiança, é a sua ajuda. Que isso, essa nossa alegria, é porque nós temos você aí do outro lado, que abre a sua mão, o seu coração, e junta-se a nós, cada vez mais pessoas, porque assim cada vez mais pessoas vão ser abençoadas. Sabe como você faz agora? Preste atenção se você quer ajudar.
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1: E chegou aquele momentinho de nós meditarmos no manual de vida para nós aqui na Terra. Exatamente, olha, esconda, grave nas tábuas do teu coração, sabe? Tem aquele hino que fala, escondi no meu coração a tua palavra para não pecar contra ti, Senhor meu Deus. Olha só, então é isso, esconde, grava para não pecar contra Deus, porque sim, estas palavras vão permanecer, viu? Vão permanecer conosco, porque estas palavras são eternas. E hoje, baseado em tudo que foi falado aqui, Deus nos deu uma palavra, ó, especial, que está lá no livro de João, capítulo 13, versículo 5, que diz o seguinte. Depois deitou água numa bacia e começou a lavar os pés dos discípulos e a enxugá-los com a toalha com que estava cingido. Aproximou-se, pois, de Simão Pedro, que lhe disse, Senhor, tu lava-me os pés a mim? Respondeu Jesus e disse, o que eu faço, não sabes tu agora, mas tu saberás depois. Bom, esta palavra, nós, olha, eu falo que é uma palavra que arrebenta. Arrebenta porque, primeiro, vamos começar com essa humildade, com essa entrega de Jesus, de fazer o bem, a necessidade dele de fazer o bem. Ele não usurpou de ser o Filho de Deus, ele, sendo ele o Filho de Deus, quem deveria lavar os pés, é exatamente o que Pedro dá ênfase aqui, quem deveria lavar os pés de Jesus deveria ser os discípulos, aqueles que estavam com ele. Mas ele não usurpou. Primeiro, tá? Primeiro, ele já estava preparando-se ali para o tempo que estava por vir, que era o tempo do sacrifício dele. E observe-se bem que, terminando a ceia, ele se cingiu ali com uma toalha, né? Ele pega aquela toalha, o cingir-se com a toalha, aquela toalha ele amarra no corpo dele ali. E esse gesto de lavar os pés, de lavar as mãos, é um gesto de dizer que a pessoa é bem-vinda. Temos até, inclusive, o próprio Jesus falando a esse respeito, né? Quando a mulher unge ele e ele fala lá para Simão e diz, desde que cheguei na tua casa, não me deste água para os meus pés, nem me beijaste a face. Por quê? Porque se a pessoa é bem-vinda na sua casa, a primeira coisa que você faz ali é dar água para ela, aliviar ali o seu cansaço, tirar a poeira do rosto, lavar as suas mãos. Isso é uma introdução que é feito, inclusive em alguns países da África ainda, é feito dessa maneira. Aí se faz essa introdução dizendo, você é bem-vindo e você não só é bem-vindo, como também você vai participar da ceia comigo, você vai cear, né? Então, ali, lavar-se era algo realmente que é dizer para a pessoa, é dizer para a pessoa, você é bem-vindo, você é querido, você é aceito, você é um dos nossos. E por isso Jesus faz isso. Ele se não usurpou ali, né? Eu sou o Filho de Deus, eu sou o Deus encarnado, então eu sou superior. Não, ele está dizendo, vocês são bem-vindos junto a mim, vocês são queridos, vocês são bem recebidos e vocês são iguais a mim. É um sinal de igualdade. E é isso que acontece quando nós estendemos a nossa mão para ajudar a quem precisa. Nós estamos dizendo para aquela pessoa, você é igual a mim, o que eu tenho não é meu, mas eu divido com você porque é nosso. Tá entendendo o mistério disso? E é por isso que Jesus faz essa prática de humildade, de amor. E aí depois Pedro o questiona E ele vem com essa resposta: o que eu faço, não sabes tu agora, mas tu saberás depois. Deus já falou comigo profundamente nesta palavra. E o que ela quer dizer para você é o seguinte: olha, talvez você não esteja entendendo o processo de Deus na sua vida. Talvez você não esteja entendendo o que está acontecendo com você. Talvez você não está entendendo por que você tem que se humilhar para as pessoas. Por que você tem que suportar o que você suporta. A palavra de conforto para o teu coração hoje é essa: o que eu faço não sabes tu agora, mas certamente saberás depois. E com toda certeza e segurança, você vai colher bons frutos de todo o processo que você está passando. Nosso tempo se esgotou mais uma vez. Aqui é correria, aqui é assim. Há vontade de falar muito, mas não dá, né, Cido?
2: Ah, não dá, né? Tem assunto pra horas, assim.
1: Pois é.
2: Não, mas ó, tudo que é bom, quando acaba, fica com gostinho de quero mais.
1: Fica com gostinho de quero mais.
2: Quando a gente fala, até que enfim acabou, é porque não estava bom.
1: É, então, porque cansou, né?
2: Cansou, né?
1: Mas nós vamos ficando por aqui, lembrando que nós seis, é isso mesmo, nós seis, voltamos todos os dias às 18h30. Mas como assim nós seis? É eu, o Cido, a Lari, Pai, Filho e Espírito Santo, nós voltamos, permitindo Deus. Até lá, se Deus quiser, Cido, é com você.
2: Fiquem na paz, que o Senhor Jesus continue abençoando a sua vida. Até amanhã, até a próxima, e assim a gente vai indo.
1: É assim, um dia de cada vez.
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4: Boa noite.
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2: Olá, boa noite.
1: Boa noite para você que nos acompanha em todo o país.
2: Terça-feira, 19 de maio de 2026.
1: Vamos ao destaque do dia. Nova etapa do Move Brasil.
2: Anunciados 30 bilhões de reais em crédito para que taxistas e motoristas de aplicativo financiem a compra de carros novos a juros mais baixos. Vanessa Casalino.
3: Com Move, táxis e aplicativos, vai ser possível comprar carros novos de até 150 mil reais, alinhados com a sustentabilidade.
1: Governo do Brasil também moderniza e simplifica regras para quem utiliza motocicletas como ferramenta de trabalho.
2: E ainda já estão valendo as novas regras para a contratação de consignado do INSS.
1: Agora, o beneficiário que solicitar empréstimo terá que validar a operação por meio de biometria facial. Raquel Mariano.
4: Para combater fraudes no sistema do INSS, estão em vigor as regras atualizadas para aposentados e pensionistas contratarem empréstimos por meio do site ou aplicativo do Instituto.
2: Proteção a crianças e adolescentes.
1: Política Nacional de Prevenção e Combate ao Abuso e Exploração Sexual agora é lei.
2: A medida prevê atendimento especializado às vítimas e às famílias e o fortalecimento das redes de assistência.
1: E você vai saber mais na Voz do Brasil sobre o combate à violência no ambiente digital.
2: Hoje na apresentação, eu, Luciana Vasconcelos e Luciano Seixas.
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2: Motoristas de aplicativo e taxistas poderão comprar veículos novos em condições facilitadas.
1: É o Move Táxis e Aplicativos, programa lançado hoje pelo governo do Brasil em evento em São Paulo.
2: O programa vai financiar carros de até 150 mil reais e, entre as vantagens, juros mais baixos e carência de 6 meses.
1: Também foram anunciadas medidas para os trabalhadores que usam motos em suas atividades.
3: O corre dos motoristas por aplicativo é todo por conta do trabalhador. Manutenção, aluguel de carro, veículo econômico para fazer o dinheiro render, é o que explica o motorista por app, Leandro Cruz.
5: Hoje o nosso trabalhador, ele trabalha 115 horas só para pagar o veículo. Está trabalhando para pagar agiota, para pagar carro, para pagar oficina, porque os carros estão sucateados.
3: 30 bilhões de reais em linha de crédito para financiamento e manutenção de veículos e capital de giro. É o total de recursos do programa que vai beneficiar os motoristas que trabalham e assumem riscos sem a proteção da CLT. Crédito concedido a juros mais baixos e que vale também para taxistas. Com o Move, táxis e aplicativos, vai ser possível comprar carros novos de até 150 mil reais, alinhados com a sustentabilidade. Veículos flex, híbridos flex, elétricos ou exclusivamente movidos a etanol e de montadoras habilitadas no programa Mover. Para acessar os motoristas por aplicativo, tem de ter cadastro ativo há pelo menos 12 meses e ao menos 100 corridas no mesmo aplicativo. Para os taxistas, basta estar registrado em atividade e toda a economia sai ganhando, como destacou o vice-presidente Geraldo Alckmin.
6: Vai ganhar com isso o emprego, a indústria automotiva fabricando e vendendo veículos, o comércio, as concessionárias, movimenta a economia, ganha o consumidor com segurança automotiva.
3: Além do crédito, novas regras para modernizar e simplificar a rotina de mototaxistas, motoboys e entregadores sobre duas rodas, incluindo o fim da obrigatoriedade do curso de motofretista, explica o ministro da Secretaria-Geral da Presidência da República, Guilherme Boulos.
7: A medida provisória hoje, ela vai acabar com a obrigatoriedade do curso do motofretista, com a obrigatoriedade da placa vermelha e com a obrigatoriedade do mínimo de 21 anos para trabalhar de motofrete.
3: Para o presidente Lula, um move, táxis e aplicativos vai melhorar a vida, principalmente daqueles que hoje alugam veículos para poder trabalhar.
8: É o seu patrimônio que vai sobrar para o seu filho, que vai sobrar para a sua mulher, que vai sobrar para a sua filha, e você pode vendê-lo a hora que você precisar vender para mudar de profissão. Essa é a diferença.
3: As linhas vão estar disponíveis a partir do dia 19 do mês que vem via BNDES. Para os homens, juros de 12,6% ao ano. Para as mulheres, 11,5%. A primeira parcela só daqui a 6 meses. Reportagem Vanessa Casalino.
9: O setor da construção civil é um dos motores da economia brasileira.
1: Além de movimentar a indústria e o comércio, ele gera milhões de empregos e ajuda a reduzir o déficit habitacional no país.
9: Durante a abertura do encontro da construção civil, o Minha Casa Minha Vida foi destacado pelo presidente Lula.
10: 2.840.000 contratos imobiliários foram assinados entre 2023 e março deste ano pela Caixa Econômica Federal. E o programa Minha Casa Minha Vida já representa mais da metade dos lançamentos e vendas de imóveis no país. Durante o Encontro Internacional da Indústria da Construção, que reuniu empresários e governo em São Paulo, o presidente Lula destacou os avanços do programa e os impactos do setor para o país.
8: 171 mil contratos do Minha Casa Minha Vida, FGTS, apenas no primeiro trimestre de 2026. 93% mais do que no mesmo período de 2023. A Caixa tem uma carteira de crédito imobiliário de 966 bilhões e 200 milhões. Isso significa 7,2% do PIB brasileiro, 68% do total do mercado imobiliário nacional.
10: O ministro das Cidades, Vladimir Lima, destacou que o programa Minha Casa Minha Vida fez o Brasil atingir o menor déficit habitacional da série histórica, caindo de 10% na década de 1990 para 7,2%. Isso significa que mais pessoas possuem casa própria e moram em locais com qualidade de vida.
11: O programa Minha Casa Minha Vida se transformou num programa que ele traz inclusão social. E mais do que isso, é mais do que tijolo, é mais do que cimento. Ele gera emprego, ele gera renda, ele inclui as pessoas, ele traz dignidade, ele traz qualidade de vida para as pessoas.
10: A cooperação mútua movimenta anualmente cerca de 800 bilhões de reais na economia nacional, entre recursos públicos e privados. Esse montante consolida a articulação entre o governo federal e a iniciativa privada como uma das principais forças de desenvolvimento do país. O programa Minha Casa Minha Vida já conta com mais de 300 bilhões de reais em investimentos. Além da construção de moradias, os recursos também são destinados a obras de saneamento, urbanização e mobilidade urbana. Reportagem Dimas Soldi.
1: A abertura da Marcha à Brasília em defesa dos municípios foi realizada hoje na capital do país.
9: O vice-presidente Geraldo Alckmin participou e falou sobre a importância de descentralizar políticas nacionais para fortalecer os governos locais.
1: E ainda ressaltou as políticas do governo do Brasil para atender os municípios brasileiros.
12: É a 27ª edição da Marcha dos Prefeitos, que este ano trouxe para Brasília mais de 15 mil gestores locais. O encontro, promovido pela Confederação Nacional de Municípios, é um dos maiores eventos municipalistas da América Latina e tem como tema o Brasil que dá certo nasce nos municípios. O vice-presidente Geraldo Alckmin participou da abertura e falou sobre a importância do movimento, que há quase 3 décadas é uma das vozes da sociedade brasileira.
13: A marcha dos prefeitos é a marcha do municipalismo, num país que é o 5º maior país do mundo, com 5.569 municípios. É fundamental descentralizar, fortalecer governo local, onde as pessoas vivem, o governo local enxerga os problemas porque convive com eles, sente as suas necessidades.
12: A Marcha dos Prefeitos é realizada anualmente. O evento vai até dia 21. Próxima quinta-feira, prefeitos, vereadores e autoridades vão discutir temas de interesse dos 5.569 municípios brasileiros. Reportagem Luciana Colares de Holanda.
9: Mais 262 famílias nos municípios de Juiz de Fora e Ubá, na Zona da Mata de Minas Gerais, receberam a parcela única do Auxílio Reconstrução nesta terça-feira.
1: O benefício, no valor de R$ 7.300, é destinado a moradores que tiveram perdas materiais devido às chuvas que atingiram a região no fim de fevereiro.
9: De acordo com o Ministério da Integração e do Desenvolvimento Regional, até agora, 3.093 famílias afetadas pelas chuvas já foram atendidas com esse auxílio.
1: Mudanças nos empréstimos consignados para beneficiários do INSS.
9: Novas medidas de segurança e aumento do prazo para pagamento da dívida são algumas das novidades que começaram a valer a partir de hoje.
4: Para combater fraudes no sistema do INSS, estão em vigor as regras atualizadas para aposentados e pensionistas contratarem empréstimos consignados por meio do site ou aplicativo do Instituto. A partir de agora, será necessário validar a operação por meio da biometria facial, como explica a presidente do INSS, Ana Cristina Silveira.
14: Após solicitar o crédito junto ao banco, o beneficiário recebe a proposta no aplicativo Meu INSS com status pendente de confirmação e tem até 5 dias para confirmar a operação por reconhecimento facial.
4: O prazo de pagamento do empréstimo também foi ampliado para 108 meses. Com essa medida, quem possui consignado do INSS terá 1 ano a mais para quitar a dívida, além de poder começar a pagar a primeira parcela após 3 meses do contrato. A presidente do INSS explica também as mudanças nas margens dos empréstimos.
14: Parte da margem do empréstimo reservada ao cartão benefício e ao cartão consignado poderá ser utilizada para a contratação de empréstimos consignados, observando o limite global de 40% para benefícios previdenciários e 35% para benefícios assistenciais.
4: Na avaliação do presidente da Associação dos Aposentados e Pensionistas de Volta Redonda, no Rio de Janeiro, Geraldo Vida, essas mudanças vão trazer mais segurança para um público que sofre tentativas constantes de golpe.
15: Olha, eu tenho certeza que essas novas regras, elas vão ser muito

0: garantia impressa, o governo fez para beneficiar as pessoas, em que está acabando se prejudicando, porque as fraudes são muito frequentes e são muito grandes e perigosas.
1: Caso a biometria não seja confirmada, o empréstimo não será concedido. No site do INSS, na opção Extrato Empréstimo Consignado, será possível conferir os contratos aprovados. Com locução de Raquel Mariano, reportagem Graziele Bezerra.
2: Crianças e adolescentes contam com um novo mecanismo de proteção.
3: O governo do Brasil oficializou hoje a Política Nacional de Prevenção e Combate ao Abuso e Exploração Sexual.
2: A medida foi publicada no Diário Oficial da União e visa garantir atendimento especializado às vítimas e famílias.
3: E ainda dá maior agilidade ao processo de responsabilização dos agressores.
4: O governo do Brasil oficializou nesta terça-feira a Política Nacional de Prevenção e Combate ao Abuso e Exploração Sexual da Criança e do Adolescente. A medida foi publicada no Diário Oficial da União por meio de portaria assinada pelo Ministério dos Direitos Humanos e da Cidadania. A política prevê atendimento especializado às vítimas e às famílias, fortalecimento das redes de proteção e integração entre os sistemas de saúde, assistência social, justiça e segurança pública. O texto também determina que os processos de escuta de crianças e adolescentes vítimas de violência respeitem os procedimentos previstos no Estatuto da Criança e do Adolescente para evitar a revitimização. Entre os objetivos da iniciativa estão o combate à exploração sexual, a ampliação das ações preventivas e a responsabilização mais rápida dos autores dos crimes. A política também prevê campanhas permanentes de conscientização e ações educativas para enfrentar práticas culturais que naturalizam a violência sexual. A implementação será feita de forma articulada entre União, Estados, Distrito Federal e municípios, com coordenação do Ministério dos Direitos Humanos e da Cidadania. Claudimário Carvalho, para a Voz do Brasil.
2: A proteção a crianças e adolescentes também passa pelo ambiente digital.
3: Se você tem menores em casa, sabe o desafio que é controlar o que eles acessam pelo celular.
2: Para ajudar nessa missão, uma das medidas já aprovadas pelo governo do Brasil aumentou a classificação do YouTube, que agora não é recomendado para menores de 16 anos.
3: A decisão levou em conta parâmetros como conteúdos de violência extrema, nudez e apologia ao uso de drogas.
5: A advogada Tatiana Costa é mãe do Matheus, de 10 anos. Ela conta que, como toda criança, ele tem demonstrado um interesse crescente pelo ambiente digital, mas o acesso é por tempo limitado e com muita parcimônia.
6: Uma criança de 10 anos, ela não tem cognição para filtrar um vídeo que está passando no YouTube, porque são vídeos muito rápidos, com muita informação, muito colorido, muito ágeis, que a cabeça da criança não processa, não filtra aquilo que ela está vendo. Então, isso eu acho muito perigoso.
5: Para ajudar e proteger crianças e adolescentes de conteúdos inapropriados no ambiente digital, o governo do Brasil tem adotado uma série de medidas. No início deste mês, a plataforma de compartilhamento de vídeos, YouTube, foi reclassificada como não recomendada para menores de 16 anos, acima da indicação anterior de 14 anos. O secretário nacional de Direitos Digitais, Vitor Oliveira Fernandes, explica o que motivou a decisão.
7: Dentro dessa plataforma tem crescido bastante conteúdos que vão de cenas de violência, tortura, mutilação, homicídio. Há muitos conteúdos que também envolvem consumo de substâncias lícitas e ilícitas, vídeos que mostram em parcerias de influenciadores com outros serviços que são serviços restritos para maiores de 18 anos, como, por exemplo, serviços de casas de apostas.
5: A classificação indicativa tem caráter informativo e é destinada a pais responsáveis e à sociedade em geral. O agente da Polícia Civil do Distrito Federal e chefe da Seção de Investigação de Crimes Cibernéticos contra Crianças e Adolescentes, Roberto Vitor, destaca os crimes mais comuns envolvendo menores no ambiente digital.
8: O padrão que mais nos preocupa enquanto polícia é uma espécie de aliciamento progressivo. É o acesso às crianças e adolescentes, a criação de uma cultura de segredo, e isso induz as crianças em erro para que elas, de alguma forma, sejam estimuladas a especificamente produzir conteúdo íntimo, fotos ou vídeos. vídeos.
5: Além do YouTube, outras redes já haviam passado por ajustes na classificação indicativa. TikTok e Kawai, por exemplo, também foram reclassificadas para 16 anos. As mudanças fazem parte do Estatuto Digital da Criança e do Adolescente, sancionado pelo presidente Lula em setembro de 2025, com medidas voltadas à segurança online, proteção de dados, prevenção de riscos e responsabilização de plataformas por conteúdos ilícitos e práticas abusivas. Reportagem Gabriela Noronha.
2: E em tempos de telas, todo cuidado é pouco com crianças e adolescentes.
3: Para ajudar os responsáveis nessa missão, a população conta com um guia sobre o uso dos dispositivos digitais na infância e adolescência.
2: O guia orienta, por exemplo, sobre os riscos do uso excessivo de telas.
9: A estudante Esther Vitória de Almeida, de 13 anos, aprendeu na prática que a superexposição nas redes sociais pode ser perigosa. E depois de ser abordada por perfis suspeitos na internet, bloqueou a conta para que somente pessoas conhecidas tivessem acesso às suas postagens.
10: Muita gente muito mais velha começava a me seguir, começava a falar coisa, e é perigoso isso para quem não entende, né? Falei para os meus pais, cheguei a falar para minha mãe, removi, mas eu acho que nem todo mundo tem essa mesma visão.
9: Dados do Comitê Gestor da Internet no Brasil apontam que 25 milhões de crianças e adolescentes acessam a internet no país e 98% deles usam o celular para se conectar. Mais de 80% têm perfis em redes sociais. E de olho na segurança das crianças e adolescentes, a Bruna Bezerra, professora de artes da escola em que a Esther estuda, começou um projeto para que alunos tivessem um olhar mais crítico ao navegar no mundo digital.
10: Para eles estarem consumindo um conteúdo verídico, tá ali verificando também em relação às fake news, aquele conteúdo de fato vai ser sadio, né, para o conhecimento deles, incentivando essa prática do bom uso.
9: E para ajudar pais, responsáveis e educadores nesta missão, o governo do Brasil lançou um guia sobre o uso dos dispositivos digitais na infância e adolescência. O documento orienta, por exemplo, sobre os riscos do uso excessivo dos aparelhos, como atraso no desenvolvimento, sedentarismo e aumento nos níveis de ansiedade. O guia traz ainda informações sobre o tempo de tela adequado para cada idade. Crianças de 2 anos, por exemplo, não devem ser expostas a telas. Já para aquelas de 11 a 17 anos, a recomendação é de no máximo 3 horas diárias. O documento também reúne informações sobre a faixa etária ideal para cada conteúdo, direito à privacidade, educação midiática e uso pedagógico da internet e dos celulares. Ana Ungari Dalfobro, coordenadora-geral de Tecnologia e Inovação Básica do Ministério da Educação, explica a importância deste guia para a formação digital nas escolas.
11: Foi um material muito rico construído pelo governo federal, com contribuição também da sociedade civil, e vem orientando muitas escolas a usarem ele exatamente como uma referência dentro desse tema de uso equilibrado das tecnologias digitais por crianças e adolescentes. Então foi um material pensado para as famílias, para os educadores, mas também para a sociedade de uma forma geral e para as empresas.
9: O Guia de Uso de Dispositivos Digitais está disponível na página da Secretaria de Comunicação Social do Governo do Brasil em www.gov.br/secom. Reportagem Graziele Bezerra.
3: E as políticas para a infância e juventude alcançaram 264 bilhões e 200 milhões de reais.
2: É o que aponta o relatório da Agenda Transversal Crianças e Adolescentes, divulgado pelo Ministério do Planejamento e Orçamento.
3: Do total, cerca de 121 bilhões de reais foram destinados à primeira infância, com a melhoria de infraestrutura de creches e a construção de novas unidades.
2: Já os recursos para a educação de crianças e adolescentes chegaram a 60 bilhões e 500 milhões de reais. E a saúde alcançou cerca de 7 bilhões e 500 milhões de reais.
3: Mudanças na Política Nacional de Avaliação e Exames da Educação Básica.
2: Entre as novidades está a inscrição automática de concluintes da rede pública no Enem, o Exame Nacional do Ensino Médio.
3: Um dos objetivos é integrar o Enem ao SAEB, o Sistema de Avaliação da Educação Básica, que avalia o ensino no país.
12: O Ministério da Educação publicou novas normas complementares para execução da Política Nacional de Avaliação e Exames da Educação Básica. Entre as novidades está a integração do Enem ao Saeb com ações voltadas à ampliação do acesso e da participação dos estudantes no exame. Com a mudança a partir da edição de 2026, os concluintes da rede pública terão inscrição automática no Enem. O estudante deverá apenas confirmar a participação e selecionar opções como a língua estrangeira da prova e eventuais recursos de acessibilidade. Outra medida prevê a ampliação dos locais de aplicação do exame em cerca de 10 mil escolas. Com isso, a estimativa é que 80% dos estudantes concluintes da rede pública realizem a prova na própria escola onde estudam. As iniciativas reforçam o papel do Enem como instrumento de avaliação da educação básica e de ampliação de oportunidades educacionais. A meta do Ministério da Educação é alcançar em 2026 pelo menos 70% de participação dos concluintes do ensino médio das redes públicas no exame. Reportagem Júlio César de Oliveira.
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2: E foi deflagrada a nova fase da operação com foco no combate à comunicação do crime organizado em presídios.
3: A ação foi realizada ao mesmo tempo em 15 estados e integra o programa Brasil contra o Crime Organizado.
2: O principal objetivo é retirar celulares e outros itens proibidos das unidades prisionais, interrompendo comunicações ilícitas realizadas de dentro dos presídios.
3: Ao longo da semana, a operação acontece em unidades prisionais a partir de critérios estratégicos e de inteligência definidos pelas Forças de Segurança Pública.
2: A Operação MUTI integra o Programa Brasil contra o Crime Organizado, lançado pelo governo do Brasil na última semana.
3: Desde 2023, já foram retirados quase 8 mil aparelhos celulares das unidades penitenciárias.
2: E essas foram as notícias do governo do Brasil.
3: Uma realização da Secretaria de Comunicação Social da Presidência da República.
2: Com produção da empresa Brasil de Comunicação.
3: Fique agora com as notícias do Poder Judiciário e do Congresso Nacional. Uma boa noite.
2: Boa noite para você e até amanhã.
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15: Você vai ouvir agora notícias do Poder Judiciário.
16: Primeira turma do STF decide que é competência da Justiça do Trabalho julgar a ação que envolvia normas de medicina do trabalho.
17: Acordo entre CNJ e DPU visa proteger órfãos do feminicídio.
16: Quatro legendas exibem propaganda partidária nesta semana.
17: Boa noite, eu sou Marcela Luiza.
16: E eu sou Walter Lima.
17: É competência da Justiça do Trabalho julgar ação que envolva normas de saúde, higiene e medicina do trabalho.
16: O entendimento é da primeira turma do Supremo Tribunal Federal, Marta Ferreira.
18: O caso concreto envolve uma ação proposta pelo Ministério Público do Trabalho contra o Estado do Amazonas, cuja pretensão era observância e o cumprimento das normas de higiene e segurança dos trabalhadores vinculados
16: do trabalho.
17: Acordo entre CNJ e DPU visa proteger órfãos do feminicídio.
16: Quatro legendas exibem propaganda partidária nesta semana.
17: Boa noite, eu sou Marcela Luiza.
16: E eu sou Walter Lima.
17: É competência da Justiça do Trabalho julgar ação que envolva normas de saúde, higiene e medicina do trabalho.
16: O entendimento é da primeira turma do Supremo Tribunal Federal, Marta Ferreira.
18: O caso concreto envolve uma ação proposta pelo Ministério Público do Trabalho contra o Estado do Amazonas, cuja pretensão era observância e o cumprimento das normas de higiene e segurança dos trabalhadores vinculados
17: que envolva normas de saúde, higiene e medicina do trabalho.
16: O entendimento é da primeira turma do Supremo Tribunal Federal, Marta Ferreira.
18: O caso concreto envolve uma ação proposta pelo Ministério Público do Trabalho contra o Estado do Amazonas, cuja pretensão era observância e o cumprimento das normas de higiene e segurança dos trabalhadores vinculados à observância e o cumprimento das normas de higiene e segurança dos trabalhadores vinculados

0: Participam conosco aqui todas as quartas-feiras, após a pregação da Palavra de Deus, eu estarei aqui orando por revelação do Espírito Santo. Esta igreja é dotada dos dons de Deus. Deus fala com a igreja, Deus fala conosco. No momento das revelações, Deus tem curado, tem libertado, Deus tem operado maravilhas. E aí entra aquele momento, na sequência das revelações, aquela oração, ouvinte, para Deus repreender os espíritos devoradores da miséria, da inveja, das enfermidades. São demônios que têm aí roubado a prosperidade de muitas pessoas. São demônios que têm causado gastos extras aí, como nas farmácias, e a pessoa vai perdendo o seu salário e acaba não gozando daquilo que Deus te entregou. Mas olha, nesta quarta-feira, eu tenho certeza, Deus vai jogar esses demônios por terra e esses gastos extras vão acabar na sua vida.
1: Vão expulsando, irmãos, vão expulsando. Pede para Jesus queimar ele. Grita, queima, Jesus. Sai, sai, sai, sai. Sai da vida dessas pessoas, Satanás. Você que está amarrando, você que está levando esta pessoa a uma vida miserável, o meu Deus te repreende. Sai, sai no nome de Jesus. Sai no nome de Jesus. Sai no nome de Jesus. Sai.
0: A manifestação de Deus é notória nesta campanha de quarta-feira. Deus tem falado através da sua palavra, Deus tem revelado pelo seu Espírito Santo, Deus tem libertado as pessoas no momento da oração, no momento das revelações. E olha, ouvintes, tudo isso tem sido manifesto. Os milagres são nítidos, as pessoas têm testemunhado o que elas vêm alcançando da parte de Deus nesta campanha de quarta-feira. E nós vamos acompanhar as pessoas testemunhando o poder de Deus nesta campanha de quarta-feira.
1: Cadê o glória para Jesus?
2: Mais um testemunho de porta aberta aqui, pastor Antônio.
0: Irmã, qual é o seu nome?
3: Meu nome é Maria das Neves.
0: Irmã, o que é que aconteceu?
3: Aconteceu que eu vim aqui em janeiro, dia 15 de janeiro. Aí eu falei com a esposa do dirigente, aí ela, para ela fazer um pedido de oração que eu trazia para a igreja, para uma esposa dela conseguir um emprego, né, para ele trabalhar. Aí eu trouxe o pedido de oração que ela fez, tipo uma carta, né? Aí eu botei aí no altar em cima e pedi, trouxe no envelope também, né? Botei o pedido de oração e botei a oferta dentro. E entreguei na igreja. Isso foi no dia 15 de janeiro. Quando foi agora no dia 1º de abril, Deus abriu as portas para ele e começou a trabalhar.
0: Portas abertas.
3: É.
0: Abençoado. Cadê o glória? É, e você é a próxima pessoa a testemunhar. Você acabou de acompanhar aí, milagres, as pessoas testemunhando o poder de Deus, e não vai ficar por aí. Você vai ser a próxima pessoa a contar aqui o milagre, a dar testemunho do poder de Deus. Venham participar conosco. A nossa igreja está localizada na Rua Senador Pompeu, no número 27, aqui no centro do Rio de Janeiro. Nesta quarta-feira, eu quero ver todos vocês aqui conosco participando desta campanha.

0: Deus abençoe, ouvintes, o seu lar, Deus abençoe a sua querida e amada família. Passando aqui para orar por todos vocês que têm contribuído a cada dia com esta obra social, a Fundação Reviver, todas as quintas-feiras em três horários, 9, 15 e também no horário das 18 horas, nós temos aqui esse culto especial. É um culto voltado à obra social da nossa Igreja Deus e Amor. Os cultos são realizados para Deus abençoar a vida espiritual, mas nós também falamos da obra social. A igreja tem assistido muitas famílias constantemente, famílias carentes, famílias necessitadas, e eu já quero neste momento orar por você. Você que tem estado conosco aqui a cada quinta-feira, você que tem contribuído com esta obra social. Eu já quero pedir a Deus para te abençoar.
1: Chegou o momento da oração. 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

0: Senhor, meu Deus e meu Pai, é no nome do Senhor Jesus Cristo, nós estamos aqui diante da Tua presença mais uma vez. E neste momento, ó Deus, eu quero apresentar ao Senhor cada quinta-feira, onde os cultos da Fundação Reviver têm sido realizados. No horário das 9 da manhã, às 15, e também no horário das 18 horas, Senhor. Eu quero pedir ao Senhor que continue utilizando a vida das Tuas servas, ó Deus, que tem sido instrumentos de bênçãos para a vida das pessoas. Eu quero apresentar ao Senhor todas as pessoas que têm estado presentes conosco a cada quinta-feira, meu Pai. Meu Deus e meu Senhor, continue abençoando o povo que tem contribuído, as pessoas que têm ajudado nesta obra social, pessoas que entenderam, ó Deus, que têm recebido bênçãos do Senhor e também são portadoras da bênção do Senhor. Meu Deus, pessoas que têm contribuído com as suas ofertas, pessoas que têm contribuído com roupas, calçados, com alimentos, pessoas, meu Deus, que tem amor em seus corações e tem socorrido famílias necessitadas. Eu quero pedir ao Senhor, ó Pai, que entra neste lar agora, ó Deus, abençoando ainda mais. Senhor, que haja bonança, que haja multiplicação. Continua mantendo essa despensa cheia. Continua abençoando esta conta bancária que tem contribuído, Senhor. Continue abençoando também a saúde desta pessoa, o trabalho, o seu salário, porque, meu Deus, quanto mais o Senhor abençoar, essas pessoas vão abençoar outras pessoas também. Meu Deus e meu Pai, continua mesmo abençoando, ó Deus, esses contribuintes de forma, meu Deus, extraordinária, porque essas pessoas têm ajudado esta obra social. Senhor, é o que eu te peço e também te agradeço no nome de Jesus.
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0: Olha, ouvintes, Deus continue abençoando ricamente a sua vida. Você que tem contribuído sempre com esta obra social, pode ter certeza, Deus nunca vai te desamparar. Quero deixar o endereço aqui da nossa Igreja Deus e Amor para você participar conosco a cada quinta-feira desses cultos da Fundação Reviver. Rua Senador Pompeu, número 27, bem aqui no centro do Rio de Janeiro. Vem para cá participar conosco e pode ter certeza, você não sairá desse culto de mãos vazias.

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2: Olha, ouvintes, passando aqui para chamar a vossa atenção. É nesta sexta-feira, nós estaremos aí no prosseguimento desta campanha, a campanha voltada à libertação e curas. Esta campanha que traz o tema Destruindo as Fortalezas. Eu quero convidar você, a sua família, para estarem presentes conosco, participando desta campanha. É uma campanha que Deus levantou aqui em nossa Igreja Deus e Amor do Rio de Janeiro para garantir a libertação da sua vida, a libertação da sua casa e de toda a sua família. Olha, ouvintes, eu estarei com vocês pregando a palavra de Deus nesta sexta-feira.
3: Porque enquanto o povo gritava, Deus estava trabalhando. O Salmo 46, no versículo 10, aquietai-vos e sabei que eu sou Deus. No capítulo 41 de Isaías, no versículo de número 10, Deus está falando outra vez com o povo: não temas ou não tenhas medo, porque eu sou contigo. Segundo Timóteo, capítulo 2, no versículo de número 7, Deus não nos deu um espírito de temor. Aleluia! João 14, 27, Jesus fala com seus discípulos: não se turbe o vosso coração, nem se atemorize. Aleluia! O salmista, no Salmo 56, no versículo de número 3, ele fala: em qualquer tempo que eu temer, eu confiarei em ti, Senhor. Tem alguém aqui que pode acreditar em Deus diante das adversidades, diante das batalhas, diante dos desafios? Se você confiar, você vai vencer. Se você confiar, você vai passar por cima. Se você confiar, o mar vai ter que se abrir.
2: Eu tenho certeza que Deus, ele tem uma palavra para o seu coração. Você vai sair daqui leve. A palavra vai penetrar no seu coração e vai te impactar. Vai mudar a história da sua vida. No decorrer desta campanha, eu estarei orando através dos excelentes dons do Espírito Santo e, na sequência, realizando com a igreja aquela oração forte, aquela oração de desafio. Quando a igreja levanta as mãos aos céus, Deus tem confirmado as libertações.
3: Vai expulsando, grita para Jesus queimar. Sai da vida dessas pessoas, Satanás. Vai gritando, queima ele, Jesus. Sai da vida dessas pessoas, Satanás. Vai gritando para Jesus queima ele. Grita, queima ele, Jesus. Sai da vida dessas pessoas, Satanás. Jesus vai libertando. Vai libertando. Vai destruindo fortalezas. Vai destruindo fortalezas. Vai destruindo fortalezas. Jesus está destruindo. Jesus está destruindo. Jesus está destruindo.
2: É, o mal não pode resistir à presença de Deus. A glória de Deus tem se manifestado no nosso meio. Pessoas têm sido libertas por Jesus. Olha, ouvintes, as pessoas que estão participando estão felizes, estão testemunhando o poder de Deus. Nós vamos acompanhar agora para você entender que quem participa desta campanha é agraciado pelo Senhor. Aumente o volume do seu rádio e nós vamos acompanhar agora os testemunhos, aquilo que Deus tem realizado na vida das pessoas no decorrer desta campanha. Irmão, qual é o seu nome?
4: Joel Teófilo.
2: Conte a benção, meu irmão.
4: É, foi 30 anos sofrendo, Não parava em lugar nenhum, em trabalho. Aí não dormia, o diabo me acordava. Eu parei em 4 igrejas.
2: 30 anos não dormia, sofrendo.
4: Também sofrendo. Também eu ia em igreja, mas eu bebia, fumava. Bebia, fazia coisa errada. Aqui eu entreguei minha vida pro Senhor Jesus. Aqui eu fui liberto. Tô 2 anos aqui, o diabo me deixou em paz.
2: Quer dizer que o senhor não dormia, fumava, bebia, procurou solução em outras igrejas, mas chegou aqui,
4: tem voz aqui,
2: foi liberto.
4: Aqui que eu fui liberto.
2: Tá liberto?
4: Tem. 2 meses que eu tô aqui, fui liberto. Durmo bem, minha vida vai pra frente.
2: 2 meses participando aqui. Tá liberto, dormindo bem, curado por Jesus. Cadê o glória pra Jesus? Esta campanha prossegue em 6 horários. 7, 9, 11, às 13, 15 e também no horário das 19 horas. Venham participar conosco. Eu tenho certeza, a bênção de Deus está reservada para você. Rua Senador Pompeu, número 27, aqui no centro do Rio de Janeiro. 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
2: Neste momento eu quero fazer um convite especial a todos vocês. Família Deus é amor, famílias evangélicas em geral, famílias católicas, livres pensadores. Um convite especial. Qual convite, pastor? O convite para participar conosco do nosso culto de missões. Todos os meses, meus irmãos, a Igreja Deus e Amor, desde a menor até a maior, nós realizamos aí um culto de missões por mês. Nós estamos aí conscientizando a todos da urgência da Igreja continuar fazendo missões. Você sabe que missões está no coração de Deus. O coração de Deus é um coração missionário. E a Igreja Deus e Amor sabe disso e ela tem cumprido com o ide do Senhor Jesus Cristo. Neste dia 24 de maio, no horário das 14 horas, nós estaremos reunidos aqui realizando mais um culto de missões. E a cada mês nós oramos por um país ou por um estado, e mostramos para todos o trabalho que a Igreja Deus e Amor está realizando. Então, quando nós olhamos aí, a Igreja Deus e Amor é uma igreja que tem, ouvintes, se espalhado, uma igreja que tem atuado em cada cidade, em cada estado, em cada país, levando a semente do Evangelho, transmitindo a genuína palavra de Deus. Nós precisamos alcançar muitas pessoas ainda para Cristo Jesus. São povos, línguas, tribos, nações, e a Igreja Deus e Amor, ela tem cumprido esta missão. Então você não pode ficar de fora deste culto tão especial. E neste culto, nós estaremos realizando aí a nossa confraternização do nosso campo estadual da Senador Pompeu. Os pastores estarão presentes, as lideranças de cada ministério, os grupos apresentando louvor a Deus. Olha, ouvintes, é uma tarde de adoração, é uma tarde missionária. A palavra de Deus será uma palavra voltada a missões. Deus vai falar conosco na tarde deste dia 24. E olha, nós estaremos também entregando a nossa consagração a Deus, o nosso jejum, porque neste dia toda a igreja em consagração, em humilhação, e só entregamos o nosso jejum no final deste culto. Eu tenho certeza, ouvintes, que a presença de Deus será notória no nosso meio. Entregaremos a campanha dos 21 dias de Daniel. Durante este mês de maio, nós estamos aí neste clamor de 21 dias pela vida espiritual da igreja, clamando a Deus por renovo. Deus vai continuar renovando a vida espiritual da igreja. Você não pode faltar. 24 agora de maio, a partir das 14 horas, Rua Senador Pompeu, número 27, aqui no centro do Rio de Janeiro.
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2: Olha, ouvintes, neste momento eu quero chamar a atenção de todos vocês, porque no dia 31 de maio nós vamos realizar um evento especial. Claro, este evento vai acontecer em todas as nossas igrejas Deus e Amor. É um evento de nível mundial. A Igreja Deus e Amor estará movimentando as ruas, cada bairro, a cada cidade e a cada país. A presença de Deus vai invadir cada ambiente, resgatando vidas. No dia 31 de maio, nós vamos realizar aquele culto especial que chamamos o culto Eu Mais Um. Olha, pastor, mas como vai funcionar este culto? Você que é um membro, você que é um visitante, um simpatizante da igreja, vai trazer pelo menos uma pessoa com você para a igreja. É por isso que o projeto é Eu Mais Um. Traz alguém da família, um amigo, um vizinho, um colega para a igreja neste dia. A nossa equipe de evangelização vai estar nas ruas aqui do Rio de Janeiro no período da manhã, evangelizando a cada rua aqui na área central e, claro, as igrejas que estão nos bairros também, nas cidades vizinhas do interior, estarão também evangelizando, falando de Jesus, semeando a boa semente. E 9 horas em diante, nós estaremos aí realizando este culto especial Eu Mais Um. Eu tenho certeza, ouvinte, Deus ele vai causar um impacto extraordinário na cidade do Rio de Janeiro. E eu quero chamar a atenção de todos os membros. Você vai estar presente conosco, trazendo uma pessoa. É aquele trabalho do bom samaritano, trazendo uma pessoa para a presença de Deus. E você sabe, o céu será povoado. Quem vai ganhar é o céu. Pode ter certeza que você será um ganhador de almas. E nós não vamos abandonar essas pessoas. Nós vamos acolher essas pessoas. Nós vamos aquecer essas pessoas no rebanho de Cristo. Nós vamos estar com uma equipe preparada, aquecendo essas pessoas, recepcionando, acompanhando, discipulando. Então vamos lá. É um projeto de ganharmos almas para Cristo Jesus. 31 de maio, no período da manhã, o evangelismo nas ruas do Rio. E a partir das 9 da manhã, nós estaremos neste culto especial, eu mais um. Venham participar conosco, junte-se a nós. Eu tenho certeza que almas serão resgatadas para o reino de Deus.
6: Passos de saúde. A caminhada diária fortalece o coração e melhora a disposição física. O sedentarismo é um grande inimigo da saúde, sem dúvida, e acelera no enfraquecimento do corpo na velhice. A caminhada é a atividade física mais segura, recomendada e acessível para a melhor idade. Ela fortalece a musculatura das pernas, melhora a circulação do sangue e protege o coração. 30 minutos de passos ritmados por dia já são suficientes para transformar a saúde. O movimento constante ajuda a controlar a pressão alta e os níveis de açúcar no sangue. Além disso, o exercício libera substâncias naturais que promovem aquela sensação de bem-estar. O uso de calçados confortáveis e fechados é obrigatório para evitar escorregões ou bolhas. Então, caminhar em locais planos e seguros, como praças e parques, evita o risco de tropeços. A hidratação antes e depois da atividade protege o corpo contra o desgaste excessivo. Manter o corpo em movimento devolve a autonomia e a confiança para realizar as tarefas diárias. A atividade física feita com moderação e respeito aos limites traz benefícios incalculáveis. A vitalidade na terceira idade é fruto de uma rotina ativa e cheia de cuidados constantes. Casa Segura. Pequenos ajustes no lar evitam quedas e protegem a saúde do idoso. A maior parte dos acidentes envolvendo pessoas da terceira idade acontece dentro de casa. Isso mesmo. As quedas são perigosas e podem resultar em fraturas graves e longos períodos de internação e recuperação. Adaptar os cômodos é uma medida de urgência para garantir a segurança aí dos idosos no dia a dia. Tapetes soltos pela casa são verdadeiras armadilhas e devem ser totalmente retirados. Iluminação dos ambientes precisa ser clara, principalmente nos corredores e escadas. Deixar uma luz suave acesa durante a madrugada ajuda muito na locomoção segura até o banheiro. Os fios de aparelhos elétricos nunca devem ficar cruzando o caminho ou no meio do chão. Móveis muito baixos ou instáveis precisam ser substituídos ou fixados nas paredes da casa. O calçado usado dentro de casa deve ter o solado de borracha firme para evitar escorregões. Um ambiente organizado e livre de obstáculos proporciona liberdade de movimento e sem medo. A prevenção é, sem dúvida, aí um ato de cuidado muito eficaz para proteger os idosos. Uma casa segura garante que a melhor idade seja vivida com tranquilidade e proteção.

0: Deus abençoe grandemente a sua vida em nome do Senhor e Salvador Jesus Cristo. Quem saúda é o seu irmão em Cristo, presbítero Apóstolo Alexandre. Nós já estamos aqui para falar que Deus é grande, é poderoso, é fiel. Deus é aquele que traz multiplicação de bênçãos e milagres para a sua vida. Inclusive, esse é o título da campanha de amanhã, quarta-feira, poderosíssima campanha do Portas Abertas com o tema multiplicação. Nós estamos nessa fé juntamente com o homem de Deus, pastor Antônio Santos, porque nós cremos que Deus vai agir na sua vida, dissipar tudo aquilo que tem trazido atraso, sofrimento, miséria, aflição para você. Deus não te fez para você viver no limite da dor e do sofrimento. Muito pelo contrário, está escrito na Bíblia Sagrada que ele veio trazer vida e vida em abundância, e essa vida não começa depois da morte no céu. Não, não. Essa vida começa nessa terra, aqui, agora, e continuará por toda a eternidade. Mas para isso é necessário o uso da fé bíblica. A fé que remove uma montanha de problemas. Quando você crê naquilo que está escrito na palavra de Deus e coloca aquilo em prática, o mal é obrigado, repito, obrigado a cair por terra, pois nada resiste ao poder da fé no nome de Jesus Cristo. Inclusive, falando da multiplicação, a Bíblia diz que após Jesus pregar para uma grande multidão, não havia comida para dar àquela multidão. E naquele momento, diante do sofrimento daquele povo que queria comer e não tinha o que comer, a Bíblia diz que um menino com 5 pães e 2 peixinhos ofertou para Jesus o que ele tinha, aquilo que seria o seu mantimento, a sua garantia de ficar de pé, de ficar bem, o seu alimento para que ele pudesse continuar de pé naquele dia, para matar a sua fome. Ele entregou tudo para Jesus. E quando ele entregou o que ele tinha para Jesus, Jesus operou a multiplicação. É isso que Deus vai fazer na sua vida. Você tem fé, e essa fé que você tem, você vai entregar para Jesus. A sua vida, você vai entregar para Jesus. O seu problema crônico, progressivo, a sua família, o seu lar, a sua vida, você vai colocar nas mãos de Jesus, e ele vai trazer multiplicação de bênçãos, milagres e vitórias. Inclusive, você vai ouvir agora testemunhos de gente que chegaram aqui, como se diz aí fora, sem eira e sem beira, vivendo o avesso da vida. E após colocar em prática o que é pregado aqui na Igreja Deus é Amor, tiveram resultados extraordinários. Ouça aí agora e tenha você a sua fé aumentada, solidificada, no nome do Senhor Jesus Cristo.
1: Irmã, qual é o seu nome?
2: Cristina Santos.
1: Irmã Cristina, o que é que aconteceu?
2: Pastor, eu voltei para essa campanha. O meu filho trabalha nessa empresa de intercâmbio. Estava tudo travado. Os amigos dele estavam conseguindo vender e ele não estava conseguindo vender nada desde o início do ano. Eu voltei para a campanha, já tem acho que 1 mês e pouco que eu voltei. E ele: mãe, está todo mundo vendendo e eu não estou vendendo nada, está tudo travado, travado para mim e para ele. Eu sou corretora de imóvel e ele é corretor de intercâmbios, né? Aí eu falei: meu filho, eu voltei para a campanha, eu estou pegando os votos, Deus vai honrar. Falei para ele: antes do final do ano, Deus vai te honrar. E ele trabalha de segunda a sábado, domingo, pastor. Ligou 6 clientes para ele e falou: Mateus, vai para o escritório que a gente vai para aí fechar os intercâmbios que você passou para a gente. E assim, no domingo, que ele não trabalha, ele estava em casa, ele teve que trocar de roupa, ir para a empresa e ele fechou 6 intercâmbios de uma vez só, para a honra
1: as
2: e glória.
1: As portas se abriram
2: do Senhor nessa campanha. Tá aqui.
1: As portas foram abertas.
2: Abriu, eu falei para ele, eu falei, glória a Deus, eu tenho que dar esse testemunho porque é muito forte.
1: É forte, minha irmã.
2: Eu falei, é muito forte, meu filho. Todo mundo, ele falou, todo mundo no escritório, ele fechou mais que todo mundo de novo, bateu a meta. E eu falei para ele, antes do final do ano, você vai fechar 10 de intercâmbio para a honra e glória do meu Deus.
1: Esse é o Deus da campanha das portas abertas.
2: Você vai fechar e o diabo foi envergonhado na vida do meu filho naquele lugar.
1: Deus te abençoe, seu testemunho é forte. Dá glória a Deus com ela. Glorifica o nome de Jesus.
3: Ele é Deus de providência.
0: Ele é Deus de providência. Ele é aquele que prospera a vida daquele que crê na sua palavra. 20. A Bíblia diz, sem mim nada podereis fazer. Você está sofrendo porque você não está colocando a sua fé no Deus que nós estamos pregando aqui. Olha o que aconteceu com a irmã Cristina Santos. Ela, corretora de imóveis. O filho, vendedor. Os dois estavam vivendo um travamento de sucesso, de bênçãos, de prosperidade, a ponto dela não conseguir fechar contratos e ele não conseguir fechar nenhuma venda. Diante dessa aflição, ela opta em buscar a Deus aqui na igreja Deus e Amor. Perceba que ela não aceita a derrota como fatalidade na sua vida. Ela levanta a cabeça e diz, não, poxa, peraí, eu vou buscar a Deus na igreja, eu vou colocar tudo isso diante do altar de Deus e Deus vai me ajudar. E ela veio aqui com esse problema, com essa aflição e disse, meu Deus, muda a história do meu filho. O meu filho não vende nada, a porta está fechada para ele, nada acontece, a vida dele está travada, destrava a vida dele e destrava a minha também. E ela buscando a Deus aqui na igreja Deus e Amor, o inacreditável aconteceu. Quando ela entrou na campanha da multiplicação, a campanha da porta aberta, meu Deus do céu, o filho dela, que não vendia nada, foi o que mais vendeu no mês e tem vendido até o dia de hoje. Ela, que não fechava contratos com nenhum inquilino, começou a fechar contratos um atrás do outro. Por quê? Porque o nosso Deus é o Deus da multiplicação. Por isso que nós dizemos para você que não adianta você dizer, ah, pastor, eu creio em Deus, eu leio a Bíblia está aberta na minha casa. Isso não resolve. O que resolve é você buscar a Deus aqui na igreja Deus e Amor. Porque está escrito, não pode anular o que está escrito, e buscar-me-eis e me encontrareis quando me buscares de todo o vosso coração. Você busca Deus de todo o coração quando você diz, eu vou vencer a miséria, eu vou vencer a enfermidade, eu vou vencer a crise, eu vou vencer aquilo que vem para me destruir, eu vou vencer, ah, eu vou vencer, eu vou naquela igreja, eu vou na campanha, eu vou fazer a campanha, o pastor vai colocar a mão na minha cabeça e a minha história vai mudar. Aí sim, aí Deus vê que você está agindo a fé, que você está se comportando de maneira que você está colocando a sua fé em prática. Com certeza a vida sua não vai ficar da mesma maneira. Você vai colher os frutos da fé exercida, praticada aqui na igreja Deus e Amor. E amanhã nós temos seis grandes horários. 7 da manhã, 9 da manhã. Atenção amanhã, hein? Amanhã pastor Antônio Santos, pregando a palavra de Deus no horário das 9 horas da manhã, pregando a palavra de Deus e entregando as revelações do Espírito Santo. 11 horas, mais um grande culto no horário das 1 da tarde, das 3 horas da tarde, mais um grande culto, e no horário das 19 horas, eu mesmo, presbítero Apóstolo Alexandre, estarei aqui para orar pela sua vida, para colocar as mãos sobre o alto da tua cabeça e ministrar a bênção de Deus sobre você. Não vai faltar dinheiro na sua conta. Você que trabalha com venda, não vai faltar contratos para você fechar. Deus vai agir de sobremaneira e o nome do Senhor vai ser glorificado. Rua Senador Pompeu, número 27, no centro da capital carioca. O Senhor Jesus te aguarda aqui para mudar a sua história.
1: Irmão, qual é o seu nome?
4: Marcelo.
1: Irmão Marcelo, o que é que aconteceu?
4: Eu vim fazendo essa campanha, pastor Antônio. E então, né, Deus tem me abençoado muito, né? Eu não tinha nada, vim para o centro da cidade trabalhar. Trabalhava na rua com a banquinha desse tamanho, vendendo pilha, vendendo meia. E hoje, para a glória de Deus, o Senhor me deu 2 lojas, me deu 2 casas, me deu 1 apartamento, me deu 1 carro, me deu 1 família abençoada e também 1 trabalho, para a glória de Deus, abençoado. E durante 1 ano, né, eu comprei mais 1 casa. E essa casa é só para o meu trabalho, é só para me trabalhar, para a glória
1: aí,
4: de Deus.
1: Irmão. O senhor chegou aqui sem nada, uma banquinha vendendo pilhas e meias.
4: Aqui no camelô, aqui na rua Uruguaiana, com o Marechal Floriano.
1: E agora o senhor conta que Deus te deu 2 lojas, quantas casas?
4: Me deu 2 lojas, 2 casas, 1 apartamento, 1 kitnet aqui também, tem uma kitnet.
1: E uma
4: alugada,
1: família abençoada.
4: Uma família abençoada. E no meu trabalho, né, eu tenho o quê? 1 ano e meio de trabalho, né, um trabalho que, uma porta que Deus abriu para mim, né, e nessa porta o Senhor ainda me abençoou. Eu comprei mais 1 casa, né, só para o meu trabalho, só para a gente trabalhar e mais nada. Essa casa que o Senhor nos abençoou.
1: Você está abençoado, meu irmão. Deus mudou a história da sua vida.
4: Glória a Deus.
1: Vocês podem glorificar a Deus com ele. Esse é o Deus desta igreja, meus irmãos.
5: Sei que há montanhas difíceis de escalar.
0: Não há nada impossível para Deus. Olha só que testemunho tremendo do irmão Marcelo. Você ouviu, ouvinte? Você precisa agir, você precisa fazer alguma coisa. Você não pode ficar esperando a bênção.

0: Marcelo, você ouviu, ouvinte, você precisa agir, você precisa fazer alguma coisa, você não pode ficar esperando a bênção cair do céu, porque não vai acontecer. Você tem que tomar uma atitude. O Marcelo, ele começou vendendo pilha e meia aqui no centro da cidade, mas estava aqui na igreja buscando, orando, dizendo: meu Deus, me prospera, me ajuda, me tira dessa situação, eu quero crescer, eu quero vencer, eu quero ajudar a tua obra com grandes ofertas. E aqui na igreja Deus e Amor, ele buscando ao Senhor, Deus fez o inaudito na vida dele. Ele que vendia pilha e meia na mão ali na Uruguaiana, agora tem duas grandes lojas, tem apartamento, tem carro, tem família abençoada. O nosso Deus é o Deus das grandezas, é o Deus do impossível. Ele vai te prosperar também, ele vai fazer coisa grande na sua vida. Se você crê, você está procurando emprego, você quer uma porta de emprego, mas Deus está dizendo: eu vou te transformar em um grande empresário nesse Rio de Janeiro. É só você me buscar, porque uma palavra de Deus na sua vida muda tudo. Uma ideia que Deus te der muda toda a sua história. Um contrato assinado muda a sua vida para sempre. Deus é grande, Deus é poderoso, Deus quer mudar a sua vida, Deus quer transformar você, Deus quer te fazer vencedor. Não importa como está a sua vida, não importa como você se encontra, o importante é que Deus é contigo. Deus é contigo, assim como Deus está com o Marcelo, que está prosperando, com a Cristina Santos, que está prosperando. O próximo a contar o testemunho tem que ser você. Deus quer que você seja o próximo a testemunhar bênçãos, vitórias, conquistas, milagres, mas você precisa vir para a igreja, você precisa pegar o seu projeto, você que tem projeto de ter padaria, loja de roupa, você que tem um sonho de ter a sua concessionária, eu não sei, casas para alugar, você precisa trazer o nome do seu projeto aqui para a igreja, colocar no altar, invocar ao Deus que nós invocamos nesses 60 anos, e ele vai mudar a sua história. Então é hora de você se levantar e dizer: eu sou mais do que vencedor, eu vou vencer, porque Deus é comigo, e com certeza você vai galgar grandes patamares na sua vida. Rua Senador Pompeu, número 27, no centro da capital carioca. A Rua Senador Pompeu fica pertinho da Central do Brasil, do metrô da Uruguaiana, da Presidente Vargas e do ponto turístico Museu do Amanhã. Aqui é o lugar da sua vitória, aqui é o lugar do seu milagre.
1: Grande porta de emprego aberta aqui, Pastor Antônio.
2: Irmã, qual é o seu nome?
3: Maria Carlos.
2: Irmã Maria, o que é que aconteceu?
3: Aconteceu que eu tinha o teu irmão caçula, que ele estava desempregado há mais de 3 anos, né? E eu lutando e orando ao Senhor, que ele ficava parado, ficava revoltado, e eu sempre falando com ele: não fica não, meu irmão, revoltado não, porque Jesus vai abrir as portas na hora certa, né? E graças a Deus, eu orando aqui nessas campanhas, fazendo as campanhas aqui, né? Deus agora, semana retrasada, Deus abriu as portas para ele. Ele está trabalhando de carteira
2: 3 anos desempregado. Sim, mais participando 3. Da sim, campanha, apresentando ele, sim, as portas se abriram.
3: Se abriram, sim.
2: Dai glória a Deus, dai glória a Deus, portas abertas.
4: Jesus é Deus, bem-aventurado que nele crê.
0: Chega de sofrimento, chega de dor, chega de angústia, chega de lágrimas, chega. É isso que você tem que dizer em alta voz: chega. Você não nasceu para ser sobrepujado pelos problemas, você é mais que vencedor. Mas não basta você saber que é mais que vencedor, você precisa se comportar como mais que vencedor. Como que eu sou mais que vencedor e aceito a derrota, o fracasso, a miséria, a enfermidade na minha vida? Como que eu sou mais que vencedor e vou temer as coisas que têm acontecido nesse mundo, como se

0: eu não fosse capaz de mudar pelo menos a história da minha vida. Não faz sentido. Se Deus é com você, você vai tomar posse de todas as promessas de Deus na sua vida. Mas sabe por que você não toma posse? Eu vou te dizer por quê. Por causa do mal que existe, que faz com que as pessoas venham aceitar as coisas negativas como algo fatal na sua vida, como se não tivesse jeito para sair da situação caótica, humilhante, vexatória. Muitas vezes, pessoas são vítimas de inveja, de olho grande, gente que não aceita o teu sucesso, a sua prosperidade, o crescimento da sua família, da sua loja, e quer fazer você gemer, você chorar, você viver uma vida na derrota. Mas não vai ver, porque o Todo-Poderoso está entrando na tua situação hoje. Essa inveja está sendo jogada por terra, essa obra maligna, esse fracasso, essa derrota está caindo por terra agora e vai continuar caindo se você vir aqui na igreja. Você vai ouvir agora o que acontece quando Deus usa o pastor Antônio Santos para entregar as revelações do Espírito Santo. O maior causador da sua mazela é o diabo, Satanás, que ganha trabalhos diuturnos para destruir a sua vida. Mas graças a Deus que o Filho do Homem se manifestou para desfazer, repreender as obras do diabo. Ouça aí o que acontece na hora da poderosíssima oração contra as forças das trevas.
1: Demônio de inveja escondido aqui no nosso meio. Cuidado, viu, obreiras, e cuidado, obreiros. É um demônio que tem uma inveja terrível desta pessoa. E está atrapalhando tudo que essa pessoa vai fazer. Mão na cabeça, grita, queima ele, Jesus. Vai expulsando. Sai daí, demônio da inveja. Vai gritando para Jesus, queima ele, meus irmãos. Sai, Satanás, sai do caminho desse trabalhador. Você que está fazendo tudo dar errado. Você que está amarrando. Você que está trancando. Você que está atrapalhando o caminho desta pessoa, eu te repreendo. Sai daí no nome de Jesus. Expulsa com fé, meus irmãos. Sai do trabalho. Sai da empresa. Olha lá que bicho bravo. Vai gritando para Jesus queimar ele. Olha o desespero do diabo. Vai pedindo para Jesus queimar. Grita, queima ele, Jesus. Vocês não gritam para Jesus queimar ele? Quem é você que está aí, hein? Fala.
2: Legião é o meu nome. Ah, eu queimo muita gente desgraçada. A família dela não morre. Ai, eu ia matar o irmão dela, sobrinha. Tá com essas pragas aí.
1: É uma legião de demônios que estão aí. São vários. Que você quer fazer com ela, hein?
2: É matar.
1: A sua missão é essa, só matar.
2: Eu boto um matador na casa.
1: Graças a Deus
2: dela.
1: Que Jesus veio da vida.
2: Boto.
1: Você não vai matar ela não, viu?
2: Eu mato sim. Um dia eu consigo matar. Eu vou matar ela, eu vou matar os filhos, mato.
1: Você quer matar ela e os filhos, é?
2: É, tem um matador no trabalho dela, fica lá no portão. Ela fala pro irmão, fala pra irmã, todo mundo já se louca.
1: Vamos expulsar este demônio. Levante as mãos, vamos expulsar. Levante a mão com a minha, grita comigo, Satanás.
2: Dela, mato.
1: Em nome
2: mato.
1: De Jesus.
2: Mato.
1: Vai embora. Sai. Abra os olhos. Fala amém.
2: Amém.
1: está liberta por Jesus.
3: Não temerei a luta, nem a morte, nem a dor.
0: É isso que você deve fazer. Você não deve temer ao diabo. Você não deve temer a inveja, o olho grande. Como você vai temer se Deus é contigo? Não faz sentido. Você precisa buscá-lo de todo o coração, porque ele tem coisas grandes, extraordinárias para fazer na sua vida. Inclusive, nós vamos orar, nós vamos clamar a Deus, nós vamos invocar o nome do Senhor. E Deus vai mudar a sua história, se você crer. Mas essa oração que a gente vai fazer não é uma oração que vai resolver todos os seus problemas. Essa oração vai te dar força para você chegar aqui na Igreja Deus e Amor. E aqui o teu problema vai ser resolvido definitivamente. Você crê? Então vamos orar, vamos falar com Deus.
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4: Elevo os meus olhos para os montes, de onde me virá o socorro? 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
0: Glorioso Deus e eterno Pai, ó Deus de poder e glória, neste momento eu invoco o teu nome sobre a vida dessa pessoa que está sofrendo, gemendo, urrando de dor, essa pessoa que precisa de um milagre, essa pessoa, meu Pai, que está sendo ameaçada por conta de uma dívida que ela tem e não consegue quitar essa dívida. Espírito Santo, muda a história da vida dessa pessoa. Faça essa pessoa vencedora, vitoriosa, para a tua glória, para a tua honra. Ela está prometendo testemunhar aqui na Igreja Deus e Amor as maravilhas que o Senhor vai fazer na vida dela. Então, meu Pai, realiza um milagre. Traga ela aqui para a igreja para receber a unção sobre o alto da sua cabeça, a unção que dissipa as trevas, fazendo as pessoas entenderem que elas podem conseguir aquilo que elas desejam por meio da fé. Espírito Santo, acaba com esse sofrimento. O Senhor sabe o que é sofrer. O Senhor sabe, meu Deus, o que é padecer nesse mundo, mas o Senhor venceu. O Senhor foi vitorioso, não para ser vitorioso sozinho, mas que para aqueles que creem na sua palavra venham vencer de igual modo como o Senhor venceu. Então haja, meu Pai, de maneira gloriosa, tremenda, sobrenatural na vida dessa pessoa, e glorifica o teu nome na vida dela, acabando com a inveja, com o olho grande, com o fracasso, com a derrota, e fazendo ela ter um sinal, no mínimo um sinal, que o Senhor está na vida dela e deseja fazê-la vencedora. Em nome de Jesus, meu Pai, eu oro crendo que o Senhor vai fazer até mais do que nós estamos pedindo ou pensando, para a glória de Deus. Em nome do teu filho Jesus, amém e amém, Senhor Jesus. É isso que você vai fazer, celebrar a Deus, glorificar a Deus, exalte a Deus aí agora, diga graças a Deus. Porque Deus já mudou a sua história. Amanhã, 7, 9, 11, 1 da tarde, 3 horas da tarde, 19 horas, no horário das 9 horas da manhã, consagrado homem de Deus, pastor Antônio Santos, pregando a palavra de Deus e entregando as revelações do Espírito Santo. No horário das 19 horas, eu mesmo, presbítero Apóstolo Alexandre, orando e ungindo o alto da tua cabeça com a unção de Deus sobre a sua vida. Fique conosco, porque daqui a pouquinho nós retornaremos para falar das maravilhas que Deus tem feito aqui na Igreja Deus e Amor. Até breve, fique com Deus.
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